0: muito boa noite.
1: Boa noite,
0: primeiramente,
1: meu amigo. Você tá bem, né?
0: Gui, Ivan,
1: muito
0: Luquinhas,
1: bom, Bicudo.
2: Grande Dani Bicudo. Esse é um excelente profissional.
1: Vai ter videozinho novo hoje, Bicudo?
0: Não, hoje Instagram, ainda não. Hoje só não. Amanhã.
3: Não vai bater no presidente hoje?
1: Não. É. Hoje o presidente vai passar batido.
0: O presidente hoje tá de folga, tá tudo bem.
4: Estamos falando de você.
0: Mas meu voto vai pra Luciano também.
1: Ivan Drago, estamos falando de você. Quem será que tá falando com o Ivan?
5: O André Galvão.
1: Ah, que susto.
5: O André Galvão tá me mandando aqui, ó. Eu falei que fazia 7 pontos. Você precisa acreditar mais no seu amigo.
1: É, verdade. Ele falou mesmo, hein? Então, Luciano, eleito pela TMC, o melhor jogador da partida. Palmas para Luciano, Rafael Paco. Palmas para Luciano, muito bem. É o São Paulo vencendo o Atlético São Paulo 2, Galo 0. E daqui a pouco a gente volta com mais detalhes, mais informações. A palavra do técnico Dorival Júnior, bastidores dessa boa vitória São Paulina pela 26ª rodada. Fiquem conosco, Transamérica agora, TMC, diga lá, Ivan Drago.
5: Só antes do intervalo, um abração pro meu amigo Felipe, que com toda a família tá ouvindo o nosso fim de papo aqui na TMC, tá bom? Beijo.
1: Boa, Felipe, abração, muito obrigado aí, desculpa qualquer coisa aí, tá bom? Vamos lá, intervalo na volta, tem muito mais, Transamérica agora é TMC, quem escuta sabe.
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6: De volta com o fim de papo pela TMC, após São Paulo 2, Atlético Mineiro 0, 26ª rodada Campeonato Brasileiro. Daqui a pouco a palavra do técnico Dorival Júnior. Você tá monitorando de pertinho aí, né, Fará?
7: Bem de pertinho.
6: Então tá bom, você me avisa a hora que estiver chegando o Dorival aí já.
7: Sim, senhor.
6: Antes da chegada do Dorival, a gente vai o esquema para despedir dos meninos, do Luquinhas e do Gui, mas... Ô Ivan, mais tarde não conceituar também, hein? Então já anota aí, péssimo, regular, bom ou ótimo, para vocês entenderem como foi a participação dos jogadores nessa partida de agora há pouco do Morumbis. Ô Lucasito, como é que tá lá o clássico? Já começou no Maracanã, certo?
8: Já começou, estamos com 12 da primeira etapa, Fluminense e Vasco por enquanto 0-0, mas o Vasco tá melhor no jogo, já conseguiu bons ataques. O Paulo Henrique agora conseguiu uma boa descida pela direita, cruzou pro meio da área e o zagueiro do Fluminense afastou, senão já seria o primeiro gol do Vasco, Leandro.
6: Muito bem, e amanhã, Luquinhas, vamos passar a rodada também de amanhã, né? Porque amanhã também teremos jogos importantes. Hoje, 3 partidas, então, se eu não estou errado, amanhã são 7, correto? Não.
8: Não.
6: 6 e 1 na segunda.
8: Isso,
6: né?
8: Exatamente. Amanhã 6 jogos. Lembrando que hoje a gente já teve também mais cedo, né? Bragantino 2, Bahia 3. E amanhã, às 11 da manhã, a gente já vai ter Coritiba e Mirassol. Às 4 da tarde, 3 partidas: Cruzeiro e Atlético Paranaense, Internacional e Santos, Remo e Flamengo. Às 6h30, Botafogo e Palmeiras. E às 7h30 da noite, Corinthians e Chapecoense. A rodada só vai terminar segunda-feira, às 8 da noite, com o jogo entre Vitória e Grêmio, Leandro.
6: Boa, vamos voltar para a cabine da TMC no Morumbi. Eu quero saber do Guilherme Laje o seguinte: Guigui, o São Paulo, com este cenário atual de respirar no Campeonato Brasileiro, e olhando friamente, viu, Gui, o Boca jogando, eu sei que é um adversário super tradicional do futebol aqui sul-americano, passando, né, eventualmente o São Paulo consegue ultrapassar, tem aí o... É o Vasco, né?
7: Santa Fé ou Vasco?
9: Santa Fé tirou o River, né?
6: Nos pênaltis também, nos pênaltis, né?
9: Nossa, você viu o goleiro do River batendo pênalti?
6: Ele tinha pego 3 pênaltis, né? Que coitado. Também o rapaz, ele foi todo torto pra bola, né? Parecia todo de lado, chutou a bola na bomboneira. Mas o que eu quero te perguntar é o seguinte, cara. Dá pra pensar numa eventual final, Guilherme Laje? Eu estou sendo muito otimista.
9: Final do quê? Da Sul-Americana?
6: Da Sul-Americana, é. Porque agora o foco no brasileiro meio que pode ser um... De repente agora, não. Por exemplo, nos próximos jogos, qual que o principal passa a ser o Boca, não é mais nem o Palmeiras, ou não, na sua visão?
9: Não, eu acho assim, né? Vamos lá. Eu acho que não pode ser passado esse, principalmente pelas experiências do São Paulo nos anos passados, essa história desse recado que, não, agora desencana do brasileiro, fica tranquilo em relação ao brasileiro. Primeiro que o São Paulo fica mais tranquilo, mas são 33 pontos, faltando 12 rodadas. O desempenho anterior do São Paulo a essas 2 vitórias consecutivas estava abaixo de 1 ponto por rodada, cara, com o Dorival Júnior. Então, nós já vimos ler algumas histórias do brasileiro, de times que ninguém estava falando, né, que tinham perigo de cair, que estavam numa situação tranquila, foram vacilando, deixando pro final, e foi trágico. Ceará, ano passado, ninguém falava do Ceará, né, para cair, e acabou acontecendo. Então, eu acho que não pode ser dessa maneira, mas... Eu sei, quase sempre leio no microfone da TMC, a não ser que assim o perigo seja muito grande, uma situação iminente de rebaixamento, sempre defendi que se valorize também a Copa Sul-Americana. Pô, é um título, tem premiação, classifica direto para Libertadores. Eu não tenho confiança de que o São Paulo possa classificar para Libertadores via brasileiro, ainda mais com uma vaga a menos agora, né? Que foi dada aí pro vice-campeão da Copa do Brasil. Então eu defendo sim. que você até, de repente, em algum momento, pode poupar um jogador ou outro no brasileiro, pensando nessa reta final de Sul-Americana. 5 jogos, Lê, para um título. 2 das quartas, 2 da semi. E um da final, não. Eu acho que dá pra você tratar a Sul-Americana com bastante carinho, sim.
6: É, eu acho até, Viva, a questão da pontuação importante, mas olhando a tabela hoje, tem muito time entre o São Paulo e a zona do rebaixamento. Então, assim, pra eventualmente o tricolor voltar a olhar pra parte de baixo.
9: Só pros caras não relaxarem, tá, Lê?
6: Eu entendo.
9: Você lembra quando o São Paulo foi campeão da Copa do Brasil?
6: Sim.
9: Relaxou no clássico contra o Palmeiras no antigo Allianz, hoje no Bank
0: Park. Tomou 5. E só ganhou uma partida fora de casa naquela oportunidade contra o Bahia nas últimas rodadas.
6: Você também pensa dessa forma, Ivan Drago? O São Paulo tem condições agora de olhar com muito mais carinho para a Copa Sul-Americana e também deixar o nosso amigo aí que te mandou mensagem bastante feliz, Ivan?
0: Momentaneamente sim, porque ele abre 8 pontos da zona da degola. E ele tem aí 2 confrontos contra o Boca. Agora, não pode largar o Campeonato Brasileiro. Não pode. Até atingir 42, 45 pontos. Porque senão vai passar novamente a se desesperar, olhar para a parte de baixo da tabela, aquela coisa toda. Porque o discurso é sempre o mesmo. Ah, tem muitas equipes piores. E quando essas equipes piores também falam sobre outras equipes que elas entendem ser piores, incluem o São Paulo. Agora, o São Paulo pode melhorar o seu nível de produção? Pode. Hoje o jogo foi bom. O que era mais preocupante? O desempenho. O desempenho era terrível. Dorival realmente não conseguia ganhar um jogo. Foram 10 jogos sem vencer pelo Campeonato Brasileiro, com atuações péssimas. O jogo contra a Chapecoense foi um lixo. Então, mais que pontuar, hoje o São Paulo fez um jogo convincente. Ah, mas o Galo veio aqui como equipe alternativa. Dane-se. O São Paulo enfrentou outras equipes mais frágeis tecnicamente que o time reserva ou alternativo do Galo e não conseguiu ganhar. Hoje o São Paulo ganhou fazendo um bom jogo. Então, eu acho que momentaneamente sim dá para pensar nos 2 confrontos contra o Boca. Deixa eu passar uma informação aqui para vocês. Passe. São Paulo diminuiu o preço dos ingressos nos últimos jogos, certo? O São Paulo vai aumentar o preço do ingresso pro jogo da volta contra o Boca. Vai fazer uma grande festa, aquela recepção diferente. Dentro do estádio também haverá uma grande festa, como foi contra o Corinthians aqui na semifinal da Copa do Brasil. Enfim, a diretoria tá produzindo isso pro torcedor. Então

0: Já estava previsto realmente ele entrar só no segundo tempo para ter mais minutos, visando a sequência de jogos? Ou se você realmente está confiando aí nessa disputa por posição com o Gustavo Santana? Parabéns pela vitória.
1: Obrigado. O Calleri está fazendo um trabalho de recuperação, ele vem evoluindo com um passar de dias aí, treinamentos. Não quisemos arriscar, até porque estamos abrindo aí duas semanas com vários jogos. Nós precisávamos ter todo o elenco em condições e o jogo era muito importante. A postura da equipe desde o início, acho que nós optamos por aqueles que estão nesse momento num condicionamento melhor do que alguns outros. Não quer dizer que no jogo seguinte de repente não alteremos, tudo é questão aí da necessidade, das necessidades e do desenvolvimento dos trabalhos para a próxima partida.
2: Dorival, tudo bem? Essa mudança de sistema que você fez, né, além de colocar três zagueiros que viviam um bom momento e também o Marcos Antônio com o Danielzinho no meio, outro destaque dá para dizer que são os seus alas, laterais ou alas, né? Hoje eles tiveram uma partida de destaque, principalmente quem entrou no segundo tempo, que foi o Iago Borducci. Então ele participa do primeiro gol, ele marca o segundo gol, e o próprio Lucas Ramon, né? Ele lembrou um pouco aquele Lucas Ramon do Mirassol, que muitas vezes parecia um atacante pelo lado direito. Eu gostaria de saber se você acha que a evolução, né, principalmente desses dois jogadores, ela se dá pelo sistema ou não? Para você não tem nada a ver com isso.
1: Olha, jogando com o Newton, nós já estávamos jogando dessa forma. Precisou que nós tivéssemos em campo três zagueiros para dar uma conotação um pouco diferente. Mas a equipe vinha atuando dessa maneira, com liberdade pelos lados, para os laterais. Uma equipe segura no seu sistema defensivo, tanto é que nós sofríamos muito pouco na maioria dos jogos. Nós estávamos tomando gols assim, em bolas paradas, e isso aí estava nos tirando realmente o sono e a possibilidade de resultados melhores. Eu acho que quando entramos com três zagueiros, se caracterizou uma condição que ela já vinha sendo movimentada e apresentada com o Newton e às vezes com um terceiro homem que flutuava entre um dos volantes ou um dos meias. Eu acho que a equipe ganhou corpo, é natural. Tudo aconteceu depois da partida da Chapecoense. E eu espero que a gente mantenha essa postura, já que nós temos ainda um processo complicado de recuperação no Campeonato Brasileiro e um novo campeonato agora iniciando uma nova fase na terça-feira com dois jogos, espero eu, de altíssimo nível contra um excelente adversário.
3: Dorival, boa noite. Bruno Faria, da Rádio CBN. Até em cima do esquema com três zagueiros, hoje foi o 13º jogo seu desde que você retornou ao São Paulo. E apenas a segunda partida que conseguiu manter a baliza zero. Isso tem a ver exclusivamente com o sistema com três zagueiros? O quão aliviado você está em conseguir manter a zaga sem ser vazado? Obrigado.
1: Aliviado no futebol você nunca fica. Nós acabamos o jogo aqui, nós já estamos pensando no nosso próximo adversário. O resultado foi importante, sim. Enfrentamos uma equipe que não perdia, se não me falha a memória, 14 jogos. Eu acho que isso é um número considerável, uma equipe que vem num processo de evolução, vem alcançando resultados importantes. A maneira como São Paulo jogou com autoridade, uma condição nos momentos em que tinha a bola de envolvimento do adversário, criamos muitas situações. O Rafael pouco foi acionado nessa partida em razão da participação de todos, e eu acho que esse é um fator importante. O que não vinha acontecendo em algumas partidas é aquilo que eu falo: quando o resultado não acontece, tudo que é feito dentro de campo ele é apagado. Então nos tirava a possibilidade de estarmos um pouco mais seguros no jogo seguinte em razão de não aparecerem resultados. E no futebol é assim, você paga um preço muito alto. Estava vendo uma partida no meio dessa semana onde uma equipe atacou quase que 90 minutos, uma equipe se defendeu, só que ao final dessa mesma partida o resultado foi favorável àquela equipe que estava

0: pouquíssima posse e se defendendo muito bem. E todos os jogadores dessa equipe, naturalmente, foram valorizados pela vitória. Os que vinham atuando na equipe adversária, bem desvalorizados. Então, esse é um aspecto que nós optamos por uma reformulação da equipe dentro da competição. Então, pagamos um preço por isso. Agora, estava demorando um pouquinho para as coisas acontecerem. Eu espero que nós possamos, a partir de agora, encontrar aí um caminho e seguirmos com segurança, buscando e tendo o alcance aí de uma regularidade que será importante para a equipe.
1: Dorival, boa noite. Gabriel Sá, arquibancada Tricolor, parabéns pela vitória. Vocês tiveram durante essa semana o Hernanes, né, no dia a dia da Barra Funda. Ele tá fazendo cursos, né, e esteve com você essa semana ali próximo do grupo. Queria que você falasse como é que foi para você reencontrar o Hernanes, depois de tudo que vocês estiveram juntos no vestiário em 2017, e o quão importante você entende ter uma figura como ele, né, que tem uma história gigantesca pelo clube e já passou por um cenário também de briga com uma zona perigosa próximo do grupo. Obrigado.
0: Eu acho que toda experiência é importante, é uma troca constante, né? Não é apenas ele vem aqui e vai observar o que nós estamos fazendo, é uma troca. Eu acho que para ele que está buscando um novo momento, a definição de um novo momento, que caminho seguir, eu acho que isso tudo passa a ter uma importância grande. É um jogador que tem uma experiência fantástica, foi fundamental naquele processo todo de 2017, e uma pessoa que eu tenho um respeito muito grande, uma consideração não só por aquele momento que nós tivemos, mas pela história profissional dele. A história do Hernanes é uma história de um alcance impressionante, de chegar a atingir um momento dentro da sua carreira que todo o destaque que teve foi em razão do esforço, da dedicação e da entrega com que aconteceu a carreira. Então, eu acho que para todos os jogadores lá, foi muito bem recebido, exaltado como um grande atleta, um ídolo do clube. Eu acho que isso para ele foi importante e para todos nós que lá estamos ainda mais.
2: Dorival, tudo bem aqui? Felipe Oliveira, Nova Brasil FM. Parabéns pelo resultado. Você citou em uma das suas respostas a um dos colegas justamente o próximo confronto difícil contra o Boca Juniors lá na La Bombonera. Como esse resultado, agora o São Paulo a 8 pontos da zona de rebaixamento, chegando na 10ª colocação, pelo menos até nesse momento, quanto esse resultado é importante para ter tranquilidade para pensar no duelo da Sul-Americana? E se já iniciou um processo de pensar se vai preservar X, Y, vai com força máxima? Queria que você também falasse um pouquinho sobre esse jogo contra o Boca.
0: Bom, assim, preservação, não. Nós vamos, caso haja necessidade de alterarmos aquilo que eu estou pensando para a partida de lá. Nós já estamos, naturalmente, estudando a equipe adversária e tentando colocar a melhor equipe possível para o jogo da terça-feira. Um jogo fundamental, importantíssimo. Um grande clássico do futebol sul-americano. Acho que todos nós conhecemos um pouco da história das duas equipes. E eu não tenho dúvidas que teremos aí duas partidas bem complicadas. Então, vamos ter que chegar ao nosso limite, ao nosso máximo, em busca da nossa classificação. É isso que nós vamos tentar fazer contra uma equipe que merece todo o nosso respeito, consideração, porque tem jogadores de altíssimo nível do outro lado, muito bem orientado, vem também buscando um caminho, assim como a equipe de São Paulo. Eu espero que possamos aí fazer um grande jogo e tentarmos aí o alcance da nossa classificação, que vai ser fundamental para a nossa sequência.
3: Dorival, boa noite. Aline Fanelli, Band News FM. Você citou o Newton, né, que fazia esse trabalho como um terceiro zagueiro, já antes de efetivamente você colocar um terceiro zagueiro. Agora ele está de volta, mas parece que o seu sistema deu um pouco mais de segurança para a defesa. O que o Newton te proporciona de diferente de um zagueiro que você agora tem escalado?
0: Bom, ele tem uma entrada com bola que favorece muito o nosso sistema. A partir do momento que nós giramos a bola e ela cai nos seus pés, ele é muito agressivo nesse início, provocando a marcação adversária, que às vezes salta ou às vezes não salta, para que possa tentar neutralizar esse primeiro passe dele, e ele qualifica esse primeiro passe. É um jogador que teve aí, desde que chegou, duas lesões bem complicadas, alcançou uma recuperação. Temos outros jogadores que vêm também no processo, vêm evoluindo. Newton, ele com certeza será importante ao longo de todo o ano. É mais uma opção. Eu acho que a força do grupo, ela vai sendo mostrada a partir do momento que as oportunidades vão sendo dadas. Cada um vem, deixa o seu recado, marca o seu território. Eu acho que isso é importante numa equipe. Então, a partir do momento que nós possamos ter todos os jogadores em condições, por exemplo, Bobadilha, até hoje eu ainda não tive ele em condições. O próprio O Sá, até agora, também muito pouco. Então, tudo vai acontecendo aos poucos, a equipe vai se reforçando, vai acreditando, aqueles que estão de fora buscando uma condição de poderem também estar presentes. Eu acho que é essa disputa que torna um ambiente saudável, em condições de você poder ter opções e mexidas. E aí é tentar errar o mínimo possível para que o encaixe continue evoluindo.
4: Dorival, na esteira do que o Felipe perguntou, você disse que para terça sem chance de preservar. E para sábado, clássico no sintético? São Paulo tem vários jogadores que sofreram lesões importantes no gramado sintético. Existe alguma chance de um time alternativo? E se sim, existe chance de um time totalmente alternativo no Allianz?
0: Então, é muito difícil você falar alguma coisa para daqui uma semana. Nós temos que ver rodada a rodada. O jogo de hoje estava diretamente ligado àquilo que nós vamos fazer no jogo da terça-feira. Não tem como você desvencilhar uma coisa da outra. Nós precisávamos de um resultado aqui para dar uma acalmada no Campeonato Brasileiro, para a gente poder retomar um fôlego para essa competição daqui a uma semana. O mais importante agora passa a ser o jogo da terça. Então nós temos que concentrar todas as nossas forças em cima dessa partida, para que possamos ter, se Deus quiser, lá um grande jogo. Uma classificação, ela não se define em casa, ela se define na primeira partida, realizada dentro ou fora dos seus domínios, e nós temos que fazer o nosso máximo em busca do melhor resultado possível lá fora.
5: Dorival, boa noite, tudo bem? Giovanni Chacon, Jovem Pan. Uma partida como a de hoje, me pareceu um domínio claro do São Paulo durante as duas etapas, o São Paulo pressionando, saída de bola muito bem, atrapalhando a saída do Atlético, que em todo esse contexto de 14 partidas consecutivas sem ser derrotado, o quanto isso engrandece essa vitória? E te pergunto, em questão de desempenho para além do resultado, na tua visão, dentro desse seu trabalho de 13 jogos, foi a melhor partida até aqui? E é o que mais se aproxima do ideal que você pensa para o São Paulo?
0: Não, foi a melhor partida, não tenho dúvidas disso, não pelo resultado, mas também pelos comportamentos que nós tivemos. Nós pressionamos o Atlético praticamente o jogo todo, não é fácil fazê-lo. Uma equipe que tem as qualidades que tem a equipe adversária, que sai com facilidade, encontra espaços com facilidade. Tinha um atacante flutuando, gerando sempre um homem a mais no meio campo, e mesmo assim nós, no balanço da nossa marcação, nós conseguimos neutralizar isso. Eu acho que isso foi um fato importante. O que vem nos inspirando é a participação do nosso torcedor São Paulino. Quando abraça a equipe, ele passa a ser fundamental em todo o desfecho de um resultado, e isso tem nos dado uma força muito grande, porque eles acreditaram mesmo no momento mais complicado, mais difícil da competição. Eles nos mostraram um caminho importante. Eu acho que isso daí aconteceu em 17, aconteceu comigo em 23, e agora está se repetindo. E o que nós vamos tentar realizar em campo é justamente para poder valorizar tudo isso que nós temos recebido do torcedor. Porque é impressionante essa harmonia que existe quando a torcida apoiando, botando a cara, nos mostrando sempre que há uma luz ali no fim de todo o processo. Eu espero que nós continuemos assim, podendo responder à confiança do torcedor, e eles continuem alimentando toda essa situação, porque é uma recuperação importante, é o início dela. Mas sem o apoio nós não teríamos essa possibilidade, essa condição, eu não tenho dúvidas disso.
6: Dorival, boa noite, Everton Ramos aqui da Rádio Bandeirantes. Dorival, há pouco você comentou sobre os jogadores marcarem suas posições. Depois de um jogo como esse, o quanto o Iago Borducci marcou a posição dele? Eu queria saber de você, porque é um jogo com amplo domínio do São Paulo, mas o São Paulo só vai à rede depois das suas três alterações e com ele participando definitivamente das duas jogadas de gol, marcando inclusive o primeiro gol com a camisa do São Paulo. Uma análise desse jogador.
0: Eu acho que Iago vem encontrando aí e vem sendo pra gente um diferencial, jogando às vezes com uma dobra ali, com o Wendel, Iago, jogando solto, jogando com liberdade. Ele bateu o escanteio e veio buscar o rebote da jogada, então é um cara muito participativo. A equipe já vinha tendo boas oportunidades, nós não estávamos aproveitando, como acabou acontecendo na jogada originária ali, acredito, do primeiro gol. Ele participa também da jogada, enfim, e gera um fato novo que nós ali soubemos aproveitar. Mas a equipe, de modo geral, foi muito consistente. Eu acho que isso é um fato importante. Você marcar uma equipe como a equipe do Atlético Mineiro, marcar como nós marcamos, pressionar como aconteceu, posse de bola, nós tivemos paciência, girando de um lado para o outro, às vezes procurando caminhos, dificultando pela marcação adversária, girando a bola pro lado oposto, pegando o adversário um pouco mais aberto. Então tudo isso aí foram detalhes importantes. Nada disso nós estaríamos falando aqui se não houvesse a vitória, se não acontecesse o resultado. Com certeza, mas se estaria prevalecendo, e a falta de gols aí estaria sendo com certeza um problema muito sério. Graças a Deus, agora as coisas começam a se abrir um pouco mais. Anteriormente, nós criávamos e não alcançávamos gols. Em compensação, estávamos sofrendo gols assim com muita facilidade. Isso aí vinha nos tirando aí a condição de podermos estar um pouco melhores aí na tabela de classificação.
7: Dorival, Fabiano Fará aqui da TMC. Muito se fala, né, quando o time está pressionado ou precisa de um resultado, como o São Paulo precisava, né, contra o Bragantino, que dá pouca utilização dos jovens, né? Até pelo momento de pressão você recorre naturalmente aos jogadores mais experientes, mas o Gustavo Santana, ele foi utilizado na vitória aqui contra o Bragantino, antes contra a Chapecoense, né? E hoje, o que ele está te entregando de diferente para passar à frente do André Silva, por exemplo?
0: Não, é uma questão de momento. Às vezes o jogador tem uma oportunidade. O André, na última partida que ele teve, ele foi muito bem. Por exemplo, Cauli também, na última partida, ele fez uma boa partida. Só que nós perdemos o jogo e, de repente, não tem a conotação de um momento como esse vivido pelo Gustavo. A própria partida com a Chapecoense, ele teve praticamente três oportunidades no SPES. E naquela ocasião não foi feliz. Se de repente você desiste rapidamente de um jogador, não tem porquê disso acontecer. Eu confio muito. Agora eu preciso também que a equipe me passe condições e confiança para que eu possa colocar esses garotos em campo. Geralmente você fica esperando uma resposta da equipe para que você possa provocar uma oportunidade a um garoto desse. Em outros momentos, de repente, você tem que acreditar, e mesmo correndo um risco desnecessário, mas o mais importante é a equipe te proporcionar essa condição. Quando isso acontece, você lança com um pouco mais de certeza e segurança para o próprio atleta, que é jovem, que ainda está buscando uma possibilidade e que não pode ser visto como a solução dos problemas. Essa responsabilidade tem que ser dividida por todos nós que ali estamos.
8: Perfeito, perfeito. Aí o técnico Dorival Júnior, boas respostas, muito mais leve o técnico São Paulino. E enfim, Vandrago, muitos assuntos aí pra gente abordar da coletiva. Quiser fazer um resumão pra gente partir pros conceitos, tranquilão, né, o Dorival, né, Ivozinho?
9: Tranquilo e mais aliviado, né? Pela vitória, pelo bom futebol apresentado. Claro que a situação do São Paulo no Campeonato Brasileiro não está resolvida, ele tem consciência disso, e ele deixa claro, agora ele vai se preocupar com o Boca, não vai poupar, e aí sim ele vai pensar no jogo contra o Palmeiras no final de semana que vem, pelo Campeonato Brasileiro. ele fala sobre alguns jogadores, o Newton que foi um pedido dele, o Cauli, a informação que eu tenho é que dificilmente vai ser aproveitado para que o São Paulo não atinja lá o atleta, né? Não atinja os gatilhos para que o São Paulo tenha que comprá-lo, até aqui não mostrou muita coisa. Tem os lesionados, o Bobadilha em tese é um jogador considerado titular, o Vitor Sá até agora não mostrou a que veio, mas também não teve muitas oportunidades. Enfim, ele tá montando um novo time aí para esse restante de temporada. Aquilo que ele tentou no início não deu certo, e agora com esse esquema diferente, ele não é muito de usar três zagueiros, mas o clube tem essa cultura. E ele está se adaptando a isso e agora o São Paulo está conseguindo alguns resultados importantes. Dois, né? Conseguiu dois resultados importantes, o que deixa o clima mais tranquilo e a galera mais aliviada. Mas não dá para largar.
8: E a gente estava falando até essa semana, né, Ivan, que a questão de focar na Sul-Americana agora também tem a ver com a parte financeira, porque é dinheiro que vem da premiação de passar de fase e bilheteria. Você estava citando antes da gente ouvir o Dorival, que é justamente isso, o São Paulo vai aumentar o preço do ingresso e mesmo assim o Morumbi vai estar lotado, então deve ser aquela renda, o Ivan Drago, acima dos 5 milhões, então também financeiramente para o São Paulo que está enforcado, assim como boa parte dos clubes e não tem de onde tirar, é olhar para essa competição com carinho e também com um olhar de caixa, né, Ivozinho?
9: Vamos lá, eu acho que a gente precisa separar as coisas, é o que tem para o momento, mas se você olhar para as histórias de Boca e São Paulo, eles não podem jogar pela Sul-Americana. Eles não podem se enfrentar pela Sul-Americana, eles têm que se enfrentar pela Libertadores. Mas é o atual momento dessas equipes, então eles vão se enfrentar pela Sul-Americana. Isso não deixa também de ser um grande evento.
8: Claro, concordo.
9: É uma das principais partidas da temporada. Você não vai conseguir duelos, muitos duelos internacionais dessa grandeza. Duas equipes tão tradicionais, tão pesadas, duas camisas tão pesadas, que não vivem um grande momento, isso é verdade. Mas vão se enfrentar. Então eu tenho certeza que a audiência da TV vai ser considerável, a presença do público aqui no Morumbi também. E isso, evidentemente, se transforma em dinheiro. São Paulo precisa muito de receitas. A gente já tem falado sobre a situação crítica do clube. Então agora, mais tranquilo na tabela de classificação, vai poder se preocupar. Agora, de repente, já pensou se o São Paulo não tivesse conquistado essas duas vitórias? Como ele chegaria para o jogo contra o Boca?
8: É que a gente pipocou, mano. Exatamente. Ô, Ivan, você tá pronto pra conceituar?
9: Peça uma regulação. À sua disposição, meu irmão.
8: Tá, então deixa eu só pegar o destaque final do Fabiano Fará, pra gente poder também já dar sequência à nossa reta final aqui do fim de papo. Fabianinho Fará, nada de família real, final de semana, adega, em afins, mas quero te perguntar uma coisa, Fará. Já tem a programação, São Paulo viaja amanhã. Como é que vai ser aí os próximos dias do Tricolor para este duelo de terça-feira com total cobertura TMC, Boca e São Paulo, primeiro jogo lá na Bomboneira.
7: Lele, o São Paulo viaja na segunda pela manhã para encarar o Boca na terça, né? O técnico Dorival Júnior já falou aí em coletiva que dificilmente ele pode mudar o sistema de jogo, né? Mas não vai poupar ninguém para a partida na Argentina, ele entende que a classificação na Sul-Americana pode ser garantida com um bom resultado lá em Buenos Aires contra o Boca Juniors e pro clássico de sábado no Nubank Park contra o Palmeiras. Ele não perde ninguém importante, também não quer poupar ninguém, ele entende a importância e o São Paulo precisa pontuar dentro do Campeonato Brasileiro. Tá certo, Lelê?
8: Tá certo, Fabiano Fará, parabéns pelo trabalho, meu parceiro, valeu demais, bom descanso aí, bom restante de sabadão, Fará, tamo junto.
7: Abraço, valeu.
8: Vamos lá, meu caro Ivan Drago, vamos conceituar. Travei. Péssimo, regular, bom, ótimo. A pergunta é minha, o conceito é teu, Ivan. Começando pelo São Paulo Futebol Clube de Rafael.
9: Não foi exigido, bom.
8: Os três zagueiros, começando por Domingos Duarte.
9: Sempre seguro, bom.
8: Arboleda.
9: Quase marcou um gol de cabeça, também não foi exigido defensivamente, bom.
8: Ele já está reaquecendo o seu coraçãozinho, Vandré?
9: Não.
8: Arboleda? Não, tá. Nossa, que nervoso. Sabino.
9: Bom.
8: Ala pela direita, Lucas Ramon.
9: Bom.
8: Marcos Antônio.
9: Bom.
8: você tá muito soft, Ivan Drago. Danielzinho.
9: Regular.

0: Aos 18 minutos da segunda etapa, entrou o Pablo Maia.
1: Entrou bem hoje, regular.
0: O ala pela esquerda, o Wendel.
1: Regular.
0: Aos 18 minutos, entrou o Iago, que fez o segundo gol.
1: Ótimo.
0: Luciano.
1: Ótimo.
0: O Luciano saiu para entrar o Ferreirinha, aos 39 da segunda etapa.
1: Regular.
0: Arthur.
1: Regular.
0: Aos 34 minutos do segundo tempo, entrou o Jordney.
1: É, o Jordney e o Ferreirinha jogaram um pouco, né? Eu vou dar regular também.
0: E o Gustavo Santana, Ivan Drago?
1: Quase marcou mais um gol com a camisa do São Paulo, o gol foi anulado, eu vou dar regular pra ele.
0: Só um parênteses, Ivan, é mais um daqueles jogadores que também tem futuro promissor e vai ser vendido por duas paçocas e uma bala, como você diz, Ivanzinho?
1: Eu não duvido de nada da diretoria do São Paulo.
0: Galera entrou aos 18 do segundo tempo.
1: Regular também. E sempre um jogador importante, tá voltando de lesão e é sempre uma presença importante.
0: E o Dorival?
1: Bom.
0: Agora vamos para o lado derrotado do jogo, o Galo, Atlético Mineiro de Gabriel Delfim.
1: Regular.
0: Eu vou pela ordem da nossa escalação aqui, tá, Ivan? Porque foi uma salada lascada a escalação do Galo. Natanael.
1: Natanael, regular.
0: Vitão.
1: Péssimo.
0: Renan Lodi.
1: Renan Lodi, regular.
0: Alan Franco.
1: Regular.
0: Alexander.
1: Regular.
0: Aos 24 da segunda etapa, entrou Alan Minda.
1: Jogou pouco, perdeu um gol, regular também.
0: Kevin Castanho.
1: Regular também.
0: No intervalo entrou o zagueiro Vitor Hugo, ex-Palmeiras.
1: Regular.
0: E o Vitor Hugo?
1: Que eu... Volante?
0: O volante, meio campista, né?
1: Também não acrescentou muita coisa regular.
0: 35 do segundo tempo entrou o Gustavo Scarpa.
1: Tá mal, hein? Tá voltando de lesão,
0: voltando de
1: verdade,
0: contusão,
1: né? Mas ele é bom jogador. Mas, enfim, regular pra ele.
0: E o Bernard, que há 12 anos atrás o senhor reportava diretamente do Mineirão que ele havia sido novidade da escalação do Brasil para enfrentar a Alemanha.
1: Alegria nas pernas, hoje péssimo.
0: Hoje foram tristeza nas pernas. Fred entrou no intervalo.
1: Bom jogador, mas hoje não conseguiu fazer muita coisa, regular para ele.
0: Cuecho.
1: Bom jogador também, mas hoje péssimo.
0: Renier.
1: Péssimo.
0: Sempre erra, ou quer dizer, o Cassi erra, entrou
1: péssimo
0: no intervalo. E o Eduardo Domingues, vírgula, o barba.
1: O trabalho dele é bom, mas hoje eu vou dar regular pra ele.
0: Agora vamos conceituar a arbitragem do jogo. Apitou o senhor Braulio da Silva Machado.
1: Cara, vou dar bom pra ele.
0: Olha só.
1: Hoje foi um jogo tranquilo. Nós não tivemos lances polêmicos.
0: Bom,
1: e os cartões amarelos apresentados só na reta final do jogo foram merecidos. Bom pra ele.
0: O bandeirão Thiago Americano Labis.
1: Também bom.
0: Bandeira 2 Alex do Santos.
1: Não, peraí. Regular pra ele, desculpa. Porque o gol é validado e depois o semiautomático salva ele. Foi isso?
0: E foi um lance até fácil, foi um lateral batido pelo São Paulo. Isso, o jogador, exatamente. Ele bateu o lateral e ficou impedido. E a hora que ele recebe, exatamente, de volta. Então, regular, né?
1: Regular.
0: Alex dos Santos, bandeira 2.
1: Regular também.
0: E o VAR de Paulo Renato Moreira da Silva?
1: Regular também, eu vou dar regular porque não foi exigido e o impedimento que salvou o Galo naquela oportunidade veio da tecnologia, né?
0: E o jogo, Ivanzinho?
1: O jogo foi bom.
0: Muito obrigado, Ivan Drago, bom descanso, bom finalzinho de sabadão, tamo junto, irmão.
1: Beijo, até mais.
0: Valeu, meu caro Ivan Drago, muito obrigado, Willi Colono e Carlão Motoca com a nossa técnica externa aí diretamente do Murumbis. E amanhã essa rapaziada volta aí pra trabalhar, né? Nossa rodada tripla amanhã, 3 jogos com transmissão aqui pela TMC. O jogo do Inter e Santos às 4 horas, depois Palmeiras e Botafogo, Botafogo e Palmeiras e Corinthians contra a equipe da Chapecoense jogando lá no estádio do Corinthians, Anel Química Arena. Bom, e por falar nos jogos de amanhã, vamos então com os nossos repórteres. Bora começar então pela ordem dos jogos, começando pelo Santos, que às 4 horas vai a Porto Alegre enfrentar o Internacional. E as informações do Santos vêm com ele, Lucas Escórcio e o Peixe. Escórcio, boa noite.

0: Daqui a pouco o Lucas Esporte vai chegar com as informações do Peixe. Só lembrando, hein, galera, 49 minutos do primeiro tempo lá no Clássico Carioca. Clássico extremamente quente, né? Muitos cartões amarelos, né? Confusão a todo momento. O Vasco foi melhor 90% do tempo, teve muita chance para marcar o gol, mas não marcou, né? O Fluminense, nesses últimos minutos, reequilibrou a parada. Por enquanto, 0-0 Fluminense e Vasco da Gama. A gente está com os últimos 30 segundos aí para ser finalizado o duelo lá no Maracanã. Já temos as informações do Escórcio? Vamos? Daqui a pouco, Lucas Escórcio. Então, só também passando os outros jogos da rodada, né? A gente vai ter amanhã. Então já temos? Então vamos lá, Lucas Escórcio e o Santos.
1: Fala, Leandro Boldacchia, amigos ligados no fim de Papo TMC. Vamos atualizar as notícias do Santos, falando primeiro dos reforços. Arthur, Lima e Rodinei. O Rodinei chegou hoje ao Brasil, vai fazer exames médicos para se apresentar ao elenco o mais rápido possível. Arthur e Lima já treinaram e foram relacionados para o jogo de domingo do Peixe contra o Internacional lá no Rio Grande do Sul, no Beira-Rio, às 16h. O Santos ainda busca novos reforços no mercado, busca contratações, um defensor, lateral esquerdo ou zagueiro, e um atacante para brigar ali na vaga com o Gabigol, um atacante referência. Falando agora do departamento médico, talvez essa seja a grande motivação para o Santos ainda buscar reforços. O Gustavinho e o Gabriel Menino voltaram de lesão, mas Barreal, Neymar e Lucas Veríssimo estão no departamento médico. Barreal deve ficar um mês fora, uma lesão grau 2 na posterior da coxa direita. O Lucas Veríssimo entorce no tornozelo direito, deve ser algo mais simples. E o Neymar deve ficar de um mês a um mês e meio fora, né? De 4 a 6 semanas. Mais uma lesão na coxa, lesão grau 2 no reto anterior da coxa direita, perde então uma reta decisiva ali da temporada do Santos. Falando então no provável Santos que encara o Internacional no Beira-Rio amanhã: Gabriel Brazão no gol, Igor Vinícius, William Arão, Luan Pérez e Escobar, João Schmidt, Arthur ou Gustavo Henrique ou Christian Oliva, ainda não sabe essa posição em específico, a grande dúvida na escalação do Peixe: Gabriel Bontempo, Rolaser, Rony e Gabigol. Este um provável Santos para pegar o Inter amanhã às 16h no Beira-Rio.
0: Esforço mais tarde, 18h30, Nilton Santos tem Botafogo e Palmeiras. O Verdão chega na voz de Gustavo Soler. Fala aí, Soler!
2: Boa noite, Boldacchia! Grande abraço para você e para todo mundo que nos acompanha aqui no fim de Papo TMC. O time do Palmeiras já está no Rio de Janeiro e com o técnico Abel Ferreira liberado para comandar o Alviverde no Nilton Santos contra o Botafogo às 18h30. Isso porque o Palmeiras conseguiu o efeito suspensivo do treinador, que tinha pegado 2 jogos de gancho por causa do chute no microfone na partida contra a equipe do Mirassol. Por outro lado, o lateral esquerdo, Arthur, está suspenso, ele que seria banco no jogo deste domingo, até porque o Piquerez já está liberado pelo departamento médico. A provável escalação palestrina conta com Carlos Miguel, Giai, Murilo, Gomes e Piquerez. Meio de campo de Marlon Freitas, Andreas Pereira, John Arias e Maurício. O ataque com Flaco Lopes e Vitor Roque. Lembrando que a torcida do Botafogo vai jogar notas de R$3 para protestar contra o zagueiro Alexander Barbosa, que foi convocado por Diego Forlán para a pré-lista dos amistosos da data FIFA pela seleção do Uruguai. Era o grande sonho do zagueiro, que nasceu na Argentina, mas o pai é uruguai, por isso ele se naturalizou. E também o protesto será contra Marlon Freitas, já que os dois foram campeões brasileiros e da Libertadores em 2024 no Fogão, mas esse ano se mudaram para São Paulo para representar a Sociedade Esportiva Palmeiras.
0: Obrigado, Gustavo Soler. 7h30, a bola vai rolar, Neoquímica Arena. Marco Belo chega com as informações do Timão.
3: Leandro, voltando aqui no fim de Papo TMC para falar do Corinthians, que enfrenta amanhã, 7h30 da noite, na Neoquímica Arena, Chapecoense. O Timão, que começou a rodada na 10ª colocação com 32 pontos ganhos. Fernando Diniz tem 3 desfalques por suspensão: Hugo Souza, Gabriel Paulista e Ranieri. Yuri Alberto também está fora do jogo, depois de sofrer uma regressão pressão na recuperação da lesão da coxa direita. Breno Bidon retorna de suspensão e André Carrijo e Lingard estarão novamente disponíveis. Memphis Depay treinou normalmente durante a semana. Um provável Corinthians tem Cauê, Mateuzinho, Choca, Gustavo Henrique e Matheus Bidu. Alan, Carrijo, Breno Bidon e Rodrigo Garro, Caio César e Memphis Depay.
0: Muito obrigado, Marco Belo, com as informações do Corinthians. A gente fecha o fim de papo da TMC. 26ª rodada, o São Paulo bateu o Atlético Mineiro por 2-0. E vocês se preparem amanhã. Show de esporte na TMC desde as 10 horas da manhã com o Esporte TMC. E vamos até o fim de papo. 11 horas da manhã, né? 11 da manhã, o Esporte TMC. E vamos até o fim de papo do jogo do Corinthians com a equipe da Chapecoense. Muito obrigado a todos. Ótimo restante de sábado a todo mundo. Um beijão. Bom domingo e tchau, tchau.
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2: Boa noite para você, eu sou Fernanda Câmara e você está acompanhando a programação da TMC. Vamos então com os principais destaques, com as informações que importam para você. A Associação Nacional dos Delegados da Polícia Federal pediu neste sábado que o Procurador-Geral da República, Paulo Gonê, se declare impedido de atuar em procedimentos relacionados a fatos em que é citado na Operação Compliance Zero, que investiga o Banco Master. A entidade também solicitou o arquivamento de um procedimento de controle externo aberto pela PGR para apurar a atuação da PF na elaboração de um relatório sobre materiais apreendidos na operação. O ministro Cristiano Zanin, do Supremo Tribunal Federal, pediu ao Tribunal Regional Eleitoral do Paraná providências para responsabilizar os envolvidos na divulgação de dados bancários e fiscais sigilosos dele e da esposa, Valesca Zanin. Segundo a defesa de Dallagnol, os documentos foram apresentados para contestar pedidos de impugnação da candidatura sem intenção de expor os dados de Zanin. Ainda no STF, o ministro Edson Fachin promete resposta firme à crise do STF. O presidente da corte participou de evento no Palácio do Planalto e, ao lado do presidente Lula, reforçou que ninguém está acima da lei. Donald Trump elogia a carne brasileira após veto da União Europeia. O presidente norte-americano disse que a commodity é limpa e de boa qualidade. O tetracampeão mundial Carlos Alberto Parreira recebeu alta após 80 dias internado no Hospital Samaritano Barra, no Rio de Janeiro. Ele havia sido hospitalizado em junho devido a uma grave inflamação pulmonar e apresentou evolução clínica ao longo das últimas semanas. A partir de agora, o técnico vai seguir com o tratamento em casa. Uma boa notícia, hein? E falando agora de Rock in Rio, entra no segundo dia. O rock domina o festival essa noite com Sepultura, Bring Me the Horizon e Avenged Sevenfold. É, muita água ainda vai rolar no Rock in Rio.
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2: Sociais se consolidam como um dos principais canais de comunicação das campanhas. Um levantamento com candidaturas registradas no Tribunal Superior Eleitoral mostra que 3 em cada 4 candidatos informaram ter pelo menos uma conta no Instagram. E o TMC 360 recebeu ao vivo Adriane Buarque de Holanda, que é coordenadora do Esfera Lab, Laboratório de Comunicação Política e Política Pública da ESPM, para comentar sobre essa realidade e sua visão do uso das redes sociais pelos candidatos. Vamos acompanhar.
4: Eu vejo como um complemento, principalmente quando a gente olha a questão geracional, né? Então, e a questão também de espaço de fala, né? Por quê? Porque você tem gerações diferentes e você tem cidades, estados diferentes. Então, apesar da gente estar com uma tecnologia super avançada, nem todos os lugares ainda a internet tem uma boa qualidade, né? Então, isso dificulta também a chegada de conteúdo de redes sociais para uma parcela da população. Então, a televisão, ela tem uma importância para falar com algumas gerações que não são gerações tão conectadas, né? A gente tem a internet para falar com essas gerações mais novas, né? Essas gerações que se informam pela internet, eles não costumam construir informação, opinião pública pelas redes, pelos veículos tradicionais, né, como outras gerações. Então, a gente tem diversos cenários. E a rua, né, é o que eu falo, a agenda pública também é muito importante, né? O candidato precisa também estar na rua para falar com aqueles eleitores que também não estão nesses lugares, né, que eu já mencionei aqui.
5: Professora da rua, é muito interessante, porque o pastel ainda existe, o cafezinho ainda existe, só que é um universo pequeno, né? É, quando você vai para o centro de alguma capital, centro do Rio de Janeiro, centro comercial de São Paulo, é uma coisa. Só que agora, né, isso produz, isso gera recortes, né? Gera conteúdo para cortes que vão para as redes sociais. E aí é impossível contabilizar quantas pessoas vão ser impactadas. E aí eu pergunto, o próprio pastel na feira, o próprio cafezinho, ele muda um pouco para que ele possa ser reproduzido nas redes sociais?
4: Ele vira o que a gente chama de storytelling, né? Você contar histórias também da campanha. Então, isso a gente já vê acontecer, né? Desde 2004, quando a gente começou a entender o cenário da internet como um espaço de fala para campanhas políticas, a gente via que a importância era construir conteúdo. Na época, a gente não tinha tecnologia suficiente, então a gente só tinha o site. E o que se fazia muito era pegar esses conteúdos, né, foto, era muito foto, porque vídeo ainda era muito pesado, então a internet não conseguia entregar bastante vídeo como entrega hoje, né? Então a gente fazia todo o recorte a partir de fotos do dia a dia do candidato. Então esse espaço da rua, ele sim, ele vira conteúdo, ele vira narrativa, ele vira storytelling, né, para poder ir para as redes sociais e mostrar, né, o que o candidato está fazendo ali durante a sua agenda de campanha. Né?
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6: Olá, meu nome é Joana Trepto e este é o Imprevista. Toda pessoa pública acaba criando duas histórias. A primeira é aquela que todo mundo conhece. E a segunda é aquela que quase nunca cabe numa manchete. E, muitas vezes, é justamente essa segunda que explica a primeira. A nossa convidada de hoje viveu algumas vidas em uma só. Ainda adolescente, saiu de Porto Alegre para trabalhar como modelo. Ela é lindíssima. Em 2007, o Brasil inteiro passou a conhecê-la como Piu Piu, uma das paniquetes do programa Pânico na TV. Depois veio Fazenda, trabalhos como repórter, capas de revista, campanhas publicitárias, uma exposição que poucas pessoas conseguem dimensionar o que é. Mas essa história não parou ali. Nos últimos anos, Lizzy passou por uma transformação profunda. Casou, tornou-se mãe de dois filhos, aproximou-se da fé cristã, mudou completamente o estilo de vida e costuma dizer que encontrou longe dos holofotes a melhor fase da sua vida. Também fala muito abertamente sobre arrependimentos, sobre pressão estética, sobre uma época em que perdeu praticamente tudo financeiramente antes de reconstruir a vida. Mas tem uma pergunta que me acompanhou quando eu estava preparando essa nossa conversa. Quando uma pessoa muda tão profundamente, em que momento ela deixa de ser quem foi? E em que momento ela percebe que, na verdade, sempre existe uma versão dela esperando para aparecer? A nossa convidada de hoje é Lizzy Benites. Lizzy, bem-vinda ao Imprevista.
7: Ai, que lindo. Obrigada. Obrigada pelo convite. Estou muito feliz de estar aqui com você.
6: Então, eu já vou começar perguntando isso. Você fala muito do antes e depois, de uma nova versão, que já nem é tão nova assim, mas é uma nova versão, sempre tem esse frescor. Onde é que você identifica a Lizzy de sempre?
7: Na verdade, eu creio que não existe uma nova versão. Eu posso ter falado isso em algumas, talvez em algumas entrevistas, ou alguém pode ter falado isso por mim, mas existe a versão que em algum momento se perdeu na vida. Eu creio que nós nascemos com uma identidade, que é a identidade que Deus nos dá, e de acordo com as experiências que a gente vive, com as coisas boas, com as experiências que não são boas, com os nossos traumas, a gente acaba se perdendo muitas vezes no meio do caminho. Hoje eu fiz uma live de manhã e falei sobre isso, sobre uma colcha de retalhos, né? Muitas vezes nós somos pequenos retalhos da nossa vida que somos moldadas a experiências, traumas, coisas boas, coisas ruins, e no final a colcha fica pronta, cheia de quadradinhos que nós fomos adquirindo na jornada da nossa vida.
6: E aí a gente olha para trás e a gente vê tudo que a gente fez, o que a gente não fez, o que a gente conquistou, o que a gente construiu. E o saldo precisa ser orgulho, precisa ser de alguma forma um saldo positivo, não é?
7: Exatamente, precisa ser.
6: Como é que você faz, então, para que esse saldo ele sempre permaneça positivo? Como é que você olha para a sua história?
7: Hoje eu consigo olhar para a minha história e ser muito grata por aquilo que Deus me permitiu viver, porque eu entendi realmente os meus valores e princípios a partir do momento que eu professei Cristo, que eu me converti. Mas já tive muita vergonha do meu passado, já tive muita vergonha de coisas que eu fiz, e inclusive por um bom tempo na minha vida eu me moldei aos padrões do mundo, porque de acordo com tudo aquilo que eu vivi, quando a gente vai crescendo, a gente vai carregando, a gente cresce muitas vezes com insegurança, com medo, travado em algumas áreas da vida, e eu tive muita dificuldade de falar sim para quem eu queria ser.
6: Uhum.
7: E comecei a me moldar aos padrões. Então, quando eu fiquei famosa, por exemplo, eu queria muito ser. Quando eu já estava, não antes de estar, mas depois que eu entrei, aí eu queria me moldar aqueles padrões. Então, primeiro, quando eu fui modelo, eu tomava remédio para emagrecer, porque eu precisava ser muito magra. Era um padrão. Quando eu entrei para o pânico e eu vi aquelas meninas maravilhosas, com os corpos perfeitos, aí eu passei a tomar anabolizante para ser como elas. Então, eu fui me moldando aos padrões, sem realmente dizer assim, não, eu quero ser isso. Porque eu achava que eu seria aceita se eu me moldasse aqueles padrões. Acontece muito hoje em dia com a internet, né? Quando
6: muito.
7: A gente se compara e quer viver um padrão que é estipulado pela sociedade, não realmente quem a gente quer ser.
6: Mas você é linda, você sempre foi muito bonita. Você sente que isso trouxe um peso? É aquela pergunta... que às vezes sai pela culatra, que fazem para mulheres, ser bonita é mais uma pressão, ou te deu mais oportunidades, ou te tirou? Mas é que eu queria entender realmente o peso dessa pressão estética que existe em todas nós. Como é que foi para você crescer com isso?
7: Tem duas coisas, assim. Eu vejo que ser bonita abre portas, sim. E muitas vezes o fato de você ser bonita e ter tantas portas abertas te deixa num comodismo e não te faz estudar e querer crescer.
6: Uhum.
7: Porque eu tive muitas oportunidades de fazer coisas que são mais fáceis. Ser modelo é legal? Claro, você chega nos lugares, você tem fotógrafo, você tem roupas lindas, você tem maquiagem linda. Pra que estudar, né? Pra que ficar debruçada? Era o meu pensamento. Por que eu vou ficar debruçada estudando, querendo ser algo a mais? Eu queria ser, mas as facilidades me fizeram ficar ali no comodismo. Então, isso é uma das coisas. E a outra parte de ser bonita é que você passa a ser muito elogiada. E aí, quando você depende da valorização dos outros, você não quer perder isso. Então, você acaba ficando escravo, sim, daquilo que os outros falam de você. Todo mundo acha que eu tenho algum valor por ser bonita, então não posso deixar de ser bonita, porque senão eu vou perder o meu valor. Isso é inversão de identidade, é aquilo que eu falo, né? A gente tem uma identidade, mas a gente vai se perdendo no meio do caminho.
6: E foi o que você disse. Hoje em dia, com a internet, isso acontece muito, que é as pessoas entenderem que existe um caminho acessível, eu não vou nem usar a palavra fácil, mas um caminho acessível para ganhar dinheiro, porque na internet os valores praticados são valores muito diferentes do mercado de trabalho. Quando você faz uma faculdade, se você tem o privilégio de conseguir, porque aqui no Brasil a gente sabe que não é todo mundo que pode. Você faz uma faculdade, você entra no mercado de trabalho, os valores começam baixos, de salário e tudo mais. Se você consegue muitos seguidores e uma visibilidade, por qual motivo seja, por qual motivo for, você já consegue, às vezes, fechar uma publi por valores que demoram muitos anos para vir no mercado de trabalho, uma carreira tradicional. Então, você enxerga novas gerações vindo com esse desafio que você teve alguns anos atrás?
7: Sim, acredito que sim, que existe aí uma geração que acha que é fácil, na verdade, como você falou. Eu preciso colocar melhor as minhas palavras, porque na verdade não é fácil, mas acessível. Porque também é difícil você se expor. Para mim foi difícil, uhum. Eu ganhei muito dinheiro, um dinheiro que eu nunca imaginei ganhar na vida. E rapidamente, como você falou, talvez se eu tivesse estudado e feito uma faculdade, eu estaria ganhando dinheiro agora com todo o meu conhecimento, porque quem vai plantar quem planta um dia vai colher. Mas não teria sido tão rápido. Mas em compensação, eu colho consequências na mesma velocidade, na mesma medida. Eu acredito sim que as pessoas acham que é fácil, que hoje ser youtuber é fácil, que hoje ser blogueira é fácil, que hoje ser uma criadora de conteúdo é fácil, e elas optam por isso. Até porque nós somos pessoas, não vou falar que nem é uma geração, porque isso vem da natureza do ser humano, egocentristas. Então a gente quer que as coisas aconteçam muito pra gente. E a internet, ela aumenta, ela valoriza o nosso egocentrismo, porque é tudo nós, nós. É eu sou bonita, eu tenho aplausos, eu sou boa, eu tenho seguidores, eu tenho comentários. E isso acaba mais enchendo o nosso próprio ego do que propriamente tendo realmente algo significativo. Eu falo muito que as pessoas, elas querem ser valorizadas, mas elas não querem fazer algo de valor.
6: E o que é algo de valor para você hoje em dia?
7: Servir.
6: Você fala muito de fé.
7: Sim. Servir pessoas. Algo de valor. Você está aqui fazendo algo de valor. Você está servindo pessoas. Mesmo que seja o seu trabalho, você está passando informação. Você tem um programa onde você traz conhecimento. Coisas que vão agregar na vida de outras pessoas. E hoje a internet... Muitas pessoas na internet, elas veem assim, e eu já fui essa pessoa, tá? Então eu não tô julgando nada, eu tô falando por experiência própria. Onde você quer muito ser vista, porque você tem um corpo bonito, mas vai edificar quem no quê? A não ser que, por exemplo, eu treino, eu tenho um treino e o meu corpo é bonito, por isso eu vou te ensinar a treinar. Eu vou te ensinar a se alimentar bem. Ok, é algo de valor, você tá ensinando alguém a fazer alguma coisa.
6: Você acha que a diferença tá no propósito? É sair do eu... E pensar no todo, no todos.
7: Exatamente. É o propósito, é servir, né? É o servir, agregar, é edificar a vida do outro com o que a gente faz.
6: E você, quando você fala isso, você lembra de você pequena com isso dentro do seu coração, dentro de você? Queria voltar um pouco para sua infância lá em Porto Alegre. Como é que você era? E o que, que você sempre... conseguiu identificar dos seus valores em qualquer momento da vida? Que você olha agora e fala assim, eu sempre fui assim.
7: Eu sempre quis ajudar, assim. Eu lembro

0: sempre quis ter dinheiro, não queria mais viver aquilo que eu vivi. Então, eu era essa menina que vi minha mãe trabalhar muito e sempre quis trabalhar também. Então, nunca fiquei esperando. Não tive uma família onde eu podia ficar descansada e o dinheiro ia vir, ia aparecer. Então, sempre tive isso na minha cabeça. Queria trabalhar, ter meu dinheiro e conquistar.
1: Quando foi o momento em que virou a sua chavinha para que você quisesse ter uma vida mais dedicada aos outros, uma vida com um propósito mais definido?
0: Eu nunca quis... Eu quis ser famosa, mas nunca imaginei na proporção. Assim. Então, quando eu era modelo, eu queria aparecer, mas nunca na minha vida imaginei que eu teria a visibilidade que eu tive um dia. Acabei entrando no pânico, não porque eu procurei, porque realmente eu fui na rádio um dia com a Dani, que era minha amiga, o Emílio me convidou e eu comecei a trabalhar. Então, comecei a viver uma vida que eu jamais imaginei. Da noite pro dia, eu era muito famosa, parecia no pânico.
1: Eu acho que as pessoas não conseguem ter dimensão do que é essa fama, porque era um sucesso absoluto o programa.
0: Nem eu sabia que eu tenho... Eu não tenho mais dimensão, assim, do que eu vivi. Passou já... Se passaram tantos anos. Mas foi um sucesso absoluto. Imagina, eu não consegui ir na praia, não ia na praia. Quando eu saía, tinha que sair com segurança. À noite, em festas. Eu tinha minha vida assim, eu ia em shopping, mas não ia tanto, porque todo mundo me parava para tirar foto. Foi realmente uma vida que eu não imaginei. E eu tinha acesso a muitas coisas, a praticamente tudo. Eu tinha acesso a tudo. Tudo que era bom, tudo que era ruim. Então, nesse meio, eu fiz muitas coisas. Porém, quando eu cheguei em São Paulo, eu tinha um namoradinho. Eu não era famosa ainda, não tinha entrado no pânico, eu tinha um namoradinho. E eu permiti que ele tirasse fotos em momentos íntimos de uma máquina fotográfica digital. Eu estava apaixonada e achei que seria bom para o relacionamento para ele. Na verdade, ele queria muito, vai ficar mais apaixonado, vai achar que eu sou maravilhosa. Coisas que a gente vai guardando e acreditando que são reais. E aí, depois, entrei no pânico todo esse tempo. 10 anos depois, essas fotos apareceram. E quando essas fotos apareceram, que eu olhei, eu me deparei com a pessoa que eu tinha me tornado. Porque, de alguma forma, eu permiti aquilo. De alguma forma, eu entendi que aquilo não era um valor, né, a ser construído dentro de mim. Em nenhum momento, não o culpei, por mais que seja um crime. Quando eu vi aquilo, eu só pensei assim, eu preciso me regenerar. Essa não é a mulher que eu quero ser. Então, eu assumi essa responsabilidade, porque se eu não tivesse permitido, isso não teria acontecido. Ok, foi uma responsabilidade, não estou de jeito nenhum tirando a responsabilidade de quem faz isso, porque é um crime, você permite, não pode, de jeito nenhum, e essas pessoas precisam ser punidas. Mas no meu caso, quando eu vi aquelas fotos, eu falei, foi responsabilidade minha, eu preciso mudar. Tudo que tem acontecido na minha vida não é o que eu queria viver dessa forma. Porque eu queria ser famosa, eu queria ser reconhecida, eu queria ser uma mulher inteligente, mas eu fazia ao contrário, eu queria ter uma família, eu queria casar, mas eu fazia ao contrário de tudo aquilo que me levaria para este lugar. E aí foi quando eu falei, bom, a partir de agora, e aí eu não queria mais ser famosa, foi muito impactante para mim aquilo. Realmente,
1: feriu. Você queria se voltar para dentro.
0: Eu queria, eu voltei, falei, eu voltei lá para minha infância e pensei, quem é, né? Quem sou eu? O que eu sempre sonhei para minha vida? Por que que eu me permiti viver isso? E, assim, eu não me arrependo de tudo que eu vivi, porque me trouxe até aqui hoje. No pânico, eu vivi momentos incríveis. Eu aprendi muito, eu fui muito feliz lá. Fui muito feliz. Na época, eu era muito feliz. Em nenhum momento eu cheguei em casa, ai, que tristeza a vida que eu tenho. Não, muito pelo contrário, eu achava que era a vida que eu tinha pedido a Deus. Mas eu precisei realmente parar e voltar às minhas origens, de quem Deus me fez para ser.
1: Sobre essa situação das fotos, é importante a gente separar duas coisas. Uma é o impacto que isso teve em você em relação a você mesma, tudo que te fez pensar. E outra é o crime que não tem culpa nenhuma da sua parte. Você sente que você se pune às vezes mais do que você deveria, porque você é dura com você quando você fala do seu passado.
0: Ah, eu não sinto, eu acredito que eu sou real, porque a gente precisa ser realista. Enquanto a gente vai passando a mão na cabeça, a gente vai arrumando desculpas para aquilo que a gente fez. Ah, mas é porque naquela época... Ok, pode ter acontecido, e eu acredito que por uma história de vida que eu tive, que não dá

0: tempo de contar aqui, eu permiti que isso acontecesse, mas de alguma forma eu permiti. E quando você não quer que algo aconteça, você precisa saber os seus limites. Se você não quer que essas fotos, se você não quer que ninguém exponha a sua vida, não faça.
1: Uhum.
0: Ah, mas fulano contou que eu menti. Não quer que conte, não minta. Entendeu? Ah, mas fulano foi lá e contou que eu traí o fulano. Não quer que conte, não traia. Entendeu? Então, eu sou mais, eu creio mais na realidade, na nossa responsabilidade propriamente, do que ficar passando a mão na minha cabeça e querendo contar a história pra mim mesma, falando, ah, não, mas é porque aconteceu por isso, por aquilo. Não, aconteceu porque eu fui irresponsável, porque eu não devia ter feito, eu não devia ter me entregado, eu não deveria ter dado o que eu tinha de mais valor, o que eu tenho de mais valor, que é o meu corpo, que é o templo do Espírito Santo, e entregar pra outra pessoa com fotos pornográficas.
1: Uhum. E você, aí, aprendeu a estabelecer os seus limites.
0: Exato.
1: Você acha que estabelecer limite é algo difícil? Porque, em primeiro lugar, a gente precisa saber quais são os nossos limites. Pra gente falar sim, a gente tem que saber, primeiro, qual é o nosso não.
0: Autoconhecimento, né? Eu creio que hoje todo mundo precisa de autoconhecimento. Precisa saber quem é, quais são os seus limites, voltar à sua infância, saber o que é que te parou em algum momento da vida, onde você se perdeu, por que hoje você é ciumenta, por que hoje você é bravo, por que hoje você não confia nas pessoas, quais são os seus limites, por que você se submete a tudo isso, tudo tem uma raiz. Eu acredito também que a gente amadurece e você precisa estar realmente muito certa do propósito e daquilo que você acredita e por que você acredita e qual é a fonte que você tirou. Então, tem um versículo que fala em Romanos 12, 2, que fala assim, ó, não se moldem aos padrões do mundo, mas sejam transformados pela renovação da sua mente dia após dia para viver a boa, perfeita e agradável vontade de Deus. Não se moldem aos padrões, que o mundo realmente está um caos, né? Os padrões hoje são os padrões que as pessoas colocam, não é os padrões de Deus. Quando você começa a ler a Bíblia, você vê exatamente que Deus faz tudo para prevenir que você não se machuque lá na frente. Então, não se molde aos padrões do mundo e seja transformados pela renovação da sua mente. Sua mente todo dia precisa ser renovada para que você tenha fé, para que você acredite, para você saiba exatamente o que você quer viver.
1: E nesse sentido, é importante ter uma cabeça forte, né? A cabeça fala primeiro, é aquilo que nos guia. É isso que você diz quando você se permitiu fazer coisas além do que você hoje se permitiria, é moldar essa cabeça forte. O processo de amadurecimento, ele é muito importante nesse sentido. Você gostaria de ter amadurecido mais cedo? Apesar de saber que não é possível, né? Porque esse tipo de coisa a gente pensa hoje.
0: Exatamente, é amadurecimento. Ah, gostaria de ter amadurecido mais cedo, com certeza. Mas é um processo, né? A vida é um processo.
1: E cada um tem o seu.
0: Cada um tem o seu e eu acredito também no tempo de Deus, né? O Senhor nos permite muitas vezes passar por algumas coisas para que sirva de testemunho e cura para outras pessoas. Então, é isso. Gostaria de ter amadurecido mais tempo. Gostaria de ter sido, talvez não que eu não tenha sido orientada, mas quando nós somos jovens, a gente quer se jogar, acho que nem meio de nada, né? As pessoas falam, a gente fala, que nada, eu quero viver a vida. Minha filha não namora com qualquer um, a gente fala, ah, que nada.
1: E você vai lá e se apaixona, se joga.
0: Se envolve. Hoje eu converso muito com as minhas enteadas e eu uso a minha história, né? Porque uma coisa é você falar o que está escrito. É a mesma coisa uma mãe falar para um filho. O filho, ele não faz o que você fala, ele faz o que você faz. Então você pode falar assim, meu filho, não fala palavrão, mas se você falar, seu filho provavelmente falará.
1: Você acha que o mundo hoje é mais desafiador para as crianças que estão crescendo? Você tem dois filhos, enteadas?
0: Eu não sei se é mais desafiador. Porque
1: tem mais informação também.
0: É, cada época tem, acredito que os seus desafios, porque naquela época existiam os desafios daquela época. Mas com certeza a tecnologia hoje nos traz um desafio muito grande, né? Imagina que a gente, não sei você, né? Acho que não era da sua época, mas quando eu nasci não existia celular, né?
1: Na minha época existia celular, não existia internet.
0: A sua existia celular. A minha não existia celular. Eu lembro quando surgiu o celular, era uma coisa assim, meu Deus, de outro mundo. Hoje você manda uma mensagem, saiu no Japão no mesmo momento. Então, é mais desafiador, porque eles têm acesso a coisas muito mais rápidas, né? Imagina, a minha filha tem 9 anos, ela sabe mexer em coisas que eu não sabia na minha época, muito mais desenvolvida.
1: E você, qual é o seu principal medo? Quando você olha para as crianças, quando você olha para suas filhas, enteadas, o que você acha que é mais perigoso?
0: Ah, existem muitos perigos, assim.
1: Porque você disse que o mundo tá perdido. E eu acho que é uma sensação geral. Pode ser até uma sensação que atravesse gerações.
0: É,
1: mas
0: não,
1: você tem mais medo de quê?
0: Né? Ah, eu... Acho que eles são jovens, né, com acesso às informações que têm, a acessarem coisas muito jovens, porque a gente não vai conseguir fugir da realidade da vida. Em algum momento eles vão ter que saber tudo. Tanto que, por exemplo, a minha história. Eu conto o que eu posso ainda para os meus filhos, mas eu tenho medo, assim, acesso à pornografia, à maldade, tantas coisas acontecendo hoje. A educação mesmo.
1: Que é o que molda a cabeça, que por sua vez é o que dá o norte para as pessoas.
0: É, e aquilo que a gente não consegue, não tem acesso, né? Não está no nosso controle.
1: Sim.
0: Porque a educação em casa, eu preciso prestar muita atenção. Por exemplo, a gente não bebe em casa, nada, zero. Porque eu não quero que os meus filhos tenham a minha casa como exemplo. Se eles crescerem e forem adeptos à bebida alcoólica, vai ser por uma escolha deles. Eles não vão poder dizer assim, ah, eu vi meu pai e minha mãe beber. Então, assim, a gente não fala palavrão em casa, nenhum tipo de palavrão, a gente não tem bebida alcoólica, a gente não toma refrigerante, por exemplo. Eles nunca tomaram refrigerante na vida.
1: Nossa, 9 anos, é difícil segurar.
0: É, mas porque a gente não toma. Uhum. E a gente fala, não, isso é péssimo, a gente não gosta. Então, a nossa cabeça, ela é muito moldável, né, quando é pequena. E a gente tenta passar bons exemplos. Não somos perfeitos. Com certeza, eles vão crescer e vão lembrar de alguma falha.
1: E você hoje trabalha com mulheres. E você dá curso, mentoria. Como é que funciona esse trabalho?
0: Eu dou mentoria individual, que é um acompanhamento voltada para psicanálise mesmo. Atendimento psicanalítico. E eu atendo também na igreja as meninas, e eu tenho um curso que é uma jornada de cura, tudo baseado na fé, mas de cura de traumas do passado. Então volta na raiz, volta para a infância, para essas mulheres destravarem e realmente conseguirem viver uma vida abundante, uma vida próspera, longe daquilo que prende elas, porque muitas vezes a gente cresce insegura, cheia de coisas na vida, insegura, achando que não consegue, com medos, travadas, pessoas que não conseguem prosperar em várias áreas da vida, mas elas precisam curar aquilo que fizeram despertar isso dentro delas.
1: É, você usou uma palavra que é chave, que é trava, né? Às vezes a gente tem um comportamento que a gente repete aquele comportamento e a gente pode até sentir que tem alguma coisa errada, mas a gente não consegue se desvencilhar dele. Mas para encarar isso, é preciso ter muita coragem.
0: Precisa querer. Hoje eu perguntei na minha live, né? Quem quer ser curado? Porque tem muita gente que ela quer sair daquele lugar. Mas será que você quer ser curado? E aí vem as desculpas, né? Porque tem uma passagem na Bíblia que conta que Jesus chegou no tanque de Betesda. Era um tanque onde esporadicamente as águas se mexiam e falavam que ele descia um anjo e o primeiro que entrasse nessa água era curado. E existia um paralítico que estava há muitos anos lá. E aí Jesus chegou e falou para ele assim, você quer ser curado? E ele falou assim, ah, mas eu tô muito tempo paralítico, eu não consigo me mover até lá. E aí Jesus falou assim, não, a pergunta não foi essa, a pergunta é, você quer ser curado? Porque o resto ele ia fazer. Então muitas vezes a gente dá desculpa. Você quer ser curado? Qual que é a sua resposta? É sim ou não? Porque senão a gente vai dando desculpas. Ah, mas é que é muito difícil pra mim. Eu não tenho dinheiro pra fazer terapia. Ah, eu não sei por que eu sou assim. A pergunta é, você quer ser curada? Você quer sair desse lugar?
1: Terapia é algo que a gente fala muito abertamente hoje em dia. Mas antes não se falava disso. Aliás, quem é o psicólogo tinha problema, era maluco. Isso ainda é associado a alguma psiquiatra. Tem muita gente que passa por depressão e tal, profunda, tem muitos sintomas de ansiedade, não quer ir porque diz, não, psiquiatra é maluco. Isso aí é um preconceito muito grande. Primeiro passo para você ver algum tipo de mudança na tua vida, se você quiser uma mudança, é você entender que sozinho, às vezes é difícil. Você fica num ciclo vicioso de encarar a realidade da mesma forma sozinho.
0: Exatamente, é um tabu. Eu acho que hoje um pouco menos, mas já foi muito, assim, principalmente dentro da igreja, porque as pessoas falam, ah, você tá ruim.
1: Eu ia perguntar isso pra você. Você fala de psicanálise, você fala de terapia, mas há vertentes da fé, há vertentes da igreja que não são muito defensoras da terapia.
0: Eu acredito que um dos maiores milagres de Deus é capacitar o ser humano a cuidar do outro, Então, se você tá doente, se você tá com o braço quebrado, você não fica em casa pedindo pro Senhor colar aquele braço. Você pode até pedir. E ele pode até colar se você ficar com o braço imóvel, porque uma tala vai existir para você ficar com o braço imóvel. A gente não pode duvidar do poder de Deus. Mas geralmente, quando você está doente, você vai ao médico. Uhum. Por que que quando você tem um problema mental, psicológico, emocional, vamos dizer assim, não vamos falar nem de problema mental, porque as pessoas hoje acham que problema mental, você é louco. Quando você tem um problema emocional, por que que você não pode procurar uma pessoa que pode te ajudar? Então, eu sou completamente a favor. Procurem sim. Se vocês estiverem mal, procurem um psiquiatra, procurem um psicólogo, procurem um psicanalista, procurem fazer terapia. Porque tem muitas... O nosso cérebro, ele é muito inteligente, mas muito complexo. Existem sentimentos que você tem e o seu cérebro, ele é tão inteligente que para você não sofrer, ele apaga momentos. Então você ficou com aquilo. Por exemplo, você está num parque com seu pai quando você é pequena. E aí vem um cachorro correndo e te mordeu. E aquilo teve muita dor. Você pode crescer e não lembrar desse episódio. Mas você tem a sensação de que quando o cachorro chega perto de você, você tem muito medo. E você não sabe por quê. Por causa de um episódio que aconteceu. Então você vai ter que voltar e pensar por que que você tem medo. E isso é só um profissional que consegue fazer.
1: E como é que você encara dentro da igreja quem não consegue ter essa mesma visão do que você?
0: Ah, eu respeito, né? Eu respeito, todas as pessoas têm sua opinião, mas eu falo sobre aquilo que eu entendo, sobre a minha opinião, e eu acredito que todas as pessoas precisam procurar tratamento para aquilo que elas precisam.
1: Você acha que terapia é para todo mundo ou para quem sente que necessita?
0: Eu acho que é para todo mundo.
1: Porque aí é difícil, quem sente que necessita... Pode ser uma parcela muito pequena. É. Tem pessoas que você acha que são convencidas que não precisam de terapia, não precisam de acompanhamento e que de fato precisam?
0: Ah, total, né? Até porque a gente muitas vezes não quer se envolver. Tem pessoas que não conseguem falar, tem pessoas que têm medo de falar. Eu conheço pessoas que falam assim, Alice, eu não vou fazer terapia porque eu não me sinto de confiança em ninguém, não consigo falar, não gosto de falar do meu passado, sentir dor em falar, em tocar naquela ferida do passado. E tem pessoas que falam, não, tô bem, tô ótimo, não preciso, isso é coisa de louco. Imagina fazer terapia no psicólogo, não tô louco, não preciso. Então, acredito sim que existem pessoas que não fazem por preconceito, né, de outras pessoas, por ser julgadas, mas que precisam. É bom, todo mundo devia fazer terapia, se conhecer mais. Nossa, é maravilhoso fazer terapia.
1: Se questionar, fazer perguntas diferentes, sobre perspectivas diferentes.
0: Exatamente.
1: Qual é o perfil das mulheres que te procuram?
0: Mulheres que estão cansadas de... Mulheres que estão cansadas, sobrecarregadas emocionalmente. E aí, ali a gente vai descobrindo o porquê. Mulheres que não conseguem desenvolver um bom relacionamento, então estão cansadas emocionalmente por isso. Mulheres que têm problemas com filhos, mulheres que têm problemas com o marido, mulheres que querem se aproximar de Deus, mulheres que estão travadas na vida e nem sabem porquê. Olha, minha vida está péssima na minha área financeira, minha vida está péssima em todas as áreas e eu não sei porquê. Então, são essas mulheres que eu ajudo.
1: E geralmente, quais são essas travas?
0: Olha, todas as travas, quase todas são emocionais. Então, existem diversas travas. Mulheres que foram abandonadas, mulheres que foram abusadas, mulheres que não tiveram a presença do pai, mulheres que não conseguem perdoar, mulheres que foram traídas, mulheres que... se expuseram demais. Então, assim, existem muitas, muitas vertentes, muitas coisas que geram traumas nessas mulheres e que hoje elas estão travadas na vida por algum motivo.
1: Porque, assim, quando a gente vê o que é um ambiente familiar ideal, saudável, e é aquele ambiente que a gente sempre viu em filmes, em propagandas, em livros, em romances, e aí a gente vê a nossa realidade, a realidade do nosso país. A gente entende que isso é a ampla minoria das casas. Um ambiente que é forte para as pessoas crescerem com um emocional forte é difícil de encontrar, não é tão fácil de encontrar. A gente olha para um lado, olha para o outro, vê que há mais famílias disfuncionais do que a gente imaginaria quando a gente cresceu vendo filme, vendo novela. Isso é que tem uma consequência na capacidade das pessoas se relacionarem, é isso aí?
0: Ah, eu acredito que um lar estruturado tem um poder muito grande de tornar pessoas firmes emocionalmente. Acredito que também tenha a disponibilidade das pessoas quererem se desenvolver.

0: vou ver, né, aprender com o tempo. Eu estudei muito, eu tenho estudado muito para isso. Então, hoje, o tratamento que eu dou para os meus filhos é completamente diferente do tratamento que eu recebi. Uhum. Como eu vou falar, como eu vou fortalecê-los. É, eu e meu marido também, a gente é muito unido. E assim, o que, que eu enxergo hoje? Nós precisamos ter a mente moldada naquilo que a gente quer viver, uma mente forte. E para isso, nós precisamos estar fortes emocionalmente e entender o que a gente quer, saber o objetivo que a gente quer viver. Então, a gente precisa ter estudo e saber como se comportar dentro de um lar, porque um lar desestruturado traz muitas consequências.
1: Mas também há, e é que a gente precisa, né, falar sobre isso, há pessoas que não querem ter uma família no formato tradicional. Ainda assim, dá para ter um ambiente saudável se todos se conhecerem e se permitirem enxergar a sua melhor versão? Ou você acha que é uma família no formato mais tradicional que garante o lar saudável?
0: Eu acho que são atitudes que garantem um lar saudável. Cada um vai ter as suas escolhas e eu vou respeitar a escolha de cada um, até porque eu não sou a pessoa perfeita, né? Eu tenho meus erros, minhas falhas, todos nós temos, todos nós. Mas eu creio assim, ó. Vamos falar de relacionamento. Hoje, eu tenho um marido que é temente a Deus. Eu quero que meu marido seja muito temente a Deus e ame mais a Deus do que a mim. Por quê? Porque todos os dias nós encontramos motivos para nos separar. Todo casal. Se eu pedir para o meu marido colocar 10 defeitos, ele vai ter 10 defeitos meus e eu posso ter 10 defeitos dele. O relacionamento, ele é diariamente um desafio para todos nós, porque você se relaciona com uma pessoa diferente de você. Mas quando você é temente a Deus, você pensa o seguinte, ó. Antes de pensar se o meu marido é imperfeito para mim, porque a gente só briga, porque não é como eu quero, porque se tudo fosse como eu quero, não existiria briga dentro de casa, eu preciso entender o que, que Deus me ensina sobre o casamento. Ah, então eu preciso perdoar, eu preciso conversar, eu preciso entender que ele é diferente de mim, eu preciso entender. Tem tantas coisas que a Bíblia ensina que você passa a amar mais o Senhor e por isso você consegue respeitar o próximo. Ah, tem um versículo que fala assim, se você não perdoar, você não vai ser perdoado. Você pede perdão pro Senhor todos os dias, Senhor, perdoa os meus pecados, me perdoa, mas chegou a hora de você perdoar alguém, será que você realmente entendeu assim, bom, o Senhor me perdoou e eu preciso perdoar? Não, a gente não quer perdoar ninguém, a gente só quer ser perdoado.
1: Sim, de novo, eu.
0: De novo, eu. Então existe ali, hoje eu entendo que existe muitas coisas, muitos valores. E só fazendo uma observação, quando eu falo que você precisa perdoar, são coisas do dia a dia. Não é assim, ah, ele me traiu 20 vezes, eu preciso perdoar. Não.
1: Aí entra o limite. Aquilo aí, que a gente estava falando. Não, porque é muito importante isso. Há pessoas que não conseguem ter essa capacidade interpretativa tão aguçada e, por conta de fé ou por conta de outras crenças, ficam com medo de sair de ciclos que são até perigosos, mas é importante que elas saiam.
0: Exatamente. Ah, Deus falou que eu preciso perdoar 70 vezes 7, então ele me bateu, eu não posso separar, por exemplo. Tem pessoas que pensam assim, né, tô na igreja, porque existe muito isso, não posso separar, então vou ter que aguentar meu marido, vou orar pro meu marido parar de me trair, mudar. Mas ele me trai todos os dias para ele mudar. Você pode orar e, se você quiser viver isso, a vida é sua, né? Pra quem tá vendo aqui, a vida é sua. Você pode viver isso. Porém, nós precisamos entender que precisa existir limite nas coisas. Então, até quando você vai viver isso? Porque a Bíblia fala também que quando existe traição, você pode se separar. E então,
1: é o tipo de coisa que o autoconhecimento, ele vai te ajudar a balizar, a entender o que, que funciona para você, o que, que você é capaz de permitir. Às vezes a gente no dia a dia se torna muito intolerante com pequenos erros, mas os grandes a gente permite. Essa inversão de valores que quando você se conhece, você passa a ter as coisas mais claras.
0: É. E sabe que quando eu falo de responsabilidade é assim, ó, você conhece alguém, né? Eu falo muito para quem tá conhecendo alguém.
1: Solteiro.
0: Solteiro. Tá conhecendo uma pessoa, tá ali namorando. Ah, eu vou casar. É isso mesmo? Todos aqueles erros que você tem colocado pra debaixo do tapete, você tem consciência de que eles ainda estarão no seu casamento? Porque as pessoas, é a gente, né? Eu já fui essa mulher que como a gente constrói um castelo e você quer viver aquele castelo de qualquer forma, você vai botando os erros para debaixo do tapete. Você vai fazendo um checklist, assim. Aí eu quero que ele abra a porta do carro, que ele me leve para jantar, que ele me beije muito. Checklist, checklist, checklist, vou casar. Mas você não faz o checklist daquilo que você não suporta. E você vai colocando isso para debaixo do tapete. Daqui a pouco você casou, você reclama, porque ele é assim. Mas ele já não era assim antes de casar? Era, então por quê? Que você tolerou e casou. Porque depois vai virando um comodismo maior. Sabe? Então você só vive aquilo que você se permite. Você está exatamente no lugar que você se coloca. Por isso que nós não podemos passar muito a mão na nossa cabeça, no sentido assim, ai, não tem problema fazer isso. Olha, a consequência vai vir. Tudo que você plantar, você vai colher. Então a gente precisa estar muito atento para aquilo que a gente quer viver.
1: Esse discurso, assim, e forte, você leva também para os teus filhos na educação?
0: Levo.
1: Você não passa a mão na cabeça?
0: Não, eu falo para eles. E meu marido ainda luta, né? Ele é forjado na luta. Então você imagina, meu marido, a minha filha faz jiu-jitsu. Daí minha filha, desde que ela começou a fazer jiu-jitsu, ela quer competir. O pai dela compete. Meu marido, né? Compete. Dela, eu quero competir. Aí meu marido fala assim, você quer ser campeã? Eu quero ser campeã. Dela fala, eu quero ser campeã do mundo, eu quero ser campeã mundial. Ela tem 9 anos. E ela fala assim, daí meu marido chega um dia pra ela e fala assim, você quer ser campeã? Quero. Então, mas dormindo, porque hoje você dormiu e não quis treinar. Você acha que você vai ser campeã? Você acha que você tá mais perto de ser campeã ou mais longe de ser campeã? Então, ele vai forjando ela assim, ó. Ele vai forjando ela ali, entendeu? Ele vai explicando pra ela, porque a nossa mente vai precisar ser forte e entender.
1: Mas a gente tá num momento, eu não sou mãe ainda, mas eu vejo um movimento de pais que tendem a ser muito compreensivos com os filhos, uma tentativa de acolher. É esse movimento de educação positiva, esse acolhimento, para não fazer exatamente o que os pais talvez tenham feito em outras gerações, aquela educação muito dura. Qual você acha que é o ponto certo?
0: Não, eu acho que sim, nós precisamos acolher os nossos filhos. E eu não tive uma educação dura, por exemplo, nunca apanhei. Então isso para mim também não é algo que acontece na minha casa. Nunca bati nos meus filhos, mas eu escuto. Ah, tem algo para falar, eu escuto, eu faço questão, me senta aqui e me conta. Mesmo que eu não concorde, eu quero saber o que ela sente, o que ele sente, qual o sentimento em relação àquilo, por que que fez. Mas eu me posiciono dizendo se tá certo, se tá errado, o que que acontece, o que que é. Eu me posiciono dessa forma, explicando o que é o certo e o que é errado. Mas sim, eu acredito que hoje precisa existir escuta, precisa existir acolhimento, que talvez antes, não chora. Não, eu não sou essa mulher, eu sou uma mãe que fala, você pode chorar. Chora, você tá com vontade de chorar, você chora. Mas eu vou te explicar o porquê que isso aconteceu, o que é o certo e qual a consequência que pode ter.
1: De novo, aparece na nossa conversa a questão dos limites. Engraçado como sempre vão surgindo os mesmos assuntos, a gente vai convergindo para os mesmos lugares desde o início. A gente está falando sobre limites e, ao mesmo tempo, sobre escuta. Escuta que ocupou um lugar muito importante na sua vida. Você já tinha pensado em fazer terapia antes, em algum outro momento da tua vida, ou foi algo que também veio com essa maturidade?
0: Eu comecei a fazer terapia e comecei a estudar a psicanálise porque eu fui fazer um exame e aí os marcadores tumorais, um marcador tumoral meu deu alterado. E aí foi um dilema, porque eu voltei para casa, eu entrei assim num momento muito difícil para minha vida, porque eu achei que eu ia morrer, então a minha mente criou um cenário de desastre e ao mesmo tempo eu pensava, poxa, como que eu tô dentro da igreja, como que eu sou crente, né, confio em Deus e tô com medo. Como que eu vou falar pro meu marido que eu tô muito mal? Comecei a ter crise de ansiedade, algo que eu não conhecia, porque a minha irmã tinha crise de ansiedade. Eu pensava, como assim crise de ansiedade? Tem tudo, não falta nada, crise de ansiedade. Comecei a ter uma crise de ansiedade horrorosa, uma coisa que é horrível. E aí veio assim, poxa, mas como que eu vou procurar um médico? Se eu procurar um psiquiatra, ele vai me dar um remédio. Como é que eu vou ter coragem de contar para as pessoas na igreja que eu preciso tomar um remédio? Vão dizer o quê? Eu ministro a palavra que eu não tenho fé? E aí eu vejo muito trabalhar de Deus, né, pra nos mostrar a realidade. Porque uma coisa é você falar da vida do outro, outra coisa é você viver. É muito fácil você resolver o problema do outro, mas o seu mesmo é difícil. E aí eu Procurei um psiquiatra, Dr. Braz Gondim, que foi maravilhoso na minha vida. Eu passei por um tempo onde eu precisei tomar ansiolítico e alguns remédios esporádicos quando eu tive crise. Mas eu saí logo, porque comecei a fazer terapia. Ele é especialista em trauma emocional. Então, ele era psiquiatra, mas eu fazia sessão de terapia. E foi maravilhoso. E a partir daí, eu comecei a me interessar, porque ele começou a falar assim, Lízia, sua mente trabalha dessa forma. Ah, é os seus neurotransmissores. E eu falava, o que é isso? Por que isso está acontecendo na minha mente? Eu não aceitava ter isso. E aí eu comecei a estudar, e eu fui fazer psicanálise, e aí eu fui ter aula com ele. Ele tem vários cursos de especialidades, comecei a me desenvolver. E aí foi quando eu comecei a fazer terapia, e realmente eu falei, todo mundo precisa fazer.
1: Bom, e aí então foi depois de tudo que você viveu, que você volta lá atrás e estuda aquilo que você disse. Eu queria estudar, eu queria trabalhar com algo que me fizesse sentir o propósito. Só que você optou pelo caminho que era mais acessível. Mais fácil.
0: É.
1: E aí agora você vai lá e estuda e tá colhendo tudo que você plantou com o estudo.
0: Exatamente. E vivendo a vida que realmente me dá prazer. Eu amo o que eu faço. A minha cabeça, ela não para. É 24 horas. Eu vim pra cá com mais duas ideias que eu mando pra minha equipe. Falando, quero executar, quero tirar mulheres de rua. Vamos procurar um centro onde elas possam se recuperar. A minha cabeça não para, assim, de fazer o que eu amo. Eu amo fazer isso.
1: E é engraçado porque eu tava até com uma entrevista no ar hoje sobre violência contra a mulher, sobre Lei Maria da Penha. O Supremo Tribunal Federal quer aumentar a abrangência da Lei Maria da Penha. E aí a gente fica discutindo políticas e legislação e coisas difíceis. E a especialista disse que é justamente o contrário que vai provocar uma mudança na nossa sociedade. Quando a gente tiver mais incentivo de acolhimento às mulheres e a gente conseguir atuar para abraçar essas mulheres de fato e aí também, em paralelo, atuar na prevenção, ou seja, mudando a cabeça, mudando a estrutura da sociedade, aí sim a gente vai mudar algo com efetividade. A gente cobra muito os políticos que, claro, comandam o nosso país e precisam trazer essas mudanças, mas é com essas pequenas iniciativas que a gente vai conseguindo entrar nas brechas que os outros não entram. Então, essas iniciativas que são voluntárias são importantíssimas para que a gente mude alguma coisa. O que você gostaria de mudar na nossa sociedade? Uma mudança.
0: Eu gostaria de mudar a forma como as pessoas entendem elas mesmas, a mentalidade, vamos dizer assim, o emocional, sabe por quê? Porque eu vejo, é muito fácil a gente falar assim, nossa, fulana está passando por isso, eu vou dar o exemplo que você citou agora. Ah, fulana sofreu, como é que eu posso falar a palavra? O fulano bateu nela.
1: Violência.
0: Uma violência doméstica. Ah, mas ela já teve violência doméstica 20 vezes e não sai de casa. Não é porque ela não quer. Ela até quer sair de casa. Mas ela emocionalmente está presa àquilo. Ela nem sabe que vida ela vai ter. Muitas mulheres dependem financeiramente daquilo.
1: Uhum.
0: E elas acham que precisam aceitar. Então, primeiro, elas precisam emocionalmente ter um suporte emocional para isso. Para que elas consigam também sair desse lugar. Então, eu gostaria de ajudar essas mulheres a ativarem a sua identidade novamente, quem elas são, entenderem quem elas são, o que elas podem, como elas podem servir, como elas são instrumento na vida de outras pessoas também, para que elas possam entender quem elas são, a capacidade que elas têm, o que elas guardam dentro de si, para que elas consigam se levantar e fazer diferente, para que elas se coloquem ali na linha de frente, falem, eis-me aqui, né? Estou aqui também para ajudar a levantar outras pessoas.
1: Você recebe críticas pelo seu trabalho? É até curioso perguntar isso quando a gente acaba de te ouvir falando que você ajuda e quer ajudar outras mulheres, mas eu explico. Porque tem muitas pessoas que têm valores mais conservadores e pessoas que são da igreja que pregam uma submissão das mulheres. É um discurso um pouco diferente do seu. Então, pessoas que estão no mesmo lugar ouvem as mesmas palavras que você ouve, mas que na hora de agir, pregam outro tipo de ação. Você é criticada?
0: Eu acredito na submissão, tá? Eu acredito na submissão, mas talvez não na submissão que as pessoas entendam. O que é uma submissão? Sob uma missão. Você tá ali embaixo de uma missão do seu marido, de cuidar da sua casa, de cuidar dos seus filhos, saber que o homem sim é o sacerdote do lar. Acredito na responsabilidade do homem. Acho sim que se a mulher quer se desenvolver profissionalmente, ela tem que trabalhar, mas que o homem tenha a responsabilidade de trazer para dentro da sua casa os mantimentos, até para a mulher poder parar e cuidar dos seus filhos ali no primeiro momento. Eu acredito em muitas coisas, muitos valores, em todos os valores que a Bíblia tem. Mas muitas pessoas acham que submissão é você apanhar e ficar quieta, é você aceitar a traição. Então nós precisamos entender o que é a submissão ao marido. Eu creio na submissão da mulher estar ali abaixo da missão do seu marido, de ser ajudadora do lar, de ser ajudadora do seu marido. Isso tudo eu acredito.
1: Mas aí tem que ter cuidado para não se submeter a uma dependência financeira?
0: Eu isso é bem delicado de falar, porque tem mulheres, aquilo que eu falo, que passam por muitas coisas e dependem financeiramente do marido e às vezes apanham ou são muito traídas e não tem para onde ir. Eu conheço milhares de mulheres assim. E aí vai depender do caráter do homem que você se casa, né? Você tem que conhecer ali. Ou a pessoa... É delicado falar sobre isso, porque existem casos, sim, de pessoas que você casa, que parece um anjo e depois mudam. Mas também existe a lei, e aí você vai ter que entrar lá na justiça. Uhum. Vai ter que entrar e procurar os seus direitos naquilo que você vive.
1: Eu ia te perguntar isso. Você acha que todas as pessoas podem mudar? As pessoas mudam?
0: Acredito que só o Senhor pode mudar. Acredito na mudança de todo mundo.
1: Todos podem mudar?
0: Acredito que todos podem mudar.
1: Porque a gente tem uma crença de que a pessoa só muda quando ela quer. Ninguém muda porque o outro pediu.
0: Eu acho que a pessoa não muda nem quando ela quer, porque nós não temos essa capacidade. Se nós formos escolher pela nossa própria natureza, a gente vai escolher aquilo que nos dá mais conforto e que é bom pra gente. Então, por exemplo, um relacionamento que está ruim, muitas vezes ele culpa o outro, né? Ou é a mulher que não tem relação em casa, ou é o homem que não dá atenção pra mulher. Então, faz o que seu coração tem vontade. Eu tenho vontade de sair com o meu amigo que da minha empresa. Não, não é o que seu coração quer, tá errado. Resolve seu problema primeiro dentro de casa. Então, precisa prestar muita atenção nesse tipo de escolha. E quando a gente coloca o nosso coração lá, eu vou fazer o que eu quero. Não, não, não, a gente não pode. Então, eu acho que a gente não consegue... a gente não consegue mudar sozinha. Que essa foi a pergunta. Eu creio que precisa existir as mãos de Deus sobre a nossa vida. E o Senhor vai nos direcionando, vai nos dando caminho, vai colocando pessoas na nossa vida para nos dar palavras. E aí... também tem a nossa responsabilidade humana de enxergar aquilo ou querer continuar numa vida que está te levando para o fracasso. Porque essas pequenas coisas levam a pessoa para um abismo. Um relacionamento caído, onde você perde sua família, seus filhos, você destruiu tudo. É profundo.
1: Lise, agora um bate-bola aqui. Um medo que você venceu.
0: Escassez.
1: Um medo que você ainda carrega.
0: Poxa, o medo que eu ainda carrego de não servir ao Senhor como Ele gostaria.
1: Uma qualidade que você demorou para reconhecer em si?
0: Que eu demorei para reconhecer? É tão difícil a gente falar, né? Assim,
1: da gente, é difícil,
0: É difícil,
1: né?
0: A gente falar da gente. Que eu demorei para reconhecer. Ai, que eu demorei para reconhecer.
1: Ou uma qualidade que você tem.
0: Eu acho que é competência. Demorei.
1: Sério?
0: Demorei. Trouxe muitos traumas na minha vida. Até eu me desenvolver... eu demorei.
1: Uma palavra que define sua fase atual?
0: Propósito.
1: Uma lembrança que nunca vai embora?
0: Meus pais.
1: Um sonho que você ainda não realizou?
0: Servir mulheres da maior forma possível, com a maior excelência. Ainda tem muita gente para alcançar.
1: Ah, conta comigo, o que você precisar, que através da comunicação eu tô dentro.
0: Amém.
1: O que significa liberdade para você?
0: Estar em Deus.
1: Complete. Hoje eu sei que...
0: sou feliz com aquilo que o Senhor tem colocado na minha vida.
1: E agora, olhando para trás, com todas essas mudanças, tanta coisa que aconteceu, você fala de tanta coisa, porque você tem muitas experiências, você tem muitas perspectivas sobre você... sobre os outros, sobre o mundo. O que você acha que a vida te reserva para os próximos anos? Esses projetos que te preenchem?
0: Eu não faço ideia do que a vida me reserva. Mas eu deixo a minha vida completamente nas mãos do Senhor. E olhando para ela, eu vejo que o Senhor, que Deus me guiou em cada lugar. E tudo aquilo que hoje eu olho como dor, serve de cura para outras mulheres. Porque eu posso te dizer assim, eu fiz, mas não faça. Não faça, porque eu sei exatamente aonde vai te levar. Então, eu não sei o que me espera, mas Deus sabe.
1: Você não tem ideia, assim, daqui a 10 anos, onde você vai estar?
0: Não, eu sei onde eu quero estar.
1: Onde?
0: Agora, eu não sei se eu vou estar. Eu quero estar falando para o maior número de mulheres. Eu quero ter uma casa de acolhimento para mulheres. Eu quero ter um curso presencial com o maior número de mulheres para conseguir libertar essas mulheres emocionalmente. Quem sabe daqui 10 anos a gente assista esse programa.
1: Eu ia falar isso. Eu ia falar, você vai pegar esse trechinho e você vai usar com toda certeza.
0: Amém.
1: Com toda certeza.
0: Amém.
1: Lizy, muito obrigada por aceitar o nosso convite, por compartilhar a sua história. Que passa da fama, da exposição, passa pelos recomeços, pela maternidade, pela fé, pela coragem de mudar, passa pelos limites, né? Pelo acolhimento. Muita, muita coisa boa que saiu dessa conversa.
0: Obrigada pelo carinho, foi maravilhoso.
1: Ai, que bom que você gostou. E obrigada a você que esteve aqui conosco. Se você gostou desse episódio, compartilhe com quem também acredita que toda pessoa é muito maior do que a fase pela qual passou ou até ficou conhecida. 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Meu nome é Jona Trepto, esse foi mais um Imprevista, com direção artística de José Carlos, coordenação de produção e logística de Gabriela Soares, coordenação de conteúdo de redes sociais de Márcio Donizete, produção artística de Jamile Salomão, produção de Maria Clara Castilho, produção de base de Giovanna Oriani e social media Jaqueline Neves. Até a próxima. Tchau.
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1: Ouvinte que nos ouve com seu ouvido, começa agora o Sobremesa, seu programa favorito. Obrigado pela sua audiência. Olha, hoje no programa, eu te prometo que você vai rir. Ó, eu prometo, porque a gente vai falar com um dos maiores e melhores comediantes desse Brasil, Marcelo Marrom. Ele que já trabalhou com Marcos Mion, com Serginho Grossman e trabalha agora com Galvão Bueno. O cara é bom! O cara é bom! Daqui a pouquinho a gente vai iniciar essa entrevista boa, mas antes, vamos convidar o público para participar, Batista?
2: É, claro, claro, claro. O nosso WhatsApp é o 11 97221 1001. Estamos ao vivo também no YouTube TMC News BR, com imagem pra você ver nossa beleza. Vai lá, se inscreve no canal, comenta, deixa o like, ativa o sininho e responda a nossa pergunta. Como vazaram as conversas? Toda hora tem uma conversa vazando aí pelo lado do Vorcaro. Mas eu quero saber, se a gente pegasse aí o teu celular, abrir o teu celular agora, o que é que a gente vai ver, hein?
3: Ai, ia dar muito
1: pergunta,
3: ruim.
1: Batista. Mini Ruth.
3: Ia dar muito ruim pra mim, porque eu sou Vorcaro, fêmea, sem dinheiro. Peraí. Porque eu tenho muitas namulados também.
1: Você é a Vorcaro fêmea.
3: É, sem dinheiro.
1: Porque você tem muitos namolados.
3: Eu tenho namoladinhos também. Adoro pegar suecos, enfim.
1: É verdade, agora eu lembrei, né?
3: É.
1: O Vorcaro tinha esposa, casado e tinha vários amantes. Tinha o Alan do TI.
3: E eu salvo também os nomes, às vezes, como pizzaria, Alan do TI.
1: Que isso, menirote.
3: Ia dar ruim.
1: Batista, oi. E você? Se a gente pegasse seu celular agora, o que, que a gente ia encontrar?
2: Não, não tem muita coisa, não. Não tem muita coisa que preste. É mais pedido de comida só.
3: Ah, certeza que tem pesquisa do Google com o valor do Tadala, vai.
1: Que isso, vamos manter 2 horas da tarde, horário de Brasília. Que é isso?
2: Não usa essas coisas, não.
1: É. Eu quero saber de você. Se pegassem o seu celular, o que é que teria lá? Manda pra gente no 011-97221-1001. Agora que o convite já foi feito, principalmente pra você que nos ouve com o seu ouvido, seja no rádio do carro, no fone de ouvido, no celular, no computador, pra você participar do nosso programinha, eu gostaria de te convidar pra ouvir ele, que é um dos maiores e melhores comediantes do Brasil. O cara tá nessa estrada há mais de 20 anos. Ele começou lá atrás com o grupo Desnecessários, que revelou também outros nomes, como o Eduardo Sterblitz, o Paulinho...
3: Paulinho Vilhena?
2: Que Paulinho? Paulinho Serra.
1: Paulinho Serra, dentre outros comediantes.
2: Capela, Mia Mello.
1: O nosso comediante convidado de hoje, ele é muito bom. Trabalha com o Galvão Bueno no SBT e também é palestrante, hein? E vai fazer um show dia 18 de outubro no Teatro Bradesco, aqui em São Paulo. Senhoras e senhores, ele, Marcelo Marrom!
4: Agora sou eu?
1: É.
4: Agora também não quero falar.
1: Você tá bem, Marrom?
4: Tudo bem, cara. Que barato isso aqui, velho. Que estúdio bonito, né? Pô, é tudo muito novo, né? Essa prateleira é nova. Tudo. Não aproveitaram nada da outra rádio lá, né?
1: Você viu?
4: Trocaram tudo mesmo.
1: Você viu que... Você vai ver quando a gente for pra Paulista.
4: Ah, vocês vão pra Paulista, né?
1: Vocês
4: estão muito chique. E eu tenho visto muito corte de vocês. Vocês estão muito famosos. Aí eu falei, pô, deixa eu ir lá então divulgar meu show, né?
1: Então divulgue o show.
4: Divulgar o show, é. Não, tem um show. Cara, eu faço uma palestra há 10 anos chamada Não Durma Antes de Sonhar.
1: Ó, que bonito.
4: É lindo, é poético, é impactante, transformador. As pessoas dão risada, as pessoas se emocionam. E nessa de mexer com as pessoas e tal. É, mexe comigo também, né? Porque a gente fala, a boca fala aquilo que o coração tá cheio. E tem esse show tem muito, muito compromisso, tem um descompromisso com a piada, porque não é um show de piada, embora a linguagem seja o stand-up, a música. Então as pessoas dão muita risada, é um show muito engraçado. Talvez não, é o meu melhor produto que eu já fiz, de tudo que eu já fiz até hoje, é o meu melhor produto. É o produto que eu mais gosto de fazer, porque as pessoas estão rindo, mas daqui a pouco elas levam uma mensagem pra casa e elas se emocionam. E essa brincadeira é gostosa pra cacete. Só que eu só fiz isso há 10 anos que eu faço no mercado corporativo. Há 10 anos que eu sou sustentado por esse espetáculo, porque você sabe que stand-up comedy em barzinho é uma coisa que não dá nem mais glamour, nem mais dinheiro.
1: Né? Pois é.
4: Nossos amigos estão todos por aí. E aí eu falei, cara, preciso, né, me coçar. Eu já fazia coisa corporativa. E o corporativo paga muito bem, então hoje eu sou um cara bem sucedido.
1: Que bom.
4: Fazendo o que eu gosto, entendeu? E pela primeira vez vou abrir isso pro público. Olha que coisa bonitinha.
1: Que legal. Maravilhoso. Dia 18 de outubro, vá lá pra assistir
4: isso.
1: O Marrom. Perdão, Batista.
2: Ele faz música, improviso,
4: isso,
2: humor.
4: É.
2: Isso tudo é um dom ou é medo de ficar desempregado?
4: Eu acho que pode ser um pouco dos dois, viu, Batista? Você me conhece, né? Eu tenho 3 filhos, né?
1: É muita
4: quando
1: coisa.
4: Você tem 3 filhos, não importa se eles são adultos, são 3 filhos.
1: São 3 da vida.
4: Eles duram muito, esses caras, né? Como diz o New Agra.
1: Vamos começar então a nossa entrevista. Eu quero saber de você a pergunta que o Batista sempre faz. Vai lá, Batista.
2: É o nome do programa, né? Sobremesa. A gente sempre pergunta pra todo convidado, a gente pergunta essa idiotice. Qual a sua sobremesa preferida, Marrom?
4: Pudim. Inclusive, ontem eu estive lá no Cacau lá, Parque, né? Cacau Parque.
1: Sim.
4: E almoçamos lá no Cacau Show, não sei o que, babá. E a sobremesa era um pudim feito por um cara lá, o Aaron. Putz, levei pra cá, fiz feio.
3: Que delícia.
1: Mais
3: hein?
1: Um ponto para o pudim. Eu jurava que você ia falar marrom glacê, que é aquela sobremesa que vem lá.
4: Não suporto marrom
1: glacê.
4: Que isso,
1: nossa,
4: gente, eu adoro.
1: Marrom.
4: Embora meu apelido venha daí, sabia?
1: Eu não sabia,
4: juro. É, meu apelido não tem muito a ver com a cor marrom. Meu apelido vem da novela Marrom Glacê.
1: Da novela, sim.
4: Que é uma novela global. Das 7, ou das 6, se eu não me engano.
1: Uma novela das 7, Marrom Glacê.
4: Eu jogava bola, na minha peladinha diária, jogava bola todo dia, né? Quando você é moleque, você jogava bola todo dia. Só ia pra casa quando anoitecia. E eu melava muito a pelada. O que é melar a pelada? Calma, audiência. Não tire as crianças da sala. Você tá jogando a bola, tem 5 contra 5, né? Tem 2, 4, 5 de fora. Chegou minha vez, aí entrava a galera. Vai acabando, vai, a galera vai cansando, vai escurecendo. Ficava 5 contra 5. Então não podia sair ninguém, porque não tinha de fora. Se você saísse, porra, hoje o Marrom melou a pelada. Lógico que um ia ter que falar, porra.
1: Minha mãe tá chamando.
4: Parei, minha mãe tá chamando, já tá na hora. Então tu era o cara que melava a pelada.
1: Nossa.
4: Entendeu? Era um apelido assim, o cara melava a pelada. Era uma coisa feia.
1: Nossa.
4: Então eu nunca pedia pra sair. Mas quando começou essa novela Marrom Glacê, todo dia dava o mesmo horário, eu falava, pô, galera, preciso ir embora. E um dia minha irmã revelou o real motivo pelo qual eu ia embora. E aí ela me dedurou pra galera e meu apelido começou a ficar Marrom Glacê. Ah, porque naquela época, assistir novela era coisa de bichinha, ah, ele é bichinha.
1: Era o canjiqueiro na época, né? Falava, ah, canjiqueira que fica assistindo novela.
4: É, não, canjiqueira da tua época, eu tenho 54 anos, filho, tem dá pra ser seu pai. Então nós estamos falando de época totalmente diferente. Entendeu?
1: Já era mais agressivo.
4: É, a galera é bichinha, pô, entendi. Marrom é bichinha, Marrom é bicha. Porque, né? Eu
1: da novela.
4: Porque ela é da novela. E aí eu falo, então tá, então sou bicha. E eu não abri mais na minha novela, meu, ficou Marrom Glacê.
1: Boa, entendeu? Esse salve de palmas.
4: É,
1: olha, cara, criança venceu o machismo, olha. Venceu a homofobia.
3: Algum bullying que você sofria aí quando era criança que te irritava?
4: Todos me irritavam. Só que olha que curioso, vou falar uma coisa que eu nunca falei em lugar nenhum, porque é uma coisa que aconteceu muito recentemente. Eu sempre fui o cara, meu pai melhorou um pouquinho de vida, passou na prova da Petrobras, eu fui morar num bairro que meus avós já moravam. Meu avô preto também, homem preto, família preta, e meu avô era assessorista do Banco do Brasil, na época o Banco do Brasil contratava, as pessoas não terceirizavam assessorista. Então o cara que levava você no elevador era o cara do Banco do Brasil mesmo.
3: Caramba!
4: É, era irado e tal. E essa oportunidade meu avô teve, eu sou muito grato ao Banco do Brasil até hoje. E inclusive faço palestra, conto essa história, tem maior impacto, porque ela tem um grande final que eu não vou contar aqui. Só conto quando eu faço palestra, pô, Banco do Brasil. Então você quer ouvir esse final da história?
1: Contrata o Marrom.
4: É, e seja do Banco do Brasil, não sei. É. É, enfim, o que eu tava falando mesmo? Ah, aí...
3: Do bullying.
4: Aí a vida melhorou um pouquinho. Eu fui criado, fui adolescente e mudei para o bairro Boa Viagem, que é perto de Caraí. Você já deve ter visto a obra do Niemeyer, que é um disco voador que tem lá em Niterói. Eu morava ali, eu fui criado naquela ilha ali que aparece, me perdi naquela ilha. Eu vi aquela obra começando, é louco. Enfim, e aí todo mundo me fazia bullying, muito bullying comigo, porque eu era o único menino preto num bairro que só morava menino branco. E eu sempre tive as sacadas. Né? Talvez isso já era um pouco do humorista nascendo ali, porque o cara que me zoava, ele tinha que ter peito pra me zoar, véio. Porque eu tinha sempre uma resposta pronta, eu sempre sabia sair, eu envolvia a mãe, foda, eu tô e eu passei a vida me defendendo e achando que isso não me machucava, porque quando eu fui no Vilela e estourou aquele preto, pretinho, os apelidos que eu tenho, né?
1: Sei.
4: Que é o preto, pretinho, pretão, negro, neguinho, negão, crotizil, tição, piche, asfalto, mussu, macaleque, chute, chute, frigideira, sofá de couro, disco de vinil, beija-flor de bananeira, radiografia sem osso, último slide, metade da zebra, sombra 3D, gênio da garrafa térmica, paquita do Zé Gotinha da Petrobras. É, cara, borracha de rodo. Enfim, tudo isso.
5: Estou fazendo palma pela capacidade da memória do marrom.
4: Mas o melhor é o capa de Bíblia.
5: Capa de Bíblia.
4: São apelidos reais que as pessoas me ofereciam. E eu sempre tive um discurso há pouco tempo atrás e falar: ah, isso nunca me fez sofrer racismo, porque eu não sofria por isso. É, como assim sofrer? Me ofereciam, mas eu tinha uma autoestima e tal. Corta pra. Vim com esse discurso até semana passada. Né? Corta pra semana passada, mês passado. O meu filho é atleta de um clube de futebol salão, goleiro. E aí, no meio de um jogo, ele saiu, o clima ficou tenso e da arquibancada gritaram macaco pra ele.
5: Que isso?
4: E aí eu vi meu filho, como meu filho chegou em casa. Esse jogo especificamente eu não estava, que eu vou em quase todos, mas tava minha mulher brigou com ela, saiu na porrada. Óbvio. E os caras e tal, foram parar, tipo, foi escalando, aí o clube ligou, e aí não sei o que, meu filho com aquela cara, que eu nunca tinha visto meu filho com aquela cara. Coitado. Aí eu entendi, isso foi uma terapia pra mim, eu entendi que não era que eu não sofria, é que eu fui acumulando sofrimento.
5: Sim.
4: É, durante tantos anos, porque eu me achava capaz de sair daquela situação, com meus argumentos, com a minha zoação também. E eu entendi que aquele sofrimento do Luca tava indo em mim, porque aí eu fiquei mal, velho. Aí você não sabe como é que eu fiquei.
5: Sinto muito,
4: que horrível. É, cara, isso. foi horrível. Mas enfim, o clube adversário mandou um comunicado, o clube que ele mandou também um comunicado. E é o que a gente pode fazer, porque não tem um protocolo nesses clubes, nesse futebol mais amador, não tem um protocolo de racismo.
5: É, mas
4: o
5: racismo é crime, né? A gente tem que lembrar, além de ser totalmente
4: errado, é crime. Mas aí, assim, o certo era parar o jogo, chamar a polícia. Ah, o moleque chamou, já vazou, já esconderam, sabe? Aquela coisa de, ei, vamos deixar pra lá. Mas serviu pra tantas coisas, depois eu significar também esse não sofrimento meu, porque provavelmente eu fui um moleque que sofri pra cacete. E aí isso tudo veio à tona como uma cachoeira represada, sabe? Ué, de uma vez só. E aí eu tive meus momentos também de autoconhecimento, que eu tô nessa fase da minha vida. Eu falei, cara, eu sofri assim. Eu era um moleque que sofria, que eu era humilhado, que eu era chamado de macaco o tempo todo, que eu tinha todos esses apelidos que eu transformei em piada, entendeu? E tal. E hoje eu tô repensando tudo isso. Olha, com 54 anos,
5: tem muito xiste, né? Que a psicologia chama, que a gente usa, às vezes, alguns nossos problemas, algumas das situações que a gente vive, a gente faz piada, mas é pra gente se distanciar, né?
3: Mas eu acho que quando a gente tem filho também, a gente sente mais a dor do filho
5: também. Com certeza, com certeza. E ó, lembrando, vamos deixar claro que além do racismo ser a pior coisa que um ser humano pode fazer junto com os outros ismos, cara, é crime, né, galera? Então para com esse pensamento horrível, abominável, pelo amor de Deus. Ainda mais num jogo de futebol.
4: Mas ainda acontece. Bola pra frente, cabeça erguida, tudo bem. Isso é normal, não deveria ser, né? Mas eu tô falando de uma música minha. Bola pra frente, cabeça erguida.
5: Vamos falar bem, disso. Isso
4: é normal.
5: Você também é músico, cara. Está aqui anunciando o Marcelo Marrom como um grande comediante. E além de ser um grande comediante, ele também é um músico de mão cheia.
4: Trouxe o violão.
2: Tá lá com o Galvão, já que ele falou de futebol, tá lá
5: verdade.
2: Com o Galvão. Tem essa história, a Globo chamou o Galvão de novo, você tá sabendo
4: disso? Rapaz, não? Até onde eu sei, não sei de nada.
5: Ele sabe. Isso é muito bom, até onde eu sei, eu não sei de nada.
4: Até onde eu sei, eu não sei de nada. E assim, eu fico igual vocês, né?

0: falando porque é muito legal trabalhar no SBT, mano.
1: A TV
0: é
1: mais feliz do Brasil. Eu trabalho lá também. Eu
0: trabalho lá, né, cara?
1: Focalizando, é.
0: Pois é, eu te vejo lá de vez em quando. Eu não tinha ainda associado você àquela pessoa.
1: Eu tava
0: mais
1: gorda, agora tô mais magra.
2: Olha aí. Tá. Mas é muito bom mesmo. O Batista também já fez trabalhos com a SBT.
3: Já fiz.
2: Todos nós aqui passamos pela emissora mais feliz do Brasil,
0: mas
2: cara.
0: Mas é encantador. O tratamento que eles dão lá. Eu quero mandar um abraço pro Thiago Galás, que é meu chefe lá. Mas todos a hierarquia que vem depois dele, o Sidão, eu não vou lembrar o nome de todo mundo, mas o meu produtor Fábio, que produz especificamente minha banda, que bota a banda no palco, o Morel, que bota o programa no ar, tantos outros, cara. O próprio Galvão é um cara que me dá muita liberdade.
2: Que legal.
0: Porque ele fala assim, eu ficava com muito medo, eu falei, cara, eu vou propor uma piada, ele vai me dar um corte, eu sei lá, vai me falar alguma coisa. Cara, ele me cobra quando eu não tô tão ativo, que nem todo dia você tá tão iluminado. Falou, quando é que você vai voltar a fazer suas reportagens?
2: Que tipo legal, assim,
0: me dando
2: espaço. Tipo,
0: vai trabalhar, filho. Então é uma coisa. E na Copa do Mundo, né? Me chamou ao vivo, entendeu? Fez questão que fosse eu. Então, cara, pelo Galvão só tenho gratidão, e gratidão não tem prazo de validade. Vai durar pra sempre essa gratidão.
2: Isso é muito bonito de ver. É. Inclusive, o Galvão, que tem tantos anos de carreira e que poderia facilmente se aposentar. E aí algumas pessoas pensam assim: ah, não, ele não vai se aposentar, não porque aguenta. Ele quer mais. Não, ele trabalha porque ele ama fazer o que ele faz.
1: É verdade.
2: Não é por dinheiro, não, galera.
0: Mano, imagina.
2: Já tem muito, não é por dinheiro, não.
0: Imagina, ele pega ali, velho. Eu tenho um irmão que é cinegrafista da Globo, né? Nós estamos dos lados. A gente não conversa. Depois que eu fui pra SBT, então a gente não conversa sobre TV. Trabalho. Ele trabalha com outra emissora, com outro produto e tal. Mas ele me contou uma história do Galvão, que é sinistra, que o Galvão tava fazendo o UFC e deu um atraso na programação. O UFC, naquela época que tava começando, que era. Né, a Globo pegou e era um negócio que era meio Mambaby ainda. Sim. Aí, não que Mambaby seja ruim, Mambaby é um estilo.
2: Não,
0: também
2: tava no início, tava no início. Pô, super prendido. Tava no início e tava todo mundo entendendo qual vai ser.
0: Eu sei que ele teve que segurar mais de uma hora, tipo assim, uma hora e pouca de programação.
2: Sem nada
0: pra dizer. Tipo assim, fala, só falar pra ele, fala. E ele foi, mano. E ele foi porque ele conhece tudo sobre todos os esportes, né? O velhinho.
2: Ele é ótimo.
0: É, cara. Tá velhinho. Cacete. Chega lá, meu irmão, passa tudo. Nunca vi o Galvão falar, vamos refazer, vamos voltar. Porque é ao vivo, primeiro que é ao vivo. Mas até na parte gravada de coisa, de mexendo, cara, o cara vai, faz o que tem que fazer. E sai de lá, cabeça erguida, e fala, cara, como é que ele dominou essa parada aí?
2: E faz muito bem.
3: São anos, pô, o cara faz isso há 70 anos.
2: 70
3: anos.
2: O cara é bom.
3: Mas podia dar lugar pra gente nova também,
2: não,
3: né?
2: Não, você acha? Eu acho que não. Sim, quem vai estar... Tá? Ele abre espaço.
0: Ele deu espaço pra mim, tá? Porque eu sou novo no esporte.
2: Sim.
0: Entendeu? Eu nunca tinha feito esporte na Copa do Mundo. Pô, cara, é muito legal ser chamado. Você sabe que a gente se acostuma com o nosso texto e a gente entra no teatro.
3: Ele te chamou quando o Dolodum?
0: E depois do Olodum, ele me chamava do Olodum. É sério, tinha uma escala, Olodum, depois Marrom, onde é que você tá, Marrom?
2: Meu amigo, Marcelo Marrom.
0: Eu entrava com coisa na mão, porque no teatro já meio que domina, na televisão assim também, fazer a banda lá, é uma coisa comum, fazer uma música pro cara, eu vou conseguir fazer, tá? Mas ser chamado ao vivo numa Copa do Mundo pelo Galvão, eu não esperava isso. Então eu posso falar que eu cobri uma Copa do Mundo com o Galvão
1: ganhando. Zerou a vida, cara.
0: E aí eu vou mentindo de acordo com o meu interesse.
2: Mentindo?
0: Cobri uma Copa do Mundo, né? Com o Galvão Bueno.
2: Sim.
0: É.
2: Mas cobri. Você não mentiu, você tá falando a verdade?
0: Tô falando a verdade. Eu não tava lá. Tava em Osasco, vendo a torcida do Brasil.
2: Agora, falando em um senhor de idade da televisão brasileira, você também trabalhou com outro grande apresentador, que é o Serginho Groisman.
0: Isso.
2: E que você dividiu junto com o Victor Sarro. Vocês dois faziam as interações ali.
0: Isso.
2: Momentos de humor. Só que deu problema, que eu sei.
0: Alívio cômico. Eu nunca deu problema, cara. Nunca. Duvido que tenha dado.
2: Não?
0: Mas pode perguntar, que aqui é um livro aberto.
2: Eu quero saber o dia que você foi improvisar a música e as pessoas ficaram realmente constrangidas. Porque o alívio cômico do programa Altas Horas era você e o Vitor Sarro entravam. O Vitor anotava algumas palavras no quadro.
0: Esse quadro, ele é antes do Vitor. Eu cheguei na Globo, fiquei 3 anos e 3 meses na Globo. Eu fui na Globo fazer um dia, o Serginho viu a gente, eu e o Capela. Falou, vocês são maravilhosos, vai no programa. Eu, nós fomos. O Capela foi pra Fazenda na semana seguinte. Já tava escalado, todo mundo já sabia, a gente já sabia, mas não podia falar.
2: Claro.
0: Aceitamos o convite, fomos lá fazer

0: o Serginho. Eu, num ato de meio que desespero, falei, pô, meu amigo tá... Tá, pô, bombado. A gente passa por isso, né? De ver amigos muito próximos descolando e decolando. E a gente fala, caraca, é nessa hora que a gente toma coragem e fala, cara, preciso fazer alguma coisa também. Sim. Fazendo, não me chamaram. Tá? Depois até chamaram, mas naquela época chamaram ele. Aí eu falei, pô, ele vai bombar e tal. E o Capela já na fazenda, eu falei, cara, preciso fazer alguma coisa. Foi tão legal ter ido no Serginho. Eu falei, Serginho, eu tenho umas ideias. Aí ele falou, então vem aqui me mostrar.
1: Ele disse, fala garoto.
0: Falou, vem aqui me mostrar. Eu falei, caraca, preciso ter as ideias agora, né? Porque o comediante tem isso também. Ele lança primeiro, né? E depois você vai pensar o que você vai falar. Cheguei lá, propus um monte de coisa e falou, puta, mas o que você consegue fazer no estúdio? Eu falei, consigo criar uma música na hora, se você quiser. Me dá palavras que eu crio música. Aí ele falou, ah, legal, vem fazer. Porra. Aí o primeiro dia seria com Suzana Vieira. Eu falei, ah, não quero.
2: Com a Suzana Vieira é bom não brincar.
3: Eu tenho paciência pra quem tá começando. É,
0: ela vai falar uma parada dessa pra mim e tal. Sei lá, fiquei com medo, apesar de eu admirar muito ela. Admiro, inclusive, essa coisa, essa espontaneidade dela. Enfim, no segundo dia que ele falou, ah, na semana que vem vem o Thiago Live. Eu falei, ah, Thiago Live, esse cara aí vai topar a brincadeira. Porque tem isso também, né? O cara precisa ficar confortável, claro, aceitando a zoação ali. E era uma música que tinha que ter piada, não é só fazer a música. A música tem que ter uma piada, tem que ser engraçada, senão você rima. Meu irmão, dificilmente eu perco uma rima, graças a Deus. Uou. Mas a rima com a piada...
2: É difícil.
0: É difícil, cara. Tem que ter a piada.
2: Você conseguiria fazer o mesmo aqui com a gente?
0: Pô, acabei de falar que dificilmente eu perco agora. Não vou conseguir.
2: Não, foi o seguinte, calma. Você pode ir pensando, porque a gente tem mais tempo aqui de conversa. É. Eu vou enrolando, eu vou dando uma de Galvão Bueno, junto com a Mini Ruth, com o Batista.
0: Tem interação com a plateia esse programa?
2: Não, temos no YouTube.
0: Mas eles podíamos sugerir palavras aí.
2: Então peça, por favor, pode pedir.
0: Manda a palavra que eu faço no final do programa. Encerra o programa dando tchau e metendo as 4, 5 palavras que vocês falaram aí.
2: Jura?
0: As mais difíceis. Ah, eu quero amor. Porra, amor, porra. Ele sabe rimar com amor. O que rima com amor?
1: Amor? Dor.
0: Dor. Tá bom.
2: Já mandaram uma palavra aqui. Mandaram javali.
0: Javali. É uma boa palavra. Nota aí.
3: Javali.
2: Javali. Muito obrigado.
3: É o apelido do Lucas.
2: Obrigado aí, tá bom? Obrigado.
0: É teu apelido?
3: É.
0: Vou usar, meu amigo.
1: Você tá contando um negócio lá do Thiago Leifert.
0: Aí fiz a música, foi um sucesso. Com um dia que eu fui na Globo pra fazer isso, um dia, eu fiquei 3 anos, 3 meses. Aí quando eu tava 1 ano e meio mais ou menos de casa, quase 2 anos de casa, eu já não aguentava mais fazer aquilo também, porque isso é que nem massa, você fazer mágica todo dia, a mesma mágica. Aí eu falei, Serginho, deixa eu trazer amigos. Aí comecei a levar muita gente no Altas Horas.
1: Eu levei... não era seu amigo, então.
0: Quem?
1: Eu.
0: Não, eu levei os talentosos e tal. Aí eu...
2: Mas o Batista é muito talentoso.
3: Ele é.
0: Muito talentoso. Não na comédia, mas ele é muito talentoso.
3: Ele faz isso até o teste de fidelidade, tá? Cara do Oliver.
0: É. Pintou o cabelo agora, ficou uma coisa mais bizarra que eu já vi. Mas enfim, vamos mudar de assunto. É, mas levei muito amigo que tava ali. O Niuagra foi, o Thiago Carvalho foi, o Cambota, o Marcinho Eiras. Todo mundo. Ai, cara, mas teve muita gente. Não vou lembrar o nome de todo mundo agora. Mas enfim. E aí eu comecei a ter necessidade de pedir ajuda mesmo, porque, cara, eu não sou bonzinho, eu levei pra pedir ajuda mesmo. Um dos caras que eu levei foi o Vitor Sarro, levei o Rude ficou, e eu levei o Vitor Sarro acabou ficando.
2: Que bom.
0: E aí foram os dois que vingaram lá, ficaram um ano talvez, mas não tive um grande problema, tive problema de não ir ao ar. Porque eu já tive dias infelizes de rima ruim, de expor um convidado, ver que o convidado ficou constrangido pra cara. Porque foi só piada pela piada. Aí eu falava, Serginho, não bota isso no ar, não. Aí ficava uma semana
2: sem. Pô, ele tirava?
1: Quem ficou constrangido?
0: Um monte de gente.
1: Diga logo.
0: Você acha que eu vou contar minhas derrotas numa rádio desse porte?
3: Você lembra da rima pra isso. Gente tentar adivinhar quem era?
0: Não lembro. São coisas que eu quero esquecer.
2: Ah. Mas ó, isso não é derrota, não. Isso é tentativa.
0: Tentativa,
2: é. Humor é tentativa e erro.
0: Exatamente.
2: Você fez, não deu certo, tá na margem do erro.
0: Mas posso falar, em 3 anos, umas 4, 5 não foram pro ar.
2: É normal, pô. Mais legal ainda é o Serginho Grossman bancar e... Não, eu vou tirar da edição. É.
0: Não, teve umas que ele propôs. Falei, vamos tirar, né? Ele já mandava mensagem pra mim. Falou, essa não vai não, né? Eu falei, não vai.
3: Não vai não.
2: Chefe bom, hein? Esses chefes todos que você teve, você também trabalhou com o Marcos Mion. Qual era o que você mais tinha problema, mais resistência? Ah, pô, eu dou ideia, não aceitam. Pelo amor de Deus. Estão querendo que eu faça uma coisa que eu não quero.
0: Cara... O Legendários foi uma merda pra mim, mas não teve nada a ver com Mignon.
1: Superstição.
0: Foi superstição. Foi expectativa versus realidade. Eu criei uma expectativa, garoto novo, já com 30 e poucos anos, mas novo na comédia.
4: Claro,
0: não. Eu fui contratado no Legião, vai fazer 20 anos, eu tava recém chegar na comédia. Meu primeiro contrato com TV foi o Mignon que bancou. Falou, não, tem que contratar esse cara. E eu já tava na Record há um ano, fazendo show do Tom, fazendo coisa, mas não tinha contrato.
4: Era cachê, né?
0: Era cachê.
4: Você ganhava.
0: Eu queria ter um contrato, entendeu? E no meu livro, Fé Demais, eu conto isso. Que eu fiz uma oração pra Deus. Olha que louco isso. Eu fiz uma oração pra Deus, pro universo, pra aquela coisa toda. E falei assim, cara, a Bíblia diz que seja feita a tua vontade. Mas eu já tava batendo na trave há um ano, mais ou menos. Eu já tinha 2 anos de comediante, tava um ano batendo na trave, mas já vi a música com 15 anos batendo na trave. Minha banda nunca acontecia, nunca tocava na... Era sempre uma banda local, que era muito sucesso, me sustentava, mas não era uma coisa cadeia nacional. E eu trouxe esse trauma todo da banda pra comédia. Então, um ano de comédia significavam 16 anos de carreira, porque eu já tava com a banda e tal. E batendo na trave, eu lembro dessa oração de eu falar pra Deus assim, Deus, ainda que seja a tua vontade, não. Que se não for a tua vontade, cumpre a minha, porque eu tô com muita vontade de fazer de ser contratado por uma televisão e tal. E assim foi os 2 anos piores profissionais da minha vida, assim. Porque acho que é isso, eu acredito muito nisso, né? De você também respeitar o que o universo tem pra você. Você pede, você batalha, você vai atrás, mas tem coisa que é pra A e tem coisa que é pra B, se todo mundo, tudo fosse pra todo mundo. E aquele projeto especificamente, eu sinto que eu não tava pronto, sabe? Que foi uma forçação de barra também. Eu queria me juntar a um time que tinha um Mignon, porra, já velho de guerra de televisão. Aí chegou a galera daquele Hermes e Renato, que também já faziam televisão há muito tempo. E... Enfim, tinham grandes revelações, como a Mia Mello e tal. Mas aí, em via de regra, a maioria tava lutando, já tinha vindo da MTV e tal. Então eu não culpo o Mignon, não culpo ninguém, cara. Eu acho que o universo me deu essa lição também, entendeu? E foram 2 anos de Record ali, que eu fiquei por ali, não, também não lamento, não. Foi bom.
4: E foi ótimo pra sua trajetória, até porque você foi cada vez ficando mais famoso, mais reconhecido, mais admirado.
0: Pô, inclusive... essa é a tua vida, né? Tipo, essa é a tua. Eu tô me sentindo meio que homenageado aqui.
1: É. Arquivo
4: confidencial. Super arquivo confidencial. É grande essa figura aí, ó. Eita, Super Marcelo. Mas, ô, Marcelo Marrom, eu quero entender uma coisa. Porque chegou até mim aqui, através da pauta, de que você participou de um grupo de comédia de comediantes negros. E me disseram que você foi expulso do grupo. Que história é essa? Eu quero entender, mas não precisa responder agora. Mas antes eu quero dar uma olhada na nossa enquete do dia. Se pegassem o seu celular, o que é que eu ia encontrar? A gente fez essa enquete pensando aí no caso do Nicolas Ferreira e do Daniel Vorcaro. Manda pra gente aqui no WhatsApp 011 97221.
1: Batista. E o Xandão também.
4: O Xandão também.
1: O Pedro Gomes falou, ia ver que eu tô pedindo dinheiro. Sabe aquele cara tentando dar uns golpes? Me arruma uma grana aí e tal.
3: Deus é mais. O André Silva mandou o seguinte: eu descobri que eu visualizo a mensagem, respondo mentalmente e acabo não respondendo.
4: Eu faço muito isso.
3: É mancada. Muito.
1: Meus filhos fazem isso muito comigo. Gabriel Santos, o pior é se dessem uma olhada no histórico de pesquisa do Google.
4: Por isso que eu uso sempre a aba anônima. Muito melhor.
3: Incógnito. Olha, inteligente.
4: Bom, então vamos voltar aqui para nossa entrevista de hoje com um convidado mega especial, Marcelo Marrom. Ele que tá contando sobre a sua história, sobre a sua carreira. E antes de irmos ao break, eu fiz a pergunta. Eu quero entender melhor, Marcelo Marrom. Você fez parte de grandes grupos de humor, né?
0: Sim.
4: E aí teve uma briga, né?
0: Não, você saiu.
4: Mas calma.
3: Fica tranquilo. Para.
4: Eu falei de briga. Já que eu falei de briga, vamos para aquele momento onde nós aqui do nosso estúdio.
1: Nós não. Eu, porque só eu trabalho nessa porcaria. Porque só eu que apresento melhores momentos. Eu que tenho que ir pra rua fazer entrevista.
3: É que você tem que aproveitar, tá mais perto da aposentadoria,
4: calma,
3: né?
4: Calma, vocês não deixaram eu terminar de falar. Eu vou falar que nós aqui, nós somos a favor da briga, do circo pegando fogo.
3: É verdade.
4: Que a gente quer saber o que é que o pessoal da rua acha. Pra isso, o Marcelo Batista tem o seu próprio quadro, que é o...
5: Briga.
4: Solta aí, vamos ouvir.
1: É. O Sobremesa hoje foi pras ruas pra fazer a seguinte pergunta. Todo mundo sabe que torcedor de time de futebol é chato pra cacete. Mas a pergunta de hoje é: qual é a torcida mais insuportável? Bora lá saber? Opa, qual o seu nome?
5: Mariana.
1: Mariana, pra que time você torce?
5: Flamengo.
1: Mas a nossa pergunta é a seguinte: qual a torcida mais insuportável do país?
5: Bando de loucos corintianos. São chatos pra caramba, não respeitam, né, as pessoas, ficam gritando, fazendo agazarra, são horríveis.
1: Mas a torcida do Flamengo também não faz isso?
5: Não, mas fazemos com respeito, respeitamos as diferenças.
1: Se o próximo entrevistado for um corintiano, o que que você tem a dizer pra ele?
5: Eu quero que se lasque, tô nem aí.
1: Amigo, qual o seu nome?
6: Fabiano.
1: Que time você torce?
6: Corinthians.
1: Corinthians, era você mesmo que eu queria. Já tá falando vai Corinthians sem eu perguntar nada. Acabei de falar com uma flamenguista, ela disse que os corintianos são os torcedores mais insuportáveis do Brasil.
6: Também esses bandos de urubus. Ainda bem que mora no Rio, né?
1: E Fabiano, e se o próximo entrevistado for um palmeirense, o que você tem a dizer pra ele?
6: É, manda essas porcadas tudo pra lama mesmo, que é o lugar deles. Tudo pro inferno também, né? Essas porcadas. Vai Corinthians!
1: Eu tô aqui com o Manuel. Manuel é palmeirense. Corintiano ali falou: essa porcada tem tudo que ir pro inferno, tem que ir pra lama mesmo. E aí?
7: Lógico, mano. Os caras estão tudo irritados, né? Nós viramos o papa tudo nos últimos tempos, ganhamos todas.
1: E pra você, qual a torcida mais insuportável do país?
7: São Paulo é insuportável, mano. Vive do passado e acha que são glorioso. Isso irrita demais.
1: Se o próximo agora for um São Paulino, o que você tem pra dizer pra ele?
7: Pô, mano, vai fazer doação pro time pra ver se ele ganha alguma coisa pra matar essa tristeza de vocês estar dando na telha isso aí.
1: Agora, agora você falou comigo que eu sou São Paulino, cara. Nós temos 3 Mundial. E aí, o Palmeiras não tem nenhum, cara.
7: Pô, mano, vocês vivem do passado, cara. Vamos pro presente. Vamos ver se vocês ganham alguma coisa aí.
1: Mas você me respeita, cara. Que isso, pô?
7: Lógico, tô te respeitando, mas fazer o quê? Seu time tá uma desgraça.
1: É, então é isso. Eu tô sentindo que ele tá me respeitando, mais ou menos. Antes de eu apanhar de um torcedor aqui na rua, eu vou ficando por aí, né? E mais uma vez, a conclusão que a gente chega é que não concluímos absolutamente nada. Eu volto com vocês aí do estúdio, Sobremesa TMC.
4: Esse foi o briga.
3: Muito bom, hein?
2: Batista, você também é suicida, hein? Você foi no meio das ruas pra falar de futebol?
1: Sim.
2: Pelo amor de Deus, como é que você apanhou?
1: Sim.
2: E vai Corinthians, o que respeita?
3: Vai Corinthians, que eu sou corintiano, maloqueira, sofredor. O que que foi? O maluco vai ficar putaço já.
2: Não, fica putaço, não respeita aqui, tá bom? Pelo amor de Deus, a gente não pode levantar bandeira nenhuma se fosse pra falar de qualquer time. Eu sou o melhor do mundo, que é o Botafogo! Vai, Fogo! O melhor Botafogo do mundo, tá bom?
1: Você torce pro Botafogo.
2: Botafogo é o melhor, tá bom? Só queria dizer isso. Saiu o milionário e agora a gente vai dar jeito nessa aí.
1: Não é possível.
2: Botafogo é o resumo do brasileiro. A gente pode ter dinheiro e não sabe o que faz, entendeu? É. Mas agora tá voltando, o time bom, vai ser maravilhoso. Vai. Vamos ganhar tudo, tá bom?
3: Vai sim.
1: PSG, se prepare. Fogão.
2: Peraí. 2025, que teve a Copa do Mundo. Quem é que ganhou?
1: Ué, mas
2: do
1: quem ganhou?
2: Não.
1: Ué, quem? Nem eu.
2: Batista, quem é?
3: Briga.
2: Peraí. Quem é que ganhou do Paris Saint-Germain?
1: Mas isso é mesmo.
2: Quem é que ganhou? É só uma pergunta.
1: Foi.
2: É uma pergunta de sim ou não. É uma pergunta de quem é que ganhou do Paris Saint-Germain?
1: Foi o Botafogo.
2: Obrigado.
1: Acabou. É a mesma chance. Eu tenho chance de pegar uma mulher bonita? Tenho. Mas é muito raro.
2: Não. Entendeu? Não. Ah. Botafogo ganhou do Paris Saint-Germain. Então sim, se prepare, Paris Saint-Germain. Ah. Voltamos agora com a nossa entrevista sem briga.
3: Você foi o que mais se estressou, meu filho.
1: É. Ele ficou triste. O Marrom tá triste que ele não ouviu o quadro.
3: É.
0: Não, pô, não tem fone pro convidar. Tô elogiando a rádio, não tem um fone.
1: O diretor José, ele xinga muito
3: ele
1: a gente. Então o convidado não é obrigado a passar pelo que a gente passa.
0: Ah, entendi. É pra me poupar, então.
2: Mais ou menos
3: isso.
2: Vou te poupar. É. Eu quero saber agora a PPP. Virou uma PPP? Uma pergunta problemática e polêmica?
1: Opa, tio!
4: Batista quase cancelado na segunda-feira. O que foi? Olha o Rolinho, olha o material pra você, Rolinho. Vai.
0: Não tô entendendo nada, Marlon. Tô viajando.
4: Eu quero entender o seguinte de você. Que história é essa de que você brigou com um grupo de comediantes negros? Vocês fizeram um grupo e você saiu brigado com eles? O que, que aconteceu?
0: Não, cara, essa história... Não sei quem, pra quem te contou isso, velho. Que também não é porque eu saio falando com tanto orgulho assim, do, na vida, né, velho? É, a história não é bem assim. Era um grupo de WhatsApp, não era um grupo de comediantes. Ah. Era um grupo de atores pretos. Pra gente se ajudar, pra gente criar uma comunidade, pra gente falar das nossas dores e alegrias e tal. E eu ficava zoando o grupo, e a galera já tinha uma desconfiança de mim, porque eu tinha muita piada de preto antigamente, não sei se você lembra, eu fazia muita piada com essa temática preto. E aquelas piadas elas me distanciavam um pouco, me curavam um pouco também no palco, me distanciavam de uma realidade que é como se já fosse saudável falar, já não doesse tanto, entendeu?
1: A causa, né?
0: A causa, então eu conseguia fazer piada, coisa que acontecia comigo, eu tinha direito de contar, e tenho direito de contar ainda. Então, eles achavam que eu reforçava mais o racismo do que defendia, entendeu? Ficou uma coisa assim no grupo meio... Já era uma coisa meio... Aí um dia eu botei uma piada lá, que era... Cara, que não tinha nada a ver com preto e branco. Era uma piada sobre... era na eleição, uma eleição passar muito tempo, o Ibope estava errando muito. Então, muita gente fez meme. Segunda margem de erro do Ibope.
4: Sim.
0: Regina Casé é a irmã gêmea da Bruna Marquezine. Segunda margem de erro do Ibope. E aí tinha uma mulher... E num riacho muito feio, uma mulher muito fora das proporções, assim, que a sociedade coloca como filezinho. Olha que filezinho, ela não era um filezinho. Uma mulher de gosta.
3: Ela era boi inteiro.
0: Uma mulher, um cara muito magro, mas muito magro. Mas o principal era o rio, que era muito feio. E botaram Lagoa Azul. Segunda margem de erro do Ibope. Então não era uma piada.
4: Essa é genial. A Lagoa Azul.
0: Não era uma piada sobre preto ou branco, mas a mulher era negra. Uma mulher. Aí eu botei no grupo rindo pra caraca. Caraca, o Ibope tá rindo pra caramba mesmo. E aí foi o suficiente pra galera falar: porra, mas você tem que respeitar essa mulher preta. Eu falei: caraca, tem mesmo, desculpa. Eu não sabia que. Eu sabia que ela era uma piada sobre a margem de erro, porque Lagoa Azul é feito por dois louros. Sim. Uma lagoa maravilhosa. Enfim.
4: A brincadeira era com a lagoa em si.
0: Era com a lagoa, mas eles acharam que não era. Aí,
3: aí levaram mal.
4: Às vezes não dá pra você explicar.
0: Aí, pra ficar explicando também, aí, cara, o cara que me tirou do gol é um cara muito conhecido, um cara muito querido por todo mundo. E por mim também.
4: Lazinho é foda, né, Mal? Lazinho é que ele gosta, né? Ele gosta dessas piadas.
0: Ele veio com jeito pra falar comigo: mano, você não quer dar um tempo no grupo.
4: O Lazinho respirou e falou: que tal dar o tempo no grupo?
0: Porque tinha um monte de preto famoso, muitos pretos famosos, muitos pretos anônimos também. Mas a intenção era maravilhosa, de a gente virar uma coisa, de se ajudar e tal. E eu cagando tudo, como sempre.
4: Você foi fazer piada.
0: Gente, aí eu falei: porra, cara. Aí sabe quem me defendeu, cara, que eu guardo com carinho assim? O Yuri Marçal.
4: Sim,
0: ele era do grupo também. Ele nem tinha a força que ele tem hoje, isso já tem muito tempo. Mas ele falou, gente, cuidado também pra gente não virar uma delegacia de nosso olhar não ser um olhar tão crítico que seja um grupo, caraca, será que eu posto lá? Porque, caraca, também não foi nada demais. Tá? E aí ele veio em minha defesa e criou uma discussão maior ainda, ficou: não, mas a gente tem que respeitar os nossos. E aí, no meio daquela discussão, eu só vi o Lazim me chamando no privado, falando: mano,
4: sai, melhor sair, vai lá.
0: Dá um tempinho, porque, pô, você. Porque também não foi a primeira vez, eu já tinha ido lá. Defender posições, como mano, Black Money e tal, já tinha defendido posições contrárias ao que a galera pensava. E isso,
4: cara, se foi uma piada.
0: É, foi uma piada, mas eu tava lá pra aprender também. E aí eu parei de aprender.
3: Parou de assistir Lagoa Azul, nunca mais viu.
0: Algum problema? Não, passa Lagoa Azul até hoje na Globo, na sessão da tarde. Falo: não, Lagoa Azul não!
4: Vou te falar, gente, vamos lembrar de uma coisa? É piada, cara. Você tem o direito de não gostar, tem o direito de se ofender.
1: Hoje em dia.
4: Mas é que, cara, a gente precisa entender uma coisa: é piada. Se ela tá
8: realmente te afetando alguma coisa, não tem problema nenhum. Você pode se ofender e falar. Pô, não gostei da piada, não foi legal. Não tem problema nenhum. Fala, fala mesmo. Tem que falar. Agora, vamos lembrar? Uma piada.
0: É, mas eu acho que a galera também entrou numa de discutir textos antigos meio. Acho que foi uma gotinha d'água, entendeu? E eu sinceramente, eu tô defendendo o Lázaro, mas ele foi muito gentil, ele foi muito... Porque ele falou, Marrom, é que assim, o que você vive, não te, o que você diz, não te causa dores. Mas o coleguinha do lado tá sentindo essa dor. E eu achei de muita sensibilidade dele falar isso pra mim.
8: Demais, demais.
0: Porque eu falei, cara, ele tem razão, porque se eu também tô toda hora futucando um assunto e tá provocando dor, uma dor, uma coisa, vamos conversar sobre essas dores, vamos, né, evoluir. Porque grupo de discussão, gente, é pra evoluir. Se for pra ficar no mesmo lugar, todo mundo com a mesma opinião, é, mas aí ele achou por bem, eu falei, ó, se afasta um pouco, daqui a pouco você volta. Aí o convite pra voltar, isso tem uns 8 anos, não chegou ainda pra voltar.
8: Vai chegar, vai chegar. Fique tranquilo que vai chegar.
0: Mas eu tô esperando, toda vez que eu vejo ele na televisão, falar, ele vai me chamar. Vai. Ele tá gravando essa cena da novela. Ela é mais quando acabar, né? É,
3: alô, Lázaro, manda o convite.
1: Eu tava falando aqui no começo que o Marrom é um grande compositor.
8: Demais.
1: Ele tem grandes sucessos, né?
0: É, uns dois.
1: Uns dois. Não, mas uma a Mini Ruth conhece, né?
3: Conheço?
1: Conhece. Ô.
3: Vambora, então.
1: Essa você cantou nas micaretas da sua vida aí.
8: Ó, eu quero ver que música é essa.
1: Você vai ver.
0: Ah, cara, tem uma música de um grupo paulistano chamado Inimigos de HP.
3: Claro. Adoro.
8: Muito famoso.
0: Que é muito famoso. E eles gravaram. Eu dei a sorte de ser gravado por eles. Já foi gravado pelo padre Fábio de Mello, pela Luciana Mello, pela KLB, por tanta gente que
8: legal,
0: né, nem cabe aqui a lista. Já acabou. Eu prefiro achar que não cabe. Mas o sucesso, que todo mundo sabe cantar quando eu toco, é essa música do Inimigo, que é de mais ou menos assim. É. Meu amor foi embora, por isso eu não tava legal. 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Eu não sei tocar minha música.

0: se matar marrom. Hoje eu só quero beijar, beijar aqui no sobremesa. Vamos lá pra próxima música.
1: É, porra, essa música fez sucesso, me deu uma bela grana. E é uma coisa que eu nem considero que foi eu que fiz. Deve ter sido uma epifania divina, já que eu sou, me sinto tão conectado com o divino, falo muito disso.
0: Muito bem.
1: Porque uma letra que diz lalaiá, lalauê, eu vou beijar quem? Você. É uma pobreza do cara. Mas não tinha outra rima, não tinha outra coisa. Então, mas essa eu fiz a poder de vinho.
0: A poder de vinho?
1: É, tomo vinho. Entendi. Tem música que é feita a poder de maconha.
0: Entendi.
1: É. Que aí vai, leva pro outro lugar. Tem muita música que você escuta até hoje que foi feita com mal, o cara fumou. Eu falo agora, vocês percebem. Você nunca percebeu que nunca ninguém falou. Mas a partir do momento que eu falo, o negócio fala assim: ele tem razão, maconhou pra fazer.
0: Então, qual?
1: Tipo, sabe aqui, eu tenho uma listinha, mas vou fazer algumas.
0: Vamos ver.

0: maconha nessa merda. Porque para pra pensar, tem uma boletinha. Ela entra na cozinha e fala, puta, eu vou fazer um chocolate. É pra quê? É larica já, mas é pra larica. Eu nem sabia que borboleta era batizada, mas é sapo, entendeu? E a música continua, poti, poti, o que é poti, poti? Você vê uma menina bonita igual a Minnie Ruth passando, você fala, poti, poti. Nossa, é uma coisa que nem existe. Outra que tem maconha, essa aqui, vê se não tem. Ó.
1: Eu não sei dizer o que quer dizer. O que vou dizer?
0: Então cala a boca, caralho! Se você que tá dizendo não sabe, imagina eu que tô ouvindo. Ô, minha amiga, essa é minha amiga.
2: Qual letra?

0: Muito bom.
1: Nós, infelizmente, estamos chegando perto do final do programa.
0: Eu nem falei do meu espetáculo ainda direito.
1: Pois é, então chegou a hora de você falar mais. Tem música no seu espetáculo dia 18?
0: Tem cupom especial.
2: Mas deixa eu falar o que é o Não Durma Antes de Sonhar. Se você já me viu no, sei lá, Preto Combina com Tudo, meu primeiro espetáculo, depois o Comédia Preto e Branco, eu e o Capela, depois Daí é Necessário,
0: quem,
2: antes
0: quem disso fazia tudo. O Preto no Comédia
2: Preto e Branco, eu fazia o Preto, o Capela fazia o... Por que você tá pensando? Eu fazia parte do Preto, cara. Você pode, tem muita gente que fica na dúvida. Deixa eu ver. Fiz o Extrema Nesse Ser Feliz, tá no YouTube. O terceiro melhor show de comédia do planeta tá no YouTube. Esse show é incrível, faço com a banda e tal. É muito legal. Muito
1: bom. Eu fui ver no Teatro UOL. Muito bom.
2: É, muito bom, cara. Mas agora chegou a hora de mostrar o Não Durma Antes de Sonhar. É o meu melhor produto. E não é a expectativa sua que vai ao show, tem que ser. Cara, eu vou sair de lá impactado. Se a gente não atender a tua expectativa, vai ser muito frustrante pra mim. Você terá o teu dinheiro de volta. Talvez não. Melhor não.
1: Vá.
2: Porque estou dando aqui muito impactante, cara. É muito impactante. É um show que a galera ri pra caramba. Passa dois minutos, estão. Mas não é chorando, tipo assim, me derramando, olha ele. Agora tem que ir pra terapia, não. É sensível, é um espetáculo sensível. E fala de resiliência. Eu falo como eu fui no Jô 5 vezes. Antes de ir a primeira vez, 15 anos sonhando sem desistir. Isso tudo eu vou mostrando os atropelos da vida e as coincidências. Eu não acredito mais em coincidência. Agora é sincronicidade do universo,
1: que
2: né?
1: Bonito.
2: O universo me proporcionou tanta coisa assim que tava na minha cara, só fui ver depois e tal. Então a gente vai falar sobre tudo isso, sobre as sincronicidades do universo, que acontece todo dia com todo mundo. E a partir do momento que você liga a tua sensibilidade pra isso, você fala, ih, tá acontecendo comigo, cara.
1: Que legal.
2: Desde o númerozinho da hora, junto, que é o que mais falo, né? Eu vi a hora lá, tava dando 11:11, ou agora são 13:13. Desde isso, como coisas que vão te alimentar a vida e coisas que vão te sustentar a vida. Então é um espetáculo cheio de momentos lúdicos, vamos dizer assim. Que bonito. Você vai sair de lá sonhando, voltando a sonhar. Não Durma Antes de Sonhar, dia 18, no Teatro
1: dia 18 Bradesco, de outubro,
2: que é um teatro enorme.
1: Sim.
2: Entendeu? Que eu preciso da ajuda dos amigos. Por isso que eu tô aqui
1: vamos
2: divulgando.
1: Lá, vamos divulgar. 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Marrom, pra ganhar desconto, como é que faz?
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1: 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É valor de estudante.
2: Não, mais do que de estudante.
1: Meu Deus.
2: Entendeu?
1: Do céu.
2: E eu fiz isso porque eu tô na rádio, que a primeira rádio que eu tô vindo divulgar, eu falei com a minha equipe, cara, tem que ter. Eles falaram, mas não pode, o máximo é 45. Eu falei, não, vai TMC e vai durar 24 horas esse link.
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2: E agora,
1: Marrom, o Batista me lembrou bem. Como é que é o Batista? A gente fez um desafio pro Marrom.
3: A gente desafiou o Marrom pra ele criar uma música na hora com palavras aleatórias.
1: Era o que ele fazia no programa Altas Horas,
3: exato,
1: lá com o Sérgio Grossman. Ele vai fazer aqui no Sobremesa.
0: O pessoal mandou pelo YouTube, a gente escolheu mais algumas. E tá aqui, você quer que eu segure aqui assim?
1: Cara, quer que fale as palavras
2: que,
1: antes?
2: Não, eu quero só ler, porque essa letra, né, de quem faltou a quarta série.
3: É o Lucas Jorge, a letra dele
2: pega. Penhasco, corretor de imóveis, Rodrigo Alvarez, Marcelo Tais,
0: Covid...
2: Luana Piovani,
0: porra, aleatório.
2: É, claro.
0: Fiuk, tá bom.
2: Tem que ser bom.
0: Tá bom.
2: É só acertar.
1: Vamos então à música improvisada com Marcelo Marrom. Então, Marcelo. Vai.

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17: Olá, meu nome é Joana Trepton e este é o Imprevista. Toda pessoa pública acaba criando duas histórias. A primeira é aquela que todo mundo conhece. E a segunda é aquela que quase nunca cabe numa manchete. E, muitas vezes, é justamente essa segunda que explica a primeira. A nossa convidada de hoje viveu algumas vidas em uma só. Ainda adolescente, saiu de Porto Alegre para trabalhar como modelo. Ela é lindíssima. Em 2007, o Brasil inteiro passou a conhecê-la como Piu Piu, uma das paniquetes do programa Pânico na TV. Depois veio Fazenda, trabalhos como repórter, capas de revista, campanhas publicitárias, uma exposição que poucas pessoas conseguem dimensionar o que é. Mas essa história não parou ali. Nos últimos anos, Lizzy passou por uma transformação profunda. Casou, tornou-se mãe de dois filhos, aproximou-se da fé cristã, mudou completamente o estilo de vida e costuma dizer que encontrou longe dos holofotes a melhor fase da sua vida. Também fala muito abertamente sobre arrependimentos, sobre pressão estética, sobre uma época em que perdeu praticamente tudo financeiramente antes de reconstruir a vida. Mas tem uma pergunta que me acompanhou quando eu estava preparando essa nossa conversa. Quando uma pessoa muda tão profundamente, em que momento ela deixa de ser quem foi? E em que momento ela percebe que, na verdade, sempre existe uma versão dela esperando para aparecer? A nossa convidada de hoje é Lizy Benites. Lizy, bem-vinda ao Imprevista.
18: Ai, que lindo. Obrigada. Obrigada pelo convite. Estou muito feliz de estar aqui com você.
17: Então, eu já vou começar perguntando isso. Você fala muito do antes e depois, de uma nova versão, que já nem é tão nova assim, mas é uma nova versão, sempre tem esse frescor. Onde é que você identifica a Lizy de sempre?
18: Na verdade, eu creio que não existe uma nova versão. Eu posso ter falado isso em algumas, talvez em algumas entrevistas, ou alguém pode ter falado isso por mim, mas existe a versão que em algum momento se perdeu na vida. Eu creio que nós nascemos com uma identidade, que é a identidade que Deus nos dá, e de acordo com as experiências que a gente vive, com as coisas boas, com as experiências que não são boas, com os nossos traumas, a gente acaba se perdendo muitas vezes no meio do caminho. Hoje eu fiz uma live de manhã e falei sobre isso, sobre uma colcha de retalhos, né? Muitas vezes nós somos pequenos retalhos da nossa vida que somos moldadas a experiências, traumas, coisas boas, coisas ruins, e no final a colcha fica pronta, cheia de quadradinhos que nós fomos adquirindo na jornada da nossa vida.
17: E aí a gente olha para trás e a gente vê tudo que a gente fez, o que a gente não fez, o que a gente conquistou, o que a gente construiu. E o saldo precisa ser orgulho, precisa ser de alguma forma um saldo positivo, não é?
18: Exatamente, precisa ser.
17: Como é que você faz, então, para que esse saldo ele sempre permaneça positivo? Como é que você olha para a sua história?
18: Hoje eu consigo olhar para a minha história e ser muito grata por aquilo que Deus me permitiu viver, porque eu entendi realmente os meus valores e princípios a partir do momento que eu professei Cristo, que eu me converti. Mas já tive muita vergonha do meu passado, já tive muita vergonha de coisas que eu fiz, e inclusive por um bom tempo na minha vida eu me moldei aos padrões do mundo, porque de acordo com tudo aquilo que eu vivi, quando a gente vai crescendo, a gente vai carregando, a gente cresce muitas vezes com insegurança, com medo, travado em algumas áreas da vida, e eu tive muita dificuldade de falar sim para quem eu queria ser. Uhum. E comecei a me moldar aos padrões. Então, quando eu fiquei famosa, por exemplo, eu queria muito ser. Quando eu já estava, não antes de estar, mas depois que eu entrei, aí eu queria me moldar aqueles padrões. Então, primeiro, quando eu fui modelo, eu tomava remédio para emagrecer, porque eu precisava ser muito magra. Era um padrão. Quando eu entrei para o pânico e eu vi aquelas meninas maravilhosas, com os corpos perfeitos, aí eu passei a tomar anabolizante para ser como elas. Então, eu fui me moldando aos padrões, sem realmente dizer assim, não, eu quero ser isso. Porque eu achava que eu seria aceita se eu me moldasse aqueles padrões. Acontece muito hoje em dia com a internet, né? Quando
17: muito.
18: A gente se compara e quer viver um padrão que é estipulado pela sociedade, não realmente quem a gente quer ser.
17: Mas você é linda, você sempre foi muito bonita. Você sente que isso trouxe um peso? É aquela pergunta que... Que às vezes sai pela culatra, que fazem para mulheres. Ah, ser bonita é mais uma pressão, ou te deu mais oportunidades, ou te tirou. Mas é que eu queria entender realmente o peso dessa pressão estética que existe em todas nós. Como é que foi para você crescer com isso?
18: Tem duas coisas, assim. Eu vejo que ser bonita abre portas, sim. E muitas vezes, o fato de você ser bonita e ter tantas portas abertas te deixa num comodismo e não te faz estudar e querer crescer. Uhum. Porque eu tive muitas oportunidades de fazer coisas que são mais fáceis. Ah, ser modelo é legal? É, claro, você chega nos lugares, você tem fotógrafo, você tem roupas lindas, você tem maquiagem linda. Pra que estudar, né? Pra que ficar debruçada? Era o meu pensamento. Por que eu vou ficar debruçada, estudando, querendo ser algo a mais? Eu gostaria, eu queria ser. Mas as facilidades me fizeram ficar ali no comodismo. Então, isso é uma das coisas. E a outra parte de ser bonita é que você passa a ser muito elogiada. E aí, quando você depende da valorização dos outros, você não quer perder isso. Então, você acaba ficando escravo, sim, daquilo que os outros falam de você. Ah, todo mundo acha que eu tenho algum valor por ser bonita, então não posso deixar de ser bonita, porque senão eu vou perder o meu valor. Isso é inversão de identidade, é aquilo que eu falo, né? A gente tem uma identidade, mas a gente vai se perdendo no meio do caminho.
17: E foi o que você disse. Hoje em dia, com a internet, isso acontece muito, que é as pessoas entenderem que existe um caminho acessível, eu não vou nem usar a palavra fácil, mas um caminho acessível para ganhar dinheiro, porque na internet os valores praticados são valores muito diferentes do mercado de trabalho. Quando você faz uma faculdade, se você tem o privilégio de conseguir, porque aqui no Brasil a gente sabe que não é todo mundo que pode. Você faz uma faculdade, você entra no mercado de trabalho, os valores começam baixos, de salário e tudo mais. Se você consegue muitos seguidores e uma visibilidade, por qual motivo seja, por qual motivo for, você já consegue, às vezes, fechar uma publi por valores que demoram muitos anos para vir no mercado de trabalho, sim, uma carreira tradicional. Então, você enxerga novas gerações vindo com esse desafio que você teve alguns anos atrás?
18: Sim, acredito que sim, que existe aí uma geração que acha que é fácil, na verdade, como você falou. Eu preciso colocar melhor as minhas palavras, porque na verdade não é fácil, mas acessível. Porque também é difícil você se expor. Para mim foi difícil, uhum. Eu ganhei muito dinheiro, um dinheiro que eu nunca imaginei ganhar na vida. E rapidamente, como você falou, talvez se eu tivesse estudado e feito uma faculdade, eu estaria ganhando dinheiro agora com todo o meu conhecimento. Porque quem vai plantar, quem planta um dia vai colher. Mas não teria sido tão rápido. Mas, em compensação, eu colho consequências na mesma velocidade, na mesma medida. Eu acredito, sim, que as pessoas acham que é fácil, que hoje ser youtuber é fácil, que hoje ser blogueira é fácil, que hoje ser uma criadora de conteúdo é fácil, e elas optam por isso. Até porque nós somos pessoas, não vou falar que nem é uma geração, porque isso vem da natureza do ser humano, egocentristas. Então, a gente quer que as coisas aconteçam muito pra gente. E a internet, ela aumenta, ela valoriza o nosso egocentrismo, porque é tudo nós, nós. É eu sou bonita, eu tenho aplausos, eu sou boa, eu tenho seguidores, eu tenho comentários. E isso acaba mais enchendo o nosso próprio ego do que propriamente tendo realmente algo significativo. Eu falo muito que as pessoas, elas querem ser valorizadas, mas elas não querem fazer algo de valor.
17: E o que é algo de valor para você hoje em dia? Servir. Você fala muito de fé.
18: Sim. Servir pessoas. Algo de valor. Você está aqui fazendo algo de valor. Você está servindo pessoas. Mesmo que seja o seu trabalho, você está passando informação. Você tem um programa onde você traz conhecimento. Coisas que vão agregar na vida de outras pessoas. E hoje a internet, muitas pessoas na internet, elas veem assim, e eu já fui essa pessoa, tá? Então, eu não tô julgando nada, eu tô falando por experiência própria. Onde você quer muito ser vista, porque você tem um corpo bonito, mas vai edificar quem no quê? A não ser que, por exemplo, eu tenho um treino e o meu corpo é bonito por isso, eu vou te ensinar a treinar. Eu vou te ensinar a se alimentar bem. Ok, é algo de valor, você tá ensinando alguém a fazer alguma coisa.
17: Você acha que a diferença tá no propósito? É sair do eu e pensar no todo, no todos?
18: Exatamente. É o propósito, é servir, né? É o servir, agregar é edificar a vida do outro com o que a gente faz.
17: E você, quando você fala isso, você lembra de você pequena com isso dentro do seu coração, dentro de você? Queria voltar um pouco para sua infância lá em Porto Alegre. Como é que você era e o que você sempre conseguiu identificar dos seus valores em qualquer momento da vida? Que você olha agora e fala assim, eu sempre fui assim.
18: Eu sempre quis ajudar, assim. Eu lembro que uma vez eu estava no ônibus e aí eu vi umas crianças de rua. Isso é uma coisa que me marca muito, assim. Umas crianças de rua entrarem no ônibus. E eu pensei assim, um dia eu vou ter um lugar para essas crianças dormirem. Mas isso se perdeu no meio do caminho. Hoje isso volta. Mas hoje isso volta com mulheres adultas. Querendo realmente, futuramente, se Deus permitir, ter um lugar para acolher essas mulheres que precisam de ajuda. Então, assim, sempre fui sonhadora. Sempre quis ter dinheiro. Porque passei por momentos de escassez na minha casa. Então, sempre quis ter dinheiro. Não queria mais viver aquilo que eu vivi. Então, eu era essa menina que vi minha mãe trabalhar muito e sempre quis trabalhar também. Então, nunca fiquei esperando. Não tive uma família onde eu podia ficar descansada e o dinheiro ia vir e aparecer. Então, sempre tive isso na minha cabeça. Queria trabalhar, ter meu dinheiro, conquistar.
17: Quando foi o momento em que virou a sua chavinha para que você quisesse ter uma vida mais dedicada aos outros, uma vida com um propósito mais definido?
18: Eu nunca quis... Eu quis ser famosa, mas nunca imaginei na proporção. Assim. Então, quando eu era modelo, eu queria aparecer, mas nunca na minha vida imaginei que eu teria a visibilidade que eu tive um dia. Acabei entrando no pânico, não porque eu procurei, porque realmente eu fui na rádio um dia com a Dani, que era minha amiga, o Emílio me convidou e eu comecei a trabalhar. Então, comecei a viver uma vida que eu jamais imaginei. Da noite pro dia, eu era muito famosa, parecia no pânico.
17: Eu acho que as pessoas não conseguem ter dimensão do que é essa fama, porque era um sucesso absoluto o programa.
18: Nem eu sabia que eu não tenho mais dimensão assim, do que eu vivi. Passou, já se passaram tantos anos. Mas foi um sucesso absoluto. Imagina, eu não consegui ir na praia, não ia na praia. Quando eu saía, tinha que sair com segurança. À noite, em festas. Eu tinha minha vida assim, eu ia em shopping, mas não ia tanto, porque todo mundo me parava para tirar foto. Foi realmente uma vida que eu não imaginei. E eu tinha acesso a muitas coisas, a praticamente tudo. Eu tinha acesso a tudo. Tudo que era bom, tudo que era ruim. Então, nesse meio, eu fiz muitas coisas. Porém, quando eu cheguei em São Paulo, eu tinha um namoradinho. Eu não era famosa ainda, não tinha entrado no pânico, eu tinha um namoradinho. E eu permiti que ele tirasse fotos em momentos íntimos de uma máquina fotográfica digital. Eu estava apaixonada e achei que seria bom para o relacionamento para ele. Na verdade, ele queria muito, vai ficar mais apaixonado, vai achar que eu sou maravilhosa. Coisas que a gente vai guardando e acreditando que são reais. E aí, depois, entrei no pânico todo esse tempo. 10 anos depois, essas fotos apareceram. E quando essas fotos apareceram, que eu olhei, eu me deparei com a pessoa que eu tinha me tornado. Porque, de alguma forma, eu permiti aquilo. De alguma forma, eu entendi que aquilo não era um valor, né, a ser construído dentro de mim. Em nenhum momento, não o culpei, por mais que seja um crime. Quando eu vi aquilo, eu só pensei assim, eu preciso me regenerar. Essa não é a mulher que eu quero ser. Então, eu assumi essa responsabilidade, porque se eu não tivesse permitido, isso não teria acontecido. Ok, foi uma responsabilidade, não estou de jeito nenhum tirando a responsabilidade de quem faz isso, porque é um crime, você permite, não pode, de jeito nenhum, e essas pessoas precisam ser punidas. Mas no meu caso, quando eu vi aquelas fotos, eu falei, foi responsabilidade minha, eu preciso mudar. Tudo que tem acontecido na minha vida não é o que eu queria viver dessa forma. Porque eu queria ser famosa, eu queria ser reconhecida, eu queria ser uma mulher inteligente, mas eu fazia ao contrário, eu queria ter uma família, eu queria casar, mas eu fazia ao contrário de tudo aquilo que me levaria para este lugar. E aí foi quando eu falei, bom, a partir de agora, e aí eu não queria mais ser famosa, foi muito impactante para mim aquilo. Realmente
17: feriu. Você queria se voltar para dentro.
18: Eu queria, eu voltei, falei, eu voltei lá para minha infância e pensei, quem é, né, quem sou eu, o que eu sempre sonhei para minha vida, por que que eu me permiti viver isso? E, assim, eu não me arrependo de tudo que eu vivi, porque me trouxe até aqui hoje. No pânico eu vivi momentos incríveis, eu aprendi muito, eu fui muito feliz lá, fui muito feliz, na época eu era muito feliz, e em nenhum momento eu cheguei em casa, ai, que tristeza a vida que eu tenho, não, muito pelo contrário, eu achava que era a vida que eu tinha pedido a Deus. Mas eu precisei realmente parar e voltar às minhas origens, de quem Deus me fez para ser.
17: Sobre essa situação das fotos, é importante a gente separar duas coisas. Uma é o impacto que isso teve em você em relação a você mesma, tudo que te fez pensar. E outra é o crime que não tem culpa nenhuma da sua parte. Você sente que você se pune às vezes mais do que você deveria, porque você é dura com você quando você fala do seu passado?
18: Eu não sinto, eu acredito que eu sou real, porque a gente precisa ser realista. Enquanto a gente vai passando a mão na cabeça, a gente vai arrumando desculpas para aquilo que a gente fez. Ah, mas é porque naquela época... Ok, pode ter acontecido, e eu acredito que por uma história de vida que eu tive, que não dá tempo de contar aqui, eu permiti que isso acontecesse, mas de alguma forma eu permiti. E quando você não quer que algo aconteça, você precisa saber os seus limites. Se você não quer que essas fotos, se você não quer que ninguém exponha a sua vida, não faça.
17: Uhum.
18: Ah, mas fulano contou que eu menti. Não quer que conte, não minta. Entendeu? Ah, mas fulano foi lá e contou que eu traí o fulano. Não quer que conte, não traia. Entendeu? Então, eu sou mais, eu creio mais na realidade, na nossa responsabilidade propriamente, do que ficar passando a mão na minha cabeça e querendo contar a história para mim mesma, falando, ah, não, mas é porque aconteceu por isso, por aquilo. Não, aconteceu porque eu fui irresponsável, porque eu não devia ter feito, eu não devia ter me entregado, eu não deveria ter dado o que eu tinha de mais valor, que eu tenho de mais valor, que é o meu corpo, que é o templo do Espírito Santo, e entregar para outra pessoa com fotos pornográficas.
17: Uhum. E você aí aprendeu a estabelecer os seus limites.
18: Exato.
17: Você acha que estabelecer limite é algo difícil? Porque, em primeiro lugar, a gente precisa saber quais são os nossos limites. Para a gente falar sim, a gente tem que saber, primeiro, qual é o nosso não.
18: Autoconhecimento, né? Eu creio que hoje todo mundo precisa de autoconhecimento. Precisa saber quem é, quais são os seus limites, voltar à sua infância, saber o que, que é que te parou em algum momento da vida, onde você se perdeu, por que, que hoje você é ciumenta, por que, que hoje você é bravo, por que, que hoje você não confia nas pessoas, quais são os seus limites, por que, que você se submete a tudo isso. Tudo tem uma raiz. Eu acredito também que a gente amadurece e você precisa estar realmente muito certa do propósito e daquilo que você acredita e por que, que você acredita e qual é a fonte que você tirou. Então, tem um versículo que fala em Romanos 12, 2, que fala assim, ó, não se moldem aos padrões do mundo, mas sejam transformados pela renovação da sua mente dia após dia para viver a boa, perfeita e agradável vontade de Deus. Não se moldem aos padrões, que o mundo realmente está um caos, né? Os padrões hoje são os padrões que as pessoas colocam, não é os padrões de Deus. Quando você começa a ler a Bíblia, você vê exatamente que Deus faz tudo para prevenir que você não se machuque lá na frente. Então, não se molde aos padrões do mundo e seja transformados pela renovação da sua mente. Sua mente todo dia precisa ser renovada para que você tenha fé, para que você acredite, para você saiba exatamente o que você quer viver.
17: E nesse sentido, é importante ter uma cabeça forte, né? A cabeça fala primeiro, é aquilo que nos guia. É isso que você diz quando você se permitiu fazer coisas além do que você hoje se permitiria, é moldar essa cabeça forte. O processo de amadurecimento, ele é muito importante nesse sentido. Você gostaria de ter amadurecido mais cedo? Apesar de saber que não é possível, né? Porque esse tipo de coisa a gente pensa hoje.
18: Exatamente, é o amadurecimento. Ah, gostaria de ter amadurecido mais cedo, com certeza. Mas é um processo, né? A vida é um processo.
17: E cada um tem o seu.
18: Cada um tem o seu e eu acredito também no tempo de Deus, né? O Senhor nos permite muitas vezes passar por algumas coisas para que sirva de testemunho e cura para outras pessoas. Então, é isso. Gostaria de ter amadurecido mais tempo, gostaria de ter sido, talvez não que eu não tenha sido orientada, mas quando nós somos jovens, a gente quer se jogar sem medo de nada, né? As pessoas falam, a gente fala, que nada, eu quero viver a vida. Minha filha não namora com qualquer um, a gente fala, ah, que nada.
17: E você vai lá e se apaixona, se joga.
18: Se envolve. Hoje eu converso muito com as minhas enteadas e eu uso a minha história, né? Porque uma coisa é você falar o que está escrito. É a mesma coisa uma mãe falar para um filho. O filho, ele não faz o que você fala, ele faz o que você faz. Então você pode falar assim, meu filho, não fala palavrão, mas se você falar, seu filho provavelmente falará.
17: Você acha que o mundo hoje é mais desafiador para as crianças que estão crescendo? Você tem dois filhos, enteadas?
18: Eu não sei se é mais desafiador. Porque
17: tem mais informação também.
18: É, cada época tem, eu acredito que os seus desafios, porque naquela época existiam os desafios daquela época. Mas com certeza a tecnologia hoje nos traz

0: E você, qual é o seu principal medo? Quando você olha para as crianças, quando você olha para suas filhas enteadas, o que que você acha que é mais perigoso?
1: Ah, existem muitos perigos,
0: Porque você
1: assim.
0: disse que o mundo está perdido. E eu acho que é uma sensação geral. Pode ser até uma sensação que atravesse gerações.
1: É,
0: Mas
1: não,
0: você tem mais medo
1: mas
0: de
1: tá,
0: quê?
1: né? Ah, eu acho que eles são jovens, né? Com acesso às informações que têm, a acessarem coisas muito jovens, porque a gente não vai conseguir fugir da realidade da vida. Em algum momento eles vão ter que saber tudo. Tanto que, por exemplo, a minha história. Eu conto o que eu posso ainda para os meus filhos, mas eu tenho medo, assim, acesso à pornografia, à maldade, tantas coisas acontecendo hoje, à educação mesmo.
0: Que é o que molda a cabeça, que por sua vez é o que dá o norte para as pessoas.
1: E aquilo que a gente não consegue, não tem acesso, né? Não está no nosso controle,
0: Sim.
1: porque a educação em casa eu preciso, prestar muita atenção. Por exemplo, a gente não bebe em casa, nada, zero, porque eu não quero que os meus filhos tenham a minha casa como exemplo. Se eles crescerem e forem adeptos à bebida alcoólica, vai ser por uma escolha deles. Eles não vão poder dizer assim: ah, eu vi meu pai e minha mãe beber. Então, se a gente não fala palavrão em casa, nenhum tipo de palavrão, a gente não tem bebida alcoólica, a gente não toma refrigerante, por exemplo. Eles nunca tomaram refrigerante na vida.
0: Nossa, 9 anos, é difícil segurar.
1: É, mas por que a gente não toma? E a gente fala: não, isso é péssimo, a gente não gosta. Então, a nossa cabeça, ela é muito moldável, né, quando é pequena. E a gente tenta passar bons exemplos. Não somos perfeitos. Com certeza eles vão crescer e vão lembrar de alguma falha.
0: E você hoje trabalha com mulheres e você dá curso, mentoria. Como é que funciona esse trabalho?
1: Eu dou mentoria individual, que é um acompanhamento voltada para psicanálise mesmo, atendimento psicanalítico. E eu atendo também na igreja as meninas, e eu tenho um curso que é uma jornada de cura, tudo baseado na fé, mas de cura de traumas do passado. Então, volta na raiz, volta para a infância, para essas mulheres destravarem e realmente conseguirem viver uma vida abundante, uma vida próspera, longe daquilo que prende elas, porque muitas vezes a gente cresce insegura. É, cheia de coisas na vida, insegura, achando que não consegue, com medos, travadas, pessoas que não conseguem prosperar em várias áreas da vida, mas elas precisam curar aquilo que fizeram despertar isso dentro delas.
0: É, você usou uma palavra que é chave, que é trava, né? Às vezes a gente tem um comportamento que a gente repete aquele comportamento e a gente pode até sentir que tem alguma coisa errada, mas a gente não consegue se desvencilhar dele. Mas para encarar isso, é preciso ter muita coragem.
1: Precisa querer. Hoje eu perguntei na minha live, né? Quem quer ser curado? Porque tem muita gente que ela quer sair daquele lugar, mas será que você quer ser curado? E aí vem as desculpas, né? Porque tem uma passagem na Bíblia que conta que Jesus chegou no tanque de Betesda. Era um tanque onde esporadicamente as águas se mexiam e falavam que ele descia um anjo e o primeiro que entrasse nessa água era curado. E existia um paralítico que estava há muitos anos lá. E aí Jesus chegou e falou para ele assim: você quer ser curado? E ele falou assim: ah, mas eu tô muito tempo paralítico, eu não consigo me mover até lá. E aí Jesus falou assim: não, a pergunta não foi essa, a pergunta é: você quer ser curado? Porque o resto ele ia fazer. Então muitas vezes a gente dá desculpa: você quer ser curado? Qual que é a sua resposta? É sim ou não? Porque senão a gente vai dando desculpas: ah, mas é que é muito difícil para mim, eu não tenho dinheiro para fazer terapia, ah, eu não sei por que que eu sou assim. A pergunta é: você quer ser curada? Você quer sair desse lugar?
0: Terapia é algo que a gente fala muito abertamente hoje em dia, mas antes não se falava disso. Aliás, quem ia ao psicólogo tinha problema, era maluco. Isso ainda é associado a psiquiatra. Muita gente que passa por depressão e tal, profunda, tem muitos sintomas de ansiedade, não quer ir porque diz, não, psiquiatra é maluco. Isso aí é um preconceito muito grande. Primeiro passo para você ver algum tipo de mudança na tua vida, se você quiser uma mudança, é você entender que sozinho. Às vezes é difícil, você fica num ciclo vicioso de encarar a realidade da mesma forma sozinho.
1: Exatamente, é um tabu. Eu acho que hoje um pouco menos, mas já foi muito, assim, principalmente dentro da igreja, porque as pessoas falam: ai,
0: Eu
1: você
0: ia
1: tá ruim.
0: perguntar isso para você. Você fala de psicanálise, você fala de terapia, mas há vertentes da fé, há vertente da igreja que não são muito defensoras.
1: Adeptas.

0: horas.
1: É, da terapia.
0: Eu acredito que um dos maiores milagres de Deus é capacitar o ser humano a cuidar do outro. Então, se você tá doente, se você tá com o braço quebrado, você não fica em casa pedindo pro Senhor colar aquele braço. Você pode até pedir. E ele pode até colar se você ficar com o braço imóvel, porque uma tala vai existir para você ficar com o braço imóvel. A gente não pode duvidar do poder de Deus. Mas geralmente, quando você tá doente, você vai ao médico. Uhum. Por que que quando você tem um problema mental, psicológico, emocional, vamos dizer assim, não vamos falar nem de problema mental, porque as pessoas hoje acham que problema mental, você é louco. Quando você tem um problema emocional, por que que você não pode procurar uma pessoa que pode te ajudar? Então, eu sou completamente a favor, procurem sim. Se vocês estiverem mal, procurem um psiquiatra, procurem um psicólogo, procurem um psicanalista, procurem fazer terapia. Porque tem muitas... O nosso cérebro, ele é muito inteligente, mas muito complexo. Existem sentimentos que você tem e o seu cérebro, ele é tão inteligente que para você não sofrer, ele apaga momentos. Então você ficou com aquilo. Por exemplo, você tá num parque com seu pai quando você é pequena. E aí vem um cachorro correndo e te mordeu. E aquilo teve muita dor. Você pode crescer e não lembrar desse episódio. Mas você tem a sensação de que quando um cachorro chega perto de você, você tem muito medo. E você não sabe por quê. Por causa de um episódio que aconteceu. Então você vai ter que voltar e pensar por que que você tem medo. E isso é só um profissional que consegue fazer.
1: E como é que você encara dentro da igreja quem não consegue ter essa mesma visão do que você?
0: Ah, eu respeito, né? Eu respeito, todas as pessoas têm sua opinião, mas eu falo sobre aquilo que eu entendo, sobre a minha opinião, e eu acredito que todas as pessoas precisam procurar tratamento para aquilo que elas precisam.
1: Você acha que terapia é para todo mundo ou para quem sente que necessita?
0: Eu acho que é para todo mundo.
1: Porque aí é difícil, quem sente que necessita... Pode ser uma parcela muito pequena. É. Tem pessoas que você acha que são convencidas que não precisam de terapia, não precisam de acompanhamento e que de fato precisam?
0: Ah, total, né? Até porque a gente muitas vezes não quer se envolver. Tem pessoas que não conseguem falar, tem pessoas que têm medo de falar. Eu conheço pessoas que falam assim, Alice, eu não vou fazer terapia porque eu não me sinto confiança em ninguém, não consigo falar, não gosto de falar do meu passado, sentir dor em falar, em tocar naquela ferida do passado. E tem pessoas que falam, não, tô bem, tô ótimo, não preciso, isso é coisa de louco. Imagina fazer terapia no psicólogo, não tô louco, não preciso. Então, acredito sim que existem pessoas que não fazem por preconceito, né, de outras pessoas, por ser julgadas, mas que precisam. É bom, todo mundo devia fazer terapia, se conhecer mais. Nossa, é maravilhoso fazer terapia.
1: Se questionar, fazer perguntas diferentes, sobre perspectivas diferentes.
0: Exatamente.
1: Qual é o perfil das mulheres que te procuram?
0: Mulheres que estão cansadas de... Mulheres que estão cansadas, sobrecarregadas emocionalmente. E aí, ali a gente vai descobrindo o porquê. Mulheres que não conseguem desenvolver um bom relacionamento, então estão cansadas emocionalmente por isso. Mulheres que têm problemas com filhos, mulheres que têm problemas com o marido, mulheres que querem se aproximar de Deus, mulheres que estão travadas na vida e nem sabem porquê. Olha, minha vida tá péssima na minha área financeira, minha vida tá péssima em todas as áreas e eu não sei porquê. Então, são essas mulheres que eu ajudo.
1: E geralmente, quais são essas travas?
0: Olha, todas as travas, quase todas são emocionais. Então, existem diversas travas. Mulheres que foram abandonadas, mulheres que foram abusadas, mulheres que não tiveram a presença do pai, mulheres que não conseguem perdoar, mulheres que foram traídas, mulheres que... se expuseram demais. Então, assim, existem muitas, muitas vertentes, muitas coisas que geram traumas nessas mulheres e que hoje elas estão travadas na vida por algum motivo.
1: Porque, assim, quando a gente vê o que é um ambiente familiar ideal, saudável, e é aquele ambiente que a gente sempre viu em filmes, em propagandas, em livros, em romances, e aí a gente vê a nossa realidade, a realidade do nosso país. A gente entende que isso é a ampla minoria das casas. Um ambiente que é forte para as pessoas crescerem com um emocional forte é difícil de encontrar, não é tão fácil de encontrar. A gente olha para um lado, olha para o outro, vê que há mais famílias disfuncionais do que a gente imaginaria quando a gente cresceu vendo filme, vendo novela. Isso é que tem uma consequência na capacidade das pessoas se relacionarem, é isso aí?
0: Ah, eu acredito que um lar estruturado tem um poder muito grande de tornar pessoas firmes emocionalmente. Acredito que também tenha a disponibilidade das pessoas quererem se desenvolver, né? Aprender com o tempo. Eu estudei muito, eu tenho estudado muito para isso. Então, hoje, o tratamento que eu dou para os meus filhos é completamente diferente do tratamento que eu recebi. Uhum. Como eu vou falar, como eu vou fortalecê-los. Eu e meu marido também, a gente é muito unido. E assim, o que eu enxergo hoje? Nós precisamos ter a mente moldada naquilo que a gente quer viver, uma mente forte. E para isso, nós precisamos estar fortes emocionalmente e entender o que a gente quer, saber o objetivo, o que a gente quer viver. Então, a gente precisa ter estudo e saber como se comportar dentro de um lar, porque um lar desestruturado traz muitas consequências.
1: Mas também há, e é que a gente precisa, né, falar sobre isso, há pessoas que não querem ter uma família no formato tradicional. Ainda assim, dá para ter um ambiente saudável se todos se conhecerem e se permitirem enxergar a sua melhor versão? Ou você acha que é uma família num formato mais tradicional que garante o lar saudável?
0: Eu acho que são atitudes que garantem um lar saudável. Cada um vai ter as suas escolhas e eu vou respeitar a escolha de cada um, até porque eu não sou a pessoa perfeita, né? Eu tenho meus erros, minhas falhas, todos nós temos. Mas eu creio assim, ó. Vamos falar de relacionamento. Hoje, eu tenho um marido que é temente a Deus. Eu quero que meu marido seja muito temente a Deus e ame mais a Deus do que a mim. Por quê? Porque todos os dias nós encontramos motivos para nos separar. Todo casal. Se eu pedir para o meu marido colocar 10 defeitos, ele vai ter 10 defeitos meus e eu posso ter 10 defeitos dele. O relacionamento, ele é diariamente um desafio para todos nós, porque você se relaciona com uma pessoa diferente de você. Mas quando você é temente a Deus, você pensa o seguinte, ó: antes de pensar se o meu marido é imperfeito para mim, porque a gente só briga porque não é como eu quero, porque se tudo fosse como eu quero, não existiria briga dentro de casa, eu preciso entender o que Deus me ensina sobre o casamento. Ah, então eu preciso perdoar, eu preciso conversar, eu preciso entender que ele é diferente de mim, eu preciso entender. Tem tantas coisas que a Bíblia ensina que você passa a amar mais o Senhor e por isso você consegue respeitar o próximo. Ah, tem um versículo que fala assim: se você não perdoar, você não vai ser perdoado. Você pede perdão pro Senhor todos os dias: Senhor, perdoa os meus pecados, me perdoa. Mas chegou a hora de você perdoar alguém, será que você realmente entendeu assim? Bom, o Senhor me perdoou e eu preciso perdoar? Não, a gente não quer perdoar ninguém, a gente só quer ser perdoado.
1: Sim, de novo, eu.
0: De novo, eu. Então existe ali, hoje eu entendo que existe muitas coisas, muitos valores. E só fazendo uma observação, quando eu falo que você precisa perdoar, são coisas do dia a dia. Não é assim, ele me traiu 20 vezes, eu preciso perdoar. Não.
1: Aí entra o limite. Aquilo que a gente estava falando. Não, porque é muito importante isso. Há pessoas que não conseguem ter essa capacidade interpretativa tão aguçada e, por conta de fé ou por conta de outras crenças, ficam com medo de sair de ciclos que são até perigosos, mas é importante que elas saiam.
0: Exatamente. Ah, Deus falou que eu preciso perdoar 70 vezes 7, então ele me bateu, eu não posso separar, por exemplo. Tem pessoas que pensam assim, né? Tô na igreja, porque existe muito isso. Ah, não posso separar, então vou ter que aguentar. Meu marido, vou orar pro meu marido parar de me trair, mudar. Mas ele me trai todos os dias para ele mudar. Você pode orar e, se você quiser viver isso, a vida é sua, né? Pra quem tá vendo aqui, a vida é sua. Você pode viver isso. Porém, nós precisamos entender que precisa existir limite nas coisas. Então, até quando você vai viver isso? Porque a Bíblia fala também que quando existe traição, você pode se separar. E então,
1: é o tipo de coisa que o autoconhecimento, ele vai te ajudar a balizar, a entender o que funciona para você, o que você é capaz de permitir. Às vezes a gente no dia a dia se torna muito intolerante com pequenos erros, mas os grandes a gente permite. Essa inversão de valores que quando você se conhece, você passa a ter as coisas mais claras.
0: E sabe que quando eu falo de responsabilidade é assim, ó, você conhece alguém, né? Eu falo muito para quem tá conhecendo alguém.
1: Solteiro.
0: Tá conhecendo uma pessoa, tá ali namorando. Ah, eu vou casar. É isso mesmo? todos aqueles erros que você tem colocado para debaixo do tapete, você tem consciência de que eles ainda estarão no seu casamento? Porque as pessoas é a gente, né? Eu já fui essa mulher que, como a gente constrói um castelo e você quer viver aquele castelo de qualquer forma, você vai botando os erros para debaixo do tapete. Você vai fazendo um checklist, assim. Aí eu quero que ele abra a porta do carro, que ele me leve para jantar, que ele me beije muito. Checklist, checklist, checklist, vou casar. Mas você não faz o checklist daquilo que você não suporta. E você vai colocando isso para debaixo do tapete. Daqui a pouco você casou, você reclama, porque ele é assim. Mas ele já não era assim antes de casar? Era, então por quê que você tolerou e casou? Porque depois vai virando um comodismo maior. Sabe? Então você só vive aquilo que você se permite. Você está exatamente no lugar que você se coloca. Por isso que nós não podemos passar muito a mão na nossa cabeça, no sentido assim, ai, não tem problema fazer isso. Olha, a consequência vai vir. Tudo que você plantar, você vai colher. Então a gente precisa estar muito atento para aquilo que a gente quer viver.
1: Esse discurso, assim, e é forte, você leva também para os teus filhos na educação?
0: Levo.
1: Você não passa a mão na cabeça?
0: Não, eu falo para eles. E meu marido ainda luta, né? Ele é forjado na luta. Então você imagina, meu marido, a minha filha faz jiu-jitsu. Daí minha filha, desde que ela começou a fazer jiu-jitsu, ela quer competir. O pai dela compete. Meu marido, né? Compete. Daí ela, eu quero competir. Aí meu marido fala assim, você quer ser campeã? Eu quero ser campeã. Daí ela fala, eu quero ser campeã do mundo, eu quero ser campeã mundial. Ela tem 9 anos. E ela fala assim, daí meu marido chega um dia pra ela e fala assim, você quer ser campeã? Quero. Então, mas dormindo, porque hoje você dormiu e não quis treinar. Você acha que você vai ser campeã? Você acha que você tá mais perto de ser campeã ou mais longe de ser campeã? Então ele vai forjando ela assim, ó. Ele vai forjando ela ali, entendeu? Ele vai explicando pra ela. Porque a nossa mente vai precisar ser forte e entender.
1: Mas a gente tá num momento, eu não sou mãe ainda. Mas eu vejo um movimento de pais que tendem a ser muito compreensivos com os filhos. Uma tentativa de acolher. É esse movimento de educação positiva, esse acolhimento, para não fazer exatamente o que os pais talvez tenham feito em outras gerações, aquela educação muito dura. Qual você acha que é o ponto certo?
0: Não, eu acho que sim, nós precisamos acolher os nossos filhos. E eu não tive uma educação dura, por exemplo, nunca apanhei. Então isso para mim também não é algo que acontece na minha casa. Nunca bati nos meus filhos. Mas eu escuto, tem algo para falar, eu escuto, eu faço questão, me senta aqui e me conta. Mesmo que eu não concorde, eu quero saber o que ela sente, o que ele sente, qual o sentimento em relação àquilo, por que que fez. Mas eu me posiciono dizendo se está certo, se está errado, o que que acontece, o que que é. Eu me posiciono dessa forma, explicando o que que é o certo, o que que é errado. Mas sim, eu acredito que hoje precisa existir escuta, precisa existir acolhimento, que talvez antes, não chora. Não, eu não sou essa mulher, eu sou uma mãe que fala, você pode chorar. Chora, você tá com vontade de chorar, você chora. Mas eu vou te explicar o porquê que isso aconteceu, o que que é o certo e qual a consequência que pode ter.
1: De novo, aparece na nossa conversa a questão dos limites. Engraçado como sempre vão surgindo os mesmos assuntos, a gente vai convergindo para os mesmos lugares desde o início. A gente está falando sobre limites e, ao mesmo tempo, sobre escuta. Escuta que ocupou um lugar muito importante na sua vida. Você já tinha pensado em fazer terapia antes, em algum outro momento da tua vida, ou foi algo que também veio com essa maturidade?
0: Eu comecei a fazer terapia e comecei a estudar a psicanálise porque eu fui fazer um exame e aí os marcadores tumorais, um marcador tumoral meu deu alterado. E aí foi um dilema, porque eu voltei para casa, eu entrei assim num momento muito difícil para minha vida, porque eu achei que eu ia morrer, então a minha mente criou um cenário de desastre e ao mesmo tempo eu pensava, poxa, como que eu tô dentro da igreja, como que eu sou crente, né, confio em Deus e tô com medo. Como que eu vou falar pro meu marido que eu tô muito mal? Comecei a ter crise de ansiedade, algo que eu não conhecia, porque a minha irmã tinha crise de ansiedade. Eu pensava, como assim crise de ansiedade? Tem tudo, não falta nada, crise de ansiedade. Comecei a ter uma crise de ansiedade horrorosa, uma coisa que é horrível. E aí veio assim, poxa, mas como que eu vou procurar um médico? Se eu procurar um psiquiatra, ele vai me dar um remédio. Como é que eu vou ter coragem de contar para as pessoas na igreja que eu preciso tomar um remédio? Vão dizer o quê? Eu ministro a palavra, que eu não tenho fé? E aí eu vejo muito trabalhar de Deus, né, pra nos mostrar a realidade. Porque uma coisa é você falar da vida do outro, outra coisa é você viver. É muito fácil você resolver o problema do outro, mas o seu mesmo é difícil. E aí eu procurei um psiquiatra, Dr. Braz Gondim, que foi maravilhoso na minha vida. Eu passei por um tempo onde eu precisei tomar ansiolítico e alguns remédios esporádicos quando eu tive crise. Mas eu saí logo, porque comecei a fazer terapia. Ele é especialista em trauma emocional. Então, ele era psiquiatra, mas eu fazia sessão de terapia. E foi maravilhoso. E a partir daí, eu comecei a me interessar, porque ele começou a falar assim, Lízia, sua mente trabalha dessa forma. Ah, é os seus neurotransmissores. Eu falava, o que, que é isso? Por que isso está acontecendo na minha mente? Eu não aceitava ter isso. E aí eu comecei a estudar, e eu fui fazer psicanálise, e aí eu fui ter aula com ele. Ele tem vários cursos de especialidades, comecei a me desenvolver. E aí foi quando eu comecei a fazer terapia, e realmente eu falei, todo mundo precisa fazer.
1: Bom, e aí então foi depois de tudo que você viveu, que você volta lá atrás e estuda aquilo que você disse. Eu queria estudar, eu queria trabalhar com algo que me fizesse sentir o propósito. Só que você optou pelo caminho que era mais acessível. Mais fácil.
0: É.
1: E aí agora você vai lá e estuda e tá colhendo tudo que você plantou com o estudo.
0: Exatamente. E vivendo a vida que realmente me dá prazer. Eu amo o que eu faço. A minha cabeça, ela não para. É 24 horas. Eu vim pra cá com mais duas ideias que eu mando pra minha equipe. Falando, quero executar, quero tirar mulheres de rua. Vamos procurar um centro onde elas possam se recuperar. A minha cabeça não para, assim, de fazer o que eu amo. Eu amo fazer isso.
1: E é engraçado porque eu tava até com uma entrevista no ar hoje sobre violência contra a mulher, sobre Lei Maria da Penha. O Supremo Tribunal Federal quer aumentar a abrangência da Lei Maria da Penha. E aí a gente fica discutindo políticas e legislação e coisas difíceis. E a especialista disse que é justamente o contrário que vai provocar uma mudança na nossa sociedade. Quando a gente tiver mais incentivo de acolhimento às mulheres e a gente conseguir atuar para abraçar essas mulheres de fato e aí também, em paralelo, atuar na prevenção, ou seja, mudando a cabeça, mudando a estrutura da sociedade, aí sim a gente vai mudar algo com efetividade. A gente cobra muito os políticos que, claro, comandam o nosso país e precisam trazer essas mudanças, mas é com essas pequenas iniciativas que a gente vai conseguindo entrar nas brechas que os outros não entram. Então, essas iniciativas que são voluntárias são importantíssimas para que a gente mude alguma coisa. O que você gostaria de mudar na nossa sociedade? Uma mudança.
0: Eu gostaria de mudar a forma como as pessoas entendem elas mesmas, a mentalidade, vamos dizer assim, o emocional, sabe por quê? Porque é muito fácil a gente falar assim, nossa, fulana está passando por isso, eu vou dar o exemplo que você citou agora. Ah, fulana sofreu, como é que eu posso falar a palavra? O fulano bateu nela.
1: Violência.
0: Uma violência doméstica. Ah, mas ela já teve violência doméstica 20 vezes e não sai de casa. Não é porque ela não quer. Ela até quer sair de casa. Mas ela emocionalmente está presa àquilo. Ela nem sabe que vida ela vai ter. Muitas mulheres dependem financeiramente daquilo.
1: Uhum.
0: E elas acham que precisam aceitar. Então, primeiro, elas precisam emocionalmente ter um suporte emocional para isso. Para que elas consigam também sair desse lugar. Então, eu gostaria de ajudar essas mulheres a ativarem a sua identidade novamente, quem elas são, entenderem quem elas são, o que elas podem, como elas podem servir, como elas são instrumento na vida de outras pessoas também, para que elas possam entender quem elas são, a capacidade que elas têm, o que elas guardam dentro de si, para que elas consigam se levantar e fazer diferente, para que elas se coloquem ali na linha de frente, falem, eis-me aqui, né? Estou aqui também para ajudar a levantar outras pessoas.
1: Você recebe críticas pelo seu trabalho? É até curioso perguntar isso quando a gente acaba de te ouvir falando que você ajuda e quer ajudar outras mulheres, mas eu explico. Porque tem muitas pessoas que têm valores mais conservadores e pessoas que são da igreja que pregam uma submissão das mulheres. É um discurso um pouco diferente do seu. Então, pessoas que estão no mesmo lugar ouvem as mesmas palavras que você ouve, mas que na hora de agir, pregam outro tipo de ação. Você é criticada?
0: Eu acredito na submissão, tá? Eu acredito na submissão, mas talvez não na submissão que as pessoas entendam. O que é uma submissão? Sob uma missão. Você tá ali embaixo numa missão do seu marido, de cuidar da sua casa, de cuidar dos seus filhos, saber que o homem sim é o sacerdote do lar. Acredito na responsabilidade do homem. É, acho sim que se a mulher quer se desenvolver profissionalmente, ela tem que trabalhar, mas que o homem tenha a responsabilidade de trazer para dentro da sua casa os mantimentos, até para a mulher poder parar e cuidar dos seus filhos ali no primeiro momento. Eu acredito em muitas coisas, muitos valores, em todos os valores que a Bíblia tem. Mas muitas pessoas acham que submissão é você apanhar e ficar quieta, é você aceitar a traição. Então nós precisamos entender o que é a submissão ao marido. Eu creio na submissão da mulher estar ali abaixo da missão do seu marido, de ser ajudadora do lar, de ser ajudadora do seu marido, isso tudo eu acredito.
1: Mas aí tem que ter cuidado para não se submeter a uma dependência financeira?
0: Isso é bem delicado de falar, porque tem mulheres, aquilo que eu falo, que passam por muitas coisas e dependem financeiramente do marido e às vezes apanham ou são muito traídas e não tem para onde ir. Eu conheço milhares de mulheres assim. E aí vai depender do caráter do homem que você se casa, né? Você tem que conhecer ali. Ou a pessoa... É delicado falar sobre isso, porque existem casos, sim, de pessoas que você casa, que parece um anjo e depois mudam, mas também existe a lei. E aí você vai ter que entrar lá na justiça, uhum. Vai ter que entrar e procurar os seus direitos daquilo que você vive.
1: Eu ia te perguntar isso. Você acha que todas as pessoas podem mudar? As pessoas mudam?
0: Acredito que só o Senhor pode mudar. Acredito na mudança de todo mundo.
1: Todos podem mudar?
0: Acredito que todos podem mudar.
1: Porque a gente tem uma crença de que a pessoa só muda quando ela quer. Ninguém muda porque o outro pediu.
0: Eu acho que a pessoa não muda nem quando ela quer, porque nós não temos essa capacidade. Se nós formos escolher pela nossa própria natureza, a gente vai escolher aquilo que nos dá mais conforto e que é bom pra gente. Então, por exemplo, um relacionamento que está ruim, muitas vezes ele culpa o outro, né? Ou é a mulher que não tem relação em casa, ou é o homem que não dá atenção pra mulher. Então, faz o que seu coração tem vontade. Eu tenho vontade de sair com o meu amigo que da minha empresa. Não, não é o que seu coração quer, tá errado. Resolve seu problema primeiro dentro de casa. Então, precisa prestar muita atenção nesse tipo de escolha. E quando a gente coloca o nosso coração lá, eu vou fazer o que eu quero. Não, não, não, a gente não pode. Então, eu acho que a gente não consegue... a gente não consegue mudar sozinha. Que essa foi a pergunta. Eu creio que precisa existir as mãos de Deus sobre a nossa vida. E o Senhor vai nos direcionando, vai nos dando caminho, vai colocando pessoas na nossa vida para nos dar palavras. E aí... também tem a nossa responsabilidade humana de enxergar aquilo ou querer continuar numa vida que está te levando para o fracasso. Porque essas pequenas coisas levam a pessoa para um abismo. Um relacionamento caído, onde você perde sua família, seus filhos, você destruiu tudo. É profundo.
1: Lise, agora um bate-bola aqui. Um medo que você venceu.
0: Escassez.
1: Um medo que você ainda carrega.
0: Poxa, o medo que eu ainda carrego de não servir ao Senhor como Ele gostaria.
1: Uma qualidade que você demorou para reconhecer em si?
0: Que eu demorei para reconhecer? É tão difícil a gente falar, né? Assim, que...
1: Da gente, é difícil, né?
0: É difícil,
1: né?
0: A gente falar da gente. Que eu demorei para reconhecer. Ai, que eu demorei para reconhecer.
1: Ou uma qualidade que você tem.
0: Eu acho que é competência. Demorei.
1: Sério?
0: Demorei. Trouxe muitos traumas na minha vida. Até eu me desenvolver... Eu demorei.
1: Uma palavra que define sua fase atual?
0: Propósito.
1: Uma lembrança que nunca vai embora?
0: Meus pais.
1: Um sonho que você ainda não realizou?
0: Servir mulheres da maior forma possível, com a maior excelência. Ainda tem muita gente para alcançar.
1: Ah, conta comigo, o que você precisar, que através da comunicação eu tô dentro.
0: Amém.
1: O que significa liberdade para você?
0: Estar em Deus.
1: Complete. Hoje eu sei que...
0: sou feliz com aquilo que o Senhor tem colocado na minha vida.
1: E agora, olhando para trás, com todas essas mudanças, tanta coisa que aconteceu, você fala de tanta coisa, porque você tem muitas experiências, você... tem muitas perspectivas sobre você, sobre os outros, sobre o mundo. O que você acha que a vida te reserva para os próximos anos? Esses projetos que te preenchem?
0: Eu não faço ideia do que a vida me reserva. Mas eu deixo a minha vida completamente nas mãos do Senhor. E olhando para ela, eu vejo que o Senhor, que Deus me guiou em cada lugar. E tudo aquilo que hoje eu olho como dor, serve de cura para outras mulheres. Porque eu posso te dizer assim, eu fiz, mas não faça. Não faça, porque eu sei exatamente aonde vai te levar. Então, eu não sei o que me espera, mas Deus sabe.
1: Você não tem ideia, assim, daqui a 10 anos, onde você vai estar?
0: Não, eu sei onde eu quero estar.
1: Onde?
0: Agora, eu não sei se eu vou estar. Eu quero estar falando para o maior número de mulheres. Eu quero ter uma casa de acolhimento para mulheres. Eu quero ter um curso presencial com o maior número de mulheres para conseguir libertar essas mulheres emocionalmente. Quem sabe daqui 10 anos a gente assista esse programa.
1: Eu ia falar nesse isso. Lugar. Eu ia falar, você vai pegar esse trechinho e você vai usar com toda certeza.
0: Amém.
1: Com
0: Amém.
1: Toda certeza.
0: Amém.
1: Lizy, muito obrigada por aceitar o nosso convite, por compartilhar a sua história. Que passa da fama, da exposição, passa pelos recomeços, pela maternidade, pela fé, pela coragem de mudar, passa pelos limites, né? Pelo acolhimento. Muita, muita coisa boa que saiu dessa conversa.
0: Obrigada. Obrigada pelo carinho, foi maravilhoso.
1: Ai, que bom que você gostou. E obrigada a você que esteve aqui conosco. Se você gostou desse episódio, compartilhe com quem também acredita que toda pessoa é muito maior do que a fase pela qual passou ou até ficou conhecida. Siga o Imprevista na sua plataforma de áudio e vídeo favorita, preferida, ou também no nosso canal do YouTube TMC News BR. Meu nome é Jona Treptow, esse foi mais um Imprevista, com direção artística de José Carlos, coordenação de produção e logística de Gabriela Soares, coordenação de conteúdo de redes sociais de Márcio Donizete, produção artística de Jamile Salomão, produção de Maria Clara Castilho, produção de base de Giovanna Oriani e social media Jaqueline Neves. Até a próxima. Tchau.
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3: Alimentação e qualidade do sono podem estar mais relacionadas do que se imagina. Um estudo recente fez uma associação e apontou melhor qualidade de vida e a uma redução dos sintomas de insônia. A colunista Amanda Figueiredo explicou tudo pra gente.
4: Muito sentido, né? Tudo na nossa vida, no nosso organismo, é regido por hormônio, inclusive o sono. Então, quando a gente tem uma alimentação que desregula o hormônio, por exemplo, aquela pessoa que adora comer um docinho depois do jantar e fica muito perto da hora de dormir, a insulina pode ficar muito alta no sangue e passar para a melatonina, que é o hormônio do sono, que ainda não é hora dela subir. Então a gente manda o recado errado, dependendo do que a gente come, perto da hora de dormir. Mas também tem muitos alimentos, e é o que traz esse estudo, que nos ajudam a ter uma noite de sono melhor e mais reparadora, né? E um deles, um dos nutrientes que é importante, é o triptofano. Então o triptofano nada mais é que um aminoácido que ele ajuda a sinalizar o crescimento e a produção de melatonina e de serotonina. Então quando você come triptofano ali perto da hora de dormir, você tem a chance de ter um sono mais reparador e de entrar ali nas camadas mais profundas do sono, que a gente chama. Então foi um pouco disso que esse estudo trouxe.
5: Amanda, tem a impressão que a gente tem uma ideia errada sobre vinho. A pessoa fala assim, vou tomar um vinhozinho que vai me dar um sono. A minha experiência com vinho é, você toma um vinhozinho, dá um sono, você dorme, mas acorda daqui a 3 horas e péssima noite depois disso.
4: Excelente pergunta. Eu tenho muitos pacientes que falam exatamente a mesma coisa. Aí eu aconselho a pessoa a usar ou o relógio ou aqueles anéis que ajudam a mostrar como que tá a qualidade do sono. E você vai ver que é uma impressão, sente que o vinho faz você dormir mais rápido, mas não quer dizer que é um sono reparador. Então você não chega nas camadas profundas ou você desperta no meio da noite, né? Então você pode ter certeza que quando exagera ali no vinho, e mesmo que durma por muitas horas, se você usar esses gadgets que acompanham a qualidade do sono, você vai ver que não foi um sono de qualidade.
6: É, eu já ia perguntar
5: se... cheio de pergunta aqui, depois do Tomás eu vou então, porque eu tô cheio de pergunta.
6: Não, eu ia perguntar, na verdade, se fossem 4 ou 5 tacinhas de vinho, mas a Amanda já respondeu pra
5: quatro
6: gente.
5: 4 ou 5, amigo? Isso aí é mais de uma garrafa.
6: É, bom, depende da tacinha, né? Se for só uma tacinha mesmo, acho que não chega numa garrafa. Mas a Amanda já respondeu pra gente, meu caro Alvarez. Se você tiver pergunta, tem que ser muito rápida a sua última pergunta, Alvarez.
5: Não, não, agora que você falou que você toma uma garrafa por noite, eu vou ficar quieto.
6: Não tomo,
5: vou ficar
6: não quieto. Tomo. Não tomo, não.
5: Não, eu ia perguntar só rapidamente. Amanda, comer leve, óbvio, comer carne de noite é um outro problema, certo?
4: Outro problema, o problema de comer muito pesado perto da hora de dormir é que o corpo, em vez de gastar toda a energia para te fazer dormir, para fazer todo o detox que o corpo precisa fazer, toda a faxina hormonal, ele está gastando energia para fazer digestão. E não tem como gastar energia com uma coisa sem tirar a energia de outra. Então, por isso que é muito importante a gente ficar atento ao que a gente come à noite e ao horário do nosso jantar.
1: É, especialmente você que passou dos 40, né? Porque assim, nos meus 30, se eu tomava uma tacinha de vinho, eu dormia de boa. Se eu comia carne à noite, eu dormia de boa. Se eu tomava café depois das 6, eu dormia de boa. Agora que é duro, né? Os boletos ficam na cabeça da gente e a comida também não ajuda.
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9: 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Olá, olá! Sejam muito bem-vindos ao Corre TMC. Que bom que você tá aqui comigo. Eu sou Mirelle Moschella. Quem cedo madruga já correu 2 quilômetros e eu já quero saber de você. Já tirou o popô do sofá e praticou uma atividade física? Não importa, é uma caminhada, é uma corridinha leve ou se você está se preparando para desafios muito maiores, eu acho que você já pode ir lá e comentar, porque nós estamos, claro, além aqui do dial do Corre TMC, quem escuta sabe, a gente também está no YouTube. Então comenta lá se você está indo, se você tem algum desafio pela frente, qual é esse grande desafio? São 5 quilômetros, seus primeiros 5 quilômetros, são 10, são 15, são 20, vai correr uma maratona ou várias outras, gente? Então corre lá e acaba aí trocando essa ideia com a gente, tá certo? Vambora, porque o nosso... Olha, eu acho que 50 minutos de programa hoje não será o suficiente para contar a história do meu convidado de hoje, que, por sinal, a gente sempre estava se encontrando em alguns eventos. Certo? Daí eu fui lá e falei, gente, eu preciso levá-lo pro Corre TMC, preciso contar a história dele, porque história no mundo do atletismo não lhe falta. Então olha só, gente, nosso bate-papo é com um cara que ele, assim, dedicou praticamente, tem se dedicado, né, a vida inteira ao atletismo, atleta, treinador, esteve em muitas Olimpíadas, Jogos Olímpicos, passou por grandes clubes, trabalhou na gestão esportiva e hoje sim ele está na direção executiva da Confederação Brasileira de Atletismo. E tem um detalhe aqui que eu acho muito especial, tá? Porque o ano que vem, a Saúde e Performance, que é a assessoria dele, vai completar 30 anos, é isso mesmo. Seja muito bem-vindo, Cláudio Castilho. Cadê o Galvão aqui para bater palmas pro Cláudio Castilho, hein, Galvão? Bem-vindo, Cláudio.
10: Mirelle, bom dia, boa tarde, boa noite a todos que estão nos escutando, estão nos acompanhando. Um prazer. Que bom que deu certo, né?
9: É verdade.
10: Uma agenda sempre corrida, mas eu procuro sempre abrir um espaço para contar de atletismo, contar um pouco da minha história, que se confunde com a história do atletismo também. E eu tenho muito orgulho disso, viu? Quero te agradecer, então, pelo convite e vamos embora. Vamos falar de atletismo, vamos falar um pouco de história.
1: É isso, vamos falar. Inclusive, nessa semana, Cláudio está... eu e Cláudio, claro, estávamos ali no lançamento do tênis da ASICS, que é o Nova Blast 6. Um tênis, assim, gente, muito bacana. Quem já corre, já conhece o Nova Blast, ele vem agora com mais performance, amortecimento, mais levinho, responsivo. E que legal, né, que a gente tem tantas marcas pensando no corredor, para todo tipo de corredor, eu diria, né, Cláudio? E falando já nesse detalhe do tênis, cara, que quais são as mudanças dos tênis que você vem acompanhando ao longo dessa jornada? Porque daqui a pouquinho um tênis, ele vai pesar, gente, tô com uma caneta na mão, tá? Pra quem tá me acompanhando. De repente vai pesar, assim, a um tamanho da caneta, né? Do peso, de tão levinho que eles têm sido hoje, né? Têm sido construídos, aí, produzidos.
10: Exato. Bom, primeiro falar de ASICS, eu sou suspeito, né? Eu tenho um relacionamento com a marca há 18 anos.
1: Uau!
10: Então, né, você tava falando da saúde e performance, que o ano que vem completa 30, ASICS 18.
1: É.
10: Eu tô no atletismo desde 1981, então eu tenho relacionamentos longevos, né? Sou casado há 28, então eu gosto de...
1: Tô percebendo.
10: De engajamento. Falando especificamente sobre os tênis, eu comecei na década de 80, então de lá para cá outro cenário, né? Uma outra realidade. A indústria dos calçados, a indústria esportiva, ela não para de se reinventar, né? Eles investem muito recurso financeiro. Eu já tive o prazer de estar em Kobe, no laboratório da ASICS também, acompanhar muitas ações de desenvolvimento de tecnologia, conversar com engenheiros que têm a responsabilidade exatamente de desenvolver essas novas tecnologias. E é impressionante, né? Porque tudo para o desempenho. Nós pegamos agora, mais recente, talvez nos últimos 10, 12 anos, a grande mudança que ocorreu, né, nessas últimas duas décadas, que foi a entrada da placa de carbono.
1: Perfeito.
10: Então, a Adriana, que é a atual ainda recordista brasileira da maratona, ela em 2012, ela estabeleceu o recorde na maratona de Tóquio sem o tênis de placa de carbono.
1: Olha aí!
10: Então, de lá para cá, os tempos femininos desabaram. Você tem hoje mulheres correndo na casa de 2 horas e 10 a maratona e homens já sub 2 horas. E isso traz consigo uma evolução de tudo que envolve esse segmento do esporte, né? Então, os calçados, as pistas, os suplementos, as roupas e por aí vai, né? Então, não tem limite. O peso da caneta, isso não é uma falácia, isso pode acontecer de fato.
1: É verdade. E que legal, né, que a gente vem acompanhando de pertinho essa evolução para você que é apaixonado, né, pela corrida. Mas mais apaixonado pela corrida, eu quero entender como é que o atletismo entrou na sua história. A gente vai falar muito também da sua história atual, do que você tem feito hoje, né, em prol aí da Confederação Brasileira de Atletismo. Mas como é que o atletismo entrou na sua vida? Você foi um jovem, um adolescente, né, na infância, que sempre praticou esportes, família também esportista ou não? Como é que foi essa veia e essa entrada na atividade física, Cláudio?
10: Eu sou de uma família de 5 irmãos, eu sou o segundo deles. Não temos um histórico de atletas na família, eu fui o primeiro. Comecei com 11 anos. Eu sou lapiano, aqui do ladinho, nascido no Sorocabana, estudei aqui no Alto da Lapa
1: aqui
10: também.
1: Aqui do ladinho, só pra gente, né, situar, nós estamos aqui na Lapa, em São Paulo, então para quem está escutando a gente em outros lugares, em outras cidades, então é aqui bem pertinho aqui da rádio,
10: Zona,
1: né?
10: Zona Oeste de São Paulo, isso.
1: Fechou.
10: Então eu comecei aqui no Centro Esportivo da Lapa, no Pelezão, né, aos 11 anos, brincando de atletismo, e dali eu me apaixonei pela modalidade, simultaneamente também jogava futebol, como toda criança nessa idade também divide, então era sempre muito ativo. E dali eu tracei toda essa minha trajetória pelo atletismo. Em 1991, eu comecei a minha graduação em educação física. Eu, até então, eu estudava, trabalhava e treinava, eu compartilhava o meu tempo com todas essas atividades. E em 91 eu me graduei em educação física e dali eu absorvi como profissão e como tudo que eu fosse fazer tivesse ligado ao atletismo e ao alto rendimento. Também me apaixonei porque eu tive uma passagem numa empresa multinacional enquanto eu trabalhava e treinava, que foi a Poli Brasil, que me ajudou a entender a importância da gestão, né? E eu me apaixonei também, por isso é que hoje eu me dedico à gestão, porque sempre eu entendi que treinamento e gestão tem tudo a ver.
1: Se complementam.
10: Se complementam, porque o treinamento é um projeto, o atleta é um projeto, e você tem gestão de pessoas, você tem relacionamento com patrocinadores, então você tem que conhecer um pouco sobre isso para ter um pouco mais de sucesso. E eu me dediquei a estudar isso também, e aí, naturalmente, eu transitei da carreira de treinador para gestão, e isso aconteceu de uma forma bastante natural.
1: E Cláudio, quando é que você decide abrir a sua assessoria? Porque a gente está falando de 30, vai completar 30 anos, isso, né, a Saúde e Performance em 2027. E assim, é muito tempo. E a gente vê também, a gente acompanha vários outros treinadores, como Marcos Paulo Reis, que é meu coach. Um beijo, Marcão, para você lá da MPR. Então assim, vocês vieram construindo, vocês foram visionários, eu diria. Sim. Porque ninguém naquela época imaginava que alguém poderia te dar esse suporte, te dar esse apoio. Apoio para a corrida a gente sempre fala que ela é muito democrática, é só você colocar o tênis e sair correndo, mas aí a gente percebeu que alguns atletas, algumas pessoas procuravam sim a performance, ou não tinham noção nenhuma. Eu mesma, quando comecei agora, em 2022, pós-pandemia, falei, gente, como é que eu dou o meu primeiro passo? E aí sim eu cheguei até o Marcos Paulo Reis. Então, como é que vocês ali, vocês sentiram esse feeling, aquele momento de realmente uma assessoria?
10: Logo que eu me graduei, eu percebi que trabalhar com alto rendimento sempre foi um nicho muito fechado, né? Mesmo eu sendo da modalidade, eram poucas oportunidades, não são tantos clubes assim. E exatamente essa demanda reprimida, porque aí o esporte, a corrida, começou a se popularizar, né? Começaram a aparecer muitas provas, tinha uma organizadora de eventos em São Paulo, que era a Corpore, Corredores Paulistas Reunidos.
1: Corpore.
10: Uma iniciativa extremamente importante, porque impulsionou a corrida em São Paulo e no Brasil. Então nós pegamos esse aumento exponencial ali no início da década de 90. E como a demanda aumentou e não havia tempo para você ficar dando personal, chegou uma época que eu tinha 15 alunos de personal. Então eu trabalhava, começava às 5 da manhã e até 11 horas da noite, meia-noite. E essa era a realidade desse grupo que começou ali, né? Então o Marcos Paulo, Mário Sérgio, Branca, claro. Ricardo Arap, né, o Cervêncio, Zeca, entre tantos outros. Nós éramos um grupo talvez de 10, 12 treinadores que padeciam do mesmo problema. E aí nós começamos a encontrar um modelo de negócio, o treinamento em grupo, né? E aí você, dentro dessa coletividade, você procurava sempre individualizar o treinamento. A Saúde e Performance nasceu exatamente dessa demanda e também do meu momento de transição de carreira, porque quando você para de ser atleta, é como se você morresse a primeira vez.
1: Tipo assim, um episódio foi virado, né? Um capítulo foi fechado ali no livro.
10: Exatamente. E aí você tem que reaprender e absorver a corrida para a sua vida, para o seu dia a dia, para a sua saúde, né? Para o seu bem-estar. E é muito diferente. Porque quando atleta, você é testado a todo momento. Você está muito próximo do seu limite o tempo todo. Você tem uma meta sempre muito arrojada, um índice, conquistar uma medalha e por aí vai. E a Saúde Performance, o nome nasce disso. Primeiro a saúde, porque eu trabalhava com pessoas normais, queria atender essas pessoas normais, e a performance ela vem no seu bem-estar para que você esteja pleno, para que você esteja equilibrado, para que você possa performar em todos os aspectos da sua vida. Então, o conceito saúde e performance nasceu daí. Então, final de 96, eu comecei a fazer um movimento para criar o meu CNPJ. Em 97, eu crio a empresa, né?
1: Legal.
10: E daí não parou mais.
1: Tchau, CPF, né? Welcome, CNPJ. Olha só, pra quem tá acompanhando agora no YouTube, a gente tá vendo ali algumas fotos suas. Olha essa foto, que legal. Relembra, fala pra gente de onde é aquela primeira lá que nós passamos. Aí, ó, essa daí, ó.
10: Essa primeira é o sonho realizado.
1: Tá.
10: Né? foi primeiros Jogos Olímpicos, Tóquio 2008, Estádio Olímpico, Ninho de Pássaro. Foi assim...
1: Pequim, né? Pequim.
10: Sensacional. Pequim 2008. Eu tinha um atleta na maratona, o José Teles de Souza. Nessa maratona, o Brasil estava representado pelo Marilson Gomes dos Santos, pelo Frank Caldeira.
1: Só isso, né?
10: E José meu Teles. Deus. Então, eu estava... Foi meu primeiro... Jogos Olímpicos.
1: Como staff, já é... como na confederação.
10: Não,
1: não.
10: Não? Não. Nessa época, eu estava no Pinheiros, eu era treinador, supervisor de atletismo do Pinheiros, e eu integrava o conselho técnico da confederação.
1: Perfeito.
10: A sede ainda era em Manaus, então, eventualmente, eu tinha que ir a Manaus, eu e um grupo de treinadores, e a gente ficava discutindo sobre critérios, sobre detalhes técnicos e o futuro do atletismo.
1: Nossa, 2008. Eu lembro muito bem, eu já estava cobrindo também os Jogos Olímpicos, né? Não em loco, infelizmente, mas enfim, já estava trabalhando bastante. Já que falamos da Adriana, para quem está acompanhando a gente também na telinha, já corre lá no YouTube. Olha aí, a Adriana junto contigo, mas essa foto é super recente.
10: Essa é Jogos 2016 no Rio.
1: No Rio de Janeiro.
10: Isso,
1: aí sim eu estava lá acompanhando de pertinho. Maravilhosa.
10: A Adriana é uma das minhas principais atletas. Né? Eu tive o prazer, ao longo de 5 ciclos olímpicos, trabalhar com excelentes atletas. Eu já mencionei José Teles de Souza. Minha primeira atleta de alto rendimento foi a Rosângela Faria. É uma mineira do sul de Minas, ali da região de Itajubá, Varginha. E dela abriu-se o caminho para muitos outros. Né? Gladson Barbosa, Sérgio Celestino, Sirlene, Maria Zeferina Baldaia, Adriana de Souza e por aí vai. Tatiane Raquel, Simone Aparecida Ferraz, Ederson foi medalha de ouro no PAN de 2019.
1: Que celeiro bom o Brasil tem, né? E poderia ser muito melhor, né? Se a gente realmente tivesse, acho que um pouco mais de apoio de empresas que estivessem ali o tempo inteiro, não só nos Jogos Olímpicos, né, em quatro anos, mas gente que desse mais apoio, até mesmo a mídia, eu acredito, nós, mídia, imprensa, como jornalista, eu reconheço esse nosso ato falho, assim, o nosso ato falho de que às vezes a gente só fala de futebol, né, e deixa pra falar dos Jogos Olímpicos, desses atletas, somente em quatro anos, né.
10: Você tocou num ponto muito interessante, Mirelle, que é assim, de lá pra cá, desde a década de 80, para cá, muita coisa mudou. Hoje nós temos muitos programas de bolsa de auxílio municipal, estadual e federal. Nós temos um programa super importante das Forças Armadas. A própria Confederação tem programas de apoio para o alto rendimento e para o desenvolvimento. Clubes oferecem apoio também para muitos atletas, mas é óbvio que a gente está falando de uma defasagem de muito tempo. Então, esse recurso, além de bem aplicado, ele tem que ser conectado. O Comitê Olímpico do Brasil, né, tem usado na gestão do presidente Marco Laporta um posicionamento que é uma nação olímpica, né? Então, todo mundo tinha que dar algo mais para a gente poder fazer com que esse caminho fosse um pouco encurtado. Não há que se comparar, lógico, que o modelo americano, o modelo chinês, tem as suas diferenças, tem as suas peculiaridades, mas nós temos o nosso. O sistema clubístico, o sistema desportivo nacional, ele está fundamentado exatamente no modelo clubístico. Então você tem o atleta, que é ligado a um clube, que é denominado entidade prática do desporto. O clube, ele está ligado a uma federação estadual que congrega os clubes do seu estado, e as federações estão ligadas a uma confederação. Esse é um modelo nosso. Então a gente tem que olhar para o nosso modelo, aprimorar o nosso modelo, obviamente à luz da legislação, à luz da lei geral do esporte, e a gente tem como avançar e fazer com que esses recursos, as informações, as coberturas que vão acontecer pelos veículos esportivos estejam no lugar certo, colocando luz aonde tem que acontecer. O que, enquanto confederação, e agora eu estou trazendo para o tempo presente e olhando um pouco para o futuro, é o que a gente está buscando fazer na confederação. A gente tem sempre tentado desenvolver os nossos projetos olhando para as 5 regiões do Brasil, que são muito diversas entre elas. Quando você fala de uma competição, e agora a gente está realizando um campeonato brasileiro da categoria sub-18, aqui no novo estádio Ícaro de Castro Melo, no Ibirapuera, com 1.300 crianças ou adolescentes, né? Não pode ser mais considerado criança, mas adolescentes, de 150 clubes do Uau. Brasil inteiro, de Meu 25 Deus. Estados do Brasil, quase todo o Brasil representado. Essa é uma boa cobertura. Ali nós vamos ter muitas histórias para contar e que muito provavelmente boa parte desses atletas estarão no próximo Campeonato Mundial Sub-20. E eu falo do Campeonato Mundial Sub-20 porque nós acabamos há uma semana atrás uma participação do Brasil no Campeonato Mundial Sub-20 em Eugene, nos Estados Unidos. E foi a nossa melhor campanha da história, em praticamente 40 edições do evento. Nós tivemos uma medalha de ouro no arremesso de peso com o Alessandro, 6 finais e 6 semifinais. É a nova geração. É. Se me perguntarem quem você apostaria para os Jogos de 2032 em Brisbane, tá ali. Eles estiveram agora nos Estados Unidos. Então a gente vai sempre olhando quem está performando no momento, um Caio Bonfim, um Alisson dos Santos, um Matheus Lima, mas eu tenho que olhar essa geração do Sub-20, essa geração do Sub-16. E aí, só para fechar essa reflexão, em outubro, entre os dias 9 e 11, aqui em São Paulo, no mesmo lugar, nós teremos um Campeonato Brasileiro Sub-16, que é a primeira categoria de entrada do atletismo. Então, são jovens que têm o sonho de se tornarem olímpico. Provavelmente, nós teremos recorde de inscritos de novo.
1: Era essa a pergunta que eu ia te falar. Porque, assim, como é que esse atleta, ele procura, né, ter essa visibilidade? Porque, de repente, ele sabe do potencial dele, ele sabe que ele é capaz, mas qual é o caminho? Então, esse é um dos caminhos.
10: Exato. Ele tem que estar ligado, isso tem que estar registrado numa entidade prática, clube. Hoje o atletismo tem 540 clubes, salvo engano, se a memória não me falhar, registrados no sistema confederativo, espalhados pelo Brasil inteiro. Óbvio que a região sudeste concentra o maior número deles. Mas em todos os estados do Brasil hoje, você tem clubes. Então o atleta, ele tem que se registrar num clube. O clube tem que estar formalizado dentro da sua federação. E a federação, hoje nós temos as 27 federações representadas dentro do nosso sistema. Esse é o primeiro passo. O atleta, para ele aparecer no sistema, ele tem que estar assim.
1: Quais são os caminhos das pedras aí, tá? 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
10: Eu tenho uma outra dica para quem está procurando um local para iniciar que já esteja regulamentado.
1: Olha!
10: A confederação tem um programa de desenvolvimento chamado CFAs, que são Centros de Formação de Atletismo. São projetos que alguns já estão estruturados há bastante tempo e eles estão espalhados pelo Brasil inteiro. Nós estamos em 23 estados e, através de um edital, nós selecionamos esses 82 centrinhos que recebem um apoio da confederação no seu funcionamento. Então, a gente tem um repasse financeiro mensal para eles, a gente ajuda na capacitação e metodologia, mas muitos deles já são tocados por professores com um amplo conhecimento do atletismo. Então, vai na sua região, pelo nosso site, o www.cbat.org.br, você vai ter todos os 82 centrinhos, as suas localidades e os contatos. Vai lá e procura saber se na sua região, se no seu estado, se na sua cidade, tem um pertinho de você.
1: Anotaram, gente? Anotaram? Compartilhem, tá? Olha aqui. Dicas de ouro, tá certo? Agora eu quero falar um pouco de você, do lado pessoal. Vamos falar do CPF agora, tá? Sem CNPJ. Que tipo de atleta você era, Cláudia? É um cara maratonista? É um cara que disputava provas mais curtas, mais longas? Que tipo de atleta você era?
10: Eu comecei aqui no Pelezão, no salto em altura, professor Rabassa, e depois fui pro meio fundo e fundo. Comecei com 800 e 1500 e fui subindo. Normalmente o atleta, quando começa a subir muito rapidamente, é porque ele é esforçado, mas ele não tem, diríamos assim, a genética necessária para chegar nesse nível olímpico. Então, eu me considero um atleta sempre muito esforçado, sempre fui muito esforçado, era o primeiro a chegar e o último a sair, sabia das minhas limitações e tentava romper essas barreiras sempre treinando muito. Então, eu disputei os campeonatos regionais, os estaduais, nacionais, não cheguei a ser um atleta internacional e, através do esporte, eu consegui os meus estudos, eu consegui bolsa de estudo através
1: é muito
10: do
1: bom.
10: Esporte. Né? E isso abriu muitas portas e a gente tem que ter um pouco da clareza, né, e aproveitar as oportunidades que o esporte pode nos trazer.
1: Não, excelente, olha que bom. E é o que a gente estava comentando agora, né? Só fazendo aqui um contraponto, porque nos Estados Unidos isso acontece, assim, para mim é muito forte, né? Onde o atleta, ali mesmo na faculdade, no college e tal, ele já tem um alinhamento, já tem ali um cruzamento de um esporte que ele queira fazer, que ele queira fazer, e já tá na confederação e tudo mais. E aqui no Brasil a gente ainda... Isso não é comum, né? Como nos Estados Unidos, são coisas completamente diferentes.
10: Não, o sistema, nós temos uma parceria, né, voltando para o CNPJ, mas já cruzando com a sua informação.

0: Nós fizemos porque é uma inquietação. Muitos atletas brasileiros foram para os Estados Unidos e aproveitaram exatamente esse modelo que você acabou de mencionar. Talvez o atleta que mais se destacou nesse cenário foi Joaquim Cruz. Ele foi para lá ainda no início da década de 80. Então, quando ele foi medalhista em 84, ele estava inserido nesse mundo, né? Ele treinava e competia ali em Eugene. O que que nós estamos fazendo para tentar testar e fazer com que o atletismo seja experimentado logo nas primeiras idades? Nós acabamos de assinar com o governo do Estado de São Paulo, com a Secretaria de Educação, com o secretário Renato Feder, uma parceria de capacitação de professores da rede escolar pública aqui do estado de São Paulo, onde nós iremos capacitar os profissionais de educação física para trabalhar com o que a gente chama de mini atletismo, ou Kids Athletics, que é um programa internacional da World Athletics. O que que a gente pretende com isso? Fazer com que, a partir dos 6 anos, 7 anos, as crianças comecem a ter a experimentação dos elementos básicos do atletismo, que é correr, saltar e lançar. E ele vai servir para qualquer modalidade.
1: Que
0: Não importa
1: incrível!
0: se a criança vai ser um atleta de atletismo, mas ao experimentar os pilares do atletismo, ela certamente vai se preparar fisicamente e a sua parte motora, que é o mais importante. Esse programa, ele começa a ser executado agora, entre final de agosto e início de setembro. A gente, esse ano, capacita 400 professores. Até o final do ano que vem, serão 1.600 professores.
1: Uau!
0: E a gente vai implantar, junto com a secretaria, em 100 escolas de período integral, para fazer um contraturno ali.
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1: Agora vamos falar de maratonas. Eu tenho uma pergunta aqui muito boa. Mandaram assim, ó: é melhor correr uma maratona em 4 horas e 30 bem treinado e inteiro ou fazer 3... Ah, para. Ou fazer 3 horas e 59 e passar uma semana destruído. Qual o seu ponto de vista, coach?
0: Olha, pergunta capciosa essa, mas vamos lá. A gente tem que olhar o corredor. Se ele está preparado para correr uma maratona, o tempo, ele é um reflexo da sua preparação. Então, ao longo da preparação, a gente consegue estimar qual é o tempo que ele vai fazer, considerando a sua integridade física, né? Tudo pode acontecer numa maratona. Maratona, a gente fala que é quase que, né, a história da nossa vida, né? Você começa muito bem, você acha que tá pleno, aí quando chega ali na metade da prova, você começa a sentir algumas dificuldades e começa a encontrar os percalços que você vai ter que passar, e a sua trajetória de treinamento define o seu sucesso dentro da maratona. Porque o começo não é exatamente aquilo que você vai entregar no final,
1: É
0: né?
1: isso.
0: Então, se você treinou bem e conseguiu completar em 4 horas e meia, era para aquilo que você estava preparado. Respeite aquilo que você estava preparado, né? Às vezes, a dificuldade do amador em relação a um atleta
1: Ah,
0: profissional
1: isso é legal. Eu quero saber.
0: é exatamente a percepção daquilo que ele de fato é capaz de entregar, né? Um atleta profissional, ele sabe muito bem o que ele pode entregar. Então, quando ele assume um risco dentro da prova, esse risco também é calculado entre correr sub 2 horas e 10, correr 2 e 8. Ele sabe, por exemplo, que o melhor tempo dele é 2 e 11. E para baixar esse 1 minuto, ele sabe o esforço que é para poder baixar isso. E se ele tiver executando a

0: maratona, no meio da maratona ali, ele consegue ter uma leitura muito mais realista se ele é capaz naquele dia de bater, né? O amador, ele via de regra,
1: Ele é mais emocionado, né, o
0: e ele não
1: amador?
0: tem essa trajetória.
1: É.
0: É, o que eu percebo hoje, e, gente, não é uma crítica, certo e errado, é muito relativo, tá? Eu, particularmente, não gosto de fazer a preparação de um corredor que almeja uma maratona, começar pela maratona sem um histórico. Você acabou de mencionar no início da nossa conversa que você começou em 2022. 2022 para 2026, se você falasse assim, eu quero correr uma maratona, você pode? Pode. Pode. Você tem a bagagem necessária para entender tudo aquilo que você vai viver dentro do planejamento da maratona? Não, você não tem.
1: Olha aí, eu peraí. Ah, será que eu tenho? Mas eu acho que ele tem mais bagagem do que eu, então com certeza não.
0: Você não tem.
1: É, também
0: O
1: acho.
0: indicado seria assim, que os corredores dedicassem a sua trajetória de preparação. Primeiro, nas distâncias mais curtas, nos 5 mil, no 10 mil, fizessem não só participação em provas, mas que treinasse para aquelas distâncias. Cada distância tem uma peculiaridade na sua estrutura do treino, na intensidade, no seu volume, no número de sessões, no tipo de trabalho de força que você vai fazer. Tem uma série de peculiaridades. E aí você avança, vai para o 15, dedica mais um tempo, meia maratona, dedica mais tempo. E aí você vai entrar nos ciclos da maratona. Se você conseguir desenhar essa trajetória, você vai ver que você chega no ciclo da maratona muito mais maduro,
1: Mais forte, né?
0: mais
1: Mais
0: forte
1: preparada.
0: fisicamente e mentalmente, né? Então, quando você abrevia isso, quando você pula etapas desse processo, e o Levinho tem uma frase muito boa, que ele diz assim: respeita o processo, respeita o processo. É exatamente isso. Não tenha pressa, porque a corrida, eu comecei em 1981, eu parei em 93, eu nunca parei de correr na minha vida. Correr para mim, assim, independe de eu competir.
1: É como acordar e escovar os dentes.
0: Exato. Então eu corro. A pessoa fala assim: ah, mas você corre por quê? Você não vai competir? Você está se preparando para alguma coisa? Não, eu corro porque eu corro. Ah, mas você faz treino intervalado? É, ué, porque existem capacidades físicas que precisam ser trabalhadas. Eu tenho 57 anos. Eu preciso desenvolver mais capacidade de força. Eu preciso fazer estímulos mais intensos de
1: Estímulos.
0: velocidade. Por uma questão de saúde, né? É isso.
1: Por conta de saúde e performance.
0: Performance.
1: Muito bom, Cláudio. E falando um pouquinho então sobre maratona, se alguém chegar, por exemplo, vamos lá, na sua assessoria e é amador, você treina esta pessoa ou você passa para um outro professor que hoje, né, a assessoria ela é muito grande, tem vários outros professores, né, competentes, profissionais. Você acaba acolhendo essa pessoa amadora ou o seu caminho ali dentro da assessoria é você pegar assim, atletas que estão um pouco mais evoluídos, um pouco mais experientes na corrida?
0: Não, eu tenho de todos os níveis, eu tenho desde o iniciante, aquela pessoa que chega caminhando, né,
1: Olha.
0: e não tem o objetivo de correr maratona, ela quer correr.
1: E existe, hein?
0: Existe.
1: Já veio aqui uns
0: É.
1: dois atletas dizendo, já vieram aqui dois atletas dizendo: olha, eu corro 21, eu corro 10, eu corro 15, eu corro 18, mas eu não tenho vontade de correr a
0: É
1: maratona.
0: isso, é
1: E eu
0: isso.
1: achei o máximo, porque hoje, por conta até das redes sociais, né, sendo bombardeados por tantos influencers e jornalistas e tanta gente ali vivendo e respirando e acordando 5 da manhã e mostrando toda a sua rotina nas redes sociais e aí se preparando para uma maratona. Eu falo, gente, mas eu também quero fazer. Se a pessoa faz, eu também faço. Então, mais uma vez, o Levinho aí, a gente trazendo a frase dele, né? Respeite o processo. É importante. E é legal saber que tem gente que não quer correr a
0: A
1: maratona.
0: primeira coisa que eu faço quando eu recebo alguém que me procura para treinar, eu faço uma anamnese médico-esportiva, procuro saber do histórico médico e de atividade física da pessoa e da família. Então
1: Olha
0: é
1: que
0: uma
1: interessante.
0: investigação, porque a partir dali é um diagnóstico que eu vou traçar o planejamento. Normalmente, né, tem um grupo relevante que chega e fala assim: eu estou inscrito para tal prova.
1: É assim que chega?
0: Tem, tem. E aí eu faço o mesmo processo. Se a pessoa está preparada, né, ou tem condições de se preparar para aquilo dentro do espaço de tempo que a gente tem, desde o momento que ela me procura até o dia do evento, não tem problema. E eu vou dizer para ela o que ela tem que fazer sobre a minha ótica. O planejamento vai ser esse. Você consegue absorver? Porque quanto mais difícil, né, desafiador for o objetivo da pessoa, maior é a dedicação dela. Ela vai ter que abnegar de uma série de coisas. Ela tem que fazer os combinados, né, com a família. Às vezes a pessoa casada tem filho, trabalha, estuda e tal. Fala pra pessoa assim, cara, pra que que você quer esse peso na sua vida agora? Você quer, de repente, isso como uma fuga, como se testar? Eu acho que não é o caminho, vai ser mais um peso para você. Se a vida da pessoa está equilibrada e ela é organizada e se organizou para aquilo, beleza. Então, tiveram casos que eu não recomendei que ele procurasse outra pessoa, falou assim, olha, eu não acredito que isso vai dar certo, o risco que você vai assumir vai te expor a uma lesão, e eu acho que não vale a pena isso. Então, não sou eu que vou te treinar, você pode procurar outra pessoa. Já assumi o risco junto com a pessoa.
1: Oh.
0: Vários, inclusive. E deu certo. Ou eu fiz uma conversa para que eu tirasse a pessoa, tirasse aquele pensamento da pessoa e ela pudesse rever e reestruturar aquilo dentro da vida dela numa cronologia mais longa. Então, eu tô inscrito pra maratona de Berlim esse ano. Tá bom. Cara, a gente tem 10 semanas, 12 semanas. Você não tem condições de se preparar adequadamente pra prova. A sua experiência numa primeira maratona, por mais que seja seu sonho, não vai ser boa. Você quer ter esse tipo de experiência e ainda correndo o risco? Cara, joga para o outro ano, faz, a prova permite, apresenta o atestado médico, faz um movimento e joga para o outro ano, se prepara com mais tranquilidade. Então, eu consegui mudar a ideia de muita gente também. Então, cada um é um.
1: Olha, gente, vocês perceberam, né? Além da parte executiva, de direção, de coach, ele também tem a parte do psicólogo, né? Porque precisa trabalhar isso com as pessoas. Porque eu acredito que tenha muito atleta, corredor e tal, às vezes sem noção mesmo, né? Do que ele tá fazendo, do que ele vê. E ele não coloca na ponta do lápis, porque uma coisa é você falar, eu vou fazer 2 maratonas no ano. E outra coisa é um ciclo de uma maratona. Gente, um ciclo de uma maratona é muito difícil. É complicado, principalmente se você tem filho, se você trabalha o dia inteiro, se você tem que cuidar de alguém, se você... Gente, você tem que deixar um monte de coisa de lado. Tem que seguir ali uma dieta, tem que ter uma alimentação, tem que ir pra academia, porque tem que ter condicionamento físico.
0: Tem que ter descanso.
1: Tem que ter descanso, perfeito, excelente, tem que ter descanso. E agora, já falando um pouco mais dessa parte que eu brinquei aqui com você, né, da parte de psicologia. Quando você acompanha os atletas, os profissionais nesses Jogos Olímpicos, já teve alguma história que você pode contar pra gente? Não precisa dizer o atleta, mas de alguma pessoa que passou ali um certo sufoco, de repente não consegui, olha, não tô preparado, tá me dando uma ansiedade enorme aqui, né? Porque a gente tá falando de um jogo olímpico, né? Uhum. Onde o mundo para ali pra olhar. Como é que você conversa com essa pessoa? Já acontece isso?
0: É, assim, isso é normal, né, nos atletas que vão para uma edição de Jogos Olímpicos, ou um campeonato mundial, ou nos Jogos Pan-Americanos. Ele almeja aquilo, ele treina para obter a qualificação, para se tornar elegível para aquilo.
1: Ele sonha, né?
0: Mas quando ele chega lá, né, é uma outra emoção. O impacto de estar lá, como você bem disse, ele é muito difícil de você mensurar. E eu já fui a 5 Jogos Olímpicos, 5 Jogos Pan-Americanos, eu fui, sei lá, mais de 10 campeonatos do mundo, e isso é normal, a ansiedade, pré-participação, você vê no olhar do atleta. E dos treinadores também, de quem vive isso, né, porque você dedica todo dia, horas, semanas, anos da sua vida para chegar naquele momento. Então, quando chega naquele momento, é natural que haja uma carga maior de ansiedade e de autocobrança. Como é que a gente procura lidar com isso? Tentando fazer com que o atleta entenda o papel dele ali, né? quando ele aumenta muito a carga de cobrança dele, além daquilo que ele pode oferecer, é mais complicado. Ele normalmente endurece, ele não vai bem.
1: Olha
0: e
1: só.
0: Aquilo cai como uma bomba para ter continuidade da carreira dele. Tem atleta que lida melhor com isso.
1: Com a pressão, né?
0: Tem atleta que todos sentem a pressão. Dizer que não sentem a pressão, o frio na barriga, a noite anterior que não dorme.
1: Mas tem uns mais doidões, né? Que gosta da faca na caveira, sangue nos olhos. Tipo, mano, vamos, já começa, vambora, essas coisas assim, né?
0: E a gente,
1: né,
0: tem que lembrar, Mirelle, que todos eles, quando chegam ali, trazem consigo a sua história de vida. É o filme que passa na cabeça. E os acontecimentos mais recentes também. Além do filme da vida, os acontecimentos mais recentes. Então, o filho que nasceu, um parente muito próximo que está doente, uma perda importante na família.
1: Uma lesão que foi curada.
0: Cada um deles tem um ponto. Então, o que a gente procura fazer enquanto equipe técnica e multidisciplinar? É ver aqueles que estão meio fora do equilíbrio, se aproxima, para tentar conversar, para tentar... Nos Jogos Olímpicos, o Comitê Olímpico do Brasil, ele leva um grupo de profissionais para poder também amparar nesse apoio aos atletas.
1: Aquela equipe multidisciplinar, sim, que estará lá 360 graus junto com esses atletas.
0: Isso, então tem atletas que já são acompanhados ao longo da preparação. E chegam lá e eles já estão com esse amparo. Né? Os profissionais já o conhecem, já tem... a gente chama de ferramentas que são treinadas para poder utilizar no momento de estresse. Tem atletas que não têm essa preparação. E aí é o famoso apagar incêndio, né?
1: Eu imagino. Até porque, olha que doideira, né, Cláudio? Você também tá nessa pressão, por você, né? Você tá ali, você também tem todos os seus motivos, suas ansiedades, suas emoções. Só que você tem que estar muito bom também para dar esse apoio para esse atleta. Então, a sua cabeça, você tem que estar com uma mente muito blindada naquele momento também. Porque eu imagino que seja, né? Poxa, ali, cruzamento ali de informações é emocionante, como você disse, para você, pro atleta, pro time, para todo mundo que tá ali. Que doideira.
0: E é interessante, né? Naquela foto que foi ali, apareceu a primeira foto em Pequim. Foi minha primeira edição de Jogos Olímpicos, né? Então, quando eu entrei...
1: Quantos anos você tinha ali?
0: Ali foi 2008, eu tava com 29, né?
1: Novo. Ainda continua muito novo, mas muito jovem. Essa aí a gente tá acompanhando
0: agora. Na
1: verdade,
0: 39.
1: 39?
0: 39.
1: Novo também, gente. Quase minha idade, novo.
0: Então, nessa foto, eu me recordo muito bem que tava ansioso para entrar na Vila Olímpica, tava ansioso para entrar no Ninho de Pássaro, para ir poder começar a trazer para um ponto de equilíbrio aquela ansiedade que foi sair do Brasil e falar: eu estou indo para lá, está sendo realizado um sonho, né? E a partir do momento que você começa a viver o sonho lá, você também não tem muito tempo para ficar viajando, não. Mas é importante que o atleta perceba aquilo para você, como treinador, que você é ser humano, né? Eu me lembro que quando o Teres foi largar na maratona masculina, eu estava do lado ali na linha de partida, e antes de sair da linha de partida, que foi na Praça Celestial, a gente entrou no ônibus, eu fui pro ônibus para ir pro estádio. E eu deixei ele lá na largada, e minutos antes da largada, eu tive que entrar no ônibus, que é um ônibus oferecido pela organização, para voltar para o estádio onde era a chegada. Eu falei: amigão, é o seguinte, a gente trabalhou 4 anos para você estar aqui. Agora é sua hora de brilhar, né? Eu te deixo aqui, vou entrar no ônibus não tinha televisão, eu não consegui acompanhar, eu só vou saber notícias suas quando eu chegar no estádio. Né? E na China tem bloqueios de acesso à internet, sim, aquela coisa toda. E quando eu cheguei no estádio, eu fui ficando ansioso, aflito, né? Vi as parciais, cadê, como é que ele tá, não sei o quê. Aí eu me lembro que o Marilson parou a prova, o Frank acabou também interrompendo a prova. E ele foi um dos únicos três que chegou dentro do estádio. Pô, a emoção de ver o seu atleta entrando.
1: Nossa, pelo amor, fico emocionada só de falar. Eu fico arrepiada, eu adoro os Jogos Olímpicos acompanhar.
0: E é muito legal, porque você vê aquilo sendo realizado, e quando você passa por aquilo, é o momento de digerir. Então, com ele, foi meses depois a gente conversando sobre a experiência dos Jogos Olímpicos. É muito legal.
1: Gente, olha só, essa semana eu também estive num lançamento de um tênis da Fila, isso mesmo, que é o Speed Zone 2. 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
2: Obrigada.
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1: 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E quando é comes e bebes, a gente gosta também. Essa parte aqui é muito legal. Que a gente vê exatamente como ele foi desenhado o tênis. 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
1: 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Volto pro estúdio. É isso, já estamos de volta aqui pro estúdio, então mais uma vez, é o que a gente tava falando desde o começo aqui do programa, né, aqui no Corre TMC. Muito obrigada pelo convite, Fila, e acompanhando essas modernidades dos tênis. Falando em modernidades, em notícias e tudo mais, pra gente finalizar o nosso Corre TMC, Cláudio, qual foi a maior fake news no mundo da corrida que você já escutou?
0: Nossa... São tantas?
1: São muitas, né?
0: São muitas.
1: Ai, tênis com placa de carbono. Uma amiga minha chegou e falou assim, Mi, vou comprar um tênis com placa de carbono, porque disseram... E é verdade, tá? Não é mentira, é verdade esse bilhete. É, dizendo que eu vou melhorar. Eu vou melhorar a performance. Primeiros tênis na vida ela ia comprar. E olha só o que chega pra ela, né? Eu falo, amiga, não. É. Não. Ele é bom, mas... Não necessariamente para você que vai começar agora a corrida, não.
0: Eu penso talvez que se a gente pudesse eleger na atualidade uma fake news das boas, eu acho que é o uso de equipamentos ou substâncias que vão abreviar o seu desempenho. Existem. São corretas? Não são. O caminho ainda é treinamento. Então, tudo que você vá acoplar à sua rotina, ela tem que estar adequada com o seu momento e aquilo que você é capaz de absorver. O tênis de placa é legal? É. Para todos? Não é para todos. Não é para todos. É para todos os treinos? Também não é para todos os treinos.
1: É isso. Né?
0: É para um perfil de pessoa que tem um pace específico, que já está num nível de treinamento bastante adequado, porque senão a gente chama de efeito placebo, né? É aquela aguinha que é com açúcar que engana a mente, mas não engana o corpo. É isso. Assim como as próprias canetas, ou o uso de ergogênicos, enfim. Num fake news nessa área, eu acho que a gente poderia...
1: E escutaram um coach, né? Treinamento, foco, disposição, motivação. E é isso. Cláudio, muito obrigada por ter participado aqui do Corre TMC. Muito boa sorte. Que venha uma geração muito boa para o atletismo. E é claro que a gente está aqui. O Corre TMC abre portas para vocês, né? Da Confederação do Atletismo, também da Confederação Brasileira e também para esses atletas. Muito obrigada. Adorei o nosso bate-papo.
0: Eu que agradeço. Passou rápido, né?
1: Muito. Ai, que bom que você gostou.
0: Papo bom é assim. Obrigado pela oportunidade, pela abertura, para falar de mim, para falar da assessoria, para falar do atletismo brasileiro, dos projetos, da minha experiência. É muita coisa junto e misturada, né? Então, espero que o pessoal goste. Tô à disposição. Voltarei outras vezes para a gente falar de pautas específicas. E você está convidada também a participar dos nossos eventos em loco. Vamos fazer um programa lá.
1: Olha aí, Corre TMC já recebendo o convite e eu já aceitei, porque eu sou facinha. Gente, é isso. Muito obrigada. Valeu. Obrigada. E fui, porque a gente está sempre no Corre. Beijo. Tchau.
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6: E estreou nos cinemas de todo o país o novo filme de Jorge Furtado, Muito Prazer. Estrelado por Samantha Jones, Luísa Raiz e Daniel de Oliveira, a comédia conta as confusões de um trio que tem uma ideia inusitada para ganhar dinheiro e pagar as dívidas de um motel. A Estela Ribeiro conversou com a protagonista Samantha Jones sobre o longa e um pouquinho sobre a sua carreira também.
7: Samantha, que legal ter você aqui na TMC. Me conta, tá estreando um filme novo essa semana, Muito Prazer, cinema. Você sempre quis fazer? Sempre foi o seu sonho fazer cinema?
8: Muito, sempre. Eu sou do interior, quer dizer, nasci na capital, nasci em Salvador e cresci no interior. Então, eu cresci fazendo muito teatro, só que longe do audiovisual. Sempre foi um desejo muito grande, sobretudo fazer cinema. No audiovisual, eu confesso que o que mais entra, né, que é entrar a TV aberta, porque é grátis, porque tá lá para todo mundo ver. Mas eu era fascinada por cinema. Meu pai gosta muito de cinema. E a gente fazia, assim, cineminha de artesanal, sabe? Tudo que tinha a ver com cinema mesmo, eu era fascinada. Então, depois de vir para o Rio de Janeiro, de fazer uma faculdade de teatro, entrar no cinema nacional foi um grande passo, assim, na minha vida. Um grande sonho e fantasia de criança, quase, assim.
7: Bom, então você vem do teatro, que é aquela linguagem expansiva, aberta, grande. E agora tá no cinema, que a gente sabe que qualquer mínima reação fica gigantesca por causa da linguagem, por causa da tela, né? Você acha que a televisão, seus anos de trabalho na televisão, e você já fez personagens icônicos nas principais novelas que a gente viu, você acha que a televisão foi um caminho entre uma linguagem e outra?
8: Não, eu acho que a televisão tem uma linguagem muito própria, muito dela. Para eu ver o resultado do que eu fiz ano passado, demora, assim, o cinema é um processo demorado. O teatro você não consegue se ver. Então a televisão, ela ensina cotidianamente, todo dia eu tenho uma possibilidade de ver se a ideia que eu tive deu certo, se o instinto que eu tive estava no caminho que eu estava esperando. Então a gente vai se revendo e se revisando, aprendendo à distância. É super técnico mesmo, né? Você aprende à distância, entende qual a lente, entende qual o seu tamanho na tela, entende qual o tamanho do movimento que você pode fazer para que seja o resultado esperado, porque às vezes está muito perto da sua cara e você não precisa fazer nada mesmo, só respira, e às vezes está super longe e o movimento é necessário. Então é uma coisa técnica mesmo que você vai aprendendo.
7: E Samantha, que privilégio poder trabalhar com Jorge Furtado, né? Esse grande diretor. E então quero saber como foi esse convite, o que, que ele te despertou, o que, que você viu de interessante para fazer a Nalva.
8: Por trabalhar com o Jorge, acho que um dos maiores presentes que eu recebi na vida. Primeiro porque sou muito fã do trabalho dele. Outro porque só tendo contato para saber quão precioso é o jeito que ele trabalha. O jeito que ele trabalha é o jeito que eu acredito no cinema e na arte, né? É com respeito, com segurança, com diversão, com, sabe, comprometimento e ao mesmo tempo, sabe, tem uma flexibilidade, porque não é rígido, mas ao mesmo tempo tem ali, ele sabe o que ele quer e ele e dá margem para a gente criar e agregar. Então, é fora gênio, né? Gênio, roteiro, gênio, direção, é uma pessoa muito massa de conviver também. Então, eu fiquei só muito feliz mesmo. Assim, a vida foi generosa comigo quando isso aconteceu. E a Nalva, é engraçado, eu nunca tinha encarado a comédia como comédia antes. Eu tinha dado microdoses de comicidade para alguns personagens que eu achava que eram muito duros. Por exemplo, quando eu fui fazer a Zinha, ela é uma figura, uma mulher nordestina, né, com o meu fenótipo, que com o tempo ia mostrar que ela era sapatão também e trabalhadora rural. Então ela era, para a novela, para o grande público, uma figura que não era a figura mais bem-vinda, né, no nosso Brasil. Não posso fazer essa figura endurecida, porque ela não vai entrar no coração das pessoas. Ela vai entrar na TV e vai ter lá uma barreira, que é a barreira do preconceito que a gente vive e né, diariamente. E aí, por causa disso, eu falei, ela tem que fazer rir, ela tem que impressionar. Impressionar no sentido de causar impressões, sabe? Contraditórias também, porque ela faz uma coisa errada, ela se julga como a gente faz. Acho que ela conquistou corações, porque eu recebi esse carinho. E aí, por causa disso, eu entrei em contato com a comédia, porque, ou humor, né, não sei direito, eu nunca tive. Eu acho muito difícil fazer humor, fazer rir. E eu acho que foi por causa do coração, assim. Aí eu fui fazendo uma coisinha que é engraçadinha. E aí, quando vem um filme de comédia, no nome já, comédia, eu me tremi inteira. Falei, não sei fazer isso. E fiz séria. Eu tô séria, eu não dou uma risadinha, assim. Porque eu falei, eu não sei como fazer isso, eu só intuí uma coisa, eu não sei direito, sabe? Eu não posso dizer que eu não pensei muito sobre isso. Eu pensei, eu trabalhei, mas foi muito no deixa, eu vou confiar nesse roteiro, eu vou confiar na direção do Jorge, vou confiar nos meus parceiros. E eu acho que foi isso, a Nalva foi uma confiança, uma entrega, que é quase aquele exercício de teatro que a gente faz, né, que é entregar o nosso corpo e confiar que o parceiro vai estar atrás da gente para pegar. E foi isso que eu fiz nesse filme, vamos ver.
9: Tá, então agora para o nosso público que vai abrir a agenda da semana, vai ver a estreia de Muito Prazer nos cinemas, o que você pode dizer para esse público? O que as pessoas podem esperar desse filme?
8: Olha, eu acho que eu posso sintetizar poucas coisas que têm a ver com o que é o gênero do filme, né? Com o que é uma comédia romântica, que tem a ver com essas sensações de prazer, de prazer, de diversão. Esse tipo de sensação, que é o divertimento, né, a diversão, o prazer de ver um filme e ver um personagem se apaixonando pelo outro, se apaixonar junto, rir das palhaçadas, das loucuras que eles fazem, tudo isso eu acho que a gente pode prometer. Mas a coisa mais bonita que tem nesse filme, eu acho, que tem a ver com a intimidade que a gente vai tendo. A gente vai pegando intimidade, a gente vai conhecendo os personagens, e tem mistério, eu adoro que tem mistério, tem dúvida, tem o fato da gente ir se aproximando, se conhecendo, e no fim do filme tem uma catarse mesmo, tem uma música que tem tudo a ver com a imagem, que tem tudo a ver com o jeito que aquele filme finaliza. Tem o amor sem... Ele fala de amor sem desconsiderar o absurdo, o caos, o desprazer também, né? Que tem aí no mundo, na loucura do neoliberalismo, enfim, tudo. Mas eu acho que o que eu posso dizer é isso. É um filme um filme que gera intimidade.
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15: Sintonizado na TMC. Começa agora o Sobremesa. E no programa de hoje vai ser muito legal. A gente vai conversar com Bruno de Simone, um jornalista que tem especialidade em celebridades e também é carimbado pela Marlene Matos. O cara é bom. Vai trazer fofoca de Ney Mato Grosso, Xuxa, tem fofoca de ministro do STF, tudo isso e muito mais aqui no nosso programinha, né, Batista?
16: É o nosso boca de sacola, Bruno de Simone. Você vai responder também a nossa pesquisa, a nossa pergunta: se a sua vida fosse uma eleição, que problema você jogaria pro segundo turno, hein, menino?
1: Olha, eu sei que o maluco tá putaço, Zé Felipe, talvez jogaria as encrencas de ex para um segundo turno, viu? E é claro que a gente vai dar muita notícia e informação pra você também.
15: Começa agora o seu programa favorito, Sobremesa. Solta a vinheta, Cuca!
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15: Para o ouvinte que nos ouve com seu ouvido, começa agora o Sobremesa, o seu programa favorito aqui na TMC. O programinha de meu Deus de hoje tá muito especial. A gente vai ouvir fofocas com Bruno de Simone. Daqui a pouquinho, qual vai ser o quadro aí que vai repercutir na rede social? Boca de sacola. Ele é bom, hein? Vai trazer, inclusive, notícias exclusivas.
1: Ah, é? A gente gosta dessas, Brasil.
15: Exclusivas, hein? Eu falei na chamada, tem fofoca de ministro do STF, meu amigo.
16: É mesmo?
15: Que tem até fofoca de jornalista da Globo.
16: É mesmo? Eu ouvi dizer que vai ter... Eu ouvi dizer que na Globo vai ter um troca-troca
15: vai
16: na
15: ter,
16: Globo.
15: Vai ter troca-troca na Globo.
16: Vai ter troca-troca e não é lá em Noronha, não, hein?
15: daqui a pouquinho no quadro Boca de Sacola. Daqui a pouquinho, mas antes, vamos convidar você que nos ouve com o seu ouvido para participar da enquete do dia. Batista, é com você.
16: Olha, o número para você responder é o 11972211001. Você pode responder também pelo YouTube, porque estamos em imagem. TMC News BR, se inscreve no canal. Perguntinha de hoje: se a sua vida fosse uma eleição, meu amigo, minha amiga, que problema você jogaria para o segundo turno?
15: Hein? Hein,
1: menina Ruth? Ai, eu preciso comprar um gás novo. Eu acho que eu quero deixar para o segundo turno.
15: Aproveita que tem campanha eleitoral agora. Tem vários candidatos aí que ficam dando vale gás.
1: Eu já falei que eu voto quem pagar
16: renda.
1: No meu silicone.
16: Você é baixa renda, radialista é baixa renda.
1: É verdade.
16: Tem direito ao gás.
15: Essa foi genial. Radialista baixa renda.
1: Que horror.
16: Você pode pedir, tem aquela conta de luz que não paga também.
15: Tem, da cidade onde você mora, Mini Rod, que é um outro município.
1: É, eu moro no município de Guarulhos, em São Paulo.
15: É,
1: muito. Que tem o aeroporto, é por isso que eu moro lá, porque eu sou um avião.
16: É um B-52.
15: Ô, Mini Rod, você já foi abordado por algum político pra fazer campanha, pra votar? Ah, eu te dou um vale gás aqui, já
1: aconteceu isso na sua vida? Se eles quiserem, na verdade eu voto.
16: Não, já começou aquele negócio daqueles negócios na rua,
15: já.
16: Que os caras põem aquele negócio no chão com água dentro, aí você passa na avenida, aquele monte de propaganda.
15: Cara, tá aí, Batista. O problema da minha vida que eu levaria para um possível segundo turno é a eleição. Eu não gosto de ficar pensando.
1: Odeio ter que votar, gente.
15: Aí tem que salvar os números lá, tem que pegar os dias, é muito chato. Essa festa da democracia, que festa é essa onde você é obrigado a comparecer essa festa?
1: Festa estranha com gente esquisita.
15: Mas aí, mas a gente vai falar sobre política também daqui a pouquinho no nosso novo quadro. Mas enquanto isso, manda pra gente aí qual o problema da tua vida você quer mandar pro segundo turno. Manda pra gente no WhatsApp 011 972211001. Agora, amigos, vamos começar nosso programinha de meu Deus trazendo informação. Vamos trazer aquele quadro que é o favorito de todos. É o quadro onde nós damos as notícias, mas de um jeito que só a gente sabe. É hora de explicar tudinho, mesma coisa que a Joana Trepton, TMC 360, disse, mas agora fazendo sentido pra você e gastando bem menos do orçamento da TMC. Começa agora o quadro Girinho de Notícias, vai!
16: Olha só, é o maior problema esse menino.
1: Você, Patrícia, notícia que quer ouvir.
16: Vem
1: pra cá,
16: vai problema.
1: Oi.
15: Primeira notícia do dia, traga você, Mini Ruth, quer
1: olha
15: entender.
1: Olha só, tá? Já comi, daqui a pouco tem mais fofoquinhas com o nosso Boca de Sacola, mas eu já trago alguns spoilers, né? Afinal, tava rolando aí o Super Festival de Barretos, né? Rodeio, muitos famosos. Inclusive, teve até encontro de ex lá, né? Que é Ana Castela, Gustavo Mioto, enfim, coisas do tipo. Só que aí o Zé Felipe estava por lá também, né? E aí, o que que aconteceu? Ele acabou xingando um fã, vocês acreditam?
15: É mesmo? Ele xingou um fã?
1: Xingou.
15: Por quê?
1: Porque o fã pegou uma fotinho de Vini Júnior e Virgínia e mostrou pra ele. Aí o maluco ficou putaço, né? Aí o Zé Felipe...
15: Como é que ele ficou?
1: O maluco ficou putaço. Aí o Zé Felipe falou, ó... Vai lá tomar um suco de caju e vai se futa. E aí foi isso, entendeu?
15: É, vai se futebol.
1: É, vai se futebol.
16: Sentiu, hein?
1: Sentiu.
15: Chega lá, Batista.
16: Sentiu. Não liga, pô. Deixa pra lá.
15: Pelo amor de Deus, né? Agora, posso trazer uma informação de que eu vi? Não tem fonte confiável nenhuma no que eu vou dizer agora, minha opinião. Mas eu vi nos corredores dessa coisa chamada vida aí, de que os dois estão pra voltar. Zé Felipe e Virgínia.
16: Ah, é?
1: Não tem como, a Virgínia tá namorando o Vini Júnior, gente.
15: É, mas tamo pra voltar. O Vini nos corredores da vida, informação zero, tá? Isso aqui é uma
1: coisa difícil.
15: Chamada suposição. Isso aqui é coisa de mente de gente que inventa coisa. Mas eu ouvi isso que tô trazendo pra vocês.
16: Sentiu. Se alguém me aparece com a foto de uma ex minha, eu falo, joga fora que você não sabe o mal que isso vai te fazer.
1: Deixa eu mandar um beijo pro meu ex, aniversário dele hoje. Um beijo pra você, parabéns.
15: O presente da vida dele é ser teu ex. Vai!
16: Vai, a melhor coisa que ele fez na vida.
15: Parabéns, irmão. Melhor coisa que tu fez na tua vida.
1: Se deu bem, hein, querido?
15: Se deu bem, irmão.
16: Vai lá. Ó, você viu que a Forbes, atenção, hein? Eu tô muito triste porque eu não tô nessa lista. A Forbes divulgou a lista dos 255 bilionários brasileiros.
1: Mentira. É. Brasileiro.
16: 255 bilionários tem no Brasil.
15: É muita coisa.
16: É.
1: Você tem o nome de quem tá solteiro?
16: É. Olha só. E os três primeiros colocados são... O Eduardo Saverin, que é o primeiro, que é aquele que o Zuckerberg tentou dar um golpe dele, roubou a ideia do Facebook, né?
15: Esse Eduardo Saverin, ele criou o Facebook,
16: americano. E aí ele falou que ia carcar no Zuckerberg, e o Zuckerberg meteu umas ações lá pra ele, e ele tem uma fortuna de 162,9 bilhão de reais.
15: Que isso é muito dinheiro, cara.
16: Quase 163 bilhões de reais. Em segundo, Vicky Safra, né, que é do Banco Safra.
15: Sim.
16: 130,6 bilhões de reais, né?
15: Incrível.
16: E aí, em terceiro, o Jorge Paulo Leman, que é um dos acionistas, um dos donos da Ambev.
15: Sim.
16: Que tem a bagatela de 103,5 bilhões de reais.
1: Isso resumiu o Brasil, né, também.
16: É. Ó, mas
1: porque
16: aí...
1: a gente tomando um negócio, mexendo em rede social e pedindo empréstimo em banco.
16: Mas aí, eu como jornalista que sou,
15: diga,
16: eu fui buscar informações.
15: Boa, Batista.
16: Eu fui atrás da notícia, eu falei, deixa eu fazer um negócio aqui.
15: Boa, Batista. Né?
16: Aí eu falei, eu quero saber quanto esses 255 bilionários, juntando todos eles, quanto eles têm de grana.
1: E aí,
16: todos eles, os 255, têm o equivalente a 1,86 trilhões de reais.
15: É muito
16: grande. Então calma, mas aí eu fiz um negócio. 255 caras têm 1,86 trilhões.
15: Tá.
16: O Elon Musk sozinho tem 4,5 trilhões de reais. Ou seja, o Elon Musk ele tem quase 3 vezes sozinho o que 255
15: brasileiros têm. Caramba, que bom, hein?
1: Que tristeza.
15: Elon Musk, né? Queria muito ser
19: ter o teu melhor amigo.
16: Você vê? Nossa, a Apple vale 5 trilhões de dólares. A Apple.
19: É, primeira empresa a se tornar trilionária no mundo.
16: Tá vendo? Se o Elon juntar mais 500 aí, ele compra a Apple.
19: Caramba,
16: ele compra a Apple.
19: Estamos aqui falando de dinheiro e eu adorei. É. Boa. Batista, muito obrigado por trazer essa notícia.
16: Sim,
19: eu porque aprendi. Ela tem tudo a ver com a notícia que eu vou trazer agora. A gente tá falando de bilhões de reais, né?
1: Sim.
19: Imagina. É. Só o Eduardo Saverin, que é criador do Facebook, ele tem cerca de quase 163 bilhões de reais. É muita dinheiro. Se eu tivesse 1 bilhãozinho, eu já estaria muito feliz.
16: Um bi?
19: 1 bilhão é muito, né?
16: 1 bi?
1: Meu tá bom. Filho, vamos, você não que... sabe como eu vivo com 2 reais no final de semana.
19: Mas vocês acreditam que 1 bilhão é o valor total em cachês pagos por prefeituras entre 2016 e 2021? Vocês acreditam
16: nisso? Onde isso?
19: Ah, lá no nosso querido estado, no Paraná, 60 artistas foram pagos com verbas públicas durante esse período, de 2016 a 2021. E somando esses cachês de 60 artistas, dá 1 bilhão e 200 milhões de reais.
16: Caramba.
19: É muito dinheiro, né? Entre os nomes contratados estão Fernando e Sorocaba, Ana Castela, Bruno e Marrone e Maiara e Maraíza.
1: Nossa, só a galera do agro, né? Que
16: sertanejo,
1: engraçado.
16: Haja sofrência, hein? Pra 1 bilhão e 200, hein?
19: As informações foram divulgadas pelo Tribunal de Contas do Paraná. E olha que loucura, todos esses artistas são do mundo do sertanejo.
1: É. E do agro, né? Porque a maioria tem fazenda também.
19: Ah, não, mas isso não tem... Do agro, não. Tô falando que são cantores de sertanejo, que eu vejo muito cantor de sertanejo, não vou generalizar, mas eu vejo alguns cantores aí falando assim, não, porque esse pessoal do teatro, do cinema, fica tudo mamando nas tetas do governo.
1: É, né?
19: Fica aí, vai reclamar de
16: Lei Rouanet, não sei o quê.
19: Que nem sabe como funciona a Lei Rouanet. Vai estudar, para de ser burro, para de falar besteira, que tá pegando dinheiro do governo. Mentira. Lei Rouanet não tem nada a ver com isso, vai estudar. Aí chega o cantor sertanejo e ganha dinheiro do governo.
1: Não chama ele de burro, eles sabem falar sobre fivela e bota.
16: É.
1: E chifre.
19: Bom, mas aí o cantor sertanejo tá dando uma de inteligentão e tá ganhando. E eu vou te falar, agora eu vou dar aquele cara ou coroa, né? Falo de uma, falo do outro. Agora, o problema não é o cantor sertanejo ganhar dinheiro pra fazer show.
16: O problema é quem paga.
19: Exatamente. Tem cidade aí, eu tenho certeza, que tem município no estado do Paraná que não tá tendo leito no hospital, mas tá contratando artista pra fazer show. O problema não é o artista receber. Artistas, continuem fazendo. Quanto mais dinheiro vocês ganharem, melhor. Fico muito feliz por vocês. Vocês merecem. O problema é o município ir contratar pra fazer um show e que não tem nem leito. Você viu? Ana Castela foi fazer um show numa cidade que tinha 3 mil habitantes.
16: É mesmo?
19: Pagaram um cachê quase milionário.
16: 3 mil habitantes?
19: 3 mil habitantes. Como é que a cidade vai recolher imposto de 3
16: fizeram
19: mil
16: show
19: habitantes?
16: Fizeram show no ginásio da escola.
1: 3 mil habitantes é.
19: Cara, como é que a pessoa recolhe dinheiro de 3 mil pessoas da cidade? Como é que o município vai lá? Como é que consegue pagar esse cachê? Bom, a gente fica aqui esperando
1: um resposta.
16: Ó, daqui a pouco o nosso Boca de Sacola. Ó, eu falei lá no Papo de Craque, primeira edição, né? Agora, além do menino Ney, nós estamos o velho Ney também. Nós temos.
19: Ih, mentira.
16: O velho Ney também tá querendo arrumar treta na internet.
1: Ah,
16: né?
1: Por quê?
16: Jura? E nós vamos falar do Troca-Troca na Rede Globo, você fica ligado. Troca-Troca na Rede Globo, hein? Qual a próxima aí, ô Lucas?
19: Ó, boa, daqui a pouquinho a gente vai falar sobre o Troca-Troca na Rede Globo,
16: Bruno,
19: que tá bem
16: Simone.
19: Bom. Mas é o seguinte, pessoas não param de nos surpreender, e positivamente.
1: Ah, é?
19: Eu gostaria de dar essa próxima notícia para as pessoas que ficam achando que só porque alguém não estudou, que ela não é competente para fazer algo. Veja só, eu aqui mesmo, não sou competente, mas eu estudei. Então não ache que porque a pessoa estudou, ela não tem zero competência. Quem surpreende a gente foi o pedreiro, que fez uma sustentação oral e foi elogiado pelo juiz. E ainda o juiz disse, pode mudar de profissão. Uma sustentação oral é quando ele vai falar com o juiz, ele tá ali num processo,
16: entendendo
19: uma audiência. Ele tá sendo ou com testemunha, ou ele tá sendo réu, ou ele tá sendo acusado, ou ele tá se defendendo, e ele vai fazer uma sustentação oral.
1: Então ele vai se defender.
19: Nesse caso, ele tratava de uma ação trabalhista em que um condomínio tentava cancelar a carteira assinada do pedreiro. dinheiro, alegando que ele trabalhava apenas como autônomo. Esse pedreiro, chamado Edilson Takahara, dispensou advogado e decidiu fazer a própria defesa, Mini Ruth.
1: Que demais!
19: Que bonito isso, né? Inclusive, nós temos um trecho, um áudio. Vamos ouvir esse trecho da defesa do pedreiro Edilson. Pode soltar pra mim, Cuca, por favor?
20: Primeiramente, excelência, eu gostaria de agradecer o acolhimento, né? E dizer que, para mim, não é tão fácil, acho que todo mundo sabe disso, né? Porque eu tive que me esforçar para vencer essa barreira de criar coragem de vir até aqui, mesmo com todo mundo dizendo, olha, não adianta, você não vai saber falar. Então, eu me esforcei estudando o básico, né, em relação à CLT, em relação ao meu caso. E a primeira coisa que eu quero aqui colocar diante do tribunal é que o recurso da reclamada, nesse momento, é uma inovação. Né? A reclamada ela já teve acolhida a alegação de nulidade da primeira sentença, o processo voltou, ela teve toda a oportunidade de fazer a sua apresentação de provas, não apresentou nada.
16: Porra, eu não sei nem o que é esse negócio de nulidade que ele falou aí, porra.
1: Cara, ele pode mudar já até o nome, né?
19: Edilson, gostaria de te dar parabéns, tá? E não somente eu vou te dar parabéns, mas o juiz que estava ali tomando conta do caso também parabenizou e disse pro Edilson o seguinte: pode mudar de profissão, porque a lógica de argumentos acabou sendo melhor do que muitas sustentações que essa turma tem ouvido de doutores e patronos.
1: Olha só, cara, olha, o Edilson Takahara pode mudar o nome dele.
16: Você viu?
1: De Takonavara agora.
16: Nossa senhora. Mas juiz e pedreiro tem uma semelhança, né? Você pode ver.
19: Qual a semelhança?
16: Ah, o que eles demoram, o que eles enrolam pra entregar o trampo deles não é brincadeira.
19: Mas Edilson, cara, que demais. Um pedreiro foi lá e falou, não, eu vou estudar e eu vou fazer aqui, vou me defender. E fez muito bem, parabéns.
16: Gostei.
19: Mostrou que quando uma pessoa quer, não há nada que possa parar.
1: Parabéns, o doutor Argamassa.
16: Eu gostei. Ó, agora essa é pra você, Mini Ruth. A gente tava falando fora do ar aqui que a Mini Ruth tá devendo na praça.
19: É verdade.
1: Ah, eu tô devendo isso, no Serasa, gente.
19: Temos que resolver isso, hein, Mini Ruth?
16: Olha só, a inadimplência bancária, né, sobe e bate recorde em julho. Olha só, hein?
19: Que tá isso, vendo? Mentira,
16: no caso das pessoas físicas, a inadimplência subiu de 5,4 para 5,8. Já para empresas, a inadimplência subiu de 3,2 para 3,3. É o maior índice de inadimplência bancária já registrado. Os dados foram divulgados pelo Banco Central. E o recorde foi atingido no mês seguinte ao lançamento do novo Desenrola Brasil, que é o programa de renegociação de dívidas lançados pelo governo. O que é inadimplência bancária? Quando o cara não paga o financiamento do carro, do empréstimo, do imóvel, o cara não pagou o cartão de crédito.
1: Eu tô devendo a faculdade até hoje.
19: A faculdade também, mas daí tem outras formas de resolver isso.
1: Não, mas eu financei a faculdade.
19: Serasa. Você financiou?
1: Oxa,
16: rapaz. Mandou um abraço, Serasa, mandou um abraço pro pessoal da Four Hands lá.
19: Boa!
16: Da agência Four Hands, que tá todo mundo ligado, tem uma fofoqueira lá também.
19: Você quer participar do nosso programa, sabia?
16: Quer pegar o lugar do Boca de Sacola.
1: Olha só!
19: Falando em Boca de Sacola, é o novo quadro aqui do Sobremesa, daqui a pouquinho, Bruno de Simone, ele que é agenciado pela Marlene Matos, o cara é bom, hein? Talentoso.
1: Chique demais.
19: Daqui a pouquinho ele vai trazer informações sobre as fofocas do mundo, não só das celebridades, tem fofoca de ministro do STF. Daqui a pouquinho aqui no Sobremesa.
1: Mas para tudo.
19: Que foi?
1: Cuquinha, solta aí.
21: Agora o mundo para. Agora o mundo para.
19: É isso mesmo. Agora o mundo para porque saiu no portal Uai. Fã-clube de Ana Castela encerra atividades após ela tirar foto com Nicolas Ferreira.
1: Após o registro, um fã-clube dedicado à cantora anunciou o encerramento das atividades e afirmou que não pretende mais acompanhar a carreira de Ana Castela.
16: Que coisa, hein?
19: Bom, essa é a notícia. Fã-clube de Ana Castela encerra atividades após ela tirar foto com Nicolas Ferreira. Bom, agora que o mundo parou, nós podemos prosseguir com notícias bem menos importantes do que essa. É com você, Batista.
16: Ela deve estar tão triste, Ana Castela, com essa notícia. Ó, você sabe que na Espanha os restaurantes estão querendo proibir a entrada de influenciadores.
1: Mentira!
16: É verdade. Essa notícia tá na pauta, é tão antiga que acho que já... acho que já até liberaram a entrada de novo.
19: Até liberaram de novo. Ó, só pra você entender, você que nos acompanha no rádio, no YouTube.
16: Aqueles caras...
19: Nós temos aqui as nossas notícias.
16: As nossas notícias.
19: Aqui, ó, tô pra você que tá ouvindo no rádio, tô segurando aqui os papéis.
16: E às vezes o convidado é muito bom e fica até o final do programa. É. E a gente vai batendo papo, vai indo. Aí o povo, às vezes, tem preguiça e fala, deixa essa notícia aí que ela é atemporal. É atemporal.
19: Ó, a gente tem notícias da final da Copa.
16: É, depois nós vamos falar que 1-0 pra Espanha. É a próxima notícia, 1-0 pra Espanha, final da Copa.
19: Então é o seguinte, só pra explicar pras pessoas entenderem, a gente vai dando as notícias aqui. O que sobra vai ficando por último, na última folha. E aí, que o nosso roteirista Glauber faz? Ele pega aqui que sobrou na última folha e já coloca na próxima, na do próxima. Dia seguinte. Mas tá certo, Glaubinho, nós chamamos.
16: É isso, tem que otimizar.
19: Otimizar. Vai, Glaubinho.
1: Mas o que aconteceu? Aconteceu aí
16: na Espanha, que aqueles restaurantes, às vezes você vai num restaurante, fica um influencer lá, olha pessoal, olha, tô aqui comendo esse prato maravilhoso.
19: Atrapalhando a experiência dos outros,
16: E aí cai o negócio, aí fica incomodando.
1: Sim. Aí fica incomodando. Incomodo quando eu vou, mas eu gosto de tirar foto do pratinho, falar, olá meninas, tudo bom? Estou aqui, ó, com meu prato de aligô, não sei o que é um aligô, mas tá tão gostoso,
16: Mas incomoda os clientes.
19: Incomoda, menino.
1: Incomoda o quê? Você tá indo lá pra comer, meu filho?
19: Não, exatamente, menino. Você tá indo para comer, não para atrapalhar quem está do lado na mesa.
1: Você quer comer em silêncio? Fica na tua casa, pede uma
19: licença. Não, eu vou ao restaurante. A coisa mais vergonhosa de um povo brasileiro é quando você vai no restaurante fora do Brasil. Você pode ir aqui no país, aqui, vai no Peru, vai no Paraguai, vai aqui na Argentina. Você vê as pessoas fazendo barulho. Você já sabe que aquela pessoa que tá fazendo barulho é brasileira. Você não precisa nem saber a língua que ela tá falando.
1: Sabe o que você faz? Você compra um fone de ouvido, bota na tua cabeça ou fica dentro da tua casa. Aí você não escuta barulho, você não vê pessoas.
16: Gosto. Eu não gosto. Igual o restaurante que a gente falou aquele dia que veio o JB aqui. É JB?
19: É o JB.
16: É música, restaurante com música ao vivo. Odeio.
1: Ai, gente, é tão legal. Você tá num barzinho, o cara lá tocando.
19: Vai você nos teus barzinhos, Guarulhos. Vai você lá.
1: É uma delícia. Vocês que são chatos demais.
19: Restaurante é pra comer, não é pra ficar gritando, não. Pelo amor de Deus.
16: Isso aí.
19: Inclusive, falando em música, em reclamação, tem um novo estudo aí dizendo que um tipo de música pode te ajudar. É um tipo de música que, se você ouvir, você vai ser mais tolerante à dor. Você consegue adivinhar qual tipo de música, Mini Ruth?
1: Ah, eu acho que forró, né? Forró, ele anima. Ele dá uma... Quando você tá no risca-faca, você não sente mais nenhuma dor. É bom demais.
19: Não, você tá indo pra um sentido figurado. Eu tô sentindo pra um sentido literal,
16: científico.
19: Entendeu? Científico. Científico, assim, não estudo, sente dor, né? dor muscular. Você, se você ouvir esse tipo de música, você vai ser mais tolerante à dor. É um estudo científico que foi feito no Wacken Open Air, festival de metal realizado na Alemanha. E o tipo de música é o heavy metal. 122 fãs de heavy metal participaram do teste. Eles colocaram a mão e o antebraço em uma água gelada enquanto ouviam e tinham a frequência cardíaca monitorada por eletrocardiograma. Entendeu? Eles ouviam heavy metal e estavam ali sendo operados, estava vendo o coraçãozinho deles e colocaram o braço e a mão num balde de água gelada. Porque dó gelada dói muito. Você quer tirar. E aí ficaram monitorando o coraçãozinho, falando, não é que os fãs de heavy metal conseguem suportar mais a dor?
1: Esse povo não tem o que fazer também pra ficar investigando essas coisas, né?
19: A pesquisa sugere que músicas do gênero podem ajudar pacientes a lidar melhor com a dor e até prevenir o desenvolvimento de dor crônica. Interessante.
16: Viu só, Mini Ruth? Tá vendo? Aí, o sertanejo deve aumentar a tolerância à dor de corno. De sertanejo. Total. O axé, por exemplo, o axé deve diminuir a vergonha de você dançar em público.
1: Sim.
16: Né? E o rap, você transforma qualquer problema em rima. Né?
1: E tem essa reggae, habilidade. Você e o reggae fica numa nice.
19: Exatamente. Solta o reggae,
1: Cuca. É, sabe? Isso aí. Ó.
16: Foi rápido agora, você viu?
19: O Coca já tem um botãozinho ali, ó. Só pro reggae.
1: Você fica nessa vibe aí. É. Até porque depois, às vezes, você precisa se hidratar, comer um negocinho, porque vem aquela larica, né?
19: Que isso,
1: já, já é bura. O que o Snoop Dogg falaria.
16: Já, já tem o nosso Boca de Sacola, né? Que vai falar aqui do Ney Mato Grosso. Do Ney Mato Grosso. Eu falei que tem um menino Ney e o velho Ney agora. E lembrei do negócio que eu falei do menino Ney, né? O menino Ney é um dos grandes astros do futebol e ele vai pra Copa em 2030, hein? Anota aí.
19: Vixe,
16: é
19: isso,
16: anota aí. Mas o Messi não vai mais. Lionel Messi anunciou a sua aposentadoria da seleção argentina.
1: Eu vi.
16: Ele disse que é com muita dor no coração, mas ele disse. Ele já tinha parado em 2016, depois que a Argentina perdeu a Copa América pro Chile. Ele falou: não quero mais saber, porque o povo argentino não gostava dele na seleção. Que falava que ele dava zica, que o povo gostava do Maradona, os argentinos. Eles falavam: ah, o Messi, porque ele jogou muito tempo fora na Espanha. Falaram: ah, ele não tem a raça, ele não tem aquela pega.
19: Mas isso, né, mudou.
16: Ele não tem aquela pega, eles não gostavam dele na Argentina. E por isso que em 2016 ele falou: ó, quer saber? Vocês pegam a seleção argentina e enfia. Né?

0: Sim, sim, mas pô, só ganhou
1: trouxe, 2022. Deixou na final duas vezes, né?
0: Sim.
1: Foi maravilhoso. Sim,
0: graças a ele.
1: Pô, o cara é maravilhoso. Eu acho que hoje o Messi é mais importante. Mas...
0: chupa, Argentina.
1: Falando em chupar, Argentina, qual é a próxima notícia, Mini Ruth?
2: Olha lá, gente, falando... falando nisso, o senhor Snoop Dogg, ele abriu vagas, porque ele tem uma empresa, né? Pra quem não sabe, ele tem uma marca de sorvetes. E ele abriu vagas de degustador de sorvete com um salário muito bom. É. Pra você que tá precisando de dinheiro, ó, você pode ganhar R$50 mil por mês chupando sorvete.
1: Que é isso?
2: É.
1: Você tem que ficar experimentando sorvete?
2: Exato. Pode ganhar
1: R$50 mil?
2: É. Uhum.
1: Onde é que a gente manda a vaga?
2: Ó, a oportunidade é remota e aberta para interessados de fora dos Estados Unidos. Não precisa ser só de lá, não, viu? A lista de pré-requisitos exige grande interesse em gastronomia, cultura, fluência em inglês e um perfil bem tranquilão pra trabalhar com o Snoop Dogg.
1: Cara, deve ser $50 por mês?
0: É. $10 mil, mais ou menos.
1: Tá bom. O valor
2: desse vai chupar sorvete?
1: Nossa. Pô, maravilhoso, né? Eu já faço isso de graça aqui. Eu pago pra tomar sorvete? Ó, daqui a pouquinho, o Bruno de Simone, o nosso Sônio Abrão, ele que é um jornalista totalmente focado no mundo das celebridades. Ele vai trazer informações no novo quadro do Sobremesa, Boca de Sacola. Daqui a pouquinho, Bruno de Simone, o nosso Boca de Sacola, tá bom? E eu gostaria de mandar um recado aqui pro nosso pessoal do YouTube, @TMCNewsBR, que o Bruno de Simone, na real, ele já, inclusive, já comentou. Nosso convidado entrou na nossa live do Instagram pra comentar.
0: Ah, é?
1: Eles disseram, amarraram o leão com barbante, a fera tá solta. E, então, daqui a pouquinho, ele vai trazer alguma coisa. Será que é sobre o Gilberto Barros, o leão?
0: É mesmo.
1: Será boa noite, é? Brasil!
2: Cassino!
1: Ou também, outra pessoa aqui, um outro comentário que eu achei incrível. É. William Caporino, 6371. Salve todos. Principalmente Java Lucas. Esse é fera.
2: Salve, Java Lucas.
1: Cara, eu vou falar uma coisa. Eu tô bem chateado. Eu recebi a mensagem aqui. Eu vou mostrar pra vocês. Eu recebi a mensagem de um cara.
2: Você tá chateado?
1: Eu tô, juro por Deus. Eu recebi aqui no Instagram. Não estou zoando. Eu tô cansado.
0: Vai Javali. Intervalo.
1: É a porra da tua mãe, Javali. Tá bom? É a porcaria da tua mãe, Javali. O nosso programinha de Meu Deus de hoje tá muito especial. Hoje a gente já deu o nosso girinho de notícias e agora a gente vai pro nosso novo quadro. Mas antes, eu quero dar uma olhadinha na nossa enquete do dia. Batista, é com você.
0: Opa! Enquete que você responde pelo YouTube TMC News BR ou pelo nosso Zap da Alegria, 11 97221 1001. Se a sua vida fosse uma eleição, que problema você deixaria para o segundo turno? Por exemplo, aqui, ó, o Robério Lira diz o seguinte: a dívida do cartão, todo mês eu falo que agora eu resolvo, mas ela já tá no terceiro mandato já.
2: A Robertinha Silva, eu entendo, viu? Ela falou o seguinte: resolver minha vida amorosa, mas nessa eleição ninguém se candidatou.
0: Júlio César, começar na academia, hein? Já joguei pro segundo turno há uns 5 anos, olha aí, ó.
1: Então manda aí pra gente qual é o problema da sua vida que você tá querendo mandar pro segundo turno ou pro quinto mandato. Manda pra gente que a gente quer saber. 011 97221 1001. Agora sim, amigos, eu vi aqui no nosso chat do YouTube que o pessoal tá perguntando assim: cadê entrevistado? Cadê entrevistado? Eu só gosto quando vem entrevistado aqui no nosso programa.
2: Eles adoram.
1: Adoraram. Então, vamos com o nosso entrevistado de hoje, o nosso colaborador, que é um convidado mega especial. Ele veio aqui e agora tem um quadro. Vou te explicar quem é. Ele é jornalista, entrevistador, colunista de famosos. Passou pela Band, pela MTV e também pela Rede TV. Ele é testado e aprovado pela grande Marlene Matos. O Sobremesa agora tem o seu linguarudo oficial. O cara é indicação dela. Marlene Matos, a diretora fantástica. Será que ele é tipo uma nova Xuxa?
2: Eu acho que é.
1: Então começa agora o quadro de fofocas do mundo inteiro, hein? Não só de celebridade, vai ter fofoca até de ministro. Ih! STF. Eita. Começa agora o Boca de Sacola.
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4: de quem?
3: Boca de Sacola.
1: Olha aí. Olha, seja bem-vindo. pedindo o Bruno de Simone, o nosso boca de sacola. Você chegou a ouvir aqui a vinheta?
4: Ouvi. Podia ser. Tô emocionado aqui, gente. Coisa linda demais. TMC, obrigado.
0: Já podia ser Bruno de sacola.
4: Sacola, muito bom, a sacola hoje está bem aberta.
0: É. Bruno de Simone.
4: Ninguém fecha a sacola hoje.
2: E...

0: boca de sacola é quando a pessoa tem uma boca muito grande, ela fala tudo.
1: Fala tudo.
0: E você
1: fala
0: vai fazer tudo. Isso aqui no nosso programa?
1: Eu falo tudo, amor. Eu sou aquele cara que fala tudo, me posiciono quando tem que me posicionar sempre. Eu não fujo da raia, eu não corro.
0: E é quem tiro, fala porrada e bomba
1: e é papo reto, sem curva, porque quem fala a verdade...
0: Não tem medo do castigo.
1: É isso.
0: Então eu decorei já a
2: frase. Não merece castigo, é isso, né?
1: É isso.
0: Não merece castigo e não tem medo, porque não vai ter castigo algum. Então vamos lá para a primeira notícia de hoje, que eu quero entender, porque... Bruno, você veio aqui pela primeira vez, aí falou dela. Aí na segunda vez falou de novo. E na terceira vez que você está aqui no quadro Boca de Sacola, você vai falar de novo da Rainha Xuxa. Mas dessa vez é uma treta diferente. Quando você esteve aqui antes, você falou da treta entre a Xuxa e a Mara Maravilha.
1: Ele é Mari Silva da Silveira.
0: Ah, vamos falar o nome dela...
1: É, porque Maravilha pra mim foi só Elke Maravilha, gente. Vamos ser franco. Elke Maravilha. Entendi. A lenda.
0: Entendi. Batista, você tem feito caras e bocas muito boas. Então eu vou convidar quem tá ouvindo a gente no rádio.
1: Sei não.
0: Acompanhe também pelo YouTube só pra ver a reação do Batista. Mas vamos lá. Vamos falar da nova treta entre Xuxa e o velho Ney. Que história é essa? Que tem o menino Ney, que é o Neymar. Mas tem o velho Ney, que é quem? É o Ney Mato Grosso, é isso?
1: É o menino Ney. Esse é o meu menino Ney. Ney Mato Grosso. Um clássico do Brasil. Mas que parece que ele entendeu errado o que a Xuxa disse. Foi o seguinte, a Xuxa participou da Dança dos Famosos, no Domingão com o Hulk, e falou sobre os ataques que ela vinha sofrendo na internet, das pessoas atacando nas redes sociais, falando sobre as roupas que ela estava usando, da virilha, a famosa virilha cheirosa da Xuxa, né? E aí ela falou o seguinte, eu, uma mulher de 63 anos, né, uma artista de 63 anos, já tô idosa, né, estou sendo atacada por ser mulher, porque a gente vê no caso o Ney Mato Grosso, que é um grande artista, que ela falou, eu admiro muito, é um grande artista, com 85 anos, que usa as mesmas as roupas que ele sempre usou durante toda a sua carreira e não é atacado assim. Mas por que é atacada? Por ser mulher. E é verdade. Ela falou uma grande verdade. Só que o Ney não gostou muito desse posicionamento, do que ela falou.
3: Não gostou de ser citado.
1: Ele achou que a Xuxa quis jogar um pouco o foco nele. E não, na verdade, ela só quis comparar, dizendo que a mulher é sempre apontada, e é uma grande verdade. A mulher é sempre apontada, a mulher é sempre criticada, a mulher é sempre o alvo. Essa é a verdade. O homem, quando envelhece, quando fica com o cabelo grisalho, é charmoso, é um charme lindo. A mulher já tá velha. É assim, infelizmente, essa é a sociedade hipócrita que a gente vive.
0: Bom, mas nesse caso, o que eu entendo, o que eu entendi também dessa treta, Mini Ruth, você fale comigo, se eu estiver errado, hein?
3: Tá bom.
0: É que eu acho assim, o Ney Mato Grosso, ele sempre fez isso. Ele surgiu assim,
1: sim,
0: provocativo, no momento onde, imagina, um homem se vestir daquele jeito era quase um crime.
1: Bom, sim,
0: talvez fosse
1: maquiado, um crime, né?
2: Mas as roupas maquiado da Xuxa quando ela começou também.
3: É, gente, a Xuxa não mudou nada. Ela continua usando as mesmas roupas.
0: Pois é, eu acho que é isso. É. Acho que o Ney Mato Grosso achou que ela estivesse usando ele como exemplo e eu acho que realmente ele não compreendeu que talvez ele seja até uma inspiração para os outros artistas, tal qual a Xuxa, e se posicionar como ele se posiciona. Ele recebeu sim críticas, isso é uma coisa que eu queria falar para a Xuxa, ele recebeu muitas críticas, ele recebeu muita porrada.
1: Sim.
0: Inclusive, ainda mais geralmente falando.
3: Virilha dele.
1: Não, então, ainda mais em anos de ditadura, né,
0: exatamente,
1: gente?
0: Que começou em plena ditadura. Ele sofreu sim, tá? Eu acho que essa reflexão que a Xuxa quis trazer é interessante, mas no caso o Ney apanhou. O Ney realmente
1: sim
0: tomou porrada da crítica, literalmente, de pessoas. Já subiram, pô, militares em cima do palco pra tirar o cara do palco, porque ele tava vestido com roupas provocativas, roupas de performance, né? Porque ele é um artista. Então eu entendo os dois lados. Eu entendo a Xuxa querer fazer essa comparação. Tipo, eu sou uma senhora, me respeita, Debbie, deixa eu fazer o que eu quero.
1: Sim.
0: Por que o Ney faz o que ele quer e ninguém critica? Mas aí parece coisa até um argumento até um pouco infantil, né?
3: Mas são tempos diferentes também, né? Eu acho que ela quis dizer mais sobre o tempo atual.
0: Então,
3: de ninguém falar nada como não, ele se mete hoje.
0: Não, entendeu? Mas sim, é que quando ele começou, ele apanhou. Só que ele manteve. Ele falou, não vou arredar. E manteve até... Ele faz isso até hoje. Ele com 80... Não sei, perdão.
1: 85
0: quando,
1: anos.
0: Ele tem 85 anos, ele sobe no palco vestido com as mesmas roupas, com a mesma performance. Ele faz isso até hoje. Que eu acho que é o que a Xuxa pode ganhar nisso. eu tenho 63 anos de idade, eu tenho 40 anos de carreira e eu vou subir no palco, eu vou fazer isso até o fim. Que é o que Ney Mato Grosso faz.
1: Exatamente.
0: E aí, vira até uma belíssima homenagem, né?
1: E é maravilhoso, mas na verdade a Xuxa não fez uma crítica ao Ney. Ela só comparou pelo fato dela ser mulher, por isso que ela estava sendo muito atacada. E o pior de tudo, gente, é ver que a maioria das pessoas, a manada que vem atacar, são mulheres. Isso é que é triste ver.
3: É mulher ou odeia mulher, né? É o que eu sempre falo, gente.
0: Pera, calma, não generaliza. Não, é verdade isso. Mulher odeia mulher, que isso,
3: menino? Mulher odeia mulher.
1: Eu conheço mulheres que amam mulheres.
3: Não, é. Conheço, você também, não entende. Conheço várias também. Mas eu acho que existe uma rivalidade feminina, não sei da onde surgiu isso, que a mulher acaba se comparando sempre com outra mulher. Talvez algo instintivo, selvagem mesmo, do fato de ser mulher. Mas, por exemplo, eu e você somos mulheres, Lucas. Tô te dando um exemplo. Estamos na baladinha.
0: Sou javali, lá. Sou moleque, mas eu sou. Eu sou uma javali fêmea.
2: Vai, onde você quer chegar?
3: Estamos numa baladinha.
0: Somos mulheres, eu e você estamos na balada.
3: Vimos,
0: balada.
3: Vimos o Bruno, que é um gatinho.
0: Nossa, o Bruno é muito gato.
3: É natural uma tentar concorrer com a outra pra ver se o Bruno vai olhar pra quem, entendeu?
0: Nossa.
3: Então, entendi. As mulheres, é algo instintivo.
0: Então, deixa eu ver aqui. Batista, já batalharam na balada por você?
2: Nunca.
0: Pode fazer a mesma pergunta pra mim.
2: Em lugar nenhum.
0: Faz a mesma pergunta pra mim, vai.
2: E pra você?
0: Nunca.
3: É que
0: mulheres são essas?
1: Mas eu tenho que falar que nesse caso, nessa batalha, eu ia pegar o Lucas.
0: Tá vendo aí?
1: Falei.
3: Aí, ó.
1: Eu escolhi o Lucas.
2: Muito obrigado.
1: Falei.
2: Eu acho que a grande solução pra resolver todas essas tretas, sabe qual é?
3: Qual?
2: É alguém mergulhar lá no fundo do oceano e cortar a porra do cabo que liga a internet pro Brasil.
1: Boa.
2: Cortou o cabo de internet, caiu tudo, acabou as tretas.
0: Ou acabar o programa Altas Horas também. É. Sempre que eu ri, vai lá, dá uma treta. Acaba o programa Altas Horas e tá ótimo.
2: Ô, Bruno. Bruno de Simone, nosso boca de sacola, nosso é fofoqueiro, mas fala que é jornalismo.
1: Eu sou mas entretenimento. Fofoca também é notícia, lindo.
3: É verdade.
1: Gente, respeita a minha história. Fofoca também é notícia.
0: Bruno, uma coisa que eu aprendi na faculdade, eu acho genial. Você pode falar que tudo é fofoca. Qual é a diferença entre você e o William Bonner? Nenhuma. O William Bonner, quando tava lá no Jornal Nacional, ele falava: você viu o que tá acontecendo no Iraque? Tá acontecendo, nossa, de babado. Vou te contar o que tá acontecendo no Iraque. Mesma coisa.
2: Podia falar assim o Jornal Nacional. Falando, já que você tocou nesse assunto.
0: Falando do Jornal Nacional.
2: Vai ter troca-troca na Globo, né? Negócio do César. Vão arrancar o César Tralli lá e a Vasconcelos?
1: Tá babado, hein?
2: Que mas história é essa?
1: Tá babado.
3: Que rolou?
2: O que é que tá pegando, hein?
1: Tá babado.
0: Vou te explicar pra você que tá ouvindo a gente. Na semana passada, de segunda a sábado, rolou a sabatina com os candidatos à presidência. Então todos os candidatos foram lá, né, no Jornal Nacional, e foram sabatinados, ou seja, foram questionados, foram entrevistados. Todos os candidatos. Lula, Flávio Bolsonaro, Augusto Cury, Renan Santos, Caiado, todo mundo. Teve mais um também, agora eu esqueci, porque foram seis dias de segunda a sábado. Bom, eu vou lembrar aqui.
1: Flávio Augusto. Flávio,
0: isso.
1: Caiado.
0: Exatamente.
1: E o
0: Renan Santos.
1: Renan.
0: E o Lula.
1: Lula.
0: Foram todos. Então é isso. Deviam ser seis. Eu achei que fosse seis. Porque Augusto Cury foi sábado.
1: Sim.
0: Bom, todos foram lá entrevistados pela dupla Renata Vasconcelos e César Tralli. Jornalistas muito bons, muito profissionais. Com histórico incrível.
2: Gabaritados.
0: Porém, há um caso diferente. Que aconteceu o seguinte: parece que eles foram criticados nas redes sociais.
3: Por quê?
0: E também por outros jornalistas, porque não foram tão incisivos. Pegaram leve com um, pegaram pesado com o outro. Entendeu, Mini Ruth? Parece que não foram imparciais.
3: Eles estavam então levantando pra um e abaixando pra outro.
0: Parece. Isso são críticas que fizeram na internet e também outros jornalistas teceram esses comentários sobre a dupla Renata Vasconcelos e César Tralli. Foi isso que aconteceu.
2: O Tralli muito, muito passivão ali, não interrompia. E a Renata parecia um Faustão, não deixava ninguém falar.
0: Mas ali, né? A Renata tem que interromper mesmo, tem que perguntar. Pô, tá certo, né? Você tá certíssimo. Agora, o que aconteceu? Depois dessa sabatina, depois dessa semana de entrevista com os candidatos, parece que a Globo vai fazer um troca-troca. Vai tirar o César Tralli e a Renata Vasconcelos e, no lugar, vai colocar a Renata Loprete.
2: Que é aquela que faz o Jornal da Noite lá.
0: Jornal da Globo, exatamente. É. Aquela jornalista que apresenta o programa Jornal da Globo. Aquele jornal que vem logo depois do BBB, sabe? Quando acaba o BBB, começa o jornal. Ela, aquela apresentadora, parece que vai ficar no lugar. Eu queria trazer, saber mais informações. O pessoal da Globo deu ouvidos a essas críticas? Ou realmente lá dentro a avaliação não foi tão boa? Ou era uma coisa já esperada, já iam trocar esse jornal? O que é que você sabe, Bruno? Se você me permitir, eu quero ouvir a sua opinião. O que, que você acha que
1: aconteceu? O clima esquentou realmente. Ficou um clima bem pesado. O Tralli parecia que ele estava fazendo um jejum de uma semana, né? Porque ele de cara feio o tempo todo, no, sabe? E ficou um clima bem pesado nos bastidores na Globo e pode ser que haja uma mudança aí.
0: Entendi. Agora...
3: Eu adoro o César Tralli. Eu acho que ele é maravilhoso. A
0: Renata Vasconcelos também é boa.
3: A Renatinha também. Só que, às vezes, eles estão fazendo de propósito pra preservar a imagem deles também um pouquinho, né?
0: Não sei, não. Eu
3: então, eu acho que seria muito bom.
0: É bom a gente entender pra saber o que está acontecendo. Afinal de contas, isso pode ser uma coisa já combinada, gente. A gente tá aqui imaginando, né? Já podia ter sido combinado. Vamos a uma pequena parte, uma interrupção. São 2 horas e 49 minutos e agora a gente vai entrar com informações do Break News. Por favor, a vinheta, Cuca. Mayara Bachanelos traz mais informações agora sobre o Break News. Por favor, Mayara.
4: Informação que acaba de chegar, meninos. O Tribunal Superior Eleitoral suspendeu a candidatura de Renan Santos, candidato do Missão, à presidência da República por supostas irregularidades. Com isso, Renan Santos fica proibido de fazer campanha na internet, de repassar recursos do Fundo Especial de Financiamento de Campanha, também de participar de debates. As redes sociais de Renan Santos, neste momento, substituíram a foto do candidato, né, do até então candidato, por um logo de censura. Então, por enquanto, suspensa, ou melhor, ainda vai ser analisada com mais calma essa candidatura de Renan Santos, mas por enquanto ela segue suspensa por suspeitas de irregularidades, decisão do Dias Toffoli.
0: Às 2h50 da tarde, nós estamos agora recebendo a informação, Break News, últimas notícias sobre a candidatura de Renan Santos, que parece até então ter sido interrompida pelo TSE. Obrigado pela participação, Mayara Bachanello. E agora a gente volta, 2 horas e 50 minutos, é o Break News aqui na TMC. Aqui é a notícia.

0: E você pode ficar ligado aqui na programação da TMC para saber mais e melhor sobre essa notícia de última hora que acabamos de dar. A gente acabou de ter o Break News. E se você quiser saber mais e melhor, continue ligado na programação da TMC. O programa que vem logo, logo, daqui a pouquinho, é o Link TMC. E eles vão falar sobre isso, sobre essa notícia surpreendente. Parece que Renan Santos talvez não esteja mais concorrendo à presidência. Renan Santos, do partido Missão. Bom, vamos voltar com Bruno de Simone pra gente entender, já que estamos falando de política.
1: Gente, aqui, que tumulto é esse?
0: É o Break News, aqui a informação é o que importa. É. A gente para, a gente cede sempre o nosso, todo momento pro jornalismo, pra trazer essa informação. Quem ouve a TMC sabe que aqui a informação é na hora, é dada e é na hora que chega pra gente. Mas continua, vamos falar sobre esse caso aí da Renata Vasconcelos e também do César Tralli. O que, que vai acontecer? A Globo vai trocar mesmo?
1: Então, parece que sim. Eles estão ficou um clima bem pesado, foi uma semana bem pesada na Globo e parece que sim. Parece que vai ter mudança na Globo.
0: Mas aí você acha que já, já tinha sido programado ou, sei lá, acabaram?
1: Não, eu acho que foi devido a essa pressão toda que houve. Algumas pessoas acharam que eles favoreceram alguns candidatos, outros não. Foram muito pra cima de alguns e outros não.
2: Mas você acha que é pra preservar também a imagem deles? Porque o César Tralli e a Renatinha, eles são super bem vistos lá, né? Talvez tirar um pouquinho pra dar uma baixada.
0: É, pra não criar uma certa...
1: Pode ser, pra dar uma, né?
0: Não atrapalhar respiro, a imagem deles, né?
1: É.
0: Pra não atrapalhar, né?
1: Um chazinho de camomila.
2: Mas pra acalmar os ânimos. Mas sabe o que não dá respiro também? Falar, viu? O relacionamento é uma coisa complicada. Tem casal que só se chifra, né?
1: É, menina.
2: É difícil demais.
1: Traição é traição, um lance é um lance, amor é amor. E romance
2: é um romance. Né? E às vezes a gente tá lá, né, de casal, cantando uma música bonita como Secretária.
3: Princesa.
2: Essa é bonita também.
3: A dona da minha.
2: Mas que história é essa de que senhor Amado Batista acabou provando do mesmo veneno e acabou tomando uma gainha daí?
1: Foi, menina. Então, eu participei do programa Super Pop essa semana e aí tive a oportunidade de conhecer a Liza, que foi casada com o Amado Batista. A Liza tem 25 anos, né? 50 anos mais jovem que o Amado Batista, uma mulher lindíssima, pra vocês verem que pra atrair não tem nada a ver com idade, não tem nada a ver com corpo, nem com beleza, porque beleza, ela tem beleza, ela tem simpatia, uma mulher super educada, super gentil, e foi traída. Foi muito traída pelo Amado Batista. É o fim.
2: Que virou até meme.
1: Ser traída
2: da
1: pelo Amado Batista, Brasil, é o fim. Como disse minha amiga Cariúcha. Mas eu descobri também, e ela falou, e me deu mais detalhes, que mulher não trai, meu amor, mulher se vinga. E ela se vingou.
0: Não, Bruno.
1: Ela se vingou.
3: Se você mulher não trai,
1: mulher se vinga.
3: Eu posso falar porque eu tenho lugar de fala.
0: Eu também.
3: Eu tenho lugar de fala, até pela idade e pela feiura. Eu senti um preconceito de sua parte contra o Amado Batista, porque ele é feio.
0: Não, o Amado Batista é feio.
3: E porque tem o mesmo sobrenome que eu. Tá?
1: Não, mas ele é feio mesmo.
0: Não,
1: o Amado é feio.
2: Não,
1: o Amado é feio.
0: Não,
1: o Amado é feio, gente. Desculpa.
2: Se ele quiser uma nova novinha, eu acho ele bonitinho.
1: E não tem nada a ver com a idade, não. Tarcísio Meira, eu sempre achei Tarcísio Meira lindo.
0: Ele é bem bonito mesmo.
1: É, tem muitos galãs, assim, enfim, cantores mais velhos que são muito bonitos. Não tem nada a ver com a idade. Eu sempre achei ele feio e aí, traiu muito.
0: Conversou com
1: a Liza, conversei com a Liza.
0: Deu detalhes?
1: Falou sobre o relacionamento tóxico que ela viveu, inclusive ela pode vir aqui na rádio pra dar mais detalhes pra gente. Eu convidei.
2: Né?
1: Pra falar.
2: Eu falei,
1: Liza, eu tô sentindo que você tá com muita coisa entalada pra falar. Eu acho que você tem que botar pra fora, porque o Brasil quer saber.
0: Né? O nosso programa vai virar o Caso de Família.
1: Quase isso.
0: Caso de Família Batista. Agora, já que a gente tá falando de fofoca, que é uma coisa muito gostosa de se ouvir, aqui com Bruno de Simone, o nosso fofoqueiro oficial, o Boca de Sacola, vamos falar sobre aquela amiga de sempre.
3: Amiga do Ney.
0: Eu quero, vou fazer uma pergunta e você me responde. Pode ser? Vamos lá. Bruno de Simone, eu quero saber, por que é que os portugueses não suportam a Luana Piovani? Vai, Bruno de Simone, responda!
1: Olha, a Luana, gente, eu vou falar uma coisa pra vocês. Eu gosto da Luana, eu acho que tem muitas coisas que ela fala, e fala com razão, e fala que muita gente não tem coragem nem peito pra falar. Mas às vezes ela erra a mão, né? Perde a mão. É ser humano, né, gente? É ser humano.
0: Tá, mas o que foi que ela errou? O que tá acontecendo? Que treta é essa, Bruno?
1: Teve uma confusão lá com a vizinhança, né? Com a vizinha dela.
3: Do cachorro.
1: Do cachorro.
3: A Luana do cachorro que tava sem focinheira, ela foi encher o saco da velha portuguesa. Pois é,
1: mas nesse caso, ela não tava errada. Ela não tava errada. Porque, por exemplo, é lei, né? Você tem que andar, você tem que...
0: É lei no Brasil.
3: Será que em Portugal é lei?
1: É, não, em Portugal é verdade.
0: Calma lá. Vou te explicar o contexto. Luana Piovani tem uma vizinha. E essa vizinha tem um pitbull, um cachorro. E esse cachorro tava sem focinheira. E a Luana Piovani falou, ô, vizinha, tem que botar focinheira nele. Tá, ela começou a brigar com a vizinha. Com aquele jeito bem gostosinho, bem bonitinho.
2: Bem tranquilo, né?
1: Bem fofo.
0: Bem fofo. E aí, um caso, meus amigos, foi parar na TV portuguesa. Os nossos amigos lá de Portugal comentaram num programa de fofocas e aí gerou uma discussão entre os próprios portugueses. E essa Luana Piovani brasileira que tá querendo vir aqui pra dar lição de moral, ela é bem-vinda ou não? E parece que os portugueses não estão mais suportando a Luana Piovani.
2: Me poupe, né? Ela é bem-vinda ou não? Quando Pedro Álvares Cabral, ele foi bem...
3: Que cachorro que é. Chato,
1: e rola o recalque também das portuguesas lá com as brasileiras, gente. Você, isso aí rola.
0: Vocês querem botar a culpa em Portugal? Que
1: é verdade.
0: Vou te falar, você só tá aqui porque um maluco saiu lá de Portugal e veio pra cá. Tem que ser grato,
2: meu avô, né? É português. Não, eu sou português também.
0: Tá vendo? Então tá fazendo o que aqui? Vai pra Portugal, então. E você, Bruno, o que você achou disso? Quem você acha que tá com a razão? Luana?
1: Eu vi, mas eu acho que a Luana... Eu tô com Luana. Porque, gente, eu já vi um caso de um Rottweiler atacar uma mulher, uma vizinha, num condomínio, e ela perdeu um braço. Então, isso é muito sério. Então, eu tô fechado contigo, Luana. Vambora.
0: Então, pra cima. Caso...
1: Se me cancelarem, tá tudo certo. Somos dois cancelados. Pronto, falei.
0: Nesse caso, então, Bruno está falando que está com a Luana, e a Luana, pelo que o Batista viu, tá
3: acabei
0: certo.
3: Acabei de ver aqui no chat... É. No chat aqui que é lei, cães perigosos tem que estar com focinheira.
2: Olha lá.
0: Viu? Bruno, muito obrigado pela sua participação. Obrigado aqui por mais uma vez no quadro Boca de Sacola. Tem um recadinho final de 30 segundos, ele é teu. Vai, olha pra câmera, é teu.
1: Gente, me sigam no Instagram, @ Bruno de Simone, no YouTube, Bruno de Simone na Real TV. Vem novidades com a nova temporada. Aguardem.
0: Muito obrigado pela sua audiência. Só. Um beijo, um queijo e até amanhã, né, Minute? Tchau, Brasil.
2: Beijo.
0: Tchau.

0: 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Viver numa cidade como São Paulo é saber que você vai conviver com o barulho, mas tem gente que passa dos limites. Só em Pinheiros, Sé e Vila Prudente, o PSIL, que é o programa que regula os limites de ruído permitidos na cidade, já atendeu mais de 9 mil reclamações de barulho esse ano. E a expectativa até dezembro é superar o recorde de 2025, quando foram quase 48 mil chamados em toda São Paulo. E para saber o que fazer quando o vizinho não colabora, a TMC conversou com o advogado Rodrigo Carpati, especialista em direito condominial.
1: Eu observo que o barulho, com certeza, é uma das principais ocorrências dentro dos condomínios e um dos grandes problemas da nossa cidade, que é a perturbação do sossego, o crescimento desordenado dos centros. Agora a gente está discutindo a questão do plano diretor, da suspensão de algumas autorizações, e isso tudo impacta, logicamente, na moradia, naquele descanso que a pessoa faz jus e deve ter dentro da sua residência.
2: Ô Rodrigo, como que a legislação diferencia, só para a gente deixar bem claro, um ruído normal do dia a dia de um barulho que realmente caracteriza perturbação do sossego?
1: Fernanda, esse é um. Acho que você pegou o cerne da questão. Isso é muito subjetivo. O barulho que me incomoda pode não te incomodar. Então, não obstante o barulho seja subjetivo, existem limites legais. Nós temos ABNTs que tratam dos decibéis específicos. E a perturbação do sossego é uma legislação federal. Perturbar o sossego, inclusive, é considerado um crime ambiental. Tamanha a interferência dessa perturbação na vida das pessoas. Inclusive, muitos psicólogos e psiquiatras estudam esse tipo de fenômeno, essa perturbação do sossego e a influência dele na vida das pessoas. Mas a mensuração dentro das cidades, ela é realizada via de regra por um decibelímetro, que é um aparelho que mede os decibéis, e a legislação ABNTs trazem quais são esses decibéis. Tenho conversado muito com alguns engenheiros acústicos e eles dizem que esses decibéis atualmente são insuficientes para regular a perturbação dentro da nossa cidade. Isso traz também uma outra problemática. Se os decibéis que são considerados acima dos padrões normais estão ultrapassados, isso também traz uma dificuldade para qualquer tipo de autuação ou de verificação.
3: Rodrigo, tenho uma dúvida aqui, vou criar um cenário hipotético e você me diz o que eu faço nesses casos, né? Os barulhos, né? Ou o barulho, muitas vezes é verificado fora do condomínio, mas muito próximo. Às vezes é um bar, um restaurante que está com música alta, etc e tal. Vamos supor, eu chego lá, 11 da noite, falo, meu querido, olha, já são 11 da noite, tá muito barulho. Beleza, eu vou diminuir o barulho aqui. E não diminui. Aí eu vou lá de novo. Olha, tá muito barulho. Beleza, vou diminuir. Não diminui. Como que eu consigo avaliar se aquele percentual, se aquele som realmente está acima do permitido e se eu devo contactar então as autoridades?
1: Então, Rafael, normalmente o barulho, esses barulhos de estabelecimentos comerciais, eles por si só já extrapolam, né? E para esse tipo de barulho, a gente tem o PSIL. Então, a gente precisa diferenciar do barulho que é realizado dentro da minha residência, para o meu vizinho, para o andar de cima, naquele condomínio, o barulho que está sendo realizado por um comércio ali próximo, e a legislação ela faz uma distinção. Porque se eu estou num bairro estritamente residencial, eu tenho que tolerar menos barulho. Se eu estou num bairro misto, numa rua, por exemplo, que tem um zoneamento misto, que tem residências e comércios, é um outro tipo de tolerância. De qualquer forma, via de regra, existe aí um abuso por parte de bares e restaurantes, e o PSIL vai considerar isso, e também dos usuários que ficam na rua, pegando o carro. A nossa cidade é densamente muito ocupada e, por si só, ela já traz uma grande perturbação. Fora Você tem, por exemplo, em função do trânsito, da complexidade, o recolhimento de lixo no período noturno, de caçambas, o que também traz muita problemática. Eu entendo que, a partir do momento que tem uma perturbação, você tem que sim comunicar os órgãos responsáveis, e lembrando que a perturbação sonora é um crime ambiental e também um crime previsto na lei de contravenções penais. Então, perturbar o sossego alheio é crime. Então, existe sim a obrigatoriedade da própria polícia militar ir atrás dessa situação, não obstante seja um problema também da prefeitura, o que torna o problema muito mais complexo. Em cidades litorâneas ou do interior, existem legislações que são mais específicas e auxiliam o combate a essa perturbação sonora de forma mais efetiva, o que infelizmente em São Paulo ainda existe espaço para o aprimoramento da legislação, no meu
2: Rodrigo.
1: entendimento, logicamente.
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6: Olá, um abraço para você que segue aqui na programação da TMC. Estamos chegando com o nosso Dinheiro TMC para todo o Brasil que sintoniza a nossa programação em diversas praças TMC, São Paulo, Rio de Janeiro, para você em Curitiba, Belo Horizonte, Recife e Brasília. Aliás, para você que está no aplicativo, no nosso site tmc.com.br, bem-vindo, bem-vinda, porque está no ar agora o Dinheiro que cuida do seu bolso. Aliás, ajuda você a fazer as pazes com o seu bolso, seu melhor amigo, a melhor amiga das suas finanças. Para descomplicar a economia para você no Dinheiro TMC dessa vez, a gente vai falar daquelas taxas, tarifas, Brasil, Estados Unidos. Aliás, já começo fazendo uma pergunta para você. Você já parou para pensar no que essas novas tarifas sobre produtos brasileiros podem significar aí para o seu bolso? Será que afeta a gente de uma forma direta ou indireta? Será que essa disputa comercial vai ficar apenas nas exportações ou pode chegar também, por exemplo, ao preço dos alimentos, dos produtos, dos serviços que você consome? Então, para todas essas dúvidas, a gente traz especialistas no assunto nessa próxima hora aqui do Dinheiro TMC. Vamos falar então? Tema de hoje, novas tarifas dos Estados Unidos sobre os produtos brasileiros e entender os impactos aí das exportações, o emprego, o câmbio, os preços no geral. Eu sou o Thiago Matheus e você vai falando com a gente através do nosso WhatsApp 11972211001. Tudo isso e muito mais a partir de agora no nosso Dinheiro TMC. A gente sempre começa trazendo ótimos entrevistados, ótimas fontes para ajudar a entender mais sobre os assuntos que a gente aborda aqui. E hoje a gente recebe o Gustavo Pessoa, que é professor e economista da Fundação Getúlio Vargas, a FGV. Está aqui conosco nos estúdios. Professor Gustavo, bem-vindo. Muito obrigado por participar aqui do Dinheiro TMC.
7: Muito obrigado, Thiago. Eu que agradeço aqui a oportunidade.
6: A gente já começa, professor, para tentar desmistificar logo de cara, para tentar entender de uma vez por todas, né? Quando os Estados Unidos eles aumentam esses preços, e a gente vem aí de semanas e de dias de conversa, governo brasileiro com governo americano, tentar negociar essas taxas, estão falando que são taxas indevidas, estão falando muito de reciprocidade, lei da reciprocidade, mas enfim, quem efetivamente paga essa conta quando a gente fala de tarifa Estados Unidos-Brasil? Consumidor americano? o brasileiro, as empresas brasileiras, ou existe uma divisão desse custo? Já é a primeira pergunta, tanto quanto simples, né, professor? Que eu passo para você, por favor, quem é que paga esse custo?
7: Essas tarifas, quem irão pagar são os importadores norte-americanos. Então, em última instância, quem vai pagar é o consumidor norte-americano. É claro que existe um problema indireto, porque aumentando os preços nos Estados Unidos, provavelmente vai haver menos exportação para os Estados Unidos, e isso pode acarretar para a gente aqui no Brasil mais desemprego, mais inflação, uma série de outros problemas. Porém, essas taxas são direcionadas apenas aos importadores norte-americanos que importam produtos do Brasil.
6: Para a gente tentar ilustrar então, professor, para quem está ouvindo a gente, é como se fosse um efeito dominó, né? A primeira peça a cair são os importadores norte-americanos. Por quê? Porque tem a taxa, vai chegar mais caro e eles vão falar: opa, eu não vou mais importar desse fornecedor brasileiro. Depois de cair a primeira peça, que é o americano, vem o quê? O exportador brasileiro, né, o trabalhador, o empresário, e aí, por consequência, se prejudica esse empresário brasileiro, pode chegar até a gente, né, o elo final aí nessa cadeia, os outros brasileiros podem sair prejudicados, é mais ou menos isso?
7: É isso mesmo. Quem vai pagar a taxa é na hora que chegar na aduana norte-americana, vai ser cobrado essa taxa. Não é sobre todos os produtos importados pelos Estados Unidos. Nessa nova negociação, por volta de 50% dos produtos não vão ser taxados, certo, e a outra metade vai ser taxada de maneira seletiva. Então, o problema vai ser nos Estados Unidos a princípio. O problema são os reflexos que podemos ter aqui no Brasil.
6: Você falou que não são todos os setores, né, professor, que vão ser afetados. Mas quais serão, por exemplo, os primeiros aqui da economia brasileira? Quais vão ser os mais vulneráveis, podemos dizer assim, a essas tarifas? Quais serão aqueles que podem sentir os primeiros impactos, já que, né, a gente está vendo essa taxação já há muito tempo? E as negociações? Caso negociação trave, não exista aí um denominador comum entre os dois governos, quem que é o primeiro, quem é o elo mais fraco, né? O primeiro setor que pode sair prejudicado?
7: Os setores mais representativos que vão sofrer mais com essas sobretaxas é o setor calçadista, é o setor moveleiro, é o setor de bens, de máquinas e equipamentos. Esses são três setores que foram impactados diretamente por essa taxa e vai acabar sofrendo uma série de problemas por conta que vão ter que direcionar essa exportação talvez para outros países, mas isso leva-se um certo tempo.
6: Curioso os pontos apontados por você, professor, porque logo de cara, acho que muita gente acaba imaginando, eu, leigo que sou, muita gente que está ouvindo também pode pensar dessa forma, que já impactaria diretamente nos alimentos, por exemplo, né? O Brasil exporta bastante para os Estados Unidos, a carne, café, soja, entre outros produtos, mas não são esses produtos que estão na mira logo de cara, então, são outros setores, é isso?
7: É isso mesmo. Nessa rodada de negociação, muitos produtos de interesse norte-americanos ficaram fora da taxação. Então, quando falamos de carne, falamos de soja, falamos de café, que é muito importante para os Estados Unidos, eles decidiram não taxar.
6: Certo.
7: Então, o impacto vai ficar limitado à nossa economia, a outros setores que são muito específicos.
6: Setor de calçados, que você citou, maquinários, entre outros, né, que estão aí na berlinda, vamos dizer, estão aí na mira. Então, se essas taxações permanecerem para esses setores, o professor, que pode acontecer com as empresas, com a produção, com o emprego no Brasil, inclusive se esses setores citados aí por você forem afetados em mais uma rodada de negociações que, né, não entrarem num denominador comum?
7: Primeiro, nós temos que ter ideia sobre o volume que nós estamos falando. Os Estados Unidos não é o maior parceiro comercial do Brasil. Os Estados Unidos, ele representa 10% da nossa pauta exportadora. Desses 10%, aproximadamente metade só vai ser taxado. Então, o que representa 5% da nossa exportação do Brasil? E vai ser afetado de forma desigual. porque existem setores e áreas do Brasil que têm uma maior ligação com o setor moveleiro, setor calçadista, então vai ser muito disforme. A princípio, essas indústrias vão ter que recolocar em outros países, em outros setores e canais de comunicação, mas leva um certo tempo para fazer esse ajuste.
8: Bom. Perdão, professor, mas assim, já deu para entender então, né, que não são todos os setores que vão ser afetados. Já deu para entender também que o brasileiro, o consumidor final, ele vai ficar pro final da fila, ele vai ser o último, talvez, a ser afetado. Mas por que esse assunto gera tanta repercussão? Não só na imprensa, né, se você vê nas redes sociais, nos debates públicos, por que que as pessoas têm tanto medo, têm tanta atenção? É um pouquinho de falta de conhecimento no assunto, que é normal, né, para grande parcela da população brasileira. É o que que gera esse burburinho que faz as pessoas ficarem com antenas ligadas? Opa, tem taxação americana, vai me prejudicar de alguma forma.
7: O grande problema é a instabilidade que traz para toda a economia, seja brasileira ou mundial, porque quando você investe numa fábrica, você investe numa linha de produtos, são meses e anos de planejamento e muita dedicação. E todo acordo comercial leva anos para ser desenhado. E esse novo posicionamento dos Estados Unidos acaba abalando elos de confianças que foram construídos em mais de 200 anos de relações com os Estados Unidos. Então é isso que chama a atenção, é essa instabilidade que traz em todo o mercado.
8: Ó, daqui a pouquinho o professor vai falar do câmbio, se isso afeta o câmbio também de alguma forma, se essa disputa pode afetar também a inflação aqui no nosso Brasil. Daqui a pouquinho ele responde essas perguntas. Eu estou recebendo o professor Gustavo Pessoa, professor e economista da FGV, a Fundação Getúlio Vargas. Mas a gente dá uma pausa aqui, nesse bate-papo, que tá bem bacana, para dar aquela rodada, né, pelo nosso Brasil, pelas praças TMC, as nossas emissoras espalhadas pelos quatro cantos do Brasil, para saber o que, que a população em cada praça tá percebendo, tá sentindo com relação a esse assunto. A gente começa direto com Curitiba. O novo pacote de tarifas impostas pelos Estados Unidos também acendeu o sinal de alerta no setor produtivo da região sul do nosso país. Ó, setores como madeireiro, piscicultura e a indústria enfrentam aí queda nas margens de lucro. Pois é, a TMC Paraná, ela conversou com um economista. E o nosso repórter Luiz Fernando Ranis traz os detalhes dessa análise.
9: A alta das tarifas afeta diretamente a competitividade na região sul do país. O setor florestal e madeireiro é o mais vulnerável. No Paraná, por exemplo, que responde por 2/3 de toda a madeira brasileira vendida aos americanos, a sobretaxa atinge em cheio esse setor, além de outros como a exportação de filé de tilápia e de derivados agrícolas. As exportações para os Estados Unidos registraram uma retração de 24% no estado. O economista João Adolfo Stadler Colombo avaliou os efeitos desse cenário.
10: As tarifas impostas pelos Estados Unidos geram efeitos negativos mais limitados na economia do Paraná, em específico atinge setores e municípios exportadores. Aí sim a gente vê impactado com prejuízos o segmento de móveis, madeira, compensados, portas, também algumas máquinas e equipamentos. A gente lista confecção e calçados, mas não é um polo tão expressivo no nosso estado. É porque fica mais em conta agora os Estados Unidos importarem de Canadá, de Chile e alguns países da Europa com uma tarifa menor. Então a gente percebe que recentemente uma retração significativa de 24% nas nossas exportações, né, paranaenses aos Estados Unidos, mas no total cresceu 1,2%, apesar de que esse crescimento é inferior ao das importações, então prejudicou um pouco o superávit.
9: Além do Paraná, a medida pressiona toda a região sul. Santa Catarina sofre impactos no setor de móveis, carnes e equipamentos elétricos, enquanto o Rio Grande do Sul enfrenta perdas nas indústrias de calçados, máquinas e autopeças. No curto prazo, redirecionar essa produção para a Ásia ou a Europa é um desafio complexo por conta de exigências técnicas. De acordo com o economista, a sobrecarga de estoque no mercado doméstico pode derrubar os preços ao consumidor, mas ameaça empregos e a renda das indústrias do sul do país. O economista João Adolfo destaca a importância da busca por novos parceiros comerciais.
10: Os Estados Unidos, ele perde participação relativa, 6,8 para 5,1, Mas essa diversificação para novos mercados, busca de outros países como parceiros comerciais, é o que trouxe um reequilíbrio. Então, o Paraná ele preserva o seu desempenho exportador, embora empresas e municípios dependentes de exportação aos Estados Unidos tenham sofrido perdas relevantes.
9: Entidades como a Federação das Indústrias do Paraná e a Federação da Agricultura Paranaense, além da Apex Brasil, já articulam frentes de negociação diplomática e apoio de crédito para mitigar os prejuízos no campo e na indústria.
8: Valeu, Luiz. Obrigado pelas informações. De Curitiba, a gente vai para BH. Vamos falar agora com Belo Horizonte. Alô, Minas Gerais. A fruticultura e também os minerais estão entre os produtos mais afetados, obviamente, pelo tarifaço dos Estados Unidos, que afeta diretamente Minas Gerais. E de BH, o nosso repórter Júnior de Castro explica um pouquinho para a gente.
11: O tarifaço norte-americano contra o Brasil pode ser analisado por dois lados, o político e o econômico. No campo político está a defesa da soberania brasileira e a necessidade de diálogo entre os dois países. Já na economia, a preocupação é com os impactos que essas tarifas podem trazer para a produção e para o crescimento do Brasil. De acordo com o professor de economia Alexandre Miserani, do Centro Universitário Arnaldo Jensen, Minas é um estado altamente afetado.
12: Que em relação à economia, por exemplo, mineira, né, nós temos a questão do café, né, que temos muita exportação para os Estados Unidos, tem uma questão dos minerais. Então, tudo isso, de alguma forma, acaba afetando efetivamente a economia de Minas Gerais.
11: Segundo o economista e professor do curso de Gestão e Negócios do UniBH, Fernando Sete Júnior, os produtos afetados sofrem drasticamente.
13: É um exemplo em relação às frutas que são produzidas no Jaíba. Isso afeta não só o valor dessas frutas, porque é um mercado muito específico norte-americano e não consegue ser colocado em outro mercado. Para além disso, a gente tem a dificuldade que o preço dessas frutas sobe e não tem um mercado capaz de absorver isso nem mesmo internamente. Então a gente tem um problema primeiro para o empresariado, que vai ter essa dificuldade para poder fazer vender essas frutas, seja no mercado nacional, seja no mercado internacional, mas também afeta o resto de toda a cadeia envolvida com isso. Principalmente, por exemplo, um mercado relativo ao transporte dessa carga entre o Brasil e os Estados Unidos, para levar isso até o porto. Então acaba afetando a economia como um todo.
11: No fim das contas, o tarifaço aumenta a pressão sobre empresas e consumidores nos dois países. Agora, Brasil e Estados Unidos precisam negociar para tentar reduzir os impactos e evitar que a disputa comercial cresça. A expectativa é de que o diálogo avance e traga mais segurança para a economia.
8: Valeu, Júnior. Um abraço para você. Obrigado pelas informações. Ó, tarifaço entre Brasil e Estados Unidos podem impactar sim setores da indústria, e isso no Rio de Janeiro. Pode afetar sim não só o estado do Rio, mas também a capital fluminense. Mais detalhes com a nossa repórter Larissa Cardoso.
14: A primeira reunião entre representantes do Brasil e dos Estados Unidos para discutir a taxa das blusinhas aos produtos brasileiros terminou sem avanços significativos. Apesar disso, os dois países demonstraram interesse em manter as negociações. Enquanto um acordo não é fechado, setores da economia fluminense já sentem os impactos das medidas. O economista e professor do IBMEC, Gilberto Braga, conversou com a reportagem da TMC sobre os setores que podem ser impactados.
15: Nós temos uma parte da indústria de vestuário, sobretudo de moda íntima, que é parcialmente exportada para os Estados Unidos, que serão afetados por essas medidas, uma parte da indústria moveleira, com itens de decoração, itens de madeira, que são exportados para os Estados Unidos e que são os setores que mais sofrerão diretamente aqui nessa região.
14: Segundo o especialista, a saída para reduzir os prejuízos depende de uma negociação diplomática entre os dois países. No entanto, esse é um processo considerado lento e que pode se estender até o próximo ano, o que mantém a preocupação de empresários e trabalhadores que dependem das exportações para o mercado norte-americano.
8: Valeu, Larissa. E a gente fecha agora com o Recife. Deixa eu chamar o Júlio Andrade para falar que as tarifas afetam com alta intensidade também os estados do nosso Nordeste. Informações direto de Recife com o Júlio Andrade.
16: De acordo com um levantamento do Escritório Técnico de Estudos Econômicos do Nordeste, vinculado ao Banco do Nordeste, as empresas ligadas à indústria enfrentam os efeitos da medida com mais intensidade. Ao todo, 639 produtos foram taxados. Em um dos mais importantes setores da região, o agronegócio, a exportação de itens como celulose solúvel, mel natural e alguns tipos de fruta, como a uva, são diretamente impactados. Quando a gente fala em um estado específico, o Ceará aparece como o local mais afetado. Cerca de 46% das exportações cearenses têm como destino os Estados Unidos e aproximadamente 42% de todas as vendas externas do estado ficam sujeitas às tarifas.
8: Valeu, Júlio Andrade, direto de Recife. Obrigado pelas informações. De volta aqui com o professor Gustavo Pessoa. Você viu, professor, que são vários os setores distintos. A gente vai para um estado, para um outro, uma cidade, outra, uma região ou outra, né? Isso mostra aí a grandeza do nosso país, mas são diversos setores e produtos que podem ser afetados. No geral, o que eu queria saber é da nossa economia, se isso pode afetar a nossa inflação, de alguma forma. A gente vê essa disputa, essa queda de braço, podemos dizer, entre o governo dos Estados Unidos, o governo brasileiro, falando de uma possível reciprocidade, questionando também essas taxas americanas, aliás, taxas que podem chegar até 37,5%. 25% numa primeira leva, 12,5% depois numa segunda leva, a depender do produto, né, professor? Isso pode impactar a nossa inflação de uma certa forma ou estamos blindados em relação a isso?
7: Eu acho que ninguém está blindado, né, quando se fala de economia. Todo tipo de movimento, instabilidade que é criada no mercado financeiro é amplamente repercutido em todos os setores. A princípio, não traz grandes preocupações na questão macro, certo, porque os setores são de tamanho um pouco mais reduzido quando pensando na economia brasileira inteiro. O problema é aquelas pessoas que dependem daquelas empresas, aquelas empresas pequenas e médias que vão ter que se adaptar nesse novo cenário completamente diferente. E leva-se um tempo até ele encontrar um mercado para absorver essa oferta de produtos que ele não vai conseguir mais exportar para os Estados Unidos, dado o preço. Então, existe um impacto, mas é um impacto limitado quando se pensa no agregado da economia como um todo.
8: Inflação é uma coisa, né, professor? O câmbio é outra coisa distinta. A gente está já presenciando uma estabilização do dólar, podemos dizer, né? Dólar que estava acima de R$6, se a gente for levar em consideração uns anos atrás, já baixou consideravelmente e parece estar, de uma certa forma, estabilizado. Agora, por conta dessa disputa, o câmbio pode dar aquela deslizada, isso pode prejudicar também na comparação com o real, a conversão da moeda, comerciantes Brasil e Estados Unidos podem sentir esse reflexo também. Você enxerga que pode haver uma mexida no câmbio?
7: Por esse fator das tarifas, não me parece que o câmbio vai ter uma grande movimentação. Nós estamos num momento eleitoral e o câmbio seria para estar muito mais sensível a movimentações políticas eleitoreiras do que em relação ao comércio dos dois países. Nós estamos vendo ainda a negociação com os Estados Unidos, ainda está acontecendo, pode ser que abram outras exceções para outros produtos e linhas. Então, não acredito que o câmbio vai ser afetado por esse motivo neste momento.
8: Tá certo, professor. Mas a gente abre o noticiário, né, dessa última semana que passou e basta dar uma zapeada aí para ver. Ó, Brasil e Estados Unidos retomam negociações para tentar reduzir as tarifas que podem chegar a 37,5%. Brasil e Estados Unidos retomam negociações sobre tarifas que atingem os pescados. Enfim, novas tarifas sobre produtos brasileiros. Isso acabou dominando o mercado aí da parte de economia, né, dessa última semana. E a pergunta que eu faço agora para você, professor, levando em consideração todos esses assuntos, como que você analisa a postura do Brasil, né, a negociação, as relações, talvez deixamos de lado aquele embate duro com os Estados Unidos, estamos indo mais para o campo de negociação, de falar ao telefone, de reuniões e mais reuniões. Como você enxerga a postura do Brasil nesse momento de negociações com os Estados Unidos? Muitas pessoas defendem a lei da reciprocidade, é bater de frente, é endurecer.

0: ser também da mesma forma. Outros negociam mais o diálogo, é afrouxar um pouquinho para os Estados Unidos ceder também um pouquinho, afrouxar um pouquinho mais. Como que você está analisando a postura do Brasil em meio a essas constantes negociações?
1: O Brasil está seguindo a cartilha da diplomacia comercial, seguindo todos os ritos, apresentando todos os documentos pertinentes. Está seguindo a forma que deveria ser feito o comércio entre dois países. O que nós vemos é os Estados Unidos utilizando uma negociação de forma diferente do que conhecíamos até então. Parece que todo esse processo tem um envolvimento político dos dois lados, americano e brasileiro, e isso parece que só vai ser decidido pós-eleições aqui no Brasil e pós-eleições nos Estados Unidos. Nós temos que lembrar que agora em novembro nós temos eleições nos Estados Unidos também, as midterms, que vai definir se o presidente Trump vai continuar com maioria na Câmara e no Senado. E isso com certeza vai impactar as negociações aqui pelo Brasil.
0: Agora, você como um professor de economia, você como economista, como que você enxerga também uma possibilidade de fazer novos negócios? Já que existe esse embate, existem as tarifas, você acha que esse é um ponto onde as oportunidades podem aparecer, professor? Por exemplo, a gente sabe que hoje a China também é um mercado muito forte na relação de comércio com o Brasil. E existem outros mercados também. O momento favorece essa mudança de rota? Favorece mais uma cautela, uma espera por conta das eleições aqui e lá também? A gente não tem mais aquela dependência dos Estados Unidos para as negociações?
1: Com certeza esse momento é importantíssimo para nós pensarmos em parceiros comerciais. Nossa pauta exportadora é pouco diversificada. Como você bem disse, a China é nosso maior parceiro comercial. 30% da nossa exportação vai para a China. O segundo é os Estados Unidos com 10%. Você vê que já tem uma diferença grande.
0: Ou seja, estrategicamente não é bom para eles também fazer isso.
1: Com certeza. E um outro ponto, nós temos superávit comercial aqui no Brasil. Nós exportamos mais do que importamos, com uma única exceção, com os Estados Unidos. Nós importamos mais dos Estados Unidos do que o contrário. Então você vê como essas tarifas dos Estados Unidos não têm muita lógica. É uma coisa sui generis sobre tudo que nós conhecemos sobre diplomacia. Então sim, temos que aproveitar esse momento para abrir novos mercados.
0: Enquanto a gente vai batendo um papo com o professor Gustavo Pessoa, economista da FGV, a nossa reportagem foi para as ruas, aliás, aqui em São Paulo. A gente foi até o Centro Financeiro, isso, Avenida Faria Lima, que fica aqui em São Paulo, na Zona Oeste, e conversamos com as pessoas que circulam por lá, que trabalham por lá, para entender qual que é a percepção dessas pessoas sobre as tarifas dos Estados Unidos.
2: Ainda a gente não teve essa percepção, principalmente porque isso é uma medida de médio e longo prazo, né? Mas, obviamente, que se a gente olhar para um futuro próximo, se nada for feito, a gente vai sentir.
3: Sim, atualmente sim. Cara, acho que em tudo, né? No momento em que as empresas nacionais começam a comparar preços com os internacionais, acabam querendo aumentar preço para equiparar com o produto internacional. Isso acaba inflacionando nossos produtos, questão de saúde, alimentação, todos os setores, públicos, privados, tudo mais.
4: Já, muito. Ultimamente eu já pago muito mais, já sai mais cara a compra do mês do que eu gastava, por exemplo, há um ano atrás.
5: Acho que o tarifaço vai ser mais sentido a um prazo maior. Acho que o maior problema hoje tem sido taxa de juros e essa bagunça política aí que estamos vivendo.
6: Ah, senti sim. As coisas aumentaram muito. Você vai no supermercado com R$500, não dá pra comprar nada.
7: Não, a minha vida não tá impactando muito, né? Porque eu tenho outro tipo de renda e tal, aí não impacta muito. Mas tem muita gente que eu conheço que tá falando que tá impactando.
8: No momento, por enquanto, não. Mas eu sei que a longo prazo isso vai acabar interferindo nos preços de, principalmente, commodities, né? Combustível, derivados de petróleo. Infelizmente, no Brasil, a gente só extrai o petróleo, né? Não costuma refinar nem fazer nada, e a gente fica refém dos países que têm essa capacidade, né?
0: Você vê, professor, que as percepções são um tanto quanto distintas, né? Tem alguns que acham que já vai afetar logo a gente, tem alguns que acham que é coisa corriqueira, isso sempre.

0: quase todos os países do
1: Canadá,
0: mundo.
1: Canadá, inclusive, recentemente, que entre outros, né?
0: Para nós pensarmos, o Canadá, 70% da pauta do Canadá é de exportação para os Estados Unidos. Então, nós vemos que a lógica da racionalidade não está funcionando nas negociações norte-americanas. Então, é uma oportunidade para nós pensarmos em outros parceiros e não depender unicamente do Brasil como exportador. Há muitos anos nós já percebemos que o eixo é um eixo asiático e estamos exportando cada vez mais para a China. Temos que desenvolver agora talvez outros parceiros ali na Ásia e entender que toda essa movimentação da economia está se orientando para um eixo mais oriental do que ocidental.
1: Agora, nos últimos tempos também, a gente vê a postura do governo brasileiro, professor, é tentar trazer, de certa forma, subsídios para os agricultores, para os produtores, para o comércio afetado, de uma certa forma, aí no comércio com os americanos. Mas até que ponto o governo tem esse espaço fiscal para subsidiar, para tentar, de alguma maneira, estancar qualquer crise que venha afetar esses produtores? E há quanto tempo o governo pode ter respiro para isso? Você enxerga que essa é uma postura correta, mas a curto prazo, a médio prazo no máximo, ou o governo tem recursos para ir subsidiando aí e dando um help, podemos dizer assim, para os produtores brasileiros?
0: Essa ajuda é importantíssima para esses setores que são afetados. Nós sabemos que nossa economia está num movimento muito peculiar, com 14% de juros. Imagina um produtor ter que pegar um financiamento no mercado a essa taxa de juros, ia ficar muito mais inviável qualquer tipo de negócio. Então, esse posicionamento do governo é uma ajuda emergencial que deve ficar aí por volta de 6 meses a 1 ano até que esses produtores possam achar novos mercados através da Apex, através de outras instituições do governo ou até privadamente, mas é importantíssimo todo esse suporte do governo, porque se forem esses produtores procurar financiamento no mercado, dificilmente encontrarão em taxas competitivas.
1: Para quem gosta de investimento, professor, essa é uma situação que preocupa o investidor brasileiro? Você acha que é um tema, um assunto que está blindado, de certa forma? Uma disputa comercial desse tamanho pode mudar alguma coisa na hora de você escolher onde você colocar o dinheiro? É o momento de ter cautela, inclusive, para quaisquer investimentos futuros?
0: Nós temos que entender isso como uma lição de instabilidade. Como que as coisas podem mudar de uma hora para outra? Até então, ninguém imaginaria esse posicionamento dos Estados Unidos, que afetam diretamente empresas brasileiras, mas também americanas, dado que você está alterando todo o fluxo mundial do comércio. Sim. Então, os investidores têm que ficar com mais cautelas e entender que o presidente norte-americano pode trocar de opinião a qualquer momento.
1: A qualquer instante, né? Inclusive nesse momento que a gente está conversando aqui, pode ser que venha alguma mudança pela frente, o imprevisível Donald Trump. Professor, para a gente já entrar na reta final aqui da nossa entrevista, mas para novamente, né, passar um recado para o brasileiro, mas principalmente para o comerciante brasileiro, que de certa forma fica preocupado, fica inseguro, está ouvindo falar de taxação, vai me prejudicar, vai impactar depois no final dessa cadeia e tudo mais. Para quem já está vendo os custos, fornecedores e vendas mudarem por conta dessas taxações, qual o principal cuidado nesse momento? É claro que eu estou falando direcionado para os setores que podem ser, aliás, já estão sendo afetados por conta dessas taxações. Quais são as orientações, os cuidados, medidas que eles precisam tomar nesse momento?
0: Nós temos que entender que essa instabilidade é uma coisa que parece que veio para ficar. O presidente Trump tem pelo menos mais 2 anos de governo e isso, essa forma de negociação dele não parece que vai acabar por aqui. Então, os produtores que foram afetados têm que pensar no curto, no médio e no longo prazo, porque não é passando, caso a taxação caia, não significa que ela não possa voltar em outro momento. Então, temos que pensar em outros substitutos.
1: E agora, para o brasileiro, para a gente encerrar, professor, brasileiro no geral, né? Brasileiro médio, que não está

0: relacionado aí ao comércio, não tem comércio nosso, né, brasileiros, que a gente acaba acompanhando meio que à distância. O recado é para não se preocupar nesse momento com essas taxações, tão longe de afetar a gente de maneira direta falando, ou o brasileiro precisa ficar atento à movimentação, ficar um tanto quanto receoso, preocupado? Qual o recado que você passa para o nosso ouvinte?
1: Nós temos que ficar atento a toda essa movimentação que nós temos e entender que nada é 100% seguro, principalmente no mercado financeiro. Tudo é criado e tudo é feito através da confiança. Então, na hora que existe uma fragilidade numa negociação, numa linha de produto, perde-se a confiança e perde-se o valor. Então, é momento de todos ficarem mais cautelosos com os movimentos que possam ocorrer daqui para frente.
0: Para acompanhar as notícias aí sobre o mercado, movimentação, o pessoal consegue te seguir nas redes sociais, professor?
1: Consegue me seguir no meu Instagram, consegue me seguir também, eu tenho um website, profgustavopessoa.com, lá tem todas as minhas publicações.
0: Só jogar no Google, só jogar nas redes sociais, portanto, Gustavo Pessoa, professor e economista da FGV conosco, aqui no nosso Dinheiro TMC. Muito obrigado pela participação, até uma próxima, viu, professor?
1: Eu que agradeço, obrigado.
0: Valeu, a gente que agradece. A gente volta agora para Faria Lima, em São Paulo, dos maiores centros financeiros do nosso Brasilzão, mas agora para saber quais são as expectativas em relação às relações políticas entre Brasil e Estados Unidos por conta dessas taxas. A nossa reportagem pergunta, o povo nas ruas fala.
2: Eu acho que qualquer que seja o partido, qualquer que seja o governo, é capaz sim de fazer manobras para que reduza esse tipo de impacto, principalmente na questão de impostos. Eu acho que o Brasil é uma potência gigante e quanto mais se investe no Brasil, mais se investe em empresas brasileiras, diminuindo impostos, acho que a nossa nação tem um grande... pode contribuir muito com a nossa nação.
3: Sem dúvida, sem dúvida. É uma relação de... é uma via dupla, né? Uma relação de mão dupla com os Estados Unidos, então acho que é sentar, conversar e resolver isso aí.
4: Olha, se a política no Brasil ajudasse a gente, com certeza, porque o país com esse tamanho que tem, com essa população, com essa força que tem, com certeza conseguiria reverter, né?
5: Cara, não sei te dizer não. Sinceramente, tem que ter muita disposição e muita boa vontade para fazer o Brasil dar certo, tá? E isso vai exigir muita coragem, pouco rabo preso, enfim. Vai ter que ser realmente uma pessoa que tá com vontade de fazer acontecer.
6: Eu acho que a tendência agora é só piorar mesmo, viu? Não tô vendo melhora, não.
0: Tá aí a participação dos nossos ouvintes pelas ruas de diversas cidades, de São Paulo principalmente, ó, mas você, em qualquer canto do Brasil, fala aí com a gente, como é que você se sente com relação a essas taxações, podem afetar, não podem afetar, o que você acha da relação dos dois países, da negociação, tudo isso, você fica à vontade e manda aqui no nosso WhatsApp no 11972211001, mas agora a gente tenta analisar, agora no âmbito aí das relações internacionais, essa relação Estados Unidos, Brasil, Brasil, Estados Unidos, essas taxações, como é que ficam? Então, para isso, a gente recebe o professor José Niemeyer, ele que é professor de Relações Internacionais do IBMEC e está conosco aqui no nosso Dinheiro TMC. Professor, obrigado pela participação, bem-vindo aqui ao nosso programa, viu?
7: Olha, um grande prazer, muito obrigado pelo convite, parabéns, cada vez mais a rádio vem se colocando como um veículo democrático, contribuindo muito para o debate. A política internacional está definindo muito também a política doméstica, algo importante que tem surgido nos últimos anos, a política externa se aproximando da política doméstica, e a questão do tarifaço é fundamental. Parabéns pelo trabalho e por trazer esse tema para esclarecer os ouvintes.
0: De acordo, professor, de acordo. E para começar, então, e até olhando agora pela ótica das relações internacionais, o que está por trás dessa decisão dos Estados Unidos, hein, professor? A gente está diante aí de uma disputa comercial ou existe também aí uma estratégia política ou geopolítica por trás de todas essas tarifas? Lembrando que não são só para nós brasileiros, né? Para outros países também.
7: Muito bom você colocar desta maneira, porque é isso mesmo. Eu acho que há duas agendas. Há uma agenda dos Estados Unidos e do governo Trump em específico, eu acho que é algo muito próprio do governo Trump, que quer recuperar setores da economia norte-americana que antes eram setores exportadores, produtores e exportadores de produtos manufaturados, setor primário, mineração, e perderam mercado internacional para produtos, por exemplo, que o Brasil produz e exportava para os Estados Unidos, então as tarifas serviram para beneficiar a indústria norte-americana de setores variados, e aí o Brasil foi taxado como outros países que antes exportavam para os Estados Unidos da América também foram taxados. É uma maneira, e essa primeira visão minha, é uma maneira dos Estados Unidos transformarem no governo Trump, e ele tem muito eleitor nesses setores da indústria, do setor primário que apoiam o Donald Trump ou apoiam o projeto republicano, ele acha que ganha eleitorado com isso. Mas ele vai ter um problema muito grave, que na hora que ele taxa importações para beneficiar indústrias locais nos Estados Unidos, ele acaba trazendo expectativa de aumento de inflação, de falta de produto, porque os norte-americanos, esses setores, não têm preço e quantidade, como, por exemplo, tem o Brasil, com relação a produtos que o Brasil vinha exportando para os Estados Unidos. Então, é um problema macroeconômico, ele vai trazer inflação, expectativa de aumento, aumento do déficit público, porque serão setores que terão que ser subsidiados para que eles consigam ofertar produtos dentro dos Estados Unidos para o mercado interno norte-americano. Vou dar um exemplo. O dianteiro do boi. O Brasil exporta muita carne, e principalmente o dianteiro do boi, do bovino de corte, para os Estados Unidos, para poder, a partir disso, produzir lá com esse dianteiro do boi carne moída, e essa carne moída é fundamental para a produção do hambúrguer que o norte-americano consome sempre, né? Vai haver um problema, porque com menos oferta do dianteiro do boi, da exportação de carne do Brasil, vai ser um grande exportador de carne, eles vão ter dificuldade de manter oferta e preço dentro dos Estados Unidos. Por isso, duas semanas atrás, o governo Trump liberou uma cota de importação de carne do Brasil, porque já estava começando a ter inflação de demanda por falta de oferta lá nos Estados Unidos da carne que antes era importada no Brasil. Isso é um exemplo típico, mas isso com vários produtos e com vários países. Então tem essa questão que é eminentemente comercial, de tentativa de restabelecer indústrias nos Estados Unidos que perderam mercado nas últimas décadas, né? Isso é um ponto importante. Tem a ver com o governo Trump, mas isso até poderia ocorrer em outros governos. Acho difícil, porque outros governos, sem ser o governo Trump, democratas ou republicanos, eu acho que iam perceber, que é uma questão básica da teoria econômica internacional, que é melhor, com relação a alguns produtos, você importar produtos do que ficar subsidiando indústrias e aumentando expectativa de déficit público, de dívida pública, para produzir aquilo no país de origem, né? Eu acho que a maioria dos governantes teria essa pegada conceitual, vamos dizer assim. Mas Trump, como ele está precisando ganhar cada vez mais eleitorado ou fortalecer o eleitorado dele, ele vem perdendo apoio político interno de uma maneira muito, muito contundente, ele vem com esse projeto de um nacionalismo econômico exacerbado, transformar os Estados Unidos em uma autarquia que possam produzir tudo que necessitam de bens e serviços. O segundo ponto, que é um ponto mais deôntico, mais subjetivo, menos comprovável do ponto de vista, é uma ilação, mas vou fazer aqui, é que o governo Trump quer pressionar que países do continente americano sigam uma linha mais ligada à ideologia da direita, né? Direita conservadora ou até direita liberal, até com uma pegada talvez mais moderna, mas a direita no geral, como se Trump fosse um grande incentivador ou principal líder da direita internacional. Sempre houve a internacional socialista, a internacional comunista, e agora nós temos países e lideranças que representam a direita internacional. Então ele se utiliza dessa pressão com relação ao Brasil em específico para ele expor as práticas brasileiras de comércio exterior e dessa forma, de uma maneira muito indireta e dentro do campo das ilações,
0: sim,
7: tentar influenciar minimamente com relação à eleição de outubro no Brasil. Só que eu acho que foi um erro, inclusive dos grupos aqui que pressionaram por esse tipo de medida, porque isso está sendo usado pelo presidente Lula e pelo governo incumbente, o candidato incumbente, como algo que a soberania brasileira está em risco. Então foi ruim essa segunda estratégia de usar o tarifaço para pressionar do ponto de vista político-ideológico à sociedade brasileira.
0: Agora, professor, e o que me chama a atenção, inclusive, nessa situação toda, me corrija, inclusive, se eu estiver errado, mas a percepção é que Brasil e Estados Unidos sempre tiveram uma relação comercial histórica positiva, não positiva. Só que essas tarifas, na sua visão, na sua experiência também, professor, elas podem representar o quê? É um conflito pontual, curto, enquanto Donald Trump estiver no governo, ou é uma coisa que pode escalonar aí para provocar um desgaste mais profundo e histórico a partir de agora entre os dois países?
7: Olha, eu falei disso em aula hoje no IBMEC, para os alunos. Eu tenho a impressão que é algo conjuntural. Até porque o presidente Trump deve perder apoio na Câmara Federal em novembro, nas eleições de 5 de novembro, se não estou enganado a data. Senado, eu acho que ele vai conseguir manter maioria, mas ele vai governar com mais dificuldade para aprovar projetos. Então, toda a agenda radical de Trump, seja com relação ao campo da segurança internacional, do comércio, da economia, eu tenho a impressão que ele, depois das eleições de novembro, ele vai ter que tirar um pouco o pé do acelerador. Por isso que eu também tenho a impressão que, esse tarifaço, não é que os Estados Unidos vão deixar de cobrar tarifas, sempre cobraram. Eles vão manter algumas tarifas e outras eles vão negociar com os países que sofreram esse tarifaço. O Brasil é um deles. Essa semana já ocorreu uma primeira reunião entre grupos técnicos da Casa Branca e de Brasília para poder discutirem os pontos e chegar a alguns consensos mínimos. Né? Eu tenho a impressão que nos próximos meses, depois da eleição lá e da eleição aqui, que é talvez mais importante que a eleição lá, para aquela segunda estratégia que eu mencionei, que pode ser uma estratégia do governo Trump e do seu grupo político, porque com uma possível vitória e uma reeleição de Lula, o presidente Trump vai ter que governar mais 2 anos, considerando o Lula reeleito. Então, eu acho que tudo isso tende a arrefecer no tempo e no espaço. Se Flávio vencer as eleições, né, ou um outro candidato mais à direita ou à centro-direita, aí as coisas vão ficar em ordem também. Então, acho que o tarifaço, no tempo e no espaço, ao fim e ao cabo, ele deve amenizar. Vão continuar a existir tarifas, e o Brasil deve continuar negociando do ponto de vista não político-ideológico, do ponto de vista técnico,
0: sim,
7: porque interessa muito o mercado norte-americano ao Brasil. É o nosso terceiro parceiro comercial, um dos principais. Exportamos produtos com valor agregado para lá, metais mecânicos, indústrias ligadas a manufaturados, siderurgia, aviões, além de produtos do agronegócio, carne, suco de laranja, café também. Então, é uma relação de mais de 130 anos de um bom bilateralismo entre o Brasil e os Estados Unidos. Então, acho que é fundamental manter isso. É um parceiro estratégico no continente norte-americano do ponto de vista da segurança regional. Então, é isso. Acho que dá para a gente manter. E acho que o governo Trump vai perceber que ele não pode tudo. Ele pode alguma coisa como líder da principal potência do planeta, mas não pode tudo.
0: Agora, professor, você citou muito bem, né, as reuniões, as negociações que nós tivemos ainda nesta última semana. A gente também, pelo lado do governo brasileiro, a gente já observou algumas declarações onde o governo fala em diversificar, né, os mercados. Por mais que Estados Unidos ainda seja ou o segundo ou o terceiro país que o Brasil mais faz negócios, o Brasil fala bastante nessa diversificação, tanto que a China é o maior parceiro comercial do Brasil atualmente. Na prática, sair um pouquinho dos Estados Unidos, e aí, Estados Unidos é a bola da vez, né? Se tiver problema com a China, ir saindo aos poucos, ou seja, no geral, professor, ir diversificando o mercado é uma estratégia possível. Substituir esses mercados levaria muito mais tempo do que o imaginado. Tô falando dos primeiros, né? China, Estados Unidos, por qualquer tipo de conflito. É uma estratégia positiva ou é muito difícil porque se levaria muitos anos para você ir tirando o corpo fora aí da negociação com esses principais países que fazem acordo com o Brasil?
7: Não, é fundamental. E o Brasil fez isso no primeiro tarifaço, sob liderança na época, vice-presidente, hoje candidato, Geraldo Alckmin, candidato novamente a vice-presidente da República, o ministro Haddad também, a chancelaria brasileira, os técnicos. O Brasil, com o primeiro tarifaço, em 3 meses já estava exportando mais para a União Europeia, mais para a Mercosul, mais para a Ásia no geral, para a China, para o Japão, para a Malásia, para Filipinas, Vietnã. Isso é possível e importante. O Brasil tem um acordo que está precisando só da chancela jurídica da União Europeia, que é o Acordo Mercosul-União Europeia, que vai fazer com que produtos brasileiros possam ser direcionados em maior número para a União Europeia. Tudo bem que, com relação à União Europeia, nosso mercado é mais de produtos agropecuários, né? Com relação aos Estados Unidos, tem uma pauta também grande voltada a produtos industrializados. Mas é importante que o Brasil continue aumentando para a exportação para países que orbitam, inclusive em torno da China. São países que crescem muito, Vietnã, Malásia, Filipinas, Taiwan. Então, eu acho que essa questão do aumento do número de parceiros importadores do Brasil, e também exportadores, o Brasil pode também começar a importar mais desses países e criar mais vias de mão dupla no mercado internacional com relação ao Brasil. O Brasil precisa fazer isso porque o Brasil é uma potência econômica, entre as 10 economias do mundo, mas o Brasil não consegue diversificar e aumentar os seus fluxos de comércio como deveria. Mas eu acho que essa é uma oportunidade que surge a partir do tarifaço, dos dois tarifaços da Casa Branca, do Brasil buscar como conseguiu no primeiro tarifaço, conseguir novos mercados. O problema é que agora, neste segundo tarifaço, como eu falei, foram mais taxados bens de produção, produtos semi-industrializados, industrializados, metais mecânicos. Isso é mais difícil, às vezes, de você buscar novos mercados, que são produtos que envolvem também muita defesa, né, do ponto de vista dos produtores nesses outros países. Claro, porque são produtos que têm muito valor agregado envolvido. Então é mais difícil. Você já exportava isso para os Estados Unidos. Mudar isso e exportar, por exemplo, para o Vietnã, vai ter uma indústria no Vietnã que vai tentar defender o seu interesse. Porque são produtos, como eu falei, de muito valor agregado, porque são produtos industrializados. Então talvez seja mais difícil. A gente exporta, por exemplo, aviões da Embraer para os Estados Unidos. Se a gente começar a deixar de exportar aviões, vamos ter que buscar novos mercados de aviões em outros países. É possível, mas talvez mais complicado, a negociação mais complexa, porque são produtos já acabados, de alto valor agregado. A gente tem uma pauta de valor agregado interessante com os Estados Unidos, de produtos com valor agregado. E eles com a gente também, de exportação de produtos, também de serviços. Por exemplo, internet, satélite e tal. Mas sempre é mais fácil, o que eu estou querendo dizer, vou falar em outras palavras, é mais fácil. Se você exportava café para os Estados Unidos e deixou de exportar parte do café em função da tarifa, é mais fácil você exportar aquele café para o Vietnã, por exemplo, como o Brasil vem tentando também aumentar as suas exportações de café para lá, do que você exportava um motor ou uma máquinas e equipamentos para os Estados Unidos. Deixar de exportar para os Estados Unidos para exportar esses produtos para um outro país é mais complicado pela característica do produto. Existem muitas normas no país que vai importar isso, existe a indústria lá que vai também trabalhar, fazer lobby contra, é mais complicado.
0: E para a gente encerrar, professor, olhando agora, né, para os próximos meses, até porque, como você bem lembrou, temos eleições aqui no nosso país em outubro, tem as eleições lá nos Estados Unidos também, né, para o Senado, para o Congresso americano. Qual seria o cenário mais preocupante para o nosso país, independente de quem for eleito, mas que você acaba olhando, enxergando mais para frente, que o brasileiro, o Brasil, né, no geral, tem que ficar um pouco mais atento por conta dessa relação Estados Unidos, Brasil e esse braço de ferro entre os dois governos?
7: Não vejo nenhum risco na relação Brasil-Estados Unidos, nenhum risco. Independente de quem vencer as eleições, não vejo nenhum risco. O que eu vejo muito risco, e aí é interessante, né, que aí é completamente diferente o cenário, é com relação à própria situação internacional, que é uma situação de entropia e não de cooperação. Muito grave o momento que estamos vivendo. Só para o ouvinte ter uma ideia, semanas atrás houve uma visita do chefe da CIA a Moscou para conversar de maneira secreta não com Putin, mas com um grupo político de Putin, que não admitiriam nenhum ataque da Rússia contra algum membro da OTAN na Europa. Então, pode até não ser verdade, o chefe da CIA desmentiu, o presidente Trump também, mas essa visita houve, uma visita secreta. Então, isso tudo traz muita instabilidade ao sistema internacional, que continua mais entrópico do que cooperativo.
0: Tá certo, a gente bateu um papo aqui para encerrar com chave de ouro o nosso Dinheiro TMC com o professor José Niemeyer, ele que é professor de Relações Internacionais do IBMEC conosco. Aqui no Dinheiro foi muito bacana entender um pouquinho, tentar analisar aí os próximos passos, professor, e aprender um pouco mais das relações internacionais com você. Muito obrigado, até uma próxima, um abraço, viu?
7: Obrigado, bacana é o trabalho de vocês que levam informação democrática e importante para o ouvinte aqui no Brasil. Um grande abraço a todos, estou à disposição.
0: Valeu, um abraço, até a próxima, professor. E é isso, né? A gente fala sobre tarifa, a gente fala sobre comércio, a gente fala de política e geopolítica, obviamente, assuntos que interessam para você. No fim, o que importa é o bolso do brasileiro, do consumidor, né? Como é que vai ficar o nosso país perante essas negociações ou, né, se forem mantidas as taxações ao governo brasileiro e que acaba afetando também os exportadores. Esse foi o nosso Dinheiro TMC, contando com você, agradecendo a sua participação e pedindo para você mandar dicas, sugestões, avaliações aqui no nosso WhatsApp. É o 11972211001, sempre à sua disposição, para diversos outros assuntos que importam e podem afetar o meu, o seu bolso. Semana que vem, estamos de volta com mais um Dinheiro TMC. Eu sou o Thiago, fico por aqui e você fica na sequência com a programação TMC. Ótimo fim de semana a todos.
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10: Setembro é marcado pela campanha brasileira de conscientização sobre os cuidados com a saúde mental, que é o Setembro Amarelo. A TMC conversou com o psiquiatra Rodrigo Bressan, presidente do Instituto Ame Sua Mente, sobre os principais fatores que podem impactar a saúde mental das pessoas nos dias de hoje.
11: Todos nós temos um desafio de equilibrar nossa saúde mental. E estresse é um elemento absolutamente chave da saúde mental. Não da doença, da saúde. Então, manejar o estresse é um desafio para cada um de nós. O trânsito, a dificuldade, o tempo que a gente demora é um dos fatores estressantes. Mas você sabe que não necessariamente o mais estressante. Relações interpessoais, eventos pessoais tendem a ser ainda mais estressantes. E a instabilidade econômica, com certeza, é um ponto-chave nisso.
12: E quais sinais indicam estresse, ansiedade? E quando que esses sinais deixam de ser pontuais e merecem preocupação, atenção?
11: Perfeito. O que a gente costuma conversar sobre saúde mental é que a gente tem que conhecer a nossa própria saúde mental. Saber como a gente reage frente às coisas, a nossa disposição para fazer as coisas, como a gente lida com conflitos, com coisas que impactam a gente. Quando você tem uma noção do teu funcionamento normal, e isso pode ser ajudado quando a gente conversa com outras pessoas, um cônjuge, um filho, um pai, que pode olhar e falar, olha, né, você está um pouco diferente do seu padrão. Quando você muda o teu padrão, ficando mais retraído, com mais raiva, menos disposto, desacreditando do que você faz, significa que você não está no teu bom, perto do teu ótimo. E aí você tem que prestar atenção. Normalmente, quando a gente sai do nosso eixo, e isso é uma coisa normal que aconteça, porque a gente vive situações de estresse o tempo todo, a gente desce, piora e tende a melhorar em horas, em dias. Mas quando isso começa a ficar levando mais tempo, semanas, meses, aí com certeza a gente tem que aprender a pedir ajuda, reconhecer que alguma coisa está acontecendo e pedir ajuda.
13: Ô Rodrigo, um outro fator, né, também as redes sociais, imagino eu, né, ainda mais, repito, aqui em São Paulo, enfim, nessa rotina frenética que muita gente vive, e as pessoas às vezes estão em casa, mas estão ali recebendo, enfim, informações das mais diversas possíveis, né, o tempo todo ali, mensagem chegando também, o componente rede social, imagino eu, também seja significativo e importante, né, nesse contexto.
11: Com certeza as redes sociais podem representar um grande problema, mas é interessante porque as redes sociais também têm alguns benefícios, né? A interconexão, né? Tá perto de pessoas, ouvir coisas que são engraçadas e interessantes. O problema da rede social, quando ela ocupa muito tempo da nossa vida, quando a gente começa a usar e não conseguir parar, e quando ela atrapalha principalmente o sono. O sono é uma das coisas absolutamente fundamentais para o nosso equilíbrio, para a nossa saúde mental. Quando você priva o sono, usa a rede social nas últimas horas do dia, né, e às vezes invade 11, meia-noite, 1 hora da manhã, usando, você aí tem um impacto enorme no dia seguinte por causa do sono. As redes sociais, elas tendem a entrar no momento que você pode estar um pouco angustiado, um pouco ansioso, não está conseguindo esperar e tal. Se ela entra de um jeito muito frequente, a gente tem que prestar atenção o que está acontecendo e por que ela está ocupando tanto espaço. Agora, uma das coisas chaves é que todos nós devemos monitorar as nossas atividades nas redes sociais. Por que monitorar? Porque a gente, quando eu pergunto para alguém no meu consultório quanto você está usando, as pessoas subestimam muito. Quando eu vou no celular da pessoa, eu vou vendo, olha, tá vendo, você está dormindo tarde, você está usando para esse assunto mais do que deveria. Só essa percepção, esse check-up de telas, ele já ajuda muito para saber o quanto está repercutindo mal na sua saúde mental.
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15: Você já reparou que no meio do caos de uma cidade que nunca para, a gente começou a sentir falta de desacelerar? Em uma São Paulo onde tudo é instantâneo, o algoritmo escolhe o que você ouve no metrô, a tela do celular trata a foto antes mesmo do clique e a rotina atropela os ponteiros do relógio. Mas e se o charme da metrópole estiver justamente no imperfeito? No tempo que as coisas levam para acontecer? Viver a São Paulo analógica não é ter saudade do passado por pura nostalgia. É uma forma de ocupar o presente de outro jeito. É ver o charme nos cinemas de rua paulistanos e das mostras especiais que insistem no filme em 35mm, onde o grão da película traz uma textura e um calor que o digital não consegue replicar. É caminhar pelas feiras do Bixiga, da Benedito Calixto, da Praça da República e ver uma geração jovem com as câmeras analógicas. Mas a grande pulsação desse movimento na capital paulista está mesmo nas vitrolas, nas galerias do centro, nas lojas de esquina e nas feiras de discos que lotam a cidade. O vinil virou um ato de resistência urbana contra o hábito de pular de faixa a cada 10 segundos. São Paulo hoje consome e celebra o disco de vinil como um estilo de vida. É o ritual de tirar o LP do envelope, encostar a agulha e ouvir um álbum de ponta a ponta, sentindo cada estalo no meio do barulho da cidade. No A Cidade é Sua de hoje, a nossa caminhada pelas ruas paulistanas é em baixa velocidade, com foco manual e luz quente. Aumente o som, porque A Cidade é Sua hoje é toda analógica. E no menu da nossa São Paulo analógica de hoje, o tempo roda em outro ritmo. Começamos pelas lentes e pelos quadros esquecidos. A gente descobre porque as câmeras analógicas voltaram a ocupar o pescoço dos paulistanos e mergulha no curioso Festival de Filmes Vencidos. Conversamos com o professor de fotografia da PUC São Paulo, Cristiano, sobre o charme do imprevisível na luz.
16: Eu tenho não só o fazer manual, né, o manuseio da câmera, mas também o trabalho da revelação, de você ver um processo acontecer de uma maneira mais gradual, no passo a passo, né? Você escolhe um filme, faz suas fotos, e você não vê instantaneamente. Então, você tem que selecionar mais, né? Acho que isso tem uma... Você recupera um pouco a capacidade do olhar, também do ouvir com o analógico.
15: Na sequência, a nossa projeção ganha a tela grande. Vamos relembrar a magia do cinema em 35mm com um passeio até a Rua Augusta. Abrimos a cabine do Cine Sesc para escutar o projecionista que mantém viva a dança dos carretéis e o grão da película na capital.
17: A película tem um grão, ela tem um granulado da imagem que é típico dela. É uma profundidade que você tem uma impressão de uma profundidade maior, né? De uma qualidade de imagem que esteticamente tem mais personalidade do que, no caso, o digital. Até a questão das imperfeições que tem no 35mm torna ela meio que mais, o 35 mais charmoso para exibição.
18: E na nossa espinha dorsal, o som que faz a cidade pulsar no ritmo das agulhas. Analisamos o explosivo aumento do consumo de discos de vinil em São Paulo. A gente visita o Casarão da Moca e conversamos com o pesquisador de som Fernando Céspedes para decifrar a física por trás do calor do áudio analógico.
19: Eu gosto de entender a escuta do vinil como uma escuta muito próxima de como a gente evoluiu escutando, né, ao longo da história. Ao passo que o streaming, quando a gente simplesmente dá um play num arquivo digital, por mais que a princípio possa parecer quase a mesma coisa, existe uma pequena desconexão, que é muito sutil, mas ela é perceptível. Então eu acho que a escuta do vinil, a escuta da mídia física, mecânica até, porque o vinil começa num processo mecânico, resgata um pouco dessa coisa mais orgânica que conta a história da evolução da nossa escuta mesmo.
18: Para fechar, fomos ao Matiz Bar, na Feira de Vinil, para ouvir os organizadores.
20: A feira é realizada uma vez por mês, junto com uma festa de música brasileira. Então, a gente seleciona um expositor de cada gênero. Então, tem um expositor que traz música eletrônica, o outro traz música brasileira, o outro traz rock. A gente tenta abordar vários gêneros.
18: O Cidade é Sua começa agora. A gente abre a nossa caminhada pelas ruas paulistanas com um barulho que parecia esquecido. O estalo seco do disparador e o som do filme sendo rebobinado na raça. Em plena era da foto instantânea no celular, São Paulo vive uma verdadeira febre de câmeras analógicas. Quem anda pela Paulista, pelas feiras da Benedito Calixto ou pelo centro, percebe. A moçada aposentou os filtros digitais para buscar a textura, o grão e a imprevisibilidade da película. E o ápice dessa paixão pelo erro estético é o Festival de Filmes Vencidos, um espaço que celebra justamente as surpresas que o tempo traz para os filmes velhos. A gente conversou com o Vitor, do festival, para entender de onde surgiu essa ideia.
21: Originalmente começou a partir de um lote de filmes vencidos que foi comprado e foi comercializado, e a ideia era justamente a experimentação, porque os filmes vencidos, eles são um pouco imprevisíveis, então gera texturas, cores diferentes, e o Ato Souza, que foi quem idealizou o Festival de Filmes Vencidos, ele viu que o grande público da marca estava em São Paulo. Foi aí que a gente resolveu expandir e trazer também o Festival de Filmes Vencidos para cá. Através de um projeto provisório que deu super certo. E hoje a gente está aqui na Santa Cecília e também abrimos juntos um café, que todo mundo que vem revelar os filmes acaba tomando um café e vice-versa. E acabou se criando uma comunidade em volta do analógico, em que as pessoas estão sempre aqui, são vizinhos e amigos. E a gente também faz várias oficinas, caminhadas fotográficas aqui no centro de São Paulo, unindo a conversa sobre o analógico e a questão da história do centro, dos edifícios, dos espaços. Então a gente busca alimentar também essa comunidade que consome e que gosta do analógico. Aqui a gente percebe que tem um público que está começando agora a gostar do analógico. Eu acho que isso, depois da pandemia, virou um hábito, né? As pessoas começaram a desacelerar um pouco de tela, de tantas informações, e passaram a contemplar mais. Então, o analógico, ele tem aumentado.
1: E como que você enxerga, né, São Paulo, você falou que é o grande público, tá? Ele chegou o grande público aqui. Como que você enxerga esse movimento de mais gente estarem consumindo o analógico e pessoas que eram de outra geração também manter essa prática do analógico de revelar filme?
21: Eu acho que o mais interessante no analógico é justamente desacelerar e você se desprender das telas e... Gera um frio na barriga, né, de saber qual vai ser o resultado e esperar até o seu filme ficar pronto, as suas fotos ficarem prontas. Então eu acho que isso que acaba animando a galera mais jovem, as novas gerações, a buscarem.
1: E pensando na questão da comunidade, qual é o público? Eu imagino que seja diverso, mas qual é o público que está interessado nessa questão do analógico?
21: Eu percebo que o público daqui, em específico, lógico, São Paulo tem outros pontos, né, analógicos, que também tem um público um pouco mais profissional, mas eu vejo que aqui são pessoas mais jovens, entusiastas, criativos e que... curiosos. Então, essas pessoas, elas vêm até nós e acaba tirando dúvidas, acaba... rola uma troca, né, e a gente acaba também... educando a galera em relação ao a fotografia analógica.
1: Uhum. É. E você estava me contando que você também, lá no café, também tem discos, também tem outras atividades que também se remetem ao retrô, digamos assim. Quais são essas atividades e também por que fazer essas atividades?
21: A gente tem, em alguns domingos, algumas datas especiais, o FFV Sound, que geralmente é um DJ convidado, que ele traz o vinil e rola uma discotecagem ao longo do dia. E também a galera que gosta de música e fotografia acaba vindo nesses eventos.
1: Uhum. E também, agora pensando na cidade de São Paulo, como que você enxerga a cidade de São Paulo, grande, né, tão diversa, ter a oportunidade de ter um lugar, um espaço que acolha essa comunidade e também influencie outras pessoas?
21: Eu acho que por conta dos eventos, das oficinas que a gente está sempre liberando para a galera participar, algumas grátis, outras têm um custo por conta do convite a profissionais que já trabalham na área, professores, historiadores. Eu acho que isso acaba alimentando e trazendo a galera para consumir o analógico também.
1: Para você, qual que é a diferença de ter a câmera digital, ter o analógico? Qual é esse sentimento também?
21: É até legal você perguntar isso, porque a gente desenvolveu uma câmera nossa que a gente fala que é a alma de analógica, porque ela é uma câmera digital, mas ela é sem tela. Então você tem a experiência daquele friozinho na barriga, de ver as fotos depois, mas ela é digital. Eu acho que a câmera analógica tem toda a questão de você escolher um filme e ver a diferença de um rolo para outro, e a questão da experimentação com os filmes vencidos, com filmes de efeito, com preto e branco. Eu acho mágico também você... colocar o filme na câmera e o processo de revelação. Eu acho que isso não... aliás, o digital, ele nunca vai substituir, né? É uma experiência única.
2: O que faz alguém trocar a praticidade da tela do celular pelo tempo de espera de uma foto que só fica pronta dias depois? Para entender o que se passa na mente de quem escolhe esperar, nós conversamos com o professor de fotografia Cristiano Burmester, que explica o impacto comportamental desse resgate na rotina acelerada na capital. Professor Cristiano, seja muito bem-vindo à Cidade é Sua. E eu começo logo perguntando, o que é que faz com que as pessoas voltem os olhares novamente para esse lado artesanal da fotografia analógica?
16: Bom, Estela, boa tarde, né? Obrigado pelo convite, por estar aqui com você. Essa questão do analógico é interessante, né? Porque acho que, como você logo comentou, tem essa questão do artesanal, e eu penso na artesania, no sentido de fazer. Eu acho que as pessoas com o digital se distanciaram muito de um fazer manual, de uma sensação do analógico, aquilo que é análogo ao nosso cotidiano. E o vinil, de certa maneira, traz essa experiência. Você pega, né, um disco de vinil, posiciona no seu toca-discos, seleciona a faixa. E a priori tem algumas nuances, né, de timbre, de tons graves, etc., que o digital ele apenas simula. E como o vinil ele é uma reprodução daquilo que a gente encontra no, né, no real, ele se aproxima mais, a gente recupera a experiência. Já na fotografia tem não só o fazer manual, né, o manuseio da câmera, mas também o trabalho da revelação, de você ver um processo acontecer de uma maneira mais gradual, no passo a passo, né? Você escolhe um filme, faz suas fotos, e você não vê instantaneamente. Então você tem que selecionar mais, né? Acho que isso tem uma... Você recupera um pouco a capacidade do olhar, também do ouvir com o analógico. Porque como o filme acaba, tem 24 poses ou 36, você pondera um pouquinho mais, né? Tiro essa foto ou não. E aí depois a expectativa, até ver essa imagem no papel. Porque primeiro ela vem no filme, que a maioria das vezes é um negativo, né? Para quem não tá tão familiarizado, o negativo a gente tá vendo a imagem ao contrário. Se for uma película preto e branco, na película o preto a gente vai ver branco e o branco a gente vai ver preto. Só quando transferir da película para o papel que a gente vai ter a imagem no que a gente chama de positivo. Então tudo isso tem um envolvimento, um encantamento, uma elaboração do que você viveu, diferente do digital, que é um formato instantâneo em todas as mídias, né?
15: Pois é, né? Você fala desse tempo. É uma questão de tempo mesmo, né? As pessoas nessa rotina maluca que a gente vive na cidade, de repente esse tempo de escolher o melhor ângulo da foto, de esperar depois ela ficar pronta, é até uma necessidade das pessoas de respirar um pouco, desacelerar um pouco essa rotina frenética, né?
16: Eu acredito que sim. Acho que é um reencontro com um tempo mais individual, um equilíbrio, né? Até mesmo a parte ou um pouquinho mais distante dessa rotina muito veloz que a gente vive, né? E não é só a rotina no sentido da mobilidade urbana ou da agenda apertada e que a dificuldade de você cumprir horários e tudo isso, mas tudo ficou muito veloz, né? A chegada das informações, é a mensagem de aplicativo, que quem envia mensagem, se você não responde quase que instantaneamente, a pessoa se incomoda e coisas assim. E aí quando você recupera uma atividade prazerosa de apreensão do mundo, né? O olhar, é o ouvir, ou é o sentir, num tempo um pouco mais assim, humano, vamos dizer, análogo ao humano, né? Que é daí que vem o analógico, eu acho que as pessoas se sentem bem. E é uma tendência mundial, né? Isso tem acontecido, assim, ao redor do mundo, claro que nas grandes cidades com mais intensidade, talvez pelo que você observou, né? É uma busca de um equilíbrio aí no nosso dia a dia.
15: Cristiano, e você, como fotógrafo profissional, que estudou isso, que trabalha com isso, como você passou por essa transição do mundo analógico para o digital?
16: Olha, eu gostei, Stella. Eu gostei porque, na realidade, ampliou o potencial de atuação do fotógrafo. Claro que, profissionalmente, a gente deixou de ter a demanda pelo analógico. E as demandas profissionais se aceleraram e a tecnologia digital, obviamente, corroborou esse processo. A gente também pôde trazer, digamos assim, uma dinâmica nova. Mas distante da questão de você acompanhar o tempo do dia a dia, o digital também tem benefícios. Vamos usar o exemplo do filme, 24 poses acaba. Com o digital, se eu tenho consciência do meu olhar, ou seja, se eu estou usando ele com intenção, ele me permite tomar mais riscos, produzir mais alternativas de enquadramento ou do uso do tempo de exposição e assim por diante. Ele me permitiu, de uma maneira mais prática, registrar imagens coloridas, mas também experimentar com ela preto e branco logo na edição. Então, houve aí uma experimentação, uma possibilidade de experimentação de linguagem bastante interessante. No meu caso, também acho que eu vivi um pouco a convergência tecnológica. Ou seja, num mesmo dispositivo, você edita foto, vídeo, som. Antes não era assim, né? Você montava um filme na mesa de edição. Você editava, digamos assim, uma fita cassete ali nos gravadores. Tinha que transpor isso para uma fita. Ou seja, som era som, filme era filme, foto era foto. E hoje você pode trabalhar uma combinação desses meios num produto só, num resultado combinado. Eu acho que isso é interessante, né? Aquilo que a gente veio a conhecer como multimídia. E isso também eu acho que tem um ganho. Uhum. Tem uma mudança, mas tem um ganho.
15: Bom, além de tudo, hoje em dia a gente tem a busca pela imagem perfeita, né? Não é à toa que a gente fala que os lugares são instagramáveis, eles são feitos para as redes sociais, porque muitas vezes as pessoas escolhem um passeio porque sabem que lá tem um ponto X onde ela vai chegar, vai fazer uma foto, vai publicar essa foto e às vezes nem vai dar muita bola para o lugar, né? Você acha que essa busca pela imagem mudou o comportamento das pessoas?
16: Eu acho que condiciona. E tem o efeito da onipresença, né? Da imagem no nosso cotidiano através das redes sociais, do fácil acesso das redes através dos aparelhos de telefone, né? Smartphone, aparelho celular e tudo isso. Parece que as pessoas hoje elas precisam estar ou se apresentando ou registrando, mesmo que de forma desinteressada, tudo o que está acontecendo. E eu acho que isso foge um pouquinho da dinâmica do humano em relação à memória, à experiência. A gente não precisa ter memória de tudo. Né?
15: Uhum.
16: Na realidade, a gente precisa viver as experiências e se essa experiência criar, se ela for memorável, a gente registra. E eu acho que tem isso. As pessoas, com esse excesso de imagem e de todo tipo de informação, elas se deseducaram um pouco nesse processo de seleção, curadoria e até mesmo de compreensão e análise do que elas estão acessando, né? Imagem, áudio, som e assim por diante. E aí parece que você então tem que criar espaços ou locais específicos para que as pessoas não tenham o que pensar, que elas se dirijam até lá e registrem o local, né?
15: Exato.
16: E assim por diante.
15: Olha, assim como na escuta de um disco de vinil, por exemplo, em comparação a uma música digitalizada, a foto também tem essa coisa da multissensorialidade, né? A câmera analógica tem aquele barulhinho, clique, tem a textura ali de você segurar a câmera. Depois tem a questão da impressão da foto, de ver ali a imagem num papel que você segura, vê. Você acha que as pessoas também estão buscando essa multissensorialidade na foto analógica?
16: Eu acho que sim, acho que as pessoas cansaram de ter suas experiências, todas elas, através de um clique. Seja um clique para te registrar uma foto ou para acessar determinado conteúdo ou escutar. Acho que essa coisa assim de você, vamos falar da música, de você ter que escolher um disco de vinil, retirar ele da prateleira, colocar no toca-discos, posicionar a agulha de leitura na faixa, ajustar o som, tudo manualmente, tem essa experiência sensorial, né? Quer dizer, eu tenho o tato, eu tenho um movimento corporal que envolve isso. Quantas vezes a gente não coloca um disco, ele começa a tocar aquela faixa de abertura e você já se embala no corpo ali, né? Num passinho, num movimento, alguma coisa dessa ordem. E eu acho que com a fotografia, e até mesmo com o vídeo, né, para falar assim mais, de forma mais amplamente da imagem em movimento, isso também retoma. As pessoas querem ter essa experiência e o objeto tem significado, né? Então, quando tem uma foto impressa, ela se torna algo ali que eu quero guardar. Se torna, vamos dizer, num termo assim, colecionável no bom sentido, mesmo que não seja para expor. Mas faz parte do meu registro de experiências. Então aí você põe no álbum. Você não põe todas as fotos no álbum, né? Você põe algumas. Então acho que isso tudo compõe a experiência, né? Que a gente tinha, que era assim, a pós-experiência. Bom, agora eu vou olhar a foto, agora eu vou relembrar, e agora eu vou guardar para que no meu próximo encontro familiar eu mostre aonde eu estive, quem eu encontrei e assim por diante.
15: Isso, isso sem falar daquela experiência, não sei se já aconteceu com você, mas assim, de você estar vendo alguma coisa impressa e se fazer assim na imagem da revista, querendo ampliar a imagem com a sensação de que ela vai, de poder ver o detalhe.
16: É verdade, alguns automatismos a gente já absorveu, né? Até mesmo nas gerações mais jovens, às vezes, né? Que nunca viram um filme, nunca foram a uma loja de materiais fotográficos comprar um filme fotográfico, né? Então, não entende isso, mas cadê a foto, né? A foto está aqui no filme, depois você vai passar para o papel, e assim sucessivamente, né? Hoje ficou um processo muito volátil, né? Você tira muitas fotos ou faz muitos vídeos, grava muitas coisas e coloca numa pasta do computador. Uhum. Então, acho que assim, o fazer isso ficou parte da experiência, mas não o pensar sobre isso ou compartilhar de uma maneira mais consciente e assim por diante, né? Acho que é uma busca desse equilíbrio aí da experiência completa.
15: E professor, para a gente terminar, São Paulo tem uma diversidade cultural enorme, muitos lugares onde se pode ver exposições de fotografias. Você acha que esses lugares são importantes para manter esse gosto pela fotografia artesanal, que você vê a escolha do artista, vê aquela foto impressa grande, vê os detalhes?
16: Eu acho que sim. Eu acho que sim, especialmente com fotografia, no sentido de que todos nós carregamos uma câmera fotográfica dentro dos aparelhos celulares. Então é uma forma de expressão e de contato com o mundo que ficou muito cotidiana, né? Se a gente falasse pintura, nem todo mundo pinta. Mas uma exposição fotográfica, eu acredito que sim, porque as pessoas podem não perceber a textura do papel, os tons de preto e branco ou as cores que estão lá, mas tentar perceber assim, o que o fotógrafo quis comunicar através daquela imagem, ou seja, ela está parada diante de uma imagem única. Aí depois ela caminha um pouquinho, vai para a próxima e assim sucessivamente. É uma experiência de apreensão do mundo também mais pausada, né? Eu vejo que esses espaços mais recentes que surgiram aqui na cidade de São Paulo e em outras cidades do Brasil, eles cumprem um papel nesse sentido também, de recuperar uma experiência sensorial, de apreensão do mundo, assim, de uma maneira um pouquinho mais sensível, mais crítica. Faz todo sentido.
15: Se a fotografia analógica nos ensina a esperar, o cinema em película resgata o ritual de ver a luz projetada no escuro de uma sala. Em uma São Paulo engolida pela pressa e por telas frias, os cinemas de rua viraram verdadeiros templos de resistência. Ver um filme no circuito tradicional da cidade não é só dar o play. É o ritual de pisar a calçada da Augusta, encarar a penumbra da sala e sentir a luz da película atravessar a escuridão. O cinema antigo resiste na capital porque devolve ao paulistano o calor da experiência coletiva. E quando o assunto é manter acesa essa chama do cinema em película, o endereço na Rua Augusta é referência absoluta. O Cine Sesc. Desde a sua inauguração nos anos 70, o espaço construiu uma relação visceral com a memória audiovisual da cidade. Enquanto a maioria das salas da capital migrou 100% para os arquivos digitais em HDs e servidores, o Cine Sesc fez do formato físico uma bandeira de resistência cultural. Projetar em 35mm ali não é apenas nostalgia ou preciosismo técnico. É um compromisso ativo com a preservação da história do cinema, garantindo que cópias raras, acervos históricos e clássicos do cinema brasileiro e mundial continuem a ser vistos exatamente como foram concebidos pelos seus diretores. Para entender a responsabilidade e o ritual de manusear essas relíquias de fita, a gente subiu até a cabine de projeção para conversar com quem comanda esse show nos bastidores, o projecionista da casa, Sidney de Castro.
3: 35mm, ele é a base. Ele foi a base para a projeção padrão de cinema durante mais de um século, né? É 35mm porque ele tem 35mm de largura. E nessa base você comporta tanto imagem quanto som. De início só imagem, som mono, estéreo, som digital. E ele é conhecido por ter tido uma capacidade técnica tão
17: assim, boa, que durou por muito tempo. Tiveram mudanças da base que comportava essa película, que era de... começou com nitrato, acetato, até o poliéster nos anos 90, que era mais resistente. O poliéster é a base, o acetato, no caso, o nitrato é a base de uma emulsão gelatinosa com partículas de prata, que reagem à luz, né? Eu falo que é analógico porque é através de uma luz que passa por a película que forma a imagem na tela, né? E a película tem um grão, ela tem um granulado da imagem que é típico dela. É uma profundidade que você tem uma impressão de uma profundidade maior, né? De uma qualidade de imagem que esteticamente tem mais personalidade do que, no caso, o digital. Até a questão das imperfeições que tem no 35mm torna ela meio que mais, o 35 mais charmoso para exibição. É lógico que quem é mais novo, que não frequentava cinema, que não tem oportunidade de ver esses filmes, qualquer filme em 35mm, tem o digital com uma quali-

maneira de pessoas não terem que usar todo esse, esse caminho que era feito em 35, né? Que era muito mais custoso e restringia muito você produzir um filme. E a gente viu que com o digital você começou a ter mais produções que os realizadores gravavam com o celular, ou quando a gente tinha na época da, tinha um arquivo em algum conteúdo digital que ele gravava, hoje em dia ele pode transformar isso num arquivo DCP, que é o arquivo digital de cinema padrão hoje em dia, e exibir isso nas telas sem passar por um laboratório, né, por todo esse caminho, que é muito custoso e difícil, né? Mas existe toda essa questão do trabalho do 35, que tanto, na realização quanto na exibição é bem artesanal, né? Você, hoje em dia, nós vamos exibir 35mm aqui no Cinesesc. Recebemos a cópia, muitas vezes, de BFI, Cinemateca, e ela já vem uma cópia que já vem revisada, e aqui nós fazemos a própria revisão da, nossa daqui da cabine. Verificamos como é que está o estado da cópia. Se for uma cópia acetato, ela pode é mais suscetível a quebrar, porque é uma base de celulose, né? Diferente do poliéster, que é uma base bem resistente. Então a gente tem que verificar todo o percurso dela durante os testes para poder fazer a exibição. A gente faz, nós fazemos um relatório certinho. E muitas vezes as cópias vão ter essas imperfeições, que eu acho que é o charme do 35mm. Para você exibir um 35mm, hoje em dia ainda, com cópias de acervo, né, como nós fazemos aqui, muitas vezes, o principal é o projetor ter uma qualidade boa. Sempre revisado, motor, correia dentada, lâmpada, tudo certinho, para você ter certeza que a cópia vai ser exibida e não vai ser danificada de nenhuma maneira. É, tanto que aqui, se você ver, nós temos dois projetores, porque nós trabalhamos com a técnica de changeover, que é a passagem rolo a rolo, que muitos filmes não podem ser montados, que aqui nós temos uma política de não montar. Se o filme vem e a distribuidora fala, ó, vocês podem montar, o que a gente faz é tirar a fita, limpar, emendar e passar em dois rolos, né? Mas ainda mais se for uma cópia em acetato, porque conforme ela vai chegando no final, ela vai tendo um maior repuxo. Mas na maior parte das vezes nós não montamos, nós exibimos rolo a rolo, e tem toda uma técnica, né? O tempo de troca são 8 segundos. Se você assistiu um filme mais antigo ou teve a oportunidade de ver um filme 35mm, você vai ver que do lado direito pisca uma bolinha. Aquilo na indústria é chamado de marca de cigarro, ou kill. Quando ela pisca a primeira vez, tá no primeiro projetor, piscou, tá terminando o rolo. Piscou a primeira vez, você liga o motor do projetor. Piscou a segunda vez, você abre o Dowser, que aí ele faz a troca automática de imagem e som. Então, assim, é essa passagem que a gente faz em todos os rolos. Você pode ter visto isso no Bastardos Inglórios, tem uma cena, né, que a Xoxana tá lá na cabine e ela vai ter que fazer, tinha um sininho. Hoje em dia a gente vai mais pelo ouvido mesmo, e para você exibir cópias 35mm, o ideal é você ter dois projetores para fazer esse changeover. Mas a intenção é que venham pessoas de todas as regiões, Zona Leste, Zona Sul, Zona Norte, para poder aproveitar a nossa sala, né, ter acesso aos cinemas da região, né, que nós fazemos parte do mesmo ecossistema, ninguém está competindo com ninguém, né, os cinemas de shopping têm a sua área de atuação no filme mais comercial, mas o importante é que as pessoas assistam filmes no cinema, frequentem cinemas, né? Muita gente põe o fim no cinema, tá acabando, mas não, isso a gente percebe que o público volta. Você vê situações agora com o filme como Odisseia, que traz muita gente para o cinema. A intenção é fomentar que todos os cinemas da região sejam bem sucedidos e esse ecossistema seja bem sucedido, né, em encher as salas, em atrair um público diversificado, fomentar cultura, fomentar o cinema nacional, o cinema estrangeiro. Eu acho que você oferecer, como nós fazemos no Cinesesc, uma qualidade de imagem excelente, um som de qualidade e uma opção de filme em 35mm para ter uma experiência sensorial completamente diferente, né, eu acho que isso é importante. Então eu acredito que se todos os cinemas da região forem bem-sucedidos, nós seremos bem-sucedidos, né? Porque a nossa intenção é essa, né? Dentro do Cinesesc, dentro da instituição do Sesc, é atrair o público, fomentar a cultura e, sabe, que as pessoas não deixem de frequentar a sala de cinema, né? Cada um tem o seu papel, e eu acho que não existe melhor ou pior entre digital e 35. Tem uma tecnologia que perdurou por 100 anos, mais de 100 anos, com uma base excelência tecnológica, que foi substituído, mas que ainda alguns locais como aqui tem a oportunidade das pessoas irem e terem essa experiência dentro da sala. Então é isso, eu acho que São Paulo
é uma área que tem vários centros culturais.

0: culturais, vários cinemas, e todos estão aqui para atrair o público e dividir esse público da melhor maneira possível. Então acho que isso é o que eu acredito que é interessante para o cinema aqui em São Paulo.
1: Você está acompanhando A Cidade é Sua, que agora vai conhecer como é que o mundo do vinil voltou à moda. Por que que as pessoas voltaram a ouvir e voltaram a procurar, comprar discos, vitrolas, tudo sobre vinil. Vem! Na cidade onde tudo é pra ontem, o catálogo do streaming parece infinito, ter um disco na mão virou um ato de presença. São Paulo é o epicentro de um movimento que desafia essa pressa toda. Pela primeira vez em 4 décadas, as vendas de vinil superaram as de CDs no mundo, ultrapassando 40 milhões de cópias em um mercado bilionário. Mas o dado que realmente impressiona é quem está puxando essa fila. Mais da metade desse público tem menos de 25 anos. A geração Z, que nasceu com a música no bolso e a um clique de distância, agora escolhe desacelerar. O paulistano voltou a pagar pelo físico, não só pelo som, mas para possuir o objeto, admirar a arte da capa, ler o encarte e resgatar o ritual de parar a rotina para escutar um álbum do começo ao fim. O nosso destino nessa rota é um verdadeiro templo do garimpo na Zona Leste, o Casarão do Vinil aqui na Moca. Escondido em um casarão histórico, esse espaço guarda o maior acervo de discos da América Latina. São milhares de prateleiras onde colecionadores, veteranos e jovens curiosos dividem o mesmo espaço, dedicando horas e horas para folhear essas capas em busca de preciosidades esquecidas, edições raras ou aquele álbum clássico que marcou uma época. Entrar aqui é desacelerar no tempo, é se perder na história da música. A gente chega aqui para sentir esse clima e conversar com quem faz desse casarão um ponto de encontro obrigatório na cidade de São Paulo. Urra, vimos pra Moca, meu! Estamos aqui na Casa do Vinil com o Mané da Implosão. Mané, andares, títulos, relíquias, o que, que tem aqui? O que, que a gente pode encontrar aqui na Casa do Vinil?
2: Olha, o Casarão do Vinil, desde 2014, se tornou uma referência em São Paulo, né? Fez da Moca a capital do vinil em São Paulo. E nós tivemos o privilégio de consolidar esse espaço, que é a maior loja de disco de vinil da América do Sul. E fez desse atrativo, né? Dessa sedução que o vinil representa nos últimos anos, algo incrível que é capitaneado pelo interesse da garotada. Os jovens, né, estão se debruçando sobre as qualidades do vinil, que são muitas, né? Estão resgatando o hábito de ouvir música junto com outras pessoas, é exemplo lá da Bossa Nova, lá atrás. Então, aqui no Casarão do Vinil, nós temos 400 mil itens, pelo menos, onde hoje, nessa fase de transição, nós estamos fazendo um feirão, né? É, o feirão de preço único, porque aí já vale como um spoiler, né? A nossa ambição é inaugurar a maior loja de disco de vinil do mundo em breve, mês que vem, um espaço que vai ser divulgado aí para todos.
1: Ô Mané, mas como é que começou esse acervo todo? Você começou comprando, você já tinha, você colecionava? De onde vem esse material que tá aqui?
2: Olha, é um episódio, inclusive, quase que surreal, né? Não foi planejado. Mas eu montei uma loja de roupas que fracassou, e a partir daí eu criei uma figura de um escambo, trocando as roupas por livros e discos de vinil. Isso foi em 2000, o disco de vinil me fascinou. Então, ao longo de 15 anos, eu passei a comprar vinil, e chegamos a ter, em 2014, 1,5 milhão de LPs e 400 mil compactos, o que ensejou essa ideia, né, de divulgar, fazer o feirão 1 milhão de LPs, que teve uma repercussão incrível. Eu acho que ajudou a divulgar a cultura do vinil em São Paulo, diria até que no Brasil inteiro, né, sem soberba, mas realmente foi na linha desse resgate do vinil, né? A minha impressão ao longo de toda essa experiência é de que a sociedade, né, as pessoas vão voltar a escutar vinil como nas décadas de 50, 60, 70, não em relação com os mesmos números, né, porque hoje nós temos outras mídias, né, disponíveis, mas sem dúvida nenhuma o vinil, ele deu essa volta por cima, veio para ficar, se é que foi, né, na verdade se discute isso, a volta do vinil. A gente acha que o vinil nem, não foi porque esses heróis, né, que foram os colecionadores, lojistas que se mantiveram fiéis à mídia, disquijockeys, pesquisadores, mantiveram ao longo aí de 15 anos, pelo menos, né, de 1995 a 2010, presentes essa mídia, e hoje está tendo essa revolução aí no mundo da música.
1: O Mané, as pessoas chegam aqui só para comprar os discos ou elas vêm também com aqueles discos que elas acharam em casa, ganharam de herança, vêm aqui vender, trocar, como é que é?
2: Olha, aqui aparecem todos os protagonistas. É lógico que é uma loja, né? Mas nós temos a felicidade, numa época como hoje ainda, né, que está tendo essa procura. Algumas pessoas veem na venda uma oportunidade de... O mais bacana talvez seja isso. Uma oportunidade de, diante de uma perda de um parente, um pai, um avô, né? Disponibilizar esse material para que outras pessoas possam usufruir com o mesmo gosto, né, com o mesmo amor que tiveram os vinis dos seus ancestrais. Então, alguns vêm, é muito comum, nesse domingo nós compramos 4 lotes, ontem vieram 3 pessoas, compramos 3 lotes, mas o que fica mais claro é exatamente esse, a pessoa se despoja, né, se desprende por conta da perda de um parente e traz esse material para que outras pessoas possam usufruir desse prazer.
1: O Manézinho, e você falou que o público jovem, a garotada vem procurar. É esse o público fundamental ou também tem aquele pessoal saudosista? Porque eu vou te contar uma coisa, eu só bati o olho aqui, ó. Tem esse disco aqui, que é o Dirt Dancing, que é a trilha sonora da minha infância. Eu vi esse filme na sessão da tarde e eu me lembro de ter esse disco e de ouvir repetidamente e dançar, imitar a bailarina do filme. Então eu já entrei aqui, meu coração já dá uma amolecida. Então esse é o público majoritário?
2: Chega a ser comovente e não foi ensaiado, né? Foi uma coisa espontânea. Mas num primeiro momento, que poderia parecer uma coisa nostálgica, né? O resgate. Mas na verdade nós estamos falando de memória afetiva, que foi o teu depoimento comovido que você fez agora, até eu acabei também me envolvendo. A garotada está curtindo o vinil por conta de suas qualidades, a beleza das capas, né? No volume de informações que vem na contracapa, às vezes capas com artistas consagrados, né? E, na verdade, o que acontece mais é a percepção da qualidade musical, quanto que o vinil representa em termos de qualidade comparado com outras mídias, e esse resgate de ouvir o vinil com outras pessoas. A garotada está realmente comprando as vitrolas, comprando vinil, todo mundo está fazendo sua discografia, né? E sem dúvida nenhuma, essa figura da memória afetiva também está presente, uma mistura com saudosismo, né? Foi o teu exemplo, mas 90% dos frequentadores, e se você vier aqui num domingo, num sábado, nós temos aí 130, 150 pessoas. A Sexta-feira Santa, que é quase que um dia morto em São Paulo, né? Um momento de reflexão e tal. Mas nós tivemos 185 pessoas aqui na Sexta-feira Santa. O espaço ficou dominado, né, por conta de todo esse interesse. A figura do feirão também está atraindo a atenção de todos, né? Cria um tempero a mais. E fica essa chamada aí, sem dúvida nenhuma, para a inauguração daquela que vai ser a maior loja de disco de vinil do mundo. Um espaço 8 vezes maior do que esse nosso querido espaço aqui do Casarão do Vinil, que vai se manter presente com a figura do feirão. Existem discos mais procurados, né? Nós temos o site do Discogs, onde a nossa loja é a maior do mundo em prensagem brasileira, né? Então tem discos mais procurados, principalmente pelos colecionadores. Então os colecionadores do mundo inteiro, eles têm um olhar, né, de muita sedução sobre a prensagem brasileira. Todo colecionador quer possuir aquele disco, e a música brasileira é muito reverenciada lá fora, né? Então a gama de valores varia muito. Hoje é impressionante, né, o número de lojas de vinil que estão abrindo. Nós temos no centro dezenas de lojas, espaços incríveis, né? Como a Galeria do Rock, temos a Galeria 24 de Maio, né? Onde você tem dezenas de lojas, né? Com acervos incríveis e diferenciados, né? Músicas de toda a natureza. Então são espaços que realmente estão trazendo para São Paulo um charme a mais, se é que São Paulo precisava disso, mas estava agregando ainda mais, porque as lojas estão se espalhando no Brasil inteiro e principalmente aqui em São Paulo.
1: Mas afinal, O que é que uma faixa de um disco de vinil pode entregar que uma música digitalizada não pode? Será que é só uma onda retrô ou a ciência consegue explicar essa diferença? Quem coloca o disco para girar, garante. O som é mais quente, mais encorpado e parece de um jeito diferente. E para decifrar a física por trás dos sulcos da bolacha e entender por que o ouvido humano reage de forma tão física a esse sinal, a gente conversou com o pesquisador de escuta e do som, Fernando Céspedes.
3: Tem uma diferença básica entre a audição e a escuta. A audição é simplesmente a recepção das ondas no nosso ouvido, né? É um processo... que a gente não controla, a gente simplesmente ouve o que tá chegando nos nossos ouvidos. A escuta é um processo ativo, a escuta demanda atenção, demanda interesse, repertório, é tentar encontrar os significados, os sentidos, as histórias, o que tem por trás do som que a gente está fisicamente recebendo, que é o que a gente dá o nome de audição. Eu gosto de pensar que a gente não estaria aqui do jeito que a gente tá e é hoje sem a música, sem a escuta, né? A música, o que a gente chama de música hoje, essa, assim, uma canção ou um momento em que eu vou brincar com os sons e que eu vou me relacionar com os sons, ou para me divertir, ou para socializar, enfim, para várias funções que a gente tem hoje. Tem vários momentos na história que isso foi super importante para a nossa evolução mesmo. Então, a sincronia do trabalho, prestar atenção nas ameaças e nas oportunidades que a gente tem ao redor, caçar, contar histórias e histórias que nos ajudam a seguir como espécie. Então, formas de trabalhar, de caçar, de plantar, de cultivar alimentos, tudo isso é passado também através da música. Então, a música é uma ferramenta essencial para a gente estar aqui hoje como espécie.
1: Da calmaria do garimpo, direto para a pista. No centro da cidade, o vinil ganha uma vida completamente diferente quando a noite cai no Matiz Bar. Escondido em um andar alto no centro de São Paulo, o espaço virou ponto de encontro para quem quer curtir a cidade de um jeito mais sensorial. Ali, nada de playlist no computador. A trilha sonora da noite ganha ritmo no braço dos DJs, que comandam a pista operando 100% no vinil. É a prova viva que o bolachão não serve só para guardar na prateleira. Ele faz a noite paulistana tremer na base das 33 rotações. E foi justamente desse amor pela cultura do disco que nasceu outro gigante da cena. A Matiz Feira de Vinil, um evento que reúne colecionadores, DJs e apaixonados de todos os cantos para trocar discos e celebrar essa paixão, como explica o Marcos Bravo.
4: A proposta do Matiz é a qualidade do áudio, a qualidade sonora, um ambiente com a qualidade sonora que é bastante enriquecedora para todo mundo que frequenta o lugar. E os discos, ele traz esse poder do ambiente ter uma qualidade bem alta de som.
5: Para entender também, como que vocês fazem a curadoria aqui dos discos? Que a gente tem alguns discos aqui, mas também tem outros ali perto da caixa de som. Como que vocês fazem a curadoria?
4: Aqui, os discos são pro ambiente, né? Quando não tem DJ, eles deixam rolando, ou cada um que trabalha aqui escolhe o disco para ter um envolvimento com a mídia física. E os DJs, quando vêm tocar aqui, cada um traz a sua seleção, a sua coleção, o seu conhecimento.
5: Uhum. E agora, pensando na feira, né? Vocês realizam de quanto em quanto tempo? E como vocês pensaram em fazer essa feira aqui no Matiz?
4: A feira é realizada uma vez por mês, junto com uma festa de música brasileira. Então, a gente seleciona um expositor de cada gênero. Então, tem um expositor que traz música eletrônica, o outro traz música brasileira, o outro traz rock. A gente tenta abordar vários gêneros e fazer uma festa que envolve a mídia física, né? O colecionismo, Tem muita gente que vem e compra pro pai ou para algum parente, a nostalgia. Tem todo um envolvimento analógico aí, geral da festa.
1: E agora a gente tira a agulha do disco e encerra o nosso passeio pela São Paulo analógica, provando que ver a cidade através de uma lente 35mm ou ouvir um álbum de cabo a rabo de um lado e do outro é a melhor maneira de viver o presente. A Cidade é Sua de hoje vai ficando por aqui. Você guarde o seu disco, conserve sua câmera e a gente se encontra no próximo programa. Um beijo, até mais. Tchau.
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8: E estreou nos cinemas de todo o país o novo filme de Jorge Furtado, Muito Prazer. Estrelado por Samantha Jones, Luísa Raiz e Daniel de Oliveira, a comédia conta as confusões de um trio que tem uma ideia inusitada para ganhar dinheiro e pagar as dívidas de um motel. A Estela Ribeiro conversou com a protagonista Samantha Jones sobre o longa e um pouquinho sobre a sua carreira também.
1: Samantha, que legal ter você aqui na TMC. Me conta, tá estreando um filme novo essa semana, Muito Prazer, cinema. Você sempre quis fazer? Sempre foi o seu sonho fazer cinema?
9: Muito, sempre. Eu sou do interior, quer dizer, nasci na capital, nasci em Salvador e cresci no interior. Então, cresci fazendo muito teatro, só que longe do audiovisual. É, sempre foi um desejo muito grande, sobretudo fazer cinema. No audiovisual, eu confesso que o que mais entra, né? Que é entrar a TV aberta, porque é grátis, porque tá lá para todo mundo ver. Mas eu era fascinada por cinema. Meu pai gosta muito de cinema. E a gente fazia, assim, cineminha de artesanal, sabe? Tudo que tinha a ver com cinema mesmo, eu era fascinada. Então, depois de vir para o Rio de Janeiro, de fazer uma faculdade de teatro, entrar no cinema nacional foi um grande passo, assim, na minha vida. Um grande sonho e fantasia de criança, quase, assim.
1: Bom, então você vem do teatro, que é aquela linguagem expansiva, aberta, grande. E agora tá no cinema, que a gente sabe que qualquer mínima reação fica gigantesca por causa da linguagem, por causa da tela, né? Você acha que a televisão, seus anos de trabalho na televisão, e você já fez personagens icônicos nas principais novelas que a gente viu, você acha que a televisão foi um caminho entre uma linguagem e outra?
9: Não, eu acho que a televisão tem uma linguagem muito própria, muito dela. Para eu ver o resultado do que eu fiz ano passado, né? Demora, assim, o cinema é um processo demorado. É, o teatro você não consegue se ver. E então a televisão, ela ensina cotidianamente. Todo dia eu tenho a possibilidade de ver se a ideia que eu tive deu certo, se o instinto que eu tive estava no caminho que eu estava esperando. Então a gente vai se revendo e se revisando, aprendendo à distância. É super técnico mesmo, né? Você aprende à distância, entende qual a lente, entende qual o seu tamanho na tela, entende qual o tamanho do movimento que você pode fazer para que seja o resultado esperado, porque às vezes está muito perto da sua cara e você não precisa fazer nada mesmo, só respira. E às vezes está super longe e o movimento é necessário. Então é uma coisa técnica mesmo que você vai aprendendo.
1: E Samantha, que privilégio poder trabalhar com Jorge Furtado, né? Esse grande diretor. E então quero saber como foi esse convite, o que ele te despertou, o que você viu de interessante para fazer a Nalva.
9: Por trabalhar com o Jorge, acho que um dos maiores presentes que eu recebi na vida. Primeiro porque sou muito fã do trabalho dele. Outro porque só tendo contato para saber quão precioso é o jeito que ele trabalha. O jeito que ele trabalha é o jeito que eu acredito no cinema e na arte, né? É com respeito, com segurança, com diversão, com, sabe, comprometimento e ao mesmo tempo, sabe, tem uma flexibilidade, porque não é rígido, mas ao mesmo tempo tem ali, ele sabe o que ele quer e ele e dá margem para a gente criar e agregar. Então, é fora gênio, né? Gênio, roteiro, gênio, direção, é uma pessoa muito massa de conviver também. Então eu fiquei só muito feliz mesmo, assim, a vida foi generosa comigo quando isso aconteceu. E a Nalva, é engraçado, eu nunca tinha encarado a comédia como comédia antes. Eu tinha dado microdoses de comicidade para alguns personagens que eu achava que eram muito duros. Por exemplo, quando eu fui fazer a Zinha, ela é uma figura, uma mulher nordestina, né, com o meu fenótipo, que com o tempo ia mostrar que ela era sapatão também e trabalhadora rural. Então ela era, para a novela, para o grande público, uma figura que não era a figura mais bem-vinda, né, no nosso Brasil. Não posso fazer essa figura endurecida, porque ela não vai entrar no coração das pessoas. Ela vai entrar na TV e vai ter lá uma barreira, que é a barreira do preconceito que a gente vive e né, diariamente. E aí, por causa disso, eu falei, ela tem que fazer rir, ela tem que impressionar. Impressionar no sentido de causar impressões, sabe? Contraditórias também, porque ela faz uma coisa errada, ela se julga como a gente faz. Acho que ela conquistou corações, porque eu recebi esse carinho. E aí, por causa disso, eu entrei em contato com a comédia, porque, ou humor, né? Não sei direito, eu nunca tive. Eu acho muito difícil fazer humor, fazer rir. E eu acho que foi por causa do coração, assim. Aí eu fui fazendo uma coisinha que é engraçadinha. E aí, quando vem um filme de comédia, no nome já, comédia, eu me tremi inteira. Falei, não sei fazer isso. E fiz séria. Eu tô séria, eu não dou uma risadinha, assim. Que eu falei, eu não sei como fazer isso, eu só intuí uma coisa, eu não sei direito, sabe? Eu não posso dizer que eu não pensei muito sobre isso. Eu pensei, eu trabalhei, mas foi muito no deixa, eu vou confiar nesse roteiro, eu vou confiar na direção do Jorge, vou confiar nos meus parceiros, e eu acho que foi isso. A Nalva foi uma confiança, uma entrega, que é quase aquele exercício de teatro que a gente faz, né, que é entregar o nosso corpo e confiar que o parceiro vai tá atrás da gente para buscar, para pegar. E foi isso que eu fiz nesse filme, vamos ver.
1: Tá, então agora para o nosso público que vai abrir a agenda da semana, vai ver a estreia de Muito Prazer nos cinemas. O que você pode dizer para esse público? O que as pessoas podem esperar desse filme?
9: Olha, eu acho que eu posso sintetizar poucas coisas que têm a ver com o que é o gênero do filme, né? Com o que é uma comédia romântica. Que tem a ver com essas sensações de prazer, de prazer, de diversão. Esse tipo de sensação, que é o divertimento, né, a diversão, o prazer de ver um filme e ver um personagem se apaixonando pelo outro, se apaixonar junto, rir das palhaçadas, das loucuras que eles fazem, tudo isso eu acho que a gente pode prometer. Mas a coisa mais bonita que tem nesse filme, eu acho, que tem a ver com uma intimidade que a gente vai tendo. A gente vai pegando intimidade, a gente vai conhecendo os personagens, e tem mistério, eu adoro que tem mistério, tem dúvida, tem o fato da gente ir se aproximando, se conhecendo, e no fim do filme tem uma catarse mesmo, tem uma música que tem tudo a ver com a imagem, que tem tudo a ver com o jeito que aquele filme finaliza. Tem o amor ele fala de amor sem desconsiderar o absurdo, o caos, o desprazer também, né, que tem aí no mundo, na loucura do neoliberalismo, enfim, tudo. Mas eu acho que o que eu posso dizer é isso, é um filme que gera intimidade.
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8: Alimentação e qualidade do sono podem estar mais relacionadas do que se imagina. Um estudo recente fez uma associação e apontou melhor qualidade de vida e a uma redução dos sintomas de insônia. A colunista Amanda Figueiredo explicou tudo pra gente.
10: Muito sentido, né? Tudo na nossa vida, no nosso organismo, é regido por hormônio, inclusive o sono. Então, quando a gente tem uma alimentação que desregula o hormônio, por exemplo, aquela pessoa que adora comer um docinho depois do jantar e fica muito perto da hora de dormir, a insulina pode ficar muito alta no sangue e passar para a melatonina, que é o hormônio do sono, que ainda não é hora dela subir. Então a gente manda o recado errado, dependendo do que a gente come, perto da hora de dormir. Mas também tem muitos alimentos, e é o que traz esse estudo, que nos ajudam a ter uma noite de sono melhor e mais reparadora, né? E um deles, um dos nutrientes que é importante, é o triptofano. Então o triptofano nada mais é que um aminoácido que ele ajuda a sinalizar o crescimento e a produção de melatonina e de serotonina. Então quando você come triptofano ali perto da hora de dormir, você tem a chance de ter um sono mais reparador e de entrar ali nas camadas mais profundas do sono, que a gente chama. Então foi um pouco disso que esse estudo trouxe.
11: Amanda, tem a impressão que a gente tem uma ideia errada sobre vinho. A pessoa fala assim, vou tomar um vinhozinho que vai me dar um sono. A minha experiência com vinho é, você toma um vinhozinho, dá um sono, você dorme, mas acorda daqui a 3 horas e péssima noite depois disso.
10: Excelente pergunta, eu tenho muitos pacientes que falam exatamente a mesma coisa, aí eu aconselho a pessoa a usar ou o relógio ou aqueles anéis que ajudam a mostrar como que tá a qualidade do sono, e você vai ver que é uma impressão, sente que o vinho faz você dormir mais rápido, mas não quer dizer que é um sono reparador. Então você não chega nas camadas profundas ou você desperta no meio da noite, né? Então você pode ter certeza que quando exagera ali no vinho, e mesmo que durma por muitas horas, se você usar esses gadgets que acompanham a qualidade do sono, você vai ver que não foi um sono de qualidade.
12: Eu já ia perguntar
11: se... Cheio de pergunta aqui, depois do Tomás eu vou então, porque eu tô cheio de pergunta.
12: Não, eu ia perguntar, na verdade, se fossem 4 ou 5 tacinhas de vinho, mas a Amanda já respondeu pra
11: quatro
12: gente.
11: 4 ou 5, amigo? Isso aí é mais de uma garrafa.
12: Bom, depende da tacinha, né? Se for só uma tacinha mesmo, acho que não chega numa garrafa. Mas a Amanda já respondeu pra gente, meu caro Alvarez. Se você tiver pergunta, tem que ser muito rápida a sua última pergunta, Alvarez.
11: Não, agora que você falou que você toma uma garrafa por noite, eu vou ficar quieto.
12: Não tomo,
11: vou ficar
12: não quieto. Tomo. Não tomo, não.
11: Não, eu ia perguntar só rapidamente. Amanda, comer leve, óbvio, comer carne de noite é um outro problema, certo?
10: Outro problema, o problema de comer muito pesado perto da hora de dormir, é que o corpo, em vez de gastar toda a energia para te fazer dormir, para fazer todo o detox que o corpo precisa fazer, toda a faxina hormonal, ele está gastando energia para fazer digestão. E não tem como gastar energia com uma coisa sem tirar a energia de outra. Então, por isso que é muito importante a gente ficar atento ao que a gente come à noite e ao horário do nosso jantar.
13: Especialmente você que passou dos 40, né? Porque assim, nos meus 30, se eu tomava uma tacinha de vinho, eu dormia de boa. Se eu comia carne à noite, eu dormia de boa. Se eu tomava café depois das 6, eu dormia de boa. Agora que é duro, né? Os boletos ficam na cabeça da gente e a comida também não ajuda.
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14: Agora o Sobremesa, e ó, o programa de hoje tá especial, a gente vai bater um papo com um cara que entende tudo de música, ele revelou diversos artistas, ele é o maior produtor executivo da música do Brasil, Marcos Mainardi, né Batista?
15: Só não me revelou, é uma pena, mas é o seguinte, ó, a gente tem a nossa enquete, vocês viram que teve o debate aí, que o Lula e o Flávio Bolsonaro não compareceram, sei lá que desculpa eles deram, mas eu quero saber, e você, pelo 11972211001, que desculpa você já deu pra furar um compromisso, hein, Minigut?
16: Ixi, rapaz, mas claro que vai ter muita notícia e informação por aqui também. Se você gosta de mandioca, temos novidades da mandioca, hein? Você não pode perder.
14: Tudo isso e muito mais agora no Sobremesa. Solta a vinheta, Cuca!
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15: Cara.
14: caro ouvinte que nos ouve com seu ouvido. Começa agora o Sobremesa, o seu programa favorito. O nosso programinha de meu Deus está muito especial hoje. Hoje a gente vai bater um papo com Marcos Mainardi. O cara entende tudo de música. Ele ajudou a revelar grandes nomes como a banda RPM, Ney Matogrosso, Julio Iglesias aqui no Brasil. Gente, vamos falar com quem entende de música. É o maior produtor executivo da música brasileira aqui no nosso programa. Mas antes, vamos convidar você para participar do nosso programinha, né, Batista?
15: Sim, sim. Ô Lucas, a gente precisa falar. Você viu quem comentou lá no Instagram?
14: Eu ia falar
15: daqui a pouquinho isso. Nós não estamos fracos, não. A rainha Xuxa comentou lá no nosso Instagram. Daqui a pouco nós vamos falar sobre isso. Mas você que está no YouTube TMC News BR, você pode comentar por lá, mandar a sua pergunta para o convidado, elogiar a gente, se inscreva no canal e pelo WhatsApp 97221-1001 você responde a seguinte pergunta. Como eu disse aqui no começo, teve o debate, o Lula e o Flávio Bolsonaro meteram W.O., né? Não apareceram. Então quero saber de você, qual a desculpa que você já deu pra não ir a um compromisso?
14: Mini Ruth.
16: Ah, gente, eu sempre falo que o meu gato tem psicólogo, né? Mas eu não tenho gato e também não faço terapia.
14: Pela madrugada. Pela madrugada. E você, Batista?
15: Eu falo que eu não tô afim mesmo. Nessa idade que eu tô...
14: Jura?
15: Eu falo. Não tô afim. Falo que eu tô de dieta, não como as coisas que vai ter lá.
14: Eu tenho duas saídas. A primeira é, se é trabalho, eu não falto. Eu estou aqui todo... Inclusive, eu sempre estive aqui no Sobremesa, tá? Que fique bem claro, às vezes o seu Batista fala que não quer vir, só vem se eu pintar o meu cabelo. É verdade. Mini Ruth, dá uns miguezinhos. Eu tô sempre aqui agora. Se é compromisso, assim,
15: social.
14: Aí eu nem vou. Eu finjo que nem li a mensagem.
15: É mesmo? Mas que antissocial.
14: Eu sou muito.
15: Sabe o que eu odeio? Eu odeio o compromisso de você que faz aniversário, faz festa e fica marcando em restaurante e barzinho e cada um tem que pagar o seu.
14: Isso. Né?
15: Se você quer comemorar, você que sustente os seus luxos.
16: Não, mas boa, isso é de Batista. Boa.
15: Não, eu não vou. Não. Eu não vou. Ai, vamos comemorar numa pizzaria. Aí chega lá,
14: cada você um gasta paga o seu.
15: R$190. Uma vez me convidaram pra ir num... Olha, vamos fazer uma festa do meu aniversário. Eu tô pensando em fazer um day use num resort, não sei aonde. Eu fui ver a 900 pau day use.
14: Peraí, o que é day use?
15: É, você pode ir num resort, você pode usar piscina.
14: Ah, eu só pago o dia.
15: Só pago o dia, não dorme. Nossa. Aí era 900 conto. Eu falei, eu vou gastar 900 conto pra ir comemorar o seu aniversário.
16: Não, isso é de bom. O problema é quando faz churrasco em casa e aí você tem que levar 1 quilo de linguiça, sim, cerveja, presente, tudo.
14: Não, você quer fazer um evento? Banque o seu evento, tá?
15: Senão a gente não vai, tá?
14: Então é isso. Então manda pra gente no 011-97221-1001. Manda aí qual a desculpa que você usa pra faltar um compromisso. Vamos então agora conversar com o nosso convidado de honra. Ele é mais do que de honra, ele é de platina, de ouro, ele tem vários
15: Duplo diamante,
14: lembra disso? Pra você que tá ouvindo a gente e é jovem, ainda não entendeu, antigamente quando o artista vendia muitas unidades de um LP ou um disco, ele recebia um CD de diamante, um LP de diamante. E ele é responsável por muitos artistas chegarem no sucesso. Vamos começar a nossa entrevista com o maior produtor executivo da música brasileira, responsável por nomes como RPM, Ney Matogrosso e Julio Iglesias. Ele é o Midas, entende tudo de música. Senhoras e senhores, Marcos Mainardi!
19: Eu não falto a compromisso, não, entendeu?
14: Obrigado.
19: Eu tô no compromisso, pessoal do Sobremesa. Então vocês saibam que eu tô nesse compromisso com vocês hoje.
14: Vambora. Muito obrigado.
15: Ô Marcão, você que é um homem chique, já foi presidente das maiores gravadoras, né? Do Brasil e do mundo. Você deve ter uma sobremesa que você gosta. Deve ser uma sobremesa chique ou você é do povo, assim?
19: Cara, você sabe que eu gosto muito é de abacaxi.
15: Abacaxi? Mas fruta não é sobremesa.
19: É, mas eu como abacaxi porque eu gosto.
14: Então, abacaxi. O nosso primeiro ponto para abacaxi. Nós temos um ranking, a gente fica vendo. E olha, inclusive vamos providenciar um abacaxi de diamante pra você. Tá bom? E uma faca também pra você descascar o seu abacaxi.
19: Claro.
14: Me lembrou o programa do Chacrinha. Você levava muito artista no programa do Chacrinha?
19: Se eu levava, nossa. O Fábio Júnior foi um dos que eu levei. Eu levei o Dominó, o Fábio Júnior. Vários artistas. Vários. Nem me lembro mais quantos.
15: Mas era um programa muito legal, muito legal.
20: Ô Mainardi, a gente tem aquela música lá do Léo Jaime, que eu tava ouvindo, inclusive, outro dia.
15: Qual?
20: Né? Que é da Fórmula do Amor. Ainda encontro a Fórmula do Amor.
15: Encontro a Fórmula do Amor.
20: Eu quero saber, existe uma fórmula pro artista fazer sucesso ou não? Ou o sucesso acontece por acaso, cara?
15: Você sabe que você tá falando uma coisa sensacional. Porque a Fórmula do Amor ele fez comigo. Eu era o diretor artístico nessa época. Foi eu que contratei o Léo Jaime. E ele fez a Fórmula do Amor como fez uma outra, aquela... Como fez uma que fala palavrão, não sei o quê.
20: A Sônia, não.
15: Sônia também. Eu que dei a ideia pra ele fazer Sônia e ele fez o Sônia. Porque ele cantava muito Sônia bom. De brincadeira com a gente ali, falava aquelas bobagens todas. E aí ele brincava com aquilo. Eu falei, por que não faz uma música inteira, grava inteira? E o Johnny Galvão, que foi o produtor dele, é um português. Era um português, nós trouxemos um português. Você vê que... A fórmula, você perguntou a fórmula, não existe fórmula. Música é amor, é coração. E acontece que às vezes a gente perde esse coração. O coração, como é que ele funciona? Um artista que falava antigamente, eu não gosto dessa gravadora, eu só odeio gravadora multinacional, porque as multinacionais. Não. Hoje eles estão precisando, todos eles querendo ter uma multinacional na vida. E não tem mais. Então, quer dizer, no fundo, hoje virou copia e cola, copia e cola, copia e cola. Qual é a música brasileira de sucesso que vocês sabem cantar hoje, vocês três aqui, sabem cantar hoje, que foi sucesso este ano?
20: Nossa.
15: Com o artista este ano. Quem foi o artista que nasceu esse ano? Quem foi? Opa, cuidado. Não tem. Quem o ano passado? Bom, ano passado pode ser que tenha tido a Ana Castela. Você sabe cantar uma música da Ana Castela? Não sabe. Por quê? Porque não tem sucesso. Ela foi e fez um negocinho lá e tal, foi na novela, passou uma música e tal. Tudo bem. Mas qual é o sucesso desses artistas hoje? Não tem. Então, não é que é o Ney, você falou o Ney Mato Grosso aí e tal. O Ney Mato Grosso até foi um dos caras que eu trabalhei bastante. Então, tive dois contratos com ele. Teve um na Sony e outro como presidente na Polygram. Mas... O Ney Mato Grosso é um dos maiores artistas desse país, como homem, como gente, como pessoa.
21: Como ser humano.
15: Como ser humano. O Ney é algo fora da casinha. Então, outro dia encontrei com ele até no avião, aí nós batemos um papo e tal. Eu já estava fora, ele tava, também não estava mais em companhia. A gente bateu um longo papo lá no saguão do aeroporto. Mas eu te digo, eu não sei... Se o Roberto Carlos, eu trabalhei com o Roberto Carlos muitos anos, então eu posso dizer pra você o que, que o Roberto Carlos gostava, o que não gostava, o que, que o Ney gostava, o que não gostava, o que, que o fulano. Então, todos esses artistas, eu trabalhei muito de perto, porque eu gostava muito de ficar perto deles, né? Porque eu sempre fui um diretor artístico que me tornei presidente, sem querer, né? Nunca pensei em ser presidente, mas... foram me levando a esse ponto, né? Fui pro México e tal, não sei o quê. E aí me tornei, trabalhei com o Rick. Imagina, contratar o Rick Martin. O Rick Martin. Quem é o Rick Martin? O Rick Martin era um cara que estava no Menudo. Era um garotão que estava no Menudo, que não tava, foi mandado embora do Menudo, brigou com o produtor.
21: Ele foi mandado embora do Menudo?
15: Foi.
21: Eu achei que ele quisesse fazer carreira solo.
15: Não, senhor. Tanto é que ele foi morar no México com a mãe. Sim. Ele tava tão duro, tão Durango Kid, que eles dormiam, ele e a mãe, no quarto, na mesma cama. Não tinha como dormir em outro lugar. E aí ele tinha feito uma demo. Chama-se Juego de Arredrez.
16: O que é uma demo?
15: Uma demo é uma demonstração, uma música que não é a gravação definitiva.
20: Grava numa fitinha
15: cassete. É uma fitinha que o cara grava. Hoje em dia, tudo que você escuta na rádio não toca mais, né? Do funk, né? Tudo que você escuta por aí, isso aí é tudo demo. Não tem gravação. Ali é tudo demo, entendeu? Então, esquece.
21: É feito assim com...
20: Às vezes é demo do capeta, meu irmão. Tão ruim a música.
15: Então, ele mostrou essa demo para um produtor, para um diretor meu. Eu era já o cara que mandava. E o diretor, que era o Manolo Calderon, ele veio e falou para mim. Acho que é aqui. Esse cara canta muito bem. Essa música é muito boa. Falei, mas quem é o cara? Ele falou assim... É Rick Martin. Falei, porra, aquele cara, garoto, tava no Menudo. Porra, bicho, esse cara. Escuta a música.
19: Aí tá a história. Escuta a música. Eu escutei a música. Me enlouqueci. Falei, porra, que musicão. Que, chama o moleque aqui.
21: Que
19: chama
21: demais.
19: O cara aqui. Chama o cara aqui. Aí ele veio. Sentou na sala, batemos um papo e tal, não sei o quê. Ele falou, fiz essa demo e tal, papapá. Eu falei, pera um pouquinho só, vamos ligar pro Luiz Deano, que era o diretor de uma novela de juventude que estava passando na Televisa. E aí ele falou, liguei pro Luiz Deano, pedi para ele escutar a música, ele foi, escutou, falou, ah, eu quero muito essa música, gostei da música, vou colocar no, na novela.
21: Que legal.
19: Aí eu falei, pô, mas tudo bem, mas espera um pouquinho só. Era uma novela de jovens, tipo Malhação aqui.
21: Sim.
19: Então, uma novela de jovens, tinham dois artistas nossos na Sony, na novela. Eu falei, peraí, não dá pra você colocar também o Rick Martin? Ele, não, mas pera, bicho, ele não é ator. Eu falei, não importa, cara, põe o cara na novela. Põe o cara. Ele pôs o cara na novela, a música estoura.
21: Que...
19: E aí a história. Aí você pode contar a história como você quiser depois. Oh. Faz a história como você.
21: É melhor, melhor a gente ouvir a história de quem fez ela acontecer aqui, Marcos Mainardi. O cara sabe tudo sobre música, um dos maiores diretores artísticos de música do país. Inclusive, eu fiquei até com essa dúvida: o que um diretor artístico faz numa gravadora, Marcos?
19: O diretor artístico, ele. Primeiro, ele escolhe os artistas.
21: Tá.
19: Então eu vou te contar um pouco. O que eu fiz no México? Quando eu cheguei no México, eu fui sozinho. Cheguei no México e encontrei uns caras lá e tal. Aí troquei o diretor artístico, papo, coloquei o cara comigo e falei: escuta, vamos escutar agora os artistas da companhia. Quantos artistas temos? Ele falou: 125. Eu falei:
21: que isso?
19: Falei, peraí, como é que eu vou conseguir conhecer esses caras? Aí tá, começa a história. O que eu fiz? Peguei os discos todos. E fui escutando um por um e perguntando para esse Manolo, quanto vende este Chico aqui? Ah, vende 3 mil, fora. Naquela época que vendia-se um milhão.
21: É, então, a gente tá falando de uma época que vende LP, tipo LP. CD, você sabe muito bem.
19: Bolacha. E bolacha. Aí eu falei, bom, tá bom, então vamos lá. Quer dizer que então, bom, 2, 3, e foi indo. Aí mandei embora 100.
21: Então quem vendia pouco, você falou, não podemos ter no catálogo.
19: Não serve, não. E depois não cantavam nada. Quer dizer, os caras cantavam mais ou menos, a música estava mal gravada, eu não sei o quê. Eu falei, fora. Você foi eliminando todos. Foi aí que entrou, que pôde entrar o Rick Martin. Foi aí que aconteceram outros artistas, né? Ficou, lógico, ficou Vicente Fernandes, o maior ídolo da música mexicana de todos os tempos, Mariachi, que gravou um dueto com o Roberto Carlos, que eu fiz
21: que é muito
19: o
21: incrível.
19: Roberto Carlos gravar um dueto com ele. Que o Roberto é muito engraçado essa história. É uma história para contar, é longa.
21: Ele não queria gravar isso?
19: Não, não, o Roberto. Não, é que acontece, assim, o Roberto é um cara cheio de manias.
21: Sim.
19: Cheio de manias. Então, eu vou contar um pouco
21: achei a história. Achei que era o Raça Negra.
19: Não, o Raça Negra. Não. Raça Negra é pinto, bicho, é pinto. Não, o Robertão é... E aí, o Roberto... Acontece o seguinte, eu cheguei no México e não se vendia disco do Roberto Carlos mais no México. Então, eu fiz ele gravar com o Roberto Livre, pedi para ele gravar 3 músicas novas nos discos que eram latinos, discos para a América Latina. Sim. Então ele gravou, e tanto é que a música mais tocada do Roberto naquela época foi a música que deu o Grammy a ele, o primeiro Grammy que o Uau. Roberto ganhou na vida. A música não é dele, a música é do Roberto Livre, que era o produtor. Então, aí o Roberto cresceu de novo e tal, não sei o quê. Então, ele foi fazer promoção no México, e eu falei pra ele, olha, eu tenho o Vicente Fernandes, tá gravando uma música que seria legal você fazer um dueto com ele. A música se chama Aunque Mal Pagueneias, né? Mesmo que elas nos paguem mal, né? Aunque Mal Pagueneias. E aí, tudo bem. Só que acontece que o produtor do Vicente tinha morrido há uma semana atrás. E eu fui mostrar a música e ele perguntou, mas de quem é? Eu falei, é, de um cara aí, do produtor e tal, não sei o quê.
21: Porque ele não ia querer gravar.
19: Opa, pelo amor de Deus. Não ia gravar nunca essa porra dessa música.
21: Quer dizer, peraí, deixa eu entender. Se o Roberto soubesse que o cara que escreveu a música tinha falecido por conta das manias, do toque dele, ele não gravaria.
19: Não ia gravar. Aí eu fiquei quieto e tal, não sei o quê. E aí ele topou e gravou.
21: Ai, meu Deus.
19: Aí fomos fazer o videoclipe. Você pode imaginar o videoclipe na fazenda do Vicente Fernandes, que era uma baita fazenda.
21: Imagina.
19: Uma fazenda gigantesca. E aí fomos lá, Roberto e eu. E aí tinha que andar, ele, o Vicente gostava de andar a cavalo. E aí tinha um cavalo assim grande e tal, e o Roberto falou assim, aí o Vicente falou, você pega, você sobe no cavalo e vai andando. Falei, não, um cavalo desse tamanho, um cavalo Eita. Gigante, aqueles manga larga. Robertão, não, você não vai entrar subir nesse cavalo. Pelo amor de Deus, pelo amor de Deus. Não vai subir no cavalo. Aí tinha um chapéu que o Vicente deu de presente pra ele, um chapéu preto.
21: Pô, não.
19: Mas
21: não,
19: desculpe, marrom.
21: Marrom.
19: Nossa. Chegou aí, pus na cabeça dele e falei, ai meu Deus, pareceu que eu tinha comprado um chapéu branco.
21: Boa.
19: Pra ele, um chapéu de cowboy branco. Aí eu peguei. Fomos nos trocar, eu tirei, pus o chapéu branco pro Robertão. O Roberto foi pra... Aí chegou no. Nós estamos andando, caminhando na grama ali, no coisa, porque era um pasto enorme. Aí ele olhar assim, uma merda de vaca, né?
21: Sim.
19: E cheio de mosca. Ih, bicho, mas aqui é umas moscas aqui, bicho. Porra, essas moscas. Não, mosca é limpa, cara. Essa limpa, mosca é limpa porque isso aqui é coisa limpa. Não tem nada. É merda de vaca, pô. Isso não tem nada. E aí. Aí foi, sentou lá e tal. Aí fizemos o vídeo. Você
21: conseguiram
19: vídeo,
21: gravar.
19: Gravamos o vídeo. Pô, o vídeo bom. Existe. Que legal. Quem quiser assistir é um Kemal Paganés, Roberto Carlos e Vicente Fernandes. Quem
21: dois grandes músicos da América Latina.
19: Os maiores de todos os tempos, Sim. né? O Vicente é o maior.
20: E o Robertão? Robertão era um grande galanteador. Pode não dizer pegador, né? Que fica meio deselegante, né?
19: Não, eu não posso falar sobre isso. Melhor eu não falar sobre isso. Essas coisas, claro. problemas íntimos dos caras, eu não. Eu falo sobre a música dele.
21: Me desculpa pela pergunta maledita.
20: E o Fábio Júnior, então? Fábio Júnior,
19: você eu pode... posso falar.
20: Aí você pode falar. O Roberto não pode.
19: Mas é o Fábio, sabe por quê que eu posso? Porque o Fábio. O Fábio é um personagem histórico, de cara de história em quadrinho. O Fábio é impressionante. O Fábio, eu vou dizer uma coisa pra vocês. O Fábio. O cara que gravou o primeiro disco do Fábio em inglês, Mark Davis, fui eu.
21: Que irado.
19: Porque eu peguei o disco na metade. Eu entrei na Polygram, fui contratado pelo André Midani e o Roberto Menescal. E aí eu fui contratado e o cara falou assim, você vai lá para São Paulo. Fica lá em São Paulo. Eu fui lá para São Paulo. Aí chegou em São Paulo e o cara falou assim para mim, olha, o produtor aí parece que brigou na companhia, saiu. E tem que terminar o disco desse rapaz. Mas quem é esse rapaz? Ah, é o Fábio Júnior. E quem é esse Fábio Júnior? É o Mark Davis. Ah, bom, tá bom. Então fui lá, gravei com ele, terminei o disco dele, então é o Mark Davis. Aí falei pra ele, cara, por que você não faz um disco em português?
21: Porra.
19: Por quê? Isso aqui e tal. Aí tanto é que aí o primeiro disco que ele faz em português, na Polygram, chama-se Fábio Júnior, Júnior inteiro. Júnior. Inteiro. E aí gravamos, tinha umas músicas que ele gostava e tal, ele estava fazendo um programa com o Silvio Brito, um programa na TV Tupi, eu acho, sei lá. Fazia um programa dos dois lá. E aí gravou e tal, mas aí eu saio da Polygram e vou para a Sony. E o Fábio fica lá, e o Fábio sai de lá e tá fazendo novela, começou a fazer novela.
21: Claro.
19: E sai e vai para Som Livre. E faz o Pai. A música Pai.
21: Clássico.
19: Faz a música Pai. E aí grava a música Pai e tal, a música foi um sucesso enorme e tal, mas só que não vendia disco.
21: Por quê?
19: Não vendia, porque não sei, são aquelas coisas que você não sabe. Disco, você não adianta você ficar falar pra mim, essa música é maravilhosa, esse cara canta demais, é o Frank Sinatra, mas não vai. Não tem jeito. Música é. Coração,
21: e quem tá falando isso é quem entende. Ouça aqui o Marcos Mainardi, o maior produtor executivo da música brasileira. Olha aí com quem ele já trabalhou: Roberto Carlos, Ney Mato Grosso, pessoal de linha, pessoal de nível. Olha, ouve aí. Mas aí então o Pai, o disco do Fábio Júnior não tava vendendo, ele tava na Som Livre. E você na Sony.
19: E aí eu fui na Sony. E aí eu tinha contratado o Guilherme Arantes. E o Guilherme também tinha um problema também com o produtor e tá bom, é uma outra história. Que eu também é
21: meu, só resolvendo
19: meu irmão,
21: bomba,
19: meu irmão.
21: Só tragédia.
16: Só pior.
19: Meu
16: só
19: irmão. Pior, você não sabe os piores que eu peguei depois. Então, então o que acontece é o seguinte, o Fábio, ele falou pra mim, chegou pra mim e falou assim, pô, eu não posso, não tem jeito, não faz sucesso. Falei, faz o seguinte, vem pra Sony, que eu vou dar um jeito em você aqui, porque tá faltando. Um sucessor do Roberto Carlos.
21: É verdade.
19: Tá faltando um sucessor. Aí ele falou, não, tudo bem e tal. Aí foi pra Sony. Só que eu não falei nada pra ele. Falei, olha, agora nós vamos produzir o disco. E vamos pra produzir o disco. Como é que vai produzir o disco? Vou chamar um produtor latino, que é o Oscar Gomes, pra ser o cara que vai dirigir você. Bom, tá bom. Então tá. E aí como é que vai ser? Não, você vai pra Londres comigo. Nós vamos pra Londres e vamos gravar em Londres. Aí o Tomás Munhoz, que era o presidente, tinha um compositor que chama, que é um craque, um compositor craque, é, na América Latina, lá na Espanha. E ele fala assim, tem uma música que chama-se Senta Aqui.
0: Muito boa.
19: Eu falei, mas aí o Fábio falou assim, mas eu chamo-se Perales, né? José Luis Perales, que é o nome do compositor, que é um grande artista também lá na Espanha. Ele falou, não, mas essa música eu não gosto. Por quê? Não, porque acontece que essa letra, não sei o quê. Então foi, aí eu pedi para o Cláudio Rabelo, que é um dos maiores letristas do país, pedi para o Cláudio Rabelo, tava fazendo Caça e Caçador, foi o que fez Caça e Caçador.
0: Só Fábio, música só, boa, mano.
19: Só top, boa, né?
0: Só top.
19: Aí o Cláudio Rabelo falou para mim assim: não, não vou fazer essa letra, porque o Fábio não gosta. Eu não fica bom eu fazer essa letra pro Fábio, o Fábio não gosta da música. Tá bom. Aí pedi pro diretor da companhia, que era o business affairs da companhia, o Roberto Albuti. Roberto, dá pra você fazer essa letra pra mim? Aí ele, o cara que é cabeça, né? O cara é cultíssimo, né? E aí escreveu a letra. Eu gostei da letra e tal. E aí fomos pra Londres. A gente vai chegar em Londres e ele falou assim: só que eu vou com o meu arranjador. Falei, como você vai com o teu arranjador, bicho? Nós vamos chegar lá. Não, você sabe quem foi o arranjador dele lá? Graham Prescott. Graham Prescott é o cara que fez o arranjo de Live and Let Die do Paul McCartney. Só isso.
0: Que é isso, Fábio Júnior?
19: Só isso.
0: Que
19: só isso? Isso, né? Só isso. Só isso, né? Bom, aí então, tudo bem. Aí ficou, mas eu vou levar o Armandinho comigo. Aí tá bom. Que era o tecladista e o arranjador dele. Aí levou o Armandinho para entrar na alfândega. Puta, a alfândega era difícil, porque se falasse que era músico, se falasse que era música, entrar na alfândega falando que é músico, não, naquela época em Londres, o cara barrava. O que você vem fazer aqui, entende?
0: Sim.
19: É. Então, vem atrás de mim e fala que você vai para uma reunião de marketing. Então, só que naquelas filas, o babaca entra na fila do lado.
0: Ah, não.
19: Entrou e foi. E aí, eita, o cara perguntou e ele falou: o que você é? Eu sou músico.
0: Músico. Ah, porra.
16: Ixi, você ferrou.
19: Ficou pra trás. Eu tive que voltar, sair, tirar a minha roupa. O Fábio já tinha saído. E eu tinha a minha roupa, a roupa dele, tal, porque você podia estar carregando alguma coisa. E aí fomos. E o Armandinho, bom, a história é a seguinte: o chega lá pra fazer o disco, o Armandinho era arranjador, só que nada. Nem tocou na música, não tocou em nada. Porque ele foi ver os caras tocando, os músicos ingleses, é outro nível, né? Outra história. E aí o Armandinho ficou maluco na hora que viu aqueles caras tocando e viu o Graham Prescott ali em pessoa.
16: Que demais.
19: Esse cara. Aí o cara ficou louco, não tocou nenhuma música. Aí não chegava no fim, eu pedi a décima, o Fábio sempre grava 11 músicas, sempre tinha até uma 11. E eu, tá bom. Então essa 11 era do Fábio, a única dele. Não tem duas, tem duas no disco dele. Aí, vou gravar essa música então. Oscar, por favor, deixa o Fábio, deixa o Armandinho gravar essa música, tocando piano, pelo menos. O cara tremia tanto que errou várias vezes.
0: Ah, não.
19: Nossa. Os músicos lá não erravam. Os músicos tocou 1, 2, 3, cantou e acabou. Vai embora. E 6 músicas num dia, 6 músicas no outro dia, tchau, boa noite. Tchau. Boa noite. Então, o Fábio chega e fala assim: não vou cantar, senta aqui. Ah, não vai? Não, eu acabei de fazer uma música, eu e o Armandinho. Ficamos em casa, que ficamos no hotel, os dois. Sim. E fizemos um outro senta aqui. Aí eu falei: tá bom, deixa eu ver. Ah, boa, boa música, boa música. Essa é pro próximo disco. Então é o seguinte: essa aqui você vai gravar. Não, mas acontece que eu nessa letra, não sei, peraí, senta aqui agora comigo e nós vamos mudar essa letra, porque você não gosta da letra. Mas o que ele não gostava era uma frasezinha aqui, outra frasezinha ali, outra frasezinha ali, nada, né? É uma bobagem.
16: E a letra muda tudo, né? A letra é o que considera chiclete às vezes, né?
19: Então, mas o Senta Aqui era uma música que a letra era tão easy going que não tem jeito de você buscar outra aí. Você, eu vou para casa, eu vou para lá, sei lá, qualquer, não precisa, eu tinha casa para ir para lá, qualquer coisa, eu nem me lembro o que era.
16: Inclusive, falando em letras chiclete, eu vou te falar uma coisa, viu? Eu acordo todo dia cantando. Eu dormi na praça pensando nela.
19: Olha lá, olha, essa letra... tem uma outra história.
16: Que eu amo Bruno e Marrone.
19: Eu também. Eu também, fui eu que contratei, né? Então, também. Mas o que eu quero dizer pra você, então, vamos voltar, vamos pro Bruno Marrone, vamos pro Bruno Marrone.
20: O Marrone, o povo zoa ele na internet, que é o cara que mais teve sorte na música, porque todo mundo fica zoando o Marrone, que ele não canta nada e foi na cola do Bruno e se deu bem.
19: Mas tudo é verdade. Tudo é verdade, mas alguma verdade. Porque ele toca muito bem sanfona. Muito bem, toca muito bem. Então... vou te contar como é que nasce o Senta... como chama?
21: Dormir na Praça.
19: Dormir na Praça nasce assim. Na hora que eu contratei os caras, eu vi que escutei o disco e falei, esse disco é muito ruim. Então nós temos que buscar uma música melhor e tal, não sei o quê. Os caras da novela, da SBT, estavam fazendo uma novela e tinha o Vicente Fernandes, que era uma música da Televisa, era um programa da televisão, uma novela da Televisa que eles adaptaram aqui no Brasil. Ele estava cantando em espanhol, Vicente Fernandes, abertura da novela. Falei, peraí, eu vou colocar o Bruno Marrone cantando essa porra dessa música.

0: E o cachê com o Bruno. Para de você.
1: Se o Marrone só toca sanfone.
0: Mas, para.
2: Espera aí, mas eu vou dizer uma coisa pra vocês.
0: Não. Fala depois do intervalo.
1: Fala depois do intervalo. Então a gente vai pra um breve intervalo e na volta, Marcos Mainardi vai contar como é que surgiu Dormir na Praça de Bruno Marrone. Se você, assim como eu, gosta da dupla, fica com a gente que já já tem mais sobremesa. Não saia daí.

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0: Puta, sabe?
1: Caro ouvinte que nos ouve com seu ouvido, estamos de volta aqui com Sobremesa, o seu programa favorito. E o programinha de meu Deus de hoje tá muito especial. Nós estamos recebendo ele, Marcos Mainardi. O cara entende tudo de música. Inclusive, ele é o responsável por muitos artistas do Brasil. O cara trabalhou incansavelmente para fazer com que esses artistas fizessem muito sucesso. Tô falando de Ney Matogrosso, RPM, tô falando de Bruno Marrone, Rick Martin, até artistas internacionais. Julio Iglesias, quem nunca se pegou ouvindo Julio Iglesias com a mãe, né? Mãe ouvindo.
2: Manuela.
1: Crazy. Travessé de novo com a mesma pedra e com o mesmo Pierre. Lembrei agora. Daqui a pouquinho o Marcos vai continuar a história
2: do Bruno Marrone.
1: Como surgiu Dormir na Praça. Daqui a pouquinho, Marcos Mainardi, ele que é o responsável, daqui a pouquinho, o maior produtor executivo de música do Brasil. Mas antes, vamos dar uma olhada na nossa enquete do dia. Batista, é com você.
2: Enquanto isso, tem aqui, ó, o Gabriel Lins respondendo a nossa pergunta de hoje pelo 11972211001. Qual desculpa você deu para não ir ao compromisso? O Gabriel disse o seguinte, ó, eu falei que o motorista do aplicativo demorou mais que 10 minutos para chegar. Me estressei e resolvi não ir. Me senti o Bruno Galhaço.
3: Nossa, é uma boa desculpa, hein? A Patrícia Souza mandou o seguinte: eu inventei uma dor de cabeça. A dor era só de pensar nos chatos que iam naquele evento.
2: Renata Rocha disse que não ia, que não podia ir porque estava esperando uma visita muito importante. Era o entregador de lanche que eu pedi.
1: Então manda pra gente. Manda aí qual é a desculpa que você dá pra faltar um compromisso. 011 97221 1001. Vamos voltar então com ele, Marcos Mainardi, o cara que entende tudo de música. Por favor, continue a história. Então deixa eu recapitular. Você tava trabalhando na gravadora e aí tava lá no México quando passou uma novela da Televisa que tinha uma música muito diferente. Falou, essa música é boa, gostei dessa música, tava sendo cantada em espanhol. Aí o Marcos pensou, pô, eu acho que o Bruno e Marrone podem gravar essa música. Continue então, povo, que eu quero saber como uma novela fez o Dormir na Praça.
4: É, e foi assim. Então, bom, eu tava, já era Brasil, né? Eu tava no Brasil e a música tava sendo passada pela novela, que foi comprada, sei lá o que, negociada com o SBT e passando da Televisa no SBT, né? Então eu fui lá e peguei a música e fiz em português. O Cláudio Rabelo fez a letra e fizemos em português a música. E trocamos a música da novela. Trocamos a música que era a abertura da novela com o Vicente Fernandes e pusemos a música com o Bruno Marrone. O que acontece é que o Bruno Marrone começou a ter sucesso com essa música. Mas ele não tinha disco, ainda que fosse um disco que pudesse ser forte, né? Pra isso tudo. E aí eu fui assistir eles lá em Barretos. Tava lá o Catenas, que era o meu diretor de marketing comigo. E o Catenas, acho que eu não, né? Ele era o diretor de marketing. Porque o Catenas esteve comigo nos Estados Unidos também, mas eu nem me lembro mais os caras. Porque uma coisa muito importante: ninguém faz nada sozinho, vocês não fazem nada sozinhos. Tem uma equipe aqui atrás fazendo com vocês e tudo mais. Eu também não faço nada sozinho. Eu tinha uma equipe grande trabalhando comigo. O Catenas era um deles. E o Catenas chega pra mim e fala, vamos lá assistir lá o Bruno Marrone, não sei o quê. Ele vai, não vai abrir, não vai ser dentro
1: do show.
4: No show lá do palco, no palco principal, né? Vai ser num palco lateral. Falei, tá bom.
1: Entendi.
4: Vamos lá. Aí começamos a assistir. E os caras levaram bailarina, levaram músicos, caramba, levaram tudo lá e tão tocando e pá, não sei o quê. E o público. Ninguém falava nada. O cara olhava pro lado do outro, falava, como vai você? Tudo bem?
1: Que isso?
4: Tudo bem com você? E o público nada. Aí, de repente, o Bruno fala, bom, então agora nós vamos tocar umas músicas com voz, violão e acordeão. Ah, tá bom. Aí pegaram, tiraram, puseram o acordeão, começaram a tocar. Cara, começaram a ir pra frente. As pessoas começaram a ir pra frente e começaram a.
1: Que legal.
4: A prestar atenção neles. Porque até aquele momento, com toda aquela banda, com as bailarinas dançando e não sei o quê, papapá, tocando e tal, nada. Começaram a prestar atenção nos caras. E aí eu falei, ô Catenas, seguinte, bicho. Eu acho que o negócio tá ali, ó. Acho que esse é o negócio. Porque até agora não tinha nada. Agora esse é o negócio. E começaram a cantar, e cantaram Dormir na Praça. Que era uma música que tinham, eles tinham gravado há uns 3 anos atrás, na Continental. E tava lá, parada. E aí eles cantaram, quer dizer, um dos standards que eles tinham, e foram cantando os standards e músicas sertanejas antigas e novas, e sei lá, o que que era. E eu falei, meu Deus, isso é isso que tá aí, é isso que tá aqui. Catenas, seguinte, chama o Maluli e vamos mandar o Maluli lá pro estúdio com eles pra gravar isso. Eu quero isso. Quero que grave assim, isso que tá aí. Sem palma, sem nada, aí no estúdio. Aí nós fomos pra lá e ele falou assim, é, pode ser que tudo bem, mas acontece que tem um CD pirata, que estão fazendo um CD pirata aqui. Falei, meu Deus, CD pirata? Como que CD pirata? Traz o CD pirata, deixa eu ver o CD pirata. Aí trouxeram um CD pirata, tem uma foto deles ali e tal. Eles tinham feito um programa em Uberlândia, sei lá onde, e os caras copiaram o programa que eles fizeram, que eram essas músicas.
1: Caramba!
4: Voz, violão e sanfoninha e tal. E gravaram, os caras gravaram tudo isso e fizeram, e os piratas foram lá e copiaram e fizeram um CD pirata.
3: Eita!
1: Caramba!
4: Eu falei, sabe de uma coisa? Nós vamos fazer o seguinte, nós vamos copiar a capa, inclusive, do CD pirata. Mas bem feita, a capa bem feita. Agora, é, copia a capa, copia tudo que tá, tudo que tá, do jeito que tá, do jeito que tá a capa.
1: Sim.
4: Copia a capa. E vamos gravar. Aí foram gravando com o Maluli e tal, e Dormir na Praça, e não sei o quê, não sei o quê. E gravamos 600 mil. Tinha vendido 30 mil lá nessa área.
1: Entendi.
4: Tinha vendido 30 mil esse CDzinho pirata vagabundo. Nós fomos e fizemos, gravamos 600 mil. Aí eu falei, puta. E aí começa todo mundo a cantar o Dormir na Praça.
1: Que legal.
4: Aí, sabe uma coisa, vamos fazer um negócio. Agora vamos fazer ao vivo. E o empresário, o Júnior, fala assim, mas fazer ao vivo aonde? Fazendo no teatro aí. Aluga um teatro aí, lá no fim de São Paulo ali, né? Não sei, aquele teatro que agora virou coisa evangélica. Vai aquele lugar, eu não me lembro o nome. Vai, grava lá. Não, mas como eu vou fazer? Não, você contra... Oh, eles têm público aonde? Aí em Campinas, ok. Pega um ônibus de Campinas e traz os caras pra cá e põe os caras lá em Campinas.
1: Sensacional. Ali.
4: E aí trouxeram várias pessoas, várias. Quer dizer, lógico que eles já começaram a ter sucesso em São Paulo.
1: Que demais.
4: E aí, aqui. Aí começaram a ter sucesso em São Paulo. E aí fizemos o disco ao vivo.
1: Que delícia.
4: Só que aí com banda. Tocando, Dormindo na Praça com banda, que é o que você demais. Conhece, que é o DVD ao vivo.
1: Quer ver o nosso convidado? Ele é um gênio. O cara tem filha, ele tem faro, ele sente o cheiro. Quando ele vê uma coisa boa, ele fala, isso aqui é bom, isso aqui vai dar bom. Ele toca a mão e transforma tudo em sucesso. Bruno Marrone, Ney Matogrosso, RPM, Julio Iglesias e também Rick Martin. Ele é o Marcos Mainardi, senhoras e senhores. Ô, está, Lucas, aqui conosco.
2: Antes de você entrar no próximo assunto, eu queria fazer uma pergunta que você responder rapidinho, Mainardi. Teve algum artista assim muito top que chegou com uma música pra você e falou, ó, Mainardi, essa música aqui, você virou pra ele, falou, isso aí é uma bosta. Já teve isso ou não?
4: Não.
2: Não?
4: Não, não. Sempre, por exemplo, você falou agora, eu me lembrei do Latino. O Latino me trouxe o Dormir na Praça, como chama aquela música lá?
1: Festa na P.
4: Festa na P. Ele me trouxe o Festa na P. E todo mundo na companhia falava pra mim assim, é, mas ele tá queimado. Falei, como que tem um artista queimado? Não existe artista queimado. Existe um artista que não tem sucesso. Não, mas essa música... Peraí, essa música é muito boa. Essa música é uma música que foi sucesso na Europa Oriental. Cuidado. Essa música, toma cuidado. Essa música foi um sucesso lá fora. Não, mas não sei o quê. Foram contra. E eu banquei o Latino.
2: Bancou o Latino.
4: E aí foi.
3: E aí que rolou demais. A festa no AP.
1: Graças a Marcos Mainardi. Marcos, uma dúvida. Esses artistas, eles têm muita rixa. Você cuidava de muitos artistas, né? Você é o responsável por trazer sucesso pra eles. Eles tinham briguinhas, picuinhas, tipo assim, ah, esse cantor não faz show com outro cantor. Vou dar um exemplo. A gente tá vendo agora Xuxa Meneghel e Mara Maravilha. Elas estão aí tendo uma tretinha. Lá atrás, quando também. Elas eram cantoras, também tinham treta? Essa treta já é antiga?
4: Ó, eu digo uma coisa, eu conheço bem a Xuxa, porque eu trabalhei com a Xuxa lá nos Estados Unidos. É, Marlene Matos, conheço melhor ainda. E a Mara também conheço a Mara. Mas eu vou dizer uma coisa pra você. A Mara nunca teve o sucesso que a Xuxa teve. A Xuxa teve um sucesso avassalador. Avassalador. É uma coisa impressionante. Tanto Doce Mel. Isso é uma música do Cláudio Rabelo. Você vê mais uma vez o Cláudio Rabelo. Quer dizer, é uma música dele. Que agora ela faz a abertura do show dela, é a abertura do Doce Mel. Com Doce Mel. Então, eu não acho que tenha rixa nem nada. Eu acho que, na verdade, naquela época tinha mais problema com RPM, com Rádio Táxi, com Capital Inicial, com Paralamas ou com
2: Barão.
4: Tinha os caras Barão, os caras ficavam meio assim, um com o outro e tal. Ninguém ficava amigo, né? Não existia esse negócio muito de amigo. Eu tive muitos desses artistas na companhia. Eu não sei, eu te digo, poucas vezes eu vi problemas entre eles, porque na MPB não tinha. Mas tem uma coisa. Tinha muitos artistas que não gostavam da Simone, porque a Simone tinha outra visão. Então tinha a turma que era do Caetano, o Gil, Betânia e Gal. Sim. Eu trabalhei com o sucesso maior do Caetano em espanhol, fui eu que fiz com ele. A Betânia também foi o disco
0: as canções cantando que
4: Roberto Carlos,
0: mim.
4: Que a música do Roberto Carlos. Sim. Também fui eu que dei ideia. Quer dizer, não fui eu que dei ideia, foi Max Pierre que deu a ideia. Muito Você bom. Vê mais um diretor artístico que contribui.
0: Muito bom.
4: E mais outro diretor artístico que contribui, que é o Max Pierre, no caso da Simone. Eu contratei a Simone e ninguém queria, que é o disco, não sei se vocês sabem, é o disco mais vendido no Brasil de todos os tempos.
0: Não sabia.
4: Mas bom, você saber.
2: No Natal.
4: Sabe qual é?
3: Exato. Então é Natal.
4: Exatamente, é esse.
0: Que loucura.
4: Que ninguém aguenta mais, né? mas, tudo bem. O que eu quero dizer é o seguinte, aí não havia problema. Havia problema, por exemplo, o Roberto Carlos, para ele liberar as músicas dele. Pra Betânia, porra, ele chegou pra mim e falou, eu fui lá no estúdio com ele, falei, bicho, ué. Ele falou, bicho, porra, pra você eu não posso dizer não.
0: Ah, pra
4: mim ele não podia dizer não.
0: Boa. E eu quero que você também não me diga não. Eu gostaria muito de que você pudesse voltar ao nosso programa.
4: Ah, volto, com o maior prazer.
0: De verdade, porque
2: tem muita história.
0: É uma delícia. Você é uma pessoa incrível, suas histórias são mais incríveis ainda e você faz parte da música brasileira. Você fez a música ser o que a gente é.
3: E
0: hoje
3: mundial
0: no Brasil,
3: também.
0: É, fez o mundial. A gente deve muito a você. Muito obrigado. As rádios devem a você. Obrigado, Marco.
4: Obrigado. Eu que agradeço a você.
0: Infelizmente, o nosso tempo da entrevista tá acabando, mas eu gostaria que você desse os seus recadinhos finais e que você não me dissesse não. Que você volte aqui no nosso programa.
4: Peraí, então eu vou dizer pra você. Não existe pra mim. É sim, claro.
0: Pô!
4: Mas é claro que eu vou voltar. Gostei muito de vocês, vocês são muito simpáticos.
2: Me empresta uma grana.
4: Aí também eu digo não.
0: E na próxima vez não. Vai ter abacaxi.
4: Eu já vai tá ter bom? Abacaxi. Mas boa. Eu só quero dizer uma coisinha pra vocês aqui. Música é amor. Música é carinho, é amor, é ternura. E você tem que ficar 24 horas fazendo aquela música. Porque você imagina o que o Paulo Ricardo com o Schiavon faziam aquelas músicas e ficavam anos fazendo aquela música. Eles ficaram anos ali em cima daquilo. Tô falando deles, como eu posso falar do Djavan, como posso falar de qualquer um outro. Mas eu digo a vocês, é o Chico, pô, o Chico, o maior sucesso que o Chico teve é comigo, com aqueles DVDs do Chico, né? Que fizemos.
0: Na Band.
4: Na Band. 1.200.000 DVDs que vendemos do Chico. Bom, o que eu quero dizer pra você é que música é amor. E os caras, pra gostar de música, o cara tem que estudar música. No Brasil, ninguém gosta de estudar música. Tem que estudar música. Porque é o único jeito de você ser alguém na vida, estudando música. Eu sou administrador de empresa, sou advogado e sou músico.
0: Bom, pô,
4: então,
0: muito
4: que,
0: bom.
4: Pô, qual é o problema?
0: Tá aí, palavras de Marcos Mainardi. Muito obrigado, você é muito querido. E volte, por favor, ao nosso programa, tá bom?
4: Maior prazer.
0: Um beijo enorme. E a gente vai seguir aqui o nosso programinha de meu Deus, aproveitando que durante a entrevista com o Marcos, o cara mais incrível do planeta, ele citou essa diferença entre Xuxa e Mara Maravilha. você viu que a diferença realmente existe, né?
3: Existe, claro, existe, né?
2: Abissal, inclusive.
0: Bom, isso é palavras, né? Palavras
3: existe aí. Existe até que... no cabelo, né? Uma morena ou tá loira?
0: Verdade. Isso me lembrou, porque na semana passada, aqui no Sobremesa, nós recebemos o Bruno de Simone. O Bruno de Simone é um jornalista que ele se especializou em celebridade. Ele sabe tudo. Ele tem fontes, ele é um cara que trabalha com fofoca, mas trabalha sério.
2: É o Boca de Sacola.
0: É o Boca de Sacola.
3: Boca de
0: na
3: Sacola.
0: Na semana passada, ele veio no nosso programa e comentou sobre a Mara Maravilha. Vamos dar uma... Vamos ouvir?
2: Ele
0: vamos
2: defendeu a Xuxa, porque a Mara Maravilha fez acusações sobre a rainha.
0: Boa.
2: Né? Então, e aí o Brunão tomou as dores e mandou ver.
0: Vamos ver o Bruno defendendo a Xuxa das acusações da Mara Maravilha.
3: Eita!
0: Solta pra mim, Cuca, por favor.
5: Mara, você é invejosa, amargurada, recalcada.
3: Dona Mara Maravilha está ameaçando processar quem chamá-la de invejosa.
5: Mara, você é invejosa, amargurada, recalcada.
2: Deixa eu sair do vídeo aqui pra poder ser só eu.
0: Seguinte, ó, vamos explicar o contexto. A Mara Maravilha foi nas redes sociais para fazer uma certa postagem que foi interpretada por muitos como uma picuinha, como um certo desabafo invejoso sobre a Xuxa Meneghel. Ela que está em turnê de despedida com as Paquitas, ela foi lá, fez seus shows aí na Arena, no São Paulo, no Allianz Parque, e aí chegou a Mara Maravilha e fez um videozinho que muitos estão chamando de invejoso. Explica melhor pra gente, Bruno.
5: Gente, olha, é surreal ver isso, sabe? Assim, porque assim, não desmerecendo a história da Mara, né? Ela teve seu momento, ela fez sucesso. Não fui baixinho da Mara, tá? A apresentadora que marcou a minha infância, que marcou a minha história, é a Xuxa. Não teve mais nenhuma. Foi ela. Mas a Mara teve seu momento. Eu lembro de um clipe dela que eu amava assistir, Jesus Cristo, no Ritmo Olodum. Era um clipe bem à frente, na época, nos anos 90, ela rebolando ali no pelourinho. Incrível. E a Xuxa, eu lembro que a Xuxa sempre enaltecia a Mara, como cantora, principalmente. A Xuxa sempre falava isso. Que a Mara, das apresentadoras, era a que cantava de verdade. E é uma verdade. Enfim, mas a Mara sempre se mostrou ser uma pessoa sem noção, né? Desde lá de trás, que resgataram um vídeo dela falando no show da Xuxa sobre a relação da Xuxa com o pai. Quer dizer, é uma pessoa sem noção, inconveniente, sem noção. Como as pessoas falam dela sobre nos bastidores, ela é assim de fato, né? Insuportável.
0: Lembrando, desculpa, perdão, mas lembrando que os nossos microfones estão abertos para Mara Maravilha. Por favor, se você quiser vir aqui.
3: A gente não chama Uber, ela vem de Balão Mágico.
5: E aí a gente vê o recado.
0: Balão Mágico é Simoni. Bora, Miyuti.
2: Caramba, balãozinho que tem a Mara. Jesus amado.
5: A gente vê um recalque passando porque a Xuxa lotou um estádio.
0: Tá vendo?
2: Viu?
0: Essas são as palavras do Bruno de Simone, jornalista que é especializado em celebridades. O cara é um especialista, estudou tudo. Agora, vocês viram que a Mara Maravilha, ela fez aquela postagem, aí o Bruno foi lá, foi defender a Xuxa. Vocês viram? Tá tudo certo pra vocês, né?
2: Aí muito a Mara bem. Acho que não gostou muito não do que o Bruno falou.
3: Não gostou do que o Bruno falou não, viu?
0: Vocês acham que a Mara não gostou do que o Bruno falou?
2: Eu tenho certeza.
0: Eu tenho certeza que ela não gostou.
2: Porque a equipe jurídica de Mara Maravilha entrou em contato com o Bruno, né?
0: Pois é, a Mara não gostou desse vídeo que ela viu, não gostou. E aí a equipe jurídica entrou em contato com o Bruno de Simone.
3: Pedindo pelo pedido de desculpas.
2: Retratação.
3: Né?
2: Retratação. Ainda bem que
3: e
2: não
3: aí,
2: foi comigo.
3: Só que o Bruno veio ontem aqui e deu a resposta sobre essa retratação para a dona Mara Maravilha. Por favor, Cuca.
0: Vamos ver.
5: Falei, eu repito. Mara, você é amarga, trevosa, amargurada, invejosa.
0: E você tá com ranço de uma cantora apresentadora dos anos 80 chamada Mara Maravilha?
5: Total ranço.
0: Vamos tentar entender.
5: Total.
0: Ô Bruno, você veio aqui no nosso programa e na época a gente deu a notícia sobre a grande polêmica envolvendo Xuxa Meneghel. Ela se apresentou, fez um show pra mais de 50 mil pessoas, usou um figurino meio polêmico ali e a Mara Maravilha gravou um vídeo detonando a Xuxa Meneghel. E aí você veio aqui, defendeu a Xuxa e ainda disse algumas palavras para Mara Maravilha. E a gente achou que tivesse acabado tudo certo por aí. Mas eis que você está vindo para o programa de hoje, para a estreia do quadro Boca de Sacola. E o que é que te aconteceu, Bruno de Simone?
5: Na verdade, ela não gravou um vídeo, ela gravou mais de 40 stories. Foram mais de 40. E assim, o que, que aconteceu? Eu estava vindo para cá, meu telefone tocou e era o escritório, se apresentou como um advogado do escritório de advocacia da Mara Maravilha, pedindo para eu me retratar, porque o que eu falei, palavras duras em relação à Mara, que eu andei difamando a Mara. Ou seja, eu não posso ter opinião em relação a ela. E aí eu perguntei se ela tinha uma rede em casa, uma rede preguiçosa para deitar. Porque eu não vou fazer nenhum vídeo me retratando. O que eu falei, eu repito. Mara, você é amarga, trevosa, amargurada, invejosa.
0: Tá vendo? Palavras.
2: Eu gostei do trevosa.
3: Trevosa.
2: Até comentaram lá, Eu gostei do termo trevosa.
0: Trevosa.
2: Eu não sei o quê. Quem mais comentou? Eu quero saber quem mais comentou no
0: Boa.
2: Post que a nossa equipe do digital, que a gente tá no digital, no TikTok, no YouTube,
0: na
2: no Instagram.
0: Televisão, tamo
2: na
0: tudo.
2: Televisão. Eu quero saber, Lucas, me diga agora. Quem comentou no nosso post do Instagram da TMC? Fala aí, fala.
0: Xuxa Meneghel, senhoras e senhores.
2: A rainha.
0: A rainha dos baixinhos, a eterna rainha. A equipe da TMC pegou esse vídeo que você acabou de ouvir.
2: É o corte que eles falam.
0: O corte e postou nas redes sociais. E aí quem foi lá comentar?
2: Quem?
0: Xuxa Meneghel, a rainha. E foi muito querida, falou assim, eu vou ler. Bruno,
3: obrigado. Dela.
0: Bruno, obrigada, de coração. Beijinhos. Olha que bonito.
2: Você viu?
0: Olha que bonito. Olha o comentário da Xuxa. Bruno, obrigada, de coração. Beijinhos. É muito típico da Xuxa. Ela é muito fofa.
3: É uma fofa, mas não foi só a dona Xuxa Meneghel que comentou, não.
0: Opa, teve outra
3: Até
0: pessoa?
3: Até porque a TMC, né, está no YouTube, no TikTok, no Instagram, em todas as redes sociais. Nós temos nosso site também. E lá no TikTok, esse corte também viralizou.
2: E quem aí? Foi lá comentar?
3: Dona Mara Maravilha se manifestou.
0: Peraí.
3: Tinha muitos comentários, né, galera? E aí tinha um seguidor que postou o seguinte, falando, Xuxa, rainha. E aí a Mara comentou nesse comentário do seguidor. Ela disse, ó.
2: Tipo um
3: Sete ós.
0: Que isso?
2: E aí é tipo aquele meme. E aí, Tino, sentiu, Galvão? Sentiu.
0: Eu quero saber, ô Mini Ruth, você que é mais da internet, você que é do pessoal que comenta, posta, o que quer dizer esses sete ozinhos?
3: Eu achei que foi um pouco irônico, meio debochado. Porque o cara comentou, Xuxa Rainha, e embaixo ela comentou,
2: É tipo aquele...
0: Será?
3: É.
0: Eu acho que a gente deveria ouvir a Mara Maravilha, tanto a Xuxa quanto a Mara. E nós aqui da TMC sempre prezamos por isso. Nós apuramos, nós checamos, nós verificamos antes de trazer qualquer informação. Isto não é só pro Sobremesa, é pra toda a programação.
2: Os dois lados da notícia.
0: Exatamente.
3: Mas temos um terceiro lado que é do Bruno, né?
0: É, mas eu vou mostrar aqui daqui a pouquinho. A gente foi fazer contato com a Mara Maravilha, mas daqui a pouquinho. Mas ó, antes eu vou mostrar pra vocês o que o Bruno comentou sobre essa novidade. Que a Xuxa e também a Mara Maravilha comentaram no vídeo em que o Bruno de Simone, o jornalista de celebridades,
2: Boca de Sacola,
0: fez aqui na TMC. Olha só o que ele comentou. Vamos ouvir aqui.
3: Fala,
0: o áudio dele.
3: Fala, Boca de Sacola.
6: Isso não é só pro Sobremesa. Alô, Lucas, alô, Mini Ruth, alô, Batista, alô, ouvinte da TMC. Gente, eu tenho uma fofoca pra contar pra vocês, porque aqui tá babado, confusão e gritaria. Vocês acreditam que Mara Trevosa Maravilha está me atacando nas redes sociais? Pois é, mas ontem, depois do programa de ontem, eu já fiquei sabendo que a rainha dos baixinhos, minha rainha Xuxa Meneghel, tá ligadinha na TMC e assistiu o programa e adorou o meu posicionamento. Inclusive, ela comentou na nossa página, na página da TMC, e me mandou um direct aqui, um áudio me agradecendo. Xuxa, eu te amo, meu amor.
0: Olha aí, porra, que bonito.
2: Você botou na velocidade 2 o áudio.
0: Não, tá na velocidade normal.
2: Ele fala assim.
3: Boca de sacola, tá no 2.0.
2: Então vamos embora mais rápido que ele. Então
0: vamos ao seguinte.
2: Cansei.
0: Vamos indo. E ó, Mara Maravilha e Xuxa, vamos adorar receber vocês aqui, tá bom?
2: Nós vamos resolver essa treta no Fight Music Show, em cima do ringue.
3: Não precisa ser juntas, vem uma cada dia, né?
0: Muito obrigado pela sua audiência. E o Sobremesa vai encerrando por aqui, mas amanhã estamos de volta. Um beijo.

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3: Olá, olá. Seja muito bem-vindo, gente, ao Corre TMC. Eu sou Mirelle Mosquela, quem cedo madruga já correu 2 quilômetros. E você, já tirou o seu popô do sofá e fez alguma atividade física? Já mexeu aí, mexeu e remexeu o esqueleto, porque é bom para o corpo, para a alma e para a mente? Falando em bom para o corpo, alma e mente, já quero saber se o meu parceiro já fez uma corridinha hoje. Muito bem-vindo, André Galvão.
4: Muito, muito bom dia, boa tarde, boa noite, né? Não sei que horas que as pessoas estão nos ouvindo, porque graças a Deus o Corre TMC está sendo reprisado muitas vezes no final de semana para essa galera toda. Olha, minha cara Mirelle Mosquela, eu já fiz o meu cardio hoje. É bonito falar isso, né?
3: É aquele famoso tapado?
4: É, não, a galera agora, quando a gente começou, não tinha isso aí de fazer meu cardio, a galera só falava que corria, né?
3: É, agora faz um cardio.
4: É, agora você faz o cardio, né? Então hoje eu já fiz o meu cardio, mas vambora, vamos pra cima, tamo junto, Mimi, temos coisas importantes pra falar, né? Que bacana aí o que rolou lá na Suíça na semana passada.
3: Ô, louco, hein? O que foi isso, gente? Que fenômeno! Semana passada, então, em Zurique, na Suíça, na competição que é super famosa, né? Super tradicional do atletismo, a Diamond League. Ele, Alisson dos Santos, o nosso querido Pio, é o novo recordista mundial dos 400 metros com barreiras. O brasileiro simplesmente venceu com 45 segundos e 80 centésimos.
4: Loucura.
3: Quebrando uma marca que era de 49 segundos e 94.
4: É, 45 e 94.
3: 45 e 94.
4: 14 centésimos ele abaixou e bateu o recorde mundial. É realmente espetacular. Esse tá no corre.
3: Não, esse tá sempre no corre. É. Um beijo pra você, Pio. Já fica aqui o convite pra você participar. Chega mais aqui no corre, né, da TMC, pra contar um pouquinho mais pra gente sobre esse feito incrível que você fez. E o Pio é gente boa, mó vibe.

0: Toda vez que ele vai ali competir, você vê que ele tá sempre dançando, faz uma dancinha, ou seja, ama o que faz, brabíssimo, lembrando também que é medalhista, né?
1: Sim.
0: Olímpico, bronze em Tóquio, bronze também em Paris 2024. E é isso, é o único brasileiro bicampeão de medalhas olímpicas em provas de pista de atletismo masculino. Então, uma salva de palmas pro Fios.
1: Muito
0: Fio!
1: legal. E ele bateu o recorde, né? E
0: É.
1: pouca gente sabe disso, mas o Brasil até quebrou alguns recordes mundiais mais recentemente, mas sempre em pistas indoor, né? Aquela coisa que eles não consideram tanto, porque aí não tem a incidência do vento, né? Não, é claro, é um recorde mundial também, tem que ser considerado, mas não é como numa pista, numa Olimpíada, né? E o Alisson dos Santos foi o primeiro recorde mundial do Brasil em pista desde 1975.
0: É, chupa Brasil, chupa
1: Cinquenta
0: mundo. Olha aí.
1: e um anos que a gente não tinha um recorde mundial em pista, então é um fenômeno mesmo, merece todos os aplausos, todo o reconhecimento, duas medalhas olímpicas já no currículo, e é claro que a gente já fica na expectativa para os Jogos de Los Angeles.
0: Pista logo ali,
1: Los
0: vai. Daqui a pouquinho,
1: Angeles.
0: né? 2028, 2028.
1: See you, LA.
0: É isso. E pra gente bater um papo, então, pra gente já começar o nosso Corre TMC com tudo, gente, a gente recebe agora, né? Pra quem está acompanhando a gente no YouTube, ele está online, super conectado com a gente. Um dos maiores nomes da corrida no Brasil, fundador da assessoria Run Fan, é o Mário Sérgio, que completa mais de 30 anos formando corredores e ajudando, claro, a construir essa cultura da corrida no país. Então, Mário, seja muito bem-vindo!
2: Obrigado, gostei das palmas. Obrigado, Mirelle, obrigado, André. Prazer estar com vocês aqui, ó, falando com os ouvintes da TMC. E fico feliz de saber que vocês já pagaram o seu cardio aí hoje.
1: Quando o Mário Sérgio começou a dar treino, aliás, já são muitos convidados que a gente trouxe aqui, né? Já foram muitos que a gente trouxe aqui que citaram o Mário
0: É
1: Sérgio, né?
0: verdade, muitos. Nossa, todo mundo que vem
1: Muitos.
0: para cá cita Marcos Paulo Reis, Nelson Venâncio e Mauro Sérgio também da Run Fan.
1: É isso, é isso. Então é muito legal a gente tê-lo como convidado. Mas quando o Mário Sérgio começou a treinar a rapaziada lá, ninguém falava esse negócio de cardio, né, Mário? Isso aí é novo, esse papo
2: Não,
1: aí.
2: ninguém falava isso, não. Isso é novo.
0: Mário, a gente estava trocando uma ideia agora que no começo do Corre TMC, né, falando sobre o Pio, e eu acho legal a gente falar sobre isso, né, com você também. Então, assim, a conquista histórica do Alisson dos Santos, ela é muito importante para o cenário da corrida, né? O Pio aí, então, bate o recorde mundial, é o mais novo recordista mundial. E você, como treinador, o que mais impressiona numa performance como essa? Você acha que é técnica, é preparação mental, é disciplina?
2: Olha, Mirelle, eu sou um apaixonado, né, logicamente, pelo esporte, né? Minha vida inteira foi esporte. Eu fui atleta, né, competitivo de um outro esporte que é a natação, né, de onde eu vim. Então participei de, né, treinei dos 5, 6 anos de idade até os 23 anos. E então eu dou muito valor a essas conquistas, né, pessoais dos atletas, porque é colocado muita coisa em cima, né? Ele abdica de muita coisa, é muito, muito treino, é muita, sabe, muito sofrimento, muita dor, né, nos treinos. Então, o que mais me impressiona no Pio, na verdade, tem a técnica, lógico, uma técnica maravilhosa, mas principalmente, né, a resiliência dele, né? A disciplina, e uma coisa que eu acho muito exclusiva dele, que é a alegria com que ele compete. Eu acho que você chegar numa Olimpíada, numa Diamond League, né? E antes da prova, ver né? Ele corre confiando nele. E ele começou, e é bom lembrar, né, que ele começou no sub-20 a participar de campeonatos mundiais em 2016. Então são aí são 10 anos, né, que ele está no pódio, desde o sub-20. brigando com os melhores e baixando o tempo. Quando ele começou em 2016, ele tinha 55,3, né? Hoje ele vai lá e faz 45, quer dizer, semana passada ele fez 45,80, né? Então 10 segundos numa prova de 400 com barreira em 10 anos, né? Isso é um negócio extraordinário. Mas o que mais impressiona mesmo é como é que ele compete numa coisa de tanta pressão, de tanta coisa em jogo, dinheiro, patrocinador, né? Tudo com aquela tranquilidade, aquele bom humor, aquela alegria. Isso para mim é extraordinário.
1: E assim, até por trabalhar com tantos atletas amadores, Mário, como que um atleta como ele, né, o Alisson Pio, como que isso acaba refletindo no seu dia a dia com os caras que estão começando, com as meninas que estão começando, ou com os mesmo as pessoas já de idade, que também de alguma forma podem se inspirar no Alisson? Como é que funciona isso, né? O sucesso de um atleta olímpico brasileiro, como que isso se reflete também nesse dia a dia com essa galera toda que quer brincar, quer participar, quer treinar, quer ter uma melhor condição física?
2: Olha, André, eu acho que o que o Alisson traz para o Brasil, em primeiro lugar, é que todo mundo fica orgulhoso, né? Então tem aquela coisa de Brasil, como você falou, né? Em pista são 50 anos, né? Que foi o João do Pulo, acho que foi o último a bater o recorde em pista, né? Mundial, se não me engano. E o recorde, né, no atletismo, né, desde 98 com o Ronaldo da Costa, né? A gente não tinha um recorde mundial desde 98. E o recorde do Ronaldo não durou muito tempo, né? Mas foi o último recorde no atletismo que nós tivemos, né? Então acho que a primeira coisa que traz aquele orgulho muito grande, né? Aquela alegria. E uma coisa que acho que traz para os amadores, e eu espero que traga cada vez mais, né? É a importância da disciplina, né? Nos treinamentos. Eu acho que isso é um grande, eu acho que o maior exemplo que um atleta profissional como ele, assim, traz é a importância de um dia após o outro mesmo, né? Eu estava comentando, 2016 até agora, né? São 22 anos, né? São 10 anos em alto nível, mas ele começou a treinar antes ainda. Então imagina o que é treinar 7 vezes por semana, 6 vezes por semana, de manhã à tarde, fazer musculação, dormir cedo. Então eu acho que essa disciplina para conquistar algo, eu acho que é uma coisa que eu espero que traga como exemplo para todos os praticantes, né?
0: Disciplina, né? Então,
1: palavrinha-chave, né?
0: Disciplina e resiliência, né? Isso. Duas palavras ali chave, resiliência. Né? Resiliência que o Mário acabou trazendo pra gente.
2: Mirella, porque é o seguinte, né? Tem dia que ninguém quer treinar. Muitos dias um atleta desse não quer treinar. Acho que talvez algumas pessoas achem que esses caras são do outro mundo porque não tem dia ruim. Não, tem dia ruim sim. Tem dia que você chora na pista, tem dia que você não quer levantar da cama, tem dia que você está dolorido, você está cansado. E você vai lá e enfrenta. Eu acho que isso é uma coisa que mais me... Pelo menos quando eu era atleta, é o que mais me trouxe para mim como pessoa, né? Para o meu trabalho, para o meu dia a dia, que eu procuro passar para os meus filhos. E é o que um cara desse mostra, né? Que não tem nada de... Não tem almoço grátis, né? Assim, é muito treino, é muita dor, é saber conviver com a dor, é ficar confortável no desconfortável, né?
0: Agora, Mário, não, exatamente, concordo com tu. Aonde eu assino aqui, Mário? Tudo que você falou aqui, onde eu assino? Agora, vamos falar um pouco da Ranfan? Porque assim, Ranfan completa então assim quase 30 anos, é isso? Quando é que completa 30 anos de assessoria? Já completou, tem mais de 30 anos.
2: Tem mais de 30 anos, a gente está com 33 anos, né?
0: 33
2: então,
0: anos.
2: Bastante tempo.
0: Bastante tempo, então você viu... Todo, né, todo o percurso que a corrida foi apresentando, né, no Brasil, no mundo, a corrida sair ali de um esporte que era muito nichado para virar um fenômeno. Eu sei que muitas coisas mudaram, mas você consegue listar algumas nesses últimos 30 anos que mudou muito para você como treinador, que está ali pertinho desses corredores também, acompanhando esses atletas amadores e também profissionais?
2: Olha, Mirelle e André, eu acho que o que mais mudou, o que eu acho que mais mudou nisso, porque o corredor, na verdade, né, ele, na minha opinião, ele mudou um pouco a idade dos corredores no Brasil, principalmente ultimamente, né, mas o corredor sempre foi, me parece, quando chega pra gente, me parece mais ou menos a mesma coisa, lógico, tem os diferenciais da questão das mídias, que isso ajudou a mudar tudo mais. Mas eu acho que num cenário de corrida, o que mais mudou para mim foi a profissionalização, né, dos organizadores de prova de corrida no Brasil. O Brasil se torna, né, um dos maiores, talvez o maior centro de corrida da América Latina. E então as provas no Brasil são organizadas, né, principalmente São Paulo, aqui também, Rio, são organizadas de um nível muito, muito bem feito, muito tecnicamente bem feito, e o número de provas, que é algo que me impressiona, né? Eu lembro, nos inícios dos anos 90, as provas eram feitas no Ibirapuera, volta de 3 quilômetros, e participavam 500 atletas, né? Eu tive há 2 semanas atrás uma prova que é o Bota para Correr, né? Uma prova com caráter de levar, de, como vocês mesmos falaram aí, sair do sofá, né? Levar o pessoal para começar a treinar. Tinham 28 mil pessoas, né? Então, de 500 pessoas para 28 mil pessoas, né? Por mais que, lógico, isso não foi do dia para a noite, né? Foram 30 e poucos anos nisso, né? Que eu fui acompanhando, mas é algo que me impressiona, porque não são só os 28 mil, né? É o fato de terem 28 mil numa cidade que tem 180 provas por ano, né? Que são quase 3 provas por fim de semana, né? São aproximadamente 3 provas por fim de semana. Então isso me impressiona.
0: Dá pra escolher prova a hora que a gente quiser no final de semana, né, Galvão?
1: É, não, isso é muito legal, cara. Essa massificação, né, da corrida é muito bacana. Agora, aproveitando a experiência do Mário Sérgio, né, acho que a gente tem que fazer essa pergunta, porque acho que muita gente fica nessa dúvida. Mário, qual que é o erro número 1? Né, de quem começa a correr ali naquela empolgação e aí você já corrige logo de cara, né? Queria que você contasse um pouco dessa sua experiência e também qual é o conselho que você deixa para quem ainda não começou, tá com vontade, mas ainda não começou a correr.
0: Tava aquela semi-preguicinha, né?
1: É.
2: Tá certo, tá certo. Não, muito legal poder falar isso para o André e Mirelle. Primeiro assim, o erro comum hoje, número 1 que eu vejo do atleta, né? Principalmente a turma mais nova, assim, né? Eu acho que é uma geração, assim, abaixo dos 20 anos, tá? Uma geração que já nasceu com a história do, né? Ou pelo menos cresceu com a história dos smartphones, né? E isso faz com que, eu acho que exista uma velocidade, né, nas informações, em tudo, né? Tudo fica mais rápido, tudo fica, tem pouca paciência para ler, né? Tem pouca paciência para receber tudo mais mastigado e rápido, né? E eu acho que no esporte isso não combina, né? Acho não, né? A gente começou falando do Pio, né? E o Pio começou a participar de um torneio internacional em 2016, né? 10 anos atrás. Então, eu acho que essa falta de paciência para resultado, né? De querer resultado rápido, eu acho que é um erro muito comum nos atletas amadores, principalmente nos atletas mais jovens, né? E um outro erro nos atletas amadores, corredores, que a gente procura dentro da Run Fun trabalhar, é a história de não saber correr devagar, entendeu? Então, você tem uma dificuldade de fazer o atleta e tem uma dificuldade de fazer o atleta correr muito forte quando tem que ser muito forte. Então, eu acho que isso são os dois principais erros que eu vejo no atleta amador, né? E minha dica para quem quer começar, né? Eu sou super partidário, eu gosto de ler bastante, né? E um livro que eu adorei, né, de ler sobre hábito, né? Um livro chamado Micro Hábitos, né? E aí ele fala uma coisa que eu concordo totalmente, sabe? Para quem quer começar, eu acho que o principal é começar com pouco, Então, ao invés de já pensar, vou começar segunda-feira correndo 1 hora na esteira, é falar o seguinte: eu vou começar segunda-feira andando 15 minutos.
1: Isso.
2: E aí você começar a colocar uma organização na tua vida, aonde você se prepara antes, no dia anterior de você treinar, você já deixa tudo pronto. E aí você vai e repete outra vez os 15 minutos. E repete outra vez os 15 minutos. E depois você vai para 20 minutos. E você repete naquela semana os 20 minutos. Eu acho que acabar o treino no início, falando, nossa, mas já passou, mas nossa, como foi rápido. E isso se tornar uma coisa fácil quando você separa o teu material e deixa já pronto para evitar aquela coisa de, ai, putz, será?
0: Um pouquinho, né? Um passo de cada vez, 15 minutinhos, depois mais 15 minutinhos, depois sobe um pouco. Então, quero agradecer a presença, então, aqui do Mário Sérgio, atleta, treinador, fundador da assessoria Run Funk, há mais de 30 anos, né? No mercado. Mário, muito obrigada. E a gente segue por aqui no Corre TMC, porque convidado bom, convidada boa, sempre pinta por aqui, gente. Não tem jeito. Ela, vou contar a minha história, como eu a conheci,
1: Pois
0: tá?
1: não.
0: Olha só, eu estava lá navegando na internet, como sempre, no Instagram, nas redes sociais. E aí eu falo, gente. Quem é esta menina? Um fenômeno correndo e sempre assim, né? Com muitos conteúdos legais, contando a história dela. Eu falei, nossa, eu acho que eu quero conhecer um pouquinho mais e vou levá-la no Corre TMC. Então, ela é maratonista, também ela é apaixonada por moda, tá sempre muito belíssima, mas atleta, viu, gente? Corre. Corre não, ela voa. A gente vai falar um pouquinho mais sobre as metas dela e os tempos também que ela já fez nas maratonas pelo mundo afora. Então, muito bem-vinda, Juliana Marcão.
3: Oi,
0: Tudo
3: obrigada.
0: bem?
3: Tudo ótimo, e vocês?
1: Tudo
0: Tudo
1: bem.
0: bem.
1: Esse negócio de falar os tempos,
0: Ok,
1: os
0: melhor não,
1: recordes que
0: né?
1: ela fez, isso aí é só pra mexer com a gente, né?
0: Sempre, né?
1: Mimi.
0: Sempre vem pra cá falar, ah, é um pace de três, é um pace de quatro, pra dar aquele tapa na nossa cara, né,
1: É
0: Galvão?
1: isso, é. É isso, mas tudo bem, né? A gente aceita,
0: A
1: né?
0: gente
1: Aceita e
0: aceita.
1: admira, não é isso,
0: É, e
1: Mimi?
0: muito. Você tá bem, Ju?
3: Tô bem,
0: Bem-vinda.
3: obrigada, obrigada pelo convite. Tô muito feliz de estar aqui.
0: Ah, imagina, o prazer é todo nosso. Já correu hoje?
3: Já.
0: Já fez a corridinha?
3: Já fiz.
0: E você treina todo dia?
3: Então, não. Não treino, na verdade, treino a corrida ou treino a normal?
0: Ah, essa é uma boa
3: Tudo.
0: pergunta, né,
1: Não,
0: Galvão?
1: tudo é treino.
0: Porque tudo é treino,
1: Tudo é
0: né?
1: treino. Não vem diminuir nossos treinos, não.
3: Então, treinar, eu treino, eu só dou um dia de descanso na semana geral, assim,
0: Tá.
3: mas corrida eu treino, tava quatro, agora eu tô entrando para cinco, e eu vou explicar por que que eu tô ainda, talvez não entre, tô no...
0: Olha, tá num dilema. Então a gente vai deixar esse dilema para discutir um pouquinho mais tarde, mas eu já sei que você sempre teve o esporte na sua vida.
3: Sim.
0: O tempo inteiro ali, né? Seus pais sempre te colocaram para fazer uma atividade física. E isso foi uma sementinha que plantaram ali, né, Ju?
3: Com certeza, desde nova eu sempre fui uma pessoa que assim, elétrica, sabe, assim, desde novinha. E aí meus pais sempre me incentivaram bastante nessa questão do esporte, que eu sou muito grata a isso, e que eu tenho certeza que cada um desses incentivos lá desde novinha fez muita diferença para chegar onde eu tô hoje.
1: Muito legal, né? E assim, quando a gente olha para Juliana, a gente já percebe claramente, né, que ela é diferenciada, né, Mimi?
0: Tá na Chica?
1: É, ela já tá no estilo, tal,
0: Pra
1: né?
0: quem tá acompanhando a gente no YouTube, já viu? Tá com um blazerzinho branco.
3: É, o blazer da minha marca, né? Tô vestindo minha marca de roupa, porque além de atleta, atleta não, atleta amadora, né? Aspirante atleta. Eu sou, dona de uma marca de roupa, então eu tenho que ficar na minha rotina aí com essas duas coisas.
1: E corre com a sua marca de roupa?
3: Não, que a minha marca de roupa, ela não é marca fitness, ela é uma marca de alfaiataria resort.
0: Nossa!
3: Software.
0: Então, atleta, empreendedora, apaixonada, né, por moda. E como é que a corrida ela entrou na sua vida, Ju? Depois de você ter feito, né, acho que fez sapateado, é isso?
3: Tudo.
0: Sapateado, balé, tudo!
3: Deixa eu falar o que eu fiz aqui, juro. Ó, comecei criança. Acho que a primeira coisa que eu fiz, minha mãe me colocou no balé. Aí fiz balé, muitos anos de balé. E aí, só que o balé era muito monótono pra mim. Aí eu ficava, acho que eu era aquela criança que ficava pulando ali, sabe? E aí, depois eu entrei pro jazz, sapateado. Aí nesse meio tempo, quer dizer, antes do jazz sapateado, fiz ginástica olímpica. Porque eu morava aqui em São Paulo, eu nasci aqui em São Paulo. E aí, aqui em São Paulo, comecei na ginástica olímpica.

0: Mas é muito legal porque a gente vê essas histórias se repetindo, né? Que são crianças que já foram ativas na infância, né? E aí se tornam adultos também, que buscam o esporte como saúde. Isso normalmente vem dos pais, né, Juliana? É. Não sei se também foi assim pra você.
1: A minha mãe, ela fazia jazz quando era nova, super linda, maravilhosa. Olha eu ali.
0: Já tá aparecendo no YouTube.
2: Pra quem tá acompanhando a gente, olha aí, já estamos vendo imagens.
0: A Juliana completando as provas.
2: Da Ju correndo.
1: E aí, meu pai, ele... Não, ele acho que meu pai nunca foi muito do esporte, assim, sabe? Mas o meu irmão competia natação também, desde novo. Competiu brasileiro também, tudo. Sempre fomos muito ativos na família. Então, acho que a gente sempre teve esse ar, assim. E aí, quando eu me mudei pra Recife... Quando eu fiquei um pouquinho mais velha, né? Comecei a musculação aos 13. Então, eu sempre tive muita base muscular. E aí, corri assim, tipo, em 2018, por aí, eu comecei a correr, mas corria na praça ali.
2: Tá.
1: Aí, depois, me mudei para outro bairro, que era na frente da praia. E comecei a correr na frente da praia, na Avenida Boa Viagem.
2: Nossa, nada, sem visual, né? Tadinha, correndo ali na praia.
1: E aí, eu corria... Tipo, minha casa dava 5 quilômetros até o final e aí mais 5 pra voltar. E eu ia sem parar, aí parava pra tomar uma aguinha e voltava. Aí nesse meio tempo, meu irmão até falava, como é que você faz? Isso é mentira, você para. Tipo, você para assim. Aí eu, não, é sério, eu paro só uma vez pra beber água. Aí, tá bom, né? Deixei ele achar que eu tô mentindo. Aí, depois veio a pandemia e a gente ficou na minha casa de praia. Eu corria bastante lá, tipo, no sol quente, meio dia, asfalto. Então, eu acho que o calor do Nordeste ali, aquele... calorzão me fez ter uma resistência, não sei.
2: Não, aí quando vem pra São Paulo aí tira onda, né? Nossa. Porque o nosso sol esquenta, mas nem se compara
1: não,
2: com o
1: é
2: Nordeste.
1: É outra coisa.
2: É outra coisa, né?
1: É outra
0: se bem
1: coisa.
0: Que...
2: Ultimamente, se...
0: não,
2: tá quente.
0: Exato, porque aqui a gente tem aquele calor, mas é um calor abafado, né? Também dos prédios, essa coisa toda.
1: Ah, mas lá é abafado, viu?
0: É.
1: Vamos lá correr comigo.
2: É. Nossa, já chamou André na xixa, bora lá.
0: Bora pra Recife? Bora? Bora, quando é que tá? Vambora. Vamos acertar isso aí.
2: Já a gente volta com mais Corre TMC, não saia daí.
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10: E estamos de volta com o Corre TMC. Vem que o programa tá bom demais.
11: Aí parei de correr um pouco assim depois da pandemia e comecei a fazer aula de bike. Sempre assim, muito ativa no cardio também. Aí fiz umas aulas de bike que tinha uma competiçãozinha ali interna e eu adorava. Ah. Mas eu adorava sempre...
10: Mas só bike, sem ser triatlon.
11: Não,
10: assim,
11: era
10: né?
11: bike interna mesmo. Aí eu gostava daquilo porque eu via a minha evolução no quadrinho que tinha lá. Então assim, eu falava, poxa, eu tô melhor da aula passada, eu sei que eu posso melhorar. Então eu ficava sempre querendo melhorar, sabe? Eu sempre tive essa competição comigo. E aí daí teve a race, abriu a race lá em Recife. E aí eu... já ia sempre no nível máximo, sempre um pouquinho a mais, o tiro máximo, e aí me mudei para São Paulo. Continuei na race, mais um ano e meio. Aí, quando eu pensei em entrar para uma assessoria, eu tive uma lesãozinha no Ilha Pessoas. E aí, tive que parar um pouco. E aí, depois, eu entrei na assessoria no final de 2024. Isso não fazia nem 2 anos.
12: E aí, quando ela fala assim, Enemy, quando ela fala assim, vamos lá correr comigo em Recife, é sacanagem, né?
10: É pra tirar uma onda com a nossa cara.
12: É, vem, tipo vamos assim, lá correr comigo.
10: Não é nem correr comigo, é vem correr atrás de mim aí, ó. Enquanto eu tô lá na frente.
12: Vamos lá
10: não,
12: correr
10: Não, a gente vai a passeio. A gente vai a passeio. Vai ter que ser mesmo, é no Face Fofoca. Fique com o Galvão, é no Face Fofoca.
12: Pô, tá de sacanagem. Ela já tá voltando 5, a gente tá indo.
10: A gente tá indo, é verdade.
12: Hoje a gente só encontra na hora de cruzar ali.
10: Bate a mãozinha ali, né? O high five, né? Ô, Ju, tem uma frase que você fala bastante, né? Que você já comentou nas suas redes sociais, que é: a corrida não é uma competição com os outros.
11: Sim.
10: E eu queria que você refletisse um pouco mais com a gente sobre isso. O que, que você quer dizer sobre isso? Sobre a competição não é com os outros, é com quem? Com a gente mesmo.
11: É, isso que eu tava falando. Quando eu comecei lá na bike, tipo, eu sempre queria evoluir. É uma evolução interna, sabe? Então, eu penso sempre ali que cada dia eu posso fazer 1% melhor, 2% melhor. Às vezes aquele dia eu não vou fazer 1%, mas faz parte também, porque depois eu vou evoluir mais. Então, assim, é uma competição que eu tenho da corrida comigo e que eu acho saudável a pessoa competir consigo mesmo. Até certo ponto, tipo, até porque também não vale ficar bitolado ali se martirizando por uma coisa, assim. E é isso que eu trago muito da corrida. Eu sempre faço muito essa analogia com a vida, sabe? Da corrida, da gente evoluir. Eu consegui evoluir muito na minha vida depois que a corrida entrou na minha vida. Acho que eu sou outra pessoa. E é isso.
10: Maravilhosa. Agora, Gil, você então está há pouquíssimo tempo na corrida. É isso?
11: Não,
10: você
11: falou pouco na corrida. Tempo na assessoria, levando a sério.
12: Ah, é desde 2024, né?
11: É, isso.
12: Tá, são dois
10: levando
12: anos.
10: A sério.
11: É porque assisto um pouco as pessoas quando... Assim, eu recebo muito essa pergunta, né? Muita gente não me conhece. Aí fala, quanto tempo você corre pra conseguir fazer esses tempos? Eu, ah, não, eu entrei na assessoria em final de 2024. Aí tipo,
10: nossa, 2 anos? Não, sim, mas é que a sua bagagem, ela é muito importante no esporte.
12: E no final de 2024, né?
10: É.
12: Então não tem nem 2 anos ainda.
11: Não tem, vai fazer aniversário.
10: Vai fazer aniversário. Então vamos falar então das suas conquistas, né? Porque a gente teve aí um recorde na meia maratona em Poá.
11: Foi.
10: Que foi neste ano?
11: Foi esse ano.
10: Foi esse ano. Quanto você fez a meia maratona 21 quilômetros?
11: Foi 1h22.
10: Uma hora e vinte e um.
11: O pace foi 3h53. Gente, até aqui eu falo assim, mas não tá normal na minha cabeça ainda. Tipo assim, ainda tô... Nem eu acho normal.
12: Claro, não é normal.
10: Não
12: é normal. Lógico que não é normal. 3h53, cara.
10: Meu Deus.
12: Às vezes eu faço isso pedalando.
10: De carro. Ô, Ju, então era um dia que foi perfeito. Sabe aquele dia que a gente acorda e a gente se sente bem? Foi exatamente nesse dia que você tava lá em Poá?
11: Não.
10: Não? Cara.
11: Assim, eu dormi...
10: Por quê?
11: Porque eu dormi pouco esse dia, assim. Não vou dizer que eu não dormi. Ó, pra mim, uma noite perfeita de sono são 7, 8 horas. Eu acordo linda ali, é perfeito.
10: Tá.
11: Eu acho que esse dia eu dormi umas 4h30, alguma coisa assim.
10: Ansiosa?
11: É porque eu tenho um problema de dormir cedo. Aí já, tipo, antes da prova, eu fico um pouco ansiosa ali, né, e tal. Aí, dormi pouco.
12: Como assim? Agora eu fico curioso. Que problema é esse de dormir cedo?
11: Celular, porque eu sou uma pessoa muito ativa, mais pra noite, assim, na minha cabeça.
12: Ah, sabe? Me identifico. É isso aí. É, eu entendi.
11: É um vício horroroso.
10: Não, mas funciona mais à noite, funciona, né?
12: Eu me identifico com isso. Não consigo dormir 10 da noite, 9h30, 9 horas. Não,
11: meu sonho, consegui.
12: É. Só depois das 11, normalmente.
10: E olhe lá, né?
11: É.
10: Não, e sem contar que aí é complicado, né? Porque imagina fazer uma corrida, normalmente a largada, 6 da manhã. Você precisa dormir mais cedo pra ter esse descanso. E não consegue. Mas olha só, mesmo assim, não dormindo.
11: Mas aí vai nada. Salientar que tava chovendo. De Deus. Gente, tava assim, uma chuva, que eu acordei com um trovão. Eu falei, meu Deus do céu. Já tô aqui, né? Fazer o quê?
10: Mas correu na chuva?
11: Corri, assim, foi a primeira vez que eu larguei numa chuva e eram poças de água, assim, o pé entrava. No começo, aquele desvio, assim, poça, gente, não sei o quê. Aí eu, depois de uns 3 quilômetros, eu consegui ficar mais livre. E aí, fui que fui. Aí quando eu vi, tava encaixando. Eu disse, menino, não é mesmo que o negócio tá encaixando aqui? Acho que hoje vai.
10: E esse foi o seu melhor tempo na meia?
11: Foi.
10: 1h21.
11: Foi.
10: Maravilhoso. 1h21, hein?
12: Cara, não, que legal, cara, isso.
10: É,
12: né?
10: Muito, é muito, muito rápido.
12: E assim, quando você corre na chuva, né, eu também não tive tantas experiências na vida assim, mas sei lá, parece que você, tipo, pô, já tô aqui na chuva, tô não. Totalmente.
11: Teve um treino que eu fiz na chuva, na USP, era um, sei lá, acho que era 28 quilômetros, eu tava no meu ciclo pré-Londres. E aí, tava chovendo muito, e eu saí de casa, tipo, na chuva, e eu falei, gente, é isso.
12: É isso?
11: Aí eu larguei na chuva, olhei pro meu treinador, o Fábio, e assim, eu olhei, é isso, ele vai. Aí ele larga com esse pelotão, ele largou com um monte de homem correndo, sei lá, a quanto. Eu disse, Fábio, era pra largar num peso de 4,50, sei lá, eu tô no 4,20 ali. Tu não quer melhorar? Então vai. Aí depois desse dia, acho que eu venci qualquer coisa.
12: É isso.
10: Porque a chuva, quando você está correndo e começa a chover, é uma coisa. Agora, Galvão, você chega na corrida, você tem que sair do estacionamento, você coloca o seu carro, vai já, e assim, você já tem que entrar e esperar ali na largada com muita chuva. Cara, é muito ruim, eu já fiz isso várias vezes.
11: Eu tava com a minha capinha de chuva.
10: Isso.
11: Aí na hora de largar, tá...
10: Aí vai tirando tudo.
11: Tira tudo.
10: Aí vai tirando tudo.
12: Não, a corrida é um alívio. né? É. A corrida não, é um alívio.
10: Depois vai que vai.
12: Porque você já se ferrou tanto pra chegar ali, né? Então, pô, correr é a parte mais fácil. E aí vai mesmo.
11: É por isso que eu falo, assim, que essas coisas fazem a gente... Me faz ser uma pessoa maior, melhor, sabe? Por isso que eu sempre faço analogia com a vida da corrida. Porque como é que eu não vou me tornar uma pessoa maior, mais resistente, da cabeça resiliente, depois de uma coisa dessa, tipo...
10: Não, são os desafios da vida que a gente tem essa... A gente começa a formar essa casca grossa aí, né? E aí, nós chegamos a ver algumas imagens aí pra quem tá acompanhando no YouTube. E aí, você fez a maratona de Nova York. Isso foi no ano passado, 2025?
11: Foi.
10: Nova York.
11: Foi a minha primeira.
10: Foi sua primeira maratona?
11: A minha primeira.
10: Nossa, já logo na rainha das maratonas.
11: E aconteceu
10: major.
11: Por acaso, assim. Por eu ia fazer a maratona de Lisboa, que eu tinha visto um vídeo de uma ponte lá. Falei, não, quero fazer aí. Aí era uma semana antes, eu já tava no ciclo. E aí, a Marina Pomar, que é minha amiga, e eu treino pelo MP Run também. Aí ela falou, Ju, seguinte... Eu não vou... Apareceu duas vagas aqui pra... Quer dizer, apareceu não. Fala com essa agência que talvez você consiga Nova York. Por que você não vai logo numa major? Tipo, vai logo numa major. Sim. Né, vou tentar aqui. Aí a moça da agência até falou, olha, só tem vaga pra 2027. Você já estava em 2025. 25. Aí eu, ih, não vai dar não. Aí deu tipo, duas semanas. Aí a Marina falou, ó, apareceu duas vagas. Eu não vou poder ir, você quer? Aí eu... Aí você até um vídeo de eu recebendo a notícia, muito bom.
10: Nossa, e aí você correu então Nova York. Como é que foi a maratona de Nova York? Pra quem nunca correu, assim como eu e Galvão, nunca corremos em Nova York.
11: Gente, façam isso uma vez na vida.
10: Sério?
11: Se vocês gostam de Nova York...
10: Eu gosto, fui uma vez.
12: É difícil a pessoa não gostar.
10: É, cidade um pouco caótica também, né? Bem parecida com São Paulo, assim. Eu achei bem movimentada.
11: Assim, as ruas são muito largas. É muito organizado, tipo... Muito organizado mesmo. Você larga com um tiro de canhão e a música New York, New York, do Frank Sinatra.
10: Nossa, dá pra chorar,
11: assim,
10: né?
11: Ai, sim. Eu sou muito emocionada, tipo assim.
10: Eu também.
11: E aí, é muita emoção. Tipo, eu fui feliz do começo ao fim. Do começo ao fim. Assim, doeu, porque tem muita subida. Eu nem sabia que era mais uma das mais difíceis, assim, de altimetria e tudo. Mas eu já tava escrita, só foi. Já
10: botei
11: lá, vai lá,
10: bom?
11: Tava, perfeito, sol. Eu gosto de correr, tipo, quando tá sol, tipo, friozinho.
10: Perfeito.
12: É, fresco, né?
11: Fresco. Foi lindo.
12: É o melhor mesmo. Acho que todo mundo prefere isso.
10: É, bem parecido com Buenos Aires também. Que é bem friozinho, assim... E tem um céu bem azul, maravilhoso. Tem um vento que atrapalha um pouco, mas de resto é bem gostoso. E aí, neste ano, a senhora fez Londres.
12: Você baixou o tempo. Porque você tinha feito, pelo menos pelos nossos registros isso. Aqui, 3 horas e 15 minutos na maratona de Nova York e 3 horas e 8 minutos na maratona de Londres.
10: Baixou bastante.
11: Baixei. E eu fiquei muito feliz, porque também eu não conhecia Londres. Eu escolhi Londres por dois motivos. Porque eu gosto de torcida, Nova York tem muita torcida, então torcida ali o tempo todo, tipo, eu tava com fone e nem ouvia a música de tanto barulho. E aí eu falei, eu quero ir em um lugar que tem muita torcida. E falaram de Londres. Casou perfeito, porque eu não conhecia Londres, eu tinha um sonho de conhecer Londres. Então Londres é muito lindo, então é um percurso maravilhoso ali. Eu também fui feliz do começo ao fim. Eu fiz quase um filme, filmando a corrida toda.
10: Não tinha muita subida? Londres não tem muita subida?
11: Tem mais do que eu achava, tá? Eu achei que tinha menos. Mas assim, faz parte.
12: É, Londres é fantástico. Londres eu já
10: não
12: tive.
10: Eu não conheço Londres.
12: Londres eu já tive a oportunidade de fazer meu 5KM.
10: Oh, você tá muito chique. É.
12: Em Londres muito eu fiz chique. Numa final de Champions. Foi 2024, Real Madrid,
10: nossa,
12: Borussia Dortmund.
10: Delícia.
12: Eu corri, fiz o 5KM ali por aquele circuito básico, né? Entre o Big Ben ali, o Parlamento e tal, né? Dando a voltinha ali pelo Rio Tâmisa.
10: Ah, olha aí as imagens, ela correndo em Londres.
12: É maravilhoso, cara. Lá é maravilhoso. E o mais legal de você fazer essa corrida assim, do nada, né? Num dia qualquer, num sábado, que nem eu fiz, é que tem um monte de gente que tá ali só fazendo turismo, né? E aí você passa por cima das pessoas.
11: E é bem cheio ali no Big
12: Nossa.
11: Ben. Você passou pelo Big Ben lá?
12: Eu passei.
11: Passa
12: não.
11: Por cima. Que
12: você passa
11: gente.
12: Na ponte. Sério? Tá todo mundo ali, pô, tirando foto, né? Aqueles japas. O que não falta é chinês, japonês, coreano, né? Tirando foto e você lá. Correndo. Mas sempre tem uns, viu? Não, você não tá sozinho. Sempre tem uns que estão correndo ali.
10: Mas não tem um espaço pros corredores?
12: Não, é no meio.
11: Mas era corrida organizada?
12: É, não, que corrida organizada. Era. É,
10: ah, sim, era a corrida. Um dia. Let it go, passeio. É.
11: Ah, o seu.
10: É, o Zio Anel. Eu também, eu fui lá, também. Sim. Viajei aqui.
12: É, porque era o dia da final da Champions, né? Então, no sábado de manhã, tal, tava ali correndo com o povo, fazendo turismo, torcedor do Real Madrid,
11: eu
12: do Borussia Dortmund.
11: Depois pra me despedir da cidade. Eu corri depois pra me despedir da cidade. Aí eu passei também nesse. Mas eu tava sozinha também, mas sempre tem um ou outro ali mesmo.
12: É, tem uns. Aí você vai seguindo eles tal, e tal. E é mó legal, né? Porque, tipo assim. Quem tá correndo no lugar que as pessoas estão fazendo turismo, as pessoas acham que são locais, né? É, esse aí não tá preocupado com fazer turismo, esse aí tá...
10: Esse deve morar aqui na esquina, ali, ó. Aí nem iria.
11: É. Queria ser confundida.
10: Com locais, né? Você, então, ama viajar e correr. Acho que não tem um combo melhor pra isso, né, Ju?
11: Não tem. Eu uni os melhores dos dois mundos pra mim, porque quem me conhece sabe que eu... Amo um aviãozinho. E aí, tem um rodinho no pé. E aí, corrida, viagem, unir as melhores coisas. Então, eu faço o que eu amo nos lugares que eu amo, que eu vou amar, que eu não conheço.
12: Quais são os próximos planos?
11: Então, eu tô agora num ciclo pra Chicago. Vai ser dia 11 de outubro.
10: Esse ano?
11: Agora, já, já.
12: É, daqui a pouco. Tá
10: então, são duas maratonas por ano.
11: É.
10: Né? Que você fez agora...
12: Londres.
10: E agora, Chicago.
11: É, e aí, quem sabe, outras majors. Quem sabe?
10: Nossa. Bom, o grande objetivo é a mandala.
11: É.
10: A famosa mandala maravilhosa, né?
12: São 6 maratonas, né?
10: É, agora já incluíram Sydney, tem Cape Town.
11: Tem Sydney e Cape Town. Por sinal, ontem... É que foi o primeiro dia da Expo lá de
10: Sydney, na Austrália.
11: Isso, aí mostraram a mandalinha de 7. Ai, gente, é muito...
10: Ai, que linda.
11: Eu quero.
10: Ah, já tá meio caminho andado. Já fez Nova York, Londres, agora Chicago. De 7 já
11: é, quase. 3, é.
10: É, mas tá bom, tá ótimo. Nossa, corrida... Olha, eu bato palma pra vocês que correm 2, 3 maratonas por ano. Porque pra mim, o mais difícil é o ciclo. Você não teve dificuldade não, Ju, no ciclo?
11: Eu acho mais gostoso.
10: Meu Deus, é doida mesmo, né?
11: É porque, gente, assim, eu amo. Pra mim se torna fácil, porque realmente eu gosto. E eu fico doente quando eu vou correr. Assim, meu Deus, tá faltando alguma coisa, assim. Então, eu me encontrei realmente no que eu amo. Então, pra mim, o ciclo é bom.
10: É, e eu vou te falar também, né? O ciclo, ele é...
12: E ela falou no começo, né, do programa, que passou de 4 para 5 dias de treino.
11: É, então, vamos lá.
10: Boa, Galvão.
11: É, pra fazer esse ciclo pra Chicago, eu tenho uma meta. Eu vou falar a minha meta. Eu tenho a meta de fazer sub-3. Aí, assim, pra conseguir isso, a gente teria que aumentar meu volume semanal. E aí, pra aumentar o volume, aumentaria um dia. Só que o que aconteceu, gente? Essa semana, eu tô sem correr desde semana passada também, porque eu estou com lesão.
10: Ah, meu Deus, e como é que faz? Como é que isso te abala psicologicamente? Ou não te abala?
11: É bom que vocês estão pegando um dia abalada. Tipo.
12: Não, mas fica tranquilo.
10: Tô abalada.
12: É. Não, você assim, abalada, abalada continua. Ainda, continua plena, você
11: não,
12: abalada.
11: Não, assim. É, eu acho que aprendizados. Eu fiz muita prova forte, uma atrás da outra, né? Fiz a maratona do Rio forte, a meia. No outro dia ainda corri 12, que eu tava inscrito no desafio. Aí fiz só 12 com um amigo meu. Aí foi, já foi muita coisa. Aí depois fiz a 18 quilômetros aqui, que eu ganhei também. Aí
10: pegou pódio, primeiro lugar.
11: Na verdade, eu não subi porque o tênis me desclassificou que eu ganhei pra correr.
12: É mesmo, né?
10: Ah, vamos falar dessa história depois, porque... É. Tem alguns tênis aí, são os proibidores,
11: proibidores,
10: né?
11: É. E aí,
10: é Galvão proibidor. É.
12: Que interessante isso.
11: E aí, depois eu fiz Porto Alegre forte, e depois eu fiz Maceió forte. Então, todas eu ganhei alguma coisa de pódio, assim. E foi em um mês e meio, sabe? Então, foi muita coisa forte atrás da outra. E assim, como eu tô entrando nesse mundo da corrida, eu ainda tô conhecendo meu corpo também, sabe? Eu acho que foi muita pancadona atrás da outra. E aí
10: você tá com lesão aonde, Ju?
11: Foi dando canelite.
10: Ah, canelite.
11: Ano passado, depois de Nova York, eu tive fratura por estresse na tíbia. Aí fiquei, aproveitei as férias pra parar, assim, de correr. E, mas aí tô curada disso, mas aí canelite. Aí quem tem uma lesão uma vez já fica, né, meu Deus, uma dor. meu Deus, andou, não quero lesionar, não sei o que. Aí começou com a cana elite, aí começou com o quadril direito, depois o quadril esquerdo. Tipo, eu fiz ressonância, gente, do quadril direito, esquerdo, perna direita, esquerda, da coluna, fiz de tudo. Mas não tem nada, é só tendinopatia. Mas é isso, eu vou sair dessa.
10: Agora, Ju, quais são os acessórios que na hora de você correr, você fala, não, eu não posso esquecer isso. Ou se você esquecer, você fala, ai meu Deus, a corrida não vai ser a mesma.
11: É, meu celular.
10: Celular?
11: Eu, foto.
10: Tá.
11: Vídeo. Não, brincadeira. Brincadeira mais ou menos.
12: Brincadeira com fundinho de verdade.
11: Ah, eu amo correr com música. É, gosto de conhecer música também, mas eu acho que a música... Sei lá, meu fonezinho da Shox, que é o de...
12: Tá vendo, Mimi?
10: Ah, eu amo Shox, eu também. É. Um beijo pra galera da Shox. Maravilhoso.
11: Me nota.
10: É, são fones, são fones de indução, no qual você não fica assim, sabe, tampando seu ouvido. É. Então, pra nós que corremos na rua, é excelente. Porque você... Bom, eu tenho dois, são maravilhosos. E você corre, você escuta, claro, a sua música e ao mesmo tempo... Tudo que está acontecendo ao seu redor. E são pequenininhos, são estilosos. Uns parecem até uns piercings, assim.
11: É lindo então, esse, eu não
10: tenho. Não, são maravilhosos. Um beijo pra galera da Shox e também a galera da Garmin. Relógio Garmin, que
11: a minha, eu não sou com ele, mas eu corro.
10: Pra mim, relógio Garmin também é... Não tem como. É, durmo com ele, faço tudo com ele.
11: Tipo, esse item, relógio impossível. Acho que é o primordial. Tênis, roupa e relógio, né? E você tá lá.
10: Pra mim é o relógio.
11: É.
10: Não, se eu esquecer celular, ou aí um tênis que eu queria, não. Mas eu saio, esqueço o relógio. Parece que eu não treinei.
11: Que coisa
10: doida hoje. É. A gente ser tão dependente disso, né, Ju?
11: Pois é, é loucura mesmo.
12: Correr de camiseta polo.
10: Aí é com...
11: Aí não dá.
10: Aí é
11: pichado. Gente.
10: Olha, eu vi que a Ju gosta de manguito. Corre muito de manguito,
11: manguito,
10: né, Ju?
11: Adoro.
10: Eu adoro manguito também. Regatinha.
11: É, eu adoro. Assim, eu sempre corro mais de top. Eu gosto de correr de top. Aí, como eu não gosto muito de blusa, casaco, só uso realmente quando tá muito frio.
10: Eu também.
11: Aí eu uso os manguitos.
10: E meia mais comprida, meia soquete.
11: Olha, eu não gostava muito da meia um pouquinho maior, mas agora eu gosto.
10: Tá usando.
11: Tô adepta mais. Eu era da soquete, agora eu tô... Qualquer coisa, desde que seja de poliamida, pra não dar...
10: Ah, perfeito. Ah, você viu que ela já entende do tipo de tecido, né?
12: Tá vendo? E correr de vestido? Não dá?
10: Ó, vou falar aqui que...
11: Nossa, se tiver correndo de um dente que não deu certo, tá. Vestido...
10: Quem não conhece, pode seguir, é Camila Monteiro. Camila Monteiro, Camila, faço aqui já um pedido pra você também participar do Corre TMC. A Camila, ela pesava mais de 200 quilos, agora ela é maratonista, maravilhosa. Ela acaba compartilhando toda a história dela e esses dias, me lembrou, ela correu de vestido.
12: Tá
10: e ela falou,
12: correu.
10: Por que não correr de vestido? Ela correu de vestido vermelho, Camila maravilhosa. Pra gente finalizar, que a gente já tá acabando, Ju.
11: Alguma coisa
10: eu vou te mostrar depois, Ju. Agora me fala uma palavra pra gente terminar aqui o Corre TMC. Uma palavra que define a sua corrida.
11: Superação.
10: Superação. É isso, Ju. Maravilhosa. Então uma salva de palmas pra Ju hoje. Ju, muito obrigada, adorei que você participou aqui do Corre TMC. Continue postando, fazendo stories, inspirando também muitas meninas que querem começar a corrida. Obrigada, tá?
11: Obrigada demais. Gente, comecem a correr, mesmo que seja devagar, não se comparem com o tempo do outro ou o pace do outro, porque eu vejo muito isso nas redes sociais. Comecem olhando pra você, óbvio, se inspirando nas outras, mas não... se martirizando por comparações. Eu sempre falo muito isso. E é isso. Muito obrigada pelo convite. Eu amei.
10: Me fala sua roupa pra galera te procurar no Instagram.
11: Meu arroba, @jumarcan. Não sei se vai estar na tela aí.
10: Jumarcan com K.
11: Com K.
10: Perfeito.
11: Marcan, M-A-R-K-A-N, de navio no final.
10: Perfeito. Muito obrigada, Ju. Parça, André Galvão.
12: Valeu, Mimi. Tamo
10: obrigada.
12: Junto.
11: Obrigada, pessoal.
10: É isso, gente. O Corre TMC fica por aqui. Um beijo pra você e fui, porque eu tô no Corre.
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0: Olá, um abraço para você que segue aqui na programação da TMC. Estamos chegando com o nosso Dinheiro TMC para todo o Brasil que sintoniza a nossa programação em diversas praças TMC, São Paulo, Rio de Janeiro, para você em Curitiba, Belo Horizonte, Recife e Brasília. Aliás, para você que está no aplicativo, no nosso site tmc.com.br, bem-vindo, bem-vinda, porque está no ar agora o dinheiro que cuida do seu bolso, aliás, ajuda você a fazer as pazes com o seu bolso, seu melhor amigo, a melhor amiga das suas finanças. Para descomplicar a economia para você no Dinheiro TMC dessa vez, a gente vai falar daquelas taxas, tarifas, Brasil, Estados Unidos. Aliás, já começo fazendo uma pergunta para você. Você já parou para pensar no que essas novas tarifas sobre produtos brasileiros podem significar aí para o seu bolso? Será que afeta a gente de uma forma direta ou indireta? Será que essa disputa comercial vai ficar apenas nas exportações ou pode chegar também, por exemplo, ao preço dos alimentos, dos produtos, dos serviços que você consome? Então, para todas essas dúvidas, a gente traz especialistas no assunto nessa próxima hora aqui do Dinheiro TMC. Vamos falar então? Tema de hoje, novas tarifas dos Estados Unidos sobre os produtos brasileiros e entender os impactos aí das exportações, o emprego, o câmbio, os preços no geral. Eu sou o Thiago Matheus e você vai falando com a gente através do nosso WhatsApp 11972211001. Tudo isso e muito mais a partir de agora no nosso Dinheiro TMC. A gente sempre começa trazendo ótimos entrevistados, ótimas fontes para ajudar a entender mais sobre os assuntos que a gente aborda aqui. E hoje a gente recebe o Gustavo Pessoa, que é professor e economista da Fundação Getúlio Vargas, a FGV. Está aqui conosco nos estúdios. Professor Gustavo, bem-vindo. Muito obrigado por participar aqui do Dinheiro TMC.
1: Muito obrigado, Thiago. Eu que agradeço aqui a oportunidade.
0: A gente já começa, professor, para tentar desmistificar logo de cara, para tentar entender de uma vez por todas, né? Quando os Estados Unidos eles aumentam esses preços, e a gente vem aí de semanas e de dias de conversa, governo brasileiro com governo americano, tentar negociar essas taxas, estão falando que são taxas indevidas, estão falando muito de reciprocidade, lei da reciprocidade, mas enfim, quem efetivamente paga essa conta quando a gente fala de tarifa Estados Unidos-Brasil? Consumidor americano? O brasileiro, as empresas brasileiras, ou existe uma divisão desse custo? Já é a primeira pergunta, tanto quanto simples, né, professor? Que eu passo para você, por favor, quem é que paga esse custo?
1: Essas tarifas, quem irão pagar são os importadores norte-americanos. Então, em última instância, quem vai pagar é o consumidor norte-americano. É claro que existe um problema indireto, porque aumentando os preços nos Estados Unidos, provavelmente vai haver menos exportação para os Estados Unidos e isso pode acarretar para a gente aqui no Brasil mais desemprego, mais inflação, uma série de outros problemas. Porém, essas taxas são direcionadas apenas aos importadores norte-americanos que importam produtos do Brasil.
0: Para a gente tentar ilustrar então, professor, para quem está ouvindo a gente, é como se fosse um efeito dominó, né? A primeira peça a cair são os importadores norte-americanos. Por quê? Porque tem a taxa, vai chegar mais caro e eles vão falar: opa, eu não vou mais importar desse fornecedor brasileiro. Depois de cair a primeira peça, que é o americano, vem o quê? O exportador brasileiro, né, o trabalhador, o empresário, e aí, por consequência, se prejudica esse empresário brasileiro, pode chegar até a gente, né, o elo final aí nessa cadeia, os outros brasileiros podem sair prejudicados, é mais ou menos isso?
1: É isso mesmo. Quem vai pagar a taxa é na hora que chegar na aduana norte-americana vai ser cobrado essa taxa. Não é sobre todos os produtos importados pelos Estados Unidos. Nessa nova negociação, por volta de 50% dos produtos não vão ser taxados, certo. E a outra metade vai ser taxada de maneira seletiva. Então, o problema vai ser nos Estados Unidos a princípio. O problema são os reflexos que podemos ter aqui no Brasil.
0: Você falou que não são todos os setores, né, professor, que vão ser afetados. Mas quais serão, por exemplo, os primeiros aqui da economia brasileira? Quais vão ser os mais vulneráveis, podemos dizer assim, a essas tarifas? Quais serão aqueles que podem sentir os primeiros impactos, já que, né, a gente está vendo essa taxação já há muito tempo, e as negociações? Caso negociação trave, não exista aí um denominador comum entre os dois governos, quem que é o primeiro, quem é o elo mais fraco, né? O primeiro setor que pode sair prejudicado?
1: Os setores mais representativos que vão sofrer mais com essas sobretaxas é o setor calçadista, é o setor moveleiro, é o setor de bens, de máquinas e equipamentos. Esses são três setores que foram impactados diretamente por essa taxa e vai acabar sofrendo uma série de problemas por conta que vão ter que direcionar essa exportação talvez para outros países, mas isso leva-se um certo tempo.
0: Curioso os pontos apontados por você, professor, porque logo de cara, acho que muita gente acaba imaginando, eu, leigo que sou, muita gente que está ouvindo também pode pensar dessa forma, que já impactaria diretamente nos alimentos, por exemplo, né? O Brasil exporta bastante para os Estados Unidos, a carne, café, soja, entre outros produtos, mas não são esses produtos que estão na mira logo de cara, então, são outros setores, é isso?
1: É isso mesmo. Nessa rodada de negociação, muitos produtos de interesse norte-americanos ficaram fora da taxação. Então, quando falamos de carne, falamos de soja, falamos de café, que é muito importante para os Estados Unidos, eles decidiram não taxar.
0: Certo.
1: Então, o impacto vai ficar limitado à nossa economia, a outros setores que são muito específicos.
0: Setor de calçados que você citou, maquinário, entre outros, né, que estão aí na berlinda, vamos dizer, estão aí na mira. Então, se essas taxações permanecerem para esses setores, o professor, que pode acontecer com as empresas, com a produção, com o emprego no Brasil, inclusive se esses setores citados aí por você forem afetados em mais uma rodada de negociações que, né, não entrarem num denominador comum?
1: Primeiro, nós temos que ter ideia sobre o volume que nós estamos falando. Os Estados Unidos não é o maior parceiro comercial do Brasil. Os Estados Unidos, ele representa 10% da nossa pauta exportadora. Desses 10%, aproximadamente metade só vai ser taxado. Então, o que representa 5% da nossa exportação do Brasil? E vai ser afetado de forma desigual, porque existem setores e áreas do Brasil que têm uma maior ligação com o setor moveleiro, setor calçadista, então vai ser muito disforme. A princípio, essas indústrias vão ter que recolocar em outros países, em outros setores e canais de comunicação, mas leva um certo tempo para fazer esse ajuste.
0: Bom. Perdão, professor, mas assim, já deu para entender então, né, que não são todos os setores que vão ser afetados. Já deu para entender também que o brasileiro, o consumidor final, ele vai ficar pro final da fila, ele vai ser o último, talvez, a ser afetado. Mas por que esse assunto gera tanta repercussão? Não só na imprensa, né, se você vê nas redes sociais, nos debates públicos, por que as pessoas têm tanto medo, têm tanta atenção? É um pouquinho de falta de conhecimento no assunto, que é normal, né, para grande parcela da população brasileira. É o que que gera esse burburinho que faz as pessoas ficarem com antenas ligadas? Opa, tem taxação americana, vai me prejudicar de alguma forma.
1: O grande problema é a instabilidade que traz para toda a economia, seja brasileira ou mundial, porque quando você investe numa fábrica, você investe numa linha de produtos, são meses e anos de planejamento e muita dedicação. E todo acordo comercial leva anos para ser desenhado. E esse novo posicionamento dos Estados Unidos acaba abalando elos de confianças que foram construídos investido em mais de 200 anos de relações com os Estados Unidos. Então é isso que chama a atenção, é essa instabilidade que traz em todo o mercado.
0: Ó, daqui a pouquinho o professor vai falar do câmbio, se isso afeta o câmbio também de alguma forma, se essa disputa pode afetar também a inflação aqui no nosso Brasil. Daqui a pouquinho ele responde essas perguntas. Eu estou recebendo o professor Gustavo Pessoa, professor e economista da FGV, a Fundação Getúlio Vargas. Mas a gente dá uma pausa aqui, nesse bate-papo, que tá bem bacana, para dar aquela rodada, né, pelo nosso Brasil, pelas praças TMC, as nossas emissoras espalhadas pelos quatro cantos do Brasil, para saber o que, que a população em cada praça tá percebendo, tá sentindo com relação a esse assunto. A gente começa direto com Curitiba. O novo pacote de tarifas impostas pelos Estados Unidos também acendeu o sinal de alerta no setor produtivo da região sul do nosso país. Ó, setores como madeireiro, piscicultura e a indústria enfrentam aí queda nas margens de lucro. Pois é, a TMC Paraná, ela conversou com um economista. E o nosso repórter Luiz Fernando Ranis traz os detalhes dessa análise.
2: A alta das tarifas afeta diretamente a competitividade na região sul do país. O setor florestal e madeireiro é o mais vulnerável. No Paraná, por exemplo, que responde por 2/3 de toda a madeira brasileira vendida aos americanos, a sobretaxa atinge em cheio esse setor, além de outros como a exportação de filé de tilápia e de derivados agrícolas. As exportações para os Estados Unidos registraram uma retração de 24% no estado. O economista João Adolfo Stadler Colombo avaliou os efeitos desse cenário.
3: As tarifas impostas pelos Estados Unidos geram efeitos negativos mais limitados na economia do Paraná, em específico atinge setores e municípios exportadores. Aí sim a gente vê impactado com prejuízos o segmento de móveis, madeira, compensados, portas, também algumas máquinas e equipamentos. A gente lista confecção e calçados, mas não é um polo tão expressivo no nosso estado. É porque fica mais em conta agora os Estados Unidos importarem de Canadá, de Chile e alguns países da Europa com uma tarifa menor. Então a gente percebe que recentemente uma retração significativa de 24% nas nossas exportações, né, paranaenses aos Estados Unidos, mas no total cresceu 1,2%, apesar de que esse crescimento é inferior ao das importações, então prejudicou um pouco o superávit.
2: Além do Paraná, a medida pressiona toda a região sul. Santa Catarina sofre impactos no setor de móveis, carnes e equipamentos elétricos, enquanto o Rio Grande do Sul enfrenta perdas nas indústrias de calçados, máquinas e autopeças. No curto prazo, redirecionar essa produção para a Ásia ou a Europa é um desafio complexo por conta de exigências técnicas. De acordo com o economista, a sobrecarga de estoque no mercado doméstico pode derrubar os preços ao consumidor, mas ameaça empregos e a renda das indústrias do sul do país. O economista João Adolfo destaca a importância da busca por novos parceiros comerciais.
3: Os Estados Unidos ele perde participação relativa, 6,8 para 5,1, mas essa diversificação para novos mercados, busca de outros países como parceiros comerciais, é o que trouxe um reequilíbrio. Então, o Paraná ele preserva o seu desempenho exportador, embora empresas e municípios dependentes de exportação aos Estados Unidos tenham sofrido perdas relevantes.
2: Entidades como a Federação das Indústrias do Paraná e a Federação da Agricultura Paranaense, além da Apex Brasil, já articulam frentes de negociação diplomática e apoio de crédito para mitigar os prejuízos no campo e na indústria.
0: Valeu, Luiz. Obrigado pelas informações. De Curitiba, a gente vai para BH. Vamos falar agora com Belo Horizonte. Alô, Minas Gerais. A fruticultura e também os minerais estão entre os produtos mais afetados, obviamente, pelo tarifaço dos Estados Unidos, que afeta diretamente Minas Gerais. E de BH, o nosso repórter Júnior de Castro explica um pouquinho para a gente.
4: O tarifaço norte-americano contra o Brasil pode ser analisado por dois lados, o político e o econômico. No campo político está a defesa da soberania brasileira e a necessidade de diálogo entre os dois países. Já na economia, a preocupação é com os impactos que essas tarifas podem trazer para a produção e para o crescimento do Brasil. De acordo com o professor de economia Alexandre Miserani, do Centro Universitário Arnaldo Jensen, Minas é um estado altamente afetado.
5: Que em relação à economia, por exemplo, mineira, né, nós temos a questão do café, né, que temos muita exportação para os Estados Unidos, tem uma questão dos minerais. Então, tudo isso, de alguma forma, acaba afetando efetivamente a economia de Minas Gerais.
4: Segundo o economista e professor do curso de Gestão e Negócios do UnibH, Fernando Sete Júnior, os produtos afetados sofrem drasticamente.
6: É um exemplo em relação às frutas que são produzidas no Jaíba. Isso afeta não só o valor dessas frutas, porque é um mercado muito específico norte-americano e não consegue ser colocado em outro mercado. Para além disso, a gente tem a dificuldade que o preço dessas frutas sobe e não tem um mercado capaz de absorver isso nem mesmo internamente. Então a gente tem um problema primeiro para o empresariado, que vai ter essa dificuldade para poder fazer vender essas frutas, seja no mercado nacional, seja no mercado internacional, mas também afeta o resto de toda a cadeia envolvida com isso. Principalmente, por exemplo, um mercado relativo ao transporte dessa carga entre o Brasil e os Estados Unidos, para levar isso até o porto. Então acaba afetando a economia como um todo.
4: No fim das contas, o tarifaço aumenta a pressão sobre empresas e consumidores nos dois países. Agora, Brasil e Estados Unidos precisam negociar para tentar reduzir os impactos e evitar que a disputa comercial cresça. A expectativa é de que o diálogo avance e traga mais segurança para a economia.
0: Valeu, Júnior. Um abraço para você. Obrigado pelas informações. Ó, tarifaço entre Brasil e Estados Unidos podem impactar, sim, setores da indústria, e isso no Rio de Janeiro. Pode afetar, sim, não só o estado do Rio, mas também a capital fluminense. Mais detalhes com a nossa repórter Larissa Cardoso.
11: A primeira reunião entre representantes do Brasil e dos Estados Unidos para discutir a taxa das blusinhas aos produtos brasileiros terminou sem avanços significativos. Apesar disso, os dois países demonstraram interesse em manter as negociações. Enquanto um acordo não é fechado, setores da economia fluminense já sentem os impactos das medidas. O economista e professor do IBMEC, Gilberto Braga, conversou com a reportagem da TMC sobre os setores que podem ser impactados.
8: Nós temos uma parte da indústria de vestuário, sobretudo de moda íntima, que é parcialmente exportada para os Estados Unidos, que serão afetados por essas medidas. Uma parte da indústria moveleira, com itens de decoração, itens de madeira, que são exportados para os Estados Unidos e que são os setores que mais sofrerão diretamente aqui nessa região.
11: Segundo o especialista, a saída para reduzir os prejuízos depende de uma negociação diplomática entre os dois países. No entanto, esse é um processo considerado lento e que pode se estender até o próximo ano, o que mantém a preocupação de empresários e trabalhadores que dependem das exportações para o mercado norte-americano.
0: Valeu, Larissa. E a gente fecha agora com o Recife. Deixa eu chamar o Júlio Andrade para falar que as tarifas afetam com alta intensidade também os estados do nosso Nordeste. Informações direto de Recife com o Júlio Andrade.
10: De acordo com um levantamento do Escritório Técnico de Estudos Econômicos do Nordeste, vinculado ao Banco do Nordeste, as empresas ligadas à indústria enfrentam os efeitos da medida com mais intensidade. Ao todo, 639 produtos foram taxados. Em um dos mais importantes setores da região, o agronegócio, a exportação de itens como celulose solúvel, mel natural e alguns tipos de fruta, como a uva, são diretamente impactados. Quando a gente fala em um estado específico, o Ceará aparece como o local mais afetado. Cerca de 46% das exportações cearenses têm como destino os Estados Unidos e aproximadamente 42% de todas as vendas externas do estado ficam sujeitas às tarifas.
0: Valeu, Júlio Andrade, direto de Recife. Obrigado pelas informações. De volta aqui com o professor Gustavo Pessoa. Você viu, professor, que são vários os setores distintos. A gente vai para um estado, para um outro, uma cidade, outra, uma região ou outra, né? Isso mostra aí a grandeza do nosso país, mas são diversos setores e produtos que podem ser afetados. No geral, o que eu queria saber é da nossa economia, se isso pode afetar a nossa inflação. De alguma forma. A gente vê essa disputa, essa queda de braço, podemos dizer, entre o governo dos Estados Unidos, o governo brasileiro, falando de uma possível reciprocidade, questionando também essas taxas americanas, aliás, taxas que podem chegar até 37,5%. 25% numa primeira leva, 12,5% depois numa segunda leva, a depender do produto, né, professor? Isso pode impactar a nossa inflação de uma certa forma ou estamos blindados em relação a isso?
1: Eu acho que ninguém está blindado, né, quando se fala de economia. Todo tipo de movimento, instabilidade que é criada no mercado financeiro é amplamente repercutido em todos os setores. A princípio, não traz grandes preocupações na questão macro, certo, porque os setores são de tamanho um pouco mais reduzido quando pensando na economia brasileira inteiro. O problema é aquelas pessoas que dependem daquelas empresas, aquelas empresas pequenas e médias que vão ter que se adaptar nesse novo cenário completamente diferente. E leva-se um tempo até ele encontrar um mercado para absorver essa oferta de produtos que ele não vai conseguir mais exportar para os Estados Unidos, dado o preço. Então, existe um impacto, mas é um impacto limitado quando se pensa no agregado da economia como um todo.
0: Inflação é uma coisa, né, professor? O câmbio é outra coisa distinta. A gente está já presenciando uma estabilização do dólar, podemos dizer, né? Dólar que estava acima de R$6, se a gente for levar em consideração uns anos atrás, já baixou consideravelmente e parece estar, de uma certa forma, estabilizado. Agora, por conta dessa disputa, o câmbio pode dar aquela deslizada, isso pode prejudicar também na comparação com o real, a conversão da moeda, comerciantes Brasil e Estados Unidos podem sentir esse reflexo também. Você enxerga que pode haver uma mexida no câmbio?
1: Por esse fator das tarifas, não me parece que o câmbio vai ter uma grande movimentação. Nós estamos num momento eleitoral e o câmbio seria para estar muito mais sensível a movimentações políticas eleitoreiras do que em relação ao comércio dos dois países. Nós estamos vendo ainda a negociação com os Estados Unidos, ainda está acontecendo, pode ser que abram outras exceções para outros produtos e linhas, então não acredito que o câmbio vai ser afetado por esse motivo neste momento.
0: Tá certo, professor. Mas a gente abre o noticiário, né, dessa última semana que passou e basta dar uma zapeada aí para ver. Ó, Brasil e Estados Unidos retomam negociações para tentar reduzir as tarifas que podem chegar a 37,5%. Brasil e Estados Unidos retomam negociações sobre tarifas que atingem os pescados. Enfim, novas tarifas sobre produtos brasileiros. Isso acabou dominando o mercado aí da parte de economia, né, dessa última semana. E a pergunta que eu faço agora para você, professor, levando em consideração todos esses assuntos, como que você analisa a postura do Brasil, né, a negociação, as relações, talvez deixamos de lado aquele embate duro com os Estados Unidos, estamos indo mais para o campo de negociação, de falar ao telefone, de reuniões e mais reuniões. Como você enxerga a postura do Brasil nesse momento de negociações com os Estados Unidos? Muitas pessoas defendem a lei da reciprocidade, é bater de frente, é endurecer também da mesma forma. Outros negociam mais o diálogo, é afrouxar um pouquinho para os Estados Unidos ceder também um pouquinho, afrouxar um pouquinho mais. Como que você está analisando a postura do Brasil em meio a essas constantes negociações?
1: O Brasil está seguindo a cartilha da diplomacia comercial, seguindo todos os ritos, apresentando todos os documentos pertinentes, está seguindo a forma que deveria ser feito o comércio entre dois países. O que nós vemos é os Estados Unidos utilizando uma negociação de forma diferente do que conhecíamos até então. Parece que todo esse processo tem um envolvimento envolvimento político dos dois lados, americano e brasileiro, e isso parece que só vai ser decidido pós-eleições aqui no Brasil e pós-eleições nos Estados Unidos. Nós temos que lembrar que agora em novembro nós temos eleições nos Estados Unidos também, as midterms, que vai definir se o presidente Trump vai continuar com maioria na Câmara e no Senado. E isso com certeza vai impactar as negociações aqui pelo Brasil.
12: Agora, você como um professor de economia, você como economista, como que você enxerga também uma possibilidade de fazer novos negócios? Já que existe esse embate, existem as tarifas, você acha que esse é um ponto onde as oportunidades podem aparecer, professor? Por exemplo, a gente sabe que hoje a China também é um mercado muito forte na relação de comércio com o Brasil. E existem outros mercados também. O momento favorece essa mudança de rota, favorece mais uma cautela, uma espera por conta das eleições aqui e lá também. A gente não tem mais aquela dependência dos Estados Unidos para as negociações?
1: Com certeza, esse momento é importantíssimo para nós pensarmos em parceiros comerciais. Nossa pauta exportadora é pouco diversificada. Como você bem disse, a China é nosso maior parceiro comercial. 30% da nossa exportação vai para a China. O segundo é os Estados Unidos, com 10%. Você vê que já tem uma diferença grande.
12: Ou seja, estrategicamente não é bom para eles também fazer isso.
1: Com certeza. E um outro ponto, nós temos superávit comercial aqui no Brasil. Nós exportamos mais do

0: sua Avenida Faria Lima, que fica aqui em São Paulo, na Zona Oeste, e conversamos com as pessoas que circulam por lá, que trabalham por lá, para entender qual que é a percepção dessas pessoas sobre as tarifas dos Estados Unidos.
1: Ainda a gente não teve essa percepção, principalmente porque isso é uma medida de médio e longo prazo, né? Mas obviamente que se a gente olhar para um futuro próximo, se nada for feito, a gente vai sentir.
2: Sim, atualmente sim. Cara, acho que em tudo, né? No momento em que as empresas nacionais começam a comparar preços com os internacionais, acabam que querendo aumentar preço para equiparar com o produto internacional. Isso acaba inflacionando nossos produtos, questão de saúde, alimentação, todos os setores, públicos, privados, tudo mais.
3: Já, muito. Ultimamente eu já pago muito mais, já sai mais caro a compra do mês do que... Deu o que eu gastava, por exemplo, há um ano atrás.
4: Acho que o tarifaço vai ser mais sentido a um prazo maior. Acho que o maior problema hoje tem sido taxa de juros e essa bagunça política aí que estamos vivendo.
5: Ah, senti sim. As coisas aumentaram muito. Você vai no supermercado com R$500, não dá pra comprar nada.
6: Não, a minha vida não tá impactando muito, né? Porque eu tenho outro tipo de renda e tal, aí não impacta muito. Mas tem muita gente que eu conheço que tá falando que tá impactando.
7: No momento, por enquanto não, mas eu sei que a longo prazo isso vai acabar interferindo nos preços de, principalmente commodities, né? Combustível, derivados de petróleo. Infelizmente, no Brasil, a gente só extrai o petróleo, né? Não costuma refinar nem fazer nada e a gente fica refém dos países que têm essa capacidade, né?
0: Você vê, professor, que as percepções são um tanto quanto distintas, né? Tem alguns que acham que já vai afetar logo a gente, tem alguns que acham que é coisa corriqueira, isso sempre aconteceu e tudo mais. Agora, uma tarifa americana, ela pode tornar, vamos reforçar essa informação, o produto brasileiro menos competitivo, por exemplo, para países que pagam menos impostos, por exemplo, né? E para entrar no mercado dos Estados Unidos. Isso pode ser algo que venha a prejudicar também o comércio brasileiro? Ou você acha que é mais uma fase, é mais um embate, está acontecendo com outros países também e isso lá na frente vai se acertar?
8: Você citou um ponto muito importante. Todas essas tarifas não são direcionadas unicamente ao Brasil.
0: Sim.
8: Os Estados Unidos está tendo esse embate com quase todos os países do mundo.
0: Canadá, inclusive, recentemente,
8: que
0: entre outros, né?
8: Para nós pensarmos, o Canadá, 70% da pauta do Canadá é de exportação para os Estados Unidos. Então, nós vemos que a lógica da racionalidade não está funcionando nas negociações norte-americanas. Então, é uma oportunidade para nós pensarmos em outros parceiros e não depender unicamente do Brasil como exportador. Há muitos anos nós já percebemos que o eixo é um eixo asiático e estamos exportando cada vez mais para a China. Temos que desenvolver agora talvez outros parceiros ali na Ásia e entender que toda essa movimentação da economia está se orientando para um eixo mais oriental do que ocidental.
0: Agora, nos últimos tempos também, a gente vê a postura do governo brasileiro, professor, é tentar trazer, de certa forma, subsídios para os agricultores, para os produtores, para o comércio afetado, de uma certa forma, aí no comércio com os americanos. Mas até que ponto o governo tem esse espaço fiscal para subsidiar, para tentar, de alguma maneira, estancar qualquer crise que venha afetar esses produtores? E há quanto tempo o governo pode ter respiro para isso? Você enxerga que essa é uma postura correta, mas a curto prazo, a médio prazo no máximo, ou o governo tem recursos para ir subsidiando aí e dando um help, podemos dizer assim, pros produtores brasileiros?
8: Essa ajuda é importantíssima para esses setores que são afetados. Nós sabemos que nossa economia está num movimento muito peculiar, com 14% de juros. Imagina um produtor ter que pegar um financiamento no mercado a essa taxa de juros, ia ficar muito mais inviável qualquer tipo de negócio. Então, esse posicionamento do governo é uma ajuda emergencial que deve ficar aí por volta volta de 6 meses a 1 ano até que esses produtores possam achar novos mercados através da Apex, através de outras instituições do governo ou até privadamente, mas é importantíssimo todo esse suporte do governo, porque se forem esses produtores procurar

0: financiamento no mercado dificilmente encontrarão em taxas competitivas.
1: Para quem gosta de investimento, professor, essa é uma situação que preocupa o investidor brasileiro? Você acha que é um tema, um assunto que está blindado, de certa forma? Uma disputa comercial desse tamanho pode mudar alguma coisa na hora de você escolher onde você colocar o dinheiro? É o momento de ter cautela, inclusive, para quaisquer investimentos futuros?
0: Nós temos que entender isso como uma lição de instabilidade. Como que as coisas podem mudar de uma hora para outra? Até então, ninguém imaginaria esse posicionamento dos Estados Unidos, que afetam diretamente empresas brasileiras, mas também americanas, dado que você está alterando todo o fluxo mundial do comércio. Sim. Então, os investidores têm que ficar com mais cautelas e entender que o presidente norte-americano pode trocar de opinião a qualquer momento.
1: A qualquer instante, né? Inclusive nesse momento que a gente está conversando aqui, pode ser que venha alguma mudança pela frente, o imprevisível Donald Trump. Professor, para a gente já entrar na reta final aqui da nossa entrevista, mas para novamente, né, passar um recado para o brasileiro, principalmente para o comerciante brasileiro, que de certa forma fica preocupado, fica inseguro, está ouvindo falar de taxação, vai me prejudicar, vai impactar depois no final dessa cadeia e tudo mais. Para quem já está vendo os custos, fornecedores e vendas mudarem por conta dessas taxações, qual o principal cuidado nesse momento? É claro que eu estou falando direcionado para os setores que podem ser, aliás, já estão sendo afetados por conta dessas taxações. Quais são as orientações, os cuidados, medidas que eles precisam tomar nesse momento?
0: Nós temos que entender que essa instabilidade é uma coisa que parece que veio para ficar. O presidente Trump tem pelo menos mais 2 anos de governo e isso, essa forma de negociação dele não parece que vai acabar por aqui. Então, os produtores que foram afetados têm que pensar no curto, no médio e no longo prazo, porque não é passando, caso a taxação caia, não significa que ela não possa voltar em outro momento. Então, temos que pensar em outros substitutos.
1: E agora, para o brasileiro, para a gente encerrar, professor, brasileiro no geral, né? Brasileiro médio, que não está relacionado aí ao comércio, não tem comércio nosso, né? Brasileiros que a gente acaba acompanhando meio que à distância. O recado é para não se preocupar nesse momento com essas taxações, tão longe de afetar a gente de maneira direta falando, ou o brasileiro precisa ficar atento à movimentação, ficar um tanto quanto receoso, preocupado? Qual o recado que você passa para o nosso ouvinte?
0: Nós temos que ficar atento a toda essa movimentação que nós temos e entender que nada é 100% seguro, principalmente no mercado financeiro. Tudo é criado e tudo é feito através da confiança. Então, na hora que existe uma fragilidade numa negociação, numa linha de produto, perde-se a confiança e perde-se o valor. Então, é momento de todos ficarem mais cautelosos com os movimentos que possam ocorrer daqui para frente.
1: Para acompanhar as notícias aí sobre o mercado, movimentação, o pessoal consegue te seguir nas redes sociais, professor?
0: Consegue me seguir no meu Instagram, consegue me seguir também, eu tenho um website, profgustavopessoa.com, lá tem todas as minhas publicações.
1: Só jogar no Google, só jogar nas redes sociais, portanto, Gustavo Pessoa, professor e economista da FGV, conosco aqui no nosso Dinheiro TMC. Muito obrigado pela participação, até uma próxima, viu, professor?
0: Eu que agradeço, obrigado.
1: Valeu, a gente que agradece. A gente volta agora para Faria Lima, em São Paulo, dos maiores centros financeiros do nosso Brasilzão, mas agora para saber quais são as expectativas em relação às relações políticas entre Brasil e Estados Unidos por conta dessas taxas. A nossa reportagem pergunta, o povo nas ruas fala.
2: Eu acho que qualquer que seja o partido, qualquer que seja o governo, é capaz sim de fazer manobras para que reduza esse tipo de impacto, principalmente na questão de impostos. Eu acho que o Brasil é uma potência gigante e quanto mais se investe no Brasil, mais se investe em empresas brasileiras, diminuindo impostos, eu acho que a nossa nação tem um grande... pode contribuir muito com a nossa nação.
3: Sem dúvida, sem dúvida. É uma via dupla, né? Uma relação de mão dupla com os Estados Unidos, então acho que é sentar, conversar e resolver isso aí.
4: Olha, se a política no Brasil ajudasse a gente, com certeza, porque o país com esse tamanho que tem,
3: com essa população, com essa força que tem, com certeza conseguiria reverter, né?
4: Cara, não sei te dizer não. Sinceramente, tem que ter muita disposição e muita boa vontade para fazer o Brasil dar certo, tá? E isso vai exigir muita coragem, pouco rabo preso, enfim. Vai ter que ser realmente uma pessoa que tá com vontade de fazer acontecer.
5: É, eu acho que a tendência agora é só piorar mesmo, viu? Não tô vendo melhor ou não.
1: Tá aí a participação dos nossos ouvintes pelas ruas de diversas cidades de São Paulo, principalmente, ó, mas você, em qualquer canto do Brasil, fala aí com a gente, como é que você se sente com relação a essas taxações, podem afetar, não podem afetar, o que você acha da relação dos dois países, da negociação, tudo isso, você fica à vontade e manda aqui no nosso WhatsApp no 11972211001, mas agora a gente tenta analisar agora, no âmbito aí das relações internacionais, essa relação Estados Unidos, Brasil, Brasil, Estados Unidos, essas taxações, como é que ficam? Então, para isso, a gente recebe o professor José Niemeyer, ele que é professor de relações internacionais do IBMEC e está conosco aqui no nosso Dinheiro TMC. Professor, obrigado pela participação, bem-vindo aqui ao nosso programa, viu?
6: Olha, um grande prazer, muito obrigado pelo convite, parabéns, cada vez mas a rádio vem se colocando como um veículo democrático, contribuindo muito para o debate. A política internacional está definindo muito também a política doméstica, algo importante que tem surgido nos últimos anos, a política externa se aproximando da política doméstica. E a questão do tarifácio é fundamental. Parabéns pelo trabalho e por trazer esse tema para esclarecer os ouvintes.
1: De acordo, professor, de acordo. E para começar, então, e até olhando agora pela ótica das relações internacionais, o que está por trás dessa decisão dos Estados Unidos, hein, professor? A gente está diante aí de uma disputa comercial ou existe também aí uma estratégia política ou geopolítica por trás de todas essas tarifas? Lembrando que não são só para nós brasileiros, né? Para outros países também.
6: Muito bom você colocar desta maneira, porque é isso mesmo. Eu acho que há duas agendas. Há uma agenda dos Estados Unidos e do governo Trump em específico, eu acho que é algo muito próprio do governo Trump, que quer recuperar setores da economia norte-americana que antes eram setores exportadores, produtores e exportadores de produtos manufaturados, setor primário, mineração, e perderam mercado internacional para produtos, por exemplo, que o Brasil produz e exportava para os Estados Unidos. Então, as tarifas serviram para beneficiar a indústria norte-americana de setores variados, e aí o Brasil foi taxado como outros países que antes exportavam para os Estados Unidos da América também foram taxados. É uma maneira, essa primeira visão minha, é uma maneira dos Estados Unidos transformarem no governo Trump, e ele tem muito eleitor nesses setores da indústria, do setor primário que apoiam o Donald Trump ou apoiam o projeto republicano, ele acha que ganha eleitorado com isso. Mas ele vai ter um problema muito grave, que na hora que ele taxa importações para beneficiar indústrias locais nos Estados Unidos, ele acaba trazendo expectativa de aumento de inflação, de falta de produto, porque os norte-americanos, esses setores, não têm preço e quantidade, como, por exemplo, tem o Brasil, com relação a produtos que o Brasil vinha exportando para os Estados Unidos. Então, é um problema macroeconômico, ele vai trazer inflação, expectativa de aumento, aumento do déficit público, porque serão setores que terão que ser subsidiados para que eles consigam ofertar produtos dentro dos Estados Unidos para o mercado interno norte-americano. Vou dar um exemplo. O dianteiro do boi. O Brasil exporta muita carne, e principalmente o dianteiro do boi, do bovino, de corte, para os Estados Unidos, para poder, a partir disso, produzir lá, com esse dianteiro do boi, carne moída. E essa carne moída é fundamental para a produção do hambúrguer, que o norte-americano consome sempre, né? Vai haver um problema, porque com menos oferta do dianteiro do boi, da exportação de carne do Brasil, vai ser um grande exportador de carne, eles vão ter dificuldade de manter oferta e preço dentro dos Estados Unidos. Por isso, duas semanas atrás, o governo Trump liberou uma cota de importação de carne do Brasil, porque já estava começando a ter inflação de demanda por falta de oferta lá nos Estados Unidos da carne que antes era importada no Brasil. Isso é um exemplo típico, mas isso com vários produtos e com vários países. Então tem essa questão que é eminentemente comercial, de tentativa de restabelecer indústrias nos Estados Unidos que perderam mercado nas últimas décadas, né? Isso é um ponto importante. Tem a ver com o governo Trump, mas isso até poderia ocorrer em outros governos. Acho difícil, porque outros governos, sem ser o governo Trump, democratas ou republicanos, eu acho que iam perceber, que é uma questão básica da teoria econômica internacional, que é melhor, com relação a alguns produtos, você importar produtos do que ficar subsidiando indústrias e aumentando expectativa de déficit público, de dívida pública, para produzir aquilo no seu no país de origem. Né? Eu acho que a maioria dos governantes teria essa pegada conceitual, vamos dizer assim. Mas Trump, como ele está precisando ganhar cada vez mais eleitorado ou fortalecer o eleitorado dele, ele vem perdendo apoio político interno de uma maneira muito, muito contundente, ele vem com esse projeto de um nacionalismo econômico exacerbado, transformar os Estados Unidos em uma autarquia que possam produzir tudo o que necessitam de bens e serviços. O segundo ponto, que é um ponto mais deôntico, mais subjetivo, menos comprovável do ponto de vista, é uma ilação, mas vou fazer aqui, é que o governo Trump quer pressionar que países do continente americano sigam uma linha mais ligada à ideologia da direita, né? Direita conservadora ou até direita liberal, até com uma pegada talvez mais moderna, mas a direita no geral, como se Trump fosse um grande incentivador ou principal líder da direita internacional. Sempre houve a internacional socialista, internacional comunista, e agora nós temos países e lideranças que representam a direita internacional. Então ele se utiliza dessa pressão com relação ao Brasil em específico para ele expor as práticas brasileiras de comércio exterior e dessa forma, de uma maneira muito indireta e dentro do campo das ilações,
1: sim,
6: tentar influenciar minimamente com relação à eleição de outubro no Brasil. Só que eu acho que foi um erro, inclusive dos grupos aqui que pressionaram por esse tipo de medida, porque isso está sendo usado pelo presidente Lula e pelo governo incumbente, o candidato incumbente, como algo que a soberania brasileira está em risco. Então foi ruim essa segunda estratégia de usar o tarifaço para pressionar, do ponto de vista político-ideológico, a sociedade brasileira.
1: Agora, professor, e o que me chama atenção, inclusive, nessa situação toda, me corrija, inclusive, se eu estiver errado, mas a percepção é que Brasil e Estados Unidos sempre tiveram uma relação comercial histórica positiva, não positiva. Só que essas tarifas, na sua visão, na sua experiência também, professor, elas podem representar o quê? É um conflito pontual, curto, enquanto Donald Trump estiver no governo, ou é uma coisa que pode escalonar aí para provocar um desgaste mais profundo e histórico a partir de agora entre os dois países?
6: Olha, eu falei disso em aula hoje no IBMEC, para os alunos. Eu tenho a impressão que é algo conjuntural. Até porque o presidente Trump deve perder apoio na Câmara Federal em novembro, nas eleições de 5 de novembro, se não estou enganado a data. Senado, eu acho que ele vai conseguir manter maioria, mas ele vai governar com mais dificuldade para aprovar projetos. Então, toda a agenda radical de Trump, seja com relação ao campo da segurança internacional, do comércio, da economia, eu tenho a impressão que ele, depois das eleições de novembro, ele vai ter que tirar um pouco o pé do acelerador. Por isso que eu também tenho a impressão que esse tarifaço, não é que os Estados Unidos vão deixar de cobrar tarifas, sempre cobraram. Eles vão manter algumas tarifas e outras eles vão negociar com os países que sofreram esse tarifaço. O Brasil é um deles. Essa semana já ocorreu uma primeira reunião entre grupos técnicos da Casa Branca e de Brasília para poder discutirem, né, os pontos e chegar a alguns consensos mínimos. Né? Eu tenho a impressão que nos próximos meses, depois da eleição lá e da eleição aqui, que é talvez mais importante que a eleição lá, para aquela segunda estratégia que eu mencionei, que pode ser uma estratégia do governo Trump e do seu grupo político, porque com uma possível vitória e uma reeleição de Lula, o presidente Trump vai ter que governar mais 2 anos, considerando o Lula reeleito. Então, eu acho que tudo isso tende a arrefecer no tempo e no espaço. Se Flávio vencer as eleições, né, ou um outro candidato mais à direita ou à centro-direita, aí as coisas vão ficar em ordem também. Então, acho que o tarifaço, no tempo e no espaço, ao fim e ao cabo, ele deve amenizar. Vão continuar a existir tarifas e o Brasil deve continuar negociando do ponto de vista não político-ideológico, do ponto de vista técnico,
1: sim,
6: porque interessa muito o mercado norte-americano ao Brasil. É o nosso terceiro parceiro comercial, um dos principais. Exportamos produtos com valor agregado para lá, metais mecânicos, indústrias ligadas a manufaturados, siderurgia, aviões, além de produtos do agronegócio, carne, suco de laranja, né? Café também. Então, é uma relação de mais de 130 anos de um bom bilateralismo entre o Brasil e os Estados Unidos. Então, acho que é fundamental manter isso. É um parceiro estratégico no continente norte-americano do ponto de vista da segurança regional. Então, é isso. Acho que dá para a gente manter. E acho que o governo Trump vai perceber que ele não pode tudo. Ele pode alguma coisa como líder da principal potência do planeta, mas não pode tudo.
1: Agora, professor, você citou muito bem, né, as reuniões, as negociações que nós tivemos ainda nesta última semana. A gente também, pelo lado do governo brasileiro, a gente já observou algumas declarações onde o governo fala em diversificar, né, os mercados. Por mais que Estados Unidos ainda seja ou o segundo ou o terceiro país que o Brasil mais faz negócios, o Brasil fala bastante nessa diversificação, tanto que a China é o maior parceiro comercial do Brasil atualmente. Na prática, sair um pouquinho dos Estados Unidos, e aí, Estados Unidos é a bola da vez, né? Se tiver problema com a China, ir saindo aos poucos, ou seja, no geral, professor, ir diversificando o mercado é uma estratégia possível. Substituir esses mercados levaria muito mais tempo do que o imaginado. Tô falando dos primeiros, né? China, Estados Unidos, por qualquer tipo de conflito. É uma estratégia positiva ou é muito difícil porque se levaria muitos anos para você ir tirando o corpo fora aí da negociação com esses principais países que fazem acordo com o Brasil?
6: Não, é fundamental. E o Brasil fez isso no primeiro tarifaço, sob liderança na época, vice-presidente, hoje candidato, Geraldo Alckmin. Candidato novamente a vice-presidente da República, o ministro Haddad também, a chancelaria brasileira, os técnicos. O Brasil, com o primeiro tarifaço, em 3 meses já estava exportando mais para a União Europeia, mais para a Mercosul, mais para a Ásia no geral, para a China, para o Japão, para a Malásia, para Filipinas, Vietnã. Isso é possível e importante. O Brasil tem um acordo que está sendo só da chancela jurídica da União Europeia, que é o acordo Mercosul-União Europeia, que vai fazer com que produtos brasileiros possam ser direcionados em maior número para a União Europeia. Tudo bem que, com relação à União Europeia, nosso mercado é mais de produtos agropecuários, né? Com relação aos Estados Unidos, tem uma pauta também grande voltada a produtos industrializados. Mas é importante que o Brasil continue aumentando para a exportação para países que orbitam, inclusive em torno da China. São países que crescem muito, Vietnã, Malásia, Filipinas, Taiwan. Então, eu acho que essa questão do aumento do número de parceiros importadores do Brasil, e também exportadores, o Brasil pode também começar a importar mais desses países e criar mais vias de mão dupla no mercado internacional com relação ao Brasil. O Brasil precisa fazer isso porque o Brasil é uma potência econômica, entre as 10 economias do mundo, mas o Brasil não consegue diversificar e aumentar os seus fluxos de comércio como deveria. Mas eu acho que essa é uma oportunidade que surge a partir do tarifaço, dos dois tarifaços da Casa Branca, do Brasil buscar como conseguiu no primeiro tarifaço, conseguir novos mercados. O problema é que agora, neste segundo tarifaço, como eu falei, foram mais taxados bens de produção, produtos semi-industrializados, industrializados, metais mecânicos. Isso é mais difícil, às vezes, de você buscar novos mercados, que são produtos que envolvem também muita defesa, né, do ponto de vista dos produtores nesses outros países. Claro, porque são produtos que têm muito valor agregado envolvido. Então é mais difícil. Você já exportava isso para os Estados Unidos. Mudar isso e exportar, por exemplo, para o Vietnã, vai ter uma indústria no Vietnã que vai tentar defender o seu interesse. Porque são produtos, como eu falei, de muito valor agregado, porque são produtos industrializados. Então talvez seja mais difícil. A gente exporta, por exemplo, aviões da Embraer para os Estados Unidos. Se a gente começar a deixar de exportar aviões, vamos ter que buscar novos mercados de aviões em outros países. É possível, mas talvez mais complicado, a negociação mais complexa, porque são produtos já acabados, de alto valor agregado. A gente tem uma pauta de valor agregado interessante com os Estados Unidos, de produtos com valor agregado. E eles com a gente também, de exportação de produtos, também de serviços. Por exemplo, internet, satélite e tal. Mas sempre é mais fácil, o que eu estou querendo dizer, vou falar em outras palavras, é mais fácil. Se você exportava café para os Estados Unidos e deixou de exportar parte do café em função da tarifa, é mais fácil você exportar aquele café para o Vietnã, por exemplo, como o Brasil vem tentando também aumentar as suas exportações de café para lá, do que você exportava um motor ou uma máquina máquinas e equipamentos para os Estados Unidos. Deixar de exportar para os Estados Unidos para exportar esses produtos para um outro país é mais complicado pela característica do produto. Existem muitas normas no país que vai importar isso. Existe a indústria lá que vai também trabalhar, fazer lobby contra. É mais complicado.
1: E para a gente encerrar, professor, olhando agora, né, para os próximos meses, até porque, como você bem lembrou, temos eleições aqui no nosso país em outubro, tem as eleições lá nos Estados Unidos também, né, para o Senado, para o Congresso americano. Qual seria o cenário mais preocupante para o nosso país, independente de quem for eleito, mas que você acaba olhando, enxergando mais para frente, que o brasileiro, o Brasil, né, no geral, tem que ficar um pouco mais atento por conta dessa relação Estados Unidos-Brasil e esse braço de ferro entre os dois governos?
6: Não vejo nenhum risco na relação Brasil-Estados Unidos, nenhum risco. Independente de quem vencer as eleições, não vejo nenhum risco. O que eu vejo muito risco, e aí é interessante, né, que aí é completamente diferente o cenário, é com relação à própria situação internacional, que é uma situação de entropia e não de cooperação. Muito grave o momento que estamos vivendo. Só para o ouvinte ter uma ideia, semanas atrás houve uma visita do chefe da CIA a Moscou para conversar de maneira secreta com não com Putin, mas com um grupo político de Putin, que não admitiriam nenhum ataque da Rússia contra algum membro da OTAN na Europa. Então, pode até não ser verdade, o chefe da CIA desmentiu, o presidente Trump também, mas essa visita houve, uma visita secreta. Então, isso tudo traz muita, muita instabilidade ao sistema internacional, que continua mais entrópico do que cooperativo.
1: Tá certo, a gente bateu um papo aqui para encerrar com chave de ouro o nosso Dinheiro TMC com o professor José Niemeyer, ele que é professor de Relações Internacionais do IBMEC conosco. Aqui no Dinheiro foi muito bacana, entender um pouquinho, tentar analisar aí os próximos passos, professor, e aprender um pouco mais das relações internacionais com você. Muito obrigado, até uma próxima, um abraço, viu?
6: Obrigado, bacana é o trabalho de vocês que levam informação democrática e importante para o ouvinte aqui no Brasil. Um grande abraço a todos, estou à disposição.
1: Valeu, um abraço, até a próxima, professor. E é isso, né? A gente fala sobre tarifa, a gente fala sobre comércio, a gente fala de política e geopolítica. Obviamente, assuntos que interessam para você. No fim, o que importa é o bolso do brasileiro, do consumidor, né? Como é que vai ficar o nosso país perante essas negociações ou, né, se forem mantidas as taxações ao governo brasileiro e que acaba afetando também os exportadores. Esse foi o nosso Dinheiro TMC, contando com você, agradecendo a sua participação e pedindo para você mandar dicas, sugestões, avaliações aqui no nosso WhatsApp. É o 11972211001, sempre à sua disposição, para diversos outros assuntos que importam e podem afetar o meu, o seu bolso. Semana que vem, estamos de volta com mais um Dinheiro TMC. Eu sou o Thiago, fico por aqui e você fica na sequência com a programação TMC. Ótimo fim de semana a todos.
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8: Olá, olá, olá! Sejam todos muito bem-vindos à programação da TMC neste domingão, dia 6 de setembro de 2026. Agora são 7 horas e 58 minutinhos e eu vou passar a próxima uma hora com você aqui, atualizando as principais notícias do Brasil, do mundo e, claro, da sua região. Eu sou Estela Ribeiro e a sua mensagem é muito bem-vinda aqui no nosso WhatsApp 11972211001. Conta pra mim o que é que você tá fazendo nesse domingão. Vai ser um domingo de descansar, vai ser um domingo de trabalhar, de colocar as coisas em ordem, de estudar, de fazer uma atividade física. Manda aqui a sua mensagem pra eu saber o que é que você vai fazer neste domingo. Você que está ouvindo a gente em São Paulo através do 100.1, em Brasília também em 100.1, no Rio de Janeiro em 101.3, em Curitiba em 100.3, Belo Horizonte 88.7 e no Recife em 92.7. Começa agora a nossa primeira hora de notícias do dia. O presidente Lula fechou a semana com vitórias parciais no Congresso. O governo conseguiu aprovar o fim da taxa das blusinhas, um projeto sobre terras raras e outro ainda sobre data centers, centros que armazenam dados da internet. Mas dois temas importantes ficaram para depois. As PECs, as propostas de mudança na Constituição, que tratam, de um lado, o fim da escala de trabalho 6x1 e, do outro, a segurança pública. Elas não devem ser votadas antes da eleição que acontece em outubro. E isso acontece porque uma PEC precisa de apoio de pelo menos 3/5 dos deputados e senadores. É uma votação bem mais difícil de emplacar num Congresso já concentrado nos próprios interesses eleitorais. E ainda falando dos destaques de Brasília, o governo federal projeta arrecadar 3,24 trilhões de reais em 2026, o maior valor já registrado, equivalente a quase 1/4 de tudo que o país produz num ano. Segundo o próprio governo, esse crescimento veio principalmente do aumento de impostos e da alta do preço do petróleo. Além do que, chamou de, entre aspas, recomposição de arrecadação, ou seja, medidas para corrigir distorções tributárias, cortar gastos considerados ineficazes e tornar o sistema de impostos mais progressivo, cobrando proporcionalmente mais de quem tem mais. E o Brasil acaba de validar seu primeiro imunizante 100% nacional, feito com a tecnologia mRNA. E isso pode abrir uma porta enorme para a medicina brasileira. O mRNA é uma molécula que carrega instruções genéticas e uma vacina baseada nele ensina o próprio corpo a produzir uma proteína específica para provocar a resposta imune, sem precisar injetar o vírus ou parte dele, como nas vacinas tradicionais. Essa mesma tecnologia já vem sendo usada no mundo todo em pesquisas para vacinas contra o câncer, por exemplo. E agora que o Brasil dominou essa técnica nacionalmente, o país ganha fôlego para desenvolver seus próprios tratamentos avançados, sem depender de importar essa tecnologia de fora. No cenário internacional, a Alemanha pode eleger neste domingo o primeiro governo estadual de extrema-direita desde a Segunda Guerra Mundial. As pesquisas mostram o Partido Alternativa para a Alemanha, conhecido como AfD, na liderança da Saxônia-Anhalt, com mais de 40% das intenções de voto, bem à frente da tradicional CDU, que aparece com um pouco mais de 20%. A própria inteligência alemã já classifica a AfD como um partido extremista de direita e entre as propostas do partido está iniciar deportações em massa de imigrantes. Mesmo com essa vantagem nas pesquisas, o chanceler Friedrich Merz já descartou qualquer aliança com a AfD, o que pode complicar ainda mais a formação de um governo na região, mesmo que a extrema-direita vença a eleição. E mais um capítulo de esperança em meio à tragédia no Nepal. Duas pessoas foram resgatadas com vida 10 dias depois da avalanche que devastou a região. Uma foi encontrada dentro de casa e a outra presa num túnel de uma usina hidrelétrica. Com esse resgate, já são 4 sobreviventes retirados com vida nos últimos dias, mostrando que ainda existe chance de encontrar mais gente viva, mesmo depois de tanto tempo. As equipes de resgate seguem trabalhando porque centenas de pessoas continuam desaparecidas. Olha só, Rock in Rio, o evento chega ao terceiro dia hoje com uma mistura e tanto de estilos. Olha só, no palco eletrônico tem Calvin Harris, que comanda um set para agitar a noite, enquanto Black Eyed Peas e Nelly prometem embalar o público com hits nostálgicos dos anos 2000. A programação ainda reúne Ne-Yo, Jota Quest, Baiana System e Barão Vermelho, garantindo repertório para todos os gostos ao longo da noite. É isso aí, Rock in Rio, a semana toda para vocês. Vamos saber como é que fica o tempo nesse Brasilzão? Você que tá ouvindo aí a gente em todas as praças aqui da TMC, São Paulo tá com frio, hein, gente? Vocês acordaram com friozinho hoje? Sair da cama para trabalhar não foi fácil, não. Céu fechado, chuva ao longo do dia, possibilidade de chuva forte em alguns momentos, inclusive, tá? A temperatura fica ali entre 10 e 15 graus no máximo aqui na capital. A segunda-feira, amanhã, feriado de 7 de setembro, também será fria e chuvosa com máximas de até 13 graus. Já no Rio de Janeiro, o tempo fica instável e chuvoso. O domingo deve ser o dia mais chuvoso desse final de semana e a temperatura varia entre 16 e 20 graus. Já em BH, previsão de tempo nublado, possibilidade de pancadas de chuva e trovoadas. A temperatura fica mais agradável, chegando a aproximadamente 27 graus nesse domingo. Curitiba, o frio ganha força. A capital paranaense deve registrar temperaturas entre 6 e 14 graus, com céu nublado e possibilidade de chuva ou garoa ao longo desse dia. Já em Brasília, o contraste é bem grande em relação ao sul, viu? A capital federal fica mais quente, temperaturas entre 18 e 26 graus, mas também há possibilidade de pancadas e trovoadas ao longo do domingo. E já em Recife, o tempo continua quente e úmido, com temperaturas entre aproximadamente 23 e 28 graus. Há possibilidade de chuva passageira, alternando com períodos de abertura de sol. Hoje o Henrique não está por aqui, é o nosso querido Osmar que está na mesa de som. Então não vai ter o seu Valença, né, Osmar, para dizer que em Recife hoje tem boa viagem. Então fica por aqui o nosso... Eu lembro da moça bonita da praia, de boa viagem pra você que tá aí em Recife. Agora 8 horas e 6 minutos.
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8: Em meio à crise no Supremo Tribunal Federal, o presidente do Senado, Davi Alcolumbre, sinalizou a parlamentares que pode haver uma espécie de impeachment cruzado de ministros do STF. Quem conta pra gente é a Marcela Franco.
4: A ideia, segundo informações divulgadas pelo blog da Ana Flor, da Globo News, seria autorizar um processo de impeachment contra André Mendonça. A sinalização nos bastidores do Congresso é um aceno, caso há pressão por parte de outros parlamentares para um eventual pedido contra Alexandre de Moraes se torne insustentável. Na prática, seria uma espécie de impeachment cruzado com os dois, na tentativa de baixar a temperatura no Senado. Essa movimentação ganhou força depois de um pedido de Moraes na última quinta-feira para que o presidente do Supremo, Edson Fachin, faça uma investigação contra Mendonça. Moraes apontou possíveis crimes de responsabilidade, abuso de autoridade e favorecimento político na atuação do ministro em investigações relacionadas aos casos do Banco Master e do INSS. Mas, na sexta-feira, Fachin tirou o pedido do âmbito do inquérito das fake news. Ele determinou que a Procuradoria Geral da República, a PGR, e o próprio André Mendonça se manifestem sobre o caso. Agora, os inquéritos que envolvem os dois ministros do STF ficam, então, sob a condução de Fachin. A possibilidade de um impeachment cruzado aparece neste momento como uma forma de conter a pressão e evitar que a disputa avance de maneira ainda mais grave.
9: Tá joia, Marcela. Obrigada pelas informações. Agora, 8 horas e 8 minutos. Notícia boa sobre o estado de saúde do ex-técnico da seleção, Carlos Alberto Parreira. Quem traz as informações é o Léo Rezende.
10: Após quase 3 meses internado, Carlos Alberto Parreira recebeu alta no Rio de Janeiro. O ex-técnico da seleção brasileira estava internado no Hospital Samaritano Barra, na zona sudoeste da capital, desde junho. Parreira foi hospitalizado com uma grave inflamação pulmonar, precisou ser entubado e passou ainda por hemodiálise. Após evolução positiva do quadro, ele passa a ter acompanhamento domiciliar e ambulatorial para continuidade do monitoramento do quadro geral. Durante a internação, Parreira foi acompanhado pela equipe do pneumologista Arthur Viana e pelos profissionais multidisciplinares do Hospital Samaritano Barra. A saída de Parreira do hospital foi comemorada por familiares e profissionais que recebiam ali o ex-técnico da seleção brasileira na parte externa do hospital, aos gritos de tetracampeão.
9: Que bom saber que o Carlos Alberto Parreira está se recuperando. Agora, 8 horas e 9 minutos.
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4: Agora, 8 horas 13 minutos. A gente acompanhou ao longo da semana a repercussão daquele caso da loja de vestidos de noiva, né? A My Vintage Dress, que fechou as portas, deixou as noivas sem a entrega dos seus vestidos, e a dona dessa loja prestou um depoimento à polícia depois dessa denúncia de atraso nas entregas. E quem traz as informações pra gente é o Ricardo Sparvoli.
5: A proprietária do ateliê, Camila Rossi, foi ouvida depois que clientes registraram boletins de ocorrência por suposto estelionato. As noivas relataram atrasos e dificuldade de contato com a loja, o que acabou levantando suspeitas de que o estabelecimento teria sido fechado sem entregar os vestidos. Segundo o advogado da empresária, Luiz Augusto Durso, a crise começou depois da descoberta de uma fraude interna.
6: Recentemente, a Camila, ela descobre, através de uma denúncia interna de sua empresa, que uma funcionária estava fazendo desvios de dinheiro daquela empresa, daquele ateliê. Essa funcionária, ela fala, ela está te roubando há algum tempo já, e faz a denúncia quando recebe a autorização de despesas de uma viagem pessoal dessa funcionária, que tinha cargo de confiança, que se auto-intitulava sócia, para a Disney com seus familiares no cartão corporativo, e naquela oportunidade essa funcionária nega e imediatamente leva a situação à Camila.
5: Ainda de acordo com a defesa, depois de identificar o problema, a empresária suspendeu novas vendas e passou a priorizar a entrega dos vestidos já contratados. Um erro na atualização do endereço da loja na internet, indicando um fechamento temporário, teria gerado pânico entre os clientes. A informação se espalhou em grupos de noivas e também nas redes sociais. A defesa afirma que nenhum vestido deixou de ser entregue depois da data do casamento, mas admitiu alguns atrasos. O caso segue sob investigação e a loja afirma que continua funcionando.
4: Pois é, que loucura isso, né? A gente repercutiu bastante esse assunto aqui durante a semana e, inclusive, conversando aqui com o pessoal da redação, a gente falava sobre as campanhas que se instauraram nas redes sociais a partir desse acontecimento, de mulheres se solidarizando com as noivas que ficaram sem os seus vestidos por enquanto. E aí eu tava dando uma olhada aqui na internet, várias pessoas oferecendo os seus próprios vestidos, falando, olha, eu casei com esse aqui, vê se você gosta, posso emprestar, posso doar e tal. Inclusive, uma loja aqui de alianças lançou uma campanha para contactar as noivas sem vestido com as noivas que querem doar ou emprestar os seus vestidos. Então, se formou aí uma rede de apoio para ajudar essas noivas, que a gente sabe que em muitos casos tem aquele sonho de se casar com um vestido especial e tal, e tem esse sonho aí bloqueado por causa da falta do vestido. Então fica aí a nossa divulgação das redes de apoio para as noivas conseguirem o seu tão sonhado vestido para a data especial do casamento. Agora são 8 horas e 16 minutos, a gente muda completamente de assunto, porque a febre maculosa voltou a preocupar autoridades de saúde no interior de Minas Gerais. Lá de BH, o André Rocha conta pra gente.
7: O município de Jeceaba confirmou 2 mortes por febre maculosa e investiga um terceiro óbito suspeito por contaminação da doença. A terceira vítima morreu na última sexta-feira após ser transferida para o Hospital Eduardo de Menezes, em Belo Horizonte. Segundo o secretário municipal de saúde, Vinícius de Paula, o paciente apresentava sintomas compatíveis com a infecção, mas o resultado final depende de exames que estão sendo analisados pela Fundação Ezequiel Dias. Como medida de urgência, a Prefeitura de Jeceaba interditou temporariamente áreas públicas e quadras esportivas situadas às margens do rio, locais com histórico de presença de carrapatos. Equipes do município também iniciaram a pulverização de áreas com circulação de capivaras. A febre maculosa é uma infecção grave transmitida pela picada do carrapato estrela. Os principais sintomas são febre alta, dores no corpo e na cabeça, cansaço e manchas na pele. A orientação das autoridades é evitar locais com mato alto e áreas de rio. Caso precise frequentar esses ambientes, use roupas claras, mangas compridas e repelentes. Se notar qualquer sintoma após frequentar áreas de risco, procure a unidade de saúde mais próxima imediatamente e informe que teve contato com carrapatos.
4: 8 horas, 18 minutos. A justiça determinou que seja providenciado uma consulta com neurologista em até 30 dias para a artesã Deni Cardoso, que foi envenenada com mercúrio por uma aluna em um projeto social ao longo de meses, lá em Pernambuco. Se não houver vaga na rede pública dentro desse prazo, o poder público terá que pagar pelo atendimento na rede privada. E quem traz as informações para a gente é o Júlio Andrade.
0: Olá, muito bom dia para você que está sintonizado aqui na TMC. Essa decisão obriga o governo do estado de Pernambuco e a prefeitura de Jaboatão dos Guararapes, município do Grande Recife, a providenciarem consulta e avaliação em neurologia para a artesã Deni Cardoso. Ela denunciou ter sido envenenada com mercúrio durante meses por uma aluna de um projeto social em um hospital aqui na capital pernambucana. O caso foi revelado e à época, a artesã aguardava meses por uma consulta especializada para tratar as sequelas e limitações de movimentos causados pela intoxicação por metal pesado. A determinação é uma resposta à ação ajuizada. A principal suspeita, então, de tê-la envenenado foi uma aluna que foi filmada pela vítima pondo uma substância na garrafa da artesã. Para a polícia, que demorou mais de um ano para concluir o caso, a mulher praticou o crime de tentativa de homicídio por ciúme de um namorado. A defesa diz que ela não se lembra de nada. A investigação voltou à polícia após o Ministério Público apontar lacunas relevantes nas provas colhidas pela corporação e pedir novas diligências. Bom, a ação pede ainda que fosse custeado pelo poder público a terapia de coelação, que é o tratamento contra envenenamento por metais e o tratamento fora de domicílio. A Prefeitura de Jaboatão e o governo de Pernambuco não se pronunciaram sobre essa decisão da Justiça. Claro, a gente continua acompanhando e a gente volta a qualquer momento com mais informações.
4: Tá joia, Júlio, querido, muito obrigada, direto do Recife. E de Recife a gente vai ao vivo para Curitiba, porque um touro fugiu de um rodeio e matou uma mulher de 78 anos nas ruas de Barbosa Ferraz, no interior do Paraná. O animal escapou durante a festa de aniversário da cidade e seguiu solto e agressivo mesmo depois do ataque. É isso mesmo, Luiz Fernando Hanisch? Bom dia para você.
1: Olá, bom dia a todos os ouvintes da TMC, é isso mesmo, esse caso aconteceu em Barbosa Ferraz e a cidade tem pouco mais de 10 mil habitantes, então isso acabou repercutindo bastante entre os moradores ali da região centro-oeste do Paraná. A festa era em comemoração aos 66 anos da cidade e contava com uma programação de rodeios. Um dos touros acabou fugindo e sem controle avançou pelas ruas da cidade. Essa mulher de 78 anos acabou sendo atacada em uma das regiões ali próximas dessa arena de rodeios e acabou não resistindo aos ferimentos. Uma equipe do SAMU chegou a ser acionada para prestar os atendimentos para essa idosa, mas ela acabou não resistindo aos ferimentos e morreu ainda no local. Lembrando que ela tem 78 anos. Conforme a Polícia Militar, que também deu suporte a essa ocorrência, mesmo depois do ataque, o animal seguiu solto pelas ruas, demonstrando extrema agressividade. E isso, palavras usadas pela polícia no boletim de ocorrência que foi registrado. Algumas pessoas, ainda até participantes desse evento, tentaram usar laços para conter o animal, mas o touro não foi controlado e foi morto a tiros pelos policiais. A Polícia Militar emitiu uma nota e afirmou que, abre aspas, diante do iminente risco à vida das pessoas e não havendo outro meio para conter o animal, os policiais precisaram neutralizar o boi com disparos de arma de fogo, agindo em estado de necessidade. A polícia, depois dessa nota, não divulgou detalhes sobre como o touro fugiu e onde estava essa mulher quando ela foi atacada. O nome dela também foi preservado pelas autoridades. O dono deste animal, de 37 anos, esse homem foi identificado e encaminhado à delegacia da Polícia Civil. Sobre esse acidente, melhor dizendo, a Prefeitura de Barbosa Ferraz emitiu uma nota afirmando que suspende imediatamente as provas desse rodeio que estavam previstas para terminar ainda neste domingo, no final de semana, e que se solidariza com a família, manifestando profundo pesar e solidariedade à família dessa idosa, aos amigos e toda a comunidade do município. Também a Prefeitura afirma nessa nota que determina a instauração de um procedimento administrativo para apurar os fatos. Serão ainda adotadas todas as previdências cabíveis em articulação com autoridades competentes. No final da nota, a Prefeitura pede respeito à memória da vítima e à dor dos familiares.
4: Tá joia, Luiz Fernando, muito obrigada. Um bom domingo pra você por aí. A gente vai se falando ao longo da nossa programação. Agora são 8 horas e 23 minutos. E as tentativas de golpe fazem parte da rotina de muitos de nós brasileiros, né? E podem deixar vítimas em situação de preocupação e também de muito prejuízo. Uma mulher de 65 anos contou à nossa equipe como foi alvo 2 vezes seguidas de um golpe. Conta pra gente, Murilo Luiz.
8: O Brasil vive uma verdadeira epidemia de golpes. Segundo dados do 20º Anuário Brasileiro de Segurança Pública, os registros de estelionato cresceram 429% desde 2018. A equipe da TMC conversou com Ana Maria Teles, de 65 anos, que sofreu 2 tentativas de golpes em menos de 15 dias. Uma pelo WhatsApp e outra pelo falso presente. Ela contou pra gente como foram esses episódios.
9: A pessoa usou como se fosse o meu filho e pediu que tinha mudado o celular e que esse era o novo número dele e que era para se eu podia ajudá-lo mandando uma quantia em dinheiro que ele estava precisando. Mas aí logo eu já percebi, porque não é a primeira vez, né? E pelas reportagens eu vi que era um golpe, liguei pro meu filho, aí ele disse: não, mãe, é golpe, não tô pedindo nada não, tô aqui em casa, ele trabalha em casa, né? Estou aqui trabalhando. Pensa bem, no dia do seu aniversário, você recebe uma telefone de uma confeitaria de renome que você ganhou uma torta e que para isso você precisaria confirmar endereço e para isso você precisaria só pagar uma taxa. Aí pode trazer. Quando chegou na minha porta, ele não queria receber nem dinheiro e disse que Pix que não estava podendo receber, queria o meu cartão. Eu não vou te passar meu cartão e não quero esse presente. Aí o motoqueiro ainda falou: nossa, esse pessoal fica fazendo sempre essas coisas comigo, e arrancou a moto e foi embora.
8: O advogado criminalista Guilherme Monte Alegre explicou em quais crimes esses golpes podem se enquadrar no Código Penal e orientou o que a pessoa deve fazer caso seja vítima.

0: ainda estiver na conta do criminoso. Também é fundamental registrar um boletim de ocorrência e guardar prints, números de telefone, comprovantes, mensagens e todos os dados da transferência.
1: Agora, 8 horas e 26 minutos. O mercado de trabalho por aplicativos não para de crescer aqui no Brasil. Uma pesquisa do IBGE mostra que o país alcançou a marca de 2 milhões de pessoas trabalhando por meio de plataformas digitais de serviços. O repórter Rafael Felitti traz os detalhes pra gente.
2: Esse grupo representa quase 2% de toda a população ocupada e mostra um salto de quase 37% desde 2022. O início da série histórica. A grande maioria usa os aplicativos em sua ocupação principal. O transporte de passageiros continua na liderança das atividades, concentrando mais de 1.200.000 trabalhadores. Em seguida, vem as entregas de comida e produtos, com cerca de 585 mil pessoas. O perfil desse trabalhador é jovem e majoritariamente masculino. Os homens são mais de 84% do total, e quase metade tem entre 25 e 39 anos. Mas o levantamento também traz um alerta sobre a segurança financeira de quem está no setor. Apenas 34% dos profissionais de aplicativos contribuem para a Previdência Social. Entre os trabalhadores que não usam os aplicativos, por exemplo, o índice passa de 60%. Um desafio que põe em debate as regras e a proteção para esse novo modelo de trabalho.
1: Muito bem, agora são 8 horas e 28 minutos. Você já mandou o seu WhatsApp aqui pra gente? Deixa eu mandar um bom dia neste domingão pros nossos ouvintes aqui. Olha, o Ninho Repinique mandou um alô aqui pra gente. Também o Antônio Ciccone, que está sempre em contato com a gente aqui nos finais de semana. O Roberto Cerconiuk, também, que mandou mensagem aqui para o nosso WhatsApp. Mande você também a sua mensagem aqui para o 11972211001, contando como é que tá o seu domingão. Aliás, você tá no Rock in Rio? Ou melhor, você vai assistir os shows do Rock in Rio hoje? Conta pra gente hoje, amanhã. Eu comentei aqui que se eu pudesse, eu iria no show do Elton John amanhã, segunda-feira, 7 de setembro. Acho que para mim é uma das grandes atrações desse festival nesse ano. Pena que eu vou estar aqui de plantão, mas ó, se você for, conta aqui para mim, conta aqui quais são as suas expectativas, conta como é que tá a cidade do Rio de Janeiro, porque a gente sabe que o Rio fica super movimentado nessa época. É lotação de hotéis, de casas, de apartamentos por aluguel, campings, fica tudo lotado nessa época do ano aí no Rio de Janeiro por causa desse que é um dos maiores festivais do mundo, né? Tanto em tempo de duração quanto em tamanho. Sabemos que tem vários palcos espalhados lá pela cidade do rock. Então conta pra gente como foi a sua experiência e se você já foi em outros anos também, né? Ontem Felipe Bueno tava aqui e falou que foi em 89, se eu não me engano, 92, não lembro. Ele era pequenininho e falou que tem uma lembrança muito especial dessa participação no festival. Então também quero saber, qual que é a tua relação com o Rock in Rio? Manda aqui no nosso WhatsApp. Agora são 8 horas e 29 minutos e a gente vai ficar com as informações da sua região.

Você que está em São Paulo, ouvindo a gente através do 100.1, vamos ver como é que está o trânsito nesse domingão. Você está dirigindo pela cidade já hoje? Acordou cedinho, está fazendo o que por aí? Vamos ver, a cidade normalmente aos domingos está tranquila, hoje dia de chuva, dia de frio aqui em São Paulo. Pelo menos no caminho que eu fiz, que é o da Marginal Pinheiros, que está sempre interditada por causa das corridas de rua, hoje não tem interdição, não tem corrida de rua por lá. A região do Ibirapuera também não tem interdição, o que significa que não tem corrida de rua por ali. E olha que prazer de entrar aqui nessa tela e ver tudo verdinho, gente. Sério, deixa eu até procurar aqui se tem algum ponto vermelho na cidade, porque agora nem a chegada à capital pelas rodovias, Bandeirantes, Castelo Branco, Raposo Tavares, está tudo tranquilo. Vamos checar aqui as estradas, se você foi para o litoral, ou se você resolveu aproveitar o feriado no interior também. Por enquanto, as estradas que estão indo para o interior e voltando do interior, não tem nenhum problema. Vamos ver a

0: o sistema de rodovias da Imigrantes e da Anchieta também, gente, tudo normal por enquanto. Eu acho que o bicho vai pegar amanhã, né? Na volta do feriado, para quem resolve voltar do litoral, amanhã a gente vai ter uma situação piorzinha, mas por enquanto tá tudo bem pela cidade. 8 horas e 31 minutos.
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0: 8 horas 34 minutos. 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Agora 8h35, vamos atualizar as notícias do Brasil e do mundo por aqui. A Mega Sena pode pagar 48 milhões de reais nesse domingo, com um sorteio que acontece às 11 da manhã aqui em São Paulo. As apostas puderam ser feitas até às 22 horas de ontem, tanto nas lotéricas quanto pelo site e aplicativo da Caixa. A chance de acertar as 6 dezenas numa aposta simples de R$6. Ai, dá até um desânimo, né? É de uma em mais de 50 milhões. Uma chance em 50 milhões. Mas quem aposta um pouquinho mais de dinheiro ali, são 7 números, custa R$42 o jogo. Isso já aumenta bastante a chance para uma em 7,1 milhões. Então reduz de 50 para 7 milhões a sua chance de ganhar, mas bom... Quem não arrisca, não petisca, né? Se você tem esse sonho de ficar milionário aí com uma com o sorteio da Mega Sena. Faz aí sua fezinha quando você achar que convém. E hoje tem grande prêmio da Itália no tradicional circuito de Monza, com a corrida começando às 10 horas no horário de Brasília. Pierre Gasly larga na pole position, um feito inédito na carreira dele, conquistado por apenas um milésimo de segundo de diferença para o brasileiro Gabriel Bortoleto, que acabou ficando fora da classificação. Quem lidera o Mundial de Pilotos é o italiano Kimi Antonelli, correndo em casa com 242 pontos e 4 vitórias na temporada. Logo atrás, vem George Russell e Lewis Hamilton, ambos com 193 pontos, o que deixa a disputa pelo topo do campeonato ainda mais acirrada. Agora são 8 horas e 37 minutos. A gente volta lá para o Recife porque 24 traficantes de animais silvestres são presos e centenas de animais resgatados em Pernambuco. Conta pra gente, Júlio.
8: Esse foi o resultado de uma operação do IBAMA, realizada nos municípios de Gravatá e Caruaru, que ficam no agreste do estado de Pernambuco. Os detidos fazem parte da cadeia do tráfico de animais silvestres no interior do estado. A operação aconteceu durante a realização de feiras livres, locais mais tradicionais do tráfico. Porém, de acordo com as investigações, muitos estão migrando para o comércio digital. Vários pássaros foram resgatados em situações de maus tratos e muitos deles precisaram de atendimento médico. Os detidos foram levados para a delegacia da cidade de Caruaru, onde as medidas judiciais estão sendo adotadas. Claro que a gente acompanha, né? E outras informações a gente traz aqui ao longo da programação.
0: Tá joia, Júlio Andrade, obrigada pelas informações. E a gente vai para Curitiba, porque autoridades e servidores públicos de Rio Bonito do Iguaçu, na região centro-sul do Paraná, são investigados por desvios de doações destinadas às famílias atingidas pelo tornado que devastou o município em novembro de 2025. Conta pra gente, Léo Gomes.
17: Nesta semana, mandados de busca e apreensão foram cumpridos no município, na Secretaria Municipal de Assistência Social e também no Barracão, no ginásio esportivo do município. Locais que foram usados para armazenar alimentos, também roupas, móveis e outros itens arrecadados para as vítimas deste desastre. Segundo o Ministério Público do Paraná, durante as buscas foram apreendidos documentos e equipamentos eletrônicos, incluindo notebooks, todos materiais que vão ser, claro, periciados e devem ajudar nas investigações a, por exemplo, identificar se de fato houve algum tipo de desvio. Conforme a Polícia Civil, que também participa das investigações em conjunto com o Ministério Público do Paraná, a suspeita é que alguns donativos tenham sido entregues a pessoas que não preenchiam os critérios para receber as doações. O caso é investigado como um possível peculato, um crime de corrupção, quando é feito por servidores públicos e também autoridades. Procurada pela TMC, a Prefeitura de Rio Bonito do Iguaçu afirmou que a destinação dos donativos sempre foi correta. O município também declarou que eventuais divergências serão esclarecidas durante as investigações.
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0: 8 horas, 40 minutos e o pronunciamento de Lula no domingo de independência hoje vai durar menos de 4 minutos, mas deve tratar de temas pesados para a economia. O presidente pretende usar a fala de 7 de setembro para responder às tarifas impostas pelos Estados Unidos ao Brasil, defendendo a soberania nacional nas negociações comerciais. E quem está aqui no nosso estúdio para falar exatamente sobre isso é a nossa repórter Marina Fornazieri. Bom dia, Marina. Conta para a gente o que dá para esperar desse pronunciamento do Lula logo mais às 8 da noite, 8 e meia.
18: 8h30 vai Boa. Ser o discurso, esse discurso que é um discurso tradicional, né, do dia da independência, deve durar cerca de 3 minutos e 43 segundos. E a expectativa é que ele utilize o pronunciamento para responder às duas tarifas impostas pelos Estados Unidos, de 25% e outro de 12%. 1,5%, e também defender a autonomia e a soberania do país nas negociações comerciais. E além disso, Lula deve falar também sobre os minerais críticos, destacar o Brasil como protagonista na transição energética e na agenda do combate às mudanças climáticas. Então, no geral, o tom vai ser alinhado com o feriado da independência, né, reafirmando a soberania do Brasil.
0: Lembrando que o presidente fala nessa ocasião como presidente da República e não como candidato à reeleição, né? Por isso o pronunciamento vai ser transmitido em rede nacional, para a TV, para o rádio, vai todo mundo poder acompanhar esse pronunciamento. Obrigada, Marina.
18: Obrigada, Estela.
0: Bom domingo para você, querida. A gente continua. Marina, que toma conta do nosso site, tmc.com.br, está sempre de olho nas atualizações, o que está acontecendo. Cheguei aqui na redação, ela tava falando, gente, tô pesquisando as coisas mais quentes para colocar nessa manhã para vocês. Então, não deixem de acompanhar todas as reportagens da TMC no tmc.com.br. Obrigada, Marina.
18: Obrigada.
0: Agora são 8h42, a gente vai para BH, é isso? A gente... Ainda não, daqui a pouquinho. A gente vai para BH sim, só que ainda não com o Júnior de Castro. A gente vai falar agora com o André Rocha, porque uma estrutura desabou, deixando pessoas feridas por lá. Conta pra gente, André. Daqui a pouquinho também a gente vai falar com o André e com o Júnior de Castro. Agora são 8h42. Você... Para participar da nossa programação, é só mandar o seu WhatsApp para o 11972211001. Agora sim a gente vai para BH falar com o André Rocha sobre uma estrutura que desabou, deixando pessoas feridas.
19: Ainda não se sabe o motivo desse acidente. Parte de uma estrutura montada para a Exposet 2026 na cidade de Sete Lagoas desabou, deixando 12 pessoas feridas. Isso foi na região central aqui de Minas, a aproximadamente 50 quilômetros de Belo Horizonte. Segundo o Corpo de Bombeiros, todos os feridos tiveram lesões leves. A estrutura ficava ao lado do palco, do lado direito, e dava acesso aos banheiros do evento. 7 vítimas foram encaminhadas para atendimento hospitalar. 4 pelo Corpo de Bombeiros e 3 pelo SAMU. Já as outras 5 receberam atendimento no posto médico montado no próprio evento e foram liberadas. Depois do socorro, os bombeiros interditaram a área onde ocorreu o desabamento. Além disso, a Defesa Civil foi acionada para fazer uma avaliação técnica da estrutura que entrou em colapso. Até agora, a organização do evento não se manifestou sobre o assunto.
0: 8h43 e a gente recebe mais um repórter especial aqui, o Márcio Donizete, que traz pra gente informações sobre um voo da American Airlines que precisou ser desviado para Baltimore. É isso, Márcio? Bom dia para você, que bom ter você aqui no estúdio.
20: É um prazer, Estela, bom dia para você e para os ouvintes da TMC. Pois é, um voo da American Airlines precisou ser desviado depois que um passageiro agrediu um homem sentado ao lado e resistiu às tentativas de contenção. O voo 618 havia partido de Dallas-Fort Worth com destino a Newark, nos Estados Unidos. Diante da confusão, o avião foi redirecionado para Baltimore nesta quinta-feira, dia 3 de setembro. Segundo relatos de testemunhas, o passageiro também fez ofensas racistas e homofóbicas contra uma comissária de bordo que tentava acalmá-lo. Um policial aposentado, identificado como Juan Mejia, ajudou a conter o homem. Ele contou à emissora CBS que a situação se agravou repentinamente e que viu o passageiro agredindo o colega de assento. Durante a imobilização, o homem mordeu a mão do policial aposentado. De acordo com o Mejia, a mordida não rompeu a pele, mas deixou marcas. Passageiros e tripulantes usaram fita adesiva para prender o homem à poltrona até o pouso. Imagens gravadas dentro da aeronave circularam pelas redes sociais. Após a chegada a Baltimore, agentes do FBI e policiais locais detiveram o passageiro. A identidade dele não foi divulgada. Em nota, a American Airlines confirmou o desvio e afirmou que não tolera violência. A empresa também agradeceu a tripulação pelo profissionalismo e informou que, depois do desembarque do homem, o voo seguiu para o destino original. Parece até uma cena de sitcom, né, Estela? Mas
0: parece,
20: foi real.
0: Parece. Não, e eu, quando eu vi essas imagens nas redes sociais ontem, a primeira vez que passou assim no meu feed, eu falei, gente, o que, que é isso? Parecia uma brincadeira, alguma coisa
20: uma
0: assim.
20: Uma gravação, depois, pegadinha,
0: exato,
20: né?
0: Exato, e na hora que eu vi a imagem, é realmente impactante, do cara todo amarrado com aquela fita prateada, né?
20: Verdade.
0: Atado à cadeira do avião. E agora com esse negócio da gente filmar tudo com o celular, cada vez mais a gente fica sabendo desses registros dentro dos aviões, né? E acontece de tudo. Não. É gente que fuma aquele cigarro eletrônico e por isso o voo é cancelado. É gente que faz brincadeira dizendo que tem uma bomba no avião, cancela o voo. Ou seja, o avião é um cenário ali onde as pessoas, não sei se é porque elas estão mais nervosas, de repente, né, tem um medo de voar, aciona algum mecanismo de defesa, de ataque da saúde mental que fica ali comprometida nesse momento, porque são surtos muito loucos que acontecem, né?
20: Não, umas coisas assim bizarras que acontecem, você vê, né, por gestos muito pequenos, acaba atrasando a vida de todo mundo ali, 200, 300 passageiros, que às vezes tem ali um horário marcado com um compromisso em outro estado, em outro país, e por bobeiras, assim, ou também, claro, questões
0: sérias,
20: mentais,
0: claro,
20: né, descontroles,
0: uhum,
20: acaba também, né, gerando todo esse tumulto e todo esse transtorno aí para as empresas aéreas também. E claro, e aí cabe às empresas também preparar cada vez mais os seus funcionários para estarem preparados, estarem ali prontos para quando acontecer essas situações. Então, acho que tanto para os passageiros, mas também para os funcionários dessas empresas aéreas, cada vez a atenção tem que ser redobrada para poder encarar situações como essa, que estão parecendo comuns agora, né?
0: Exatamente, cada vez mais corriqueiras. Obrigada, Márcio, pelas suas informações. Agora são 8 horas e 47 minutos.
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0: Agora um destaque direto de Brasília. O ministro do Supremo Tribunal Federal, Cristiano Zanin, pediu à Justiça Eleitoral do Paraná que o ex-procurador Deltan Dallagnol seja responsabilizado por expor dados fiscais e bancários dele, protegidos por sigilo. Para saber mais detalhes, vamos conversar ao vivo com o Rafael Felitti. Bom dia, Rafa, tudo bem por aí?
1: Bom dia, Estela. Bom dia para os nossos ouvintes. Tudo certo, né? Mais uma vez o Supremo Tribunal Federal entrando no noticiário, né? Dessa vez fora da crise que foi instalada na última semana. Dessa vez o ministro Cristiano Zanin, né, fazendo essa denúncia ao Tribunal Regional Eleitoral do Paraná contra o ex-procurador Deltan Dallagnol. Zanin tomou como base uma reportagem jornalística que apontou que Dallagnol anexou no pedido dele de candidatura ao Senado pelo Partido Novo documentos fiscais e bancários sob sigilo legal e processual relacionados ao ministro Cristiano Zanin. Deltan Dallagnol se manifestou nas redes sociais afirmando que apresentou à Justiça do Paraná cópias de procedimentos do Conselho Nacional do Ministério Público para responder a impugnações de sua candidatura. Segundo ele, entre esses documentos está uma reclamação disciplinar de milhares de páginas proposta por Zanin na época em que ele era advogado do presidente Luiz Inácio Lula da Silva, ainda ali na época da Operação Lava Jato. Os dados sigilosos faziam parte dessa reclamação antiga de Zanin. A defesa de Deltan Dallagnol declarou que essas cópias foram apresentadas na íntegra, de forma transparente, mas que ele não teve qualquer intenção de expor os dados do ministro, mas apenas para garantir o amplo direito de defesa e comprovar sua elegibilidade, né? Então, a gente vai seguir acompanhando esse caso, né, o passo a passo, porque nesse pedido de elegibilidade o Dallagnol acabou deixando públicos alguns dados de cunho pessoal e sigilosos do ministro Cristiano Zanin, e o ministro quer que ele seja responsabilizado por isso.
0: Olha, Rafa, obrigada pelas suas informações. Agora são 8 horas e 50 minutos, a gente volta aqui pro nosso estúdio. Eu tô gostando que hoje o nosso estúdio tá movimentado. Eu sempre me sinto meio sozinha aqui, mas hoje temos bastante repórteres participando da nossa transmissão ao vivo aqui, direto do estúdio. E agora a gente fala com o Paulo Pacheco, que traz uma informação polêmica. Conta pra gente, Paulo, tem a ver com Michael Jackson.
3: Ele faleceu em 2009. Primeiramente, bom dia aos ouvintes da TMC. Uma honra estar aqui para falar contigo e para comentar essa notícia que sacudiu um pouco o mundo dos fãs do Michael Jackson, que é um dos maiores artistas de todos os tempos e tem fãs aí em todo o mundo, inclusive no Brasil. Um dos covers do Michael Jackson mais famosos do mundo, eu posso dizer assim, é o Rodrigo Teaser, brasileiro. Ele se apresenta em vários lugares do mundo.
0: Maravilhoso, super talentoso.
3: Ele tem uma turnê agora de tributo ao Rei do Pop, que já passou por mais de 200 cidades. Inclusive, ontem à noite ele fez um show em Uberaba. E ele foi surpreendido com uma decisão do espólio do Michael Jackson, quando ele estava prestes a se apresentar num programa de TV. Uhum. Ele estava já no SBT para se apresentar, quando veio a notícia de que ele não deveria se apresentar usando músicas do Michael Jackson. Ele não poderia fazer o trabalho que ele sempre fez. Uhum. Né? E ele usou as redes sociais dele para desabafar, falar que se sentiu decepcionado, foi uma facada nas costas, são essas palavras que ele usou, porque é um trabalho que ele já exerce há 14 anos. Né? Rodrigo Teaser, ele começou muito jovem imitando o Michael Jackson em festas infantis, é muito fã do Michael Jackson, e ele aprimorou tanto o talento dele, que quando o Michael Jackson faleceu, ele começou a fazer outros shows, passou a ser muito requisitado, e hoje ele lota estádios, uhum, lota casas de shows, faz parcerias, feats, duetos. Ele, inclusive, não só dança as coreografias idênticas às do Michael Jackson, como também canta.
0: Sim.
3: Então ele aprimorou a voz dele para não utilizar nenhum material gravado, produzido pelo Michael Jackson. Então, o que ele faz é realmente uma homenagem, um tributo ao Michael Jackson. E ele se sentiu muito desapontado com a decisão do espólio do Michael Jackson, que limita muito o trabalho dele. E olha só que coisa, a decisão, ela se restringe ao Brasil.
0: Olha só, ou seja, pessoas do resto do mundo poderiam usar as músicas, mas aqui os nossos artistas não.
3: Sim, e olha só que coisa, foi um aviso, um comunicado do espólio do Michael Jackson às emissoras de TV do Brasil.
0: Uhum.
3: Ou seja, isso não acontece em outro lugar do mundo, parece que é uma mensagem indireta ao próprio Rodrigo Teaser, que nas redes sociais ele falou que o espólio do Michael conhece ele.
0: Uhum.
3: Né? O espólio, para explicar para o ouvinte, é quem é responsável, por exemplo, pelos lucros do Michael Jackson pós-mortem.
0: Tá.
3: Né? Ou seja, ele ainda fatura. O Michael Jackson ainda tem músicas executadas no mundo inteiro. E esse espólio é uma pessoa ou um grupo de pessoas que são decididas pelo próprio Michael Jackson quando estava em vida ou por um escritório,
0: uhum,
3: para administrar esse fundo, né, que seria gerado a partir da morte dele.
0: Sim.
3: E pode ser a família, pode não ser. No caso do Michael Jackson, os filhos do Michael, os familiares,
0: uhum,
3: não são responsáveis pelo espólio. Então isso é importante porque semana passada o Rodrigo Teaser conheceu o filho do Michael Jackson, o Prince Jackson.
0: Tá.
3: E o Prince reconheceu o Rodrigo Teaser. Ele foi lá para os Estados Unidos, foi lá no rancho do Michael Jackson para conhecer, para visitar. E aí ele viu o Prince e falou: "Oi, eu sou o Rodrigo Teaser." Aí o Prince falou: "Rodrigo? Eu conheço você, você é brasileiro, você faz show com o Michael Jackson."
0: Que legal.
3: Ele arregalou os olhos de felicidade, falando: "Nossa, meu trabalho foi reconhecido."
0: Que legal.
3: Porém, a parte jurídica, a parte da canetada, né, uhum, quem faz o negócio acontecer ou não acontecer, acabou por limitar muito o trabalho do Rodrigo Teaser, que tá muito desapontado. E ele falou que não vai se pronunciar mais sobre isso até que haja uma atualização. Ou seja,
0: claro,
3: ele vai atrás dos direitos dele para continuar homenageando o Michael como o próprio Michael gostaria que isso fosse feito.
0: Sim, e eu vi o pronunciamento dele nas redes sociais ontem, inclusive ele falando que foi a minutos de entrar em cena, né? Ele falou que os bailarinos estavam ensaiando, ele já estava lá, já estava tudo pronto para acontecer, e a emissora avisou que ele não ia poder fazer o número por conta dessa limitação do espólio. Então a gente continua acompanhando para saber por que isso aconteceu, né? Mais para frente a gente acompanha a situação do Rodrigo Teaser, então. Obrigada, Paulo, pelas suas informações aqui direto do nosso estúdio em São Paulo. Agora são 8 horas e 54 minutos.

0: Ah, eu adoro Michael Jackson, sempre gostei. Você sabe que uma das minhas grandes frustrações foi quando ele fez um show aqui no Brasil e eu era pequena. Quer dizer, eu era adolescente e tal, e o pessoal da minha companhia de balé se organizou todo pra ir assistir ao show com as mães, os pais, e o meu pai não me deixou ir. Não quis me levar e não me deixou ir. Nossa, eu fiquei amargurada que eu não pude ver o show do Michael de perto. Tá aí uma coisa que ficou pendente na vida. 8 horas e 55 minutos. Virando aqui a página, gente, mudando completamente de assunto. Olha só, a Isabela Miranda traz as informações pra gente sobre mães atípicas e mulheres em situação de violência que podem buscar apoio por meio de teleatendimento do SUS. Fala, Isa.
1: A proposta do programa Acolhe Mais é oferecer o teleatendimento diretamente à população como uma primeira forma de acolhimento e também de início do plano terapêutico. Depois, esse cuidado deve ser articulado com a rede local, nos estados e municípios. Caso a rede não esteja disponível, pacientes vão continuar o tratamento por meio de atendimento remoto. Em entrevista exclusiva à TMC, o secretário executivo do Ministério da Saúde no Paraná, Adriano Massuda, ressaltou que não há limite de idade dos filhos, por exemplo, para que as mães atípicas recebam esse atendimento.
2: É um serviço que vai ser inclusivo, né? A gente tem critérios relacionados a onde dirigir com mais ênfase o público-alvo, mas não são restritivos, né? Então, como os casos que você citou, né, eles todos vão poder se enquadrar dentro desse atendimento.
1: O programa disponibiliza 100 mil atendimentos mensais em todo o país. Ainda de acordo com o Ministério da Saúde, não há um limite previsto por estado para atendimentos anuais.
0: 8 horas 56 minutos. A gente volta lá para BH, porque o Júnior de Castro traz informações sobre o governo federal, que deve arrecadar 3 trilhões e 240 bilhões de reais só neste ano, o maior valor da série histórica em relação ao PIB desde 1997. Daqui a pouquinho, é isso? Eu vou para o Rio de Janeiro primeiro? Tá bom, então daqui a pouco a gente fala com o Júnior de Castro em BH. A gente vai agora pro Rio com a Rebeca Renzi, que tem informações sobre o Rock in Rio. Conta pra gente, Rebeca, bom dia pra você.
3: Bom dia aos ouvintes. Nesse domingo, o DJ Calvin Harris é a atração principal do palco mundo do Rock in Rio. Além dele, a banda Black Eyed Peas e o rapper Nelly recebem o público do festival. Pra quem gosta de música nacional, hoje ainda tem Barão Vermelho em sua composição original. Eles vão abrir o palco mundo. Prometem, assim, muitos clássicos da banda, né? São irreconhecíveis, clássicos aqui do Brasil, e ainda recebem Fernando Magalhães, um guitarrista, como convidado. Já o palco Sunset não deixa a desejar. Depois da dupla Kalima e da banda Baiana System, Jota Quest toca Tim Maia pro público e Ninho fecha a programação. Então, pra quem gosta de música nacional, hoje o dia tá recheado para quem gosta de eletrônico, de DJ também. Mas uma participação que o público não queria que marcasse presença é a chuva, já que a previsão para esse domingo é de máxima de 22 graus, além de um volume de chuva maior do que o registrado ontem, no último sábado, que já choveu bastante. Então, assim, Estela, eu sei que para vocês 22 graus não é lá essas coisas, mas aqui pro Rio a gente tá congelando.
0: Eu
3: então,
0: imagino.
3: Vamos torcer para não atrapalhar o show.
0: Pois é, e aí é um espaço ao ar livre, realmente a experiência fica um pouco comprometida, mas a gente pode dizer que o que não falta é calor humano, né? Nesse público do Rock in Rio, então a chuva não vai colaborar, mas também não vai atrapalhar completamente essa experiência para quem tá aí curtindo esses momentos no maior festival que a gente tem agora no Rio de Janeiro. Rebeca, muito obrigada pelas suas informações. Agora são 8 horas e 59 minutos, eu vou ficando por aqui, mas daqui a pouquinho, às 10h30 da manhã, a gente volta com mais notícias, inclusive trazendo a notícia sobre o faturamento do governo federal com o Júnior de Castro lá em BH e muito mais sobre o Brasil, o mundo e a sua região. Até mais, tchau!

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3: Você já reparou que no meio do caos de uma cidade que nunca para, a gente começou a sentir falta de desacelerar? Em uma São Paulo onde tudo é instantâneo, o algoritmo escolhe o que você ouve no metrô, a tela do celular trata a foto antes mesmo do clique e a rotina atropela os ponteiros do relógio. Mas e se o charme da metrópole estiver justamente no imperfeito? No tempo que as coisas levam para acontecer. Viver a São Paulo analógica não é ter saudade do passado por pura nostalgia. É uma forma de ocupar o presente de outro jeito. É ver o charme nos cinemas de rua paulistanos e das mostras especiais que insistem no filme em 35mm, onde o grão da película traz uma textura e um calor que o digital não consegue replicar. É caminhar pelas feiras do Bexiga, da Benedito Calixto, da Praça da República e ver uma geração jovem com as câmeras analógicas. Mas a grande pulsação desse movimento na capital paulista está mesmo nas vitrolas, nas galerias do centro, nas lojas de esquina e nas feiras de discos que lotam a cidade. O vinil virou um ato de resistência urbana contra o hábito de pular de faixa a cada 10 segundos. São Paulo hoje consome e celebra o disco de vinil como um estilo de vida. É o ritual de tirar o LP do envelope, encostar a agulha e ouvir um álbum de ponta a ponta, sentindo cada estalo no meio do barulho da cidade. No A Cidade é Sua de hoje, a nossa caminhada pelas ruas paulistanas é em baixa velocidade, com foco manual e luz quente. Aumente o som, porque A Cidade é Sua hoje é toda analógica. E no menu da nossa São Paulo analógica de hoje, o tempo roda em outro ritmo. Começamos pelas lentes e pelos quadros esquecidos. A gente descobre porque as câmeras analógicas voltaram a ocupar o pescoço dos paulistanos e mergulha no curioso Festival de Filmes Vencidos. Conversamos com o professor de fotografia da PUC São Paulo, Cristiano, sobre o charme do imprevisível na luz.
4: Tem não só o fazer manual, né, o manuseio da câmera, mas também o trabalho da revelação, de você ver um processo acontecer de uma maneira mais gradual, no passo a passo, né? Você escolhe um filme, faz suas fotos, e você não vê instantaneamente. Então, você tem que selecionar mais, né? Acho que isso tem uma... Você recupera um pouco a capacidade do olhar, também do ouvir com o analógico.
3: Na sequência, a nossa projeção ganha a tela grande. Vamos relembrar a magia do cinema em 35mm com um passeio até a Rua Augusta. Abrimos a cabine do Cine Sesc para escutar o projecionista que mantém viva a dança dos carretéis e o grão da película na capital.
5: A película tem um grão, ela tem um granulado da imagem que é típico dela. É uma profundidade que você tem uma impressão de uma profundidade maior. Né, de uma qualidade de imagem que esteticamente tem mais personalidade do que, no caso, o digital. Até a questão das imperfeições que tem no 35mm torna ela meio que mais, o 35 mais charmoso para a exibição.
3: E na nossa espinha dorsal, o som que faz a cidade pulsar no ritmo das agulhas. Analisamos o explosivo aumento do consumo de discos de vinil em São Paulo. A gente visita o Casarão da Moca e conversamos com o pesquisador de som Fernando Céspedes para decifrar a física por trás do calor do áudio analógico.
6: Eu gosto de entender a escuta do vinil como uma escuta muito próxima de como a gente evoluiu escutando, né, ao longo da história. Ao passo que o streaming, quando a gente simplesmente dá um play num arquivo digital, por mais que a princípio possa parecer quase a mesma coisa, existe uma pequena desconexão, que é muito sutil, mas ela é perceptível. Então eu acho que a escuta do vinil, a escuta da mídia física, mecânica até, porque o vinil começa num processo mecânico, resgata um pouco dessa coisa mais orgânica que conta a história da evolução da nossa escuta mesmo.
3: Para fechar, fomos ao Matiz Bar, na Feira de Vinil, para ouvir os organizadores.
7: A feira é realizada uma vez por mês, junto com uma festa de música brasileira. Então, a gente seleciona um expositor de cada gênero. Então, tem um expositor que traz música eletrônica, o outro traz música brasileira, o outro traz rock. A gente tenta abordar vários gêneros.
3: O Cidade é Sua começa agora. A gente abre a nossa caminhada pelas ruas paulistanas com um barulho que parecia esquecido. O estalo seco do disparador e o som do filme sendo rebobinado na raça. Em plena era da foto instantânea no celular, São Paulo vive uma verdadeira febre de câmeras analógicas. Quem anda pela Paulista, pelas feiras da Benedito Calixto ou pelo centro, percebe. A moçada aposentou os filtros digitais para buscar a textura, o grão e a imprevisibilidade da película. E o ápice dessa paixão pelo erro estético é o Festival de Filmes Vencidos, um espaço que celebra justamente as surpresas que o tempo traz para os filmes velhos. A gente conversou com o Vitor, do festival, para entender de onde surgiu essa ideia.
8: Originalmente começou a partir de um lote de filmes vencidos que foi comprado e foi comercializado, e a ideia era justamente a experimentação, porque os filmes vencidos, eles são um pouco imprevisíveis, então gera texturas, cores diferentes, e o Ato Souza, que foi quem idealizou o Festival de Filmes Vencidos, ele viu que o grande público da marca estava em São Paulo. Foi aí que a gente resolveu expandir e trazer também o Festival de Filmes Vencidos para cá. Através de um projeto provisório que deu super certo. E hoje a gente está aqui na Santa Cecília e também abrimos juntos um café que todo mundo que vem revelar os filmes acaba tomando um café e vice-versa. E acabou se criando uma comunidade em volta do analógico, em que as pessoas estão sempre aqui, são vizinhos e amigos. E a gente também faz várias oficinas, caminhadas fotográficas aqui no centro de São Paulo, unindo a conversa sobre o analógico e a questão da história do centro, dos edifícios, dos espaços. Então a gente busca alimentar também essa comunidade que consome e que gosta do analógico. Aqui a gente percebe que tem um público que está começando agora a gostar do analógico. Eu acho que isso, depois da pandemia, virou um hábito, né? As pessoas começaram a desacelerar um pouco de tela, de tantas informações, e passaram a contemplar mais. Então, o analógico, ele tem aumentado.
9: E como que você enxerga, né? São Paulo, você falou que é o grande público, tá? Ele chegou o grande público aqui. Como que você enxerga esse movimento de mais gente estarem consumindo o analógico, e pessoas que eram de outra geração também manter essa prática do analógico de revelar filme?
8: Eu acho que o mais interessante no analógico é justamente desacelerar e você se desprender das telas e... Gera um frio na barriga, né, de saber qual vai ser o resultado e esperar até o seu filme ficar pronto, as suas fotos ficarem prontas. Então eu acho que isso que acaba animando a galera mais jovem, as novas gerações, a buscarem.
9: E pensando na questão da comunidade, qual é o público? Eu imagino que seja diverso, mas qual é o público que está interessado nessa questão do analógico?
8: Eu percebo que o público daqui, em específico, lógico, São Paulo tem outros pontos, né, analógicos, que também tem um público um pouco mais profissional, mas eu vejo que aqui são pessoas mais jovens, entusiastas, criativos e que... curiosos. Então, essas pessoas, elas vêm até nós e acaba tirando dúvidas, acaba rola uma troca, né? E a gente acaba também educando a galera em relação ao a fotografia analógica.
9: É. E você estava me contando que você também, lá no café, também tem discos, também tem outras atividades que também se remetem ao retrô, digamos assim. Quais são essas atividades e também por que fazer essas atividades?
8: É, a gente tem, em alguns domingos, algumas datas especiais, o FFV Sound, que geralmente é um DJ convidado, que ele traz o vinil e rola uma discotecagem ao longo do dia. É, e também a galera que gosta de música e fotografia acaba vindo nesses eventos.
9: Uhum. E também agora pensando na cidade de São Paulo, como que você enxerga a cidade de São Paulo, tipo, grande, né, tão diversa, ter a oportunidade de ter um lugar, um espaço que acolha essa comunidade e também influencie outras pessoas?
8: É, eu acho que por conta dos eventos, das oficinas que a gente está sempre liberando para a galera participar, é, algumas grátis, outras têm um custo por conta do convite a profissionais que já trabalham na área, professores, historiadores. É, eu acho que isso acaba alimentando e trazendo a galera para consumir o analógico também.
9: Para você, qual que é a diferença de ter a câmera digital, ter o analógico? Qual é esse sentimento também?
8: É até legal você perguntar isso, porque a gente desenvolveu uma câmera nossa que a gente... É, fala que é a alma de analógica, porque ela é uma câmera digital, mas ela é sem tela. Então você tem a experiência daquele friozinho na barriga, de ver as fotos depois, mas ela é digital. Eu acho que a câmera analógica tem toda a questão de você escolher um filme e ver a diferença de um rolo para outro, e a questão da experimentação com os filmes vencidos, com filmes de efeito, com preto e branco. É, eu acho mágico também você colocar o filme na câmera e o processo de revelação. Eu acho que isso não... Aliás, o digital ele nunca vai substituir, né? É uma experiência única.
3: O que faz alguém trocar a praticidade da tela do celular pelo tempo de espera de uma foto que só fica pronta dias depois? Para entender o que se passa na mente de quem escolhe esperar, nós conversamos com o professor de fotografia Cristiano Burmester, que explica o impacto comportamental desse resgate na rotina acelerada na capital. Professor Cristiano, seja muito bem-vindo à Cidade é Sua. E eu começo logo perguntando, o que é que faz com que as pessoas voltem os olhares novamente para esse lado artesanal da fotografia analógica?
4: Bom, Estela, boa tarde, né? Obrigado pelo convite, por estar aqui com você. Essa questão do analógico é interessante, né? Porque acho que, como você logo comentou, tem essa questão do artesanal, e eu penso na artesania, no sentido de fazer. Eu acho que as pessoas com o digital se distanciaram muito de um fazer manual, de uma sensação do analógico, aquilo que é análogo ao nosso cotidiano. E o vinil, de certa maneira, traz essa experiência. Você pega, né, um disco de vinil, posiciona no seu toca-discos, seleciona a faixa, e a priori tem algumas nuances, né, de timbre, de tons graves, etc., que o digital ele apenas simula. E como o vinil ele é uma reprodução daquilo que a gente encontra no, né, no real, ele se aproxima mais, a gente recupera a experiência. Já na fotografia tem não só o fazer manual, né, o manuseio da câmera, mas também o trabalho da revelação, de você ver um processo acontecer de uma maneira mais gradual, no passo a passo, né? Você escolhe um filme, faz suas fotos, e você não vê instantaneamente. Então você tem que selecionar mais, né? Acho que isso tem uma... Você recupera um pouco a capacidade do olhar, também do ouvir com o analógico. Porque como o filme acaba, tem 24 poses ou 36, você pondera um pouquinho mais, né? Tiro essa foto ou não. E aí depois a expectativa, até ver essa imagem no papel. Porque primeiro ela vem no filme, que a maioria das vezes é um negativo, né? Para quem não está tão familiarizado, o negativo a gente está vendo a imagem ao contrário. Se for uma película preto e branco, na película, o preto a gente vai ver branco e o branco a gente vai ver preto. Só quando transferir da película para o papel que a gente vai ter a imagem no que a gente chama de positivo. Então, tudo isso tem um envolvimento, um encantamento, uma elaboração do que você viveu, diferente do digital, que é um formato instantâneo em todas as mídias, né?
3: Pois é, né? Você fala desse tempo. É uma questão de tempo mesmo, né? As pessoas nessa rotina maluca que a gente vive na cidade, de repente esse tempo de escolher o melhor ângulo da foto, de esperar depois ela ficar pronta, é até uma necessidade das pessoas de respirar um pouco, desacelerar um pouco essa rotina frenética, né?
4: Eu acredito que sim. Acho que é um reencontro com um tempo mais individual, um equilíbrio, né? Até mesmo a parte ou um pouquinho mais distante dessa rotina muito veloz que a gente vive, né? E não é só a rotina no sentido da mobilidade urbana ou da agenda apertada e que a dificuldade de você cumprir horários e tudo isso, mas tudo ficou muito veloz, né? A chegada das informações, é a mensagem de aplicativo, que quem envia mensagem, se você não responde quase que instantaneamente, a pessoa se incomoda e coisas assim. E aí, quando você recupera uma atividade prazerosa de apreensão do mundo, né? O olhar, é o ouvir ou sentir num tempo um pouco mais assim humano, vamos dizer, análogo ao humano, né? Que é daí que vem o analógico. Eu acho que as pessoas se sentem bem. E é uma tendência mundial, né? Isso tem acontecido, assim, ao redor do mundo. Claro que nas grandes cidades com mais intensidade, talvez pelo que você observou, né? É uma busca de um equilíbrio aí no nosso dia a dia.
3: Cristiano, e você, como fotógrafo profissional, que estudou isso, que trabalha com isso, como você passou por essa transição do mundo analógico para o digital?
4: Olha, eu gostei, Estela. Eu gostei porque, na realidade, ampliou o potencial de atuação do fotógrafo. Claro que, profissionalmente, a gente deixou de ter a demanda pelo analógico. E as demandas profissionais se aceleraram e a tecnologia digital, obviamente, corroborou esse processo. A gente também pôde trazer, digamos assim, uma dinâmica nova. Mas, distante da questão de você acompanhar o tempo do dia a dia, o digital também tem benefícios. Vamos usar o exemplo do filme, 24 poses acaba. Com o digital, se eu tenho consciência do meu olhar, ou seja, se eu estou usando ele com intenção, ele me permite tomar mais riscos, produzir mais alternativas de enquadramento ou do uso do tempo de exposição e assim por diante. Ele me permitiu, de uma maneira mais prática, registrar imagens coloridas, mas também experimentar com ela preto e branco logo na edição. Então, houve aí uma experimentação, uma possibilidade de experimentação de linguagem bastante interessante. No meu caso, também acho que eu vivi um pouco a convergência tecnológica, ou seja, num mesmo dispositivo você edita foto, vídeo, som. Antes não era assim, né? Você montava um filme na mesa de edição, você editava, digamos assim, uma fita cassete ali nos gravadores, tinha que transpor isso para uma fita, ou seja, som era som, filme era filme, foto era foto. E hoje você pode trabalhar uma combinação desses meios num produto só, num resultado combinado. Eu acho que isso é interessante, né? Aquilo que a gente veio a conhecer como multimídia. E isso também eu acho que tem um ganho, tem uma mudança, mas tem um ganho.
3: Bom, além de tudo, hoje em dia a gente tem a busca pela imagem perfeita, né? Não é à toa que a gente fala que os lugares são instagramáveis, eles são feitos para as redes sociais, porque muitas vezes as pessoas escolhem um passeio porque sabem que lá tem um ponto X onde ela vai chegar, vai fazer uma foto, vai publicar essa foto e às vezes nem vai dar muita bola para o lugar, né? Você acha que essa busca pela imagem mudou o comportamento das pessoas?
4: Eu acho que condiciona e tem o efeito da onipresença, né? Da imagem no nosso cotidiano, através das redes sociais, do fácil acesso das redes através dos aparelhos de telefone, né? Smartphone, aparelho celular e tudo isso. Parece que as pessoas hoje, elas precisam estar ou se apresentando ou registrando, mesmo que de forma desinteressada, tudo o que está acontecendo. E eu acho que isso foge um pouquinho da dinâmica do humano em relação à memória, à experiência. A gente não precisa ter memória de tudo.
9: Uhum.
4: Na realidade, a gente precisa viver as experiências, e se essa experiência criar, se ela for memorável, a gente registra. E eu acho que tem isso, as pessoas com esse excesso de imagem e de todo tipo de informação, elas se deseducaram um pouco nesse processo de seleção, curadoria e até mesmo de compreensão e análise do que elas estão acessando, né? Imagem, áudio, som e assim por diante. E aí parece que você então tem que criar espaços ou locais específicos para que as pessoas não tenham o que pensar, que elas se dirijam até lá e registrem o local, né?
9: Isso.
4: E assim por diante.
3: Olha, assim como na escuta de um disco de vinil, por exemplo, em comparação a uma música digitalizada, a foto também tem essa coisa da multissensorialidade, né? A câmera analógica tem aquele barulhinho, clique, tem a textura ali de você segurar a câmera. Depois tem a questão da impressão da foto, de ver ali a imagem num papel que você segura, vê. Você acha que as pessoas também estão buscando essa multissensorialidade na foto analógica?
4: Eu acho que sim, acho que as pessoas cansaram de ter suas experiências, todas elas, através de um clique. Seja um clique para te registrar uma foto, ou para acessar determinado conteúdo, ou escutar. Acho que essa coisa assim de você, vamos falar da música, de você ter que escolher um disco de vinil, retirar ele da prateleira, colocar no toca-discos, posicionar a agulha de leitura na faixa, ajustar o som, tudo manualmente, tem essa experiência sensorial, né? Quer dizer, eu tenho o tato, eu tenho um movimento corporal que envolve isso. Quantas vezes a gente não coloca um disco, ele começa a tocar aquela faixa de abertura e você já se embala no corpo ali, né? Num passinho, num movimento, alguma coisa dessa ordem. E eu acho que com a fotografia, e até mesmo com o vídeo, né, para falar assim mais, de forma mais amplamente da imagem em movimento, isso também retoma. As pessoas querem ter essa experiência e o objeto tem significado, né? Então, quando tem uma foto impressa, ela se torna algo ali que eu quero guardar. Se torna, vamos dizer, num termo assim, colecionável no bom sentido, mesmo que não seja para expor. Mas faz parte do meu registro de experiências. Então aí você põe no álbum. Você não põe todas as fotos no álbum, né? Você põe algumas. Então acho que isso tudo compõe a experiência, né? Que a gente tinha, que era assim, a pós-experiência. Bom, agora eu vou olhar a foto, agora eu vou relembrar, e agora eu vou guardar para que no meu próximo encontro familiar eu mostre aonde eu estive, quem eu encontrei e assim por diante.
3: Isso sem falar daquela experiência, não sei se já aconteceu com você, mas assim, de você estar vendo alguma coisa impressa e se fazer assim na imagem da revista, querendo ampliar a imagem com a sensação de que ela vai, de poder ver o detalhe.
4: É verdade, alguns automatismos a gente já absorveu, né? Até mesmo nas gerações mais jovens, às vezes, né? Que nunca viram um filme, nunca foram a uma loja de materiais fotográficos comprar um filme fotográfico, né? Então, não entendi isso, mas cadê a foto, né? A foto tá aqui no filme, depois você vai passar pro papel, e assim sucessivamente, né? Hoje ficou um processo muito volátil, né? Você tira muitas fotos, ou faz muitos vídeos, grava muitas coisas, e coloca numa pasta do computador.
9: Uhum.
4: Então acho que assim, o fazer isso ficou parte da experiência, mas não o pensar sobre isso ou compartilhar de uma maneira mais consciente e assim por diante, né? Acho que é uma busca desse equilíbrio aí da experiência completa.
3: E professor, para a gente terminar, São Paulo tem uma diversidade cultural enorme, muitos lugares onde se pode ver exposições de fotografias. Você acha que esses lugares são importantes para manter esse gosto pela fotografia artesanal, que você vê a escolha do artista, vê aquela foto impressa, grande, vê os detalhes?
4: Eu acho que sim. Eu acho que sim, especialmente com fotografia, no sentido de que todos nós carregamos uma câmera fotográfica dentro dos aparelhos celulares. Então é uma forma de expressão e de contato com o mundo que ficou muito cotidiana, né? Se a gente falasse pintura, nem todo mundo pinta. Mas uma exposição fotográfica, eu acredito que sim, porque as pessoas podem não perceber a textura do papel, os tons de preto e branco ou as cores que estão lá, mas tentar perceber assim, o que o fotógrafo quis comunicar através daquela imagem, ou seja, ela está parada diante de uma imagem única. Aí depois ela caminha um pouquinho, vai para a próxima e assim sucessivamente. É uma experiência de apreensão do mundo também mais pausada, né? Eu vejo que esses espaços mais recentes que surgiram aqui na cidade de São Paulo e em outras cidades do Brasil, eles cumprem um papel nesse sentido também, de recuperar uma experiência sensorial, de apreensão do mundo, assim, de uma maneira um pouquinho mais sensível, mais crítica. Faz todo sentido.
3: Esse nosso passeio analógico pela cidade está mesmo uma delícia, né? Mas olha, toda boa história também

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15: Se a fotografia analógica nos ensina a esperar, o cinema em película resgata o ritual de ver a luz projetada no escuro de uma sala. Em uma São Paulo engolida pela pressa e por telas frias, os cinemas de rua viraram verdadeiros templos de resistência. Ver um filme no circuito tradicional da cidade não é só dar o play. É o ritual de pisar a calçada da Augusta, encarar a penumbra da sala e sentir a luz da película atravessar a escuridão. O cinema antigo resiste na capital porque devolve ao paulistano o calor da experiência coletiva. E quando o assunto é manter acesa essa chama do cinema em película, o endereço na Rua Augusta é referência absoluta. O Cine Sesc. Desde a sua inauguração nos anos 70, o espaço construiu uma relação visceral com a memória audiovisual da cidade. Enquanto a maioria das salas da capital migrou 100% para os arquivos digitais,

0: digitais, em HDs e servidores, o CineSesc fez do formato físico uma bandeira de resistência cultural. Projetar em 35mm ali não é apenas nostalgia ou preciosismo técnico. É um compromisso ativo com a preservação da história do cinema, garantindo que cópias raras, acervos históricos e clássicos do cinema brasileiro e mundial continuem a ser vistos exatamente como foram concebidos pelos seus diretores. Para entender a responsabilidade e o ritual de manusear essas relíquias de fita, a gente subiu até a cabine de projeção para conversar com quem comanda esse show nos bastidores, o projecionista da casa, Sidney de Castro.
1: 35mm, ele é a base. Foi a base para a projeção padrão de cinema durante mais de um século, né? É 35mm porque ele tem 35mm de largura. E nessa base você comporta tanto imagem quanto som. De início só imagem, som mono, estéreo, som digital. E ele é conhecido por ter tido uma capacidade técnica tão assim boa que durou por muito tempo. Tiveram mudanças da base que comportava essa película, que era começou com nitrato, acetato, até o poliéster nos anos 90, que era mais resistente. O poliéster é a base, o acetato, no caso, o nitrato é a base, de uma emulsão gelatinosa com partículas de prata, que reagem à luz, né? Eu falo que é analógico porque é através de uma luz que passa por a película que forma a imagem na tela, né? E a película tem um grão, ela tem um granulado da imagem que é típico dela. É uma profundidade que você tem uma impressão de uma profundidade maior, né? De uma qualidade de imagem que esteticamente tem mais personalidade do que, no caso, o digital. Até a questão das imperfeições que tem no 35mm torna ela meio que mais, o 35 mais charmoso para exibição. É lógico que quem é mais novo, que não frequentava cinema, que não teve oportunidade de ver esses filmes, qualquer filme em 35mm, tem o digital com uma qualidade máxima. Você fala em projeção digital 4K. E comparar o que é melhor, o que não é melhor, eu não gosto muito. Eu tenho uma preferência pela imagem do 35. Só que o 35, durante muito tempo, ele meio que restringia até, eu acho que, para o realizador, porque você precisava gravar em 35, que era custoso, que demandava uma equipe maior, e você tinha que revelar e produzir cópias em 35mm. O digital cortou a logística e meio que criou uma maneira de pessoas não terem que usar todo esse caminho que era feito em 35, né? Que era muito mais custoso e restringia muito você produzir um filme. E a gente viu que com o digital você começou a ter mais produções que os realizadores gravavam com celular, ou quando a gente ia na época tinha um arquivo em algum conteúdo digital que ele gravava, hoje em dia ele pode transformar isso num arquivo DCP, que é o arquivo digital de cinema padrão hoje em dia, e exibir isso nas telas sem passar por um laboratório, né, por todo esse caminho, que é muito custoso e difícil, né? Mas existe toda essa questão do trabalho do 35, que tanto na realização quanto na exibição é bem artesanal, né? Você, hoje em dia, nós vamos exibir 35mm aqui no CineSesc. Recebemos a cópia, muitas vezes, de BFI, Cinemateca, e ela já vem uma cópia que já vem revisada, e aqui nós fazemos a própria revisão nossa daqui da cabine. Verificamos como é que está o estado da cópia. Se for uma cópia acetato, ela pode é mais suscetível a quebrar, porque é uma base de celulose, né? Diferente do poliéster, que é uma base bem resistente. Então a gente tem que verificar todo o percurso dela durante os testes para poder fazer a exibição. Nós fazemos um relatório certinho. E muitas vezes as cópias vão ter essas imperfeições, que eu acho que é o charme do 35mm. Para você exibir um 35mm, hoje em dia ainda, com cópias de acervo, né, como nós fazemos aqui, muitas vezes, o principal é o projetor tem uma qualidade boa, sempre revisado, motor, correia dentada, lâmpada, tudo certinho, para você ter certeza que a cópia vai ser exibida e não vai ser danificada de nenhuma maneira. Tanto que aqui, se você ver, nós temos dois projetores, porque nós trabalhamos com a técnica de changeover, que é a passagem rolo a rolo, que muitos filmes não podem ser montados, que aqui nós temos uma política de não montar. Se o filme vem e a distribuidora fala, vocês podem montar, o que a gente faz é tirar a fita, limpar, emendar e passar em dois rolos. né? Mas ainda mais se for uma cópia em acetato, porque conforme ela vai chegando no final, ela vai tendo um maior repuxo. Mas na maior parte das vezes nós não montamos, nós exibimos rolo a rolo e tem toda uma técnica, né? O tempo de troca são 8 segundos. Se você assistiu um filme mais antigo ou teve a oportunidade de ver um filme 35mm, você vai ver que do lado direito pisca uma bolinha. Aquilo na indústria é chamado de marca de cigarro, ou kill. Quando ela pisca a primeira vez, tá no primeiro projetor, piscou, tá terminando o rolo. Piscou a primeira vez, você liga o motor do projetor. Piscou a segunda vez, você abre o dowser, que aí ele faz a troca automática de imagem e som. Então, assim, é essa passagem que a gente faz em todos os rolos. Você pode ter visto isso no Bastardos Inglórios, tem uma cena, né, que a Shoshana tá lá na cabine e ela vai ter que fazer, tinha um sininho. Hoje em dia a gente vai mais pelo ouvido mesmo, e para você exibir cópias 35mm, o ideal é você ter dois projetores para fazer esse changeover. Mas a intenção é que venham pessoas de todas as regiões, Zona Leste, Zona Sul, Zona Norte, para poder aproveitar a nossa sala, né, ter acesso aos cinemas da região, né, que nós fazemos parte do mesmo ecossistema, ninguém está competindo com ninguém. Né, os cinemas de shopping têm a sua área de atuação no filme mais comercial, mas o importante é que as pessoas assistam filmes no cinema, frequentem cinemas. Né? Muita gente põe o fim no cinema, ah, tá acabando, mas não, isso a gente percebe que o público volta. Você vê situações agora com o filme como Odisseia, que traz muita gente para o cinema. A intenção é fomentar que todos os cinemas da região sejam bem-sucedidos e esse ecossistema seja bem sucedido, né, em encher as salas, em atrair um público diversificado, fomentar cultura, fomentar o cinema nacional, o cinema estrangeiro. Eu acho que você oferecer, como nós fazemos no Sinsesc, uma qualidade de imagem excelente, um som de qualidade e uma opção de filme em 35mm para ter uma experiência sensorial completamente diferente, né, eu acho que isso é importante. Então eu acredito que se todos os cinemas da região forem bem-sucedidos, nós seremos bem-sucedidos. Porque a nossa intenção é essa, né? Dentro do Cine Sesc, dentro da instituição do Sesc, é atrair o público, fomentar a cultura e, sabe, que as pessoas não deixem de frequentar a sala de cinema. Né? Cada um tem o seu papel e eu acho que não existe melhor ou pior entre digital e 35. Tem uma tecnologia que perdurou por 100 anos, mais de 100 anos, com uma base excelência tecnológica, que foi substituído, mas que ainda em alguns locais como aqui tem a oportunidade das pessoas irem e experimentar essa experiência dentro da sala. Então é isso, eu acho que São Paulo é uma área que tem vários centros culturais, vários cinemas e todos estão aqui para atrair o público e dividir esse público da melhor maneira possível. Então acho que isso é o que eu acredito que é interessante para o cinema aqui em São Paulo.
0: Você está acompanhando A Cidade é Sua, que agora vai conhecer como é que o mundo do vinil voltou à moda. Por que as pessoas voltaram a ouvir e voltaram a procurar, comprar discos, vitrolas, tudo sobre vinil. Vem! Na cidade onde tudo é pra ontem, o catálogo do streaming parece infinito, ter um disco na mão virou um ato de presença. São Paulo é o epicentro de um movimento que desafia essa pressa toda. Pela primeira vez em 4 décadas, as vendas de vinil superaram as de CDs no mundo, ultrapassando 40 milhões de cópias em um mercado bilionário. Mas o dado que realmente impressiona é quem está puxando essa fila. Mais da metade desse público tem menos de 25 anos. A geração Z, que nasceu com a música no bolso e a um clique de distância, agora escolhe desacelerar. O paulistano voltou a pagar pelo físico, não só pelo som, mas para possuir o objeto, admirar a arte da capa, ler o encarte e resgatar o ritual de parar a rotina para escutar um álbum do começo ao fim. O nosso destino nessa rota é um verdadeiro templo do garimpo na Zona Leste, o Casarão do Vinil aqui na Moca. Escondido em um casarão histórico, esse espaço guarda o maior acervo de discos da América Latina. São milhares de prateleiras onde colecionadores, veteranos e jovens curiosos dividem o mesmo espaço, dedicando horas e horas para folhear essas capas em busca de preciosidades esquecidas, edições raras ou aquele álbum clássico que marcou uma época. Entrar aqui é desacelerar no tempo, é se perder na história da música. A gente chega aqui para sentir esse clima e conversar com quem faz desse casarão um ponto de encontro obrigatório na cidade de São Paulo. Porra, viemos pra Moca, meu! Estamos aqui na casa do vinil com o Mané da Implosão. Mané, que andares, títulos, relíquias, o que tem aqui? O que a gente pode encontrar aqui na casa do vinil?
2: Olha, o Casarão do Vinil desde 2014 se tornou uma referência em São Paulo, né? Fez da Moca a capital do vinil em São Paulo. E nós tivemos o privilégio de consolidar esse espaço, que é a maior loja de disco de vinil da América do Sul, e fez desse atrativo, né, dessa sedução que o vinil representa nos últimos anos, algo incrível que é capitaneado pelo interesse da garotada. Os jovens, né, estão se debruçando sobre as qualidades do vinil, que são muitas, né? Estão resgatando o hábito de ouvir música junto com outras pessoas, é exemplo lá da Bossa Nova, lá atrás. Então, aqui no Casarão do Vinil, nós temos 400 mil itens, pelo menos, onde hoje, nessa fase de transição, nós estamos fazendo um feirão, né? É o feirão de preço único, porque aí já vale como um spoiler, né? A nossa ambição é inaugurar a maior loja de disco de vinil do mundo, em breve, mês que vem, no espaço que vai ser divulgado aí para todos.
0: Ô Mané, mas como é que começou esse acervo todo? Você começou comprando, você já tinha, você colecionava? De onde vem esse material que tá aqui?
2: Olha, é um episódio, inclusive, quase que surreal, né? Não foi planejado. Mas eu montei uma loja de roupas que fracassou, e a partir daí eu criei uma figura de um escambo, trocando as roupas por livros e discos de vinil. Isso foi em 2000, o disco de vinil me fascinou. Então, ao longo de 15 anos, eu passei a comprar vinil, e chegamos a ter em 2014 1,5 milhão de LPs e 400 mil compactos, o que ensejou essa ideia, né, de divulgar, fazer o feirão 1 milhão de LPs, que teve uma repercussão incrível. Eu acho que ajudou a divulgar a cultura do vinil em São Paulo, diria até que no Brasil inteiro, né, sem soberba, mas realmente foi na linha desse resgate do vinil, né? A minha impressão ao longo de toda essa experiência é de que a sociedade, né, as pessoas vão voltar a escutar vinil como nas décadas de 50, 60, 70, não em relação com os mesmos números, né, porque hoje nós temos outras mídias, né, disponíveis, mas sem dúvida nenhuma o vinil, ele deu essa volta por cima, veio para ficar, se é que foi, né, na verdade se discute isso, a volta do vinil. A gente acha que o vinil não foi porque esses heróis, né, que foram os colecionadores, lojistas que se mantiveram fiéis à mídia, disquijóqueis, pesquisadores, mantiveram ao longo aí de 15 anos, pelo menos, né, de 1995 a 2010, presentes essa mídia, e hoje está tendo essa revolução aí no mundo da música.
0: O Mané, as pessoas chegam aqui só para comprar os discos, ou elas vêm também com aqueles discos que elas acharam em casa, ganharam de herança, vêm aqui vender, trocar, como é que é?
2: Olha, aqui aparecem todos os protagonistas. É lógico que é uma loja, né? Mas nós temos a felicidade, numa época como hoje ainda, né, que está tendo essa procura. Algumas pessoas vêm na venda uma oportunidade de... O mais bacana talvez seja isso. Uma oportunidade de, diante de uma perda de um parente, um pai, um avô, né? Disponibilizar esse material para que outras pessoas possam usufruir com o mesmo gosto, né? Com o mesmo amor que tiveram os vinis dos seus ancestrais. Então, alguns vêm, é muito comum, nesse domingo nós compramos 4 lotes, ontem vieram 3 pessoas, compramos 3 lotes, mas o que fica mais claro é exatamente se a pessoa se despoja, né, se desprende por conta da perda de um parente e traz esse material para que outras pessoas possam usufruir desse prazer.
0: O Manezinho, e você falou que o público jovem, a garotada vem procurar. É esse o público fundamental, ou também tem aquele pessoal saudosista? Porque eu vou te contar uma coisa, eu só bati o olho aqui, ó. Tem esse disco aqui, que é o Dirt Dancing, que é a trilha sonora da minha infância. Eu vi esse filme na sessão da tarde, e eu me lembro de ter esse disco e de ouvir repetidamente e dançar, imitar a bailarina do filme. Então eu já entrei aqui, meu coração já tá amolecida. Então esse é o público majoritário?
2: Chega a ser comovente e não foi ensaiado, né? Foi uma coisa espontânea. Mas num primeiro momento, que poderia parecer uma coisa nostálgica, né? O resgate. Mas, na verdade, nós estamos falando de memória afetiva, que foi o teu depoimento como ouvido que você fez agora, até eu acabei também me envolvendo. A garotada está curtindo o vinil por conta de suas qualidades, a beleza das capas, né? O volume de informações que vem na contracapa, às vezes capas com artistas consagrados, né? E, na verdade, o que acontece mais é a percepção da qualidade musical, quanto que o vinil representa em termos de qualidade comparado com outras mídias, e esse resgate de ouvir o vinil com outras pessoas. A garotada está realmente comprando as vitrolas, comprando vinil, todo mundo está fazendo sua discografia, né? E sem dúvida nenhuma, essa figura da memória afetiva também está presente, uma mistura com saudosismo, né? Foi o teu exemplo, mas 90% dos frequentadores, e se você vier aqui num domingo, num sábado, nós temos aí 130, 150 pessoas. A Sexta-feira Santa, que é quase que um dia morto em São Paulo, né? Um momento de reflexão e tal. Mas nós tivemos 185 pessoas aqui na Sexta-feira Santa. O espaço ficou dominado, né? Por conta de todo esse interesse. A figura do feirão também está atraindo a atenção de todos, né? Cria um tempero a mais. E fica essa chamada aí, sem dúvida nenhuma, para a inauguração daquela que vai ser a maior loja de disco de vinil do mundo. Um espaço 8 vezes maior do que esse nosso querido espaço aqui do Casarão do Vinil, que vai se manter presente com a figura do feirão. Existem discos mais procurados, né? Nós temos o site do Discogs, onde a nossa loja é a maior do mundo em prensagem brasileira, né? Então tem discos mais procurados, principalmente pelos colecionadores. Então os colecionadores do mundo inteiro, eles têm um olhar, né, de muita sedução sobre a prensagem brasileira. Todo colecionador quer possuir aquele disco, e a música brasileira é muito reverenciada lá fora, né? Então a gama de valores varia muito. Hoje é impressionante, né, o número de lojas de vinil que estão abrindo. Nós temos no centro dezenas de lojas, espaços incríveis, né? Como a Galeria do Rock, temos a Galeria 24 de Maio, né? Onde você tem dezenas de lojas, né? Com acervos incríveis e diferenciados, né? Músicas de toda a natureza. Então são espaços que realmente estão trazendo para São Paulo um charme a mais, se é que São Paulo precisava disso, mas está agregando ainda mais, porque as lojas estão se espalhando no Brasil inteiro e principalmente aqui em São Paulo.
0: Mas afinal, o que é que uma faixa de um disco de vinil pode entregar que uma música digitalizada não pode? Será que é só uma onda retrô ou a ciência consegue explicar essa diferença? Quem coloca o disco para girar, garante. O som é mais quente, mais encorpado e parece de um jeito diferente. E para decifrar a física por trás dos sulcos da bolacha e entender por que o ouvido humano reage de forma tão física a esse sinal, a gente conversou com o pesquisador de escuta e do som, Fernando Céspedes.
3: Tem uma diferença básica entre a audição e a escuta. A audição é simplesmente a recepção das ondas no nosso ouvido, né? É um processo que a gente não controla, a gente simplesmente ouve o que tá chegando nos nossos ouvidos. A escuta é um processo ativo, a escuta demanda atenção, demanda interesse, repertório, é tentar encontrar os significados, os sentidos, as histórias, o que tem por trás do som que a gente está fisicamente recebendo, que é o que a gente dá o nome de audição. Eu gosto de pensar que a gente não estaria aqui do jeito que a gente tá e é hoje sem a música, sem a escuta, né? A música, o que a gente chama de música hoje, essa, assim, uma canção ou um momento em que eu vou brincar com os sons e que eu vou me relacionar com os sons, ou para me divertir, ou para socializar, enfim, para várias funções que a gente tem hoje. Tem vários momentos na história que isso foi super importante para a nossa evolução mesmo. Então, a sincronia do trabalho, prestar atenção nas ameaças e nas oportunidades que a gente tem ao redor, caçar, contar histórias e histórias que nos ajudam a seguir como espécie. Então, formas de trabalhar, de caçar, de plantar, de cultivar alimentos, tudo isso é passado também através da música. Então, a música é uma ferramenta essencial para a gente estar aqui hoje como espécie.
0: Da calmaria do garimpo, direto para a pista. No centro da cidade, o vinil ganha uma vida completamente diferente quando a noite cai no Matiz Bar. Escondido em um andar alto no centro de São Paulo, o espaço virou ponto de encontro para quem quer curtir a cidade de um jeito mais sensorial. Ali, nada de playlist no computador. A trilha sonora da noite ganha ritmo no braço dos DJs, que comandam a pista operando 100% no vinil. É a prova viva que o bolachão não serve só para guardar na prateleira. Ele faz a noite paulistana tremer na base das 33 rotações. E foi justamente desse amor pela cultura do disco que nasceu outro gigante da cena. A Matiz Feira de Vinil, um evento que reúne colecionadores, DJs e apaixonados de todos os cantos para trocar discos e celebrar essa paixão, como explica o Marcos Bravo.
4: A proposta do Matiz é a qualidade do áudio, a qualidade sonora, um ambiente com a qualidade sonora que é bastante enriquecedora para todo mundo que frequenta o lugar. E os discos, ele traz esse poder do ambiente ter uma qualidade bem alta de som.
5: Para entender também, como que vocês fazem a curadoria aqui dos discos? Que a gente tem alguns discos aqui, mas também tem outros ali perto da caixa de som. Como que vocês fazem a curadoria?
4: Aqui, os discos são pro ambiente, né? Quando não tem DJ, eles deixam rolando, ou cada um que trabalha aqui escolhe o disco para ter um envolvimento com a mídia física. E os DJs, quando vêm tocar aqui, cada um traz a sua seleção, a sua coleção, o seu conhecimento.
5: Uhum. E agora, pensando na feira, né? Vocês realizam de quanto em quanto tempo? E como vocês pensaram em fazer essa feira aqui no Matiz?
4: A feira é realizada uma vez por mês, junto com uma festa de música brasileira. Então, a gente seleciona um expositor de cada gênero. Então tem um expositor que traz música eletrônica, o outro traz música brasileira, o outro traz rock. A gente tenta abordar vários gêneros e fazer uma festa que envolve a mídia física, né? O colecionismo. Tem muita gente que vem e compra pro pai ou para algum parente, a nostalgia. Tem todo um envolvimento analógico aí, geral da festa.
0: E agora a gente tira a agulha do disco e encerra o nosso passeio pela São Paulo analógica, provando que ver a cidade através de uma lente 35mm ou ouvir um álbum de cabo a rabo, de um lado e do outro, é a melhor maneira de viver o presente. A Cidade é Sua de hoje vai ficando por aqui. Você guarde o seu disco, conserve sua câmera e a gente se encontra no próximo programa. Um beijo, até mais. Tchau.
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12: 9h59, você conectado a gente aqui em São Paulo através do 100.1. Você lembra daquele tempo onde você queria, em que você queria programar o seu passeio cultural? Você pegava lá um livrinho com as dicas, com a programação? Pois é, hoje a gente fica procurando em milhares de sites e portais e tal, e tem uma plataforma aqui, que foi lançada recentemente, que reúne mais de 300 espaços culturais espalhados por São Paulo. Ali você vai encontrar galerias, livrarias, museus, teatros, casas de show. É a Cidade da Cultura. Você entra lá e aí você pode separar a sua agenda por região, por tipo de entretenimento que você quer ir. Você quer ir numa livraria bacana e depois tomar um café? Tem aqui uma indicação também por setores de interesse, tem fila de ingresso, tem ingresso gratuito, convite. Então é uma plataforma que vale a pena você dar uma passeada ali para programar o seu final de semana. Agora são 10 horas em ponto e a gente acompanha a estreia do programa Poder TMC com a Lívia Brás, o Igor Damasceno e o Guilherme Waltenberg.
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11: A partir deste domingo, você acompanha sempre aqui o Poder TMC, um programa que traz um resumo de tudo que aconteceu nesta semana na política, e olha que não foi pouco, viu? E também uma projeção do que teremos na semana que começa. Eu sou Lívia Braz, aqui comigo Guilherme Waltenberg e Igor Damasceno. Olá, meninos, a palavra é de vocês.
13: Oi, Lívia, bom dia a você, bom dia, Guilherme.
14: Bom dia, Igor. Bom dia, Lívia. Semana agitada aqui em Brasília, né? Se não bastasse o clima seco na capital, teve fogo, muito fogo, sobretudo no Supremo Tribunal Federal. Eu sou muito cauteloso na utilização dos termos crise e histórico. Se tudo é uma crise, se tudo é histórico, a gente perde a noção das nuances. Mas nessa semana, o que a gente viu foi inédito e sim, faz parte da história. A gente viu pelo menos dois ministros, o ministro Alexandre de Moraes e o ministro André Mendonça, em um embate público.
13: Pessoas podem até falar, ah, mas sempre tem um ministro ou outro ali em brigas, entrando em faíscas, mas nunca houve trocas de acusações com tanta gravidade. E isso faz a gente se questionar em torno do regime democrático, se nós estamos vivendo uma democracia plena. Porque quando a gente fala de democracia, a gente pensa em imprensa livre, a gente pensa em direito de ir e vir, eleições limpas e transparentes, tudo isso são garantias constitucionais que a gente usufrui, são direitos que nós temos. Mas a democracia, ela também pede confiança nas instituições democráticas. E aí é o que está pegando, porque os ministros, ao trocarem acusações, eles não estão confiando uns nos outros. Por que que nós confiaríamos neles? E isso é extremamente grave para a nossa democracia.
11: A gente vai falar mais sobre esse assunto ao longo do nosso programa de hoje, mas agora vamos a outros destaques da semana política e eleitoral no Brasil, em meio à crise explosiva no STF. Empresário envolvido com o filme Dark Horse fecha a delação e afirma que entregava dinheiro vivo em malas. Conhecido como Mineiro, ele declarou que era responsável por gerar recursos para Daniel Vorkário. Em entrevista à TMC, Eduardo Bolsonaro garantiu que malas de dinheiro não foram entregues para a produção do filme do pai. Dos Estados Unidos, ele também falou sobre Alexandre de Moraes e defendeu a retomada da lei Magnitsky contra o ministro. Enquanto Brasília pega fogo, a campanha eleitoral segue movimentada e acirrada. A última pesquisa Datafolha mostra que a disputa entre Lula e Flávio Bolsonaro continua apertada e com empate técnico no segundo turno. Em São Paulo, que tem Tarcísio de Freitas à frente de Fernando Haddad nas pesquisas, o atual governador aparece na proposta de delação de Vorkário. O ex-dono do Banco Master diz que doou 2 milhões de reais para a campanha de Tarcísio como propina. Afirmação chamada de ridícula pelo governador paulista. E aqui no Distrito Federal, destaque para a decisão do Tribunal Regional Eleitoral, que negou o registro de candidatura a José Roberto Arruda ao governo. O político ainda pode recorrer ao Tribunal Superior Eleitoral. Mesma situação em Minas Gerais. Eduardo Cunha, ex-presidente da Câmara, teve a candidatura negada pela Justiça Eleitoral e promete recorrer. Em meio à campanha, parlamentares passaram parte da semana em Brasília no chamado esforço concentrado. A taxa das blusinhas, enfim, caiu, enquanto a PEC da 6x1 passou na comissão. Mas a votação final ficou para depois da eleição.
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11: Hora de destacar como foi a semana dos candidatos à presidência da República. Começando pelas últimas pesquisas eleitorais, que mantém um cenário acirrado, com Lula, do PT, e Flávio Bolsonaro, do PL, na frente. Datafolha aponta que o petista tem 38% das intenções de voto no primeiro turno contra 33% de Flávio Bolsonaro. Mas o grande destaque foi o crescimento de Augusto Cury, do Avante, que saltou para 8%, assumindo a terceira posição. Logo depois vem Ronaldo Caiado, do PSD, com 4%, Renan Santos, do Missão, com 3% e Romeu Zema, do Novo, com 2%. No segundo turno, empate técnico com Lula, marcando 46% e Flávio, 44%. Porém, a pesquisa Poder Data AIA mostra o senador numericamente à frente, com 45% contra 44% de Lula. As pesquisas completas estão no site da TMC.
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11: Além das pesquisas, os candidatos seguem em campanha pelo Brasil, com Lula tendo menos agendas pelas obrigações como presidente. Petista esteve no Nordeste e em São Paulo nos últimos dias, mas o grande destaque da semana foi o vídeo que gravou depois da crise entre ministros do Supremo envolvendo o Banco Master.
15: O escândalo do Banco Master é o maior roubo da história do Brasil. Roubaram milhões de pessoas de muitos estados e municípios. O banqueiro líder do esquema tem relações com muita gente poderosa. E foi no meu governo que ele foi preso e o seu banco fechado. A suspeita de políticos e agentes públicos envolvidos. Nossa democracia não pode ficar refém de vazamentos seletivos. Diante da gravidade do momento, o povo brasileiro espera que o presidente da Suprema Corte e a Procuradoria-Geral da República liderem um processo que garanta a integridade e a confiança nas investigações.
11: Igor e Guilherme, faço uma pergunta a vocês. Perdeu o timing dois dias depois?
14: Não, o presidente Lula, ele foi estratégico ao fazer esse vídeo por dois motivos. Primeiro, ele teve que esperar assentar todas as denúncias, acusações e troca de propostas de investigação entre os ministros. E tem um motivo para isso. Desde 8 de janeiro de 2023, quando aqueles ataques tomaram a esplanada dos ministérios, Lula assumiu uma narrativa, e quando eu digo narrativa, não é pejorativa, não estou falando que é uma mentira que tenta se passar por verdade, mas ele assumiu a narrativa do governo dele de que ele, junto do STF, salvara a democracia brasileira. Ao assumir essa narrativa, ele se torna um corpo com o STF. Então, uma crise do STF, sobretudo do ministro Alexandre de Moraes, que foi um dos principais ministros, justamente nesse julgamento, ele não tem como simplesmente abandonar o Alexandre. Então, ele esperou um pouco passar ali o calor do momento e aí ele se pronunciou. E é curioso que ele se pronunciou sem citar um nome sequer. Ele não menciona André Mendonça, ele não cita Alexandre de Moraes, ele não cita Edson Fachin. Ele menciona a presidência do STF, mas sem mencionar nomes. Foi estratégico.
13: O gabinete de crise do presidente Lula foi acionado, porque inicialmente o presidente Lula foi orientado a se afastar desse problema, a não comentar inicialmente absolutamente nada, para tentar dissociar a imagem dele de tudo que estava acontecendo. A crise é ali no STF. O problema é que, recentemente, Lula se encontrou com Davi Alcolumbre na casa de Alexandre de Moraes. Então, falar de problema de Alexandre de Moraes é o mesmo que entregar munição para a oposição de Lula. É claro que a oposição vai ligar o nome de Moraes com o nome de Lula. Então, ele precisava fazer alguma coisa. Gravar esse vídeo foi uma estratégia de campanha. Ao cobrar mais efetividade, ao cobrar transparência no caso, o presidente ele se coloca de fora da polêmica e se coloca como mais um cidadão brasileiro que também quer saber o que está acontecendo. Foi também uma estratégia política, porque a gente está em período eleitoral, é um caso grave, um caso que também pode respingar no governo, pode respingar na campanha do presidente. Então a melhor estratégia foi, de fato, divulgar esse vídeo institucional e não optar pelo silêncio. Tem que se posicionar contrário e cobrar harmonia para pelo menos mostrar para as pessoas que ele também quer explicações.
11: Bom, a gente segue agora com a agenda dos candidatos durante toda essa semana, né? Flávio Bolsonaro teve agendas em alguns estados ao longo de toda a semana, mas também focou na crise política. O senador do PL atacou Alexandre de Moraes e afirmou que existe uma tentativa de armação contra ele.
16: Está comprovado que o Alexandre de Moraes era o advogado, de fato, do Vovô Caro. Se ele edita os contratos da esposa, né, que estava ali oficialmente sendo contratada, se ele parece que tem alguma forma de ajudar o Vorcário, dar garantias de que a Polícia Federal não atua em determinado momento, ou que o Procurador-Geral da República ele se posicione a favor do Vorcário por influência de Alexandre de Moraes. Então são muitas acusações graves e que eu espero de verdade que ele esclareça, porque caso contrário, se ele não esclarecer e se comprovar o que essas suspeitas que estão sendo reveladas agora por vocês da imprensa, ele não tem a menor condição de continuar sendo ministro pelo Tribunal Federal.
11: Acharam ameno o tom de Flávio Bolsonaro nessas acusações?
14: O Flávio ele tem uma questão, ele não pode se posicionar de maneira muito firme, porque ele também foi citado nessa mesma investigação no caso Dark Horse, já citado aqui no nosso programa, né?
11: Amenidade esperada, então, né?
14: Pois é, ele não pode ser muito agressivo e ele tampouco pode se calar, justamente porque o eleitor dele é aquele eleitor que tem um rechaço maior, tem uma rejeição maior com o trabalho do STF. Ele falou que ele precisava falar, mas não se estendeu demais. Foi basicamente uma única fala dele. Seus aliados, por outro lado, falaram bastante, continuam falando até o momento, mas ele sabe que ele tem ali os probleminhas dele também para resolver.
13: E tomaram o revés do presidente do Senado, Davi Alcolumbre, né? Todo mundo pedindo o impeachment do ministro Alexandre de Moraes, todo mundo da oposição, todo mundo tentando ali ganhar uma fatia, tentando ganhar um capital político diante dessa crise do STF, e todo mundo se esquecendo que o principal aliado deles, que era o Flávio Bolsonaro, também tinha recebido ali milhões de reais para patrocinar o filme do pai dele. Aí veio o presidente do Senado, Davi Alcolumbre, ali na bancada, ali na mesa da presidência, e ele relembra aquilo que ninguém deveria ter esquecido. Ele falou, gente, olha, quem está pedindo impeachment do Alexandre de Moraes também tem que lembrar o seguinte, vocês também pediram dinheiro, né? Vocês também tinham relações com eles. Então virou um jogo de hipocrisia que foi desmascarada pelo Davi Alcolumbre.
11: O médico e escritor Augusto Cury ganhou mais holofotes com as últimas pesquisas e chegou a ser acusado por adversários de usar robôs para aparecer mais nas redes sociais. Mas ele garantiu que são suas posições que estão surtindo efeito.
17: Eu fico muito feliz e está havendo inúmeras carreatas espontâneas no Brasil todo, sem que nós estimulássemos. É incrível. E com o nosso time, é um time pequeno, mas um time pequeno, mas que tem um coração grande.
11: E aí, meninos, de 2 para 8%, um crescimento expressivo nesse momento tão crucial para a campanha presidencial, não era esperado.
14: Pois é, ele conseguiu pegar um público que é aquele público nem-nem, que é o público que não é nem Lula, nem Flávio Bolsonaro, mas que não é um público que necessariamente está irritado com a política, que é o público que o Renan Santos, por exemplo, mira. Ele tem um discurso bastante agressivo, que foi pontuado inclusive por Augusto Cury no primeiro debate na Bandeirantes. O fato é que o Augusto Cury conseguiu pegar aquele eleitor que tem interesse sim em política, mas ele não está revoltado, ele está exausto. Então ele, com um discurso preparado, ele é um psiquiatra, um escritor de autoajuda, ele aplicou isso à política e aparentemente trouxe um resultado. É importante a gente dizer que absolutamente todas as pesquisas ele teve crescimento, varia agora de 8 a 10%. Ainda não é o suficiente para ameaçar o candidato Flávio Bolsonaro, que está em segundo lugar no primeiro turno, como possível postulante ao segundo turno. Mas é relevante, ele conseguiu já ganhar um público para si.
13: Eu concordo com o Guilherme que o Augusto Cury, ele entendeu como ganhar o eleitor que está indeciso, aquele eleitor que ainda está votando branco ou nulo, ou que ainda não está muito certo do voto. A gente sabe que quem vota no Lula vai continuar votando no Lula, quem vota no Flávio vai continuar votando no Flávio, mas existe aquele eleitor que não é extremista, e esse eleitor, ele pede cautela, esse eleitor, ele pede um afastamento da polarização, ele pede um tom mais sério, tom esse que o Renan Santos não tem. Na hora que ele vai para um debate, para uma sabatina, ele beira o descontrole. E isso acaba assustando o eleitor. Augusto Cury entendeu de forma muito inteligente e agora a gente está vendo aí ele crescendo em disparada nas pesquisas.
11: Tem esse tom mais parcimonioso, né?
13: Ele tem esse tom mediador que Flávio e Lula não tem e que as pessoas queriam ver no Renan. E acabaram não vendo.
11: Ronaldo Caiado e Romeu Zema também criticaram a situação explosiva no STF e pediram investigações. Mas ambos também falaram de outros temas, como a situação econômica do Brasil. Caiado afirmou que é essencial reduzir a taxa de juros.
18: Nenhum empresário no mundo dá conta. Todos estão quebrando. Eu tenho que atacar a causa. A causa é fazer com que a taxa de juros, que hoje gira em torno de 14%, eu traga ela para 7%. Como já foi feito no Brasil.
11: Caiado, então, deixou um pouquinho de lado o tema da segurança pública, que tem sido o mote da campanha, né? E falou agora de economia.
14: Pois é, o Caiado, ele tenta ainda encontrar o seu público, né? Ele está agora com 2%. O Augusto Cury, ele tirou votos de absolutamente todos os candidatos, do Flávio, Lula, Zema, Caiado, Renan, todos eles perderam um naquinho, um pouquinho do que eles tinham, e agora o Caiado está tentando encontrar algum discurso, ainda não encontrou, tanto é que ele está com 2, 3, no máximo 4% nas pesquisas.
13: O Caiado, ele é um bolsonarista mais contido. Dá para ver que ele e o Zema se vai apoiar Flávio Bolsonaro se porventura for para o segundo turno e quem sabe ainda não recebem um convite para serem ministros de Flávio se porventura a chapa do PL não ganhar. E eles sabem muito bem que eles não podem ficar comprando brigas o tempo inteiro porque eles estão fracos politicamente, não conseguiram encontrar o seu eleitor. O Ronaldo Caiado é forte somente no estado de Goiás, o qual ele governou por 8 anos, então ele está ali já mais na retaguarda, ele já está começando a baixar o tom, porque ele sabe muito bem que vai ser difícil ele ir para o segundo turno, ele não soube aproveitar muito bem.
11: Romeu Zema centrou o discurso na necessidade de reduzir a burocracia e outras travas que prejudicam o setor produtivo.
19: Precisamos mudar esse cenário. E é simplificando a vida de quem produz, é tirando, mudando algumas legislações absurdas que penalizam esse que rala todos os dias.
14: Esse é o Zema, né? Ele está tentando, como o Caiado, encontrar um discurso, mas o discurso dele sobre economia pode seduzir a Faria Lima. Na verdade, nem seduz porque eles não veem expectativa de poder no Zema. Mas ele tenta ali achar um discurso, ele é uma pessoa do setor produtivo, ele vai dizer aquilo que para ele é conveniente, o que ele entende que é relevante ser feito no país, que seriam reformas, etc. Agora, o Igor apontou uma questão relevante. O Caiado, eventualmente o Zema, num governo Flávio, hipotético governo Flávio, supondo que ele ganhe, também são candidatos aí a ministros, nenhum deles tem cargo mais depois dessas eleições. Então aí eles vão falar o que eles precisam falar, eventualmente se eles ganharem um bom público no primeiro turno, eles conseguem ter um apoio relevante no segundo. Além disso, salvo um cataclisma, eles não devem ter uma participação maior nas eleições deste ano.
11: Por fim, Renan Santos começou a semana com as redes sociais suspensas por ordem do ministro do STF, Dias Toffoli, que recuou e liberou o político para fazer campanha digital.
20: Hoje é um momento histórico também para a demonstração dessa inflexão autoritária que existem nos tribunais. Não dá para justificar de maneira racional e razoável, nem do ponto de vista jurídico, nem do ponto de vista político, a decisão do ministro Dias Toffoli.
11: A gente comentou bastante sobre esse assunto durante essa semana, né? Eu comentei inclusive com o Igor durante a semana que um dia de campanha nesse momento faz muita diferença e essa foi a revolta que a gente trouxe na fala de Renan Santos, né?
14: É, isso remete a gente à primeira fala aqui do Igor, quando ele estava falando da STF, a gente se questiona, e aí, a gente está vivendo de fato uma democracia? O fato concreto do Renan Santos é que em um dia o ministro do TSE e também do STF, Dias Toffoli, suspendeu a campanha dele de maneira bastante intensa, ele não podia fazer mais nada, não podia ir para a TV, não tinha mais acesso a fundo partidário, eleitoral, etc. E na sequência desfez a própria decisão. É algo que leva a gente a questionar, peraí, o que está de errado com as nossas instituições? Porque se você barra uma campanha para logo na sequência você liberar ela de novo, qual que é o princípio que está por trás disso? Qual que é o pilar por trás disso? Isso daí leva as pessoas a questionarem, inclusive, essas decisões. O próprio Renan chegou a falar que ele não respeitaria a decisão, mas aí parece que é mais jogo político do que uma realidade.
13: É só mesmo para poder fazer um aceno para o eleitor dele, que é um eleitor que também está revoltado. Agora o Renan, ele é de um partido que ainda começa a crescer, começa a ficar grande. Tem uma boa militância, veio do MBL, então já tem uma certa militância consolidada, mas é um partido ainda considerado muito pequeno. Então tirar dele a campanha, tirar dele o objetivo de se divulgar as suas propostas, acaba também atrapalhando a candidatura de outras pessoas do Missan que dependem do seu principal líder, que é o Renan Santos, para se promoverem. Se o principal líder do Missão já está ali sofrendo essa situação, já está, digamos que, à parte, não pode se divulgar, os outros também não vão conseguir pegar carona no sucesso dele, digamos assim, e acabam sendo prejudicados. Então, um dia a menos de campanha para ele, com certeza, foi algo muito ruim. Agora, como Dias Toffoli fez o favor de voltar atrás, de voltar da decisão, ele acabou ganhando mais protagonismo político, porque as redes sociais dele voltaram e ele voltou com tudo. Então foi o momento dele de tentar crescer.
11: Bom, a expectativa agora fica para esta segunda-feira, quando os candidatos vão fazer diferentes atos no feriado de 7 de setembro.
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11: Depois de semanas de recesso informal para investirem nas campanhas, parlamentares voltaram a Brasília para um esforço concentrado de votações, resultando no que podemos chamar de derrotas e conquistas da esquerda e da direita. O ponto e o contraponto da semana vem do Congresso, onde pautas econômicas viraram mais um palco para a disputa entre os dois espectros políticos. Aliados do presidente Lula comemoraram a derrubada definitiva da taxa das blusinhas. Foi o próprio presidente quem criou o imposto em cima de compras de até 50 dólares no exterior, mas depois de críticas voltou atrás e editou uma medida provisória suspendendo a cobrança. Essa MP precisava ser validada no Congresso até a semana que vem. Acabou sendo aprovada. O presidente da Câmara, Hugo Mota, comemorou a aprovação e disse que o imposto impacta diretamente as famílias.
0: As compras de até 50 dólares representam uma alternativa importante de consumo, especialmente para a população de menor renda. São brasileiros que enfrentam diariamente a pressão sobre o orçamento doméstico e encontram nesse comércio uma forma de adquirir produtos do cotidiano a preços mais acessíveis.
11: Guilherme, um almoço entre os presidentes, uma reaproximação entre Alcolumbre e Lula, uma definição e uma votação super célere que acabou de fato com essa medida provisória.
14: Exatamente. O presidente Lula, ele usou uma comparação para justificar essa medida, que é a seguinte. Ele falou, ué, o brasileiro quando viaja para o exterior e volta para o Brasil, tem ali o free shop, onde ele pode comprar uma bebidinha, pode comprar um perfumezinho, sem os impostos. Mas vamos lá, isso não é uma jabuticaba brasileira. No mundo todo, o free shop serve para turistas de outro país que fazem uma compra dentro daquele país estrangeiro e ao voltar para o seu país não faz sentido que eles paguem os impostos para aquele país. No Brasil, é o único país que o brasileiro, ao chegar no Brasil, de volta do exterior, pode comprar sem impostos. É como a gente fala, uma jabuticaba. Então, quer dizer, a gente já tinha uma jabuticaba anterior e agora a gente tem umas compras que são isentas para plataformas do exterior e não para as brasileiras. Alguns dos institutos brasileiros, como o IDV, que é o Instituto de Desenvolvimento do Varejo, e a CNC, que é a Confederação Nacional do Comércio, foram extremamente críticas a essa decisão, falando que não há isonomia tributária dos brasileiros com os chineses. Já a plataforma chinesa Shine comemorou. Isso dá uma demonstração de quem tem ali as suas preferências com relação a essa definição.
11: Bom, por parte da direita, a comemoração veio com um adiamento da decisão envolvendo a PEC da escala 6x1. Apesar da tentativa de Lula de aprovar a redução dos dias de trabalho para quem é CLT, a pauta ficou para depois da eleição, como destacou o presidente do Senado, Davi Alcolumbre.
21: Aproveitar essa oportunidade que o senador Paulo Paim está aqui na mesa, vem me dar um abraço, para dizer para Vossa Excelência e para o Brasil, senador Paulo Paim, que Vossa Excelência estará aqui votando após as eleições o fim da escala 6x1 no plenário do Senado Federal.
11: O que também já era esperado, né?
14: Era esperado, era totalmente esperado. Há uma pressão muito grande da direita e de setores do centro também, que agora passaram a defender o pagamento por hora de trabalho e não por jornada de trabalho, em contraponto a essa ideia. Eles usam como exemplo uma mãe que tem que cuidar do seu filho durante um período do dia e só poderia trabalhar 4 horas por dia. Onde é que ela se enquadraria no fim da escala 6x1? Não se enquadraria porque aí ela não fala sobre 40 ou 44 horas semanais. Então eles tentam trazer como contraponto. Mas esse é o tipo de medida que é quase impossível você ir contra ela. Se você faz uma pesquisa com os brasileiros todos, quem aqui quer ver o Brasil ganhando a Copa? 80, 90% das pessoas vão falar, eu quero. Se você pergunta, quem quer trabalhar menos e ganhar o mesmo? 80, 90% das pessoas dizem que querem também. Então é o tipo de tema que numa campanha eleitoral é muito difícil qualquer partido que seja ir contra. Então todas as articulações ali foram nos bastidores e mediante a apresentação de um projeto pelo senador Rogério Marinho, que é o coordenador da campanha de Flávio Bolsonaro, propondo justamente o pagamento por hora e não por jornada.
22: Agora foi muito importante também o presidente do Senado não assumir o compromisso de pautar a PEC 6x1 no plenário durante o período eleitoral, porque claramente isso iria influenciar, claramente acabar pesando para um lado, para quem defende essa PEC. E aqueles que sempre votaram contrários iam sair em desvantagem. Eu acredito que não seja um texto bom para ser discutido durante uma campanha. Foi um acerto.
14: Certamente, não é. Isso daí é uma coisa que você não pode discutir com inflamação e com a expectativa de votos logo na sequência, né? Então, acho que ele fez ali um movimento para tentar tirar o calor, tirar o aquecimento desse tema.
11: Bom, a gente pensa no que vem agora, o que, que teremos pela frente ao longo dessa semana que começa.
14: O principal evento é o dia 7 de setembro. A oposição, em função da crise no STF, tem chamado muitas pessoas a irem lá, aquele protesto que eles querem fazer na Avenida Paulista, em São Paulo, e já prometeram um número, 100 mil pessoas. Se de fato a oposição conseguir levar 100 mil pessoas para a Avenida Paulista, a pressão sobre o STF pode e tende a aumentar. No entanto, a gente tem que observar algumas questões. A previsão de tempo é uma delas. Em São Paulo, a previsão de tempo está entre 12 e 15 graus. Isso mantém algumas pessoas em casa. É uma notícia bastante ruim ali para a oposição. Por outro lado, os políticos ligados ao PL, sobretudo, eles estão bastante unidos. Michele Bolsonaro já disse que vai. Todos os pré-candidatos, aliás, todos os candidatos ao Senado por São Paulo ligados ao PL também vão. E mais que isso, o governador Tarcísio de Freitas e também o prefeito de São Paulo, Ricardo Nunes, começaram uma grande, uma intensa movimentação para tentar levar até 300 prefeitos. E quando você está falando de 300 prefeitos irem, não é só o prefeito, porque o prefeito vai lá e chama os seus aliados que também vão. Se eles de fato conseguirem fazer essa movimentação no tamanho que eles querem, vai ser muito relevante. Se não conseguirem, também vai ser muito relevante, porque tira um pouco da pressão sobre o STF. E aí a tendência a que as coisas se acalmem por lá, ou seja, que não haja novas investigações sobre o ministro Alexandre de Moraes, como quer o ministro André Mendonça. A tendência é que isso fique dessa forma, que não haja uma nova investigação.
11: Ponto final no programa de estreia do Poder TMC, que está de volta no próximo domingo a partir das 10 horas da manhã. Mas, claro, você não perde nenhum lance da política brasileira. 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
4: Transamérica, TMC. 10h30, você acabou de acompanhar o programa Poder TMC, novidade na nossa programação aqui todos os domingos, sempre das 10 às 10h30, atualizações e análises políticas em parceria com o Poder 360. E novidade também é mais essa brechinha de horário aqui para você se atualizar com as principais notícias do Brasil, do mundo, da sua região ao vivo. Eu sou Estela Ribeiro e vou estar com vocês aqui pela próxima meia hora, antes de começar o Esporte TMC, para te trazer as principais notícias do momento. Agora 10h30, olha só. O presidente Lula fechou a semana com vitórias parciais no Congresso. O governo conseguiu aprovar o fim da taxa das blusinhas, um projeto sobre terras raras e outro sobre data centers, centros que armazenam dados da internet. Mas dois temas importantes ficaram para depois. As PECs, as propostas de mudança na Constituição, que tratam, de um lado, o fim da escala de trabalho 6x1, e do outro, a segurança pública. Essas PECs não devem ser votadas antes das eleições de outubro. E isso acontece porque uma PEC precisa de apoio de pelo menos 3/5 dos deputados e senadores. Então é uma votação bem mais difícil de emplacar num Congresso que está ali concentrado nos próprios interesses eleitorais. E o Brasil acaba de validar seu primeiro imunizante 100% nacional, feito com tecnologia mRNA. E isso pode abrir uma porta enorme para a medicina brasileira. O mRNA é uma molécula que carrega informações genéticas e uma vacina baseada nele ensina o próprio corpo a produzir uma proteína específica para provocar uma resposta imune sem precisar, por exemplo, injetar o vírus ou parte dele, como são feitas as vacinas tradicionais. Essa mesma tecnologia já vem sendo usada no mundo todo em pesquisas para vacinas contra o câncer, por exemplo. E agora

0: que o Brasil dominou essa técnica nacionalmente, o país ganha fôlego para desenvolver seus próprios tratamentos avançados, sem ter que depender de importação de tecnologia de fora. No cenário internacional, a Alemanha pode eleger hoje o primeiro governo estadual de extrema-direita desde a Segunda Guerra Mundial. As pesquisas mostram o Partido Alternativa para a Alemanha, conhecido como AfD, na liderança da Saxônia-Anhalt, com mais de 40% das intenções de voto, bem à frente da tradicional CDU, que aparece com um pouco mais de 20%. A própria inteligência alemã já classifica a AfD como um partido extremista de direita, e entre as propostas do partido está iniciar deportações em massa de imigrantes. Mesmo com essa vantagem nas pesquisas, o chanceler federal Friedrich Merz já descartou qualquer aliança com a AfD, o que pode complicar ainda mais a formação de um governo na região, mesmo que a extrema-direita vença a eleição. E mais um capítulo de esperança em meio à tragédia no Nepal. Duas pessoas foram resgatadas com vida 10 dias depois da avalanche que devastou a região. Uma foi encontrada dentro de casa, a outra presa num túnel de uma usina hidrelétrica. Com esse resgate, já são 4 sobreviventes retirados com vida nos últimos dias, mostrando que ainda existe alguma chance de encontrar mais gente viva, mesmo depois de tanto tempo. As equipes de resgate seguem trabalhando porque centenas de pessoas continuam desaparecidas. E o Rock in Rio chega ao seu terceiro dia hoje com uma mistura e tanto de estilos. No palco eletrônico, Calvin Harris comanda um set para agitar a noite, enquanto Black Eyed Peas e Nelly prometem embalar o público com hits nostálgicos dos anos 2000. A programação ainda reúne Baiana System, Jota Quest e Barão Vermelho no cenário nacional, garantindo repertório para todos os gostos ao longo da noite. Vamos falar de esporte? O assunto, futebol. Domingo tá cheio de jogos pelo Brasileirão. Dá para acompanhar tudo aqui na TMC, você sabe, né? O dia abre daqui a pouquinho, às 11 horas, com Coritiba recebendo o Mirassol. Mais tarde, às 16h, tem 3 jogos simultâneos. Olha, Remo contra Flamengo, que briga para colocar na liderança do Palmeiras. Que briga para colar na liderança do Palmeiras, é isso. Internacional recebe o Santos e o Cruzeiro contra o Atlético Paranaense, que rola hoje na terceira colocação da tabela. Às 18h30 tem Botafogo contra o líder, Palmeiras, e o dia fecha às 19h30 com Corinthians e Chapecoense, jogo importante para o Timão, que tenta encerrar uma sequência de 3 derrotas seguidas justamente contra a lanterna da competição. Esse barulhinho significa que hoje tem Grande Prêmio da Itália, no tradicional circuito de Monza, com a corrida começando... Já começou agora às 10 horas da noite, às 10 horas da manhã do horário de Brasília. Pierre Gasly larga na pole position, um feito inédito na carreira dele, conquistado por apenas 1 milésimo de segundo de diferença para o brasileiro Gabriel Bortoleto, que acabou ficando de fora da classificação. Quem lidera o Mundial de Pilotos é o italiano Kimi Antonelli, correndo em casa, com 242 pontos e 4 vitórias na temporada. Logo atrás dele vem George Russell e Lewis Hamilton, ambos com 193 pontos, o que deixa a disputa pelo topo do campeonato ainda mais acirrada. E daqui a pouquinho eu vou raptar o Lucas Escórcio, que está aqui bem na minha frente no estúdio. Ele está quietinho estudando aqui o que ele vai ter que falar mais para frente no TMC Esportes, mas eu vou sequestrar ele para falar um pouquinho de futebol aqui para a gente. Agora são 10 horas e 36 minutos.
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0: 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O governo federal deve arrecadar 3 trilhões e 240 bilhões de reais só neste ano, o maior valor da série histórica em relação ao PIB desde 1997. O Júnior de Castro é quem traz os detalhes pra gente.
2: Bom dia, Estela. Que bom estar falando com você. Ótimo domingão aí para o nosso ouvinte aqui ligado na TMC. Pois é, o governo federal estima arrecadar 3 trilhões e 240 bilhões de reais agora em 2026. Esse é um recorde e representa 23,7% de tudo que o país produz. O nosso chamado PIB, que é o Produto Interno Bruto. E esse é o maior nível da série histórica do Tesouro Nacional, que foi iniciada lá em 1997. E as pessoas devem estar se perguntando, mas de onde que está vindo esse dinheiro? Principalmente de mais impostos e também do aumento da arrecadação do petróleo. Nos últimos anos, para a gente ter uma ideia, o governo aumentou ou criou cobranças, como, por exemplo, dos fundos exclusivos de empresas no exterior, das BETs, das FITECs e também de alguns produtos importados. E também houve um aumento do IOF e a redução de benefícios fiscais. O governo chama esse processo de recomposição da arrecadação e afirma que as medidas servem para corrigir distorções e também tornar o sistema tributário mais progressivo. Mas existe um ponto muito importante aí para você que está acompanhando a gente aqui na programação da TMC entender. O governo está arrecadando mais, mas também está gastando mais. E segundo especialistas, as despesas estão crescendo num ritmo maior que as receitas. Por isso, mesmo com essa arrecadação recorde, as contas públicas devem fechar 2026 com déficit, viu, gente? E o reflexo aparece, claro, na dívida pública, que chegou a quase, aliás, a mais de 82% do PIB em agosto, agora, o maior nível em mais de 5 anos. Na avaliação dos economistas, se o governo continuar gastando mais do que está arrecadando aí, a dívida tende a aumentar. E isso pode inclusive manter a pressão sobre os juros e afetar toda a economia. Eu volto com você, Estela.
0: Obrigada, Júnior de Castro, falando com a gente direto de BH. Obrigada pelas suas informações. Agora são 10 horas e 40 minutos.

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5: Horas 44 minutos. A justiça determinou que seja providenciada uma consulta com um neurologista em até 30 dias para a artesã Deni Cardoso, que foi envenenada com mercúrio por uma aluna de um projeto social ao longo de meses em Pernambuco. Se não houver vaga na rede pública dentro desse prazo, o poder público terá que pagar por um atendimento na rede privada. Quem traz os detalhes é o Júlio Andrade.
6: Olá, muito bom dia para você que está sintonizado aqui na TMC. Essa decisão obriga o governo do estado de Pernambuco e a prefeitura de Jaboatão dos Guararapes, município do Grande Recife, a providenciarem consulta e avaliação em neurologia para a artesã Deni Cardoso. Ela denunciou ter sido envenenada com mercúrio durante meses por uma aluna de um projeto social em um hospital aqui na capital pernambucana. O caso foi revelado e E, à época, a artesã aguardava meses por uma consulta especializada para tratar as sequelas e limitações de movimentos causados pela intoxicação por metal pesado. A determinação é uma resposta à ação ajuizada. A principal suspeita, então, de tê-la envenenado foi uma aluna que foi filmada pela vítima pondo uma substância na garrafa da artesã. Para a polícia, que demorou mais de um ano para concluir o caso, a mulher praticou o crime de tentativa de homicídio por ciúme de um namorado. A defesa diz que ela não se lembra de nada. A investigação voltou à polícia após o Ministério Público apontar lacunas relevantes nas provas colhidas pela corporação e pedir novas diligências. Bom, a ação pede ainda que fosse custeado pelo poder público a terapia de coelação, que é o tratamento contra envenenamento por metais e o tratamento fora de domicílio. A Prefeitura de Jaboatão e o governo de Pernambuco não se pronunciaram sobre essa decisão da Justiça. Claro, a gente continua acompanhando e a gente volta a qualquer momento com mais informações.
5: Tá joia, Júlio. Muito obrigada pelas suas informações, direto do Recife. Agora são 10 horas e 47 minutos e a gente vai para Curitiba. Luiz Fernando Hanisch tem a agenda dos presidenciáveis. O pronunciamento de Lula no domingo da independência vai durar menos de 4 minutos, mas deve tratar de temas pesados para a economia. O presidente pretende usar a fala de 7 de setembro para responder às tarifas impostas pelos Estados Unidos ao Brasil, defendendo a soberania nacional nas regiões comerciais. E o Luiz Fernando Hanisch está ao vivo com a gente com esses detalhes e também com as informações das agendas. Fala, Luiz Fernando.
7: É isso, esse pronunciamento será transmitido em cadeia nacional de rádio e televisão na noite desse domingo, em alusão a essa data do 7 de setembro, Independência do Brasil, celebrada na segunda. O discurso será pouco menos de 4 minutos, serão 3 minutos e 43 segundos, para justamente ter uma fala focada na resposta às tarifas impostas pelos Estados Unidos, mas também a expectativa é de que Lula reafirme a soberania comercial e a autonomia do país nas relações internacionais. Entre os temas econômicos e ambientais que devem fazer parte deste discurso estão os minerais críticos e das descobertas de petróleo na margem equatorial, além do posicionamento do Brasil como protagonista no combate às mudanças climáticas e na transição para energias limpas. O presidente também fará menções à PEC que propõe a extinção da jornada de trabalho 6x1. Também aproveitando para trazer a agenda dos outros presidenciáveis, Ronaldo Caiado cumpre a agenda neste domingo na região metropolitana de Goiânia. Pela manhã, ele visitou a Feira do Garavelo em Aparecida de Goiânia. Romeu Zema do Novo cumpre agenda em Uberlândia, Minas Gerais. Ele realizou vistoria no anel viário da cidade, que foi inclusive uma das obras feitas durante o mandato dele como governador. Zema também participa de um adesivaço no estacionamento do Parque do Sabiá ao meio-dia. Renan Santos, do Missão, cumpre agenda em São Luís, no Maranhão, durante a tarde deste domingo. Ele deve participar de uma coletiva de imprensa às 16h30 e da Convenção Estadual do Missão, a partir das 17h no bairro Ponta da Areia. Já Flávio Bolsonaro não possui agendas públicas informadas para este domingo.
5: Tá, joia. Luiz Fernando, muito obrigada pelas suas informações. Agora são 10h49. E a gente fala que o mercado de trabalho por aplicativos não para de crescer aqui no Brasil. Uma pesquisa do IBGE mostra que o país alcançou a marca de 2 milhões de pessoas trabalhando por meio de plataformas digitais de serviços. O repórter Rafael Felitti traz as informações pra gente. Fala, Rafa.
8: Esse grupo representa quase 2% de toda a população ocupada e mostra um salto de quase 37% desde 2022, o início da série histórica. A grande maioria usa os aplicativos em sua ocupação principal. O transporte de passageiros continua na liderança das atividades, concentrando mais de 1.200.000 trabalhadores. Em seguida, vem as entregas de comida e produtos, com cerca de 585 mil pessoas. O perfil desse trabalhador é jovem e majoritariamente masculino. Os homens são mais de 84% do total, e quase metade tem entre 25 e 39 anos. Mas o levantamento também traz um alerta sobre a segurança financeira de quem está no setor. Apenas 34% dos profissionais de aplicativos contribuem para a Previdência Social. Entre os trabalhadores que não usam os aplicativos, por exemplo, o índice passa de 60%. Um desafio que põe em debate as regras e a proteção para esse novo modelo de trabalho.
5: Obrigada, Felipe, pelas informações. E agora eu vou aproveitar que o Lucas Escorço tá aqui quietinho dentro do estúdio. Não vou deixar você quietinho não, Lucas.
9: Tá bom.
5: Eu sei que você tá se preparando para entrar daqui a pouco no TMC Esportes. O que, que a gente pode esperar das partidas que acontecem hoje? Tem bastante jogo rolando, né?
9: Tem bastante jogo rolando. Bom dia para vocês, Estela, todos que acompanham a TMC. A gente tem daqui a pouquinho o Esporte TMC com o José Calil, que já tá aqui nos arredores do estúdio. Estarei junto nessa também. Vamos
5: hoje
9: até
5: não trouxe bolinho,
9: tarde.
5: Viu, Calil?
9: E aí depois teremos o esquema. Quinta TMC para São Paulo, vai mudando de praça para praça. Em São Paulo hoje a gente vai ter às 16h Internacional e Santos. O jogo, a transmissão do jogo começa às 15h, ficaremos uma horinha ali de pré-jogo. Depois teremos o jogo do Palmeiras, Botafogo e Palmeiras. O jogo é lá no Newton Santos, às 18h abrimos jornada. E ao mesmo tempo no YouTube teremos início à jornada esportiva do jogo do Corinthians, Corinthians e Chapecoense. Mas não são só esses jogos que a gente tem no Brasileirão. Hoje teremos daqui a pouquinho às 11 da manhã Coritiba e Mirassol, Cruzeiro e Atlético Paranaense às 16h, Remo e Flamengo e também Vitória e Grêmio terminam essa rodada, isso aí só amanhã, né? Amanhã às 20h, Vitória e Grêmio no Barradão, então rodada 26 pegando fogo, Estela.
5: Olha que coisa boa, você não para de trabalhar, né, menino?
9: Aff, Maria, como não eu trabalho, mas é bom demais.
5: Coisa boa, e você sabe que você pode acompanhar toda essa programação aqui pela TMC com os maiores craques do esporte na rádio aqui, comentando, trazendo todas as informações para vocês. Agora são 10h52. Eu só quero agradecer aqui a mensagem do Márcio Câmara, que mandou um WhatsApp aqui pra gente. Eu não consegui abrir o seu vídeo, viu, Márcio? Mas eu agradeço a sua participação aqui através do nosso WhatsApp. E olha só, não, mães atípicas e mulheres em situação de violência podem buscar apoio por meio de teleatendimento do SUS. As informações são da repórter Isabela Miranda.
10: A proposta do programa Acolhe Mais é oferecer o teleatendimento diretamente à população como uma primeira forma de acolhimento e também de início do plano terapêutico. Depois, esse cuidado deve ser articulado com a rede local, nos estados e municípios. Caso a rede não esteja disponível, pacientes vão continuar o tratamento por meio de atendimento remoto. Em entrevista exclusiva à TMC, o secretário executivo do Ministério da Saúde no Paraná, Adriano Massuda, ressaltou que não há limite de idade dos filhos, por exemplo, para que as mães atípicas recebam esse atendimento.
11: É um serviço que vai ser inclusivo, né? A gente tem critérios relacionados a onde dirigir com mais ênfase o público-alvo, mas não são restritivos, né? Então, como os casos que você citou, né, eles todos vão poder se enquadrar dentro desse atendimento.
10: O programa disponibiliza 100 mil atendimentos mensais em todo o país. Ainda de acordo com o Ministério da Saúde, não há um limite previsto por estado para atendimentos anuais.
5: Obrigada, Isa Miranda, pelas informações. E a gente vai lá para o Rio de Janeiro, porque tá rolando o Rock in Rio essa semana toda, programação recheada de todos os estilos. E a Rebeca Renzi tá lá acompanhando tudo. Fala, Beca!
12: Bom dia, pessoal! É isso mesmo. Hoje, domingo, não de sol, mas domingo aqui no Rio de Janeiro, o DJ Calvin Harris é a atração principal no palco mundo do Rock in Rio. Além dele, a banda Black Eyed Peas e o rapper Nelly também recebem o público para o festival. Mas como você falou, tem artista para todos os gostos. Quem gosta de música nacional, hoje o Barão Vermelho, em sua composição original, abre o palco mundo. Eles prometem trazer muitos clássicos da banda e ainda recebem Fernando Magalhães, o guitarrista, como convidado. Já no palco Sunset, além da dupla Kalima e da banda Baiana System, Jota Quest toca Tim Maia para o público e Ninho fecha a programação. Como você falou, realmente está muito variado. Tem vários outros palcos ao redor do festival para todos os tipos de gosto musical. Mas eu não posso deixar de comentar uma participação que o público queria que não marcasse presença é a chuva, né? Uhum. Ontem, no sábado, já choveu durante a programação do Rock in Rio. Aqui no Rio de Janeiro, o tempo já tá bem fechado, já tá com aquela carinha de que vai chover. Mas o público não deixa de aproveitar o show, que é sempre incrível, né?
5: Pois é, e Rebeca, eu tava aqui vendo... Na verdade, a gente tava na redação conversando mais cedo sobre que Black Eyed Peas não tem muita graça sem a vocalista Fergie. Você concorda?
12: É verdade, né? Ela já chegou até a vir uma vez sozinha, mas não é a mesma coisa.
5: Não é a mesma coisa, né? E isso eu tô falando pra quem curte, um pessoal um pouquinho mais velho, né? Que Black Eyed Peas é aí de uma geração dos 2000 e pouco, né? Do Let's Get It Started, huh? Let's Get It Started. Não é, Lucas? Me acompanha aqui no estúdio. Agora eu tava dando uma passeada pela programação dos próximos dias, sem falar de amanhã, que pra mim é o melhor dia, porque tem Elton John e Gilberto Gil no mesmo dia, tipo, imperdível. Mas a gente tem depois, ó, Jamiroquai no dia 11, que também eu gosto muito. No dia 12 tem Maroon 5, Demi Lovato, já não tá muito aí na minha playlist, mas enfim, eu sei que tem muita gente que gosta. Então, realmente, como você falou, programação pra todos os gostos. E a gente espera que a chuva não atrapalhe. Enfim, tem calor humano, né, gente? Tem aquela muvuca lá, aquela galera concentrada, especialmente no burburinho, no gargarejo ali perto do palco. Eu acho que se chove um pouquinho, a galera acaba que nem sente, né? E são tantas atrações, tanta coisa pra curtir na cidade do rock. Então, fica aí o nosso gostinho com a trilha sonora do Rock in Rio, mais um pouquinho pra você. E você participa da nossa programação. Ah, tem Elton John, olha lá. Olha.

0: bom demais. Lucas, não vai embora que eu vou perguntar exatamente nesse momento pra você o que, que você assistiria no Rock in Rio. Hoje, por exemplo, Calvin Harris, Black Eyed Peas. Você curtiria?
1: Black Eyed Peas, eu sou muito fã desde criança, assim. E aí eu fui revisitar esses dias com a minha namorada. E ele só tem hit.
0: Só?
1: É só pedrada. E várias músicas que eu nem sabia que era deles, que era tipo música de festa, assim.
0: Uh-huh.
1: E aí você escuta e fala, meu Deus, é do Black Eyed Peas. Eu não vivi muito o auge deles, era uma criança na época, mas escutando Black Eyed Peas não perderia por nada.
0: Que legal, Elton John também curte, Gilberto curto, Gil, não tem curto. Nem o que falar, né? Bom, gente, lembrando então que ao longo da programação você curte tudo o que vai rolar no esporte, na 26ª rodada do Campeonato Brasileiro, aqui com os nossos craques da transmissão do esporte. Você também acompanha as principais notícias do Brasil, do mundo, da sua região no nosso site tmc.com.br, sem falar de tudo que fica armazenado lá no YouTube. Todas as transmissões ficam salvas lá, os programas que você mais gosta, A Cidade é Sua, Dinheiro TMC, tudo lá no TMC News BR. Eu vou ficando por aqui, vocês fiquem muito bem acompanhados pelo Esporte TMC, tenham um lindo domingo e a gente se encontra ao longo da semana. Um beijo grande pra vocês, até mais, tchau, tchau.

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0: da TMC, bom dia! 11 horas, horário de Brasília. A partir de hoje, nosso programa começa às 11 horas. É muita atividade do jornalismo, muita atividade dos candidatos, nosso jornalismo crescendo cada vez mais. Vocês acabaram de ouvir a Estela Ribeiro trabalhando, girando nossa equipe pelo Brasil todo. E o Esporte TMC agora começa aos domingos às 11 horas da manhã. Vamos até a 1 e depois cada praça fica com o seu programa de esportes, com o esquenta ou a preparação para os jogos que virão à tarde em todo o país. Estamos no ar no 100.1 para São Paulo e para Brasília, no 101.3 para o Rio de Janeiro, nos 88.7 para Belo Horizonte e nos 92.7 para Recife. Agora, não estamos no ar no Esporte TMC para Curitiba, porque a bola vai rolar no Campeonato Brasileiro, o único jogo deste momento. Vai começar Curitiba e Mirassol, jogo importantíssimo, importantíssimo para o Campeonato Brasileiro, principalmente para a parte de baixo da tabela, e nós vamos acompanhar tudo comigo aqui no Esporte TMC, para interagir com a galera, para trazer todas as informações, para estar sempre ao nosso lado aqui na apresentação do programa, Lucas Escórcio. Como é que faz para o povo falar com a gente aí, Escórcio? Bom dia!
1: Bom dia, José Calil, todos que estão ligados com a gente no Esporte TMC de horário novo. Seja muito bem-vindo, estamos ao vivo no YouTube e no seu dial também. Para interagir com a gente é muito simples, mande uma mensagem para o 1130-25001, ou comente na nossa live do YouTube, que a gente lê a sua mensagem, interaja, faça perguntas para José Calil, faça perguntas para mim e fale com a gente aqui durante esse Esporte TMC. Vamos juntos até a 1 da tarde, Calil.
0: Beleza, Escórcio, estamos aqui e vamos girar a equipe TMC por todo o país. Tivemos jogos ontem pelo Campeonato Brasileiro, jogos na tarde deste domingo e um jogo agora. Olha lá, o Alex Muralha tá no gol do Mirassol. Walter não joga, hein? Alex Muralha, que já jogou no Curitiba, inclusive jogou no Avaí de Santa Catarina, jogou no Flamengo. O Alex Muralha está no gol da equipe do Mirassol. É um jogo decisivo para a parte de baixo da tabela, porque o Mirassol está ali lutando muito para não cair. Ontem o Vasco da Gama perdeu para o Fluminense, nós vamos falar sobre isso. E o Mirassol pode entrar na zona de rebaixamento também, se perder o jogo de hoje. Por enquanto, na zona de rebaixamento, a gente vai dar a classificação certinha. Estão Vasco, Internacional, que recebe o Santos daqui a pouco, Remo e a Chape, que provavelmente já caiu. Então é isso aí, a bola rola agora, apita o árbitro, bola rolando em Curitiba. E vamos acompanhar esse jogo. Imagina o frio, né? Que deve estar na capital paranaense. Frio aqui em São Paulo. Aqui estamos com 13 graus na Curitiba, capital de São Paulo. Calil. 12 graus em Curitiba. Então, realmente, um frio bastante forte. Mas para jogar futebol é bom. O frio normalmente faz com que o jogo seja mais movimentado. A rapaziada corre mais. Então, vamos acompanhar esse jogo. E aí, Scorcio, antes da gente girar a nossa equipe, algum destaque especial nesse domingo?
1: Olha, um destaque especial vai para a nossa transmissão depois de Internacional e Santos. Eu tava separando alguns dados interessantes sobre o confronto e eu queria até ouvir a sua opinião a respeito. O Santos não vence o Internacional desde 2020, Calil. E no Beira-Rio não vence desde 2013. E ao mesmo tempo tem um outro tabu menor, né, rolando, que o Internacional não ganha no Brasileirão desde maio. Então, com certeza hoje é uma partida para quebrar esses dois tabus, né? Vai saber qual que vai se quebrar primeiro, mas essa partida começa às 4 horas da tarde. Outro jogo que é uma disputa, né? Um confronto direto na parte de baixo da tabela. Depois a gente passa com calma a classificação para esmiuçar como é que tá o Campeonato Brasileiro.
0: Beleza, Escórcio, vamos girar a nossa equipe. Equipe TMC no ar em todo o Brasil. Vamos começar com o jogo de ontem. O São Paulo ganhou do Atlético Mineiro no Morumbi. Ganhou bem, hein? Ganhou com autoridade. O destaque do Tricolor, repórter Fabiano Fará.
2: Fala, meus amigos, tudo certo? Vamos falar um pouco da segunda vitória consecutiva do São Paulo no Campeonato Brasileiro. Depois de um jejum de 10 jogos sem vencer na competição nacional, sob o comando de Dorival Júnior, o Tricolor Paulista mais uma vez fez a festa da torcida no Morumbi. Na noite de ontem, mais de 39 mil torcedores viram Luciano marcar o primeiro gol contra o Atlético Mineiro e, na sequência, o Iago, lateral esquerdo, que entrou no segundo tempo, decretar números finais. Inclusive, Luciano, o atual camisa 10 do Tricolor, se tornou o 16º maior artilheiro da história do São Paulo, ultrapassando Careca. Luciano tem 116 gols com a camisa do Tricolor Paulista e sempre aparece em momentos importantes. E a vitória contra o Galo foi importantíssima para o São Paulo em termos de classificação no Campeonato Brasileiro. O técnico Dorival Júnior parece ter encontrado o esquema ideal, com 3 zagueiros de origem e 3 atacantes. Ontem ele iniciou a partida preservando o Caleri, preservando o Iago, porque tem o jogo de terça contra o Boca pela Sul-Americana, mas os dois entraram no segundo tempo e muito bem. Gustavo Santana, garoto da base, 18 anos, foi muito elogiado pelo Dorival Júnior, que apontou: ele não é a solução dos nossos problemas. Dorival entende que está longe de encontrar um time ideal, mas o sistema com 3 zagueiros e 3 atacantes deixa o São Paulo mais seguro para se defender e para atacar. Contra o Boca Juniors pela Sul-Americana, o Tricolor Paulista vai com força máxima. Dorival Júnior, mesmo tendo o clássico contra o Palmeiras no próximo sábado, no Nubank Park, pelo Campeonato Brasileiro, ele entende que Sul-Americana se ganha no jogo de ida, se classifica no jogo de ida. Por isso, força máxima do Tricolor contra o Boca na próxima terça-feira em La Bombonera, em Buenos Aires. É um São Paulo fazendo as pazes com a torcida, mais aliviado e querendo objetivos mais altos dentro da temporada. Tá certo, meus amigos?
1: Tá, então, Fabiano Fará falando sobre o São Paulo, que venceu ontem no Morumbi. E agora vamos ouvir o lado de quem perdeu, o Atlético Mineiro. Informações com a nossa repórter Giovana Oliveira.
3: Fala, amigos do Esporte TMC. É, meus caros, ontem o Galo acabou encontrando uma derrota depois de 14 partidas de invencibilidade. Uma semana que estava muito feliz, né? Acabou de classificar para a semifinal da Copa do Brasil, bateu o Cruzeiro dentro de casa por 2-1, avançou de fase de forma bem significativa, chegou ontem, então, diante do São Paulo fora de casa, técnico Eduardo Domingues, que inclusive achávamos que iria entrar em campo um time bastante alternativo, né? Pensando nas semanas de Copa. Mas não, colocou um time bem forte em campo, né? Inclusive entrando entre os 11 iniciais Gabriel Delfim, Natanael, Vitão, Alan Franco, Coelho, Castanho, Alexander, Renan Lodi, VH, Bernard e Reinier. Um time realmente com muitos atletas ditos como titulares, mas que não aguentaram a pressão são paulina e acabaram perdendo por 2-0. É, meus caros, a sorte é que o Galo permanece na 8ª colocação com 36 pontos. Nenhuma equipe pode ultrapassar a equipe atlética ainda nesta rodada. Isso porque o Red Bull Bragantino jogou ontem, está com 35 pontos, acabou perdendo, então sorte demais para o Barba, que ontem mesmo, após o confronto diante do São Paulo, já retornou a Belo Horizonte, virou a chave. Próxima quarta-feira tem o Santos pela Copa Sul-Americana.
0: É, uma vitória incontestável do São Paulo, jogou bem melhor, mas eu quero saber a opinião do Danilo Marra, que comentou o jogo para TMC Belo Horizonte, Marra!
4: Olá, amigos ligados na TMC, tô aqui para falar um pouquinho deste São Paulo e Atlético, uma derrota do Atlético. Lá se vai a série de 14 jogos invictos do Clube Atlético Mineiro, um jogo em que o Galo entrou meio distraído, aparentemente com menos interesse do que o que era necessário para conquistar uma vitória importante. que inclusive poderia garantir uma colocação boa do Atlético aí, voltando a estar numa disputa direta por vaga de Libertadores, mas no final das contas não foi isso que aconteceu. O Atlético, que não pôde contar com o goleiro Everson, que vai se recuperando de uma fratura no pé, jogou no sacrifício contra o Cruzeiro, jogo que valeu a classificação para a semifinal da Copa do Brasil. Dessa vez quem teve a oportunidade foi o goleiro Gabriel Delfim, que não fez muita falta, aliás, não fez muita diferença a ausência do Everson, né? Porque os dois gols do São Paulo foram em lances praticamente indefensáveis e o Gabriel Delfim nada pôde fazer. O time do Atlético, que foi com uma espécie de time misto, algumas alterações, uma zaga um tanto quanto diferente, com o Natanael numa linha de zagueiros, junto com o Alan Franco, que é um volante, e apenas o garoto Vitão começando de titular. O time do Atlético pensando muito mais no jogo contra o Santos pelo meio de semana, válido pela Copa Conmebol Sul-Americana. O Atlético, que ainda está bem colocado no Campeonato Brasileiro, ainda fica na primeira parte da tabela, mas que precisa também ter o foco nas competições eliminatórias, porque elas podem o levar com um pouco mais de tranquilidade, quem sabe, à Copa Libertadores da América. Na Sul-Americana precisa de ser campeão, mas na Copa do Brasil o Galo já está na semifinal e pode, depois de se classificar, quem sabe, contra o Grêmio, pode comemorar uma vaga para a Copa Libertadores da América apenas chegando à final da Copa do Brasil. Até por isso, por entender que o caminho mais curto para a Libertadores são as Copas, o Atlético prioriza essas competições. Tá falado? Um abraço.
0: Muito obrigado, Danilo Marra. E antes de eu passar a bola de novo para você, Lucas Escórcio, tem muita mensagem aqui. E a gente vai atender a galera no chat do YouTube, também no WhatsApp, que é o código 11 de São Paulo, código 11-3025-1001, 3025-1001, código 11 aqui de São Paulo. E quero dizer também que estamos no início do jogo lá em Curitiba, 9 minutos, 0 para o Coxa Branca, 0 para o Mirassol, jogo importantíssimo, importantíssimo pela 26ª rodada do Campeonato Brasileiro. E quero dizer ainda também, meu amigo Lucas Escórcio, que a coordenação do nosso Esporte TMC hoje é de Daniel Santa Rosa. Na mesa de som, Osmar Zani. E o Giba está nas imagens. Eu quero imagens, por favor, imagens do programa. E aí, Escórcio, o que, que a gente tem agora para chamar?
1: Vamos lá, a gente tem agora para falar sobre o Fluminense. O Fluminense que venceu sua partida ontem contra o Vasco, 1-0, jogo no Maracanã. E para comentar um pouco do jogo do Flu, a gente vai chamar o nosso representante da TMC do Rio de Janeiro, Yuri Duque.
5: Fala galera, um abraço para vocês e para todos que nos acompanham no Esporte TMC. Acabou esse papo de freguesia no recorte dos últimos clássicos envolvendo Fluminense e Vasco. Isso porque o tricolor venceu o Cruz Maltino na noite de ontem no Maracanã pelo Campeonato Brasileiro. Em uma partida que o Cruz Maltino começou bem melhor. O Vasco tinha a dominância do jogo no primeiro tempo e criou muitas oportunidades, porém acabou desperdiçando. E na volta do segundo tempo, o Fluminense conseguiu dominar as ações do jogo e fez o gol com o Lúcio Acosta, que entrou e com menos de 5 minutos em campo, balançou a rede. Uma jogada que surge pelo lado esquerdo com o Soteldo, que dribla dois defensores do Vasco e cruza uma bola na área. E na falha do lateral esquerdo, Lucas Piton, que não recompôs a marcação, Lúcio Acosta saiu cara a cara com o Léo Jardim e conseguiu colocar a bola para o fundo da rede. Depois disso, o Vasco até tentou pressionar algumas substituições emergenciais, mas que acabaram não mexendo no resultado. O Fluminense conquista 7 jogos sem perder. E tudo isso com a chegada do técnico Marcão, que iniciou como interino e agora é o técnico em definitivo do Fluminense até o final desta temporada. O treinador conseguiu dar um novo ânimo para o elenco, que agora tem um novo objetivo: tentar conquistar o Campeonato Brasileiro e a Copa Libertadores da América. E tudo isso ainda é possível, principalmente a Copa. E o Fluminense já virou a chavinha visando o confronto contra o Platense, que acontece na próxima terça-feira pelo jogo de ida das quartas de final no Maracanã. E para essa partida, força total. Por conta disso, o Marcão poupou dois jogadores importantíssimos no clássico de ontem. Thiago Silva não atuou, dando espaço para o zagueiro Midian, que ainda busca uma sequência maior de jogos com a camisa do tricolor. Por outro lado, no meio-campo, Hércules também não jogou por conta de um incômodo no joelho. Foi poupado e na sua vaga, Nonato entrou e foi bem criticado. O volante é esse reserva imediato e não traz tanta confiança para o torcedor. E por conta disso, a diretoria segue trabalhando em busca da contratação de reforços. Valeu, galera!
0: Valeu, Yuri Duque, o pai da bola! É, falando do Fluminense. E agora o Joel Silva, eu quero falar desse jogo aí também, hein? Eu assisti a partida ontem à noite, mas eu vou esperar os colegas do Rio de Janeiro falarem, porque eu fiquei muito preocupado depois desse jogo aí. Mas agora quem fala do Vasco é Joel Silva, que sabe tudo do Vascão.
6: Um abraço a todos os amigos ligados no Esporte TMC. Ontem o Vasco perdeu para o Fluminense no Maracanã por 1-0 e se manteve dentro da zona do rebaixamento. O Cruz Maltino até teve uma boa atuação, principalmente no primeiro tempo, quando dominou as ações diante do tricolor. No entanto, não conseguiu ser contundente e com isso acabou sofrendo na segunda etapa, quando levou um gol aos 15 minutos do Lúcio Acosta. O Cruz Maltino até buscou empatar a partida, mas não conseguiu. O técnico Pedro Emanuel lamentou bastante o resultado, principalmente por conta da atuação da equipe, que na avaliação dele foi muito boa.
7: Faltou de facto a efetividade. Fomos muito superiores em muitos momentos do jogo, tivemos mais ataques, mais remates, tudo aquilo que nós pudermos falar, mas efetivamente no resultado pontos zero. Portanto, aquilo que era o objetivo inicial que nós tínhamos para este jogo não foi concretizado. E é uma competição em que nós estamos a dar muita importância e que nós sabemos a importância que isso traz para aquilo que é a confiança que nós pretendemos, e agora é continuar a trabalhar.
6: O Vasco é o 17º colocado do Campeonato Brasileiro com 25 pontos e pode até deixar a zona do rebaixamento caso o Mirassol, que está jogando nesse momento com o Curitiba no Couto Pereira, perca por 2 gols de diferença. E também tem que torcer para o Santos vencer o Internacional em partida que acontece no Beira-Rio, 16h. Ou seja, o Vasco, apesar da derrota, ainda depende apenas de si para deixar a zona da degola. Afinal de contas, o Cruz Maltino tem um jogo a menos em relação aos times que também lutam contra o rebaixamento.
1: Tá aí então, Joel Silva falando sobre a situação do Vasco, e agora o comentarista destacado para analisar essa partida e o que foi esse clássico carioca é o Bruno Torelli, o Vegeta. Pode falar, Bruno.
8: Amigos do Esporte TMC, o Vasco mergulhou de cabeça nessa missão aí, kamikaze de Série B, né? Com esse resultado de ontem, a vitória do Flu no clássico, fica difícil a situação vascaína pro restante, ainda mais difícil, né? Pro restante da temporada, apesar de bem nas Copas. Aliás, esse plural de Copas tem que acabar. O Vasco tem que abdicar da Sul-Americana, porque não tem elenco, não tem condição. Os jogadores parecem sempre muito desgastados, sempre no limite, né? E não pode arriscar perder ninguém ali das peças principais. Então, eu não iria sem nenhum titular para esse jogo contra o Santa Fé fora, e nem na volta também, não faz sentido. É uma competição mais acessível, mas o Vasco tem a missão aí cada vez mais difícil de terminar o ano bem, né? Mesmo se vier o título da Copa do Brasil, um rebaixamento daria um gosto amargo para tudo. Sobre o Fluminense, que venceu, fez um primeiro tempo muito ruim. É difícil jogar nesse meio de caminho entre uma partida tão decisiva como é da Libertadores, ter um calendário para cumprir, é muito difícil ficar focado, até despertar interesse dos torcedores. Muitos não foram por conta disso, porque já estavam gastando tempo e dinheiro para esse jogo da Libertadores contra o Platense do meio de semana, que vai ser no Maracanã também. Então, no segundo tempo, quando colocou a cabecinha no lugar, melhorou de cara, conseguiu sair para jogo, foi sufocado no primeiro, mas no segundo conseguiu. Hulk muito mal, né? Com muita dificuldade. Mas a entrada do Lúcio Costa, que é um jogador de pequeno tamanho e de gigante talento, mudou a partida. O Ganso até estava bem, mas ele não consegue mais ter dinâmica, ele não consegue mais fazer o time chegar à frente, coisa que o Lúcio, em duas jogadas, conseguiu. Uma, ele deixou de cara o Canóbio, que estava um pouquinho adiantado, e na outra, após uma chance perdida pelo Hulk, de cara, na outra ele fez o gol da vitória tricolor. É muito importante recuperar esse jogador para o restante da temporada. Ele que teve estar com suspeita aí de envolvimento com Betis e outras questões aí extracampo que deixaram o futebol dele um pouco de lado. Ele tem que estar bastante focado, porque o Fluminense precisa, né, de um 10 desse potencial, desse nível, para tentar, quem sabe, chegar ao título da Libertadores. Valeu, gente. Tricolores felizes aqui no Rio de Janeiro, vascaínos pelo contrário. Um abraço, valeu.
0: Outro Vegeta, olha, eu quero sobre a parte técnica, tática do jogo, vocês já falaram tudo, mas eu quero dizer, antes de chamar o intervalo, que eu fiquei muito preocupado com esse jogo de ontem. Muito preocupado com o que vi da arbitragem do senhor Davi de Oliveira Lacerda. Porque erros acontecem. Erros, aliás, erro é o que mais acontece na arbitragem brasileira, né? Agora, quando todos os erros, todos, são a favor de um time contra o outro, a gente fica preocupado. Ontem o Fluminense ganhou o jogo, mas foi muito prejudicado, muito, pela arbitragem. No primeiro tempo, dois jogadores do Vasco que já estavam com o cartão amarelo tinham que receber o amarelo e não receberam. Depois teve aquela peitada, né? Quando o árbitro peitou, ele peitou fisicamente. Porque a gente fala peitar, normalmente é você contra-argumentar, né? Você discutir com alguém. Ah, o Calil peitou o Scorch. Mas isso é numa discussão de palavras. Ontem não, o árbitro peitou literalmente, fisicamente. Ele peitou o Canóbio uruguaio do Fluminense. E o lance mais absurdo foi no segundo tempo, quando o Serna escapou livre para fazer o segundo gol e matar o jogo. Ele foi derrubado dentro da área pelo Watson, que era do Corinthians, jogador do Vasco da Gama. Aí era pênalti e expulsão. E o juiz não marcou nada, cara. Não marcou nada. Então veja que todos os erros foram a favor do Vasco da Gama. E numa situação que nós estamos vivendo de luta contra o rebaixamento, isso é muito preocupante. Porque você envolve outras equipes. Tem muitos times no Brasil lutando para não cair, inclusive o Mirassol, que agora está empatando aí com 18, 19 minutos, empatando contra o Coritiba lá em Coritiba 0-0. Tem o Inter, tem o Remo, tem o Santos, tem o Grêmio, o próprio Botafogo, que se perder do Palmeiras hoje. O São Paulo já escapou, né? A gente vai falar a classificação daqui a pouco, depois do intervalo. O São Paulo já escapou com a vitória de ontem. Aliás, o São Paulo, eu sempre falo, meu amigo Barolo não concorda. E olha o Mirassol aí, ó. Mirassol pode abrir o placar. Uma jogada combinada, o cruzamento, saiu Pedro Mourisco. Olha, quase que o Mirassol fez o gol. Se o Mirassol ganhar esse jogo, cara... Bom, mas vamos voltar aqui ao que eu estava dizendo. Então, a arbitragem de ontem no Maracanã, ela foi muito preocupante. Muito. Porque, eu repito, existem equipes na luta contra o rebaixamento. Muitas. E quando uma arbitragem, ela é tão parcial, ela é tão favorável apenas a um clube. Porque, eu repito, erros acontecem. A gente está vendo erro, todo jogo aí tem erro. Agora, quando todos os erros favorecem um clube e prejudicam outro, menos mal que ontem o clube prejudicado ganhou o jogo. Então os erros acabaram não tendo interferência, porque o clube que foi muito prejudicado ontem, que foi o Fluminense, ganhou o jogo. Agora, nós estamos numa reta final, né? Faltam 12 jogos apenas para alguns clubes, 13 para outros, e nós estamos vendo aí algumas arbitragens calamitosas. E eu quero mais uma vez destacar, eu não aceito Erros a gente tem que aceitar, porque todos erram. Nós erramos, todos os profissionais erram. Agora, quando, repito, quando todos os erros, todos, são a favor de um time e contra o outro, é muito preocupante. Intervalo, voltamos já com o Esporte TMC.
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12: Olha, vou dizer pra vocês, 11h30 da manhã, temos 28 minutos de jogo lá em Curitiba, 0x0 Curitiba e Mirassol. Agora uma entrada violentíssima do jogador do Mirassol. É, e o árbitro deu só cartão amarelo pro Mirassol, hein? É complicado. Bom, vamos lá, gente, olha. Tivemos ontem 3 jogos, Campeonato Brasileiro Série A. Bragantino 2, Bahia 3. São Paulo, que já falamos aqui, 2, Atlético Mineiro 0. E o Fluminense, mesmo muito prejudicado pela arbitragem, conseguiu vencer o Vasco 1-0. Agora em andamento, 30 minutos de jogo, 0 para o Coritiba, 0 para o Mirassol no Major Antônio Couto Pereira, em Curitiba. Mais tarde, 4 horas, tem Cruzeiro e Atlético Paranaense, já já vamos falar desse jogo. Também às 4, vamos falar já já também de Internacional e Santos, o jogo da morte lá em Porto Alegre, no Beira-Rio, os dois super ameaçados de rebaixamento. Também teremos hoje às 4 um jogo que interessa para baixo e para cima, Remo e Flamengo, lá no Mangueirão, em Belém. Às 6h30 tem Botafogo e Palmeiras no Engenhão, no Rio de Janeiro. 7h30, Corinthians e Chapecoense em Itaquera. E amanhã, um único jogo, também um jogo dramático amanhã, hein? Vitória e Grêmio, lá no Barradão, em Salvador, os dois ameaçados de rebaixamento. Quer que eu falar a classificação aí, Scorcio? Você pode dar uma geral na classificação, que pode mudar a qualquer momento, né? Se houver gol aí, olha aí, o Mirassol vai pro ataque! Olha que bola perigosa! Que cruza a boca do gol do Coritiba, ninguém completa, houve desvio do zagueiro Jaci, que quase marcou contra. Que perigo, o Mirassol tá jogando melhor que o Coritiba aí, hein, Scorcio?
13: Tá jogando melhor mesmo, Calil. Vamos passar rapidinho a classificação. O líder é o Palmeiras, que pode ser ultrapassado hoje, tem 52 pontos. O Flamengo é o segundo com 51. O Flamengo joga às 4 da tarde, o Palmeiras joga às 6h30.
12: Se o Flamengo empatar com o Remo, o Palmeiras já vai entrar em campo em segundo lugar.
13: Exatamente, porque por conta do saldo de gols,
12: e
13: né?
12: E os jogos, mais uma vez, não ocorrem no mesmo horário, né? Já teve vezes que o Palmeiras jogou antes, o Flamengo depois, hoje o Flamengo joga antes.

0: complicado, porque não custava nada eles fazerem os jogos no mesmo horário, né? Mas infelizmente a televisão manda e eles vão o jogo do Palmeiras hoje será depois do jogo do Flamengo. Eu não concordo muito com isso, mas enfim, é o que temos. Vamos lá, Scorcio, a classificação.
1: Na terceira colocação temos o Atlético Paranaense com 45 pontos, empatado com o Fluminense. 45 também, mas na quarta posição. Em quinto temos o Bahia com 43 pontos, Cruzeiro é o sexto com 39, o Coritiba com esse empate parcial está indo a 38, o Atlético Mineiro ficou com 36. O Bragantino é o nono com 35. O décimo, olha só, Calil, é o São Paulo. São Paulo, lembra daquele São Paulo? Não, ai, não ganhava de abril. Desde abril.
0: Não cai mais.
1: Desde abril, o São Paulo tem 33 pontos na frente do Corinthians, que é o 11º, que tem 32. Botafogo é o 12º com 30. Vitória, o 13º com 29. Santos também com 29, mas em 14º, por ter uma vitória a menos. O Grêmio é o 15º com 28 pontos. Empate parcial do Mirassol o coloca no, na primeira posição fora da zona, o 16º com 26. Vasco, Inter com 25, Vasco na frente por conta dos critérios de desempate. E o 19º é o Remo com 23 e a virtualmente rebaixada Chapecoense, a lanterna, com apenas 14 pontos.
0: É, aqui do Botafogo pra baixo, né? A zona de que corre em risco. Se o Botafogo ganhar do Palmeiras hoje, também tá livre. Se não ganhar, vai ser do Botafogo pra baixo. Botafogo 30, Vitória e Santos 29. Grêmio 28, Mirassol tá empatando, tá indo a 26. E aí a zona de rebaixamento: Vasco, Internacional com 25, Remo com 23 e a Chape com 14. E o juiz deu pênalti? O que que aconteceu?
1: Não, acho que foi só um lance que o goleirão ficou no chão. Vamos ver.
0: Vamos ver o lance. É, não sei. Não,
1: acho que não pegou na mão.
0: Não, não houve nada, mas o... Vai saber, né? Do jeito que tá o Campeonato Brasileiro,
1: cara. Foi o zagueirão Rodrigo Moledo, que foi cabecear pra baixo.
0: Jogou no Inter
1: de
0: Porto Alegre.
1: Cabeceou pra baixo, parecia que tinha pego na mão. O árbitro parou um pouco o jogo, mas
0: não houve nada. Escanteio pro Mirassol, vamos ver esse escanteio. Sempre um perigo. Jogo decisivo pra parte de baixo da tabela. O árbitro fica ali conversando com aquele empurra-empurra dentro da área. Escanteio pro Mirassol. Mirassol joga melhor que o Coritiba, hein? Batido, escanteio, meio aberto, né? Batido pra fora da área, mas é uma jogada ensaiada. O Mirassol penetra, o cruzamento afasta a zaga do Coritiba. O Mirassol volta pro ataque, pressão total do time do interior de São Paulo. Bola no meio da área, um giro. Bate na zaga e vai pela linha de fundo.
1: Só da Mirassol.
0: Mais um escanteio pro Mirassol. Já já a gente chama os jogos de hoje, mas peraí. Nós temos que ver esse jogo, porque é um jogo muito importante do Campeonato Brasileiro. Enquanto não bate o corner, o meu amigo Scorcio, eu quero avisar aqui, ó, se você vê no chat do YouTube, nosso ouvinte de sempre, Cleiton Farias, ele está dizendo que desde ontem, às 19 horas, ele está sem energia elétrica em Mogi das Cruzes. Putz. Desde ontem, 19 horas. Então, sabe, alô... Eu não sei se é a Enel em Mogi das Cruzes, se é uma outra companhia, mas, gente, pelo amor de Deus, né? O cara tá
1: domingo,
0: sem,
1: né,
0: energia elétrica, e aí você sabe o que acontece, né? Estraga tudo que tem na geladeira. Quando religa, os equipamentos podem ser queimados. Então, por favor, vamos ajudar aí a galera lá de Mogi das Cruzes que tá sem energia elétrica desde ontem. O Mirassol continua pressionando o Coritiba, me parece que há mais um escanteio agora. Pressão total do Mirassol. Você ia falar e eu cortei você, Scorcio.
1: Não, justamente, eu ia ler o nosso chat aqui e só... Não cortou não, Calil, tá tranquilo.
0: E tem, daqui a pouco nós vamos colocar um áudio no ar. A galera participa no 3025001, código 11, também por áudio. Deixa eu ver o escanteio do Mirassol, cobrado muito mal no primeiro pau, mas o Mirassol ataca de novo e o goleiro Pedro Morisco faz a defesa. Pressão total do Mirassol. O Mirassol já poderia ter aberto o placar e o Coritiba, mesmo jogando em casa, vai se defendendo. Bom, vamos então com o áudio. O que que o povo quer saber aí, Osmarzani?
2: Bom dia a todos da rádio. Estou passando aqui para parabenizar o Calil, um ótimo comentarista, só fala verdades, o melhor do Brasil. Parabéns, Calil. Forte abraço. Um ótimo domingo pra você. que você acha, Calil? São Paulo agora vai ou não vai? Valeu, Fabiano Feitosa de Itapevi.
0: Ô, Fabiano, meu vizinho lá de Itapevi, muito obrigado, cara, pela sua mensagem. Aliás, um abraço pro meu amigo Joelson, o popular Bozó, lá no Chapadão, em Itapevi, sempre nos ouvindo também. Um beijo para Nathalie Moraes, que é secretária da Prefeitura de Itapevi. Nós temos muitos amigos em Itapevi que estão nos ouvindo. Eu agradeço demais o Fabiano pelas palavras. E o São Paulo não vai cair, né? Como nós sempre dissemos aqui, o São Paulo não tem risco de rebaixamento. Agora, no Campeonato Brasileiro também não vai sair disso aí. O negócio do São Paulo é apostar na Copa Sul-Americana. Eu acredito que ele deve eliminar o Boca, porque o Boca é um time que não é nem uma sombra do que já foi, né? O Boca é hoje um time muito fraco, que tem dificuldades incríveis no Campeonato Argentino, e que acredito que o São Paulo vai passar pelo Boca e vai à semifinal da Copa Sul-Americana. Aí, para chegar na final, não se sabe. Bom, 11h40, então vamos chamar o intervalo, Lucas Scorsi, e depois a gente fala dos jogos de hoje. O que você acha?
1: Acho uma boa ideia. Vamos chamar então o intervalo, um intervalinho rápido, já voltamos.
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4: Voltamos com o Esporte TMC, 15 minutos para o meio-dia. Horário de Brasília, lá em Curitiba, 42 minutos do primeiro tempo. 0 para o Coritiba, 0 para o Mirassol, Série A do Campeonato Brasileiro. Vamos agora falar dos jogos de hoje, hein? Jogos, todos eles também muito importantes. 5 partidas, são 6 na verdade, mas uma já está rolando lá em Curitiba. Mais 5 jogos hoje pelo Campeonato Brasileiro e amanhã apenas Vitória e Grêmio lá no Barradão. Vamos começar com Palmeiras e Botafogo, meu amigo Lucas Escórcio.
5: Vamos lá chamar então Gustavo Soler com informações do Palmeiras.
6: Tudo bom, Calil? Grande abraço para você e para todo mundo que nos acompanha aqui no Esporte TMC. O Palmeiras consegue o efeito suspensivo para o técnico Abel Ferreira e o treinador está liberado para comandar o Verdão no jogo deste domingo, 6:30, contra o Botafogo no Nilton Santos. Lembrando que ele foi punido com 2 jogos de suspensão pelo tribunal. No entanto, o Palmeiras não poderá contar com o lateral esquerdo Arthur, esse que foi expulso contra a equipe do Mirassol na última rodada. Desta forma, Abel deve ir a campo escalando Carlos Miguel, Giai, Murilo, Gomes e Piquerez. Meio de campo de Marlon Freitas, Andreas Pereira, John Arias e Maurício. O ataque com Flaco Lopes e Vitor Roque. No sub-20, o Palmeiras foi vice-campeão brasileiro, perdendo em casa por 2-0 para o Vasco da Gama. No entanto, Calil, depois da partida, João Paulo Sampaio, coordenador da base do Verdão, garantiu que vai cumprir o seu contrato até o final de 2027 e que deseja permanecer muito mais tempo fazendo esse trabalho na base palmeirense, que já lucrou mais de bilhões de reais vendendo atletas desde a chegada do coordenador.
4: Muito bem, agora o Botafogo, repórter Rodrigo Brandão no Rio.
7: Fala, amigos, bom dia a todos sintonizados no Esporte TMC deste domingo. O Botafogo entra em campo mais uma vez em casa no estádio Nilton Santos, precisando da vitória para se afastar da zona do rebaixamento e ganhar um respiro, visando a sequência da temporada. Uma derrota diante do Alviverde pode colocar o Botafogo na 14ª colocação, a 2 pontos da zona do rebaixamento. O mês de agosto se passou e o Botafogo não conquistou uma vitória sequer. Dos 4 jogos disputados, foram 3 derrotas e 1 empate. A última vitória aconteceu no dia 26 de julho contra o Cruzeiro no Mineirão. O técnico interino Rodrigo Belão deve promover mudanças no esquema tático. Sem contar com o lateral esquerdo Alex Telles e com seu reserva imediato, que é o Paulinho, ele vai precisar utilizar o Marçal. Sendo assim, ele deve desfazer o esquema com 3 zagueiros. Provável time deve ter Gabriel Batista no gol, linha defensiva formada por Vitinho, Ferrarese, Justino e Marçal. No meio-campo, Huguinho, Medina, Danilo e Montoro. E no ataque, Danilo Pereira e Arthur Cabral. Faltando 5 dias para o fechamento da janela de transferências, o clube ainda busca jogadores para reforçar o elenco. E um deles quase foi anunciado ontem. Trata-se do marroquino Hakim Ziyech, jogador de 33 anos, com passagens por Ajax, Chelsea e seleção marroquina, participando inclusive da campanha em que a sua seleção terminou na 4ª colocação na Copa do Mundo de 2022. O Ziyech chegou a acertar com o Botafogo, gravou vídeo de apresentação e tinha passagem comprada, inclusive para chegar ao Rio hoje e ser apresentado ao torcedor no jogo contra o Palmeiras. Mais uma conversa com o seu conterrâneo Zakaria Labiad sobre a qualidade dos gramados do Brasil fez com que ele pedisse um tempo para pensar. O Botafogo não desistiu da contratação e aguarda um desfecho positivo para poder anunciar o 9º reforço nessa janela de transferências.
4: Muito bem, vocês viram? O Ziyech do Marrocos vinha jogar no Botafogo, aí o Zacaria Labiade do Corinthians ligou para ele e falou: não vem, aqui os gramados estão todos ruins. Inclusive o Zacaria se machucou por causa do gramado, né? E o Ziyech acabou desistindo, vejam como são as coisas. Agora, antes de você chamar nossa próxima atração, Lucas Escórcio, o ouvinte às vezes acerta, às vezes erra, né? Aqui nas manifestações dele. Mas o Vailton de Caieiras, ele conseguiu errar tudo. Porque ele falou que as datas e os horários dos jogos dos 20 times da Série A foram homologados antes do início da primeira rodada. Tá tudo errado. Eles programam as rodadas de 3 em 3. Então, essa semana, por exemplo, foram definidos os horários das próximas semanas. Então, você tá completamente errado, viu, Vailton de Caieiras? Você devia se informar melhor. E outra coisa, ele falou que não há favorecimento para nenhum time, como você maldosamente está supondo. Na verdade, eu não disse que há favorecimento a nenhum time. Eu disse que os jogos de Palmeiras e Flamengo deveriam ser na mesma hora. Eu não disse que há favorecimento a ou B. Ainda eu falei assim, tem vezes que o Palmeiras joga antes, tem vezes que o Flamengo joga antes. Então, Vailton de Caieiras, você deve estar dormindo aí, esfrega os olhos direitinho, toma um café antes de mandar a próxima mensagem, tá bom? E lá quanto tempo vai ter de acréscimo?
5: Mais quatro.
4: Bateram, tem uma luz em cima. Ah, mais quatro. Então,
5: até 49, tá com 47.
4: É, mais dois minutos para acabar o primeiro tempo. Mirassol e Coritiba, 0-0, jogo importantíssimo da Série A do Campeonato Brasileiro. Quem você vai chamar agora, Lucas Escórcio?
5: A gente vai chamar agora a comentarista destacada para Botafogo e Palmeiras, jogo de mais tarde às 18h30 no Nilton Santos. Vamos lá, Brenda Balbi, pode falar.
0: Botafogo entra em campo hoje contra um Palmeiras de momento bem ruim na temporada, que para além de estar numa sequência de jogos contra times do G4 e ter perdido os últimos três jogos do Brasileiro, é um Botafogo totalmente limitado. Hoje ainda conta com a ausência do Alex Telles, que é um dos poucos pontos positivos desse time, e a situação complica ainda mais, né? Já que o Alex Telles é um jogador que tem bastante presença de área, é um homem que pisa bastante no último terço e também é o cara das bolas paradas do Botafogo. Para além de tudo isso, o Botafogo tem muita dificuldade de converter as suas chances em gols e defensivamente também tem uma limitação gigantesca, né? Não à toa, nos últimos três jogos do Campeonato Brasileiro sofreu 7 gols, isso sem contar, né, nos 6 gols do Cienciano recentemente também. A presença ali do Danilo Santos no meio de campo é uma espécie até de refúgio técnico do Botafogo, mas o jogador também não vive seus melhores dias, né? Parece que depois ali da saída do treinador Franklin Carvalho, o Botafogo deu uma degringolada, né? Um Botafogo muito perdido dentro de campo. No último jogo contra o Flamengo, até ensaia, né, um início de jogo interessante, com o Arthur também ali na frente fazendo um gol que estava impedido, mas no jogo contra o Flamengo foi um jogador importante, se dedicou bastante na marcação, mas é um jogador que também não vive seu melhor momento ali a nível fazedor de gols, né? O Botafogo tem muitas dificuldades, tanto no ataque quanto na defesa, é um time de fato assim bem bagunçado, bem limitado, parece que o extracampo está afetando dentro de campo também. Enfim, uma situação complexa para o Botafogo, que precisa se reinventar o mais rápido possível. E por outro lado, o Palmeiras, né, pode até não ser um time que joga bonito em todos os jogos, mas é um time que vence, né? Agora vendo o Flamengo se aproximar no número de pontos ali, a vitória é muito importante também para o Verdão se manter na liderança. Em resumo, é um duelo interessante de dois times que vivem realidades muito diferentes no Campeonato Brasileiro e com leve favoritismo para o Palmeiras, mesmo jogando fora de casa.
4: Muito bem, Brenda, muito obrigado pelas suas opiniões aí em relação a Palmeiras e Botafogo hoje. E a Sônia Rinaldi, viu, Escórcio, nosso ouvinte muito fiel, tá dizendo, ela pergunta se é verdade que a torcida do Botafogo vai preparar um clima muito hostil para Marlon Freitas e Alexander Barbosa. É, na verdade, Sônia, realmente existe esse comentário. E eu apenas espero que não haja violência, né? Sim. Enquanto as manifestações forem de gritos, de faixas, tudo bem. Isso tudo faz parte. Agora, se houver violência física, e claro que isso não pode acontecer.
5: Calil, tem informação.
4: Porque os dois saíram muito mal do Botafogo, né? O que o jogador precisa entender, viu, Escórcio? Você veja o que aconteceu com o John Arias. O John Arias, Ele foi o melhor jogador da Copa do Mundo de Clubes do ano passado, tirando os finalistas europeus, né? Tirando o Chelsea,
5: da América,
4: o Paris Saint-Germain.
5: Do Sul foi o melhor.
4: Foi o melhor. Fez uma grande Copa do Mundo de Clubes. E aí, o Fluminense tinha contrato com o John Arias. Tinha dado uma grana para ele antes da Copa do Mundo de Clubes e queria que ele ficasse. Mas aí, o John Arias chamou o presidente do Fluminense, o Mário Bittencourt, que hoje não é mais presidente, hoje é diretor, e falou assim: presidente, me libera para o futebol da Inglaterra. Eu tenho um sonho, que é educar meus filhos na Inglaterra. Eu vou levar minha família, sabe? Eu quero adquirir cultura, eu quero morar na Europa. Pô, é uma coisa legítima, isso aí todo mundo tem o direito. E aí o presidente do Fluminense liberou o John Arias para viver esse sonho inglês, morar na Europa, educar os filhos, etc. Dali 3 meses o cara veio pro Palmeiras.
5: É.
4: Cadê o sonho? Então são coisas, sabe, que o jogador ele tem todo o direito, mas ele precisa tomar alguns cuidados. Que é o que aconteceu com o Alexander Barbosa e com o Marlon Freitas. O Marlon Freitas parece que no jogo aqui de São Paulo, Palmeiras 2, Botafogo 1 no primeiro turno, ele teria tirado sarro do Botafogo, tipo assim, sim, hoje eu tô recebendo em dia, vocês não recebem.
5: E foi capitão, né, do Botafogo na conquista
4: então,
5: da Libertadores.
4: Sabe, eu acho que não há necessidade, respeitem os clubes. Vocês querem mudar de clube? Ok. Mas respeitem o clube onde vocês fizeram a vida de vocês. Quem era o Marlon Freitas antes de jogar no Botafogo? Quem era o Alexander Barbosa antes de jogar no Botafogo? Eu nunca tinha ouvido falar do Alexander Barbosa. E o Marlon Freitas era um sombrio volante do Atlético de Goiás. Pô, o Botafogo deu tudo para os caras. Deu a chance de ser campeão brasileiro, de ser campeão da Libertadores. Então, quando você quiser sair, é um direito, mas saia bem. Você que está me ouvindo, que quer mudar de emprego em qualquer área que você atue, não é só no futebol, em qualquer área. Se você vai sair de uma empresa, saia deixando as portas abertas, saia bem. Procure seu chefe, fale a verdade. Olha, eu vou sair para a empresa, eu estou na empresa A, eu vou sair para a empresa B, porque eu vou ganhar mais, porque lá eu vou ter plano de saúde, lá eu vou ter uma ticket alimentação, sim, maior, lá eu tenho chance de progredir, aqui eu já estou muito... Fale a verdade. Não saia mal, suma do emprego e aparece em outro emprego. Não faça isso. Ou não minta. Não faça o que fez o John Arias. Porque isso aí é feio. Se o John Arias tivesse falado, olha, eu quero jogar num clube que vai me pagar melhor que o Fluminense. Ok, aí ele teria ido para a Inglaterra e viria para o Palmeiras. Que eu... Não, ele veio com essa lero-lero de sonho inglês, de educar os filhos na Inglaterra. E dali 3-4 meses estava no Palmeiras. Então, sabe, isso daí a gente tem que dar um conselho para o jogador. Saia bem dos clubes, né? E eu espero realmente que hoje não haja manifestações violentas contra o Alexander Barbosa e o Marlon Freitas. Se houver algum protesto, se for faixa,
5: então, a
4: se
5: gente
4: for
5: sabe
4: grito,
5: o protesto
4: tudo
5: aqui.
4: Bem.
5: A gente soltou no nosso Instagram, né, @TMCSport, em collab com @TMCRioDeJaneiro, que pro protesto dos torcedores eles fizeram notas falsas de R$3 com a imagem dos jogadores, com termos como Judas, mercenário e traidor, pra poder jogar ali, não no gramado, jogar pra cima, mostrar. Então é um dos protestos que teremos hoje. É óbvio, a gente torce pra que não seja nada violento, nada grave, mas se for um protesto com faixas, acho que não teria nenhum problema, né, Calil?
4: O Franco Júnior de Itu começou com as ofensas aqui, né? É uma pena que o cara não saiba argumentar, mas é isso, vamos em frente, eu registro todas as mensagens aqui, inclusive as suas ofensas, viu, Franco Júnior. Ô, Escórcio,
5: manda.
4: Vamos falar de Santos Internacional depois do intervalo.
5: Segura.
4: Que nós temos o intervalo ao meio-dia, lembrando que temos o intervalo agora também em Curitiba. Terminou o primeiro tempo, 0 para o Coxa Branca, 0 para o Mirassol, jogo importantíssimo, considerando aí a parte de baixo da tabela no Campeonato Brasileiro. O Mirassol foi melhor que o Coritiba no primeiro tempo, poderia ter aberto o placar. Coritiba jogou muito mal, mas o Mirassol não fez o gol e vamos aguardar agora a etapa complementar. Intervalo, voltamos já.
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30: Mande Aldo, não mande, né? Não mande escrevendo não, que eu não sei ler não. Mande Aldo.
5: Pisando.
0: Vamos chamar o áudio daqui a pouco. Eu acho que o Osmar Zani já foi embora e entrou o Henrique Dias, viu? Eu pensei que já era o Henrique Dias.
5: Só antes de chamar o áudio, só atualizar a questão da Fórmula 1, que hoje tivemos o grande prêmio da Itália.
0: Já acabou a corrida?
5: Acabou a corrida. Kimi Antonelli venceu mais uma. O pódio ficou composto por George Russell e Max Verstappen. O brasileiro Gabriel Bortoleto não pontuou, ficou em 11º. E aí, para terror de André Galvão, Charles Leclerc fez duas voltas, bateu e saiu fora da corrida. Que fase tá a Ferrari! No momento, o Kimi Antonelli é o líder da Fórmula 1, seguido de George Russell e Lewis Hamilton. Vamos pros áudios, então. Vamos ouvir, então, os áudios dos ouvintes TMC.
2: Alô, Calil, bom dia.
0: Bom dia.
2: Aqui é Dema, da cidade de Várzea Paulista.
0: Fala, Dema.
2: Aqui ao lado de Jundiaí. Que gostoso acordar num domingo frio, 14 graus, ouvir a Transamérica com essa equipe maravilhosa. Calil, você é 10. 10 não, você é 100,1. Parabéns, equipe Transamérica. É muito gostoso ter vocês de manhã aqui no meu rádio. Obrigado por alegrar meu domingo.
0: Nós que agradecemos a sua audiência, muito obrigado.
5: Que baita mensagem.
0: É uma delícia pra gente aqui também. E agora nós vamos falar do jogo da morte. Hoje à tarde, 4 horas no Beira-Rio, um jogo decisivo. Lembrando que estamos no intervalo 0 para o Mirassol, 0 para o Coritiba em Curitiba. Campeonato Brasileiro, único jogo em andamento. E esse jogo de hoje, cara, Internacional e Santos, pro Santos é o seguinte: se o Santos ganhar, ele não cai mais e praticamente rebaixa o Internacional. Se empatar, fica tudo como tá. Agora, se o Santos perder, tudo que ele fez aí de ganhar do Corinthians em São Paulo, ganhar do Vasco no São Januário, vai tudo pro espaço, porque o Internacional ficará apenas um ponto de distância do time paulista. O Santos, que não terá Neymar, né, meu amigo Lucas Scorcio?
5: Exatamente.
0: Escalado de forma burra, incompetente, num jogo que não valia nada na quarta-feira contra o Palmeiras. Escalaram o Neymar, escalaram o Veríssimo, escalaram o Barrial e os três se machucaram, Scorcio.
5: Pois é, exatamente. Então vamos atualizar as notícias do Peixe mais tarde, Internacional e Santos, às 4 horas da tarde. 3 da tarde abrimos jornada esportiva. Exatamente isso, né? Muitas movimentações no departamento médico do Santos. A gente teve duas voltas, o Gustavinho e o Gabriel Menino voltaram a ser relacionados, mas ao mesmo tempo, três novos jogadores se juntaram ao Vinícius Lira e foram pro departamento médico. Entre eles, o Barreal, que deve ficar um mês fora. Neymar Júnior, de um mês a um mês e meio. Ainda não sabe ao certo, né? Depende do tempo de recuperação dele. E o Lucas Veríssimo, que está tratando um entorse no tornozelo, mas a tendência é que ele já volte para a próxima partida. Ele também estava suspenso, ele e o Barreal estavam suspensos para esse jogo, não poderiam jogar contra o Inter. O Barreal vai ficar de fora um mês e o Veríssimo deve voltar no duelo contra o Galo pela Sul-Americana na quarta-feira. O jogo também é marcado pela estreia de dois jogadores que foram contratados pelo Peixe. O volante Arthur, vindo do Grêmio, estava emprestado da Juventus da Itália, foi contratado até o final do ano e deve fazer sua estreia justamente contra o maior rival do time anterior, né? Vai jogar contra o Internacional, ele que representava as cores do Grêmio. E também o Lima que chegou, foi anunciado, treinou um jogo e já foi relacionado para a partida. Ele que vem do América do México, né, num empréstimo do Fluminense, agora tá emprestado do Flu para o Peixe até o final do ano também. E o Rodinei, outra contratação, não está à disposição para essa partida. A tendência é que o lateral direito, vindo do Olympiacos da Grécia, estreie contra o Atlético Mineiro também. O Santos não vence desde 2020 o Internacional, em qualquer competição e em qualquer estádio. No Beira-Rio, não vence desde 2013. São muitos anos, são 13 anos de tabu no Beira-Rio que o Santos busca quebrar. Por outro lado, o Santos pode olhar pelo lado positivo de que o Internacional não ganha no Campeonato Brasileiro há 9 jogos, desde maio, contra o Vasco. Então aí são alguns números de tabus ou não que podem ser quebrados nesta tarde de domingo. Um provável Santos se segura, hein, Calil? Gabriel Brazão no gol, Igor Vinícius na lateral direita, William Arão, Luan Pérez e Escobar, até aí é o que o Santos já vinha fazendo, Gustavo Henrique e Christian Oliva, tendência que Arthur entre no segundo tempo, Gabriel Bontempo, Rony, Cabadeiro e Gabigol, este um provável Santos para pegar um Internacional lá no Beira-Rio mais tarde, Calil.
0: É inaceitável que o Santos não tenha o Neymar, né? Por uma atitude estúpida. Nós cansamos de avisar que não era para o Neymar jogar contra o Palmeiras na quarta-feira, que a classificação estava decidida, foi decidida em São Paulo, quando o Palmeiras ganhou por 3-0, que esse jogo não valia nada, que era para o Santos entrar com as reservas, que o jogo que valia era hoje. Infelizmente, eu não sei se foi o técnico sozinho, porque essa decisão de priorizar uma competição ou outra, de poupar jogadores, ela não é normalmente só do técnico. Ela envolve diretoria, envolve comissão técnica e às vezes até o próprio atleta. Então eu não sei se a decisão foi do Neymar, que ele queria jogar, se foi do Cuca, se foi do Alexandre Matos, se foi do presidente ou se foi de todos em conjunto. Mas o fato é que foi uma decisão burra, foi uma decisão incompetente, que joga o Santos numa situação muito delicada para a partida de hoje. O Neymar tinha que jogar hoje. Hoje era o jogo. Se ele machucasse hoje, ou tivesse machucado contra o Corinthians, domingo passado, quando ele deu show no estádio do Corinthians em Itaquera, e aliás o Santos perde o Neymar justamente no melhor momento dele, né?
5: Essa volta, né?
0: É, com quando certeza. Ele estava jogando o melhor futebol e perde de forma burra, né? Através de uma escalação incompetente que não poderia ter acontecido.
5: Tem uns números bacanas que a gente já trouxe aqui pro site da TMC Sport, que é o aproveitamento do Santos com e sem o Neymar. No Brasileirão, o Santos tem 24 jogos, jogou 12 com o Neymar e 12 sem o Neymar. Nos 12 com o Neymar, aproveitamento de 58%, aproveitamento de quarto colocado no Brasileirão. Sem o Neymar, aproveitamento de 20%, 30%, aproveitamento da Chapecoense. Então é aquilo, é um time com e sem, e somando da situação do Santos hoje, que é o 14º do Brasileirão.
0: Pois é, é isso aí. E é uma situação que o Santos se colocou, né? O Santos está rondando a zona de rebaixamento por incompetência dele. Não é porque os adversários estão muito bem. É por erros que o Santos cometeu, que jogaram o clube nessa situação. É lamentável, eu não vou engolir, eu vou falar pro resto da vida aqui esse negócio do Neymar não jogar. O Neymar, eu conversei com vários médicos especialistas em medicina esportiva, em futebol, o Neymar, ele não joga mais em setembro, ele não joga mais em outubro, talvez ele volte em novembro, mas existe a possibilidade dele não jogar mais este ano. É gravíssima a lesão muscular sofrida pelo Neymar. Tudo por incompetência, por burrice de quem escalou um jogador que não poderia ser escalado naquele dia. Se ele se machucasse hoje, eu ficaria quieto. Olha, ele machucou tentando jogar contra o Internacional, um jogo decisivo, se ele tivesse machucado contra o Corinthians. Agora, um jogo perdido, que não valia nada, você queimar seu principal jogador dessa forma, é duro. Bom, vamos lá, recomeçou o jogo, hein? Bola rolando em Curitiba, jogo importantíssimo do Campeonato Brasileiro. 0 para o Coritiba, 0 para o Mirassol, comecinho da etapa complementar. No primeiro tempo, o Mirassol foi melhor, não conseguiu abrir o placar, mas jogou melhor a equipe do interior de São Paulo. Nesse segundo tempo, vamos ver se o Coritiba consegue subir de produção, porque o primeiro tempo do time Coxa Branca foi muito ruim. Bom, agora, meu amigo Tomás Rafael, grande Tomás, vai falar o que ele espera deste Internacional e Santos hoje, Tomás.
4: Ótimo domingo para você, amigo do Esporte TMC. Hoje tem um grande jogo lá no Beira-Rio, pelo menos no que se refere à importância dentro do campeonato e também à dramaticidade que envolve o mesmo. Inter e Santos. De um lado, o Santos eliminado nesse meio de semana da Copa do Brasil, sem Neymar, sem Barreal, sem Lucas Veríssimo, com essa pequena crise relacionada ao Gabigol, embora o atacante tenha pedido desculpas à torcida e à instituição, depois de algumas declarações dizendo que ainda sonhava em voltar ao Flamengo e ao Cruzeiro. Mas o Santos, pelo menos, vem de uma boa vitória, de um grande resultado no Campeonato Brasileiro, a vitória contra o Corinthians no último final de semana. Já o Internacional, eliminado pelo seu grande rival, ainda que tenha jogado um bom futebol no segundo tempo da partida da Arena Grêmio, a derrota por 3-1 para o rival gaúcho, mas o Inter vem de tropeços no Campeonato Brasileiro, e uma eliminação para o Grêmio em plena fase de quartas de final da Copa do Brasil é também muito dolorosa. Então o Inter tenta juntar os cacos para essa partida. É possível que o Pezzolano faça alterações em relação ao time que perdeu para o Grêmio. Por exemplo, Carbonero e Vitinho entraram muito bem na etapa final do jogo do meio de semana, devem de repente ser titulares hoje, até porque o Inter vai ter menos preocupação defensiva dessa vez, acho que vai partir para cima do Santos. Não será um jogo fácil para o Santos. Agora, o Peixe pode de repente tirar proveito dessa pressão muito grande que o Inter sofre para o jogo de hoje. O Pezzolano foi garantido, professor Pezzolano, técnico Pezzolano, foi garantido pelo Alessandro Barcelos, o presidente do Internacional, numa coletiva dada depois do jogo contra o Grêmio, ainda na Arena Grêmio, mas ele foi muito claro: para domingo, nosso técnico é o Pezzolano. Ele não falou para o final da temporada, até o final do Campeonato Brasileiro, até o final do contrato, ele falou para domingo. Então, não diria que é muito provável, mas é possível. É bem possível que o Pezzolano não seja mais o treinador do Inter caso o Santos consiga uma vitória hoje. O Santos tem condição, sim, de ganhar. A grande questão para o Santos é a ausência do Neymar, evidentemente. E não é o único desfalque para o jogo de hoje. O Santos não terá também o Barreal, que eu julgo um jogador muito importante para o Santos, para o esquema tático do técnico Cuca. E não terá o Lucas Veríssimo, que é o melhor zagueiro do Santos. Existe até a possibilidade do William Arão ser improvisado na zaga. Não acompanhei o noticiário das últimas horas, na noite do último sábado. Não sei se temos alguma novidade em relação a isso, se o Lucas Escórcio traz alguma novidade em relação a isso. Aliás, estarei na transmissão hoje com o Lucas Escórcio, com a narração do Ricardo Melo, a partir das 3 da tarde, com a bola rolando às 4 no estádio do Beira-Rio. Mas o Santos tem condição, sim, de conseguir um resultado hoje contra o Internacional. É claro, jogando em casa, se repetir o bom futebol do segundo tempo contra o Grêmio, o Internacional traz para essa partida um ligeiro favoritismo, mas a pressão é muito grande. Se o Santos conseguir segurar o ímpeto inicial do Internacional, e melhor ainda, em algum momento, beliscar ali um golzinho num contra-ataque, vai ser muita pressão. E aí o Santos tem tudo para deixar o Beira-Rio com um grande resultado. Acho até que se o Santos vencer hoje o Internacional, ele passa a encarar essa luta contra o rebaixamento de uma outra maneira. O torcedor vai ficar com a impressão de que é mais fácil não cair do que cair. Até 2-3 rodadas atrás, o pessimismo era gigantesco lá na Vila Belmiro. Vamos ver o que acontece nesse domingo. Inter e Santos, repito, transmissão a partir das 3 da tarde com o comando do Ricardo Melo. Grande abraço, um ótimo domingo para todos vocês.
0: Tomás, bom os comentários aí para você no jogo Internacional e Santos. E aquilo que eu disse, se o Santos ganhar, acabou o rebaixamento e praticamente rebaixa o Inter. Se empatar, fica tudo como tá. Agora, se o Internacional ganhar, aí o Santos vai mergulhar de novo no fundo do poço. Bom, continua lá em Curitiba, hein? Agora 7 minutos do segundo tempo, 0 para o Coxa Branca, 0 para o Mirassol. Lucas Escórcio, tem áudio, será? Tem mais áudio aí pra gente chamar?
5: Não sei. Ou não? Temos?
0: Vamos ver, Henrique Dias já assumiu a mesa de som e Osmar Zani já foi descansar. Bom, vamos então chamar o Corinthians, que recebe a Chape hoje à noite em Itaquera, repórter Marco Belo.
6: Muito bom dia para você, José Calil, Lucas Escórcio, pessoal deste Esporte TMC. Corinthians e Chapecoense se enfrentam hoje, 19h30 na Neoquímica Arena, pela 26ª rodada do Campeonato Brasileiro. O Timão chega pressionado pela sequência muito ruim na competição. O Corinthians perdeu os últimos 3 jogos no Brasileiro. 2-1 para os reservas do Cruzeiro, 2-1 para o Coritiba e 1-0 para o Santos na última rodada, jogo na Neoquímica Arena. Com isso, o Corinthians começou a rodada na 10ª colocação do campeonato com 32 pontos ganhos. E o técnico Fernando Diniz terá problemas para montar a equipe. 3 jogadores cumprem suspensão pelo terceiro cartão amarelo. O goleiro Hugo Souza, o zagueiro Gabriel Paulista e o volante Ranieri. No gol, Cauê será o substituto de Hugo Souza. Na defesa, João Pedro Choca deve entrar na vaga de Gabriel Paulista. André Ramalho passou a semana se recuperando de um quadro de labirintite e fez apenas parte dos trabalhos com o grupo, está fora do jogo. O volante André continua em recuperação de uma lesão muscular no músculo posterior da coxa direita. Vitinho está em fase de transição física e também não fica à disposição. Mas a maior preocupação é Yuri Alberto. O atacante estava na reta final de recuperação de uma lesão muscular de grau 2 na coxa, mas sofreu uma ruptura parcial da fibrose, formando no local uma nova lesão. Com isso, o processo de retorno foi adiado. Yuri está fora do jogo de hoje e também não deve enfrentar o Estudiantes na próxima quarta-feira na Argentina pela Libertadores da América. A boa notícia é o retorno de Breno Bidon, que cumpriu suspensão contra o Santos e volta ao meio de campo do Timão. Memphis Depay, que teve dores no tornozelo durante a semana, treinou normalmente nos últimos dias e deve começar a partida. Um provável Corinthians para enfrentar a Chapecoense tem Cauê, Mateuzinho, João Pedro Choca, Gustavo Henrique e Matheus Bidu, Alan, Breno Bidon, Carrijo e Rodrigo Garro, Caio César e Memphis Depay. Do outro lado, a situação é ainda mais complicada. A Chape ocupa a última colocação, a lanterna do Campeonato Brasileiro, com apenas 14 pontos em 24 jogos e tem uma partida atrasada contra o Vasco da Gama. O time catarinense venceu só 2 vezes no Campeonato Brasileiro, 4-2 sobre o Santos na estreia e 1-0 sobre o São Paulo. Na rodada passada, a Chapecoense perdeu para o Grêmio por 3-1 em Porto Alegre. E para o jogo de hoje, o técnico Rafael Lacerda não terá o lateral esquerdo Bruno Pacheco, suspenso pelo terceiro cartão amarelo. Fernando deve ocupar a posição. Por outro lado, o volante Camilo volta ao time depois de não poder enfrentar o Grêmio. E o atacante Bolasier foi liberado pelo departamento médico e deve ficar no banco. A provável Chapecoense tem Anderson, Heitor, Cauã Faria, Eduardo Doma e Fernando, Camilo, Iago Felipe e Giovanni Augusto, Marcinho, Túlio Eduardo e Garcês. A arbitragem do jogo será de Wagner do Nascimento Magalhães.
5: Tá então Marco Belo com informações sobre o Corinthians, comentários sobre esse jogo, Calil?
0: Olha, é um jogo que o Corinthians tem que ganhar, né? Mesmo com desfalques,
5: obrigação, né?
0: Com todo o respeito à Chapecoense, o Corinthians deve vencer jogando dentro de casa, já não vence há 3 partidas e precisa da vitória, deve vencer o time corintiano, embora tenha a Libertadores, né? E o, olha, bola na trave, o Mirassol ataca, quase o gol, levantada a bola pra área e vai pela linha de fundo.
5: Foi o Reinaldo chutando ali.
0: Reinaldo atirou cruzado, a bola passou pelo goleiro Murisco, bateu no pé da trave. O Mirassol tá jogando melhor que o Coritiba também no segundo tempo. Uma atuação irreconhecível do time Coxa Branca. E por pouco o Mirassol não está vencendo o que seria um verdadeiro terremoto pra parte de baixo da tabela. Se o Mirassol ganhar esse jogo... Olha, vamos aguardar, mas não quero nem pensar, viu? Com todo respeito ao Mirassol, mas se o Mirassol ganhar esse jogo, Inter, Santos, Vasco, Grêmio, vai todo mundo aí tremer na base. Bom, temos um áudio antes do intervalo. O que, que a galera quer saber, Henrique Dias?
7: Aqui é Dema, da cidade de Várzea.
0: Não, Paulista. O Dema já foi.
7: Aqui ao lado de Jundiaí.
0: O Dema já foi.
7: Que gostoso acordar no domingo frio, 14 graus.
0: Esse já foi, o Dema já foi. Vamos pro intervalo. O Coritiba agora faz 3 substituições, o técnico Seabra. Porque realmente o Coxa está sendo dominado dentro de casa. Que atuação terrível do Coritiba. que tem que dar graças a Deus ainda do jogo tá 0x0. Mirassol bem melhor desde o início da partida e nós voltamos já.
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0: Pedro Rocha de letra marcou para o Coxa, mas na saída de bola, Gustavo Mosquito empatou para o Mirassol. Realmente, o Coritiba não está jogando nada, né? A gente não pode mascarar a realidade. Seria um absurdo o Coritiba vencer esse jogo, pelo que está jogando. E o Coritiba fez 1-0, mas não sustentou. Um minuto depois, Gustavo Mosquito empatou, portanto, 1-1 lá em Curitiba. Um para o Coritiba, um para o Mirassol. Vamos falar do Flamengo, que joga hoje em Belém. Que jogo decisivo também, hein? 16h para a parte de baixo e para a parte de cima da tabela. Se o Flamengo empatar, ele já pega a liderança do Palmeiras. Lembrando que o Palmeiras vai jogar mais tarde contra o Botafogo, né? Se o Flamengo empatar, ele já pega a liderança do Palmeiras. Por outro lado, se o Remo ganhar, ele sai da zona de rebaixamento. Léo Pinheiro e os destaques deste jogo de Belém, Léo.
1: Olá, amigos do Esporte TMC, tudo bem? Um abraço para todo mundo aqui sintonizado na TMC. O Flamengo vai enfrentar o Remo daqui a pouco, 16h, no Mangueirão, sequência do Campeonato Brasileiro, tentando pular para a ponta do Campeonato Nacional e, em seguida, secar o Palmeiras, que vai enfrentar o Botafogo no Rio de Janeiro. Sobre a partida, o técnico Leonardo Jardim vai contar com o chileno Eric Pulgar. O jogador deu um susto na comissão técnica e também na torcida flamenguista, porque foi substituído no primeiro tempo do jogo contra o Mirassol no último meio de semana. O Flamengo realizou exames médicos e descartou lesão. Foi apenas uma pancada, por isso ele está relacionado para essa partida. Contudo, o técnico Leonardo Jardim deve promover alterações na equipe rubro-negra para esse jogo. O Flamengo vai enfrentar o Del Valle na próxima quinta-feira pela Libertadores e essa partida da competição continental vai condicionar o jogo e a escalação de logo mais. Então, o Flamengo mexido para o duelo do Mangueirão, essa é a tendência. Então, provável rubro-negro para esse duelo. Agostinho Rossi no gol, Varela na lateral direita, dupla de zaga com Danilo e Léo Pereira e Ayrton Lucas completando o sistema defensivo rubro-negro. Meio campo com Eric Pulgar, Lucas Paquetá e De Arrascaeta, na frente Carrascal, Samuel Lino e Pedro. Esse é o provável Flamengo para enfrentar o Remo. Rubro-negro, que está a um ponto do Palmeiras, jogará antes da equipe alviverde nessa rodada e para o Flamengo é vencer o Remo e em seguida secar o alviverde na luta pela liderança do Campeonato Brasileiro, amigos.
0: Valeu, Léo Pinheiro. E o Coritiba perde um gol incrível agora para fazer 2-1. Rodrigo Moledo, zagueiro que era do Inter de Porto Alegre, perdeu um gol embaixo da trave. Segue um para o Coritiba, um para o Mirassol. Jogo dramático no Paraná. O Coritiba não tem lá grandes preocupações, né? Tá tentando ganhar para se aproximar de uma zona de Libertadores. Agora o Mirassol luta pela sobrevivência e luta bravamente, porque joga melhor do que o Coritiba. Tomou o gol do Pedro Rocha, é verdade, mas empatou logo em seguida. Agora o Coritiba perde o gol, que seria o segundo, mas o Mirassol está jogando muito bem. Agora vamos falar do outro jogo de hoje, hein, Lucas Escórcio?
2: Exatamente, vamos falar de Cruzeiro e Atlético Paranaense às 16h. O Atlético Paranaense viaja até Minas para pegar o sexto colocado Cruzeiro, o Atlético que também tá numa briga aí para se manter ali no G4, atualmente é o terceiro colocado, se vencer se aproxima ainda mais de Flamengo e Palmeiras. Vamos ouvir então as informações do Atlético Paranaense com ela, Monique Vilela.
3: Oi, galera ligada na TMC, hoje é dia de Campeonato Brasileiro pro Furacão, partida importante contra o Cruzeiro no Mineirão. E para esse compromisso, o técnico Odair Hellmann vai fazer uma mudança bem significativa. Santos, que acabou cometendo falhas na meta atleticana nas últimas partidas, vai para o banco de reservas. E Mikael será o titular no dia de hoje. Na lateral direita, Benavides está suspenso. Diante disso, Gilberto Moraes, recuperado de uma tendinite, volta à equipe rubro-negra. De resto, tendência de manutenção do time para tentar a 11ª partida de invencibilidade dentro da Série A. Manutenção desse G3 com tranquilidade. E um Furacão que tem o artilheiro da competição, Viveiros, com 17 gols. Na meta, Mikael. O trio de zagueiros, mais uma vez, de Dantas Aguirre e Arthur Dias. Lateral direita, Gilberto Moraes. Pelo lado esquerdo, a presença do Mendoza. Meio de campo, de Luiz Gustavo, Jadson e João Cruz. Mais adiante, Leozinho e Viveiros. Esse deve ser o Atlético para a partida. 16h, a bola rola no Mineirão e o Furacão vai tentar mais um resultado.

0: resultado positivo fora de casa.
1: É isso aí, Monique. Agora o Cruzeiro com Marcos Botelho. Grande Botelho!
2: Salve, salve. Um abraço aos amigos. Um abraço especial para você que está nos acompanhando aqui na TMC. Por aqui em Minas Gerais, turma, estamos chamando esse jogo de logo mais de o jogo da ressaca. Até porque o Cruzeiro, na última terça-feira, foi eliminado da Copa do Brasil. Recentemente, também foi eliminado da Copa Libertadores. Torcida cruzeirense chateada, não tá legal com o time, por isso o jogo de logo mais contra o Atlético Paranaense, o jogo da ressaca. Cruzeiro encarando a torcida cruzeirense mais uma vez no Mineirão, encarando mesmo. E o número do público não vai ser lá muito alto, mesmo com promoção de ingressos. O torcedor cruzeirense não deve colocar ali 30 mil presentes no Gigante da Pampulha para logo mais, a partir das 4 horas, a bola rola. Vamos falar do Cruzeiro, que fechou ontem a preparação na Toca da Raposa 2. Técnico Arthur Jorge com algumas dúvidas. Não conta com o zagueiro titular Jonathan Jesus, que deixou o clássico contra o Atlético pela Copa do Brasil, ainda na primeira etapa, lesionado e teve lesão confirmada na perna esquerda, lesão muscular associada ao tornozelo, tá? Desfalca o Cruzeiro para sequência. E tem a dúvida sobre o Gerson, que tá com desgaste muscular, foi relacionado, mas é dúvida para começar o jogo, quiçá entrar ao longo da partida. Mas se foi relacionado, deve jogar alguns minutos, né? Com isso, um provável Cruzeiro para logo mais com Otávio no gol, Fagner na lateral direita, a zaga com Fabrício Bruno e João Marcelo, e o Lucas Vidalba, que é zagueiro, deve mais uma vez ser o titular na lateral esquerda. O meio de campo com o Lucas Romero, Matheus Henrique ou Gerson, Matheus Pereira, o ataque de Kenny Arroio, Caio Jorge e Wesley, o provável Cruzeiro para logo mais diante do Atlético Paranense. Cruzeiro agora com foco exclusivo no Campeonato Brasileiro, é o que restou para a Raposa após as eliminações na Copa Libertadores e também na Copa do Brasil, meus amigos. Tá dura a vida do cruzeirense, tá? Um abraço para vocês.
1: Outro Botelho, quanto tempo tem de jogo ali, Escórcio?
3: Temos 25 do segundo.
1: 26 agora, 26 minutos do segundo tempo, um para o Coritiba, um para o Mirassol. Coritiba fez o gol e um minuto depois o Mirassol empatou. Jogo decisivo aí para a parte de baixo da tabela do Campeonato Brasileiro. Se empatar ainda fica mais ou menos assim. Agora se o Mirassol ganhar e tá produzindo para ganhar, aí teremos um terremoto aí na parte de baixo da tabela do Campeonato Brasileiro. O Cláudio Barbosa está dizendo que o Santos fez certo em escalar o Neymar contra o Palmeiras. Ô! Fez muito certo! Nós estamos vendo aí, Cláudio Barbosa, fez muito certo. Bom, meu amigo Jairo Silva, esse é fera. Meu amigo Jairo Silva, falando de Cruzeiro e Atlético Paranaense, o que, que podemos esperar desse jogo, Jairo?
4: Meus amigos, na TMC, um grande abraço. O Atlético Paranaense visita o Cruzeiro esta tarde em um confronto direto por vaga na Libertadores e em situação bastante confortável nesta rodada 26 do Campeonato Brasileiro. O Atlético Paranaense atualmente é o terceiro colocado com 45 pontos e mesmo em caso de tropeço, logo mais no Mineirão, não perde esta posição porque tem os mesmos 45 pontos do Fluminense, mas tem uma vitória a mais e isto, de certa forma, dá mais tranquilidade ao Furacão para enfrentar o Cruzeiro pressionado por duas eliminações na Libertadores e recentemente na Copa do Brasil para o principal rival, o Atlético Mineiro. Então, resta entender como chega o Cruzeiro para o jogo desta tarde e o Atlético Paranaense tem feito jogos estratégicos fora da Arena da Baixada, bem postado atrás, explorando uma transição rápida com os volantes Luiz Gustavo e Jadson, mais à frente João Cruz e Leozinho flutuando na intermediária adversária para fazer essa bola chegar com mais qualidade no artilheiro do campeonato, o colombiano Viveiros. Tem sido assim que o técnico Odair Helma vem trabalhando a equipe em jogo deste nível do que será na tarde de hoje no Mineirão. O jogo do Cruzeiro na Copa do Brasil, quando foi eliminado pelo Galo, serviu para o Odair Djelma trabalhar variações táticas e espera surpreender o time estrelado logo mais no Mineirão. Quanto ao time que inicia a partida de logo mais, o Furacão terá mudança no gol, o titular Santos não atravessa boa fase, falhou no jogo que eliminou o Atlético Paranaense na Copa do Brasil contra o Vitória e voltou a falhar contra o Fluminense na Arena da Baixada na 25ª rodada do Campeonato Brasileiro. Por isso, o Odair resolveu dar um tempo para o goleiro Santos e escala Mikael para o jogo diante do Cruzeiro. Outra mudança será na lateral direita, o Benavides está suspenso e em seu lugar entra o Gilberto Moraes. Na zaga, amigos da TMC, o Odair Helma não deve mexer. Eu imagino que ele vai manter Aguirre, Dantas e Arthur Dias. Esses três zagueiros vêm jogando quando da ausência do Esquivel, que normalmente tem sido aproveitado como zagueiro pelo lado esquerdo. Outro jogador que atua pela lateral, mas que também faz essa função de zagueiro, é o Benavides. Como o Benavides não joga, então ele deve colocar Gilberto Moraes como ala pela direita e manter os três zagueiros. É verdade que o Esquivel está liberado pelo departamento médico, está relacionado para o jogo desta tarde, mas deve iniciar no banco de reservas. E nas demais posições, não há nenhuma novidade, o time será o mesmo que empatou contra o Fluminense na rodada passada e tem tudo para aproveitar aí esse momento turbulento que atravessa a Raposa para se manter entre os primeiros colocados do Campeonato Brasileiro. Uma coisa é certa, amigos da TMC, vai ser um belo jogo esta tarde no Mineirão entre Cruzeiro e Atlético Paranaense. É isso aí, grande abraço, ótimo domingo a todos.
3: Tá aí o Jairo Silva comentando então sobre a partida de Cruzeiro e Atlético Paranaense, ó. Tem gol em Curitiba e Mirassol, mas daqui a pouquinho a gente te informa. Ou não, vamos informar agora. Vamos segurar a audiência? Enfim, vamos segurar a audiência então. Transamérica agora, TMC, depois do intervalo voltamos, quem escuta sabe.
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1: 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Muito bem, 36 minutos agora, segundo tempo em Curitiba, jogo dramático, um para o Curitiba, um para o Mirassol, esse gol anulado do Curitiba aí, vou dizer uma coisa para você, hein? Mas foi anulado o segundo gol do Curitiba e o Mirassol continua jogando melhor, vai para o ataque, já já nós vamos falar de Série B aqui no Esporte TMC, já já mais ouvintes, vamos ver esse ataque do Mirassol! Perde o gol feito, o centroavante do Mirassol, uma cabeçada cruzada, não havia impedimento não, passou pelo goleiro Murisco e o centroavante chega tarde, olha lá, ó. Murisco desvia ainda do centroavante, eu tô dizendo para vocês, o Mirassol tá jogando melhor, já era para estar vencendo, embora tenha tomado o gol. 1-0, gol de Pedro Rocha, Gustavo Mosquito empatou, mas que coisa incrível o gol que perdeu o Mirassol agora. Bom, Série B do Campeonato Brasileiro, 26ª rodada, sexta-feira o Náutico venceu o Botafogo de Ribeirão Preto, aliás, quinta-feira, o Náutico venceu o Botafogo de Ribeirão Preto, 1-0. Na sexta, Criciúma 2, Cuiabá 0, Atletique do Alex, grande trabalho do Alex, que foi meia do Palmeiras, do Cruzeiro, meteu 5-0 no Vila Nova de Goiás. Também na sexta, o CRB ganhou do rebaixado América Mineiro, 3-1. Ontem, Novo Horizontino 3, Avaí, que também está caindo, 1. Ontem ainda, Goiás 0, Fortaleza 1 em Goiânia. E também ontem tivemos Juventude 2, Atlético Clube Goianiense 2 em Caxias do Sul. E o Ceará bateu o Sport 2-1. Já já nós vamos falar do Sport. Esse resultado derrubou o técnico Gilmar Dalpozo, hein? Não é mais o técnico do Sport. E agora a bola rolando também na Série B. Em casa, o Londrina, que está sendo rebaixado, está perdendo para o Operário de Ponta Grossa 1-0. Portanto, Londrina 0, Operário 1. Segundo tempo em Londrina. Bom, então é isso, né? Osmar Cordeiro, repórter da TMC em Recife. Caiu o técnico do Sport, Cordeiro.
3: Alô, amigos do Sport TMC, chegando aqui nesse domingão com os destaques do Sport. E o Leão da Ilha do Retiro não tá tendo um domingo nada bom, muito movimentado já nessas primeiras horas do dia. Isso porque após a derrota da 26ª rodada do Campeonato Brasileiro da Série B, no confronto do Clássico Regional contra o Ceará fora de casa, derrota por 2-1, o Leão que sofreu 2-0, fez o gol de honra no último lance da partida, mas não tinha nem mais como tentar buscar o empate, ficou na 8ª colocação, ainda com o risco de cair mais uma posição, porque o Operário está jogando nesse momento, e aí com isso o Sport pode cair para 9º, seguindo com 38 pontos, e com a vitória do CRB na rodada, ficando com 4 pontos de desvantagem para a equipe que está na 6ª colocação, justamente o CRB. Então com isso, nem mesmo a vitória no meio de semana, na próxima quinta-feira, pela 27ª rodada contra a Ponte Preta, coloca o Leão da Ilha de volta no G6. O momento é de muita pressão no bastidor rubro-negro, que culminou com a saída do técnico Gilmar Dalpozo, o terceiro treinador rubro-negro já demitido nessa temporada. O primeiro foi Roger Silva, após a estreia com empate do Sport no Campeonato Brasileiro da Série B para o Cuiabá, ele foi demitido. Depois, Márcio Goiano, que também não teve vida longa. E agora, Gilmar Dalpozo, após 11 jogos à frente do rubro-negro da Ilha do Retiro, teve 3 vitórias, 4 empates e 4 derrotas. Um aproveitamento de 39%, e isso fez com que ele não ficasse no Leão, um aproveitamento de equipe que briga contra o rebaixamento. Inclusive, há umas 6 rodadas atrás, já foi questionado uma saída de Gilmar Dalpozo, isso chegou a ser debatido em reunião com a diretoria, mas ele não caiu por conta dos jogadores que respaldaram o trabalho do treinador. Agora, nessa sequência de resultados negativos, os 2 jogos fora de casa, contra Novo Horizontino e contra Ceará, e 2 derrotas, aí não teve como Gilmar Dalpozo, então nem ele e nem seu auxiliar Emerson Nunes seguirão na equipe rubro-negra, que agora está no mercado em busca de um treinador para chamar de seu, para finalizar esse Campeonato Brasileiro da Série B, em busca de conseguir uma vaga nas 6 primeiras colocações e o acesso para a Série A de 2027. As notícias da equipe do Sport, com Osmar Cordeiro, para a Rádio TMC. 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
1: Valeu, Cordeiro. Pois é, ó, o Sport está sem treinador, né? Vamos ver quem será o técnico. E tem gol em Curitiba e a justiça. Porque o Mirassol estava jogando melhor desde o início. Gol do Mirassol, Bruno Santos, Curitiba 1, Mirassol 2... Um resultado desastroso para as equipes que estão na parte de baixo da tabela. Grêmio, Inter, Santos, Vasco da Gama. Desastroso resultado essa vitória do Mirassol, mas é uma vitória merecida. O Mirassol está jogando melhor desde o início da partida. Tomou o gol com Pedro Rocha. O Curitiba fez 1-0. Gustavo Mosquito empatou logo depois. E agora a virada do Mirassol com Bruno Santos. Mirassol 2, Curitiba 1, em pleno Estádio Major Antônio Couto Pereira em Curitiba. Um desastre esse resultado para as equipes que estão na parte de baixo da tabela. E claro, né, muito bom para o Mirassol, que vai escapando do rebaixamento. Mas é o tipo de resultado que ninguém conta, né? Você imagina que o Curitiba vai ganhar, ou pelo menos empatar com o Mirassol em casa. Nem empatar o Curitiba está conseguindo. Uma vergonha o que o Curitiba está jogando hoje, e o Mirassol não tem nada com isso, está fazendo seu papel, está jogando melhor e vencendo 2-1 dentro de Curitiba. Bom, então está sem técnico o Sport Recife, né? E segundo as informações que vêm de Pernambuco, Thiago Carpini pode ser o novo técnico do Sport para tentar ainda colocar o time na Série A do ano que vem. O Náutico está reagindo. O Náutico, que não estava muito cotado para subir, vem ganhando jogos importantes, e o Tarsis Maciel traz agora as informações do Timbu. Diz aí, Tarsis.
4: Um grande abraço a todos que acompanham o Esporte TMC. E o Náutico vive um bom momento no Campeonato Brasileiro da Série B. Na última sexta-feira, o Timbu venceu o Botafogo de Ribeirão Preto por 1-0, jogando no Estádio dos Aflitos, gol do garoto da base Luiz Cláudio. Esse resultado fez com que o Timbu subisse na classificação. Saiu da 12ª posição para a 9ª, com 37 pontos. O primeiro objetivo do time do técnico Hélio dos Anjos é chegar aos 45 pontos, assim assegurando a permanência para a Série B da próxima temporada. Mas todos no clube também não negam que o G6 é um objetivo. O Náutico está a 8 jogos sem perder, sendo 4 vitórias e 4 empates. Como mandante, a campanha também vem melhorando. Hoje, o alvirrubro da Rosa e Silva é o 6º melhor mandante da Série B. Em 13 jogos, 7 vitórias, 2 empates e 4 derrotas. Das últimas 5 partidas jogando no Estádio dos Aflitos, o alvirrubro tem 4 vitórias e 1 empate. Apesar de um bom momento, o técnico Hélio dos Anjos ainda anda insatisfeito com algumas críticas que vem recebendo, principalmente por parte da torcida, pelo rendimento. No entendimento dos críticos, o Náutico até consegue os resultados, mas não consegue desempenhar bem. O próximo duelo do Timbu acontece na quinta-feira, às 20h30, na Arena Independência, contra o América Mineiro. Se vencer, o Náutico chega a 40 pontos e se aproxima da pontuação necessária para confirmar a continuidade na Série B do Campeonato Brasileiro. Com informações do Clube Náutico Capibaribe, direto de Recife, Tarsis Michel para o Esporte TMC.
1: Tarsis Michel, e as informações do Náutico. E o Náutico realmente está reagindo e os caras cornetam o Hélio dos Anjos, né? Hélio dos Anjos é um grande treinador, um treinador experiente, que tem história no futebol brasileiro. O Hélio dos Anjos era goleiro, cara. Ele foi goleiro do Flamengo, foi goleiro de várias equipes aí. Depois ele teve uma lesão, não pôde continuar jogando, virou treinador. E há tantos anos está aí no futebol brasileiro. Bom, agora o Mirassol desce para matar o jogo, hein? Olha lá, vai o Mirassol sozinho, avançou e adiantou muito. O jogador do Mirassol, Pedro Maurício, que salvou, voltou, bola tocada por cobertura para fora do gol. Quanto tempo tem ali, Scott?
6: Mais 8, estamos com 46.
1: 46 mais 8 minutos, já nos acréscimos. 2 para o Mirassol de virada, 1 para o Coritiba. Campeonato Brasileiro da Série A, único jogo deste momento na competição. Resultado fantástico para o Mirassol, que vai se afastando da zona de rebaixamento, e terrível, né, para Botafogo, Vitória, Santos, Grêmio, Vasco, Internacional, Remo. Terrível essa vitória do Mirassol, merecida, entretanto, porque o Mirassol está jogando melhor. Tem mais áudio aí para a gente passar régua ou podemos encerrar o programa, Daniel Santa Rosa? Vamos ouvir a galera.
7: Boa tarde, Calil. Sou corintiano, sou seu fã. Só um lembrete para essa diretoria ridícula do Corinthians. O Carlos Vinícius estava livre no mercado, se ofereceu para jogar no Corinthians. O Corinthians não quis contratá-lo. Ele ia fazer uma fumaça jogando do lado do Yuri Alberto no ataque do Corinthians. Hoje o Corinthians, para ganhar de 1-0, sofre. Vanderlei do Itaim Paulista, obrigado.
1: Olha, Vanderlei, eu respeito muito a sua opinião, mas eu sei que o Carlos Vinícius, o Marco Belo deu essa informação, que o Carlos Vinícius se ofereceu para jogar no Corinthians. Agora, ele tá naquela fase que a bola bate no centroavante e entra, né? Eu não acho esse Carlos Vinícius nada demais. É um jogador tecnicamente muito fraco. É verdade que ele é forte, que ele tem imposição física. Mas olha, não sei se ele daria certo no Corinthians, não. E outra, acho que ele não jogaria junto com o Yuri Alberto. Ele seria uma alternativa ao Yuri Alberto, porque o ataque do Corinthians, que mais produz é Memphis e Yuri Alberto. Então, eu acho que o Carlos Vinícius, deixa ele lá no Grêmio, ele tá indo bem lá. Mas, olha, é um jogador tecnicamente, veja bem, não estou discutindo a capacidade física, ele sabe fazer gols, é um dos artilheiros do Campeonato Brasileiro. Agora, você dá a bola para ele fazer duas embaixadas, ele não faz, cara. A bola bate na canela. Então, é um jogador que tem que ter um esquema preparado para ele. E é isso, eu realmente não acho que o Carlos Vinícius é tudo isso e nem sei se ele daria certo no Corinthians, viu? Bom, meu amigo Lucas Scorsi, acho que vamos embora, né? Meio-dia, 58 minutos. 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Rio de Janeiro, 101.3. Recife, 92.7. 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Curitiba, 100.3. Hoje não, porque está com o jogo, né? Que está nos minutos finais. Um para o Curitiba, dois para o Mirassol. Curitiba não jogou nada. Tenta pressionar agora no fim, mas não vai conseguir. O Mirassol administra com tranquilidade a vitória. Uma vitória sensacional do Mirassol e terrível, desastrosa para as equipes que estão na parte de baixo da tabela do Campeonato Brasileiro. A coordenação hoje foi do Daniel Santa Rosa, no som Osmar Zani e depois Henrique Dias, o HD, e nas imagens o Giba. Vai terminando o Esporte TMC de hoje. Tchau, Lucas Scorsi.
6: Tchau.
1: Um abraço a todos. Vem aí a programação da TMC na sua praça. Um abraço. Tchau.
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10: A história da seleção brasileira feminina em Copas do Mundo começou antes mesmo do primeiro Mundial oficial. 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
2: 1 da tarde, mais 5 minutos no ar. O Esquenta TMC. Vamos juntos até as 3 horas da tarde, porque hoje é dia de rodada tripla aqui na TMC. Às 4 da tarde a bola rola em Porto Alegre. Tem Inter, tem Santos, tem Ricardo Melo na narração. Inter e Santos, hein? É praticamente um duelo que decide quem continua lutando contra o rebaixamento e quem respira aliviado. Inter e Santos, às 3 da tarde, abertura da jornada esportiva. E o Ricardo Melo narra às 4 da tarde. Na sequência, vale a parte de cima da tabela. Abre o olho Palmeiras. Às 18h30 tem Botafogo e Palmeiras. Botafogo e Palmeiras no Nilton Santos com Éder Luiz, o 10 do país. E às 19h30, na Neoquímica Arena, tem Corinthians e Chapecoense. Chapecoense já está rebaixada, já foi, já arrastou para cima, mas ganhou do Santos e do São Paulo. Abre o olho Corinthians, o Guilherme Laje, o Guigui, narra esta partida, o primeiro tempo no YouTube, arroba TMC Esporte, e o segundo tempo também aqui no 100.1 do seu rádio. Inclusive está nos acompanhando pelo YouTube, então deixa seu like, se inscreve no canal, ativa o sininho, compartilha com os amigos, porque hoje vamos juntos em jornada tripla aqui na TMC, no ar o Esquenta TMC, com a coordenação do Paulo Vitor Martins, na produção Daniel Santa Rosa, na mesa de som Cláudio Cuca e nas imagens do YouTube o nosso Giba. Vamos juntos porque olha, hoje tem bola rolando já, né? Teve bola rolando ontem, nós mostramos a vitória maiúscula, hein, do São Paulo. Que vitória do São Paulo no Morumbi para mais de 39 mil pessoas. 2-0 para cima do Atlético Mineiro. Aí tem aquele que fala, mas o Galo veio ali desfalcado, ó. Não jogou o Juan Tressoldi e não jogou o Everson, goleiro, e o zagueiro. O zagueiro machucou na decisão contra o Cruzeiro na Copa do Brasil, né? Na Arena MRV. E o Everson jogou no sacrifício aquela partida. Aí foi preservado porque tem um jogo contra o Santos, quarta-feira, pela Copa Sul-Americana. Primeiro jogo das quartas de final da competição na Vila Belmiro. Mas Fred ficou no banco, Cassierra ficou no banco, Alan Linda no banco, os caras todos no banco. Quando precisou, o Barba chamou a cavalaria, mas não adiantou. Foi muito bem a equipe do técnico Dorival Júnior, venceu por 2-0, gol de Luciano. Luciano já é um dos top 20 artilheiros da história do São Paulo, e ultrapassou o Careca, grande Careca, 116 gols. Tem o Luciano com a camisa do São Paulo. Careca, jogador de seleção brasileira, São Paulo, Guarani, né? Jogou no Santos também, no final da carreira, 96, 97. Grande Careca. E tá na história do São Paulo. O maior artilheiro da história do São Paulo ainda é Serginho Chulapa, se eu não me engano, né, Daniel Santa Rosa? Com 246 gols. Se eu não me engano, o Serginho Chulapa, o maior artilheiro da história do São Paulo. Foi bem demais o São Paulo. Inclusive, o Lucasito ainda tá na macarronada, daqui a pouco ele chega, tá? Então, eu vou furar os olhos do Lucasito agora, vou passar para vocês os resultados, até então, desta rodada, a 26ª rodada do Campeonato Brasileiro. Ontem, o Red Bull Bragantino em casa tomou a virada do Bahia. 3-2 para a equipe do técnico Rogério Ceni. É, tá com moral o Rogério Ceni lá, hein? Rogério Ceni, ídolo do São Paulo, jogador de seleção brasileira, técnico do Bahia há muito tempo já lá no Grupo City. O Bahia venceu por 3-2 o Bragantino no interior de São Paulo. No Morumbis, o São Paulo venceu o Atlético Mineiro por 2-0. Gols de Luciano e Iago, lateral esquerdo, que no Bahia não jogava nada, né? No São Paulo tá voando o Iago, hein? Mais tarde, nós tivemos ontem o Fluminense derrotando o Vasco da Gama por 1-0 no Maracanã. Ó o Flusão. Empurrou o Vasco da Gama para a parte de... Amassou o Vasco da Gama na parte de baixo da tabela. No finalzinho, não sei se terminou já, tô aqui de olho, para mim não terminou aqui ainda. Mas no finalzinho, no Paraná, o Coritiba está sendo derrotado pelo Mirassol. 2-1 Mirassol. Para quem luta contra o rebaixamento, resultado péssimo este, o do Mirassol. E teremos hoje ainda, às 16h, Cruzeiro e Clube Atlético Paranaense em Minas Gerais, no Mineirão. Inter e Santos com transmissão aqui da TMC com Ricardo Melo no Beira Rio. Remo e Flamengo, 16h. Atenção, Palmeiras entra em campo sabendo o que precisa, hein? Remo e Flamengo lá no Mangueirão em Belém do Pará, às 16h. Estaremos informando tudo por aqui. Aí mais tarde no Nilton Santos, Botafogo e Palmeiras. Botafogo, ó, com a corda no pescoço, pressão de torcida e tudo mais. E o Palmeiras pressionado pelo Flamengo, hein? Um pontinho separa o Palmeiras do Flamengo apenas. Às 18h30, nós transmitimos esse jogo aqui na TMC com Éder Luiz, o 10 do país. Aí mais tarde, o Corinthians recebe a Chapecoense, 7h30 da noite na Neoquímica Arena. Repetindo, o Guilherme Lage narra o primeiro tempo desta partida no YouTube, arroba TMC Esporte, e o segundo tempo todo também no rádio no 100.1. Vamos fechando a rodada amanhã, só teremos encerramento da rodada amanhã, com Vitória e Grêmio às 8h no Barradão, jogo que vale muito para a parte de baixo da tabela, né? É, os dois lutam contra o rebaixamento, o Grêmio numa situação bem pior, né? Bem pior. Vamos à classificação de momento do Campeonato Brasileiro, meus amigos. O Palmeiras é líder, com 52 pontos em 25 jogos. Em segundo, o Flamengo, 51 pontos em 25 jogos. Em terceiro, o Clube Atlético Paranaense de Odair Hellmann, 45 pontos em 25 jogos. Em quarto está o Fluminense, escalou a tabela depois da vitória. O Fluminense, 45 pontos em 26 jogos. Olha que vitória importante do Bahia de virada contra o Bragantino em Bahia. Pulou para quinta colocação, 43 pontos em 26 jogos. O Cruzeiro, que joga hoje, tem 39 pontos em 25 jogos. O Coritiba é o sétimo colocado, 37 pontos em 26 jogos. Essa derrota para o Mirassol, né? Quando terminar, me avisa aí, Santa Rosa. Essa derrota para o Mirassol impede que o Coritiba... Acabou? Mirassol 2-1, então. Essa derrota impede que o Coritiba escale mais a tabela, hein? Estaciona na sétima colocação com 37 pontos. Em oitavo está o Clube Atlético Mineiro, que perdeu para o São Paulo ontem por 2-0 no Morumbi, 36 pontos em 25 jogos. Em nono, o Red Bull Bragantino, 35 pontos em 25 jogos. Em décimo, o São Paulo subiu uma casinha, hein? 33 pontos em 25 jogos. Tem um jogo a menos para disputar contra o Santos e no Morumbis, tá? É o clássico que será remarcado para o Morumbis. Em 11º, ó, o São Paulo já atropelou o Corinthians, hein? 32 pontos, o Corinthians é o 11º em 25 jogos, mas pega hoje a Chapecoense na Neoquímica Arena. Em 12º, Botafogo, 30 pontos em 24 jogos. Em 13º, Vitória, 29 pontos em 25 jogos. Em 14º, o Santos, 29 pontos em 24 jogos. Em 15º, o Grêmio, 28 pontos em 24 jogos, rapaz. Mirassol subiu, hein? Deixou a zona do rebaixamento. 16º colocado, 28 pontos em 26 jogos. O Vasco continua amassado no Z4, é o primeiro clube dentro da zona do rebaixamento. 17º com 25 pontos em 25 jogos. Em 18º é o Inter, 25 pontos em 25 jogos. Olha que partida importante para o Inter no Beira-Rio contra o Santos. Se vencer, deixa a zona do rebaixamento, hein? Devolve o Mirassol para a zona do rebaixamento. Na penúltima colocação, o Remo, 19º, 23 pontos em 25 jogos. O Remo tem que vencer o Flamengo e torcer para uma combinação aqui. Mesmo assim, acho que não sai, né? Chega a 26 pontos. Aí tem que torcer para o Inter perder, aí ele pula para a 17ª colocação, mas não deixa a zona do rebaixamento. Situação complicada, a do Remo. E na lanterna, todo mundo fala, né? O virtual rebaixado, a Chapecoense, 14 pontos em 24 jogos. Emoção não vai faltar, meus amigos, nesta rodada deste domingo do Campeonato Brasileiro. Daniel Santa Rosa, ligeiro, como sempre, me manda aqui, ó, a lista de artilheiros do São Paulo. Eu falei que o Luciano ultrapassou o Careca, né? Em primeiro, o maior artilheiro da história do São Paulo é Serginho Chulapa, 242 gols. Em segundo é o Gino Orlando, 233 gols. Em terceiro, o fabuloso Luiz Fabiano, 212 gols. Em quarto, Teixeirinha, 189 gols. Em quinto, o França. Foi um baita jogador o França, né? 182 gols. Em sexto, Luizinho, 173 gols. Em sétimo, Miller. Talvez o jogador mais inteligente que eu tenha visto jogar, hein? Miller, 160 gols. Em oitavo, Leônidas, 144 gols. Em nono, Maurinho, 136 gols. Em décimo, Rogério Ceni. O homem marcou 131 gols com a camisa do São Paulo. Um goleiro. Está no top 10 dos artilheiros da história do São Paulo, acima de Raí, que é o 11º com 128 gols, Prado, 121 gols, Pedro Rocha, 119 gols, e o Luciano é o 14º colocado, 14º maior artilheiro da história do São Paulo, com 116 gols. Rapaz, olha, a marca do Luciano é impressionante, mas a marca do Rogério Ceni, goleiro com 131 gols com a camisa do São Paulo, falta e pênalti, né? E para um goleiro, cara. E no top 10 dos maiores artilheiros da história do São Paulo Futebol Clube. Não é à toa que o São Paulo mantém no ônibus, né? Que traz a delegação a foto do Rogério Ceni estampada lá. Se não me engano, é Rogério Ceni, Palhinha e o Raí. Sensacional, Rogério Ceni, 10º maior artilheiro da história do São Paulo. 1:16. Vamos para um rápido intervalo e na volta teremos um material especial do Lucas Escorce. O Neymar machucou de novo, não vai ajudar o Santos. Quando ele volta, quantas lesões, o porquê das lesões. E vamos falar muito de Santos, de Palmeiras, de São Paulo, de Corinthians. Segura aí, voltamos.

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0: Uma da tarde, mais 19 minutos, 1h19, voltamos com o Esquenta TMC. Antes de eu chamar a matéria especial do Escórcio, deixa eu ir para o nosso chat aqui no YouTube, no @TMC Esporte. Você pode mandar também uma mensagem de áudio ou texto no nosso WhatsApp, 11 30 25 1001, 11 30 25 1001. Vamos para o nosso chat no YouTube. O Ailton Soares está por aqui, tamo junto. O João Herculano está assistindo o Esquenta aqui e diz: vai, Timão. O Eduardo Garcia fala: boa tarde. Qual filme o Lucasito sugere para hoje, tempo chuvoso e frio? Ele me passou aqui um novo lançamento dele: Drops of Love. São gotas de amor. Só procurar nos principais streamings mundiais. É, o Lucasito tá demais. Drops of Love é o que tá escrito aqui. Tá? O Lucasito me mandou uma mensagem agora há pouco.
1: Oh.
0: É. Antônio Sebastião. Mirassol ganhou do Coxa. Com esse resultado, ele colocou aqui de maneira pejorativa, se referindo a Santos e Inter. Então vou colocar Santos e Inter. É, vão cair para a segunda divisão do brasileiro. E dá risada aqui o Antônio Sebastião. Obrigado pela participação. O João Herculano coloca: na parte de baixo, tá mais empolgante. Pior que tá. Vamos ver, essa rodada é importante, hein? É importante, segundo o Ricardo Melo, que narra Inter e Santos daqui a pouco, o Palmeiras perde a liderança nesta rodada. Ou seja, o Palmeiras não vence o Botafogo e o Flamengo atropela o Remo, na opinião do Ricardo Melo, né? Mas como ele erra pouco, né? Ele erra pouco, né? É, e o João Herculano pergunta: quem será que vai cair, cara? Eu vou te falar, João. Para mim, dois grandes vão pro vinagre. Dois grandes vão disputar a Série B no ano que vem. Tá pra Vasco e tá pra Inter, hein? Tá pra Vasco e tá pra Inter. A situação tá feia pros dois. E olha que o Vasco tem agora investimento, né? Ontem o Galo entrou de ressaca contra o São Paulo. Não se iludam, o Antônio Sebastião. Cara, não foi bem isso, hein? Não foi bem isso, hein? Quando entrou Fred, Cassierra, Alan Minda, quando ele botou a cavalaria em campo, Vitor Hugo na zaga. É, o Atlético perdeu dois gols, um com Cassierra embaixo da trave, outro com Alan Minda, né, que deixariam o jogo de uma maneira diferente. Méritos do São Paulo, tá? Que fez o Atlético correr pro lado e não pra frente. Foi muito bem taticamente o São Paulo ontem, e o Barba até admitiu em entrevista coletiva, o Eduardo Domingues, técnico do Galo, que o time dele não foi bem. Tava cansado, é verdade, exausto pelo calendário, mas o calendário é igual para todo mundo. Só que o São Paulo chegou para essa partida com semanas cheias de preparação. Não tá disputando mais a Copa do Brasil, né? Não tava mais disputando a Copa do Brasil. São Paulo tava fora, ou está fora da Copa do Brasil. E aí é uma questão de se aplicar. E o São Paulo precisava do resultado ontem contra o Atlético Mineiro, empurrado pela torcida do São Paulo, tá? O... é o DJ... Christian, é isso? Christian Beis. Corinthians, ele coloca aqui. Corinthians. Como é que é, Claudio Cuca? Como é que é? Isso é muito bom. Aí ele coloca aqui: Corinthians caloteiro, como sempre, vai ser eliminado em Libertadores. Acesso negado, transfer ban. Calma, cara, calma. Não é dessa maneira que se seca, hein? É, obrigado, Ailton Soares, aqui pelo toque. O João Herculano de novo: vai, Timão. É, o DJ novamente: esse timinho de Itaquera vai pra Série B. Não, o Corinthians tem chances pequenas de cair, cara. Pequenas. Matematicamente tem. Muita gente tem ainda chances de cair, mas não acredito. Pontuação desse ano está próxima dos outros clubes, João Herculano. A pontuação, acho que a margem de corte esse ano vai ser, acho que continua nos 45 pontos, cara. 45 pontos da segurança, tá? Mas tem clube que vai se livrar com 40. Pela ruindade na parte de baixo, né? É, deixa eu ver aqui, o DJ de novo aqui. O Palmeiras, ele fala aqui com relação a serviço do Flamengo e tal. Brinca, tira uma onda aqui. O DJ, o Lucas Peixinho, tá participando com a gente também. O Danilo, boa é o sabor SAF do Palmeiras, serviço toda hora do Flamengo. Tá tirando uma onda. Hoje a rivalidade é essa, né? É quem assume a liderança. Palmeiras se mantém na liderança ou o Flamengo atropela o Palmeiras? Hoje é dia. Se bobear, até o Atlético pode ser campeão. O João Herculano, Atlético Paranaense, é isso? perdão. O Atlético Paranaense, eu bati aqui no microfone. Tá muito distante, né, cara? Tá muito distante do... Palmeiras e Flamengo disputam um campeonato à parte, só deles, né? O restante é mais por vaga na Libertadores e tudo mais, né? É, enfim, a rapaziada participando aqui no chat. Inter não passa o Mirassol, tem mais vitórias. O Paulo me avisa aqui, boa. É, deixa eu ver aqui o que tem mais. Tem que fazer 45 pontos, o DJ fala aqui. E o Gustavo, abraço do TMC, acompanhando aqui de Guaíra, São Paulo. Um abraço pra rapaziada de Guaíra, São Paulo. Às 16h, a bola rola lá no Beira Rio, hein? Inter e Santos. O jogo dos desesperados. Podemos rotular assim, sim. O jogo dos desesperados. Quem tá mais desesperado? Quem está mais desesperado? O Inter ou o Santos, que não tem Neymar? Mais uma vez lesionado. Sobre as lesões de Neymar desde a volta ao futebol brasileiro, o Lucas Scorsi preparou uma matéria toda especial. Acompanhem comigo.
1: Você lembra de todas as vezes que ele se lesionou nessa volta pro Santos? Não lembra? Fica tranquilo que eu vou te relembrar agora. O retorno do Neymar ao Santos aconteceu em janeiro de 25. Ele saiu do Al Hilal, da Arábia Saudita, e voltou pra sua casa. Óbvio que quando ele voltou foi uma festa absurda da torcida santista, e alguns torcedores já projetavam que realmente ele vai vir com alguns problemas físicos. Tanto é que ele mal jogou lá na Arábia Saudita. No começo, ele mostrou um comprometimento absurdo. Jogou praticamente todos os jogos. E só no primeiro mês ele jogou mais minutos do que ele tinha jogado durante 2 anos na Arábia Saudita. Só que aí em março veio a primeira lesão dele, durante as quartas de final do Paulistão contra o Bragantino. Os exames mostraram que ele tinha um edema na parte posterior da coxa esquerda. Ficou 40 dias fora, 4 jogos do Brasileirão perdidos, 1 do Campeonato Paulista, e também ficou fora da convocação do Dorival Júnior, que era o técnico da seleção na época. Ele até foi pro banco no jogo da semifinal contra o Corinthians, mas não entrou porque estava lesionado. Quando ele voltou aos gramados, outra lesão. Em abril, jogo contra o Atlético Mineiro, ele sentiu a mesma coxa. Foram 35 dias no departamento médico. 6 partidas perdidas e uma sequência do Santos horrorosa. Perdeu pra São Paulo, Grêmio, Corinthians. Na medicina, se explica que quando você tem uma lesão em um lugar, a tendência do seu corpo é compensar pro outro lado. Por exemplo, você lesionou uma perna, ele vai tentar compensar na outra perna. E foi justamente o que aconteceu em setembro, durante um treino do Santos. Foi uma sobrecarga na coxa direita do Neymar. Uma lesão grau 2, e aí sim, ele ficou 45 dias fora dos gramados. E mais 7 rodadas do Brasileirão sem jogar. Mas ele ainda foi pra mais um último sacrifício em 2025. O Santos estava numa luta desesperada contra o rebaixamento. E em novembro saíram os exames e mostraram que o Neymar estava com o menisco do joelho rompido. Qualquer médico mandaria ele simplesmente ir operar. Não tem solução, se forçar mais pode piorar. Mas ele continuou jogando no sacrifício pra ajudar o Santos a sair daquela situação. Ele conseguiu, o Santos ficou na Série A. Muito graças a ele. No dia 15 de dezembro de 2025, ele foi operar o joelho. 62 dias sem jogar. Só nessa brincadeira, são, pô, bem mais de 100 dias sem jogar em um ano. Não é sem jogar, é lesionado, recuperando. Ele só foi voltar depois de 10 partidas de 2026, no Paulistão. Nesse Paulistão, e nas primeiras rodadas do Brasileiro, a diretoria do Santos quis tentar ajudar ele a conseguir ser convocado para a Copa do Mundo. Fizeram o famoso controle de carga. Ou seja, o Neymar não jogaria jogos seguidos com tanta frequência. Seria poupado, preservado, pra estar na sua melhor forma física na hora da convocação. Tudo isso foi entre abril e maio. Só que aí, no jogo contra o Coritiba, na Neoquímica Arena,

0: declaração, que o grande culpado talvez tenha sido o gramado, que tava horroroso. O gramado da Vila tava péssimo para aquele duelo. Não só ele, como o Lucas Veríssimo, o Barreal também se lesionaram naquele jogo. E deve perder mais alguns jogos pela frente. Só que aí agora a gente vai analisar essa tabela aqui, que ela diz muito sobre o que é a passagem do Neymar pelo Santos desde que ele voltou. Isso aqui mostra a porcentagem de vezes que o Neymar esteve à disposição para uma partida. E em 2025, 2026, isso não passa muito de 50%. Ou seja, o Neymar só esteve à disposição da comissão técnica para jogar qualquer partida desde a volta dele em metade dos jogos. Até aí tudo bem, disse o frango na porta do forno. Que a questão é que o Santos é um time com e outro time sem o Neymar. Dá uma olhada nessa tabela aqui. A gente tá pegando todos os jogos de 2026. 49 jogos, 16 vitórias, 19 empates, 14 derrotas. Com um aproveitamento baixo, de 45%. Se a gente for olhar o Santos, quando o Neymar está em campo, quando ele está jogando, vamos lá. Neymar jogou 24 vezes, ganhou 11 dessas 24, empatou 9 e perdeu apenas 4. O aproveitamento do Santos com o Neymar chega a 58%. Agora, se a gente olhar sem o Neymar, pega os jogos que ele não jogou e vê como o Santos foi. Foram 25 jogos, 5 vitórias, 10 empates e 10 derrotas. Aproveitamento de 33%. Ou seja, você tem um cara que você depende muito, que só tá disponível na metade dos jogos da temporada, e você sem ele não joga bem. Sem o Neymar, o aproveitamento do Santos é de time rebaixado. Pra você ter uma noção, em 2026, 44% das participações em gols do Santos tiveram participação direta do Neymar. Eu acho que talvez isso seja um sinal da dura realidade que é Neymar Júnior. O cara é um ídolo. Pra muitos, e eu incluso, um dos maiores jogadores que eu vi jogar na minha vida. Mas vale ressaltar, eu tenho 21 anos. Sem sombra de dúvidas, é um dos maiores de todos os tempos. Mas tá chegando ao fim. Se ele não conseguir se manter bem fisicamente pra essa reta final da temporada do Santos, ou quem sabe até para um ano seguinte, caso ele renove com o Peixe, é muito difícil a gente ver ele num nível alto como ele estava antes. Lesionado, com dores, mais lento, errando muito, ele ainda decide pro Peixe. Ele ainda comanda o Peixe pra vitória, dá um aproveitamento de, pô, quarto colocado no Brasileirão quando tá em campo? Nem tudo é pra sempre. 8 lesões em 2 anos não é brincadeira. 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
1: Vamos lá. Vamos falar um pouquinho sobre o Neymar, assim. Não. É uma utopia pensar, ou quem pensa, tá vivendo uma utopia, que o Neymar vai voltar a jogar bola como jogava antes daquela lesão no joelho. Esqueçam. O Neymar hoje é outro jogador. O Neymar hoje é outro jogador. O Neymar, quando ele entende que ele não pode mais ir pro confronto, pro chamado X1, pro drible, quando ele entende que ele não pode mais arrancar, tentar fazer fila ou decidir o jogo perto do gol, o Neymar se torna o principal camisa 10 do futebol brasileiro. O Neymar, quando joga com inteligência, colocando os companheiros na cara do gol, tudo bem, eu sei que os companheiros erram muito, eu sei, mas o Neymar é muito mais útil para o Santos. Se você pegar dessa matéria que o Scorcio colocou no ar, os 58% de aproveitamento com o Neymar em campo, você pode perceber que, na maioria deles, o Neymar foi importante sem marcar gols, deixando os companheiros participando de gols, né? Sem o Neymar é muito pior. Mesmo nesse recorte que eu coloquei para vocês, de que o Neymar não vai ser mais mesmo o mesmo, e não vai mesmo, tá? É muito pior. Porque o Santos parece perdido em campo. O Neymar é uma referência técnica, uma referência tática. É o cara que procura muito a bola, que acelera o jogo quando tem que acelerar, que cadencia o jogo quando tem que cadenciar. E o Santos não tem um jogador com essa característica. É impressionante. Quem tá pelo YouTube tá acompanhando. Com o Neymar, são 24 jogos, 11 vitórias, 9 empates e 4 derrotas. 58,3% de aproveitamento. Sem o Neymar, 25 jogos, hoje será o 26º. São 5 vitórias, 10 empates e 10 derrotas. É muito difícil pro Santos sem o Neymar. E essa lesão, que é uma lesão no músculo reto femoral, né? É o músculo do arranque, músculo do chute. E o Neymar é destro, da perna direita.

No mínimo pra mim, no mínimo pra mim, tá? Eu já vi e revi essa lesão. No mínimo 45 dias. No máximo 2 meses pra voltar a treinar. Então, o Santos que se vire sem o Neymar, hein? O Santos que se vire sem o Neymar. O Alex Lima aqui no nosso chat do YouTube, @TMCSport. Boa tarde, Fará. Depois de 3 jogadores do Santos se machucar, você acha que valeu a pena jogar com titulares em um jogo que não valia nada? Né? Ele colocou o Califórnia, estava certo, ou o Cuca, né? Estava certo. Cara, eu colocaria a força máxima. Eu colocaria, eu acho que você não pode desistir. O não você já tinha. O Neymar reclamou e apontou como o gramado da Vila Belmiro como principal culpado por ter lesionado 3 jogadores, né? Ele, Barreal e o Lucas Veríssimo. Eu tinha que colocar, cara. Tinha que colocar. Não, eu não sou muito desses, assim. É que a gente espera uma sequência boa do Neymar sempre, né? Não vai acontecer, gente. Não vai ter uma sequência boa do Neymar. Às vezes ele é preservado. Às vezes o Cuca não leva como foi no jogo lá no Bank Park. Aí ele é preservado. Aí depois ele volta, joga na Vila, aí joga fora. Não vai ter uma sequência. Não vai ter mais uma sequência. Eu só digo o seguinte, quando ele voltar, desfrutem do Neymar em campo. Você gostando ou não gostando dele. Se você gosta de futebol, desfrute dele. Porque às vezes um lance dele, sabe, 2 lances, 2 toques na bola, você vê que o cara é diferente e já enche os olhos. Porque não dá pra ir mais muito longe. Não dá pra ir mais muito longe. Essa é uma opinião, tá? É uma opinião. O João Herculano falou aqui do corte de 45 pontos. O Gustavo, o Corinthians tá com uma cara de que vai perder pra Chapecoense hoje ou empatar. É só o Corinthians não fazer o que Santos e São Paulo fizeram que ele vence. Ah, o que o Santos e São Paulo fizeram, Fará? Entrada com salto alto. Né? Deixa eu ver aqui o que tem mais aqui no nosso YouTube. O Fábio Otaviano, ele se refere ao Neymar aqui de maneira pejorativa. Vai me desculpar, mas eu não vou ler aqui o adjetivo que você coloca do Neymar, né? Pode ser do Neymar ou de qualquer outro jogador. Então, o Neymar tem tanto dinheiro, por que não compra uma cadeira de rodas e da linha? Ele coloca time lixo. Certamente você não é torcedor do Santos. E, cara, o que tem a ver o dinheiro com o prazer de jogar futebol? O Ronaldinho Gaúcho também tem tanto dinheiro quanto e voltou a jogar agora, né? Tem que separar um pouquinho as coisas. Eu acho que se você observar o Neymar, dos últimos 20 anos, não tem jogador maior do que ele tenha surgido. Mas aí cada um tem sua opinião, né? O Carlão, tá? Carlão Coringão. Boa tarde a todos da TMC. Discordo dessa análise do Escórcio, porque a maioria dos grandes contra times grandes é mais difícil, ele não jogou. Não entendi. Daqui a pouco o Escórcio vai estar aqui para falar do Santos ao vivo, aí eu leio para... Eu não entendi o que você... O que você discordou do Escórcio, mas ele vai estar aqui para responder já já. O Tricolor sempre, se o Santos fosse com reservas, o Neymar iria se machucar no jogo do Corinthians. Isso aí é coisa do destino, não tem como. Alex Lima, Fará, foi o corretor que disse que quis dizer, o Calil falou sobre isso semana inteira. Ah, tá. Cara, eu tenho minha opinião, eu acho que tinha que ir com o time titular mesmo e ponto final, né? Aconteceu, fazer o quê? Vila lotada, atmosfera criada, corredor de fogo. Não vai botar o time titular? Vai botar o reserva? Gustavo Gomes muito maior que o Neymar. O Fábio Otaviano coloca aqui. Certamente ele é paraguaio, né? Ele é paraguaio. Certamente. O Fábio Otaviano. Mais um intervalo, 1h38. Aí voltamos já para falar de Palmeiras, de Corinthians, de São Paulo e de Santos. Segura aí o esquenta. Volta já.

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0: 31 minutos, voltamos com o Esquenta TMC. Antes de partir ao próximo assunto, deixa eu colocar aqui mais a galera do chat aqui, o Estúdio Ribeiro. Culpa desse presidente porcaria que montou um time manco e ainda empresta o campo perto do clássico. Tá falando do presidente do Santos, o Estúdio Ribeiro. Foi uma vergonha, né? Foi uma vergonha, né? Ter feito um day use do 3 dias antes de um clássico importante, né? É uma vergonha, né? É difícil falar da diretoria do Santos hoje, sabe? Parece que a gente tá pegando no pé. A gente sempre aponta o que tá errado, mas pra eles a gente tá pegando no pé, a gente não quer o bem do Santos, tá tumultuando o ambiente e tudo mais. Só que eles não fazem, não dão uma certa. Daqui a pouco o Scorcio tá aqui pra falar um pouquinho mais sobre o Santos. O Antônio Sebastião, falando sério, galera, não sou santista. Na minha opinião, acho que o Neymar não vai resolver sozinho. O time do Santos é muito ruim. O ano passado ele ajudou bastante naquela reta final, o Santos não cair, né? Mas não dá pra resolver sozinho, tudo nas costas do cara, né? Não dá, né? Não dá. O Henrique, boa tarde. Quem é melhor, Yuri Alberto, Caio Jorge, Marcos Leonardo ou Gabriel Barbosa? Caramba, vi todos eles nascerem na base do Santos, cara. Yuri Alberto surgiu junto com o Rodrigo, que hoje tá no Real Madrid. Caio Jorge veio depois com o Marcos Leonardo ali próximo, Gabriel Barbosa antes. Vou falar pra você, vou afirmar pra você, cara. Vou te colocar um ranking aqui do que eu acho, tá? Minha opinião: Marcos Leonardo, Yuri Alberto, Gabriel Barbosa e Caio Jorge. Marcos Leonardo, Yuri Alberto, Gabriel Barbosa e Caio Jorge. Este é o meu ranking. Acho o Marcos Leonardo... não passa um bom momento na Holanda hoje, mas o Marcos Leonardo foi... ele foi... assim, o Yuri foi bem pra caramba, mas o Marcos Leonardo foi melhor que ele, tá? O Alexandre Aparecido. Fala, Fabiano, fera da TMC. Meu amigo, eu sou corintiano. Não gostava do Neymar, mas depois da atitude dele na Neoquímica Arena, passei a ser fã dele. Parabéns. O Diego Batista participando por aqui, falando, tá de sacanagem. Ronaldo, Ronaldinho. Enfim, né, é. Joga vôlei e tal, tá bom, tá certo. O Roger Gruber coloca, vai Corinthians. O Fábio Salgado, eu sou São Paulino. Santos e São Paulo não tem elenco pra disputar as duas competições, vão perder jogadores importantes na Sul-Americana, aí Z4, rebaixamento, 45 pontos é a meta, tá? O Tricolor sempre, não sou hater do Neymar, pelo contrário, sou fã número um. Mas depois de lesões de grandes jogadores, eles nunca mais foram os mesmos. E sempre se machucam. É uma realidade, né? Adriano Carvalho, palmeirense da freguesia do Alvo. Vamos falar do Palmeiras já já com o Gustavo Soler. Ele coloca, boa tarde, Fará. Caso o Santos perca hoje, já fica no Z4? Admiro o trabalho de todos da TMC. Meus parabéns. Um abraço. Obrigado, viu, pelo carinho, Adriano Carvalho. Não, o Santos não volta pro Z4 nessa rodada. Mas se aproxima demais, né? Daqui a pouco o Lucasito traz todas as informações do plantão esportivo. O autor do filme Drops of Love. Nosso Lucasito. A caminho, me mandou mensagem aqui, falou que acabou a macarronada e já tá vindo. Carlão Coningão. O Fabiano quis dizer que a maioria dos grandes jogadores contra times mais difíceis, o Neymar não jogou. Jogou contra o Corinthians, venceu, né? Jogou contra o Palmeiras, primeiro tempo antes de se machucar, não perdeu. Enfim, acontece. O Roger, a diretoria pior é a do Corinthians disparada. Eu concordo com você. Concordo com você. Porque lá, né, entra diretoria, sai diretoria. Se bem que é que faz mais besteira, né? Tá bom, entendi. O Diego Batista me chama de baba-ovo do chinelinho do Neymar. Me escreve aqui quem você quer que eu babe ovo. Mas tem que ser melhor que o Neymar. Aí você me escreve que eu te respondo, tá? O Fábio, Fará, para com esse negócio de ex. Ex é ex. O que fez foi feito. Hora de parar, hora de parar. Não dá pra defender. Mas quem é ex? Ex é ex. Não entendi. Neymar não é ex. O Henrique, obrigado pelas respostas. Um abraço, meu amigo. Fará, boa tarde. O Cleiton Farias aqui. Desde ontem, às 7 da noite, estou sem energia elétrica. Medidor explodiu. E só informo que estão vindo a rapaziada. O rapaziada que cuida do abastecimento de energia em São Paulo. Por favor, né? Faça-me um favor, hein? Robson Silva fará. Eu sou o Robson Silva Medeiros, da Vila Iório. Vila Miriam, e você, Fará, é um exemplo de ser humano. Que isso, você é um exemplo para muita gente. Obrigado, meu amigo. Obrigado pelo carinho aqui, viu? Muito obrigado. Um beijo no teu coração. Tricolor sempre, Fará. E o André? Ou é Andrei, que jogou na época do Neymar, jogava muito. O André, que chamam de André Balada, fazia gol, viu? Não era uma sumidade técnica e tal. Ele se aposentou faz um tempinho já. Hoje é comentarista da GE TV. O André, encontrei com ele, inclusive, na quarta-feira. Tomou um café junto ali perto da Vila Belmiro. O André também é outro moleque que eu vi crescer. Veio do Rio de Janeiro pro Santos, base do Santos. Estreou no Santos em 2009, metendo gol na Vila Belmiro. Moleque muito bom, bom coração, boa. Não era uma sumidade técnica, tá? Mas sabia fazer gol, moleque, viu? Sabia. O Marcos Prado fará com o país em crise. Como a Safiel vai arrumar 500 milhões de reais com meia dúzia de empresas, cara? Esse lance da Safiel, a gente passa a bola pro Marco Belo, daqui a pouco chega com informações do Corinthians. Hoje tem jogo do Corinthians aqui, então fica ligado que o Marco Belo vai te atualizar tudo sobre isso. É assim, é tudo depende. Se o combinado, o tratado, o combinado for executado, dá tudo certo. O torcedor tem que ter paciência. Não é assim, num estalar de dedos, que a Safiel vai pagar as dívidas do Corinthians e o Corinthians vai montar um time galáctico e vencer tudo. Calma, também não é assim. Temos que parar de sermos imediatistas. O negócio de SAF tem que ter muita atenção. Olha o exemplo aí, Vasco, Botafogo. Olha o tanto de porcaria que aconteceu, né? Tem que ter calma, muita calma. Eu entendo, na minha visão hoje pro Corinthians, eu acho que esse projeto da Safiel é muito bom. Primeiro, para acabar com aquele círculo vicioso político que existe no Corinthians. E segundo, para resolver as finanças do clube. E até administrativamente o clube, tá? O Marcos Prado. Fará, você já filmou na produtora do Lucasito? Eu falei, não, meu cachê é muito caro. Embora o Lucasito tenha barganha, mas não. O Henrique aqui, Marcos Leonardo é embaçado, tem que voltar logo pro Brasil. Cara, eu ouvi um papo, depois eu vou até passar, antes de falar, eu vou passar pro Scott pra ele checar. Ele tá mal na Holanda, o Marcos Leonardo, né? Neymar é esse faz tempo, o Fábio Otaviano. Eu não sei o que o Neymar te fez, mas tá bom, tá a tua opinião aqui. O Ricardo Marques fará, muito clubista, dá vergonha alheia. Pois é, você torce pra quem? Ele colocou três vezes aqui que eu sou clubista. Bom, obrigado pelo carinho, tá? E pela audiência. Vamos lá. Lembro que o Fabiano falou um ano antes que o Neymar seria jogador do Santos. O homem tem informação. Que isso, Henrique? Mas foi mesmo, né? Acho que foi na minha estreia aqui na antiga Transamérica, agora TMC. E eu dei a informação. E foi no ano certo, no mês certo, né? Que coisa. Realmente, quando eu falo de informação, quando eu dou informação, é informação. Quando eu dou opinião, eu aviso antes. Ó, a minha opinião. Ó, é um sentimento, tá? É isso. O Henrique coloca aqui, repassei a informação e todos riram de mim. Ah, riram de mim aqui também. Aí depois já viu, né, meu amigo? Depois já viu, né? Vamos falar do Palmeiras, só que antes, ó, só repassando a rodada. Inter e Santos, às 16h com o Ricardo Melo. Botafogo e Palmeiras, às 18h30 com Éder Luiz, o 10 do país. E às 7h30 da noite tem Corinthians e Chapecoense com Guilherme Lage. Primeiro tempo no YouTube. E o segundo tempo no Dial, no 100.1. 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Segundo o Ricardo Melo, no Papo de Craque, primeira edição, ele disse que o Palmeiras perde a liderança hoje para o Flamengo. Tem Palmeiras e Botafogo 18h30 e o Gustavo Soler traz informações do Verdão. Fala, Soler!
1: Tudo bom, Fará? Grande abraço para você e para todo mundo que nos acompanha aqui no Esquenta TMC e coladinho. Internacional e Santos, teremos Botafogo e Palmeiras no Nilton Santos, com bola rolando às 18h30 da tarde. Narração do 10 do País, Éder Luiz, os comentários do José Calil, e eu estarei nas reportagens desta partida. Pelos lados do Palmeiras, o técnico Abel Ferreira está liberado para comandar a equipe. Ele que na sexta-feira foi punido com 2 jogos de suspensão no STJD por causa de um chute em um microfone no empate por 1-1 contra o Mirassol na rodada passada. No entanto, na tarde de sábado, o Alviverde conseguiu o efeito suspensivo para o treinador. Já pelos lados do Botafogo, a promessa da torcida de fazer muita pressão e protestos contra Alexander Barbosa e Marlon Freitas, que foram campeões da Libertadores e do Campeonato Brasileiro de 2024 pelo Alvinegro, no entanto que nessa temporada foram defender as cores da Sociedade Esportiva Palmeiras. Notas falsas de R$3 foram impressas com o rosto dos dois jogadores e serão atiradas durante a partida que acontece lá no Rio de Janeiro. Uma provável escalação palmeirense conta com Carlos Miguel, Giai, Murilo, Gomes e Piquerez. Meio de campo de Marlon Freitas, Andreas Pereira, John Arias e Maurício. O ataque de Flaco Lopes e Vitor Roque. Já o time da casa, o Botafogo, comandado por Belão, vem a campo com a provável escalação de Gabriel Batista, Vitinho, Ferrarese, Justino e Marçal. Meio de campo de Huguinho, Medina, Danilo Santos e Montoro. O ataque com Danilo Pereira e Arthur Cabral.
0: Com todo o respeito do mundo, palmeirense, não dá para perder pro Botafogo hoje, mesmo sendo no Rio de Janeiro a partida. Não tem a mínima condição. Você ouviu aí a escalação do Palmeiras e a escalação do Botafogo? Tem até o Huguinho no Botafogo. Não tem como perder para o Botafogo. Se perder para o Botafogo hoje, esqueçam o título brasileiro, palmeirenses. Não tem como. É um absurdo se o Palmeiras perder para o Botafogo. A pressão, a responsabilidade é toda do Palmeiras. Botafogo luta para não cair, porque pode perigar. Tá mal para caramba essa retomada da SAF deles. O time deles todo despedaçado, um time que contratou o Tiquinho Soares para ser a salvação. Gente, vamos pôr a mão na consciência, vai. Não tem como o Palmeiras perder para o Botafogo. Não existe a menor possibilidade. Se isso acontecer, é caso de tragédia, hein? De tragédia. Com todo o respeito à instituição do Botafogo, aos torcedores do Botafogo, ao time do Botafogo. Não tem como. O Marcos Prado, Fará, você acha que a Leila, que com a Leila o Vasco vem forte ano que vem? Não é a Leila, né? É o filho do marido da Leila, que é presidente do Palmeiras. Que eles chamam de Crefilho, né? Ele é enteado dela. Tudo bem que enteado é considerado por uns grau de parentesco, enfim. É ele quem está lá investindo dinheiro no Vasco, que quer comprar a SAF do Vasco. Eu acho que os 80 milhões de aporte ou 100 milhões de reais que ele colocou de aporte lá é para garantir que a venda de uma SAF das ações do Vasco seja para ele. Mas há um conflito ali de interesses, entendem alguns, como a Leila é presidente do Palmeiras e, sei lá, o almoção de domingo, por exemplo, todo mundo na mesma mesa, né? Como é que fica e tal. Mas é o filho do dono da Crefisa que está colocando dinheiro lá. E a Leila fica até dezembro do ano que vem, né? Eu acho que... acredito que ele vai continuar colocando dinheiro como investidor até a... não sei se pode chamar... se é enteado, madrasta, né? A madrasta terminar o mandato dela no Palmeiras e aí ele assume de vez a SAF do Vasco. É o cara que tá tentando salvar o Vasco. Tentando salvar o Vasco. Mas tá difícil, hein? Tá difícil pra caramba, né? Mais mensagem aqui, o Fábio Otaviano. Olha, esse aqui, ele vai contra o Neymar, mas a gente lê aqui. Pra mim, não é contra o Neymar, ele faz um negócio contra a imprensa aqui, vamos lá. Pra mim, nada quem faz, que vocês fazem na imprensa, vocês fizeram um cara ir pra Copa e não pediram desculpas. Ué? Ué? Mas você que tem que pedir desculpas pra quem quis o Neymar na Copa. Se não fosse, pô, como assim? Deu pra perceber contra a Noruega que ele entrou com personalidade, né? Coisa que o cara que você queria que tivesse na Copa não tinha. É? Pegar a bola, bater o pênalti, assumir a responsa, tomar tapa na cara, né? Eu não vou nem continuar lendo, cara. Um abraço pra você e bom domingo. Boa macarronada. O Ricardo tá por aqui e fala: se o Peixe perder pro Colorado, o rebaixamento é só questão de tempo. Boa tarde, um bom trabalho para vocês da TMC, cara. Não vai para a zona do rebaixamento, mas fica muito complicado, né? Muito complicado. Daqui a pouco o Scorcio vem com a sequência do Santos. É porque a gente vai falar do Santos, tá? A gente falou do Palmeiras agora, a gente já fala do Santos já. Clássico do carpete, o Roger Gruber coloca Botafogo e Palmeiras. É, do gramado ninguém pode reclamar. Sintético para lá, sintético para cá. Henrique, tá por aqui. É possível alguém me informar? Ah, tá. Um abraço. É, Henrique, Tiquinho, salvação, desligue os aparelhos. Pois é, Henrique, isso eu falei, Tiquinho Soares. Se o Botafogo contrata o Tiquinho Soares, Tiquinho Soares como salvação, você vê o nível dos caras lá. É. É, o Marcos Prado, para de secar o porco. Fala, não, tô secando, tô falando sério, cara. Pô, me fala, você deve ser palmeirense, Marcos, meu respeito. Dá pra perder pro Botafogo hoje? Dá pra perder pro Botafogo? É a mesma proporção se o Flamengo perder pro Remo. Não dá, não tem como. O Palmeiras só depende dele. É, o Marcos Prado, o Santos ainda paga o salário do Tiquinho? Já porque a gente fala sobre isso, mais sobre o Santos. O Boa tarde, Fará. Aqui é o Thiago, comentando da conta do trabalho. Feliz com a vitória do Tricolor ontem. Boa transmissão hoje. Boa. Foi uma bela vitória do São Paulo, viu? Caramba. Vitória com autoridade. Muito, há muito tempo eu não vi o São Paulo jogar bem assim. Dominar o jogo. Empurrar lá o adversário. O Vinão. Neymar aposentado assume mais a responsabilidade do que os queridinhos da seleção brasileira. Não é não, Vitor? É o que eu digo aqui, mas aí eu sou chato, eu sou Neymar Zete, vou morrer afogado se ele entrar na piscina. E essas coisas, né? É, o Marcos Prado, Ricardo Melo, boca de sacola. E vai pedir a cabeça do Abel hoje. Ah, mas... Técnico pro Ricardo Melo tem que mudar de 2 em 2 meses. Não tem jeito. Ó, vamos para mais um intervalo no Esquenta. Na volta tem Corinthians, tem São Paulo e tem Santos. Segura aí.
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0: Duas da tarde, mais um minuto. Tô lendo aqui o chat do YouTube, nosso WhatsApp 11 30 25 1001. E o Wellington coloca aqui: Fará, aí você falou besteira, Botafogo é bem melhor que o Remo. Não, realmente é bem melhor que o Remo, você vê na tabela de classificação. Mas a pedrada vai ser a mesma se o Palmeiras perder pro Botafogo do que o Flamengo perder pro Remo. O Palmeiras não tem como perder, gente. Não tem como perder. Como o Corinthians também não pode perder, hein? É Chapecoense, é só não entrar de salto alto que consegue a vitória diante de seu torcedor na Neoquímica Arena. Informações do time do povo com Marco Belo.
1: Fala Fabiano, Fará, pessoal deste Esquenta TMC. Corinthians e Chapecoense se enfrentam hoje às 7:30 da noite na Neoquímica Arena pelo Campeonato Brasileiro. O Corinthians começou a rodada na décima colocação com 32 pontos ganhos e vem de 3 derrotas seguidas na competição para Cruzeiro, Coritiba e Santos. Fernando Diniz terá 3 desfalques por suspensão: Hugo Souza, Gabriel Paulista e Ranieri. Além deles, Yuri Alberto também está fora. O atacante teve uma regressão na recuperação da lesão na coxa direita e também não deve enfrentar na quarta-feira o Estudiantes pela Libertadores da América. Está fora do jogo de hoje e deve ficar fora do jogo de quarta. Breno Bidon volta de suspensão e Memphis Depay deve começar jogando a partida. Um provável Corinthians para a partida de hoje contra a Chapecoense tem Cauê, Mateuzinho, João Pedro Choca, Gustavo Henrique e Matheus Bidu, Alan, Breno Bidon, André Carrijo e Rodrigo Garro, Caio César e Memphis Depay. Já a Chapecoense é a lanterna do campeonato, com 14 pontos ganhos e venceu apenas 2 partidas no campeonato contra Santos e São Paulo. No último jogo, perdeu por 3-1 para o Grêmio. Corinthians e Chapecoense hoje jogam, então, na Neoquímica Arena, às 7:30 da noite, Fará.
0: Valeu, Marco Belo. 2 da tarde, mais 3 minutos. 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Cara, Yuri Alberto, hein, regrediu na recuperação da lesão. Cara, o Yuri Alberto é um jogador que faz, na minha visão, muita falta pro Corinthians, cara. Mas muita falta. O Corinthians pode estar com o Memphis, com o Garro jogando bem, de tudo quanto é jeito. Mas o Yuri Alberto, ele é que faz a engrenagem andar. E tem muita gente que bate, pô, perde muito gol, perde às vezes uns gols feitos, cai sozinho. Tem aquelas fases malucas do Yuri Alberto. Mas só como ele faz falta pro Corinthians, porque aí o Corinthians, o Diniz, é obrigado a utilizar, quando precisa de um 9, o Pedro Raul. Cara, com todo o respeito ao Pedro Raul, cara, que fez belas campanhas no Goiás, no Ceará, acho que no Vasco também, o Pedro Raul jogou, também fez gol. Cara, mas a camisa do Corinthians pesa muito pra ele. Ele não consegue. Contra o Santos ele caiu sozinho. O melhor passe que ele deu na vida dele foi quando ele caiu, aí deu um papo pra trás. Ele não tem condições, sabe? Eu até entendo quando o Diniz coloca ele pra cruzar a bola na área, é o cara alto, mas ele também não sabe cabecear. Entendeu? O Corinthians, ele precisa do Yuri Alberto. E essa questão da regressão da lesão dele tira ele de um momento importante, tá? Não tô falando nem de Campeonato Brasileiro, tô falando de jogo contra o Estudiantes pela Libertadores da América esta semana. É um jogo onde o Corinthians precisa fazer o resultado, ou pelo menos trazer a decisão para a Neoquímica Arena. Cara, tem um erro de avaliação, não sei se médica, não sei o que rola lá, porque assim, um jogador como o Yuri Alberto, que é fundamental, e podem perguntar ao Diniz como ele é fundamental para que a máquina ande, ele não pode ter uma lesão regredindo, porque voltou a treinar no campo. Não, ele não foi em condições, né? Parece que deu uma fibrose dessa vez. Cara, é uma coisa, sabe? O Henrique aqui, ele coloca aqui: desculpe, mas Pedro Raul não dá. Pois é. Você tem como opção pra 9, você tem o Yuri Alberto, que é o cara que finaliza, o cara da última bola, que erra 5, mas faz 4, né? E você tem o Pedro Raul, que erra 10 e não faz nenhum. Não é uma situação complicada? É uma situação muito complicada. Deixa eu voltar pro nosso chat aqui. Eu vi, não, para o Palmeiras não vem jogando bem. É completamente possível o Botafogo complicar este jogo e o Palmeiras perder pontos no Rio de Janeiro. Cara, o Palmeiras só perde para ele mesmo. Escuta o que eu tô te dizendo. O Botafogo é um time totalmente desorganizado, desmotivado, tecnicamente tem qualidade muito baixa, taticamente qualidade muito baixa. Não tem como perder o jogo de hoje. Não tem, tá? É, aqui, o Henrique, se o Neymar Júnior comandar a seleção em um título de Copa do Mundo, seria o GOAT do Brasil ou ele já é? Ele é o maior artilheiro da história da seleção brasileira. Isso te diz alguma coisa? Né? Neymar top 5 na história da seleção brasileira. O Henrique coloca aqui. O Vinão, concordo, Palmeiras perde mais para ele mesmo, assim como foi contra o Galo e Inter, por exemplo. É isso, Vinão. É só o Palmeiras entrando concentrado. Agora, o Corinthians, se não quiser passar vergonha contra a Chapecoense, tem que entrar concentrado, ligado o tempo todo. Porque a Chapecoense é um time que já foi rebaixado. É, matematicamente ainda não, mas virtualmente sim. Muito difícil a recuperação da Chapecoense. Você pega a projeção dos pontos que ela conquistou, ela só tem duas vitórias no campeonato. Contra São Paulo e contra Santos. Então, a Chapecoense é um time perigoso. Se entrar desconcentrado, tocando bola pra cá, virando o rosto pra lá, de saltinho alto, perde pontos em casa contra a Chapecoense. Isso não pode acontecer. Aí o Corinthians dá uma respirada legal. Por que eu falo respirada legal no brasileiro pro Corinthians? Porque na situação dele também, tá ali, naquela página aqui, ó, o São Paulo já passou o Corinthians. O São Paulo tava até ontem tendo que vencer o Atlético Mineiro para não lutar contra o rebaixamento, não ficar olhando para baixo. O Corinthians é a mesma coisa. Pular para a primeira parte, da primeira página da classificação do Campeonato Brasileiro, é a mais confortável, você não olha para baixo. Quem tá na segunda página, neste momento, tá sofrendo. O Vitor coloca aqui, e o Guinegão fará? Cara, o Guinegão começou muito bem no Corinthians. Aí depois ele perdeu, acho que frequência, né? Perdeu oportunidades e tudo mais. E aí caiu de produção. Hoje ele entra e não acrescenta mais muita coisa, o Guinegão também, né? Como o Dieguinho. Começou super bem e também entra e não acrescenta muita coisa. Eu gosto muito do Caio César, tá? O Caio César é bom jogador. O cara que dribla, que consegue, sabe, chamar o lateral pra dançar e tal. Pra mim, esse cara vai dar muito, muito bom no Corinthians, tá? Quando tiver Yuri Alberto à disposição, olha só, Caio César, Yuri, Memphis e Garro. É um quarteto bem interessante, hein? Bem interessante. Deixa eu ver aqui, o Fábio Salgado fará. Atlético Mineiro, 3 competições, chegou mortinho contra o meu São Paulo. Foi isso e mais nada, não. Não concordo, o Fábio. Fábio Salgado, por falar nisso, vamos entrar já no São Paulo? Vamos começar a falar do São Paulo, que é comigo mesmo? Que trabalhei no jogo ontem? Cara, eu não concordo. Eu acho que o São Paulo foi dominante o jogo todo. O Atlético Mineiro, já falei, do time titular, ele não teve Juan Tressoldi, que se machucou contra o Cruzeiro, né? Nas quartas da Copa do Brasil, o Atlético é finalista. E não teve o Everson, goleiro, porque o Everson já jogou com o tornozelo inchado contra o Cruzeiro. Foi pro sacrifício porque era um jogo decisivo. E foi preservado para enfrentar o Santos quarta pela Copa Sul-Americana, quarta de final, primeiro jogo na Vila. Mas o Fred estava no banco, Cacierra, Alan Minda, sabe? Tinha uma cavalaria no banco. E o Vitor Hugo, zagueiro, que é titular, e o Eduardo Domingues usou os caras. Renan Lodi foi pro jogo. O Alexander, que é bom jogador, estava sendo negociado, né? Por isso estava afastado, mas voltou. Esse Fluminense estava lá, fez um bom jogo. O Vitor Hugo, autor do primeiro gol de empate contra o Cruzeiro, que entrou super bem. O Scarpa entrou também, está voltando de lesão. O Atlético Mineiro tinha qualidade, mas o Dorival Júnior, ele montou o São Paulo com o Caleri no banco, com o Iago, lateral esquerdo, no banco, que vinham sendo titulares. Ele não tinha o Aurélio Buta, que vinha sendo titular com dores no joelho. Então ele montou um time ali com 3 zagueiros de ofício. E isso deu segurança ao São Paulo, tanto para defender como para atacar. São Paulo hoje é um time mais leve. Quero ver essa formação, obviamente, fora de casa, contra o Boca terça-feira pela Sul-Americana. É importante em La Bombonera, né? Mas o comportamento do São Paulo em campo, com 3 zagueiros, 3 atacantes, com meio de campo marcador, com o Marcos Antônio, com o Danielzinho, foi um time seguro, que teve a bola o tempo todo. Cara, o Sabino jogou mais de lateral pela esquerda, no campo de ataque, do que de zagueiro. O Atlético Mineiro dava espaços porque corria errado. São Paulo fez o Atlético Mineiro correr pro lado. Tinha um garoto, Gustavo Santana, atacante do São Paulo, que o Caleri começou no banco, mesmo recuperado de dores no tornozelo. Gustavo Santana, movimentação boa, fez até um golaço, mas estava impedido realmente. O Lucas Ramon recebeu do Danielzinho a bola mais à frente, depois da cobrança de um lateral, né? Houve um toque depois do lateral, Ramon estava à frente, foi anulado o gol, mas incomodou. E a zaga do Atlético Mineiro tinha lá o Natanael, o Vitão, o Alan Franco, né? Os caras estavam com a cavalaria também. O Atlético Mineiro é um time de muita qualidade, tanto é que o São Paulo venceu por 2-0, mas o Atlético teve a chance até de abrir o marcador. O Cassierra, ele entrou, perdeu um gol, mas um gol que até o Scorcio faria. Até o Scorcio, que não sabe jogar bola, faria. Até, porque assim, cara, o Fred cruzou da esquerda, ele deu um carrinho, mas não precisava nem dar carrinho, era só tocar aqui, ó. Só deixar a bola bater nele que ela entraria. Ele tentou dar um carrinho todo troncho pra fora. O Alan Minda recebeu uma bola pela esquerda também. Pô, era só acertar o gol, o cara bateu na lua. O Atlético criou pouco, porque o São Paulo foi mais time no jogo todo. Eu gostei bastante da movimentação tática. E quando algumas peças cansavam desse esquema, Dorival colocou o Iago na esquerda, lateral, no lugar do Wendel. Colocou o Caleri no lugar do Gustavo Santana. Ele começou a mexer. Cara, o Arthur joga muito bem. Esse Arthur, atacante, é bom de bola. Sabe, aí pô, o Lucas Ramon jogando bem. O Iago entrou, cara, ele jogou de tudo, menos de lateral esquerdo. Foi impressionante. O gol que ele fez foi de centroavante. Tem uma hora que ele tava na direita, pra associar com o Lucas Ramon. Luciano, decisivo mais uma vez. Luciano, ele pode... Podem falar o que for dele, eu também sou um crítico do Luciano, né? Mas, cara, se você pega os números dele com a camisa do São Paulo, toda hora quem salva é o Luciano. E ontem ele abriu o caminho para a salvação do São Paulo, para a vitória 2-0 contra o Atlético Mineiro. E o que eu gostei da entrevista do Dorival Júnior foi, ele falou, cara, não tem prioridade não. Hoje terminou, ganhamos, legal, vamos respirar no Brasileiro, agora terça-feira é Boca, La Bombonera, é força máxima. Ele vai com o que tem de melhor, o que tem de melhor vai para campo. Dorival entende que a primeira partida decide a classificação do São Paulo. Ou seja, se trouxer a decisão para o Morumbis daqui a uma semana, São Paulo tem muito mais chances. Palavras do Dorival Júnior. Tá certo? Falamos do São Paulo. Eu gostei bastante do São Paulo, cara. Bastante. 2h13, 2h14 agora. Mais um intervalo e na volta vamos falar muito mais de Santos, que joga contra o Inter às 16h. Segura aí.

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0: 2 da tarde, mais 17 minutos. Voltamos com o Esquenta TMC. Ó, vou responder aqui o Alex Lima. Às vezes eu tenho que desenhar. Fará, Marcos Leonardo não jogou bem no Benfica, na Arábia. E agora está no PSV e você mesmo disse que ele não está bem lá. É verdade. Como você colocaria no topo da lista com Gabigol, Yuri Alberto e Caio Jorge? Gabi e Yuri são ídolos. Meu amigo, a pergunta não foi hoje, foi qual deles é o melhor? Pra mim é o Marcos Leonardo. Se pra você é Yuri, você coloca na tua lista, a minha deixa em paz. O Cleiton Farias, obrigado, energia restabelecida. Ah, rapaziada, muito obrigado a você que cuida do abastecimento de energia em São Paulo. Muito obrigado por atender o nosso ouvinte e tantos outros, né? Muito obrigado. O Henrique, tá, Henrique Paulo, o Gui Negão é uma espécie de Tupanzinho ou Romarinho, que entra bem no segundo tempo. Tupanzinho, cara. Tupanzinho marcou no Corinthians, né? Década de 90, pô. Romarinho foi mais recente, 2012. Romarinho entrou. Tem uma história do Emerson Sheik que fala que o Romarinho entrou não sabendo nem pra onde corria, né? Naquela final contra o Chelsea. Bora lá, vamos falar do Santos aqui antes de dar um recado aqui rapidinho. 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Chegou o momento. Daqui a pouco a bola rola em Porto Alegre. Tem Inter e Santos com Ricardo Melo. Maior zica reversa que eu conheço na minha vida. Lucas Scorcio estará nessa. Tudo bom, Scorcio? Liga aqui, ó.
1: Ah, meu Deus Isso. do céu. Agora sim, tudo certo?
0: Tudo tranquilo?
1: Já estamos.
0: Cá estamos. O Cláudio Cuca mais... não perdoa.
1: Eu não vi. Enfim, cá estamos para mais um jogo do Peixe, ó. Só uma informação. O pessoal ficou zoando você, falando do Marcos Leonardo. Informação. Jogou 9 jogos no Ajax nessa temporada.
0: Agora, recente.
1: Recente. 2 gols, nenhuma assistência.
0: Mas eu vi o Gullit falando, criticando ele, ele tem medo da bola.
1: O Gullit não jogou nada esse aí, né?
0: Pouca coisa, né? criticando o Marcos Leonardo. Pô, isso aí, ele tem medo da bola. As críticas foram pesadas pra cima do Marcos Leonardo, né?
1: Não, pois
0: mas,
1: é.
0: Mas ele, pra mim, pra, ó, nessa escala, Marcos Leonardo, aí vem Yuri Alberto, Gabigol e Caio Jorge, daqueles formados no
1: Santos. Sim, sim. Mas, ó, posso falar sobre questão de nível técnico.
0: Vamos.
1: Se ele não tivesse jogado nada, se ele não tivesse feito nenhum desses 2 gols, 9 jogos, 0 gols, 0 assistências. Se viesse pro Brasil, ia deitar e rolar.
0: Tá,
1: tranquilo.
0: Fácil.
1: Tranquilo.
0: Tanto é que ele foi cogitado no Corinthians.
1: Sim.
0: Né? Foi cogitado até no Flamengo, se não me engano. Ele foi cogitado em outro antes de sair do Al-Hilal, né? Onde ele fez gol pra caramba. Fez gol até na Copa do Mundo de Clubes.
1: Sim, foi. Né? A torcedor da Al-Hilal gosta muito dele. Foi vendido pro Ajax. Agora tem contrato vigente de 5 anos com o Ajax. Então qualquer clube que busque a contratação dele teria que ver por empréstimo ou desembolsar uma nota, né?
0: Agora,
1: que...
0: os ex-jogadores lá da Holanda, os caras estão deitando nele, cara, lá. É impressionante.
1: Vamos ver se ele aguenta o tranco, né? O Ajax há muitos anos não é aquilo lá, né?
0: Faz tempo, né?
1: Faz muito tempo. A última grande temporada, acho, do Ajax foi em 2019, que chegou na semifinal, que o Lucas Moura fez aquele hat-trick com a perna esquerda.
0: Sim.
1: Eu acho que foi a última grande temporada, assim, do Ajax. De resto, até na Holanda eles estão perdendo.
0: A Ajax, PSV, Eindhoven também, né? São clubes que...
1: holandês embaixo.
0: Mas e o Santos? É melhor que o Ajax e que o PSV ou não?
1: O Santos? Hoje?
0: Hoje.
1: Complicado.
0: Foi irônico.
1: Complicado.
0: Foi irônico. Como é que chega o time do técnico Cuca, hein, Scorcio?
1: Vamos lá.
0: Nessa partida que é importante. Então, estão encarando como final de campeonato, né?
1: Coloca importante nisso. O Internacional, no momento, tem 25 pontos. O Santos tem 29. O Santos não tem como terminar na zona do rebaixamento, mas vencer significa afundar um rival direto, que é o Internacional. Então, o Inter fica com 25. E o Santos pode ir para 32 pontos. Ou seja, se afasta bem da zona do rebaixamento. Perder significa voltar para a luta que já estava antes, não na zona, mas ali próximo, ali na 16ª, 17ª posição. 16ª, 15ª posição, no momento está em 14º. Mas se vencer, pode subir um pouquinho, não necessariamente de posição, mas na questão dos pontos e em relação à distância para a zona. O Santos vem a campo hoje com três... Não vem a campo hoje com três
0: a
1: jogadores.
0: Lista, né? Do DM, me lista passa aí.
1: São quatro jogadores no DM. Um deles é uma passagem rápida no DM, que é o Lucas Veríssimo, sentiu um entorse no tornozelo, também estava suspenso para a partida, então acabou que uma coisa levou a outra, ele nem viajou. O Barreal, que se machucou, também estava suspenso, mas está machucado, e esse sim, deve ficar um mês fora dos gramados. Tem o Vinícius Lira também, que operou o joelho, né, ainda está se recuperando, está voltando a treinar com bola aos poucos, menino da Vila, e é claro ele, Neymar Júnior, o dono das atenções. Deve ficar de um mês e meio fora, quem sabe mais. Eu vi gente falando que ele pode voltar só em novembro, o que seria péssimo pro Santos.
0: Ô Escócio, assim, pelo que eu já vi, esse músculo, essa lesão, que eles chamam de músculo reto femoral,
1: que é
0: a parte da frente da coxa,
1: sim.
0: É o músculo do arranque, do chute, ou seja, é um músculo fundamental para um jogador de futebol. E muitos jogadores que já tiveram essa lesão falam que é complicado pra caramba a recuperação. Que até você voltar a treinar e pegar a confiança. Então...
1: Não, talvez ele esteja curado daqui um mês e meio, daqui um mês. Só que pra voltar a ter o ritmo de jogo, pra voltar a jogar 90 minutos que ele tava jogando, talvez demore muito mais.
0: É, porque eu ouvi muita gente falando, chicou do Atlético Mineiro, não esqueçam.
1: Não.
0: Nem ida nem volta.
1: Mineiro, nem ida nem volta, e dependendo ele não pega nenhum confronto caso o Santos passe. Um confronto de semifinal, talvez ele até perca.
0: Tem esse detalhe também.
1: Então se o Santos conseguir passar, ainda existe a chance do Neymar não jogar o confronto.
0: Mas a Sul-Americana, eu não me lembro, Escócio, ela é tipo Copa do Brasil, que vai ser só lá em novembro, as semifinais?
1: Eu vou verificar.
0: De repente,
1: aqui,
0: dá uma. Porque se for lá pra novembro e o Santos passar pelo Atlético Mineiro, é difícil, tá? O Atlético Mineiro é um time embaçado.
1: Dia 13 e 15 de outubro são os jogos da ida. Eu acho que existe. Acredito que ele esteja de volta, tá? Isso é uma visão minha, não é informação. Mas há a possibilidade dele ficar de fora também, caso o Santos avance pra cima do Galo.
0: É isso aí, essa é uma informação importante do Lucas Escócio. Então, DM cheio.
1: DM
0: Barreal também é um bom tempo, né? Fora, né?
1: Um mês mais ou menos, é um pouco mais tranquilo que o Neymar, mas ainda assim é grau 2 na coxa.
0: O Barreal, que é um jogador importante pro Santos.
1: Pô, é muito importante pro Santos. Jogou muitos jogos do Peixe, né? Ele que era uma referência ali no ataque, tava jogando bem, tava conseguindo suas assistências, seus golzinhos. Agora também ficou um mês fora. E aí, com isso, quem que você tem à sua disposição, Fabiano Fará?
0: Vai Rony, não? Rolaser?
1: Rony e Cavadeiro.
0: Quem?
1: Informação é que
0: a
1: tendência é que o Cuca escale daqui meia hora. A gente vai ficar sabendo quem ele escalou.
0: Peraí, quem ele pode escalar?
1: Ele tem a opção ali no ataque de Cavadeiro, Rony... Tem a opção também do Tassiano.
0: Meu Deus.
1: Pra fazer uma dupla com o Gabigol.
0: Mas só piora, para.
1: E o Rolaser, que o Rolaser tem jogado mais como um armador quando entra. Só que...
0: Mas não tem os reforços aí? Foram relacionados eles?
1: Tem, foram.
0: Quem?
1: Com certeza.
0: Quem foram?
1: Arthur
0: foram?
1: E Lima. Rodinei ainda não foi relacionado, porque chegou ontem no Brasil. Tendência que jogue na quarta-feira.
0: Vou falar um negócio. Se ele chega na sexta, ele vai pro jogo, hein?
1: Mas o que aconteceu com o Lima? O Lima fez um treino. O Lima fez um treino, o treino de ontem, o treino de sábado. Foi relacionado e viajou. Você tá jogando? Tá.
0: Modo desespero, cara, tá certo.
1: E o mais assustador, o Lima jogou 20 jogos na temporada só. Não joga desde maio.
0: Caramba.
1: Então, tá preparado, bota. A tendência é que ele e o Arthur só entrem no segundo tempo. Nenhum dos dois comece, porque os dois estão readquirindo o ritmo de jogo. Mas o nível técnico no treino deve ter chamado muita atenção.
0: É sim,
1: né?
0: Pô, pra jogar o Lima.
1: A disparidade técnica, né?
0: Fala, Lima, vem, vai.
1: O Moisés não viajou. O Moisés foi cortado.
0: Ah, isso é uma boa notícia.
1: Mas é isso que eu tô dizendo. Só desses jogadores chegarem, o Moisés foi cortado. Não joga. Não viajou pra...
0: Não tem como o Santos negociar o Moisés, emprestar de graça, sei lá.
1: Olha, Fará.
0: É difícil, né? Não, porque o Moisés, eu vou falar, contra o Palmeiras ele entrou, ele só provou, ele só provou que futebol não é a dele.
1: Como assim, Fará?
0: Não, futebol não é a dele. Cara, não acerta. É uma preguiça pra dar um drible, pra correr. Acho que ele respira torto, de preguiça.
1: Não, e o mais legal do Moisés é que ele tem contrato até 2029.
0: Que plano de previdência privada deram pro Moisés?
2: Péssimo!
0: qual é o provável time do Santos, então, hoje? Vamos lá.
1: Vamos lá.
0: Me assuste muito, hein?
1: Vamos lá. Gabriel Brazão, Igor Vinícius, William Arão, Luan Pérez e Escobar.
0: O Arão na zaga.
1: Arão na zaga.
0: Na ausência do Veríssimo.
1: Arão na zaga, Veríssimo tá jogando. E deu certo, né? A gente pode falar que o experimento Arão na zaga nesses últimos 10 jogos deu certo.
0: É. O Cuca, ele conseguiu fazer com que o Arão, ele possa aproveitar o Arão em duas funções.
1: Sim, e ele
0: volante
1: tem,
0: ou
1: uma coisa que ele tem feito zaga. Muito é, às vezes, o Arão começa no meio campo, ele quer colocar um outro meio campista, ele tira um zagueiro, manda o Arão lá pra trás e o meio campista entra no lugar do Arão ali. Enfim, esses cinco ali na zona defensiva. Gustavinho e Cristian Oliva.
0: Gustavinho recuperado já.
1: Recuperado. Ele e Gabriel Menino viajaram, os dois recuperados. É aquilo, né? Dois jogadores se recuperaram e três entraram.
0: Menino também tá relacionado?
1: Tá relacionado. Boa. Não deve jogar ainda. Sim. Ainda tá voltando, readquirindo o ritmo
0: Mas
1: de jogo.
0: Gustavinho e Oliva eram os titulares, né?
1: Gustavinho e Oliva devem começar como titular pra algum deles sair pra entrada do Arthur no segundo tempo, pra entrada do Lima no segundo tempo. E aí, lá na frente, temos Gabigol, Rony, Cabadeiro e mais um jogador. Não é o Rolazer. É o Bom Tempo.
0: Ah, o Gabriel Bom Tempo.
1: Gabriel Bom Tempo. Gabriel Bom Tempo, então vamos lá.
0: Então, Bom Tempo então vai jogar mais por dentro.
1: Bom Tempo visto. Talvez mais por dentro ou um pouco mais pra direita. Na esquerda, a gente coloca o Rony. Lá na frente o Gabigol e na ponta direita o Cabadeiro. Então é isso, o Bom Tempo fazendo meio campo pela direita ali, dá o meio campo pela esquerda o Olívio e o Gustavinho ali no meio também, circulando.
0: O Scorcio, de Rony e Cabadeiro, eu não reclamo do esforço, porque eles são esforçados. Eles correm.
1: Pera, calma lá.
0: Eles correm
1: não,
0: e tal. Não, calma. O problema é que lhes falta futebol.
1: Muito?
0: Pô.
1: Tô perguntando só.
0: Pô, coitado do Bom Tempo aí, hein, nesse quarteto ofensivo. Porque o Gabigol às vezes não quer nada com nada, né? Ele tá pensando no Cruzeiro.

0: dele, olha só que
1: o
0: bom.
1: O ideal seria ele ser expulso, Fará. E pegar dois jogos de suspensão no STJD. Que ele não joga os dois jogos contra os times
2: do coração jogar, dele. Não, tem que jogar. Porque contra o Flamengo é na Vila Belmiro. Ah. A torcida tem que ficar de olho nele, na atitude Vamos dele. Ver. Se ele vai correr contra o Flamengo, se ele vai bater pro gol. Que ou se ele vai dar migué. É. Quem manda? Falou besteira na hora errada.
1: Falou
2: né?
1: besteira.
2: Inclusive, vai aqui minha opinião de novo. E eu já dei aqui durante os programas da segunda edição do Papo de Craque. Pra mim... Tem que ter, a diretoria do Santos tem que ter aqui no roxo, como ninguém tem, pra chegar e falar: Gabigol, muito obrigado, volta pro Cruzeiro. Não Cê tem não mais como vestir. Não tem mais como vestir a camisa do Santos depois dessas declarações. Aí ele vem e fala: mas é fora de contexto. Porcaria nenhuma fora de contexto. Nada, fora de contexto é o teu pensamento, Gabigol. Você só se referiu ao Santos falando: o Santos não tem dinheiro, então eu não vou ficar. Como se você fosse o Pelé. Não, nosso dinheiro não, chega.
1: Vai, Scott, eu acho que ele meteu um quem me conhece sabe.
2: Não, quem me conhece sabe assistir, é difícil.
1: É difícil.
2: É quem
1: difícil.
2: Conhece sabe.
1: E ele ainda fez a propaganda pra entrevista, né? Pessoal, convido vocês a assistir a entrevista completa pra ver. Sendo que o corte que viralizou tem 1 minuto e meio, 2 minutos.
2: Não, mas não tem nada fora de contexto ali, exatamente.
1: Tem a pergunta e a resposta dele, enfim.
2: Ah, então, e o que ficou, deixou a torcida do Santos mais indignada foi que foi dentro da Vila do CT Rei Pelé, nas instalações do Santos. Isso não pode acontecer, cara. Isso não pode acontecer. Então vamos lá. Então repita a provável formação do Santos contra o Internacional, jogo que Ricardo Melo transmite já. Ele tá aqui, ó, todo elegante, com a camisa do Inter de Porto Alegre. Rapaz, aí ele vai chegar aqui na sua frente, ele vai estar todo arrumadinho, bonitinho, mas tá com a camisa do Internacional de Porto Alegre. Eu vou fotografar, peraí. Aqui.
1: Não, tira a foto.
2: Não, vou botar nas minhas redes sociais. Aqui, ó. Aê. Na camisa do Inter, Seca Pimenteira.
1: Não, e veio comendo um X e tomando um chimarrão. Eu vi.
2: Tirando onda ainda.
1: Eu vi.
2: Deixa ele.
1: Vamos lá. Provável Santos para encarar o Internacional daqui 1h30 no Beira-Rio. Gabriel Brazão no gol. Igor Vinícius na direita. Luan Pérez e William Arão na zaga. Na lateral esquerda, Escobar. Gustavinho, Cristian Olive e Gabriel Bontempo. Rony, Cavadeiro e Gabigol.
2: Boa. Por favor, coloque quem tá pelo YouTube. Temos o Melo no vídeo, o Ricardo Melo. Olha só. Camisa do Internacional pegamos. Ao vivo, os dois estão ao vivo aqui. Ao vivo na tela do YouTube. Ao vivo. Daniel Santa Rosa lá. Tá? O Ricardo Melo, camisa do Internacional. E vai narrar jogo do Santos. Vamos pro break, eu fiquei bravo. Intervalo e voltamos já.

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0: 2:35. Voltamos com Esquenta TMC no 100.1 do seu rádio, também pelo YouTube, no arroba TMC Esporte. Ele chegou. É, ele está entre nós. Tudo certo, Lucasito?
1: Tudo certo, Fará. Beleza?
0: Tá feliz?
1: Eu tô feliz.
0: Sempre feliz. Feliz. Né? O ouvinte mandou aqui.
1: O que, que o ouvinte mandou?
0: Não, uma sugestão de filme seu, eu falei Drops of Love, que é o mais recente, né?
1: Não conheço nada disso.
0: Tá bom, Lucasito.
1: Acho que você andou assistindo certas coisas aí, não tô sabendo de nada, viu?
0: Não, cara? Assisti o São Paulo ontem. Jogou bem o São Paulo ontem, hein, Lucasito?
1: Jogou bem. Tá melhorando. Tá encaixando ali com os três zagueiros, mas sim, ainda tem uma certa fragilidade, viu,
0: Fara? O senhor que criticava era um crítico do Sabino?
1: Eu não. Ele é um jogador regular.
0: Nota?
1: O Sabino atualmente tá numa nota 7,5,
0: 8. É regular isso?
1: É, mas ele não, no geral ele é um jogador regular.
0: E o Domingos Duarte, tá que nota?
1: Domingos Duarte tá bem, uma nota 8,5 pra ele.
0: Tá, e o Arboleda?
1: Não, o Arboleda não devia nem estar no São Paulo mais.
0: Ô Lucasito,
1: diga.
0: Me fala aí, rodada, como é que foram os resultados, me atualiza a classificação novamente aqui do Campeonato Brasileiro, porque pode ter dança na parte de cima e na parte de baixo, Lucasito.
1: Exatamente, a 26ª rodada do Brasileirão começou ontem com o Bragantino 2, Bahia 3, o São Paulo venceu o Atlético Mineiro 2-0 e o Fluminense bateu o Vasco da Gama por 1-0. Hoje pela manhã já tivemos outro jogo realizado, o Coritiba perdeu em casa para o Mirassol 2-1. Agora às 4 da tarde, além de Internacional e Santos, a bola vai rolar também para Cruzeiro e Atlético Paranaense, Remo e Flamengo. Às 6:30 da noite tem Botafogo e Palmeiras e às 7:30 tem Corinthians e Chapecoense. A rodada vai terminar amanhã às 8 da noite com Vitória e Grêmio. Na classificação, o Palmeiras lidera com 52 pontos, um a mais que o Flamengo, que é o segundo colocado, tem 51, lembrando que agora o Palmeiras e o Flamengo têm 25 jogos realizados no Brasileirão. O terceiro colocado é o Atlético Paranaense com 45, o Fluminense fecha o G4, também chegou aos 45 com a vitória de ontem. O Bahia agora está no G5, fecha o G5, é o quinto colocado, tem 43 pontos, o Cruzeiro ao sexto tem 39, Coritiba 37, Atlético Mineiro 36 pontos, o Bragantino é o nono colocado com 35, o São Paulo subiu para a décima posição com 33 pontos e empurrou o Corinthians para a 11ª com 32. O Botafogo é o 12º com 30, Vitória e o Santos, que é o 14º, os dois com 29 pontos. O Grêmio e o Mirassol agora são os dois primeiros fora do Z4, os dois com 28 pontos. E na zona de rebaixamento, o Vasco e o Internacional, os dois com 25 pontos, o Remo é o penúltimo colocado com 23 e a Chapecoense, que já está praticamente rebaixada, é a última colocada, tem 14 pontos, Fará.
0: Ô Lucasito, eu gosto sempre dos seus palpites, tá? É. Daqui a pouco, às 15h, o Ricardo Melo assume a abertura da jornada esportiva, às 16h em Porto Alegre, rola a bola para Inter e Santos. Quem vence, Lucasito?
1: O Santos vai vencer hoje.
0: Que isso, que confiança. 1-0. Mesmo o Scott se formou, mesmo com o Cabadeiro entre os titulares?
1: Não, mas você, segundo você, agora ele é jogador de Copa do Mundo. Lá em cima.
0: Aí assim, quem tava aqui, o Ricardo Melo falou que ele era o novo Neymar. Aí eu parei.
1: Aí menos.
0: Aí entreguei o Santos pro Lucas Scott. Falei, não quero mais. Não teve jeito. Ó, Botafogo e Palmeiras, Lucas. Eu falei aqui, mais cedo, que o Palmeiras tem a obrigação de vencer o Botafogo. Se o Palmeiras perder pro Botafogo, é a mesma coisa que se o Flamengo perder pro Remo em Belém do Pará.
1: É, mas esse negócio de obrigação nem sempre funciona, né, Fará?
0: E quem vence?
1: Eu até concordo com você, mas o Santos, o São Paulo também tinham a obrigação de vencer a Chapecoense e não conseguiram, né? Mas o Palmeiras vai vencer hoje.
0: Né? O Palmeiras continua na liderança, então?
1: Continua na liderança.
0: Ricardo Melo deu um berro aqui hoje, falou que o Palmeiras hoje perde a liderança. Podem me cobrar, marmotinha.
1: Mas o Melo, na verdade,
0: ele tá mago da bola.
1: O Melo tá preocupado com o jogo Cruzeiro e Atlético Paranaense, né?
0: Ah, muito preocupado, Corinthians e Chapecoense. É mais um paulista perder para Chapecoense ou não?
1: Não, não. Corinthians não, né? Ganha.
0: Corinthians ganha?
1: Corinthians ganha. Eu também achava que o Santos e o São Paulo iam ganhar também, né?
0: É que o Santos logo na cara, pá, abertura do campeonato, já tomou 4 da Chapecoense, né? Na abertura, pum!
1: É, logo na primeira rodada.
0: Né? Na primeira rodada. E o São Paulo foi agora recente, né? Há 3 rodadas.
1: Foi recente.
0: 3 rodadas.
1: Mas eu acho que o Timão não vai deixar escapar.
0: É só não entrar de salto alto, né, Lucasito?
1: É verdade. Não, o Corinthians, a única preocupação é que antes a grande fortaleza do Corinthians era a arena, né? Agora parece que não tá sendo muito, né? Mas eu acho que contra a Chapecoense vai conseguir vencer, sim.
0: É, então. É isso. Ô Escórcio, eu gosto muito das análises do Lucasito, tá? Sim. Então vamos escalar o provável Santos aqui.
2: Tá.
0: E o Lucasito vai falar o conceito dele. Se é péssimo, regular,
1: eu?
0: Bom ou ótimo. Exatamente. Tá? Por favor, Lucasito, eu confio muito nos seus conceitos.
2: Vamos lá.
0: Goleiro, quem é o goleiro do Santos?
2: Gabriel Brazão.
1: Regular.
0: Regular.
2: Igor Vinícius.
0: Lateral direito.
1: Péssimo.
2: Willian Arão.
0: Na zaga.
1: Willian Arão, bom.
0: Tá.
2: Lô Pérez.
1: Péssimo.
0: Boa.
2: Escobar.
1: Bom.
0: Quê?
1: Bom, Escobar
0: tá,
1: é bom.
0: Tá bom, tá bom.
2: Gustavinho.
1: Regular.
2: Cristi Oliva.
1: Bom.
2: Gabriel Bom Tempo.
1: Bom.
2: Eu ia falar Barreal, Barreal tá machucado. Rony.
1: Nossa, Rony, péssimo.
2: Gabigol.
1: Péssimo também.
2: E agora, se prepara, é o maior péssimo da história da demissão.
0: Ele gosta, ele gosta.
2: Cabadeiro.
1: Péssimo.
0: Meu Deus do céu.
2: Técnico Cuca.
1: Regular.
0: Você okay. Vê que só o Cuca é regular. O resto, o time do céu tem bom ou tem péssimo.
1: Não, o Oliva é bom, o Gabriel Bom Tempo é bom.
0: Não, mas o Oliva é bom jogar. Eu gosto do Oliva. Agora você colocou o Escobar na categoria bom.
1: É bom, pô, é bom.
0: Se ele ouve.
1: Ah, pra esse time do Santos aí, tá bom.
0: É porque o Escobar. Não, ele é esforçado, ele corre pra caramba, isso é verdade.
2: Quem?
0: Agora, o Escobar. Agora, ele não.
1: Correr, você chama ele de guerreirinho, pô.
0: Não, correr não significa jogar, né? Tem isso. Mas se ele vê que você elogiou ele, ele não te bloqueia nas redes sociais. Agora critica o Escobar.
1: Ah, é? Não pode?
0: O Escobar
1: você
0: é bravo.
1: Foi bloqueado já?
0: Eu acho que sim. Mas também fui bloqueado sem seguir, eu não entendi nada, mas tudo bem. Tá tudo certo. Lucasito com os conselhos. Lucasito é. Não. Você tem o provável Inter? Porque assim, eu quero fazer o termômetro aqui, porque o Internacional, Lucasito. Eu acho que é o pior time do Inter dos últimos 20 anos, não é não?
2: Podemos fazer?
0: Vai.
2: Matheus Cunha no gol.
0: E aí, Lucasito?
1: Matheus Cunha, péssimo.
2: Bruno Gomes, lateral direito.
1: Regular.
2: Mercado, zagueiro.
1: Péssimo.
2: Maripan.
1: Regular.
2: Matheus Bahia.
1: Regular.
2: Vidiagra.
1: Regular também.
2: Thiago Maia.
1: Péssimo.
2: Alan Patrick.
1: Alan Patrick é bom.
2: Vitinho, na ponta direita.
1: Péssimo.
2: Carboneiro.
1: Carboneiro, bom.
2: E lá na frente, o Sanabra, jogou 3 jogos só.
1: Ah, regular, né? Regular.
0: É, tem uns péssimos também aí no Inter, hein?
1: Não, eu acho que o Santos
2: Pezzolano,
1: dá pra ganhar.
2: Pezzolano. Viu?
1: Pezzolano, um técnico regular também.
0: E a diretoria do Inter parece que informou, né? Ó, sua última chance é contra o Santos. Não venceu, área. Né?
2: Veremos. Eu, inclusive, o Pezzolano não estará no jogo hoje, né?
0: Por quê?
2: Tá suspenso. Quem vai comandar o time é o Esteban Conde.
0: É capaz de vencer, então.
2: Olha a história que bacana. Ele comandou o time em 3 oportunidades. Venceu. Perdeu as 3.
0: Perdeu as 3? O que vai acontecer contra o Santos, Lucasito?
2: Tá muito na cara, né?
1: Talvez ganhe.
0: Lucasito, é impressionante, cara. O Santos é o Robin Hood ao contrário. É impressionante.
1: Você tá muito pessimista, Fara.
2: Não, como mas... assim o Robin Hood ao contrário?
0: Não é, né? O Robin Hood já tira dos pobres e dá pros ricos.
2: Não, tira dos ricos pra dar pros pobres.
0: É. Não, o Santos tira do pobre e dá pro pobre mesmo.
2: O Santos é o pobre, ele é roubado e devolve pros pobres.
0: Exato.
2: Entendi.
0: Exato. É, o Santos é uma mãe. Tem coração de mãe, coração grande, sabe?
1: Você tá muito magoado, Fara.
0: Não, ô Lucas, agora a série, vai. Dos times. Me fala aí, vai. Na segunda parte da tabela de classificação. Pra mim são os times da segunda página, são os times que lutam contra o rebaixamento.
1: Ó, vamos lá. Partido décimo colocado, então. Décimo colocado é o São Paulo agora, que pra mim ainda não tá livre completamente do rebaixamento.
0: Quantos pontos tem o São Paulo?
1: São Paulo tem 33 pontos.
0: Ainda falta.
1: São Paulo, 33 pontos é o décimo. Logo depois, o 11º é o Corinthians com 32. O Botafogo é o 12º colocado, tem 30 pontos. Logo depois a gente tem Vitória, que é o 13º, 29 pontos. E o Santos vem logo depois, é o 14º, também 29 pontos. O Grêmio é o 15º com 28, seguido do Mirassol, também tem 28 pontos. Esses os dois primeiros fora da zona de rebaixamento. E no Z4, o Vasco da Gama já jogou, já perdeu, abre o Z4 com 25 pontos. O Internacional é o 18º, também tem 25 pontos. O Remo é o penúltimo colocado, tem 23, e a Chapecoense, a lanterna praticamente rebaixada, tem 14 pontos.
0: Se o Santos vencer o Internacional hoje, o Santos amassa o Internacional na zona do rebaixamento. Aí será muito difícil para o Inter sair. É assim, até pela questão de sabe, emocional, é muito difícil.
2: Não, e o Inter vem abalado para a partida também, foi eliminado pelo Grêmio de forma vexatória.
0: Daqui a pouco o Inter apela pro Abel, pro Abelão, né? Como fez o ano passado, não é isso, Lucas?
1: Lisca doido, né?
0: É
1: outro nome comentado aí.
0: Até o Jair Ventura, né?
1: O Jair Ventura acho que não vai deixar o Vitória.
2: Não, ele tá muito identificado com a torcida do Vitória.
0: Tudo bem, mas assim, tá em viés de baixa o Vitória, tá?
2: Sim, tá em viés de baixa, mas ainda assim é um time que, enfim, acho que é identificado.
0: Cara, eu acho que o Grêmio, Inter, Grêmio, Vasco...
1: Ó, e é uma chance de ouro pro Santos hoje, Fará, pra Porque além de ser um duelo direto, o Internacional, por exemplo, mesmo se vencer hoje, não sai da zona de rebaixamento.
0: Não sai, né?
1: É, ele chegaria a 28 Santa... pontos com 6 vitórias, né? O Mirassol é o primeiro fora, tem 28 também, 7 vitórias, assim como o Grêmio.
2: Exato. Não, e se confirmar que o Remo perca para o Flamengo, todos que estão na zona perderam nessa rodada. Então não é nenhum time que tá ascendendo, né? Todos os times que já estão lá embaixo continuam lá embaixo. E aí cabe aí, o Mirassol fez o dever de casa, o Grêmio tem que fazer o dever de casa, o Santos, enfim, veremos.
1: É, e se o Santos vence, o Flamengo vence, o Fará vai pagar até um churrasco pra gente.
0: Não, até porque afunda o Remo, né?
1: E não, afunda o Inter. Porque você tem um carinho pelo Flamengo, né?
0: Não, não. Afunda o Remo e afunda o Inter. É, não tem jeito, tem que ser assim, Lucasito. O Campeonato Brasileiro é muito difícil, é muito complicado. Vou te falar um negócio, hein? O campeonato está na parte de baixo. Emoção é na parte de baixo.
1: Ah, na liderança não tem emoção mais?
0: Só tem dois times tentando a liderança lá.
2: Ah, o Atlético.
0: Palmeiras e Flamengo. Tá. Qual a diferença do Palmeiras para o Atlético Paranaense, Lucasito?
1: O Atlético Paranaense tem 45, o Palmeiras tem 52 pontos já.
0: Então. Faça a conta, Lucas.
1: Sete pontos de diferença.
0: Ou seja,
1: não, são duas... Não, mas tem emoção. O Palmeiras e o Flamengo vão disputar até a última rodada.
2: Por incompetência do Palmeiras.
0: Não, o Palmeiras não
2: o
0: vem.
2: O Palmeiras que deixou emocionante, porque era pra já estar com 7, 8 pontos na frente que
0: Mas
2: perdeu.
0: O Palmeiras entra em campo hoje já sabendo...
2: Do resultado do Flamengo.
0: Se vai ter que forçar pra vencer ou se joga mais tranquilo, aliviado. Porque o Flamengo joga às quatro da tarde, né, Lucasito?
1: Isso, contra o Remo. E vai ter emoção, diferentemente da previsão de Ricardo Melo, né? Que ele falou que já, o título já era do Palmeiras, que não tinha graça.
0: Não, mas você não entende. Ele falou que o título era do Palmeiras e tudo mais. Só que sexta-feira, ele disse, previsão, aquelas coisas de mago da bola que ele tem, ele falou que nesta rodada o Palmeiras perde a liderança pro Flamengo. Ele disse isso. Ele disse que o Palmeiras não perde o jogo, mas perde a liderança. O que eu suponho? Palmeiras empata e o Flamengo vence.
1: Sim.
0: Então.
2: Ele falou aqui no Fora do Ar que é... Apitou o início da partida entre Remo e Flamengo, o Flamengo já é líder. Assim que apita.
0: Isso é uma verdade.
2: Isso aí é fato. O Melo não tá errado.
0: Fala aí, esse é esperto, hein?
2: Não, e é aquilo. Esse... Ele falou que ia passar, mas não falou que ia terminar a rodada. Então o Flamengo vai passar e depois o Palmeiras pode ganhar e não passar mais.
1: Por alguns minutos ele pode estar certo.
2: Exatamente. Não, ele vai por duas horas.
0: Por 90 minutos ele vai estar certo. Tá, filho da...
2: Aí, ó, ele tá vendo um sorrisinho aqui no estúdio.
0: Você viu o sorriso que ele abriu aqui no estúdio, Lucasito?
2: Mascarou o Marco.
0: O homem tá demais. Pô, meu Deus do céu, ele foi bem demais agora. Foi bem, com óleo do coco. Ele foi bem demais.
1: Olha, e o Botafogo, não sei se você já falou no Esquenta, ô Fará, que o Botafogo deve fechar mesmo com o Ziyech, lembra? O meia marroquino jogou no Chelsea.
0: Mas ele não ligou pro Labiade aí?
1: É, teve uma reviravolta aí, né? Diz que ele pediu um conselho pro Labiade, o Labiade falou, não venha porque aqui os campos são horríveis e eu me machuquei. Mas daí o Labiade desmentiu, falou, não falei nada disso. Eu incentivei ele a vir jogar no Brasil. E daí agora parece que teve essa reviravolta e o Botafogo vai realmente anunciar o Ziyech. Vamos aguardar, né? Pra ver
0: é
1: se
0: bom
1: vai,
0: jogador,
1: vai
0: como
1: mesmo.
0: Disse Calil, é bom.
1: O Ziyech eu acho bom, mas segundo o Lucas Scott comentou de outros jogadores, eu acho que ele é meio vagabundo da bola.
0: É isso?
2: O Ziyech, ele é um Cherki? Ele jogou muito naquele Ajax de 2019 que eu falei.
0: Você falava do Cherki, mas o Cherki tá comendo a bola no City, tá?
2: Ele vai comer a bola. Com um time que nem aquele lá, jogando contra um bando de operário de time pequeno da Premier League, tranquilo.
1: Nossa, que corneteiro,
2: Eu quero ver na Champions League. Quero ver na Champions League quando pegar o PSG.
0: Não
2: vai ficar
0: nem vermelho, Scorcio.
2: Eu quero ver ele pegar o PSG e jogar do mesmo jeito.
0: Fala do Ziyech aí.
2: O Ziyech é a mesma coisa. Ele é um baita jogador.
0: Vai jogar
2: ele
0: pra caramba aqui,
2: muito
0: isso.
2: Bem. Acho que ele pode jogar bem, sim. É aquilo. Sempre teve problemas físicos, né? Tem problemas físicos. Jogou no Chelsea.
0: Que tipo de problemas físicos? Muita contusão ou peso?
2: Não, desgaste mesmo. Né? Peso acho que nunca foi uma questão. Mas tipo, de lesão, de ficar afastado por um tempo. Mas ele é um bom jogador. Canhotinha, ele tem um gol... Acho que pelo Ajax ainda, que é uma pintura muito de longe na gaveta, ele é um jogador agudo que pode ajudar muito o Botafogo.
0: Seria um jogador agudo?
2: É um agudo, é um jogador que é incisivo, que é um jogador... O Tomás, cadê o Tomás Rafael? Ele não, vai poder me
1: jogar. Jogador vertical. Isso, jogador que busca
2: joga
1: o gol.
2: Pra frente, é, exato. Tá. Agudo.
0: Entendi. E um jogador
1: o
0: grave?
1: O Fará tá enchendo o saco aí.
2: Jogador grave é Cabadeiro.
0: Nossa, isso é grave de ver em campo.
1: O Cabadeiro vai fazer três pra você hoje, Fará.
0: Não, não, eu toda vez que eu ouço o nome Cabadeiro, eu lembro de Ricardo Melo falando, é um novo Neymar, ele não falou fora do ar, ele falou neste microfone. Não,
1: mas o Melo fala essas coisas aí pra viralizar.
0: Não, será? Só pode acho ser, que é. Só pode ser. Não, porque falar que o Cabadeiro é um novo Neymar, aí o que eu fiz, Lucasito? Entreguei o Santos pro Escócio.
2: É o Neymar paraguaio.
0: É, não quero saber mais. É, ô, Lucasito, outra coisa, mais cedo no chat, tem um cara que falou, perguntou pra mim, vai, num ranking desses jogadores revelados pelo Santos, estão por aí hoje, tá? Num ranking, quem são os melhores? Tinha lá Yuri Alberto, Marcos Leonardo, Caio Jorge e Gabigol,
2: isso.
0: Desses quatro. Não. Bom, como, não é hoje, é pela carreira.
2: Pela história.
0: Como é que você história. Ranquearia os quatro?
1: Eu acho que o Marcos Leonardo é o melhor.
0: Aí, bingou comigo.
1: Em segundo, eu colocaria Gabigol.
0: Aí já.
1: O Gabigol, eu acho ele meio vagabundo história. Da bola também, mas ele jogou muito no Flamengo.
0: Em terceiro seria?
1: Em terceiro... Yuri Alberto.
0: E em quarto, Caio Jorge?
1: Quarto, Caio Jorge, porque eu acho que o Caio Jorge ele tá se achando demais, ele tá achando que ele joga mais do que ele joga.
0: Não, mas sempre foi assim.
1: Sempre?
0: Sempre foi assim.
2: Mas
0: sempre.
2: Isso é um negócio meio da Vila, não é não?
0: Não.
1: É culpa do Fará, isso aí.
0: Coisa do Caio Jorge.
1: Que ele dava não, os meninos
0: não
1: sei. Lá.
0: Não, o Marcos Leonardo não acha que joga mais do que
2: Gabigol
0: ele joga.
2: O Gabigol acho que joga mais do que joga.
0: Não, mas o Gabigol é o...
2: Mas é verdade.
0: O Gabigol acha que ele é o novo Pelé.
2: Um dos poucos meninos da Vila que não acham mais o que jogam, porque realmente jogam, é o Neymar.
0: Não, esse aí é a humildade.
2: Esse aí não tem o que explicar.
0: Ó, o meu ranking foi Marcos Leonardo, Yuri Alberto, Gabigol e Caio Jorge. O meu.
2: Não, eu acho que o Yuri tá muito alto aí, Fará. Tá. O Gabigol é bicampeão da Libertadores. Jogou muita bola.
0: E? Jogou bola onde?
2: No Flamengo.
0: É.
2: Fim da lista, mas jogou.
1: Vai. Quando ele começou no Santos, ele jogou muito.
2: É a terceira passagem dele no Santos.
0: Não, ele foi bicampeão paulista.
2: Então.
0: Né? É, e foi artilheiro em 2018.
2: Mas é aquilo.
0: Mas assim, gente.
2: Ele nunca foi
0: técnico. Ele teria um time, tá? Ele precisa de um time.
2: É isso, ele nunca foi tecnicamente. Ele, ele sempre estava no lugar certo.
0: É o cara da última bola.
2: Ele é
0: um jogador nota 6. Pra mim, nota 6. Pra mim, o Marcos Leonardo é nota 8. Yuri nota 7. Gabigol nota 6. Caio Jorge nota 5,5.
2: Hoje, não, né? Carreira.
0: Tá. E o Caio Jorge, vocês vão me dar razão mais à frente. Qual é o seu ranking, Scorcio, deles?
2: Meu ranking, acho que é o mesmo do Lucasito. Coloco o Marcos Leonardo em primeiro, Gabigol em segundo, Yuri em terceiro e em quarto o Caio Jorge.
0: Vocês bateram. É assim, daqueles que... O Gabigol, na base do Santos, ele fez 600 e poucos gols, né? Acho que os pais dele que contaram lá. É, por isso que virou Gabigol, Lucasito. Ah... O cara que o maior artilheiro da base do Santos, 650 gols, Gabigol.
2: Nossa, mas ele deve ter feito gol até de...
0: Ah, rebatida vale 2, né? Bate na forquilha vale 15. Vai ver que contou isso, né? Não, é, contou deve isso. Não, só pode. Se for assim, eu tenho mais de 1000. Então, aí chegou no profissional, ele subiu a estreia dele foi quando o Neymar se despediu. Em 2013, em Brasília, contra o Flamengo. Foi um 0-0. O Neymar foi pro Barcelona e o Gabigol estreou naquele jogo, entrando no lugar do Neymar na partida.
2: Meio que pra ocupar a vaga do Neymar, não, que saiu.
0: É, e aí ele foi, aí em 14 foi mal, banco, tal, molecão ainda. Em 15, 16 ele foi titular e bicampeão paulista pelo Santos. E ele foi vendido ao Benfica em 16. Ele bateu no Benfica e voltou.
2: Sim.
0: Com um jogo só, nenhum gol e muita confusão. E ele voltou por empréstimo pro Santos. Aí do Benfica ele saiu pra Inter de Milão. Na Inter de Milão também, confusão, foi embora uma vez lá, que o técnico não colocou ele, foi embora antes do fim do jogo. Aí os caras iam dar uma geladeira nele, o Santos pegou por empréstimo, em 18 ele foi artilheiro do Campeonato Brasileiro. Uhum. Aí o Santos não tinha como segurar mais, ele voltou pra Inter, aí o Flamengo comprou.
2: Sim, e aí ele fez
0: aí 19, 20 e... 19, né? Ele foi no Flamengo no ano.
2: 20,
0: 21... Ok. Aí
2: não, depois... 22 também.
0: Aí depois foi só queda,
2: não,
0: né?
2: Não, 22 também.
0: Aí depois foi só queda, 20, ó.
2: Começou a cair em 23.
0: Então, que... aí vestiu a camisa do Corinthians aparecendo lá.
2: Começou.
0: Aí no que se recusou a fazer o doping lá, atendeu o pessoal do antidopagem, né? Aí brigou com o Marcos Braz, o ambiente dele não era legal.
1: Vestiu a camisa do Corinthians.
0: É, então, exatamente, numa festa
2: também,
0: lá.
2: Que ele brigou
0: segundo o Calil, tomando uma cerveja barata. O Calil reparou na cerveja.
2: Essa é a coisa que ele mais se incomodou.
0: Não, teve um negócio do título do Flamengo que ele falou Tite, né? Ei, Tite, enfim.
2: É.
0: E aí, o que aconteceu? O mundo dá voltas, né? Aí o Flamengo não quis renovar com ele. O Cruzeiro foi lá, pegou. Paga quase 3 milhões por mês pra ele. Eu tenho que o Santos pagar 1,5 milhão, o Cruzeiro 1.900. Tá? É mais de 3 milhões. É, que tem luvas envolvidas e tudo mais, tem mais 2 anos de contrato. Só que não joga nada no Cruzeiro, era reserva lá. Vem pro Santos, tem 17 gols na temporada, o Santos dá a oportunidade, aí ele faz caquinha na cabeça do Santos.
2: Só ficar quieto. Sabe o que eu acho que falta? Mas
0: quieto ele não fica, porque ele se acha.
2: Mas é isso, era ficar quieto um pouquinho. Eu tô,
0: agora, que contra o Cruzeiro ele não pode jogar, viu, Santa Rosa? Ele não pode jogar contra o Cruzeiro, porque ele é do Cruzeiro. Não, mas contra o Flamengo ele vai jogar, e vai ser na Vila. Aí eu quero ver o que ele vai fazer.
2: Mas você acha que ele
0: vai comemorar gol contra o Flamengo? Porque contra o Santos ele comemorou.
2: Ele comemorou e comemorou.
0: Se não comemorar, bem... os caras invadem. E ele que erra um passe. Ele que erra um passe.
2: Não, contra... quando ele jogava pelo Flamengo jogando na Vila, não é que ele comemorou. Ele berrou.
0: Ele brigou, lembra? Com o cara da cadeira. Não, o cara da cadeira lá. Começou a discutir com o cara.
2: Parecia que ele tinha feito gol num time que, que ele era odiado. Ele não era.
0: Ele acha que o mundo gira em torno dele.
2: Okay. Aí mas, é uma opinião.
0: E tem pra alguns, o mundo não gira, ele capota.
1: Você tá muito magoado.
0: E pro Gabigol, não. Na moda, magoado não. E pro Gabigol, capotou agora. Agora ele vai se ver. Agora ele vai ter que pagar a língua. Ele falou lá... Como é que é o nome do cara que deu entrevista lá? Fui Clear, né?
2: Fui Clear.
0: É. Ele falou, tá vendo? O Santos, eu não vou ficar no Santos que não tem dinheiro. Nosso dinheiro não vai tomar mais, filho. É. Chega.
1: Não, nosso dinheiro.
2: Não tem dinheiro, não, porque, paga 1,5 milhão não, e meio por
0: porque
2: ele.
0: Eu sou sócio do Santos, eu pago, eu contribuo com o clube. Então eu posso falar nosso.
2: Você pode falar.
0: Então.
1: Você tem saudade do Rodrigão como centroavante do Santos, Fará?
0: O Rodrigão?
1: Que já foi artilheiro do Brasil?
0: Não, qual? Aquele lá?
1: Aquele lá.
0: Não, o Barriga de Cadela? Não.
1: Com quem?
0: Não, o mais fortinho, né? Não.
2: Que deu uma Barriga de Cadela?
0: Pensei que fosse o Rodrigão que depois jogou no Palmeiras, no Inter.
1: Desse? Não, aquele Rodrigão lá mesmo.
0: Não, desse eu tenho saudade, do Rodrigão, que hoje tá na base do Santos, nas categorias de base. Mas...
1: Não, esse aí que você deu esse apelido.
0: Não, Barriguinha não, Barriguinha não. Barriguinha não, tô fora. Fim de papo já? Acabou?
2: Não, fim de papo é só às 10 da noite.
0: Sim, está, não, é 9h30.
2: 9h30.
0: É, não, tá abusado.
2: Não, você nossa, falou fim de papo.
1: Você dá liberdade, Fará, tá vendo?
0: Não, então eu só dei uma brecha, né, você vê? Bom, mas o castigo vem agora. O castigo vem agora, eu não posso falar nada. Cláudio Cuca vem no meu. Ô Lucasito, boa jornada, Lucasito.
1: Valeu, Fará.
0: Escorce.
2: Me dá a bênção.
0: Dá uma bênção, nada, se vira. Com o Ricardo Melo, você vai precisar de muita bênção. Valeu. Paulo Vitor Martins está na coordenação já, né? Grande Paulo Vitor Martins está por aí. Cláudio Cuca, Giva. Ricardo Melo tirou a camisa do Inter. Ah, que filha da mãe. Tirou a do Inter. Intervalo rápido, voltamos já com o Ricardo Melo. Pra Inter e Santos aqui na TMC. Valeu, volto no Filipá.
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18: 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Boa tarde, amigo torcedor do Brasil, continua aberto, escancarado, todo regateiro, o microfonaço esportivo, diferente, alegre, irreverente e acima de tudo, o mais gostosão do rádio esportivo brasileiro. O local é o estádio do Beira-Rio, Porto Alegre, Rio Grande do Sul, tchê. E palco do jogo de logo mais às 16h, onde a mortadelinha vai rolar na maciota. Para Internacional e Santos, é a sequência do Campeonato Brasileiro, 26ª rodada da competição nacional. E olha só, hein? No último meio de semana, Internacional e Santos foram eliminados das quartas de final da Copa do Brasil para Grêmio e Palmeiras, respectivamente. Portanto, as duas equipes se voltam às emoções do Campeonato Brasileiro e precisa mais do que nunca de uma vitória. É o tal jogo de 6 pontos, né? E o Internacional tá mal pra chuchu na competição, atolado na zona do rebaixamento, na 18ª posição, ou seja, na zona do rebaixamento, não vence no Campeonato Brasileiro há 9 partidas, 5 derrotas, 4 empates, enfim, com o apoio do torcedor colorado, o Internacional vem com tudo diante da equipe do Santos, que nos últimos jogos, né, nos últimos 9 pontos disputados, conquistou 7, venceu 2 partidas, Vasco e Corinthians e Mirassol, não por essa ordem, né, mas conquistou 7 pontos, abriu aí 4 pontos do chamado Z4, é o Santos que vem até o sul do país tentando quebrar um tabu que já dura 18 partidas, há 18 anos, digo, que não vence o Internacional jogando no estádio do Beira-Rio. E há 9 jogos que o Santos não vence, seja na Vila, seja no sul do país, a equipe do Internacional. Ou seja, o Santos hoje vai tentar colocar água no chope da equipe gaúcha, de Internacional e Santos. E é este o jogo que você, amigo torcedor do Brasil, vai acompanhar em todas as suas emoções, no microfonaço forte, fortíssimo da TMC, em 100.1 FM em São Paulo, arrebentando a boca do balão. balão para um Brasil de audiência. 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Vamos lá, peixe, tira a cola da bota. Resultados, hoje o Mirassol estava lá na zona do atoleiro e saiu, venceu o Coritiba por 2-1. Ontem o Vasco perdeu para o Fluminense, bom resultado para a equipe da Vila Belmiro. Mas o Santos vai ter que fazer a sua parte daqui a pouquinho. Olha, tô com as cores do peixe para o jogo de daqui a pouquinho.

0: rodada do Campeonato Brasileiro, no Gigante da Beira Rio. O bicho vai pegar. É hoje que eu quero ver com quantos paus se faz uma canoa. Quero ver quem é que tem mais garrafa vazia para vender. Internacional e Santos. Vai ferver o Beira Rio. Vai pegar fogo daqui a pouquinho. Jogo de 6 pontos e você acompanha aqui na TMC. A partir de agora, amigo ligado aí do outro lado do radinho. Nós queremos que você aí do outro lado, seja ouvinte mais bem informado no rádio esportivo brasileiro. Vamos trazer os destaques das primeiras informações de Internacional e Santos começando. Vamos começar pelo Santos, apesar de não ser o mandante. Mas o Santos está com tudo e não está prosa não. E é favorito para o jogo de daqui a pouquinho. O Santos, na minha opinião. E eu sou pé quente, hein, short. Vamos lá, trago o destaque da equipe Peixeira. Rapisca aí, boa tarde para você, Lucas Escócio.
1: Boa tarde, Ricardo Melo, amigos ligados na jornada esportiva da TMC. Santos que vem de sequência positiva fora de casa. Venceu apenas 2 vezes no campeonato fora de casa, justamente as 2 últimas rodadas contra Vasco e Corinthians, além, é claro, de um empate contra o Mirassol. Santos que tem 3 jogadores no departamento médico: Neymar, Barreal e Lucas Veríssimo. Lucas Veríssimo deve voltar na próxima partida.
0: Daí o destaque do Santos com seus desfalques. Vamos para o outro lado. Vivendo talvez a pior crise da sua história. Torcedor do Internacional já está colocando a equipe na Série B. Não, ó, tem um transfer ban, 7 por chegar. Coisa não tá legal, não. Dentro e fora de campo, dá um perereco danado lá no sul do país no que diz respeito à equipe do Internacional, adversário de hoje do Santos. Vamos falar o que do Internacional, Escócio, que está atolado na zona do atoleiro, é ou não é, Escócio?
1: Time no momento na zona do rebaixamento, em 18º, o Internacional, que foi eliminado para o seu maior rival na Copa do Brasil e para o jogo de hoje disponibilizou para seu torcedor ingressos especiais, incentivar um maior público no Beira-Rio. Hoje não pode contar com o técnico Paulo Pezzolano na beira do gramado, está suspenso. Quem assume é Esteban Conde, que nas 3 oportunidades que comandou o time, perdeu.
0: É um pé gelado danado esse Esteban aí, hein? Não ganhou uma, hein? Nem um empatezinho sequer. No que ele sentou ali com o Popô no banco de reservas, foram 3 cacetadas na muleira. E hoje é o técnico que substitui ao Paulo Pezzolano, uruguaio, que está, como diria o outro, balangando. Perdeu hoje, tchau, obrigado, um abraço pro gaiteiro, como se diz lá no sul do país. Internacional e Santos vão jogar daqui a pouquinho no Gigante da Beira Rio. 4 da tarde, 26ª rodada do Campeonato Nacional. E o comentarista destacado, tava com saudade dele, é nosso e o Boi no Lambe sabe muito de futebol, Tomás Rafael. Olha, Tomás, boa tarde para você. As 2 equipes foram eliminadas, né? Na fase de quartas de final da Copa do Brasil, mas o negócio agora é focar no Campeonato Brasileiro. A coisa não tá fácil, principalmente pro Internacional, que não tem meios de vencer depois da Copa do Mundo, e o Santos, que agora tá num viés de alta, né? Colocando tudo isso aí no liquidificador e batendo. Dá pra esperar o quê, Tomás? Internacional e Santos. Santos Internacional, a bola rola às 4 da tarde. Fala, Tomás. O Brasil quer ouvi-lo, Tomás Rafael.
2: Fala, meu amigo Melo. Um abraço pra você, pro Escócio, pro Lucasito. Vi um filme novo do Lucasito ontem, espetacular, hein? Ah, um filme com gaúchas, inclusive. Gaúcho, né? Aventuras Amorosas em Uruguaiana. Muito bom. Recomendo.
0: Isso aí você não mandou pra mim, Lucasito. Sacanagem.
2: Muito bom. Pré-lançamento. O Lucas às vezes manda pra mim pra dar uma olhada, enfim. Mas enfim, jogo dramático, como você bem descreveu, Melo. Bom para quem não tem nada a ver com o Inter e com o Santos para assistir, né? E acho que, por incrível que pareça, o Santos pode tirar proveito dessa situação difícil para as 2 equipes, porque normalmente a pressão é maior do time que está em casa, por vitória. Hoje, um empate para o Santos não seria assim tão ruim. O Pezzolano vai ter que abrir um pouquinho o time, vai ter que dar uma satisfação para a equipe. Já reparei ali na escalação que não tem, por exemplo, Thiago Maia e Bruno Henrique. Acho que um dos dois só vai a campo. Então, no meio-campo, até com a juventude do Gustavo Henrique e do Oliva, o Santos pode de repente ganhar espaço dentro do jogo, suportar qualquer tipo de pressão inicial do Internacional e gostando do jogo aos pouquinhos. Tem desfalque do Santos, desfalques importantes. William Arão, por exemplo, improvisado na zaga, embora ele esteja jogando bem, mas hoje vai ter que jogar numa outra posição. Só que do lado de lá, além da ausência do Pezzolano no banco de reservas, eles não têm também o Bernabé. que é uma válvula de escape interessantíssima pelo lado esquerdo. O Inter perde muita força sem o Bernabé, melhor pro Peixe, Melo.
0: É isso, Tomás Rafael no microfone esportivo TMC. Grande Tomás Rafael. 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Muito bem, Santos Internacional, Internacional e Santos, 16h, a bola vai rolar. Mas vamos falar das outras equipes paulistas. Ontem o São Paulo jogou lá no Morumbis, não tomou conhecimento, muito pelo contrário, quebrou uma invencibilidade do Galo de 14 partidas, fez 2-0 no lombo da equipe do Atlético, que convenhamos, né, jogou com a reservaiada boa parte do jogo. E o Atlético estava meio molão. E o São Paulo não tem nada a ver com isso. Fez 2-0. E engata a segunda vitória consecutiva, que dá um up aí para encarar o Boca na próxima terça-feira pela Sul-Americana. O destaque do tricolaço do Morumbi, o tricolor mais querido do mundo. Diga lá ao vivo. Boa tarde para você, Fabiano Fara.
3: Tudo bom, Melo? Boa tarde para você aqui. Acompanha a jornada esportiva TMC. Foco total no Boca, terça em La Bombonera. Técnico Dorival Júnior disse que vai com força máxima. Lateral esquerdo, Iago, e atacante Caleri, que começaram no banco na vitória contra o Galo, estão confirmados entre os titulares contra os argentinos, Melo.
0: Muito bem, agora o São Paulo só pensa na Sul-Americana, só pensa naquilo. Que jogo, hein? Boca Juniors e São Paulo, próxima terça-feira é Copa Sul-Americana e você vai acompanhar, claro, aqui no microfonaço forte, fortíssimo da TMC. Vamos falar do Verdão, que vai até o Rio de Janeiro, ao Nilton Santos, encarar o Botafogo. Botafogo que não ganha há um mês, hein? Tá numa draga danada, vai caindo drasticamente na tabela da zona do atoleiro, tá quase, não tá na próximo do rebaixamento, mas se perder mais uma, duas, eu não sei não, hein? Enfim, o Palmeiras, que quer manter a liderança do campeonato, vai encarar o Botafogo. Éder Luiz, José Carinho, o próprio Gustavo Soler vão transmitir. Assim que a bola parar de rolar para Internacional e Santos, você não perde nada aqui na TMC. O destaque da equipe do Verde. Fala, Gustavo Soler.
4: Fala, Melo. Um abraço para você e para todo mundo que nos acompanha no potente microfone da TMC. Com efeito suspensivo, Abel Ferreira está liberado para comandar o Palmeiras às 18h30 contra o Botafogo no Nilton Santos.
0: Daqui a pouco mais informações do, pelo menos até agora, líder do Campeonato Brasileiro, hein? Vamos saber do Timão, que joga hoje 19h30, jogos todos encavalados, né? Santos pegando o Inter às 16h, o Palmeiras pegando o Botafogo, esse não tão encavalado, né? Começa às 18h30 e você vai acompanhar na íntegra. E o jogo do Corinthians, presta atenção aí, Marmotinha. O primeiro tempo do jogo do Corinthians, que o nosso Guilherme Lage e o Marco Belo vão transmitir, o primeiro tempo no YouTube. E toda a etapa complementar, claro, no YouTube e também aqui no 100.1 FM da TMC. Muito bem, destaque do Timão, que vem de 3 cacetadas na muleira e busca, por que não, a reabilitação no Campeonato Brasileiro. Nada melhor do que pegar o lanterna da competição. E o destaque do Timão, fala, Belo.
5: Ricardo Melo, pessoal da Jornada Esportiva TMC, o Corinthians enfrenta hoje a Chapecoense, 19h30 na Neoquímica Arena. O Timão, que começou a rodada na 10ª colocação do campeonato com 32 pontos ganhos e tenta encerrar uma sequência de 3 derrotas consecutivas. Fernando Diniz tem desfalques importantes. Hugo Souza, Gabriel Paulista e Ranieri cumprem suspensão. Yuri Alberto também está fora, depois de uma regressão na recuperação de uma lesão muscular. Por outro lado, Breno Bidon retorna à equipe e Memphis Depay deve começar jogando contra a lanterna do Campeonato Brasileiro, Melo.
0: Daqui a pouco o Tomás vai dar uma passadinha por Palmeiras, São Paulo que venceu ontem e Corinthians que jogam daqui a pouco. Em Palmeiras joga às 18h30, Corinthians às 19h30 lá na Neoquímica Arena. Deixa eu dar um pulinho lá no QZ, tá escondendo o leite, hein? Nosso Lucas Vitor.
6: Que?
0: É, estão dizendo que você tá, ó, você só mandou pro Tomás aí esse lançamento das gaúchas.
6: Não, não.
0: Não mandou nada pra gente aqui. Você não é mais o mesmo. Você tá bem, né, Lucasito?
6: Tudo certo, tudo beleza, Melo.
0: Indo e vindo ou só indo?
6: Não, indo e vindo, né? Sempre.
0: Muito bem, isso aí. Exatamente. E o que nós temos nessa 26ª rodada do Campeonato Brasileiro? Já tivemos 4 partidas, né, Lucasito?
6: Exatamente, 26ª rodada, Melo, 3 partidas ontem, né? Bragantino 2, Bahia 3, a vitória do São Paulo 2-0 sobre o Atlético Mineiro e o Fluminense batendo o Vasco da Gama por 1-0. Hoje pela manhã a gente teve, naquele jogo das 11 da manhã, a derrota do Coritiba em casa para o Mirassol por 2-1. E agora às 4 da tarde, além de Inter e Santos, a bola vai rolar lá também para Remo e Flamengo, e o seu Cruzeiro vai receber o Atlético Paranaense. Às 18h30 tem Botafogo e Palmeiras, e às 19h30 da noite, Corinthians e Chapecoense. Essa rodada só vai terminar amanhã às 20h da noite, com Vitória e Grêmio, Melo.
0: Muito bem, na medida que os gols forem saindo aí nos jogos das 4, por favor, informe para o ouvinte ligado aqui na TMC. Tá mais do que combinado, Lucasito?
6: Combinado, mas se eu informar gol do Cruzeiro, não vai se emocionar muito, viu?
0: Não, pode deixar que aqui tá calejado. Muito bem, o Cruzeiro que foi eliminado, né, da Libertadores, agora no último meio de semana, também da Copa do Brasil, só que um brasileiro, só tem o brasileiro aqui, Celeste, mas sem chances aí de vencer a competição. Enfim, vida dura pro cruzeirense. E assim que a mortadelinha parar de rolar, logo depois de Corinthians e Chapecoense, tem fim de papo com o nosso Fabiano Farah. 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Vamos sair para um breve intervalo na sequência. Mais informações de Internacional e Santos, Palmeiras e Botafogo. E também tem Corinthians e Chapecoense. Tá tudo aqui, ó. Jornada tripla pra você. E ontem, claro, a gente transmitiu a vitória do Tricolor por 2-0 diante do Galo das Alterosas. A gente volta já. Segura aí, é rapidinho. 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
0: Muito bem, estamos de volta, gigante da Beira Rio, Porto Alegre, Rio Grande do Sul. 16h, a bola vai rolar para Internacional e Santos. Jogo considerado de 6 pontos aí para as pretensões do Internacional, que está na 18ª posição, e o Santos na 14ª, a 4 pontos da zona do rebaixamento. A equipe da Vila Belmiro, que vai tentar aí armar uma casinha de caboclo para cima do Internacional. É ou não é? O Santos tem os desfalques todos aí já trazidos por você, né, Escócio? Mas mais informações da equipe de Vila Belmiro. Diga lá, Escórcio.
1: Vamos lá, trazendo informações sobre o banco do Santos, que agora tem 2 reforços à disposição para a partida de hoje e podem estrear com a camisa do Peixe. Arthur Melo e também o Lima, aquele mesmo do Fluminense, os dois à disposição da comissão técnica de Cuca, ainda recuperando a sua melhor forma física. O Arthur jogou pela última vez em agosto e o Lima a última vez ainda antes da Copa do Mundo.
0: Muito bem, tá aí Tomás Rafael, o Santos se reforçando numa hora importante que perde Neymar, né? Inclusive o Neymar, o Santos é um com Neymar no Campeonato Brasileiro e outro completamente diferente, né? O percentual de pontos com Neymar em campo é
1: 58% com Neymar, sem Neymar 33%, normalmente com Neymar e sem Neymar somando tudo dá 40, 42%.
0: Em cima disso, né, chegaram os reforços, Rodinei, que hoje nem no banco está, mas Arthur Melo, que eu reputo bom jogador, e o Lima, jogador do Fluminense, tá, um campeão da Libertadores com a equipe das Laranjeiras, foram contratados pela equipe da Vila Belmiro. Agora, primeiro, eu quero perguntar a respeito do Neymar. Foi um erro do Santos. Aí a gente coloca técnico, direção, enfim. E às vezes até podemos colocar nas costas do Neymar, né? Um jogo já estava praticamente decidido, né? O jogo da última do último meio de semana pelas quartas de final da Copa do Brasil. Mesmo assim, colocaram o Neymar. Aí com aquele campo fofo também, o que deu, né? Deu um que procó danado a respeito do campo. E aí o Neymar pode ficar fora até da temporada toda, né? De 10 a 13 jogos, né? Se computarmos aí, se o Santos continuar na Sul-Americana. Quer dizer, um pecado, perdeu aí o principal jogador, mas tem novos chegando para tentar aí fazer a diferença, hein, Tomás?
2: Eu respeito quem faz essa crítica e que já tinha feito a crítica antes do jogo. O Neymar não tem que jogar porque as chances do Santos são realmente diminutas, ínfimas, remotas. Eu mesmo falava antes do primeiro jogo que a chance do Santos era inferior a de 10% contra o Palmeiras, que é um time muito mais encorpado, mais pronto. Mas tem muita gente que também aproveitou essa onda para surfar, né? Depois do desastre, da contusão, vai falar: ah, um absurdo o Neymar não jogar. Eu acho que o Neymar ter jogado. Eu acho que o grande erro foi não ter jogado a primeira partida. Ali a história poderia ser diferente, ali o Santos poderia ter perdido de menos, poderia ter empatado. Lembrando que foi 3-0, podia ter sido 6-7 pelo que foi o segundo tempo, mas no primeiro tempo, quando o Brazão aceita o gol, o chute de fora da área do Flaco Lopes, o jogo estava absolutamente equilibrado e diria até controlado pelo Santos. De repente, com o Neymar em campo, o Santos poderia estar assustando um pouco mais, poderia ter ali um contra-ataque mais bem arquitetado, né, com toda a qualidade que o Neymar tem. Mas tudo isso para dizer que agora a Inês é morta, né? Não adianta ficar falando em cima do que já aconteceu. É um problema sério, até pelos números apresentados pelo Lucas Scorsi, mas o Santos, para mim, ele tem um time, na média desse Campeonato Brasileiro, muito abaixo de Palmeiras, de Flamengo, abaixo de times muito mais prontos, como Cruzeiro, como Fluminense. mas é um time competitivo. É um time... O Vasco da Gama ontem perdeu do Fluminense por 1-0, mas jogou muito mais no primeiro tempo. Então o Santos ganhou do Vasco por 3-0 fora de casa, e o Vasco jogou melhor do que o Santos naquela partida. Está tudo muito próximo na minha avaliação. Esses times do Bahia, do Fluminense e do Cruzeiro para baixo, mesmo o Atlético Mineiro, que está numa situação mais confortável, o São Paulo, que agora deu uma respirada, o Corinthians, que está com 32 pontos, que se ganhar hoje da Chapecoense também vai ficar muito mais tranquilo em relação ao rebaixamento. Mas esses times não estão muito melhores do que o Vasco, do que o Botafogo, do que o Santos. Talvez os dois piores hoje sejam Grêmio e Internacional. E fizeram um grande jogo no meio de semana, deram ali um alento, especialmente o Grêmio, mas o Internacional criou mais chances do que o Inter para fazer o gol, teve ali alguns momentos também. Vitinho e Carbonero entraram bem no jogo e hoje serão titulares. Repito aqui, o Inter tem aí esse problema com o Bernabé, a ausência do Bernabé, mas acho que vai ser um jogo equilibrado também hoje. Então, com esses reforços, né, dei uma volta para falar que, apesar da ausência do Neymar nos próximos jogos, com a chegada do Lima, que já está no banco de reservas hoje, e do Arthur, eu acho que o Santos ele pode dar uma encorpada, especialmente no meio-campo, e pode sim ter momentos aí mais tranquilos daqui para frente. Se perder hoje, vai demorar um pouquinho para esses momentos tranquilos chegarem, mas eu acho que o Santos tende aí a melhorar nesse segundo turno do Campeonato Brasileiro.
18: É isso, e o Internacional, que vive um péssimo momento, né, Escócio, dentro e fora das quatro linhas. E o torcedor gaúcho já está meio que entregando, jogando a toalha, né, achando que não dá para o Internacional escapar ainda, mas se for derrotado hoje diante do Santos, aí a coisa vai se encaminhar mesmo para o segundo rebaixamento da equipe gaúcha. Mais informações do Colorado Gaúcho, diga lá, Escórcio.
1: Vamos lá, informações do Colorado Gaúcho. Teve protesto no CT Parque Gigante, cobrando após a eliminação do Grêmio. Os jogadores conversaram com os torcedores colorados e pediram ali um melhor desempenho. Falando agora um pouco só sobre escalação, Sanabria faz a sua estreia como titular no Beira-Rio agora, né? O camisa 19 paraguaio jogou apenas 3 jogos pelo Internacional, e também Vitinho, que foi o autor do gol de honra do Inter, volta, não fica mais no banco, fica como titular para a partida.
18: A situação do Internacional talvez seja, Tomás, pior. E olha que o Corinthians está caprichando, o São Paulo, o Santos. Mas eu tenho acompanhado as informações dos colegas gaúchos. Eu tenho para mim que o Inter, também fora de campo, está pior do que essas equipes paulistas citadas por mim. Veja bem, tem um transfer ban do Juninho, né, que não pagaram até hoje. E tem 7 por chegar. Pode bater esses 7 a qualquer momento na porta. O penúltimo, agora é o Alessandro Barcelos, que é o presidente, né, o segundo mandato dele, mas o presidente anterior era o Vitório Pífano, que foi condenado 12 anos de prisão por roubo, lavagem de dinheiro, etc, etc, e não ficou em cana um dia sequer. O processo ainda está em andamento, não terminou, né, mas ele está soltinho na praça. Enfim, o Internacional, a coisa é feia, salários atrasados, não tem grana para contratar. Enfim, isso, claro, reflete dentro das quatro linhas. E tem mais uma, hein? Se não vencer hoje, o Pezolano vai embora. E estão dizendo lá no Sul, Lisca doido é o primeiro da lista. Até o Dunga. Estão falando de Jair Ventura. E até Abel Braga, que está lá.
2: Salvou no ano passado, né? O Abel já está lá. Esse deve ser um movimento natural até, né? A partir do momento em que a pressão for insustentável, lembrando que o próprio Alessandro Barcelos, presidente do Inter, citado por você, depois da derrota para o Grêmio, disse: até domingo nosso técnico é o Pezolano. Pezolano e a comissão técnica estarão comandando o Inter contra o Santos. Até domingo. Quer dizer, não falou até o final do contrato, até o final do ano, nas próximas rodadas, falou só até domingo. É um movimento natural, a imprensa gaúcha fala muito nisso,

0: tá muito preocupada, tá muito chateada e tá brava com o Barcelos, que chegou com uma mentalidade nova, parecia ser ali um sangue novo para administrar o Internacional, mas foi sucumbido à pressão, aquela história de tá difícil, precisa contratar, precisa trocar o técnico, não segurou alguns treinadores, fez contratações caras que o Inter não podia pagar e agora tá com essa preocupação também de transfer ban.
1: É, o Barcelos, quando assumiu o Internacional, o Inter tinha meio bilhão de dívida, agora tem quase 1,3 bilhões, né? Quer dizer, subiu quase 800 milhões a dívida nessa gestão do Barcelos. E aí você citou o Dunga, né? Nosso capitão. Que cidadão sensacional, maravilhoso. Faz um trabalho lá no Rio Grande do Sul social e não depende de governo, nada. É ele mesmo. Enfim, tem um sopão lá que ele entrega lá para moradores de rua, já fazem alguns anos, esse trabalho espetacular do Dunga. Eu lamento ele estar fora do futebol nesse momento, mas você, Ampassan, você disse que o Abelão, né, acabou salvando o Internacional do ano passado, que de novo bateu na trave, né? Você acha mesmo? Porque foram duas partidas, né, Tomás? Ele perdeu para o São Paulo 3-0, depois venceu o Bragantino 3-1 com o primeiro gol suspeito lá, que o Cleiton, vou te falar, primeiro gol do Internacional lá. E aí contou com a colaboração, se qualquer uma dessas duas equipes tivessem vencido, né, o Ceará perdeu para o Botafogo 3-1 e o Ceará perdeu para o Palmeiras 2-0. Se qualquer uma dessas duas equipes tivesse vencido, o Internacional já teria caído lá atrás, né? Não sei se o Abelão... Ele foi lá, né, com aquele jeitão dele, tentou erguer, mas ganhou uma e venceu outra, mas foi beneficiado pelos outros resultados também. Né?
0: Não, concordo com tudo que você falou. Quando eu digo que ele salvou, é porque ele estava lá no banco de reservas e o Inter, de fato, consegue a vitória no último jogo. Mas no penúltimo, ele parecia claramente perdido, o Internacional estava perdido. O rebaixamento do Inter, para muita gente, eram favas contadas. O Inter estava... O bico do corvo, como diria um velho amigo meu, estava realmente uma situação periclitante e eu não acreditava mais que o Inter pudesse permanecer. Mas o futebol às vezes nos prega peças positivas para times grandes. O Palmeiras em 2015 parecia não ter mais, em 2014, né, parecia não ter mais salvação. O Fluminense naquele ano dos 99% de chance de rebaixamento. E o Corinthians. Em 2024.
1: Você está citando o Fluminense daquela mutreta com a Portuguesa?
0: Não. Nada a ver com isso. Foi um ano em que o Fluminense no campo, com vitórias absolutamente surpreendentes, chegou, não lembro se foi o Grêmio ou o Inter, um time que estava muito acima do Fluminense, estava ganhando por 2-0 em casa, o Fluminense foi lá e virou. O Fluminense teve muito mérito naquela escapada. Às vezes, esses times grandes na pressão, né, não dá nada certo. Começa a acontecer uma coisa atrás da outra para prejudicar o time. E às vezes eles vira a chavinha, né? E o time ganha motivação, ganha moral, começa a dar tudo certo. Foi o que aconteceu com o Fluminense naquele ano. O episódio do rebaixamento da Portuguesa foi muito injusto na minha avaliação. Talvez um erro interno da Portuguesa, né? É uma história muito mal contada.
1: Erro, né?
0: Exatamente.
1: Foi feito para alguém lá levou uma bola.
0: Uma história
1: pra,
0: muito
1: pra
0: mal
1: escalar
0: contada.
1: Escalar o jogador.
0: Até hoje. Mas o Abelão, ele realmente não é que salvou o Internacional por méritos próprios, mas ele estava lá. O Inter venceu e ficou para a história. O Abelão foi chamado para apagar o incêndio e apagou. Mas, claro, outras circunstâncias favoreceram a permanência do Inter no ano passado.
1: Muito bem. Internacional e Santos Internacional, daqui a pouquinho no Beira-Rio. A bola vai rolar e você vai curtir tudo aqui no Microfonaça Esportivo. Tem MC. Vamos fazer o seguinte. Na volta a gente vai falar, sim, senhor, do São Paulo, do Palmeiras e do Corinthians. São Paulo jogou ontem, mas Palmeiras e Corinthians jogam hoje. Mas logo depois do intervalo a gente traz mais informações para você. A gente volta daqui a pouquinho. 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
10: Muito bem, estamos de volta. O local é o Gigante da Beira Rio, 14 graus fazendo lá em Porto Alegre, no Rio Grande do Sul. Frio para daqui a pouquinho, um jogo bastante quente, pelo menos essa é a expectativa para Internacional e Santos. Mas vamos falar do tricolor do Morumbi, que ontem engatou a segunda vitória consecutiva do Campeonato Brasileiro. Já havia batido a semana passada o Bragantino 2-1 e ontem fez 2-0, quebrando uma invencibilidade da equipe mineira do Galo, né, de 14 jogos. Resultadaço do São Paulo, que vai aí se distanciando e muito da zona do rebaixamento. Tinha esse temor lá atrás, né? 2 rodadas atrás, mas agora o São Paulo só de olho naquilo, no Boca, na próxima terça-feira. É mais ou menos por aí, né, Fará?
11: É isso, Ricardo Melo. Inclusive, o técnico Dorival Júnior ontem utilizou mais uma vez o esquema com 3 zagueiros e 3 atacantes. E deve manter esse sistema contra o Boca, o provável São Paulo, com Rafael no gol, Domingos Duarte, Arboleda e Sabino na zaga, Lucas Ramon e Iago nas alas, Danielzinho e Marcos Antônio como volantes, Luciano, Caleri e Arthur no ataque, Melo.
10: Muito bem, esse São Paulo com 3 zagueiros deu bom, né, Tomás? Parece que aí a segundo jogo consecutivo nessa mesma formação, né? Segunda vitória consecutiva pro São Paulo, que respira mais aliviado se tratando de Campeonato Brasileiro, resultadaço, né? Afinal de contas, não pegou um cachorro morto, não. Pegou o Atlético, que vem fazendo uma boa recuperação nessa temporada do futebol brasileiro. Enfim, e agora vai encarar o Boca Juniors, né? Jogando lá, foram 6 jogos e o São Paulo ganhou apenas uma vez do Boca e foi derrotado 5 vezes. O jogo duro, mas é bom lembrar, né, para todo mundo ligado aqui na TMC, Tomás, que o Boca já não é mais aquele. Tanto é que o último título do Boca, se tratando de Libertadores, o Boca que tem 6 títulos, foi em 2007. Quer dizer, o último título importante do Boca. Como grandes equipes aqui do futebol brasileiro, o Boca, que é gigante lá na Argentina, vem vivendo maus bocados nos últimos anos, inclusive no que diz respeito a levantar taças, canecos, né? Que coisa que aconteceu com o Boca, que o Boca parece que virou um Santos, um Internacional, um Corinthians, que não ganha mais campeonato brasileiro e campeonatos importantes, se male um paulistinha. E é o próximo compromisso do São Paulo na próxima terça-feira. Você espera o quê? Dá pra arrancar pelo menos um empatezinho pra chegar vivo aqui no Morumbi? Na O, tem festa, primeiro jogo lá, e na outra terça-feira jogando aqui no Morumbi, Tomás.
1: O Boca evidentemente não é o mesmo, você citou aí 2007, último título conquistado em cima do Grêmio na decisão, no Estádio Olímpico, antigo Estádio Olímpico, mas mesmo o Boca capengando nesses anos todos, capengando em nível sul-americano, mas segue sendo forte no cenário inter, no cenário local, ganhou vários títulos argentinos, recentemente o Tevez, né, no final de sua carreira, ajudou o Boca a ganhar um campeonato nacional, mas ainda assim, capengando no cenário continental, chegou em mais três finais, né, perdeu pro Corinthians, perdeu pro Fluminense e perdeu pro próprio River naquela decisão em Madrid. É um time que melhorou um pouquinho nos últimos meses, mas é um time que pode ser vencido pelo São Paulo. Lá o jogo é muito difícil, acho que se o São Paulo conseguir um empate tem que comemorar bastante, porque aí vai ter a vantagem de jogar por uma simples vitória aqui, tem tudo para ganhar. Acho hoje o São Paulo mais time do que o Boca. E o São Paulo tem um jogador que eu acho que a torcida gosta muito, mas nós da imprensa falamos pouco. O Luciano. Eu tenho a impressão que o Luciano aparece sempre nos momentos mais difíceis do São Paulo. Ontem, de novo, aconteceu isso. O São Paulo tinha feito um bom primeiro tempo, mas no segundo tempo o jogo parecia mais à vontade para o Atlético quando o Luciano vai lá e resolve, faz o gol. Não é que o Atlético estava dominando, estava se aproximando de uma vitória, mas parecia ali para a torcida do Atlético que o pior já tinha passado. O primeiro tempo do São Paulo tinha sido muito bom e o Luciano vai lá e faz o gol e abre o caminho da vitória. Eu ouso dizer que se você pegar aí todos os grandes times do futebol brasileiro, em poucos você vai, talvez você pegue aí no Flamengo, de Arrascaeta, no Corinthians, o Yuri Alberto, no Palmeiras, Gustavo Gomes, mas o Flaco de um ano pra cá, mas se você pegar toda a trajetória do Flaco aí dá pra fazer a comparação. Não tô dizendo que o Luciano seja melhor que nenhum desses jogadores, mas a importância do Luciano pro São Paulo hoje e nos últimos 4, 5 anos, ela é comparável só à importância de jogadores como esse que eu citei para determinadas equipes. É impressionante como o Luciano salva sistematicamente o São Paulo. Eu fico pensando o que seria do São Paulo sem o Luciano nesses últimos anos.
10: É isso, vamos falar do Verdão, que daqui a pouquinho, logo depois de Inter e Santos, lá no Nilton Santos, encara o Botafogo, mais do líder do campeonato, Verdão de Galá Soler.
12: Bora lá, Melo, falar um pouco mais deste time do Palmeiras, que deve ir a campo para encarar o Botafogo no Nilton Santos, com Carlos Miguel, Gia e Murilo, Gustavo Gomes e Piquerez. Meio de campo com Marlon Freitas, Andrés Pereira, John Arias e Maurício. O ataque de Flaco Lopes e Vitor Roque. O Verdão também fica de olho no jogo de agora, às 4 horas da tarde, entre Remo e Flamengo. A depender do resultado, Palmeiras pode entrar em campo na segunda colocação, mas depende apenas de si para se manter na ponta da tabela. Uma vitória diante do Botafogo faz a manutenção da primeira colocação para a equipe de Palestra Itália.
10: É isso, para o Palmeiras se manter ainda na liderança da competição, o Palmeiras vai ter que acender vela para o Remo, né? Que vai receber o Flamengo lá no Pará. E o Palmeiras, evidentemente, vai ter que fazer a parte dele, vencer a equipe do Botafogo, que não vence a equipe carioca, né, Tomás? Há um mês. E antes da Copa, mesmo com a crise toda, tal, lá, fora do campo, né? O Botafogo estava ali pleiteando, talvez, uma vaga direta para a Libertadores, mas como caiu, hein? Agora tá olhando para a parte de baixo. Botafogo e Palmeiras 6:30. O Éder transmite ao lado do Calil e o próprio Soler. Dá para esperar o quê do líder do campeonato lá no Rio de Janeiro, Tomás?
1: Imagino que o Palmeiras vá para cima do Botafogo. O Botafogo vive um péssimo momento, um mês sem ganhar um jogo. Um time realmente desequilibrado hoje. Nenhum setor do Botafogo funciona bem. Não tem defesa boa, não tem meio campo bom, não tem ataque bom. Tem jogadores bons. O Botafogo ainda tem jogadores bons. Mas nenhum técnico que chega no Botafogo dá jeito, né? Fruto aí de uma administração ruim nas últimas duas temporadas. Depois daquele sonho que foi torcer para o Botafogo no ano de 25, com a conquista de 24, né? Com a conquista da Libertadores e do Campeonato Brasileiro. É o que o mais otimista do Botafogo há 5, 6 anos não poderia imaginar. Aquela coisa toda que a gente já cansou de falar aqui no microfone da TMC. Mas tudo piorou no Botafogo. Se o Palmeiras vai ganhar ou não, a gente nunca pode cravar, mas eu imagino um jogo hoje com o domínio total do Palmeiras, com o Palmeiras partindo para cima do Botafogo. Não é que vai começar o jogo e o Palmeiras já vai enfileirar oportunidades, mas o Palmeiras vai conseguir administrar. O Palmeiras é um time que administra bem os jogos fora de casa. Durante 10, 15, 20 minutos, dá uma ou outra estocadinha, mas toma todas as precauções para não tomar o gol. E aí vai se soltando, e quando o adversário vê, já está 1-0 para o Palmeiras.
10: É isso, vamos falar do Coringão. Olha, a gente vai transmitir, vou repetir aqui, hein? É, o primeiro tempo de Corinthians e Chapecoense na Neoquímica Arena, a gente vai transmitir o primeiro tempo todo no YouTube aqui do TMC Esportes, tá? Guilherme Lage ao lado do Marco Belo. E o segundo tempo, além do YouTube, iremos transmitir também no 100.1 aqui da TMC. Mas vamos falar mais desse Corinthians que busca a reabilitação no Campeonato Nacional. Fala do Timão, Belo.
13: Ricardo Melo voltando aqui na Jornada Esportiva TMC para falar um pouco mais sobre a partida entre Corinthians e Chapecoense, hoje às 7:30 da noite na Neoquímica Arena, por esta 26ª rodada do Campeonato Brasileiro. O Timão começou a rodada na 10ª colocação com 32 pontos ganhos e tenta encerrar uma sequência de 3 derrotas consecutivas no campeonato. Fernando Diniz não terá Hugo Souza, Gabriel Paulista e Ranieri, todos suspensos com o terceiro cartão amarelo. Yuri Alberto também está fora. Ele sofreu uma regressão na recuperação de uma lesão muscular de grau 2. Breno Bidon retorna de suspensão e Memphis Depay deve começar jogando a partida. A Chapecoense é a lanterna do campeonato com 14 pontos ganhos e venceu apenas 2 vezes neste campeonato brasileiro. Um provável Corinthians para enfrentar a Chapecoense tem Cauê, Mateuzinho, João Pedro Tioca, Gustavo Henrique e Matheus Bidu, Alan, Breno Bidon, Carrijo e Rodrigo Garro, Memphis Depay e Caio César.
10: Muito obrigado. Tá aí o Belo trazendo mais informações do Corinthians, que vem de 3 derrotas consecutivas do Campeonato Brasileiro, e o DM do Corinthians, ou seja, o Departamento Médico, completamente apinhado de jogadores lá, que estão machucados. Quando não estão machucados, estão suspensos, mas a sorte do Corinthians, sorte em termos, né? Que vai pegar o Lanterna jogando em casa e tem que fazer o resultado, né, Thomas?
1: É, hoje é fundamental pro Corinthians, porque o Corinthians ele vem de 3 derrotas seguidas. Hoje o jogo é fundamental pro Corinthians para não pensar em sofrer lá na frente. O Corinthians tinha conseguido uma gordura enorme ao ganhar do Bragantino fora de casa. E aí, com 22 rodadas e 32 pontos conquistados, o torcedor do Corinthians nem pensava mais em rebaixamento. Pensava só em conseguir vaga na Libertadores, até com relativa tranquilidade, facilidade, se continuasse aquela toada. O Corinthians, nesse momento em que ganha do Bragantino, ele chega a ser o time de melhor campanha do brasileiro, contando aí um recorte de 9 ou 10 rodadas, as últimas 9 ou 10 rodadas, junto com o Atlético Paranaense, porque foram várias vitórias, 3 em 4 jogos antes da parada da Copa, e aí depois na volta já tinha vencido o Remo e conseguido empates interessantes contra times fortes. Agora não, são 3 derrotas seguidas. Ou o Corinthians ganha da Chapecoense ou mergulha de cabeça nessa briga para não cair. Alguém ainda pode achar que eu estou falando com pessimismo, mas repare que os próximos jogos do Corinthians envolvem Flamengo fora, Palmeiras fora, São Paulo fora, Fluminense em casa, Internacional, né, mergulhado nessa briga fora, é só paulada, é só jogo pesado, e o próximo é contra o Flamengo. Então, o Mirassol já ganhou, a diferença hoje do Corinthians para a zona do rebaixamento é de 7 pontos, mas com algumas equipes ali com um jogo a menos que o Corinthians. Pode, nessa rodada, de repente se o Corinthians empatar, não vou nem falar em derrota, mas se empatar, pode cair para 5. Joga contra o Flamengo, o que aconteceu nos últimos 50 Corinthians e Flamengo no Rio de Janeiro? Né? O Lucas Escócia até fez uma cara de, nossa, né? Não quis nem lembrar. A não ser que o Flamengo jogue com o time todo reserva por conta da Libertadores, mas a tendência é o Corinthians também jogar com o time reserva, mas a chance de ganhar do Flamengo lá é muito pequena. Então, hoje tem que ganhar. Se ganhar, vai para 35 pontos, aí você fala, pô, vai ter mais 12 jogos para conseguir 9 ou 10 pontos para não pensar em rebaixamento. De repente até começa a pensar em algo maior. Mas se não ganhar da Chapecoense hoje, o Corinthians volta pro mesmo time de Botafogo, Santos, Grêmio, Internacional, Vasco da Gama, Mirassol, Remo, as equipes que brigam para não cair. Por isso tem que ganhar da Chapecoense de qualquer maneira.
10: Muito bem. Internacional e Santos vão jogar daqui a 11 minutinhos. Vamos sair para um breve intervalo. Na sequência, a gente já escala Inter e Santos, porque a bola vai rolar às 4 da tarde. Jogaço de bola. Jogo decisivo para as pretensões de Internacional e Santos na sequência do Campeonato Brasileiro. A gente volta já. 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

0: Estamos de volta em definitivo para Internacional e Santos. 26ª rodada do Campeonato Brasileiro. Internacional, 18º colocado, atolado na zona do rebaixamento. Santos, 14º, a 4 pontos da zona do Z4, né? Da zona do rebaixamento. A equipe da Vila Belmiro respira mais aliviado, mas o Santos hoje vai tentar armar uma casinha de caboclo diante da equipe gaúcha, tchê, e de quebra, que olha, 18 anos de tabu é muita coisa isso. 18 anos, já pensou? Pra você ter uma ideia, a última vitória do Santos foi em 2008, quando o Internacional estava apresentando o D'Alessandro. Estava sendo apresentado, foi a última vez que o Santos venceu a equipe gaúcha jogando no Beira-Rio, né? No Rio Grande do Sul ele acabou ganhando, mas foi lá em Novo Hamburgo.
1: Isso, 2013, a última vitória do Santos como visitante, 2013, em Novo Hamburgo. No Beira-Rio, em 2008, meu filho estava nascendo, hoje ele está estudando para o vestibular.
0: Caramba! Muito bem, as equipes entrando nesse exato momento. Informação. No belo gramado do gigante do Beira-Rio. Antes das escalações, tem informação aí, o Escórcio.
2: Olha só, depois de tanta polêmica relacionada à camisa, né, do Santos para torcedores rivais, o Gabigol, Gabriel Barbosa, depois do treinamento, deu sua camisa de treino para um torcedor colorado.
0: Muito bem, dá informação, vamos escalar as equipes, começando pelos mandantes, os donos da casa. O Internacional vem aí na TMC. Soca, puxa, Lucas Escórcio.
2: O Inter vem com Matheus Cunha, 23, no gol. 15, Bruno Gomes. Félix Torres é o número 4, Gabriel Mercado, 25. Matheus Bahia fecha a zona defensiva. Ronaldo é o 16, 25, Thiago Maia. 28 para Vitinho, 7 para Carboneiro. O capitão é o 10, Alan Patrick. E o atacante recém-contratado, 19, Sanabria.
0: É, a galera já tá bem apicuda com esse paraguaio aí. Afinal de contas, fez 3 partidas. Ele que foi revelado pelas fileiras lá do Barcelona, né? Mas por enquanto, necas de pitibiriba, hein? Tá aí o Tony Sanabria, o paraguaio, que hoje vem como titular, é a esperança de gols da equipe gaúcha. De escalamos o Inter, vamos escalar o Santos Futebol Clube. Santos, tô contigo e não abre, hein? Santos, por favor, tira a cola da bota, tira a cola da bota, sobe o hino do Peixe. Vamos lá, Cuca. Olha o Peixe aí, gente. Tô contigo e não abro, Peixão. No caprichozinho, diga lá. Escalhe o Peixe.
2: Peixe vem a campo com Gabriel Brazão no gol, é o 77. Igor Vinícius na lateral direita é o 18. 15 para William Arão e Luan Pérez é o 14. Na lateral esquerda, o 31, Escobar. Dois volantes, 28, Cristian Oliva, 48, Gustavo Henrique, voltando de lesão, o Gustavinho. Pouco mais à frente, Gabriel Bontempo tem a 8. E o trio de ataque por 32, Golazer. 9, Gabigol, capitão da equipe hoje. E o 17, para terror de Fabiano Fará, Cavadeiro.
0: Muito bem, tá aí definidinho, escaladinho, como manda o figurino, a representação Peixeira. Quem apita por FIA lá no sul do país? Fala, Escorte.
2: O apito é de Alex Gomes Stefano, do Rio de Janeiro. Tem uma média de 5 cartões amarelos por partida e expulsa um jogador a cada 3 jogos. Nas bandeiras, Luiz Cláudio Regazzoni e Thaís e Marques Fonseca, os dois do Rio de Janeiro. Quarto árbitro é o Felipe da Silva Gonçalves Paludo, também do Rio. No VAR, Wagner Riway, de Santa Catarina.
0: Muito bem, Tomás Rafael é nosso e ninguém tasca. No microfonaço esportivo TMC Internacional e Santos, Santos Inter. Jogo chamado de 6 pontos. Olha, uma mini decisão aí em meio à competição. Que jogo, hein, Tomás Rafael? Brasil, quero ouvi-lo.
1: É, e um jogo que pode ser decidido no meio-campo, como eu disse na abertura da transmissão. Não imaginava que o Bruno Henrique pudesse ser escalado ao lado do Thiago Maia. Um dos dois ficaria no banco de reserva, sobrou para o Bruno Henrique. Mas o Pezzolano traz outra surpresa. Ele coloca um outro volante, o Ronaldo, no lugar do Vilagra, né? Eu sempre confundo o nome, confundo Vilalba com Vilagra, mas é o Vilagra. Jogador que tem jogado muito bem pelo Internacional de Porto Alegre. Ou seja, ele deixa só dois volantes no time, ao contrário do que aconteceu no jogo contra o Grêmio, no jogo da volta lá na Arena Grêmio. O meio-campo fica um pouquinho mais aberto. Isso pode ser bom para o Oliva, para o Gustavo Henrique conquistarem terreno, por ali conquistarem território, para a bola ficar um pouquinho mais com o time do Santos. Agora, o Internacional não tem o Bernabé, que faz muita falta, essa é a grande notícia para a torcida do Santos. grande notícia para o Cuca, mas o Santos não tem o Barreal, não tem o Neymar, não tem o Veríssimo. São três jogadores importantíssimos, três pilares na minha avaliação dessa equipe do Santos. Claro, sem o Neymar o Santos perde muito, não só em qualidade técnica, perde ali uma cabeça pensante com muita técnica, mas perde também um jogador que acaba atraindo os olhares da marcação colorada, que muitas vezes gera o que muitas vezes gera espaço para outros atletas. O Barreal é um jogador que dá um ritmo muito bom também para o ataque do Santos. O Santos vai ter que ser muito mais tático hoje do que técnico. Claro, o Rolaser é um jogador de algumas performances isoladas, é um jogador de bom passe, de um bom lançamento, um bom cruzamento às vezes, mas precisa aparecer mais no jogo. Bom tempo, costuma ser um bom coadjuvante também. Então o Santos tem ali alguns caminhos. Com o Cabadeiro fica um pouquinho mais difícil, é verdade. Mas tem o Gabriel Barbosa, que é um jogador, por exemplo, que resolveu a história contra o Vasco da Gama, num jogo em que o Vasco dominava amplamente. Não pode acontecer com o Santos hoje o que aconteceu, por exemplo, no jogo contra o Vasco no Rio. O Santos conseguiu controlar melhor o Corinthians na Neoquímica Arena, sofreu menos do que sofreu naquele jogo contra o Vasco, em que os gols acabaram caindo do céu no segundo tempo, mas foi um jogo muito difícil para o Santos. Então, o Santos tem que controlar os ânimos, os nervos e tentar segurar qualquer pressão do Inter no começo da partida. Vitinho e Carbonero, dois jogadores que saíram do banco de reservas na partida contra o Grêmio, que foram muito bem, melhoraram. O Internacional jogou de igual para igual o segundo tempo contra o Grêmio, foi até melhor do que o Grêmio, apesar do placar de 3-1 no segundo tempo, e muito por conta desses dois jogadores. O Santos tem que tomar cuidado com as investidas desses dois atletas e marcar bastante, pelo menos no início do jogo, que aí naturalmente a pressão vai ser muito grande pro lado da casa, pro lado colorado, e aí o Santos de repente pode surpreender a todos nós, Melo.
0: Aí o Tomás Rafael no microfone, Ace Esportivo tem Messi, Lucasito, vai começar Remo e Flamengo, hein? Palmeirense está de olho nesse jogo, na medida que as coisas forem acontecendo, por favor, Lucasito.
3: Pode deixar, Melo, tô de olho aqui, também a bola vai rolar no mesmo horário para Cruzeiro e Atlético Paranaense, a gente vai acompanhando lance a lance, Melo.
0: Muito bem, vai autorizar o carioca Alex Gomes e Stefano. Autoriza o seu juiz. A mortabelinha já está rolando no gigante da Beira Rio para Internacional e Santos, na maior cobertura do futebol brasileiro. Tá falando com ele, chegou Igor Vinícius, vem pra conter o avanço, vai rolando a bola na metade do campo, ele vai rolando a bola pra Cabadeiro, ele fez o levantamento na tentativa do Gabigol, subiu ali Félix Torres, tira a faixa de qualquer uma forma, a bola voltou reboteada na batida, a bola voltou lá pela direita, a bola pra Rolaser, vem buscar na metade do campo, marcaram o cercado ali de perto, pelo Carbonero aperta a marcação, a saída de bola da equipe, né? Da Vila Belmiro no início da partida, a bola na quarta zaga, a bola pra Luan Pérez, vai rolando junto à linha lateral, recepcionou Gonzalo Escobar, ele vai rolando, curtinho a bola pra Cabadeiro, prendeu, perdeu, e dá contra a gol. A bola enfiada para Bruno Gomes, vai rolando a bola curtinha, a bola para Sanabria para Alan Patrick, recolheu, dominou, deu a Cabadeiro lá pela ponta, veio por baixo o Igor Vinícius, falta, pegou pesado ali, o Igor Vinícius veio para conter o avanço, uma falta em cima do colombiano, ali no Carbonero, que tá caído no bico da grande área, primeira falta, e vai levar um perigo lascado pra meta do goleirão Gabriel Brazão, é falta contra o Santos. Você viu aí, né, Scott?
2: Falta perigosíssima, Igor Vinícius perdeu o tempo da bola e acertou em cheio o colombiano Carbonero, sem chance nenhuma de ter outra interpretação, ele até reclamou da marcação, mas não tinha o que reclamar, né, Melo? Falta pro Internacional com um minuto de jogo.
0: 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Vai tomando posição ali o Carbonero, camisa 7 é dele, o colombiano, vai ajeitando mãos na cintura, falta perigosíssima contra o Peixe no início da partida. Estamos nos encaminhando para 2 de bola rolando, Beira Rio, placar de 0-0, a 6:30 lá no Nilton Santos, o líder do campeonato. Palmeiras encara o Botafogo, é de Luiz José ali o Gustavo Soler, vão transmitir pra você, é falta, vai autorizar o Alex Gomes, atenção, deu muro, mal, cobrado mal e porcamente essa falta pelo o Carbonero, a bola deu na barreira, vai se pirulipando, arremessa o manual para a equipe do Sul. Está jogando lá pela canhota, rasga a faixa de qualquer maneira. Ali o Cabadeiro ajudando o sistema defensivo, a bola bateu na canhotinha no Matheus Bahia, vai se pirulipando. É posse de bola para o Santos, sai jogando, é tiro de meta para o Santos, sair jogando. No campo de retaguarda, início de partida, que jogo! Internacional e Santos, 26ª rodada do Campeonato Brasileiro. 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Olha o Cris Oliva, cochilou, perdeu a bola, voltou, botou reboteada na batida. A bola enfiada ali para Alan Patrick, encarou a marcação no primeiro, deu a Bruno Gomes. Bruno Gomes na tentativa do Vitinho. Apareceu o Gonzalo Escobar, refulance. A bola deu no Bruno, mas resbalou ali no Gonzalo Escobar, segundo bandeira. Jogador do Santos disse que não, o último toque teria sido ali do Bruno Gomes, mas o árbitro está marcando e determinando, arremesso manual já cobrado, está jogando na metade do campo aqui do Internacional, olha o Félix Torres aí, o corintiano tem, tem saudade, será? A bola para Carboneiro, ele escapulindo a marcação do Igor Vinícius, vai rolando para Alan Patrick lá na meia canhota, tentou passar, não passou, prendeu, perdeu, chegou inteirinho na jogada, está jogando na bomba, na moral, vai pela direita, a equipe da Vila Belmiro, para o intermédio do Cris Oliva, vai rolando, a bola para Gustavinho, Gustavinho para o Willian, bate na bola de qualquer maneira, a bola voltou reboteada, bate na bola de qualquer maneira, ali o jogador Ronaldo jogou no vazio, recupera novamente a equipe do Internacional, está jogando aqui pela direita, câmera retaguarda, olha Vitinho, aperta aqui pela direita, chama contra a marcação do Gonzalo Escobar, ele tem um tapa na bola, vai rolando para Ronaldo, Ronaldo marcado por dois, volta a bola para Félix Torres, bate na bola, olha o Sanabre com o Peter, vai rolando para Thiago Maia, limpou, fintou, meteu um bolão para Carboneiro, tá na área, limpou, trouxe a bola pro pé direito, vai marcar, vai fazer, clareou, bateu, fora! Houve um desvio na zaga do Peixe, a bola vai se perdendo, escanteio para o Internacional que no início da partida aperta o cerco diante da equipe praiana, hein? Você tá vendo tudo isso aí, né, Scott?
2: O colombiano fez tudo certo, recebeu na ponta esquerda, cortou duas vezes pro meio na hora da finalização, bateu muito mal, bola desviada, escanteio pro Inter.
0: Vai tomando posição, vai jogar essa bola lá dentro, Alan Patrick! Ele vai levantar na boca do gol, fica esperto aí, Gabriel Brazão, estamos com 4,5 de bola rolando o primeiro tempo de partida. São as emoções do Campeonato Brasileiro, fez o levantamento, era pra segurar. Atenção, Gabriel Brazão soltou, subiu o mercado, Brazão tirou. Rasga, afasta de qualquer maneira ali o Cabadinho. A bola voltou, botou reboteada. Sossega a equipe da Vila Belmiro. Mas que coisa, qualquer bola dentro da pequena área pode ser forte, fraca. O Brazão não segura uma. Pode falar, a bola na cobrança de escanteio do Alan Patrick subiu, era dele lá no alto. Ele deu uma bordoada e criou problemas. A sorte que o mercado não pegou como manda o figurino, senão ia azedar o pé no frango, Scorcio.
2: Exatamente, o Brazão foi um jogador de vôlei ali. Deu primeiro um choque e depois deu uma manchete para evitar o que seria o gol do Inter. E aí o Rolaser, camisa número 32, cometeu a falta na sequência da jogada e já amarelou para ele. Então, 32. Rolaser amarelado.
1: Nem precisava fazer a falta, era só fazer a cobertura, podia tranquilamente ficar à frente do jogador do Inter. Faz a falta, toma o cartão amarelo com menos de 5 minutos e dá a chance do Inter colocar a bola na área do Santos.
0: Bruno Gomes vai tomando posição na lateral do campo aqui na direita, ataque vem Internacional, Santos com Popô na parede. Atenção, vem o Inter, olha o levantamento na boca do gol, subiu o Luan, Luan Pérez tirou, afastou, briga, agora sobrou para Matheus Bahia, deu jogo para Carboneiro, Carboneiro fez o levantamento, levantou na boca do gol, na tentativa de cabeceio do Sanabre, o Willianão na dividida pelo alto, tira a faixa de qualquer maneira, é chassa, retaguarda na equipe da Vila Belmiro, abra, voltou, voltou lá pelo outro lado, vai trabalhando o Carboneiro, encarou a marcação no primeiro, marcado ali de perto pelo o Cavadeiro, marcaram, cercaram, volta para recuando, trabalha a posse de bola, reinicia de longe a equipe do Inter, vai rolando a bola na entrada da grande área para Matheus Cunha. 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Jeep informa para você. 6:20 jogados de bola rolando, primeiro tempo no gigante da Beira Rio e o placar é este: Internacional 0, Santos também 0. Tá empatada, porfia por aqui, Lucasito.
3: Bola rolando também para Remo e Flamengo, 0-0.
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0: Félix Torres na metade do campo, ele vai rolando. Bola aqui pela direita para Vitinho. Pau a fita. Olha Vitinho, balançou para lá, para cá, escapulido a marcação do Gonzalo. Ele vai rolando na ponta direita, vem o Internacional. Agora para Bruno Gomes, escapulido a marcação do Cabadinho, fez o levantamento, levantou na boca do gol, Sanabria ajeitando ali pra dar o voleio, tira, passa, rechaça, retaguarda da equipe da Vila Belmiro, a bola voltou, a bola pra Félix Torres, patinou, escorregou, pisou na bola, a bola sobrou pra Gabigol, invadiu, ela vai marcar, vai fazer, Gabigol bateu, chacoalhou,

0: capitão, passe numa velocidade, depois de uma pataquada, depois de uma pisada de bola incrível do Félix Torres. Félix Torres, marmotinha, continua o mesmo, não me faça pegar nojinho, pisou na bola na metade do campo, Gabigol deu um bote, partiu numa velocidade pelo setor esquerdo, invadiu a área e na saída do Matheus Cunha, bateu cruzado no canto baixo esquerdo da meta do goleirão colorado, a bola ainda bateu no pé da trave, entrou ao sete de bola rolando, no Rio Grande do Sul, Gabigol abre o placar para a equipe da Vila Belmiro. Gabigol, olha o sorriso que você proporciona para a galera peixeira. Félix Torres, sai para lá, marmotinha. 1%, 0 para o Inter. É gol, gol fortaço, isso é mais do que gol, é golaço. Uma jogada de garra de vibração. Um gol com a cara de Cimento CSN. Cimento CSN, mais do que forte, é fortaço. E com a gigantesca colaboração do Félix Torres, o Gabriel Barbosa, o Gabigol, foi fortaço e marcou primeiro pro peixe no lance, Scottio.
1: Roubando a bola e correndo em velocidade cara a cara com o goleiro, o Gabigol é predestinado. Ele não perde. Félix Torres ajudou demais o atacante do peixe. Bela roubada de bola, chutou cruzado, a bola ainda resvala na trave. Gabigol faz o seu 18º gol na temporada, seu 7º no Brasileirão. É o líder absoluto em gols do peixe neste ano. Gabigol afasta o Santos da zona e afunda o Internacional.
0: Afunda o Internacional, Tomás Rafael, 9,5 de bola rolando, larga na frente a equipe peixeira. E o Félix Torres, eu vou te dizer uma coisa, hein? Show, sai pra lá! 1-0, pode dar 70% do gol pro Félix Torres, que conseguiu pisar na bola, entregar um gol pro Gabigol, que não quis nem saber, foi lá e chacoalhou. Diga lá, 1-0 pro Santos, Tomás Rafael.
2: É, eu só não digo que o gol caiu do céu pro Santos, porque o gol acontece porque o time paulista tem um jogador da qualidade do Gabigol, que não deixa, né, não deixa de aproveitar uma chance como essa, proporcionada por um jogador de técnica limitadíssima, né, como o Félix Torres. Esse é o risco de você ter um Félix Torres dentro de campo. É inaceitável que a diretoria do Inter tenha dado dinheiro pro Corinthians para contratar o Félix Torres. É impressionante, né? Caiu do céu pro Corinthians essa venda do Félix Torres, que é um jogador muito, muito limitado e que apronta dessas com certa frequência. Agora, era um jogo todo pro Internacional. Tudo aquilo que eu falava antes da transmissão, antes da bola rolar, que o Santos não podia fazer, o Santos estava fazendo. Estava dando a bola pro Internacional, perdendo a bola no campo de defesa. O Escobar estava sofrendo com o Bruno Gomes, o Olesen fazendo bobagem, Brazão saindo mal do gol. Quando parecia que o Inter ia sufocar, o Félix Torres dá de bandeja a chance pro Gabigol. E olha, eu prefiro um centroavante que fale bobagem em entrevista e resolva dentro de campo, do que um que faça juras de amor e não resolva, como muitos que a gente vê no futebol brasileiro. O Gabigol é muito, muito acima da média.
0: Olha o Internacional, olha o Félix Torres, aprofundou, jogou num vazio, seria pro Sanabria. A bola sobrou para Gabriel Brazão, goleirão do Peixe, abaixou-se ali no interior da sua grande área para fazer boa e fácil defesa. 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Gabigol foi lá e chacoalhou. Vai brigando pela ponte de bola, bola para Cris Oliva, prendeu, perdeu, agora voltou para Vitinho. Vitinho aqui pela direita, marcado por 1, 2, 3 jogadores. Chegou inteirinho na jogada. Ali um bom tempo, fez o giro, escapulindo a marcação no primeiro, arredondou no capricho. Bola para Gonzalez Cobar. Olha o contra-golpe da equipe da Vila Belmiro. Bola enfiada lá na canhotinha, bola para Cavadinho. Ele fez o giro, escapulindo a marcação no primeiro, que é Bruno Gomes. Apertado, ele vai rolando a bola curtinha, bola ali por dentro, bola para Gabriel. Bom tempo, encarou a marcação no primeiro, tentou passar, não passou. Marcaram de perto pelo Ronaldo, ele volta para na canhota, recepcionou ali o Gonzalo Escobar, vai rolando o curtinho para Rolezer, Rolezer para Gabriel, bom tempo, volta para retrocedendo para Cris Oliva, volta a bola na quarta zaga, está jogando para Luan Pérez, Luan Pérez vai meter a bola de ladinha, bola para Cris Oliva, deu jogo a Escobar, Escobar para Rolezer, mete um bolão na canhota, posição no impedimento do Cavadinho, posse de bola para o Internacional, sai jogando, quer qualidade comprovada, secagem rápida e garantia de sucesso para sua obra, quase Cimento CSN, Cimento CSN, 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Atenção, amigo ligado na TMC, Cláudio Cucamarque, você confere, 12 minutos mais 20 segundinhos de bola rolando o primeiro tempo, no Gigante da Beira Rio, em Porto Alegre. 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Internacional tá sentando na graxa. Zero, Santos 1, Gabigol foi lá e chacoalhou o Lucasito.
3: Primeiro tempo também pra Cruzeiro Atlético Paranaense, 0-0.
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0: É Internacional lá pela canhota, obra pra Matheus Bahia, foi pra linha de fundo na tentativa do cruzamento, pegou mal e porcamente. Agora vai se perdendo a posse de bola pra equipe da Vila Belmiro sair jogando. 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Abra sobrou pra Ronaldo, mas fizeram uma falta ali na direita no Igor Vinícius. Tá caído ali o jogador do Peixe no câmbio retaguarda. Tá marcada infração, é falta pra equipe da Vila sair jogando. 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Tá parado o jogo, nada de cartão amarelo pro jogador colorado que fez essa falta aí na saída de bola da equipe da Vila Belmiro, né, Scott?
1: Exatamente, foi o Thiago Maia em cima do Igor Vinícius. Não foi bem uma falta, viu, Melo? Um tropeçou no outro, a bola tava com o Igor Vinícius, o árbitro assinalou a falta já cobrada.
0: 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Sai jogando aqui na Vila Belmiro. Abra pro intermédio ali do William, não, na zaga central. Ele balançou pra lá pra cá, marcado de perto pelo Alan Patrick. Deu um jogo a Luan Pérez na quarta zaga. Ele vai rolando pra Cris Oliva, soltou a bola na canhotinha, abra pra Gonzalo Escobar. Tirou parcialmente Bruno Gomes, a bola voltou, voltou reboteada ali pra Gonzalo Escobar. Mas o árbitro pegou uma falta em cima do Bruno Gomes. É falta pra equipe colorada bater na meia direita, peça ofensiva. Estamos com 14,5 jogados do primeiro tempo. No gigante da Beira Rio, o Santos vai vencendo o Colorado Gaúcho por 1-0. 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Subindo cabeça, Cris Oliva, a bola sobrou para Gabriel Bom Tempo. Ele vem buscar encomenda aqui pelo condor central no câmbio em retaguarda, deu jogo na canhota, a bola para Rolizer, ativado lá na canhota, tem um cabadeiro, Félix Torres deu uma espanada. Tá assustado ali o equatoriano, hein? Parece filho de pai assustado. Ele que entregou o primeiro gol do Peixe, agora bateu ali de esgueio, como diria o outro, meteu pra fora, lateral pro Santos, bateu na canhotinha. Lá na peça ofensiva, Lucas Scott.
1: Em território brasileiro, atuando por times brasileiros, Félix Torres nunca esteve calmo, sempre assustado.
0: Olha o Rolezer, tentou a jogada ensaiada, vai rolando curtinho lá na canhotinha. Tentativa de parceria para Gustavinha, para volta para Gabriel Bom Tempo. Gabriel Bom Tempo vai acionando. Ali o Cristian Oliva deu jogo a Gonzalo Escobar, voltou para Rolezer. Corta Félix Torres. Brigou pelo alto ali o jogador equatoriano, que é do Corinthians, está emprestado para o Internacional. Então, que fique por lá durante bom tempo, hein? E está jogando. Abra para Rolezer, passe errado, interceptou. Ali pela direita, Bruno Gomes bate na bola, descarta de qualquer maneira na tentativa do Sanabria. Houve um toque ali, o desvio do próprio Paraguai, a bola vai se pirulipando, arremesso manual na canhota para a equipe da Vila Belmiro cobrar. 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Arremesso manual para a equipe da Vila Belmiro cobrar lá na canhota. Gonzalo Escobar, na tentativa do Gabigol, rasga, afasta Félix Torres, deu de bico. De bico ele é bom, ele bate na bola, jogou no vazio, chegou o Willian. Retrocede ali na marca penal para o goleiro Gabriel Brazão. Bom drible para cima do Paraguai. Sanabria, ele desencilhou-se da marcação do Paraguai, vai rolando para junto, a linha lateral, bola para Luan Pérez, descarta de qualquer maneira na tentativa do Cabadeiro, chegou Bruno Gomes interior na jogada, fez o giro, fez a volta para cima do Gabigol, ele vai levando, vai carregando, ultrapassa a fronteira, desce a ladeira, olha o Bruno Gomes, desce em velocidade, caiu de maduro, chegou Gonzalo Escobar, interceptou, marcação ofensiva, e olha o contra-golpe da equipe da Vila Belmiro, olha o Gabigol, aberto, escancaradão junto à linha lateral, na metade do campo recolheu, dominou, vai rolando, bola para Gustavinho, Gustavinho para Rolezer, Rolezer para o Mineirão, ativando lá pela direita, bola para Igor Vinícius. Encarou a marcação no Matheus Bahia. Ele passou o tendo a bola para Gustavinho. Fez o giro, escapulido a marcação no primeiro marcado. Cercado ali pelo Gabriel Mercado. Ele volta a bola para Gabriel Bom Tempo. Tá marcado pelo, pelo Carboneiro. Soltou para Igor Vinícius. Devolveu para Gustavinho. Aperta lá pela direita. Parque. Ele caiu, ajoelhou. O árbitro acabou marcando o quê? Marcou uma falta, porque no que caiu Gustavinho, ele segurou a bola com a mão. E o árbitro acabou flagrando a falta do jogador da equipe do Peixe. Tomás Rafael, quase 17 já, né? 17 de bola rolando, o Santos vence por 1-0 e o jogo, o Brasil quer ouvi-lo, diga lá, Tomás.
2: O Inter sentiu demais o gol, já não consegue mais ficar com essa bola no campo de ataque, pressionar, agora a bola tá com o Carbonero, mas chegou depois do gol do Santos, chegou pouco a bola nos pés do Carbonero e do Vitinho, o Santos melhora, mas o Santos não aproveita esse momento em que o Inter tá nas cordas, o Santos não consegue também ficar com essa bola lá na frente, é hora dos jogadores do Santos jogarem com mais inteligência e aproveitarem esse momento de pressão do Internacional.
0: Olha o Vitinho, aberto, escancarado aqui pela direita para a equipe do Internacional, deu um come para cima do Escobar, atenção, ele vai rolando para não, para ter que... era pro Thiago Maia, chegou ali interceptando o Gustavinho, está jogando um passe errado, recupera a posse de bola, o Grêmio Gomes vai rolando para Vitinho, do bico da grande área, ele vai fazer o levantamento, a bola passou pelo Sanabria e sobrou para Carbonero, vai marcar, vai fazer, chegou tirando, rascando de qualquer maneira, Gustavinho, a bola voltou, botou rebote, era para Matheus Bahia, deu um tapa na bola para Thiago Maia, a Carbonero marcado por dois aniversários, tentou passar, não passou, trabalha como se for o pivô, voltou para Ronaldo para Bruno Gomes fez o giro, falta no Cavadinho, pegou pesado, veio ali para conter o avanço, o jogador do Peixe, tá parado o jogo, é falta para a equipe do Inter cobrar, seu conforto merece tecnologia japonesa, escolha o ar-condicionado Daikin, mais economia de 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falta no condor central, falta de longa distância e parece que vai sair daí abordoado, hein? Tem todo o jeitão de bater direto ali o Alan Patrick. Ou pode pintar uma jogadinha ensaiada aí, Scorcio.
1: Falta tá bem distante mesmo, mas toda a pinta de que Alan Patrick vai mandar direto no gol. Falta bem longe mesmo, pelo menos uns 15 metros da área.
0: 19, deu bola rolando o primeiro tempo de partida. Gabigol foi lá aos 7 minutinhos e marcou. Que... Mas ó, Félix Torres entregou mais de meio gol, hein? Olha o Alan Patrick, bateu rasteirinho, bateu muito mal, corta o Rolizer, abraçou para o reboteado aqui pela direita, para o intermédio do Vitinho, limpou, fintou, desencilhou, marcaram pelo Escobar, volta para Ronaldo sai jogando na sua intermediária, tem a aproximação do Félix Torres, ainda tocam para o Félix Torres, os caras são corajosos, olha o Sanabria, ele tentou passar, não passou, chegou por baixo, Luan Pérez tirou na complementação ali o Cavadinho, jogou no vazio, recupera a posse de bola, Alan Patrick vai rolando para Matheus Bahia, vai levando, vai carregando, passão, largão, chegou Cristo Oliva, interceptou e dá de contra-golpe, vem o Peixe, olha o Gabriel, bom tempo, passa o largão, ultrapassa a fronteira inimiga, meteu um bolão, uma canhota, bola para Rolezer recepcionou junto à linha lateral, tem aproximação novamente ali do bom tempo, devolveu para Rolezer, vai levando, vai carregando na meia canhota, ele vai soltando junto à linha lateral, bola para bom tempo, marcado, volta para recuando, para Gonzalez Cobar, tem um jogo na quarta zaga e sai jogando, reinicia no campo de defesa a equipe da Vila Belmiro, o Inarão fez um giro para cima do Alan Patrick e volta na entrada na grande área para o goleiro. 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Jeep informa para você. 20 minutos e meio, primeiro tempo no Gigante da Beira Rio. Internacional 0, Santos 1, Gabigol foi lá e chacoalhou o Lucasito.
3: 15 do primeiro tempo, segue Remo e Flamengo 0-0.
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0: Bate na bola, Gabriel Mercado, 39 anos, o argentino. 39 anos, olha ele aí, olha o mercado, cabeça de nós todos, ele é meio cabeçudinho, ele vai soltando a bola numa placa, bola pra Sanabria, a bola escapuliu, rasga, passa de qualquer maneira, Gonzalez Cobar, na tentativa do Gabigol, Félix Torres de cabeça jogou, a bola da metade do campo recuperou ali, o Luan Pérez vai rolando pra Rolezer, ativou na ponta esquerda, a bola pra Cavadinho, Félix Torres agora foi só na bola, interceptou, mata ação ofensiva, vai rolando aqui pela direita, bola pro intermédio do jogador que é Bruno Gomes, vai rolando curtinho, a bola pra Sanabria pra deu a Vitinho, vai devolvendo a bola pra Sanabria, tentou passar, escapuliu da marcação ali do Rolezer, vem Internacional na direita, olha o Vitinho aí, encarou a marcação do Gonzalez Cobar, vai rolando na meia direita, Sanabria, o Paraguai, vai rolando pra Ronaldo vai rolando curto ao seu lado, deu jogo a Thiago Maia, na tentativa do Sanabria, tentativa de tabela, corta ali, de Cristo Oliva, a bola bateu no jogador do Internacional, não. Acabou marcando, a bola acabou batendo por último no jogador do Peixe, é isso que determina o bandeira, confirmado pelo Alex Gomes e Stefano, arremesso manual na direita, ataque para a equipe colorada, sai jogando, PicPay Card, é o cartão de crédito sem anuidade com cashback. Tá jogando lá pela direita. Vai trabalhando o Ronaldo. Ronaldo se manda, vai embora. Olha o Internacional. Para pra Vitinho. Aperta na lateral do campo. Na direita, Gonzalo Escobar. Inteirinho na jogada. Deu um carrinho providencial. Bola fora, lateral na direita. Ataque pro Inter bater. Escórcio.
1: Exatamente. Escobar deu um carrinho providencial. Lateral já cobrado pelo Internacional.
0: Vai trabalhando agora pra Bruno Gomes. Vai rolando curtinho pra Thiago Maia. Ele veio na metade do campo. Na circunferência central, marcado pelo Gabigol. Alto do gol do Peixe. Volta pra retroceder agora pra Gabriel Mercado. Deu um jogo na canhotinha. A bola enfiada ali. O Matheus Bahia jogou no vazio na tentativa do Alan Patrick. Sobrou pro goleiro Brazão, que vai abaixá-la ali pra fazer a defesa. Estamos com quase 23 e bola rolando. O Santos vence o jogo por 1-0. Daqui a pouquinho lá no Nilton Santos, Rio de Janeiro, tem Botafogo e Palmeiras. Éder Luiz, José Calil e Gustavo Soler vão transmitir. E olha, e o Corinthians joga 7:30, hein? Então, primeiro tempo do jogo do Corinthians aqui pra você. Ligado na TMC, só no YouTube, com Guilherme Lade e com Marco Belo. Primeiro tempo só no YouTube e o segundo tempo também no YouTube e no 100.1 FM da Transamérica, que agora é TMC. Então, o jogo do Corinthians, se você quiser acompanhar aqui conosco e vai acompanhar na brilhante transmissão do Gui, Corinthians e Chapecoense. Primeiro tempo todinho no YouTube. Está jogando o Internacional. A bola para Matheus Bahia, aberto lá na canhota. Larga a ponta, vem caminhando por dentro. E encarou a marcação do Bom Tempo. Escapuliu, chegou bem na cobertura. Chegou o Igor Vinícius, com muita raça. Meteu o pau lá fora, arremesso manual já cobrado lá na esquerda. Olha o Internacional. Carboneiro, ele balançou para lá, para cá. Marcaram pelo Gabriel Bom Tempo. Deu um jogo na meia esquerda. A bola para Thiago Maia, devolveu para Carboneiro. Marcaram, cercado, está mais apertado do que um pinto novo. Volta para retroceder para Gabriel Mercado. O argentino só jogando com o Alan Patrick. Ele fez o giro, escapou. Polindo a marcação ali do Bom Tempo, vai levando, vai carregando, meteu um bolão na canhota. A bola pra Sanabria, sobrou pra Thiago Maia, devolveu na canhotinha, vai trabalhando. Olha o Alan Patrick, o capitão, marcado ali de perto pelo Igor Vinícius. Volta pra retrocedendo, deu a Matheus Bahia. Gabriel Mercado, ele empurrou a bola novamente pra Alan Patrick, fez o giro, fez a volta, escapuliu do Cristo Oliva. Vai rolando pra Matheus Bahia, deu jogo lá na canhota pra Ronaldo, passe errado, recupera a equipe do Santos. A bola pra Rolezer, tá de contra-golpe. Olha o Rolezer, tem espaço pra evoluir, ultrapassa a fronteira dessa ladeira, soltou por trás da zaga. Um bolão para Gabigol, infatiu, era, vai marcar, vai fazer, foi seguro, pênalti! Penalidade máxima do Matheus Bahia para cima do Gabigol, que invadiu a área, ajeitou para bater com o pé direito, foi ali empurrado, foi acharcado ali pelo jogador Matheus Bahia, que levou o cartão amarelo, pênalti que favorece o Peixe, não titubeou o carioca Alex Gomes e Stefano, marcou pênalti. Aos 24, o Santos pode ampliar o placar no Beira-Rio. Escócio.
1: Passe decisivo de Rolezer. Entre linhas, Gabigol chegou, saiu correndo e atrás dele veio o Matheus Bahia, que o puxou pela gola da camisa. O atacante do Peixe caiu. E aí, Alex Gomes Stefano não teve dúvidas em apontar a marca da cal. Pênalti pro Peixe.
0: Alguma dúvida, Tomás?
2: Pênalti claríssimo, igual ao pênalti que o Adson cometeu ontem no jogador do Fluminense e que o árbitro lá no Rio não marcou. O árbitro de hoje, o Alex, é muito mais árbitro que o árbitro de ontem, que me foge o nome, mas já eu vou resgatar, o Lucas pode me ajudar aí. O Davi, né? O Davi é muito fraco, não deu um pênalti escandaloso pro Fluminense ontem, não mudou a história do jogo, porque tava já 1-0 pro Fluminense, mas hoje nada a contestar. A arbitragem foi bem, pênalti claro, duas bolas pro Gabigol. Se sair agora o segundo gol no pênalti, dois gols para o Santos. Ele resolve.
0: É isso. E Melo, agora a galera tumultua ali no escutador de bolero do árbitro, pois não?
1: Amarelou também, né? Para o Matheus Bahia. Então, cartão amarelo marcado para o lateral esquerdo do Internacional.
0: É isso. E assim que a bola parar e rolar, logo depois de Corinthians e Chapecoense, Fabiano Fará vem com fim de papo aqui na TMC, sempre no oferecimento de Yamaha Factor. 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
1: Vai pro VAR.
0: Chamou ali o Alex Gomes e Stefano. Diga lá, Escórcio.
1: Tá indo pro VAR então Alex Gomes e Stefano. Estão vendo ali a questão da falta do Matheus Bahia pra cima do Gabigol. Não me parece que eles estejam revisando o impedimento. Parece que eles têm certeza em relação a isso. Muito menos, enfim, estão vendo se foi dentro ou fora da área. Porque o puxão acontece fora da área e ele cai dentro da área alguns passos depois. Tá analisando então se foi falta ou se foi pênalti, tá voltando com a resposta.
0: Muito bem, já tem a resposta ali. Parece que vai retirar o cartão amarelo ou vai dar o vermelho? Ele vai dar o vermelho pro Matheus Bahia. Tá expulso o Matheus Bahia como último homem. Caramba, mas já não foi punido com a penalidade? Tinha isso na regra, hein? O cara já é punido uma vez, não pode ser punido de novo. Mas enfim, o Alex Gomes e Stefano tira o cartão amarelo do Matheus Bahia e enfia um vermelhão, hein? 10 homens em campo a partir dos 27 do primeiro tempo e pode levar o segundo gol a equipe gaúcha. Diga lá, Tomás.
2: Eu acho que o cartão amarelo tava de bom tamanho. Fiquei preocupado que o VAR tivesse pedido para o árbitro checar se tinha sido pênalti ou não, que seria um absurdo, ou se tinha sido dentro ou fora da área, que também seria um absurdo. A falta começa fora da área, mas termina dentro da área. Cartão vermelho, não sei, me parece rigoroso demais. É até um lance de instinto do jogador do Inter, né, de puxar o Gabigol, mas de qualquer maneira, pênalti está confirmado e o prejuízo para o Internacional é maior ainda, né? Se o Gabigol fizer, então, o jogo praticamente acaba para o Internacional.
0: Muito bem. Vai autorizar ali Alex Gomes e Stefano, o carioca, que já só pitou um jogo do Santos, hein? Foi na vitória do Peixe. Diante do Bragantino, 2-0. Gabigol, mãos na cintura, o capitão da equipe da Vila Belmiro pode ampliar o placar. Partiu da bola, partiu para a bola com a perna esquerda, bateu, chacoalhou, guardou, Gabigol é nosso!

0: chance, Gabigol. Ave Maria. Ele bateu um fraquinho. O goleiro Matheus Cunha foi pra bola, resbalou o dedinho. Avelar na mortabelinha, mas não foi suficiente pra evitar o gol. O goleiro foi na bola, mas bateu muito bem. Gabigol pra ampliar o placar aos 28 de bola rolando. No primeiro tempo, Gabigol 9, a camisa dele e aos 28. Amplia o placar. O Santos vai deitando e vai rolando diante do Internacional, que agora tem 10 em campo. Matheus Bahia foi expulso. Gabigol, olha o sorriso que você proporciona pra galera peixeira em Porto Alegre, em Santos, em São Paulo, em todo o Brasil. Boa, boa, boa, boa, boa, Gabigol, boa, peixe. 2 Santos, 1 Inter. É gol, gol, fortasse, é mais do que gol. É golaço. Uma jogada de guerra, de vibração, gol com a cara de Cimento CSN. 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Ele bateu o pênalti, fortaço não, muito pelo contrário, foi devagarinho e o goleiro quase pegou, mas eu disse quase. Tá 2-0 pro Peixe no lance. Escórcio
1: marca a sua penalidade de número 55. Gabigol não desperdiçou de perna esquerda, foi devagarinho, é a especialidade dele, mandou no canto esquerdo do Matheus.

0: A Vila que deita e rola, tem um jogador na menos, Matheus Bahia foi expulso, 11 contra 10, dava até pro Santos meter um sapeque, iaia, não vou dizer meter aquele 7-1 que levou em 2023, no ano do rebaixamento do Peixe, mas tá facinho as coisas pro Peixe, hein, Tomás Rafael, 2-0.
1: É, 22 de outubro de 2023, né, 7 pro Inter, 1 pro Santos, um resultado inacreditável, acho difícil que o Santos vá repetir a dose, agora, se continuar com calma, se não der motivo para tomar cartão amarelo, é tocar essa bola, porque o Inter tá desesperado, mas é impressionante como isso aconteceu no ano de 22, aconteceu no ano passado. O Santos, em momentos dramáticos, as coisas acontecem para ele, né? Eu lembro de um jogo que o Santos estava perdendo do Flamengo por 1-0, não via a cor da bola. O Bruno Henrique foi expulso e o Santos conseguiu virar. Mesma coisa, uma virada incrível contra o Palmeiras, jogando em Barueri. O Palmeiras massacrando, o Santos faz 1-0. No lance seguinte, um escanteio, o Santos empata e aí consegue virar no segundo tempo. O Internacional jogava mais do que o Santos, criava mais... chances, ficava mais com a bola. Uma falha do Félix Torres põe tudo a perder. E aí, ato contínuo, uma outra boa jogada do Santos. Aí sim, uma jogada trabalhada pelo Santos. Acham o Gabigol dentro da área. Jogador do Inter desesperado faz o pênalti, é expulso e o jogo fica todo pro Santos. Um jogo que seria dificílimo pro Santos, fica fácil. É só o Santos controlar os ânimos, não se empolgar demais com a vantagem, continuar tocando a bola, que vai ganhar e vai somar 3 pontos importantíssimos, deixando o Inter numa situação, mas muito, muito delicada nesse campeonato brasileiro.
0: Olha o Inter, lançamento na canhota, bola direto pra fora, arremesso.
2: Tem gol.
0: O câmbio retaguado, a equipe da Vila sai jogando. Tem gol no campeonato, Lucasito.
3: Matheus Pereira marcou pro Cruzeiro 1-0 sobre o Atlético Paranaense.
0: Ah, esse é pipoqueiro, viu, Lucasito? Só marca.
3: Ah, você não gosta dele?
0: Ah, não, não, ele é bom jogador, mas nas grandes decisões ele se esconde, como diria o caipira, atrás do toco, viu? Marca gol aí, que não vale mais nada, tal. Ele deita e rola. Agora, quando não é pra valer, o torcedor da Raposa está com os olhos bem arregaladinhos desse Matheus Pereira, viu? 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Félix Torres está jogando no corredor central do câmbio de retaguarda. Ele descarta, vai rolando lá na canhotinha para o intermédio. Ali do jogador que é Vitinho. Limpou, fintou, deu jogo a Ronaldo. Ronaldo fez o giro. Escapulindo a marcação no primeiro. Fez o giro para cima do Rolenzer. Rolou na entrada grande área para Thiago Maia. Meteu o bolão para Bruno Gomes. Está na área. Foi para a linha de pulo. Marcaram pelo desculpa. Estica o compasso lateral esquerdo do Peixe, bola fora. Arremesso manual para a equipe colorada bater aqui pela direita. 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Escanteio, escanteio para a equipe colorada bater. Vai tomando posição. Capitão Alan Patrick fez o levantamento, levantou na boca do gol. O toque de cabeça do Vitinho. A bola subiu, saiu. Respira aliviado o Brazão. Tiro de meta pro Santos, sai jogando e paramos por aí, 2-0, Santos vence, Scorcio.
4: Paramos por aí, Vitinho, que cabeceou, que tem 7 gols na temporada, um deles inclusive sendo de honra contra o Grêmio pela Copa do Brasil.
0: 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Sai jogando aqui da Vila Belmiro do câmbio de retaguarda, a própria intervenção do Gonzalez Cobar recepcionou junto à linha lateral, volta para retroceder numa quarta zaga. Luan Pérez descarta de qualquer maneira, Félix Torres de cabeça, ele vai soltando a bola na minha direita, ataque, a bola para Alan Patrick, marcado por 1-2 jogadores do Peixe, volta a bola na metade do campo, a bola para Mercado para Félix Torres, vai ativando lá pela direita, Thiago Maia, corta a faixa de qualquer maneira, ali Gonzalez Cobar, a bola voltou para Bruno Gomes, vai rolando para Carboneiro, limpou, fintou, deu jogo a Sanabria, invadiu a área, vai bater, travado no Naga, foi travado pelo Gustavinho, a bola vai saindo, lateral direita, ataque para a equipe do sul do país, bater, Sherwin-Williams, líder global de tintas, do mundo, a Sherwin-Williams, meu amigo. 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Bate na bola Félix Torres na entrada da grande área na tentativa do Sanabria. A bola voltou para Alan Patrick, tá na área, deu jogo no bico da grande área pela direita. A bola para Bruno Gomes, fez o levantamento na área, munhecaço ali do Gabriel Brazão. Tira a faixa de qualquer maneira, a bola voltou lá na canhotinha, abra para Vitinho. Vitinho larga a porta, vem caminhando por dentro. Fez o levantamento na tentativa do Bruno Gomes. Fez a proteção Gonzalez Cobar, a bola saiu e novamente tiro de meta pro Brazão sai jogando. 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No Gigante da Beira Rio, Internacional 0, Santos 2. Os dois

0: gols do Gabriel Barbosa, o tal de Gabigol, diga lá, do cacito.
1: Quase 31 do primeiro tempo, o Flamengo segue pressionando, mas vai empatando com o Remo fora de casa, 0-0.
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0: Recupera aqui na metade do campo, na circunferência, Luan Pérez deu um jogo ali na entrada da grande área para Gabriel Brazão. Reinicia aqui da Vila Belmiro, que vence o jogo por 2-0. 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A bola enfiada lá pela direita para Gabriel, bom tempo, desencilhou-se da marcação do Ronaldo, fez a ligação por dentro para Cristian Oliva. Meteu um bolão para Cabageiro, lá na canhota. Olha o peixe Cabageiro, tá na área, limpou, fintou, tentou, drible. Bruno Gomes interior na jogada, interceptou. Obstrui a passagem, está jogando lateralmente aqui pela direita, foi derrubado pelo próprio Cabadeiro. Paraguai fez a falta, é falta para a equipe do Inter, sai jogando. 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Está jogando Carboneiro, ele vem buscar a encomenda do cobre retaguarda, marcado de perto ali pelo jogador, que é o bom tempo. Falta para retrocedendo para Gabriel Mercado. Olha o argentino aí, está jogando na sua intermediária, deu um tapa na bola, com a chapa do pé esquerdo, vai rolando para o Carboneiro. Foi empurrado pelo Igor Vinícius. É falta na metade do campo, lá na canhota, para a equipe do Inter sai jogando. 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Vai trabalhando lá pela canhotinha, abra para Ronaldo. Ronaldo marcado de perto ali pelo Rolezer. Rolezer aperta a marcação na saída de bola da equipe de Gaúcha. A bola para Matheus Cunha, despacha de qualquer maneira, solta na metade do campo, recupera o Iberão. Ele bate na bola para fazer a transição inteligentemente da direita na canhota. A bola para Gonçalves Cobar, ultrapassa a fronteira inimiga, encarou a marcação ali do Alan Patrick, voltou para retrocedendo, deu jogo a Cristian Oliva, voltou a bola para Luan Pérez, volta para Custa Pink, está jogando na boa, na moral, deu jogo, a bola para Rolezer na circunferência central do gramado, vai descartando a bola na meia direita, ataque, a bola para Gabriel, bom tempo, tem a ultrapassagem do Igor Vinícius, foi para linha, bom tempo, pode falar, hein, errou, péssimo passe ali, tá errando mais passe do que pai de Santo Novo, tal de Gabriel, bom tempo, hein? Se ele acerta esse passe, podia até pintar um bom cruzamento do Igor Vinícius. A bola saiu direto para a linha de fondo, hein, Scorcio?
3: Exatamente, passe do Gabriel bom tempo não foi bom. O Igor Vinícius ia sair em condições, mas acabou que o jogador do Santos nem chegou na bola.
0: Agora o Peixe vai trabalhando pelo corredor central. Roleza na tentativa do Gabigol. A bola bateu na zaga. Tentou até evitar o escanteio. Matheus Cunha não deu escanteio para aqui para a Vila Belmiro bater aqui pela canhota. Aos 38 e 20 jogados, o Santos vence o jogo por 2-0. 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Gabriel bom tempo, deu Roleza lateral da grande área aqui pela canhota. Fez o levantamento, levantou na boca do gol, toque! Cristian Oliva! Chacoalhou, guardou!

0: Romário, de chulapa de cabeça na entrada da pequena área, depois de um belo cruzamento no Rolaser, subiu entre os zagueirões grandalhões ali do Internacional, baixinho, pequenininho, 1,5 metro, um biscoito, subiu pra cima do Félix Torres e de chulapa de cabeça faz o terceiro gol do Peixe aos 38, de bola rolando no Beira Rio. Cris Oliva, olha o sorriso que você proporciona pra galera Peixe em Porto Alegre, em Santos, em São Paulo, em todo o Brasil. Boa, boa, boa, boa. Tem ó, cheirinho de goleada. Tem ó, cheirinho de goleada. E foi você, Scott. 3-0, deu Santos, deita e rola. Gol, gol, gol, Fortaço. Isso é mais do que gol, é golaço. Uma jogada de garra, de vibração. 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É Fortaço, subiu com os olhos abertos, como manda o figurino Cristian Lima, para fazer 3-0 pro Peixe. No lance, Scorcio.
1: Fase artilheira do volante do Peixe. Ele marcou na vitória para cima do Corinthians na última rodada. 1-0 para cima do Corinthians. E agora amplia a vantagem do Peixe em cima do Internacional. 2 jogos fora, 2 gols para ele. Santos 3, Internacional 0.
0: Então, mas Rafael, pelo jeitão, não cai só no Internacional com essa sapatada, pelo menos por enquanto. Só o Pezzolano, tem que cair o presidente, o bilheteiro, o cara que vende sorvete, amendoim, churros no estádio. Olha, não vai sobrar pedra sobre pedra, hein? 3-0 e só estamos no primeiro tempo ainda, hein? Lembrando que o Matheus Bahia foi expulso aos 27, tem 10 jogadores em campo. A equipe do Inter, diga lá, 3-0, Tomás.
2: Oh, o Pezzolano, evidentemente, não vai resistir a esse resultado, a não ser que o Internacional consiga uma reação histórica e consiga empatar esse jogo. O Pezzolano vai cair hoje, não vai ficar nem até o final da noite em Porto Alegre. Agora, é impressionante, agora o Gabigol está impedido, né? Acho que a bandeira vai marcar. Não, deixou o lance seguir. Mas é impressionante como o Santos consegue, diante da confusão generalizada que é o Internacional, fazer um resultado que nem o mais otimista dos santistas poderia imaginar. Sabe quantas finalizações o Santos deu em gol até agora?
0: Quantas?
2: 3. As 3 que entraram. O Santos não criou uma jogada de gol, não construiu nada no seu cruzamento. Aí, ó, tá chegando agora.
0: Olha o Peixe novamente, Carvajero rolou pra Gabigol, errou o chute, tira ali o Gabriel Mercado.
2: Ouso dizer que, além do cruzamento pro cabeceio do Oliva, que aliás é bom jogador, essa foi a primeira jogada tramada pelo Santos. Sem tramar nada, o Santos tá ganhando de 3-0 com um jogador a mais. Quer dizer, é um resultado que cai do céu pro Santos, como havia caído do céu pro Vasco da Gama. O santista não tem nada a ver com isso, tem mais é que comemorar. Mas o que eu quero dizer é que o Cuca não... Nada do que tá acontecendo a favor do Santos foi fruto do trabalho do Cuca ou foi mérito dos jogadores, a não ser o Gabigol, porque o Bom Tempo tá jogando mal, o Cabadeiro tá jogando mal, o Laser agora finalmente entrou no jogo. Quer dizer, cai do céu pro Santos. O Santos tem que aproveitar e abre uma vantagem significativa para cima do Internacional, hein? O Santos pode estar, de repente, hoje dando um passo gigantesco para se livrar do rebaixamento e, quem sabe, passar a jogar até um futebol melhor do que está jogando hoje, apesar de estar goleando o Inter por 3-0. Se jogar com um pouquinho de cuidado e aplicação, o Santos consegue um resultado histórico hoje.
0: E olha o Gonzalo Escobar escapulido, a marcação no primeiro, deu o jogo, agora para Cristian Lima, autor do terceiro gol, vai rolando curtinho para Gustavinho. Gustavinho deu jogo a Rolaser, enfiado, ele bola lá pela direita, recepcionou com a mão, o figurino Igor Vinícius, deu jogo a Gabriel Bom Tempo, larga a ponta, vem caminhando por dentro, gasta a bola, que vira, vira Belmiro, rasga, afasta ali Félix Torres, obra sobre o reboteado, na metade do campo, obra para Rolaser, deu jogo na canhota para Gonzalo Escobar, tem aproximação do Cavadeiro, Cavadeiro pediu, pediu, recebeu, dominou, devolveu ali para Rolaser, Rolaser para Escobar, lateral da grande área lá pelo setor esquerdo. Trouxe a bola pro pé direito na tentativa do levantamento. O Mercado tira ali, fica o perigo. 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Capicou o aberto lá pela direita, deu um tapa na bola, fez a ligação por dentro, vai rolando pra Gabriel Bom Tempo. Descostas, vai rolando pro Ilharão. Ilharão pra Gabriel. Gabriel Barbosa, o Gabigol volta pra retroceder. Não recomeça no campo de repaguarda. 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Tempo e placar lá no Pará para Remo e Flamengo. O palmeirense quer saber, Lucasito.
3: Estamos com 38 do primeiro tempo. O Flamengo segue insistindo, mas vai empatando 0-0 com o Remo. O
0: Flamengo tá meio molão, molão? É isso?
3: Não, tá com um bom volume ofensivo, mas tá difícil para achar uma bola de finalização, viu, Melo? Por enquanto, 0-0.
0: Olha o Gustavinho, deu um tapa na bola, vai servindo a bola para Luan Pérez. Vai pedindo ali de ladinho. Cristian Oliva, ele vai pedindo na ponta esquerda. Ele vai soltando a bola para Gonzalo Escobar. Recolheu, dominou, bate a marcação no primeiro, que é Alan Patrick. Devolveu a bola para Cristian Oliva. Solta a bola para Escobar, marcado, cercado, volta para na metade do campo, troca, passes, a equipe da Vila Belmiro, Luan Pérez vai rolando de ladinho, descarta, vai rolando, curta, afilada para o Ilharão, a bola enfiada lá pela direita para Igor Vinícius, deu uma rolezer, foi para a linha de fundo, marcado pelo Gabriel Mercado, ele volta agora para bom tempo para Gabigol, Gabigol tentou ali, o Cris Oliva jogou no vazio, saiu Matheus Cunha com a cobertura do Félix Torres, saiu da meta o goleirão Gaúcho para fazer a defesa. 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Está jogando a equipe colorada. Bola para Alan Patrick lá pela direita. Bom drible. Escapulindo a marcação ali do Gustavinho. Descarta a bola na metade do campo. Deu a Thiago Maia. Arredondou lá pelo outro lado. Bola para Vitinho. Vitinho recepcionou junto à linha lateral. Marcaram de perto ali pelo bom tempo. Aperta a marcação para cima dele. Vem a equipe do Internacional que vai levando um sapeque. E aí a 3-0 para a equipe da Vila Belmiro. O Santos deita e rola no Beira Rio. 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Passamos de 45, estamos por conta da arbitragem. Vem a equipe colorada, bora pra Vitinho, atropelou. O Gabriel Bontempo atropelou ali, Vitinho, falta já cobrado. Ronaldo, ele descarta, vai rolando, bola para Félix Torres, na circunferência central do gramado, bate na bola no capricho, vai rolando lateralmente aqui pela direita, a bola para Bruno Gomes, enfiado, ele bola para ali o Alan Patrick, marcado por dois jogadores do Peixe, marcado, cercado, tá mais apertado do que um pinto novo, volta, bola para Félix Torres, passe errado no Félix Torres, recupera ali o Roleza, já partiu em velocidade, Alan Patrick, veio por baixo, veio para conter o um avanço do jogador do Peixe, que era o Roleiser, tá parado o jogo, é falta na metade do campo, lá na canhota, Scorcio.
1: Com o pé pro Roleiser tropeçado, o Patrick comete a falta na ofensiva, na intermediária esquerda do Peixe, lá do ofensivo.
0: 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Sai jogando a equipe da Vila Belmiro, o Ilharão recepcionou, deu um tapa na bola no caprichozinho lá pela direita. Apara, ali o Igor Vinícius, marcado pelo Carboneiro, aperta a marcação, volta para retroceder. O Igor Vinícius deu a Gabriel Brazão. Arratondou na quarta zaga, bola para Luan Pérez, marcado pelo Sanabria, bate na bola, Luan Pérez fez o levantamento na tentativa do Gabriel Bonte. Subiu interior na jogada, Vitinho, a bola sobrou para Thiago Maia, fez o levantamento para Carboneiro, chegou ali tirando, afastando de qualquer maneira. Igor Vinícius, rebote da equipe do Inter, a bola para Ronaldo, tentou passar, passou, chegou interior na jogada, sem falta, recupera Gabriel Bontempo, ele encarou a marcação no primeiro, balançou para lá, para cá, volta, bola para Gustavinho, Gustavinho no corredor central, descarta a bola na canhota, bola para Gonzalo Escobar, na metade do campo, chama contra si a marcação do Alan Patrick, ele tentou passar, não passou, fez o break, desacelerou e reinicia.
3: Tem gol.
0: Está jogando no campo de retaguarda, a equipe da Vila Belmiro que vence o jogo por 3-0. Tem gol no Brasileirão, diga lá, Lucasito.
3: João Cruz empata para o Atlético Paranaense. Cruzeiro e Atlético, 1-1.
0: 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Está jogando no câmbio de retaguarda, equipe da Vila Belmiro. Agora para o Ilharão. Marcado pelo Sanabria. Sanabria aperta a marcação, deu passe adiante na saída. De bola da equipe da Vila Belmiro. Na quarta zaga, bola para Luan Pérez. Ele vai levando, vai carregando. Agora na machadinha, ergue o cabeção. Vai visualizando a companheirada toda. O Santos vence o jogo, 47-20 de bola rolando. A bola ali para Cavadeiro. Continuou, perdeu, recupera. Ali o mercado desacelerou. Ele passou tendo uma canhotinha para Vitinho. Vitinho tem Carboneiro. Carboneiro veio buscar encomenda. Escapuliu da marcação do Igor Vinícius. Ainda Carboneiro. O colombiano encarou a marcação, deu um tapa na bola, vai soltando curtinha, bola para Ronaldo, Ronaldo vai levando, vai carregando, cala de gol, vai soltar, pum, pá! A bola passou à esquerda do Brasão, esticou-se todo o goleirão, bola fora, tiro de meta para o Santos cobrar. Mas o Ronaldo não quis saber, no que clareou, soltou o bambu, você viu aí, né, Scorcio?
1: As melhores chances do Inter na partida, o Ronaldo, camisa de número 16, finalizou bem, bem de longe, bateu com muita força e muito efeito, a curva foi pra fora do gol, tiro de meta já cobrado.
0: 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Estamos chegando no final do primeiro tempo, 3-0, faltando 3 minutinhos para terminar. Santos deita e rola e se não diminuir o ritmo, apesar que nem apertou tanto assim o ritmo, né, Tomás? Ah, pode meter mais uns golzinhos aí na etapa complementar, mas para colocar mais uma pá de cal no caixão aí da equipe do Internacional, que caminha a passos largos rumo à Série B de novo. Segura aí, olha o Roleser, escapulindo a marcação, deu jogo a Gabigol, corta, faça de qualquer maneira, Vitinho. Fala, Tomás.
2: É, não tá apertando tanto, mas agora controla totalmente as ações, né? O Santos melhorou muito nos últimos 10 minutos, depois do terceiro gol, passou a entender que não precisa fazer muita coisa, é só não errar, é erro zero, é tocar a bola, tem um jogador a mais e a aproveitar o desespero do Internacional. Santos, inclusive, com isso ficando mais com a bola, agora passa a criar mais alternativas, especialmente pelo lado direito da defesa do Internacional. Agora, se eu falei que o Cuca tem muito pouco, né, de mérito nessa vitória de 3-0 do Santos até aqui, os erros do Internacional foram fundamentais para que isso acontecesse, do outro lado, o Pezzolano tem muita culpa, né? A não ser que o Vilagra e o Maripan tenham algum problema físico, os dois que estão no banco de reservas, não dá para entender por que o Vilagra não foi titular hoje na cabeça de área, especialmente por que o Maripan está no banco e o Félix Torres está na zaga do Inter.
0: 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Olha o peixe, olha o Rolenzer. Aperta lá na canhota, papai, cobrar lá pra cá. Marcado de perto pelo Alan Patrick, que deu duro pra cima dele. Volta pra retroceder no Rolenzer. Deu Alan Pérez, fez o giro pra cima do Sanabro. Paraguai, que aperta, marca. Na saída de bola da equipe da Vila Belmiro. Olha o Gustavinho, isso, Gustavinho. Vai soltando curtinho. Ele vai trabalhando agora pra Gonzalez Cobar. Balançou pra lá pra cá. Marcado pelo Ronaldo. Volta para uma quarta zaga no bico da grande área. Vai soltando pra Luan Pérez. Devolveu agora pra Brazão. Brazão marcado pelo Carboneiro, bate na bola com a perna esquerda, subiu inteirinho na jogada Félix Torres, sobrou aqui na direita para a equipe do Internacional, para Bruno Gomes, fez o giro, foi seguro ali pelo Cris Oliva, tá parada, porfia, é falta na meia direita, ataque para a equipe colorada, Matir, o Mercado Livre, amigão, você trabalha como auxiliar de logística, presta atenção no 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Está jogando Matheus Cunha. Bate na bola do goleirão da equipe do Internacional. Ele bate na bola, vai soltando para Sanabria. Sanabria tentou passar, não passou, fez falta em cima ali do Luan Pérez. Está marcada a falta. É falta para a equipe da Vila Belmiro. Está jogando na sua intermediária. E ó, na sequência teremos Botafogo e Palmeiras, depois Corinthians e Chapecoense. E na sequência tem fim de papo com Fabiano Fará para Yamaha Factor. No fim de papo, né? 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No alto, na primeira trave, saiu da meta para fazer a defesa. Quando apita o Carioca, Alex Gomes e Stefano, o fim de papo no primeiro tempo. Com 10 jogadores em campo, Matheus Bahia, o lateral canhoto do Inter, foi expulso. O Santos mete 3-0 na equipe gaúcha. 2 gols do Gabigol, 1 gol do Cris Oliva, 3-0 só no primeiro tempo. Vamos fazer o seguinte, vamos sair para um breve intervalo. Na sequência, muito mais para você aqui na programação esportiva TMC. 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

0: volta, como diria o caipira, voltemo, intervalo de partida no Gigante da Beira Rio, em Porto Alegre, Rio Grande do Sul. E o Peixão Maravilha não está tomando conhecimento do Internacional, muito pelo contrário, né? Está passando o carro, fazendo 3-0. É verdade que o Matheus Bahia, lateral esquerdo, foi expulso, mas o Santos não tem nada a ver com isso. 3-0 só no primeiro tempo. E se não tirar o pezinho, vem mais. Deixa eu dar um pulinho lá no nosso QG. Lá está ele, lepto e faceiro, Lucasito, acompanhando as emoções da 26ª rodada do Campeonato Brasileiro. Lucasito.
1: Rodada começou ontem, Melo, com o Bragantino 2, Bahia 3. O São Paulo venceu o Atlético Mineiro 2-0. E o Fluminense fez 1-0 sobre o Vasco da Gama. Hoje pela manhã já tivemos Coritiba 1, Mirassol 2. E neste momento, além de intervalo de Inter e Santos, a gente está acompanhando também outros dois jogos também no intervalo. Remo e Flamengo, por enquanto 0-0. Cruzeiro e Atlético Paranaense 1-1. Você secou tanto o Matheus Pereira que no último lance lá do primeiro tempo ele perdeu um pênalti ainda. Às 18h30 tem Botafogo e Palmeiras e às 19h30 da noite tem Corinthians e Chapecoense. A rodada que termina só amanhã às 20h com Vitória e Grêmio. E neste momento o Melo Santos está subindo para a 11ª posição do Campeonato Brasileiro, chegando a 32 pontos. Corinthians está caindo mais uma posição no Brasileiro, Melo.
0: Não sou eu que estou. A natureza né, se encarrega de secar o Matheus Pereira, que é um baita de um pipoqueiro.
1: Ah, é?
0: Perdeu um pênalti lá pelo Cruzeiro, que era para estar fazendo 2-1 no Furacão. Lucasito, assim que a bola parar de rolar, não agora, né? Depois do nosso último jogo, Corinthians e Chapecoense lá na Neoquímica, jogou esse que o Guilherme lá já vai dar um recado ao lado do Marco Belo. Teremos o fim de papo com o Fabiano Fará. 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Vamos sair para um breve intervalo. Na sequência, o nosso Tomás Rafael vai discorrer sobre o primeiro tempo, 3-0 para o Peixe, e vai projetar a etapa complementar que começa daqui a pouquinho. A gente volta já. 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
0: Essa aí não, hein, Coquinha? Muito bem, voltamos em definitivo daqui a pouquinho. Tem o começo da etapa complementar, o Santos vai deitando e rolando, fazendo 3-0 no Internacional, que tá mal para chuchu na competição e caminha a passos largos como rebaixamento no ano que vem. Tomás Rafael, Brasil, quero ouvi-lo. Santos foi tudo isso, o Internacional que deu moleza mesmo, hein, Tomás?
15: O Santos não foi nada disso, mas conseguiu um resultado espetacular e entendeu, no final do primeiro tempo, que é só tocar a bola, que o desespero do Inter leva o Santos para dentro do gol do Inter. E aí o torcedor que não está ouvindo o jogo, não está ouvindo desde o início a transmissão, ou que ligou agora o placar e viu que está 3-0 para o Santos, fala, como é que o comentarista diz que o Santos não está nada disso? O Santos estava sendo dominado pelo Inter no começo do jogo, fazendo tudo aquilo que eu tinha dito que não poderia fazer, né? Se retrair. Pior, o Santos estava tentando sair jogando, tocando essa bola e dando chance do Inter recuperar essa bola, quando na verdade tinha que jogar essa bola para o campo do Santos. E aí sim, o Santos ali organizar o seu meio campo e tentar travar o meio campo do Internacional, mas o jogo parecia que se encaminhava ali para uma pressão do Inter no início da partida, quando Félix Torres, o ídolo da torcida do Corinthians, só que não, tentou dominar uma bola que era só tocar de primeira ou colocar para a lateral, ele tropeçou na própria perna e deixou o Gabigol livre para correr na direção do gol e fazer um belíssimo gol. E aí sim, aí não é do acaso, aí não é sorte, ou é a sorte de ter um jogador como o Gabigol, um jogador decisivo como o Gabigol, que foi o cara desse primeiro tempo. As duas chances que teve, aproveitou. Na verdade, as três chances que teve, aproveitou. A primeira fazendo o gol, depois do erro do Félix Torres. A segunda sofrendo o pênalti, de novo recebendo uma bola, ele ganha na corrida do Matheus Bahia e acaba sendo tocado pelo Matheus Bahia, cai, sofre o pênalti escandaloso, pênalti indiscutível, e ele mesmo vai para a cobrança e faz o gol. Fará ficou bravo, disse que ele bateu com displicência. De fato, o Matheus Cunha foi bem na bola, a movimentação do Matheus Cunha foi perfeita, mas no final uma mão de alface, né, jogou para dentro do gol, para dentro do próprio patrimônio, poderia ter feito coisa melhor o Matheus Cunha. Mas o fato é que o Gabigol, quando acionado, resolveu. É um jogador absolutamente diferenciado, já não é o mesmo do Flamengo, já não é o mesmo sequer do início da carreira no Santos, talvez não tenha a mesma velocidade, mas é um cara decisivo. Se tiver oportunidade de fazer o gol, ele vai fazer, um dos jogadores mais oportunistas ainda do futebol brasileiro. E aí, com 2-0, o Inter se desesperou com um jogador a menos, porque o Matheus Bahia foi expulso depois da chamada do VAR. Pela nova recomendação, o jogador, quando faz a falta sem poder disputar a bola, ele tem que ser punido com um cartão vermelho. Eu acho que é uma regra meio que rigorosa.
0: Acho que é uma dupla punição.
15: Na verdade, acaba sendo tripla, né? Porque ele também não vai jogar na próxima partida.
16: A informação da regra diz que se ele estivesse disputando a bola numa falta normal, né? Uma falta dentro da área ali, um trança-pé, ele tomaria amarelo. Mas como ele deu um puxão, se ele puxasse ou agredisse, enfim, aí é o vermelho direto.
15: É que eu acho que a regra ela é falha, porque ele pode estar tentando ali chegar na bola também com esse puxão. Da mesma maneira que você vai dar um trança-pé, você está tentando chegar na bola com o trança-pé.
16: Sim, sim.
15: Então o erro, na verdade, não é do árbitro. O erro, para mim, é a regra. A regra é muito rigorosa, mas enfim, a regra foi, de certa forma, cumprida. O Matheus Bahia foi mais cedo pro chuveiro, o Gabigol fez o segundo gol. E o Santos, até aquele momento, não tinha entendido que era só tocar a bola. O Santos não ficava com essa bola, o Inter ainda ficava mais com a bola, mas ali, claro, sem criar nenhum problema para a defesa do Santos. O Santos, o Cuca manteve ali o time bem postado no seu sistema defensivo, e a partir do 2-0 o Inter não ameaçou mais em nenhum momento o Santos. Mas o Santos demorou a entender que era só trocar essa bola de pé em pé. E ali, numa jogada do Rolaser, quando o Rolaser decidiu entrar no jogo, porque é incrível, né? Com 2-0, a gente não viu o Rolaser aparecer no jogo, a gente viu o Cabadeiro desperdiçar todas as bolas que ele recebia, a gente não viu o Bom Tempo fazer um bom jogo, mas aí o Rolaser consegue, numa roubada de bola, cavar o primeiro escanteio do Santos no jogo, e aí na cobrança do escanteio, a bola sobra ali, volta, tem um cruzamento na área, e o Oliva, que eu acho muito bom jogador, fez o terceiro gol do Santos, e decretando, né, colocando qualquer pá de cal numa possível reação do Internacional. É só não fazer nenhuma bobagem, nenhum jogador tomar um cartão amarelo, depois um segundo, não fazer nenhuma falta dura que inspire o árbitro a dar um cartão vermelho, que o Santos não vai sofrer. O Internacional está entregue, e eu continuo discutindo aqui essas alterações no time titular feitas hoje pelo Pezzolano. Colocar o Félix Torres no lugar do Maripan, que não é exatamente o novo Elias Figueroa, não é o Gamarra, mas é mais jogador que o Félix Torres. Ouso dizer que qualquer zagueiro do elenco do Internacional é mais seguro do que o Félix Torres. E também não entendi a ausência do Vilagra, que tem sido um jogador super importante para dar ritmo ao meio campo do Internacional, com o Ronaldo e principalmente com o Félix Torres. O Inter sofreu demais nesse primeiro tempo. A bola está rolando e o Santos pode fazer um resultado histórico essa tarde no Beira-Rio.
10: Tá aí, Tomás Rafael, no microfonaça esportivo TMC, autoriza o árbitro. A bola volta a rolar no gigante da Beira-Rio para Internacional e Santos, na maior emoção do futebol brasileiro. Tira a faixa de qualquer maneira, Gabriel, Bom Tempo, do interior da grande área, vem Internacional, bola sobra para Romezer, ele vai levando, vai carregando, encarou a marcação do Ronaldo, marcado, cercado, vai levando, descarta a bola para Gabriel, Bom Tempo, recepcionou junto à linha lateral, volta a bola novamente no campo de retaguarda para Igor Vinícius, devolveu para Bom Tempo para Igor Vinícius, solta a bola lá na zaga central, na quarta zaga, perdão, para Juan Pérez, deu jogo na canhotinha para Gonzalo Escobar, vai levando, vai carregando, encarou a marcação do Alan Patrick, tentou passar, não passou, desacelerou, fez o break, vai rolando para Cristian Oliva, ele descarta a bola para o Willian na zaga central, agora vai rolando, curto ao seu lado, vai rolando a bola aqui pela direita para Gabriel, Bom Tempo, na metade do campo, pressionado pelo Thiago Maia, aperta a marcação, o Santos vai trocando passes na linha meta adversária, olha o Rolaser, encarou a marcação do Ronaldo, descarta a bola lá na canhotinha, a bola para Gonzalo Escobar, apertado lá pela ponta pelo jogador que é Bruno Gomes, volta a bola, reinicia o Santos no seu campo de defesa, início da etapa complementar, 1:20 de bola rolando. Mudou a equipe colorada?
16: Mudou. Saiu Sanabria, atacante, camisa 19, o paraguaio, para a entrada de Aguirre. Tira um atacante e bota um defensor.
10: É, para não levar uma goleada, para tomar mais gols e ser mais vexatório do que já é. Tirou Sanabria para a entrada do Aguirre, técnico Paulo Pezzolano.
15: Ele vai deixar o time um pouquinho mais protegido, né, na sua defesa, na sua linha de defesa, no seu meio campo. E por incrível que pareça, o time não fica menos ofensivo, porque o Sanabria não pegou na bola, a bola não chegava no Sanabria. De repente, tendo ali um pouco mais de proteção a sua defesa, ficando um pouco mais com a bola no meio campo, o Inter consiga trabalhar um pouquinho mais essa bola, coisa que não fez a partir do segundo gol do time santista.
10: Olha, o Internacional vai trabalhando para Bruno Gomes, ultrapassa a fronteira inimiga, fez o break, escapulindo a marcação, Luan Pérez veio, pegou pesado. Falta do Luan Pérez, é falta na meia direita, ataque para a equipe gaúcha, Bapir. 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Pois não, Scorcio?
16: Só vale ressaltar que o Paulo Pezzolano não está em campo hoje. Quem está é o Esteban Conde, seu auxiliar técnico, que é a quarta vez que ele comanda o Internacional, quarta derrota.
10: Mas fica com o radinho, fica lá só no radinho, no escutador de bolero, para Pezzolano fica dando as dicas, ele fica ali fazendo a dele à beira do gramado. Olha o Internacional, a bola para Bruno Gomes, invadiu a área, deu para trás, Thiago Maia limpou, fintou, pode até bater, marcaram pelo Bom Tempo, a bola voltou na metade do campo, um bom paulada! Golaço!
0: Aguirre! 35, entrou no lugar do Sanabria. Recebeu uma bola açucarada ali do Thiago Maia, soltou um petardo. Próximo da linha da grande área, meia-lua com a perna direita. Uma senhora de uma cacetada, Aguirre, entrou no segundo tempo. E aos 3 minutos diminui o placar para a equipe gaúcha. Um belo gol, um golaço no estádio do Beira-Rio. Aguirre, 35, é a camisa dele para diminuir o placar para a equipe do Inter. É gol, gol fortasse, isso é mais do que gol, é golaço. Uma jogada de garra, de vibração. 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Como foi fortasse o tirambaço do Aguirre para fazer o primeiro gol do Inter. Lucas Escórcio.
16: Um senhor golaço de Aguirre, que entrou no segundo tempo, precisou de 3 minutos para diminuir o estrago feito no primeiro tempo. Pegou de perna direita, muito forte, a bola vinha pulando no chão, indefensável. Nem 3 Gabriéis Brazões defenderiam essa bola. Golaço do Internacional, 3-1.
0: E vem o Carboneiro, vai rolando lá na direita, junta a linha lateral, vai levando, vai carregando. A bola para Vitinho, Vitinho para Carboneiro. Carboneiro por elevação, na tentativa do Vitinho, a bola vai saindo, vai se pirulitando com a proteção da zaga do Peixe. É tiro de meta pro goleiro Gabriel Brazão, sai jogando. Que senhora cacetada, que belo gol, golaço. O primeiro do Internacional. E ó, tô vendo aqui as arquibancadas lá do Beira-Rio, a galera animada, hein? Acho que dá, hein? Ou não dá?
15: A situação continua muito difícil pro Internacional com jogador a menos. Agora, é inaceitável o que o Santos apresenta nesse início de segundo tempo. É inaceitável. O Santos teve 4 finalizações o tempo todo, o primeiro tempo inteiro, sendo que durante muito tempo foram só as 3 finalizações do gol, com jogador a mais em campo desde 20 minutos do primeiro tempo, 25 minutos do primeiro tempo. O Inter com 3 minutos já chega 2 vezes com perigo, tem 2 finalizações e faz o gol, um golaço do Aguirre. Eu tinha acabado de dizer que a entrada do Aguirre no lugar de um centroavante não deixava o Inter menos ofensivo, com menos preocupações ofensivas, porque o Sanabria era um jogador a menos em campo. Agora o Santos tem que colocar a cabeça no lugar, fazer o que está fazendo agora, trocando bola no meio campo. A bola tem que sair do time do Internacional. O Santos tem um jogador a mais. O Santos é que tem que controlar o jogo.
0: Olha o Santos aqui pela direita, placa a bola para Rolezer, fez o giro, bate a marcação do Thiago Maia, vai servir na Igor Vinícius, devolveu para Cristian Lima, enfiada bola para Gabriel, bom tempo, prendeu, perdeu. Félix Torres, desarme, dali, contra a golpe, olha o Carboneiro, já partiu em velocidade, marcaram por 4, falta. Igor Vinícius e Cristian Lima fizeram um sanduíche para cima do Carboneiro. É falta na meia canhota, falta para o Internacional, cobraram 6 minutos de bola rolando, etapa complementar. 1 para o Inter, 3 para a equipe da Vila Belmiro. 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E o Arthur vem lá, tá se movimentando no banco de reservas do Peixe. Pode estrear daqui a pouquinho, hein, Scorcio?
16: Pode estrear daqui a pouquinho, tanto ele quanto o Lima ainda não jogaram com a camisa do Peixe. São novidade e devem começar a jogar nesse segundo tempo.
0: 6:40, ele bola rolando, é falta pro Internacional, que diminui no início da etapa complementar. 3 pros Peixe, 1 pra equipe do Internacional. Alan Patrick bate bem pra Chuchu, vai ser autorizado pelo Alex Gomes Stefano. Atenção, Alan Patrick, jogada ensaiada, deu a Carboneiro, foi pra linha de fundo, fez o cruzamento, corta Luan Pérez da entrada da pequena área, a bola sobrou para Aguirre, uma paulada, defendeu o Brasil, espalma o goleiro do Peixe, mas estão deixando soltinho o Aguirre, que marcou um golaço agora em a pouco e agora quase marca de novo. Escórcio.
16: Tá confiante, mais uma vez, perna direita na bola, Brazão teve que buscar no cantinho, escanteio pro Internacional.
0: Escanteio, bola enfiada na entrada da grande área, subiu ali de peixinho pra tirar Gonzalo Escobar, a bola voltou pra Gabigol, passe errado, recupera aqui na canhotinha, vai levando, vai carregando, o Bruno Gomes soltou na canhota, sem falta, Alan Patrick, tentativa do cruzamento, a bola bateu ali no cotovelo ali do Igor Vinícius, do Gustavinho, perdão. A bola saiu, o árbitro só tá dando arremesso manual. 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Olha o Internacional, está jogando na metade do gramado. Félix Torres marcado ali de perto pelo jogador que é Gabriel Barbosa. O Gabigol aperta a marcação, deu passe adiante. Volta para retrocedendo. Félix Torres para Matheus Cunha. Fez o levantamento com a perna canhota. Ele vai acionando aqui na canhotinha. Na canhota, o Ronaldo. Reinaldo, tirou ali o Gustavinho, bola fora, já cobrado, arremesso manual, vem novamente Carboneiro, Carboneiro na meia canhota, na peça ofensiva, vai trabalhando Coutinho pra Thiago Maia pra Carboneiro, bate na bola, vai soltando pra Ronaldo, Ronaldo vai meter essa bola lá pela direita, bola pra Bruno Gomes e primeira pra Vitinho, Vitinho marcado pelo Gonzalo Escobar, fez o giro, escapulindo a marcação, vai ativando o Bruno Gomes, já partiu em velocidade, chegou pra rasgar ali o Cavadeiro, ajudando o sistema defensivo, meteu pra fora, arremesso manual, já cobrado, bora o Internacional na linha de fundo, lá pela direita, placa, bola pra Lampa, tem que limpou, pintou, vai fazer o cruzamento, cruzou na primeira, trave Juan Pérez, esticou a perna, o Juan Pérez meteu pra fora, é outro escanteio, hein? Tá muito estranho, tá tudo muito esquisito. 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Bateu na posição, Alan Patrick só da Internacional, tá com a poupança na parede da equipe da Vila, que vence por 3-1, a bola pra Aguirre, bateu com a perna esquerda, houve outro desvio, novamente escanteio lá pela direita, o segundo consecutivo por parte do Internacional, que aperta o cerco diante do peixe, 3-1 pro Internacional. 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Gabigol na metade do campo desacelerou. Vai rolando a bola para Igor Vinícius. Aqui no campo de retaguarda. Ele descarta essa bola para Rolenzer. Rolenzer aberta aqui pela direita. Ultrapassa para um dele. Inimiga encarou a marcação. Ali do primeiro que é Thiago Maia. Balançou para lá para cá. Vai rolando curto ao seu lado para Gustavinho. Gustavinho devolveu para Rolenzer. Falta. Pegaram ali o Rolenzer. Foi Thiago Maia. Tá parado. O jogo é falta. Para a equipe da Vila sai jogando. 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E atenção, amigo ligado na TMC, Cláudio Cucamar, que você confere. 10 minutos de bola rolando, etapa complementar no Beira Rio. 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Internacional 1, Santos 3, Lucasito.
1: Começo de segundo tempo também para Remo e Flamengo 0-0.
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0: Mudou o Santos.
16: Mudou e é hora de estreia. Arthur Melo está jogando agora, já entrou em campo, entrou no lugar do Cavadeiro. Arthur Melo, que antes estava no Grêmio e agora estreia pelo Santos contra o Internacional.
0: Boa sorte aí pro Arthur Melo, que é bom jogador, né, Tomás? E fora do jogo, estamos com quase 11, 3-1, Santos vence.
15: Bom jogador, não fez jogos ruins não pelo Grêmio, mas acabou deixando a equipe gaúcha. Agora, repito o adjetivo que eu usei depois do gol do Internacional. Olha o Inter de novo, hein?
0: Olha o Inter, a bola para Vitinho, lá pela direita. Executou o cruzamento, a bola para Carboneiro. William Arão de cabeça, tira ali, vinha o perigo, a bola voltou, botou reboteada na canhota. A bola para Aguirre. Tirou ali o Igor Vinícius, deu um carrinho providencial, bola fora. Arremesso manual para o Internacional, que vai se lascando, cobrado aqui na esquerda. Diga lá, prossiga, diga lá, Tomás.
15: Inaceitável o adjetivo que eu usei depois do começo do Inter nesse segundo tempo. O Inter tem um jogador a menos, mas parece ter um jogador a mais. O Inter controla as ações, o Santos tem que ficar mais com a bola tem que ir pro Gabigol. O Gabigol sabe melhor do que ninguém cozinhar o galo, segurar esse jogo, né? E tentar cavar uma falta para parar essa pressão do Internacional, que é difícil de explicar, é realmente difícil de explicar. E boa entrada do Arthur no lugar do Cavadeiro, que fazia uma péssima partida.
0: Para o Internacional, Vitinho lá pela direita, marcado pelo Gonzalo Escobar, olha o cruzamento na boca do gol, Luan Pérez, esticou o compasso, bate na bola, descarta de qualquer maneira, abre a volta, volta na metade do campo, Félix Torres, fez a falta em cima do Gabigol, tá parado o jogo, é falta pro Santos, sai jogando. E daqui a pouquinho, 6:30 lá no Nilton Santos, Rio de Janeiro, tem o líder do campeonato em campo, Botafogo recepcionando o Palmeiras, Éder Luiz, o 10 do país. José Calil e Gustavo Soler vão dar o recado. E na sequência, o jogo do Corinthians. Para você, vou te contar como que vai ser o jogo do Corinthians aqui na TMC. Primeiro tempo inteirinho, na íntegra, só no YouTube, com Guilherme Lage e Marco Belo. Porque estaremos no segundo tempo de Palmeiras e Botafogo. E o segundo tempo também, além do YouTube, no 100.1 FM aqui da TMC. Então você vai acompanhar o primeiro tempo do jogo do Corinthians no YouTube e no segundo tempo também aqui no Daio, no 100.1 da TMC. Jogo tá parado, bate na bola, deu na tíbia do Félix Torres, bola fora, arremesso manual na direita, ataque para a equipe do Santos, sai jogando. 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
10: 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Está jogando pelo condor central, agora para Luan Pérez, vai rolando para Arthur. Arthur encarou a marcação do primeiro, que é Ronaldo, descarta, meteu um balão para Igor Vinícius, aqui pela direita, larga a ponta, vem caminhando por dentro. Atenção, ultrapassa a fronteira inimiga. Bom corte do Igor Vinícius, agora vai, quer ver, vai rolando, curtinho para Rolezer. Ele vai passar o levantamento, posição no impedimento ali do Gabigol. Marcou bandeira? Marcou. Demorou, mas marcou. Tá marcado o impedimento ali do Gabigol, o jogo tá parado e pintou o cartãozinho amarelo pra quem aí, hein, Scorcio?
16: Gabriel Barbosa tomou amarelo por depois chutar a bola pra longe. Gabriel Barbosa que tomou esse amarelo de forma premeditada, já que o próximo jogo do Santos pelo Brasileirão é contra o Cruzeiro. Ele não pode atuar porque é jogador do Cruzeiro, então toma amarelo pra tirar essa suspensão, já que ele estava pendurado.
10: Carboneiro briga pela ponta de bola, chegou ali... brigando ali o Ilharão, vai rolando para Luan Pérez, devolveu para o Ilharão, bate na bola de qualquer maneira. Mercado de cabeça, tira, alivia o perigo. Abra a volta, volta reboteada na metade do campo, brigou pela ponta de bola. Cris Oliva jogando vazio, Mercado recupera, vai rolando para Thiago Maia na circunferência central do gramado. Foi interceptado pelo Gabriel Bontempo, na palma, na moral, recupera Gabriel Bontempo, vai rolando para Cris Oliva, vai rolando de ladinho, a bola para Arthur. Arthur para Igor Vinícius, devolveu a bola para Arthur. Arthur vai limpando, vai carregando a bola na maciota, na meia direita, na linha meta aniversária. Tem a aproximação ali do Gabriel Bontempo, trabalha como se o pivô, devolveu a bola para Arthur. Arthur deu um peteleco, fez a ligação por dentro para Rolezer. Rolezer para Gustavinho, tentativa de tabela. Gustavinho, Rolezer, Félix Torres, tira a faixa de qualquer maneira. É o porte da equipe da Vila Belmiro. Arthur, ele vai acionando pela direita junto à linha lateral. Bola para Igor Vinícius, chama contra si, marcação ali do Ronaldo. Bola sobrou uma para cá, volta para Arthur. Joga a bola, equipe da Vila Belmiro. Estamos com quase 15 de bola rolando. 3 Santos, 1 para o Internacional. Matheus Bahia foi expulso ainda no primeiro tempo. Joga com 10 em campo Inter. A bola na canhota, a bola para Gonzalez Cobar. Apertado lá pela esquerda, apertado lá na canhota pelo Bruno Gomes. Ele desencilhou-se da marcação, solta na circunferência central do gramado, deu o Ilharão. O Ilharão, ele vai soltando de primeira para Arthur. Arthur com a chapa no pezão direito, solta no capricho para Gabriel Bontempo. Escapulido a marcação do Aguirre, voltou para na meia direita, para quebrar para Arthur. Vai se posicionando pela direita, vai pedindo, livre, leve, solto, pediu, pediu, recebeu, dominou Igor Vinícius. Ele fez o giro, vai rolando para Arthur, escapulido a marcação do Thiago Maia. Foi seguro, falta. Falta do Thiago Maia em cima do Arthur, falta no corredor central, na linha média. Ali, adversária para a equipe da Vila Belmiro, só jogando churrasco, carnes Bondelli, futebol é gol de placa, carne Bondelli, todo dia é especial. 15 minutos, me parece que o Santos está fazendo aquilo que você pediu, tá dominando a posse de bola, não está rifando de qualquer maneira, para frear o ímpeto da equipe colorada, né? O Santos gasta a bola, principalmente na peça ofensiva, e assim tem que ser, né, Tomás?
15: Exatamente, e não por coincidência depois da entrada do Arthur, entra absoluto em campo, à vontade, a bola passa por ele agora o tempo todo, segura, sabe a hora de soltar a bola, de passar, agora há pouco sofreu a pressão ali de dois jogadores do Internacional, cavou a falta, o Santos melhora bastante na partida com a presença do Arthur.
10: Agora peixe no ataque na meia direita, bola para Rolezer, vai levando, vai carregando, descarta junto à linha lateral, bola para Gabriel Bontempo, marcaram o cercado ali de perto pelo jogador, ali canhoto Aguirre, volta a bola na metade do campo. Cris Oliva, descarta, vai rolando curto acionado para Luan Pérez na circunferência central do gramado, tem a aproximação, tem a opção de jogada ali com o Arthur. Arthur balançou para lá, para cá, desencilhou-se na marcação do Alan Patrick, o capitão, escapulido a marcação, meteu a bola na meia direita, bola para Igor Vinícius, devolveu para Arthur. Arthur vem com toque de bola, ele passou tendo na direita, ataque, vai metendo a bola para Gabriel Bontempo, escapulido a marcação ali do Aguirre, larga a ponta, vem caminhando por dentro, vai rolando para Gustavinho, falta do Alan Patrick, pegou ali Gustavinho, tá parado o jogo, 16 e meio de bola rolando e atenção, amigo ligado na TMC, amate aí comigo, 16:40 de bola rolando, segundo tempo no Gigante da Beira Rio, amate aí comigo, placar Jeep. 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Internacional 1, Santos vai vencendo. Tem 3 o peixe, hein, Lucasito?
1: 12 do segundo tempo, Cruzeiro e Atlético Paranaense 1-1.
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10: Mudou, né? O Inter.
16: Mexeu. O assistente técnico Esteban Conde troca o Thiago Maia, camisa número 29, para a entrada do Paulinho, camisa número 27.
10: Muito bem, o Santos fez o levantamento, o Ilharão tocou a bola direto para fora, é tiro de meta para Matheus Cunha, sai jogando, quer qualidade comprovada, secagem rápida e garantia de sucesso para sua obra. 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Olha o peixe, vem pro toque de bola, o Ilharão, ele passou tendo uma entrada na sua grande área do câmara retraguado, agora para Duan Pérez, deu um jogo maracanhão.
0: levantamento para Cristian Oliva. Cristian Oliva para Gabriel Brazão. Bate na bola, o goleirão da equipe da Vila. Fez o levantamento na tentativa do Rolense, subiu de cabeça Bruno Gomes. Aí o último a tocar na bola foi o Gustavinho. Bola fora, arremesso manual lá na direita. Câmara retaguarda para a equipe gaúcha a cobrar. 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Na energia, uma boa conexão faz toda a diferença. Cross, box, cabos. Félix Torres, olha ele aí, gente. Marcaram de perto pelo Gabriel Barbosa. O Gabigol aperta a marcação na saída de bola da equipe colorada. A bola para Gabriel Mercado. Recolheu, dominou, ultrapassa a fronteira inimiga. Marcaram de perto ali pelo Gustavinho. Ele volta o braço para Ronaldo. Ronaldo voltou a bola para Mercado. Mercado na zaga central. Bate na bola de qualquer maneira. Fez o levantamento. Levantamento para Vitinho. Rasga Gonzalo Escobar. Tirou, afastou o perigo. A bola está viva. Lá pela direita, ataque. Brigou pela porta de bola. Paulinho. Rasga. Apareceu Gustavinho. Esticou o pezão. Meteu para fora. Arremesso o manual já cobrado. A bola para Bruno Gomes. Vai levando, vai carregando. Pérez. Estica a ponta na porta. Meteu novamente para fora. Novamente. Lateral lá na direita. Ataque já cobrado. Lá trabalhando Ronaldo. Ronaldo descarta. Bola para Félix Torres. Ultrapassa a fronteira inimiga. Olha o equatoriano. Deu jogo a Aguirre. Aperta na canhota. Encarou a marcação do Gabriel Bontempo. Gabriel Bontempo. Estica a ponta na bota, botou fora, é outro arremesso manual para o Inter sair jogando. 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Tomás Rafael, quase 20 de bola rolando, 3-1. E o jogo, Brasil, quero ouvi-lo, fala, Tomás.
15: O Internacional agora volta a ter dificuldade para criar o jogo. O Santos aperta, inclusive, na marcação. Olha o Santos aí.
0: Arthur vai rolando para Gabigol, invadiu o área, vai marcar, vai fazer o desvio do mercado. A bola vai passando à direita na meta do Matheus Cunha. Esse desvio aí no mercado estava matando o goleirão Matheus Cunha, que estava caindo para o outro lado, hein? Gabigol de novo enxuriçando a zaga da equipe colorada. Escanteio para o Peixe. Escórcio.
16: Que seria a assistência de Arthur, a primeira assistência dele com a camisa do Peixe. Deixou o Gabigol em boa condição para finalizar. Acabou desviando a bola no mercado e tem amarelo. Ronaldo, que fez a falta na origem do lance, tomou cartão amarelo, não estava pendurado.
0: Tira escanteado lá na canhota para a equipe da Vila Belmiro. Daqui a pouco, Tomás Rafael vai complementar. 3-1, Santos vence. Atenção, Rolezer fez o levantamento na entrada na pequena área. O mercado tirou a bola, voltou para Gustavinho. Gustavinho deu jogo lá na canhota para Gabriel Bontempo. Ele paparicou para lá, para cá, vai rolando curto ao seu lado, meteu a bola para Gustavinho. Gustavinho para Gabriel Bontempo. Apertou lá na canhota, desencilhou-se da marcação ali do Aguirre. Vai rolando na ponta esquerda, a bola por intermédio do Rolezer. O argentino marcaram, cercaram. Tá mais apertado do que um pinto novo. Deu um jogo a Escobar. Escapulindo a marcação, marca a ponta. Encaminha por dentro, marcaram pelo Ronaldo. Voltou para recuando. Lá no câmbio de retaguarda, recomeça a equipe da Vila Belmiro. Pois não, você dizia o que, Tomás?
15: Que o Santos melhorou e a gente está vendo. Ó. O Santos continua com a bola dominada. O Rolezer melhorou no jogo e o Arthur acaba fazendo a diferença, né? A bola passa sempre por ele, tá de novo com ela agora. Círculo central, ele passa para um lado, passa para o outro, né? O jogo fica muito mais tranquilo agora para o Santos. O Inter tem sérias dificuldades, por isso até a entrada do Paulinho, que é um meia, tá mais jogando até como volante, buscando o jogo, porque a bola não chega para ele, mas ele tira um volante, né? O Pezzolano, na verdade, o substituto do Pezzolano tira um volante, o Thiago Maia, para colocar um meia, para ver se o Inter esquenta de novo a partida, mas tá difícil. Depois da entrada do Arthur, o Santos passa a ser senhor da partida de novo, domina as ações.
0: 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Está jogando aqui pela Vila Belmiro, Igor Vinícius, do jogo na zaga central para o Inarão. Ele vai soltando aqui na direita, pegaram o Gabriel Bontempo. E pegaram ali a canela dele, está parado o jogo. O árbitro Alex Gomes Stefano vai ver o que está acontecendo com o goleirão, com o jogador do Peixe, que está caído ali um tempão e gritando para burro.
16: Exatamente, gritando bastante, foi o Félix Torres, ele sempre na cena do crime, mas a arbitragem sinalizou apenas lateral que não foi cobrado, porque a arbitragem foi ver o que tinha acontecido, lateral agora sim cobrado.
0: 22, e bola rolando, etapa complementar, 3, Santos, 1 para o Internacional. Matheus Bahia foi expulso no primeiro tempo, lateral esquerdo do Inter, que joga com 10 jogadores em campo. 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Vem pro jogo a equipe da Vila Belmiro. Arthur recolheu, dominou no corredor central, na sua intermediária, deu jogo a Gustavinho, desencilhou-se da marcação no Paulinho, deu jogo novamente, agora para Arthur, descarta lá na canhotinha, agora para Gonzalo Escobar, o argentino chama contra si, a marcação no Vitinho, voltou, agora para Arthur, foi derrubado, alto em cima do Arthur, tá parado o jogo. 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
10: 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Era um pisão ali, quase arrancaram a chuteira do Arthur. Você viu aí, né, Scorcio?
16: Vi sim, o Arthur, inclusive, a chuteira quase saiu. Ele foi lá, arrancou a chuteira, arremessou pro alto e falou: ó, estão arremessando aqui, estão me batendo aqui, você não, como que não foi nada? Cobrando a arbitragem, pedindo cartão amarelo. A arbitragem não deu cartão amarelo, mas assinalou a falta, que ainda não foi cobrada.
10: 23 gravados em cima da pinta do primeiro tempo. Tem gol, é importante pro campeonato, nem muito, ou mais ou menos, hein?
1: É, esse é super importante, Samuel. Lino abre o placar para o Flamengo. Remo 0, Flamengo 1.
10: É, nada bom pro Palmeiras, que vai ter que vencer hoje para reassumir a liderança do campeonato, hein? Que coisa, hein? Samuel Lino, 1-0, e o Remo vai se afundando aí na zona do rebaixamento. 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Vamos lá, Peixe. Olha, Peixe, sobra pra rolê. Zera aberto lá pra canhota. Opa, pegaram um jogador ali sem bola do Santos. É o Gustavinho, que pegou.

0: a falta para a equipe da Vila Belmiro, está jogando na intermediária adversária. 24 e 20 de bola rolando, placar de 3 para o Santos, 1 para o Internacional. 26ª rodada do Campeonato Brasileiro. O bicho está pegando o remo, vai perdendo para o Flamengo, que vai assumindo depois de um tempão, ou talvez a primeira vez, né, que o Flamengo assume aí, pelo menos de forma momentânea, a liderança do Campeonato Nacional, né, Tom?
1: Eu não lembro, sinceramente eu não lembro se é a primeira vez, mas o fato é que com o empate o Flamengo já reassume a liderança pelos critérios de desempate, mas aí claro, o Palmeiras com um empatezinho diante do Botafogo, já passaria de novo o Flamengo. A situação fica diferente com essa vitória parcial com o gol do Samuel Lino. O empate estava ótimo pro Palmeiras, né? Mas terminando dessa maneira, o Palmeiras só reassume a liderança em caso de vitória diante do Botafogo.
0: É assim que a bola parar de rolar para Internacional, e Santos tem Botafogo e Palmeiras na sequência. Corinthians e Chapecoense. 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Igor Vinícius, teu jogo acaba em bom tempo, espetado na direita, ataque marcado pelo Aguirre, volta para Arthur. Arthur fez o giro, escapulido da marcação do Ronaldo, ele vai fazer a transição inteligentemente da direita na canhota, agora para Cris Olivo, o autor do terceiro gol do Peixe, vai rolando para Arthur, ele bateu na bola, escorregou, a bola sobrou para Aguirre, volta a bola para Félix Torres para Ronaldo, chegou desarmando de qualquer maneira o Gustavinho, sobrou para Gabigol no bico da grande área aqui pela direita, bola para Gabriel, bom tempo, fez o giro, escapulido da marcação no Ronaldo. Vai rolando bola para Gabigol, aberto na direita. Tá marcado, tá cercado. Ele descarta, vai rolando bola curta, chamado. Bola para Igor Vinícius, devolveu para Gabigol. Olha o Gabriel Barbosa, 2 gols na partida. O Santos vence por 3-1. 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Olha o Arthur, recolheu, dominou, marcado de perto pelo Carbonero. Despacha de qualquer maneira, deu jogo a Willianão na direita, ataque, a bola para Gabigol marcado pelo Aguirre, volta, a bola recuando lateralmente, a bola para Igor Vinícius, devolveu a bola na zaga central, para Willianão para Igor Vinícius, recomeça lá na quarta zaga com Luan Pérez, pois não, diga lá, Escócio.
2: Só confirmando os amarelos, amarelo para Vitinho e Paulinho do Internacional, e para o Santos, amarelo para o Gustavo Henrique e para o Escobar que estava pendurado e não joga contra o Cruzeiro no próximo final de semana.
0: E atenção, amigo ligado na TMC, anote aí comigo, 27 em cima da pinta, 12 segundo tempo por um gigante da Beira Rio, amante aí comigo, placar Jeep. 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Internacional tá sentando na graça, hein? Tá azeitando o pé no frango. Internacional 1, tem 10 jogadores. Matheus Bahia foi expulso ainda no primeiro tempo. 3 para a equipe do Santos, que deita e rola no Beira-Rio, Lucasito.
3: 24 do segundo tempo, Remo 0, Flamengo 1.
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0: Lançamento, saiu Gabriel Brazão, saiu da meta para ficar com ela. 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Igor Vinícius, pressionado pelo Alan Patrick, volta para retrocedendo na entrada da pequena área para Gabriel Brazão. Bate na bola com a pernoca direita. Gabriel Mercado de cabeça tentou ali o Vitinho, jogou no vazio. Willianão, inteirinho na jogada, intercepta. Sai jogando para a equipe da Vila Belmiro. A bola para Gonzalo Escobar, tem a aproximação do Arthur. Voltou a bola para Escobar, passe equivocado, bola saiu. Lateral lá na direita, peço em cima pro Inter, já cobrado. A bola do câmbio retaguarda para Gabriel Mercado. Ele deu um jogo a Ronaldo. Ronaldo para Gabriel Mercado. Ele vai trabalhando na sua intermediária. Ele vai rolando curtinho para Paulinho. Paulinho trabalha como se for o pivô. Vai rolando para Félix Torres aqui pela esquerda. Ultrapassa a fronteira inimiga. Olha o Félix Torres. Vai levando, vai desbravando. Encarou a marcação no primeiro. Tentou passar, não passou. Deu jogo a Paulinho. Paulinho inverte a jogada da esquerda lá na direita. Bola para Gabriel Mercado. Com a chave no pezão direito. Meteu um bolão. Lá pela ponta direita. Bola para Bruno. Bruno Gomes encarou a marcação no rolê. Fez o giro, fez a volta. Escapulido a marcação. Deu aproximação ali do Carbonero. Carbonero veio buscar encomenda, tá marcado. Voltou para Mercado. Mercado na metade do campo. Deu um tapa na bola para Ronaldo. Ronaldo marcado pelo Gabriel. Gabriel Barbosa. O Gabigol aperta aí que ele espana. A bola para Félix Torres. Deu Alan Patrick na meia esquerda. Ataque. Marcado, pressionado ali pelo Gabriel. Bom tempo. No encalço dele, bom tempo. Alan Patrick fez o giro. Escapulido a marcação do jogador do Peixe. Vai rolando para Bruno Gomes. Bruno Gomes jogou no vazio. Chegou inteirinho na jogada. Para interceptar ali o Gonzalo Escobar, que foi esperto. Chutou contra a marcação do Vitinho e ganhou, arremesso manual lá na esquerda para a equipe da Vila Belmiro.
2: Vai mexer.
0: Futebol

0: 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Vai mudar aí por atacado, hein?
1: Exatamente, está saindo camisa 10 Alan Patrick e o 16 Ronaldo. Para as entradas, de Vidiagra com a camisa número 5, argentino. E também para a entrada do Bruno Henrique, camisa de número 8. Então saem Alan Patrick e Ronaldo para a entrada de Vidiagra e Bruno Henrique.
0: Calça de veludo, nádegas de fora, muda o Internacional na esperança de marcar mais um golzinho e no final da partida colocar fogo no jogo, mesmo com 10 contra 11, hein, Tomás?
2: É, e muita gente poderia imaginar que o Internacional colocaria um dos meninos da base, João Bezerra, João Vitor, para tentar velocidade, ou mesmo Alejandro, que é atacante. Mas inteligentemente, a comissão técnica do Internacional opta por jogadores de meio campo, Vilagre e Bruno Henrique, para tentar recuperar esse meio campo. O time do Inter está muito, muito cansado, extenuado. Então precisa ter sangue novo aí no meio campo para o Inter recuperar essa bola. E a partir do momento que o Inter tiver a bola, ele pode sonhar em fazer um, dois gols. É muito difícil a situação do Inter. Mas não adiantaria nada simplesmente jogar um monte de atacantes se a bola está sempre nos pés dos jogadores do Santos. Melhorou demais o Santos nesse segundo tempo.
0: Está jogando aqui pela Vila Belmiro, na metade do campo, lá para Canhota, para Prator. Ele pressionando na Canhota, recepcionou Gonzalo Escobar, devolveu Prator. Ele fez o giro escapulido, a marcação no Paulinho, meteu um bolão para Gustavinho. Gustavinho aberto lá na esquerda, a Papa de comprar lá para cá, voltou para Curtinho ao seu lado, deu Arthur. Arthur tem a presença de jogada ali do Christian Lima, o autor do terceiro gol do PC, chamou o Escócio.
1: A nova contratação Lima já está aquecendo e deve entrar em breve no jogo do Santos.
0: Daqui a pouco Lima, jogador do Fluminense, linha Jeep, com tabela FIP no seu seminovo Itaxi. 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Olha o peixe, abra para Igor Vinícius, aberto lateralmente aqui pela direita, mas bateu com a bola. Ele havia o árbitro Alex Gomes Stefano, tinha pego a falta. Santos bateu com a bola rolando, não pode.
3: Tem
0: e agora
3: gol.
0: Sim, já cobrado a falta. Está jogando o Santos lá, metade do campo, lá na canhota. Tem gol no campeonato, informando o Lucasito.
4: Lucas Romero faz o segundo do Cruzeiro, 2-1 sobre o Atlético Paranaense.
0: 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Está jogando aqui pela Vila Belmiro, aqui pela direita, vai rolando para Igor Vinícius. Aperto lá pela direita, para pode comprar lá para cá, marcaram de perto ali pelo jogador, que é Aguirre. Aguirre aperta a marcação na saída de bola. Volta para recuando, agora para Gabriel Manzão, bate na bola com a pernoca direita. Apara na metade do campo ali, o Félix Torres vai rolando para Aguirre. Aguirre cochilou, perdeu, chegou o Arthur. Arthur deu jogo a Gabriel Barbosa. Gabriel Barbosa cochilou, perdeu. Gabigol, Camarão que dorme, a onda leva, acorda para cuspir. Está jogando a equipe do Internacional. Passe errado, recupera o Arthur. Arthur vai levando a carreira. Não recebeu um calço ali do Aguirre. Tá parado o jogo. É falta lá no campo de retaguarda, na direita, para a equipe da Vila Belmiro bater. Tá parado o jogo. 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O que houve aí, hein, Scorcio?
1: Falta do Aguirre para cima, jogador do Santos. Levou o amarelo e está. Não joga a partida contra a Chapecoense na próxima rodada. Estava pendurado. E vai mudar o Santos, hein? Gabriel Barbosa saindo, autor de 2 gols na tarde de hoje, para a entrada do Tassiano. E também saindo Gabriel Bontempo para a entrada da nova contratação do Peixe, Lima, ex-Fluminense, emprestado do Fluminense para o Santos. Então, relembrando, saindo 9 Gabriel Barbosa, 8 Gabriel Bontempo para a entrada do 16 Tassiano e o 45 Lima.
0: Tomás Rafael, é nosso e o Boi não lambe. Discorra sobre essas modificações aí do Cuca na equipe da Vila Belmiro, que vence 3-1.
2: É uma resposta às substituições do Inter, né? Que povoou o meio campo, ele reforça de novo o meio campo do Santos com a entrada do Lima, no lugar do Bontempo, que não fez um grande jogo, já estava um pouco mais cansado. E agora o Tassiano é para ter uma opção também mais descansada no ataque, para tentar aproveitar alguma chance no ataque. O Gabigol já estava um pouquinho mais parado em campo, embora tenha sido o grande nome dessa partida.
0: Vem pro jogo Internacional, bola pra Gabriel Mercado, deu a Carboneiro, Carboneiro marcado ali pelo William Arão, fez a volta, fez o giro, escapulido a marcação, meteu um bolão lateral da grande área, lá pela direita, bola pra Vitinho, vai executar o cruzamento, a bola explode no Escobar. Escanteio pro Inter lá na direita, olha o Inter colocando as manguinhas de fora, quase 34 do segundo tempo, 3-1 pro Peixe. Escócio.
1: 3-1 pro Peixe, escanteio pro Inter, quando o estádio informa o público, 23.700
0: pessoas. Olha o Bruno Gomes, vai fazer o levantamento, levantou na boca, gol, Tassiano. ajudando o sistema defensivo, meteu a carequinha na bola, tira a faça de qualquer maneira. A bola voltou a rebotear para o Internacional. Vidiagra, de cabeça, jogou no vazio. A bola sobrou para Gabriel Brazão. No interior da pequena área, saiu da meta para fazer pau e fácil defesa. 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Sai jogando a bola para Lima. Lima cochilou, perdeu, recupera Gustavinho. Gustavinho vai rolando para Arthur, aberto lateralmente na direita, fez o levantamento, levantamento adiante, a bola na tentativa do Tassiano, chegou bem na antecipação. Félix Torres solta a bola na marca penal para Matheus Cunha, bate na bola com a perna canhota, vai rolando para Vitinho. Vitinho encarou a marcação do Roleza, também ali do Gonzalo Escobar. Boa, Vitinho, soltou para Carboneiro no condor central, tentou passar, não passou. Gustavinho tira, alivia o perigo, a bola sobrou para Bruno Henrique, não perde ferro, melhor para o Iverão. Fez o giro, recua na entrada da pequena área para Gabriel Brazão, bate na bola com a pernoca direita, ele vai rolando para Lima, a bola saiu, lateral na canhota, cobrado ali pelo Félix Torres. Vem o Internacional, olha o Paulinho, Paulinho, ele vai trabalhando na linha meta adversária, ali pelo condor central, marcado de perto pelo Tassiano. Tassiano aperta a marcação, em curto espaço, só jogando ali o Paulinho, para Walter Elmer, não é para Gabriel Mercado, não é para Walter Mercado, é o outro, hein? Esse é Gabriel Merck, 39 anos, tem um zagueirão. Recupera a equipe da Vila Belmiro, vai rolando para Arthur. Arthur no condor central, deu um tapa na bola, vai meter um bolão para Igor Vinícius. Vai se apresentando o Lima. O Lima, boa sorte para você, hein, para defender o Santos. Boa sorte para você, nego. Vai rolando curtinho, deu um tapa na bola com categoria para Arthur. Arthur vai acionando lá no outro lado para Cris Oliva. Vai soltando para Gustavinho, marcado, pressionado pelo Vidiagra. Volta a bola de longe. Retrocede, reinicia com Gabriel Brazão na entrada da sua pequena área. 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E atenção, amigo ligado na TVC, Cláudio Cucamar, que você confere. 36 e bola rolando, etapa complementar de partida no Gigante da Beira Rio. 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Internacional tá sentando na graxa. A feia coisa, hein? Um pro Inter, três pro Santos, Lucasito.
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0: Arthur vai rolando lá pela canhota, recepcionou Gonzalo Escobar, é pressionado pelo Vitinho, volta pra Arthur. Arthur com a chapa do pezão direito, ele bate na bola na tentativa do Tassiano. Félix Torres vai rolando pra Gabriel Mercado, que recua ali da intermediária, na entrada da grande área. Reinicia com Matheus Cunha, devolveu na zaga central, bola pra Mercado. Mercado vai levando, vai carregando, vai se apresentando o Vidiagra. Ele pediu, pediu, recebeu, dominou, vai rolando a bola na circunferência, bola pra Bruno Henrique, deu um tapa na bola pra Paulinho, brigou pela posse de bola de Gonzalo Escobar, a bola sobrou pra Vidiagra. Mas o árbitro já havia pego uma falta lá no Paulinho. Pegaram o Paulinho e pegaram com força, sem dó. Tá parado o jogo. E o Paulinho tá reclamando que arrancaram um pivô dele, hein, Scorcio?
1: Exatamente, o Escobar ali foi disputar bola com
0: a
1: ele.
0: A bundada na cara dele.
1: Ele foi disputar bola com ele, chutou e aí depois ele posicionou os glúteos dele na cara do Vitinho.
0: É, problemático. Vai mudar o... Vamos parar.
1: Vai mudar o Santos. É. Tá saindo então Gustavinho, camisa 48, pra entrada do João Schmidt, camisa número 5. E também Rolaser, que deu assistência pra um dos gols... É, pro gol do Oliva, pra entrada do 30, o boliviano do Santos, Miguelinho.
0: É, fecha o caixão aí no que diz respeito às mudanças, o Santos já mudou todas. Miguelito e também João Schmidt na equipe da Vila Belmiro, que vence o jogo 3-1. Fala, Tomás Rafael.
2: Miguelito para tentar aí uma correria, né, nesse final de jogo, no lugar do Rolese, que fez uma boa partida, especialmente no segundo tempo. E aí a protocolar, substituição protocolar, tira um volante, coloca outro, João Schmidt, claro, descansado, para tentar permanecer com esse domínio do Santos no meio campo.
0: O Schmidt tá com o cabelo meio engraçado, parece que ele fez permanente, tá meio cabeludinho, fez implante, diz aqui Fabiano Fará, que vai apresentar o Filipão. Ele tem ali um telhado novo, hein? E está jogando no Internacional, a bola para Bruno Henrique, descarta, a bola na direita, a bola para Bruno Gomes, ganhou do Escobar, foi para a linha de fundo, fez o cruzamento, corta João Schmidt, com cabeleira nova e tudo, meteu para fora. Escanteio para o Inter. 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Mais do que forte é Fortaleza ter escanteado lá na direita. Vem o Internacional, que perde o jogo por 3-1. Olha o levantamento do Bruno Gomes. Fez o levantamento, Félix Torres no alto, fraquinho. Saiu o Brazão pra ficar com o Mellor. Brazão tem pressa, está jogando lateralmente aqui pela direita. Bola pra Arthur. Arthur pressionado pelo Vidiagra. Cochilou, perdeu, foi empurrado ali. O Arthur pelo Vidiagra tá parado. O jogo é falta no cobre. Retaguarda pra equipe da Vila Belmiro cobrar. 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Tá parado o jogo, pois não.
1: Tá saindo o Carboneiro, camisa número 7, para a entrada do Eliasso, camisa número 17, ele que é meio brasileiro, meio sueco.
0: Eliasso, é isso?
1: Eliasso, Eliasso, Eliasso.
0: Esse nome não vai virar, tinha que arrumar um apelidinho pra ele, mas o homem entrou, hein? E aí?
2: Filho do Elia, né? Eliasso, Laerson, sei lá. Eu não conheço esse jogador pra ser...
1: Dupla nacionalidade, sueca.
2: É sueco e brasileiro, agora o Carboneiro... Justiça seja feita. O que correu esse rapaz é um negócio impressionante. O Carboneiro hoje não pode ser culpado pela derrota do Internacional para o Santos. Não foi uma jornada das mais inspiradas, mas lutou o tempo todo. Enfim, é um jogo muito difícil para o Internacional. O Santos começou muito mal esse segundo tempo, permitiu ali um início de reação, mas depois, especialmente com a entrada do Arthur e com as outras alterações feitas pelo Cuca, o Cuca trabalhou bem no segundo tempo e o Santos conseguiu frear qualquer tipo de reação do Inter. O Inter está praticamente entregue na partida.
0: Agora eu vou te questionar no quesito que, Tomás? Parece que agora, depois, não é de agora, né? Hoje é a 26ª rodada, mas a partir da 24ª, como diria lá no interior, que em São Paulo não sei como que fala, mas lá no interior a gente diz assim, pegou no breu, hein? Agora se tratando de campeonato brasileiro, olha o Internacional, bola enviada lá na direita, paca a bola para Paulinho, tá pedindo um pênalti. Apto deu pênalti. Do Miguelito para cima do Paulinho. Um empurrão ali, uma jogada que parecia que não ia dar absolutamente nada, mas derrubaram ali o jogador, hein? Do Internacional, parece que acertaram, é o Vitinho, parece que acertaram até a sacola dele, enfim... Pênalti do Miguelito pra cima do Vitinho. Estranho isso aí, vocês, corte.
1: Vamos lá, o Miguelito abraçou ali, meio que agarrou o Vitinho, botou uma mão debaixo do sovaco dele e a outra mão fez um carinho no braço direito. E aí o Vitinho se jogou. Teremos marcado o pênalti, o árbitro com muita convicção marcou o pênalti, gesticulando que aconteceu um empurrão do Miguelito pra cima do Vitinho.
0: Não vamos enganar ninguém, o empurrão existiu, mas o empurrão meio mequetrefe, não dá pra derrubar ninguém. Eu acho que o Vitinho atrasou a passada, já sabendo que ia ser empurrado, encoxado e essas coisas todas, hein, Tomás?
2: O empurrão acontece fora da área, provavelmente ele daria esse pênalti, ele daria a infração, mas dentro da área... É difícil, né? Eu ouso dizer que se tivesse 0-0, ele ia mandar o jogo seguir. É o jogador do Internacional, você foi muito feliz, Melo, quando você fala que ele atrasa a passada. É um pênalti muito difícil de ser marcado no futebol brasileiro. Eu não sei se o VAR vai chamar ou não. Para mim não é lance para VAR, tá? Achando que foi pênalti ou achando que não foi pênalti. Eu não daria esse pênalti, mas não acho que é lance para VAR. Não, o árbitro viu o lance, já interpretou e mandou a bola para a marca da Cal. 42 minutos. De qualquer maneira, o Miguelito poderia ter ido com menos sede ao pote, né? Ele deu o motivo pro árbitro marcar.
0: Muito bem. Tá marcada a penalidade máxima. O Internacional com 10 em campo pode diminuir o placar. Tem gol no campeonato, Lucasito.
4: Caio Jorge, de pênalti, faz o terceiro do Cruzeiro, 3-1 sobre o Atlético Paranaense.
0: Muito bem. O Atlético Paranaense que vai fazendo uma boa campanha, vai pegar a Raposa lá, já viu, né? E sentar a graça também. Olha, eu vi de perto aí, agora chamaram ele. Mas o VAR chamou, não foi. Esse pênalti lá na Europa, os caras iam estar dando risadinha. Não foi, o VAR chamou o Alex Gomes e Stefano pra falar, olha, esse empurrão não foi suficiente pra esse teatro todo do Vitinho, não. Pode anular o penal e vida que segue. Deve anular aí o pênalti. Enfim, estamos na expectativa. E olha, eu vi aqui de perto... O João Schmidt com essa cabeleira nova aí, mas sei que é amigo dele, fala, manda cortar que não ornou, viu?
1: Parece o Chitãozinho, né?
0: Não, pelo amor de Deus, ficou pior.
1: Época de ouro.
0: Não, manda rapar, máquina zero ali. E pergunta pra ele quanto que ele cobra pra assustar um sobrado de 3 corpos. De 3 quartos, pelo amor de Deus, tá todo errado, hein? Muito bem, estamos esperando aí a definição do árbitro, que foi chamado pelo VAR pra anular esse pênalti mequetrefe que tentaram arrumar pro Internacional. 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Daqui a pouquinho a bola vai rolar lá no Nilton Santos, o líder do campeonato. O Verdão só a vitória interessa para reassumir a liderança. O Flamengo vai vencer o Remo por 1-0. O Flamengo momentaneamente vai liderando a competição. Daqui a pouco Éder Luiz, José Calil e Gustavo Soler vão transmitir para você. E na sequência, o primeiro tempo inteirinho no YouTube de Corinthians e Chapecoense, Guilherme Lage e Marco Belo. Primeiro tempo no nosso YouTube e o segundo tempo também no YouTube e no Daio, no 100.1 da Transamérica, agora tem TMC.
1: Melo.
0: Difícil aí pro
1: resenha.
0: O Arthur não sabe se
1: Wagner,
0: se casa ou compra uma bicicleta.
1: O Wagner Huey e o Alex Gomes conversando muito.
0: Confirmou o pênalti.
1: Ele ficou 2 minutos e meio conversando com o Wagner Huey pelo VAR para confirmar o pênalti que ele já tinha marcado em campo.
0: Tá confirmado o pênalti, são coisas da arbitragem brasileira que tá cada dia pior. E hoje quem apita Corinthians e Chapecoense é Wagner do Nascimento Magalhães. Depois de 2 anos, né, que ele... Vou te falar, hein? Tem 47 anos o garoto, o carioca.
2: Ah, é muito ruim. O árbitro do jogo de hoje do Corinthians é muito ruim. Aquele que deu o pênalti, que não foi a mão na, a bola na mão
0: 2020.
2: Do Piton, né?
0: Muito bem, vai cobrar o pênalti ali o Bruno Henrique, ex-jogador do Corinthians, do Palmeiras, camisa 8 do Internacional, aos 45. Vai autorizar Alex Gomes e Stefano. Pode diminuir o placar, o Internacional que vai se lascando, vai perdendo por 3-1. Pode chegar a 3-2. Respira ali, fundo, Bruno Henrique partiu pra bola, bateu, chacoalhou, guardou. Gol do Inter! Bruno Henrique, camisa 8, partiu pra bola, esperou ali. O Gabriel Brazão escolheu o canto direito, ele rolou no canto esquerdo para marcar a segunda fatura da equipe gaúcha. Bruno Henrique, 40, aos 45 do segundo tempo, para diminuir o placar. Agora vamos ficar de olho aí com os olhos todos arregalados para ver o tempo de acréscimo aí, que agora cola no placar a equipe do Inter com um jogador a menos. Matheus Bahia foi expulso aos 27 no primeiro tempo. Diminui o placar agora. 3 para o Santos, 2 para o Internacional. É gol, gol fortasse. Isso é mais do que gol. É golaço, uma jogada de garra, de vibração. Gol com a cara de Cimento CSN. Cimento CSN mais do que forte, é fortasso. 3-2, ó. Gol para colocar fogo no jogo de novo, hein, Scorcio?
1: Gol para colocar fogo no jogo. Bruno Henrique bateu muito bem, deslocou o Brazão. Fez seu primeiro gol neste Brasileirão de 2026, seu terceiro na temporada. Ele que acabou de entrar. Mais uma prova, talvez, de que o Internacional errou na escalação. Deixou o cara que converteu o pênalti no banco.
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1: Mais 8.
0: Vamos até 53, 3-2, hein? Agora tá arreganhado o jogo de novo, né? 3-2 no placar, vai saber, hein, Tomás Rafael?
2: É, o Santos continua melhor postado em campo, continua com um homem a mais, mas agora 3-2, a vantagem é mínima. Qualquer bola bandida, né, como gosta de dizer o nosso Leandro Boldacchia, pode gerar um gol de empate. É uma situação pela qual o Santos não precisava passar. E olha, pelo que vinha jogando nos últimos 20 minutos, não merecia passar, porque o Internacional estava mortinho na partida. O árbitro viu um pênalti que normalmente os árbitros brasileiros não veem. O VAR chamou, não acho que era lance para o VAR chamar, porque o árbitro já tinha interpretado, já tinha visto o lance. Ele viu de novo no replay o que ele já tinha visto na frente dele, mas eu não daria esse pênalti não. E esse erro da arbitragem recoloca o Inter na partida.
0: Agora o Bandeirinha arrumou uma falta para o Santos que não houve. O mercado entrou só na bola e os jogadores do Internacional e a comissão técnica ali no banco de reservas partem para cima do Bandeira. 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Quarenta de bola rolando, 3 para o Santos, 2 para o Internacional, mas volta para a equipe da Vila, sai jogando, já cobra a bola no câmbio, retaguarda, volta para a Luan Pérez, bate na bola de qualquer maneira, jogou direto para fora, arremesso manual para o Internacional, sai jogando aqui na esquerda, campo de defesa. 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Olha o Lima, vem aqui pela direita, ataque pelo setor direito, chegou Paulinho por baixo, meteu pra fora, chegou a encostar o bico da chanca pra, na mortadelinha, ela vai se perdendo. Lateral pro Santos cobrar sem muita pressa. O Santos continua vencendo 3-1, 48 e meio. Temos jogo segundo árbitro até 53. Olha o Bruno Henrique, vimos quem comenta, jogou a bola pra Vidagra. Ele fez o giro, escapulindo a marcação ali do Tarzano, bate na bola de qualquer maneira, recupera na metade do campo com categoria. Luan Pérez, Luan Pérez vai servindo lá na canhota pra Gonzalez cobrar, levantamento lá na esquerda, vai aqui pra Miguelito, corta, faça de qualquer maneira. bandeira ali. A zaga do Internacional, bola fora, arremesso manual lá na esquerda, ataque para a equipe do Santos cobrar. 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Olha a equipe do Peixe, briga pela posse de bola, Tassiano, chegou o mercado, recuando de cabeça para Matheus Cunha, tem braço colorado, estamos com 49, bate na bola Matheus Cunha, William não tira a faixa de qualquer maneira, a bola sobrou na metade do campo para Arthur, Arthur vai rolando para João Schmidt, João Schmidt meteu bola para Lima, Lima, Ginfa invadiu a área, tentou um drible aqui na hora, Galima está jogando o Internacional, olha o Paulinho, Paulinho tem pressa, bate na bola, vai ativando lá na direita, ataque, olha o Vitinho subiu no alto, Escobar para meter para fora, arremesso manual na direita, agora é todo ataque, o Internacional ainda acha que dá para empatar a equipe gaúcha de 3-2, o Santos vence no gigante da Beira Rio. 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Saiu o brasão alto para fazer a defesa. Não tem pressa o goleirão da equipe da Vila Belmiro. Bate na bola de qualquer maneira com a chave no pezão direito. O peso do levantamento está sendo. Domina na metade do campo. Ele vai soltando para Lima. Lima, passe errado. Recupera lá pela direita. O Bruno Gomes vai rolando para Paulinho. Paulinho já partiu em velocidade. Ganhou do Gonzalo Escobar. Fez o levantamento. Olha o Internacional. Vai pintar o gol de empate. A bola passou pelo mercado. Sobrou para Félix Torres. Vai marcar. Vai fazer. Girou. Bateu. A bola explode no João Schmidt. Que alivia o perigo. Rechaça o perigo. Perigo na boca do gol, é a parte do Internacional, é ataque contra a defesa, vem o Internacional, 10 jogadores em campo, a bola para Aguirre, ele bate na bola na entrada da grande área, deu uma casquinha na bola, Bruno Henrique na tentativa lá na canhota do jogador, que era o Paulinho, tira a zaga da equipe da Vila Belmiro, a bola voltou, rebotada para Bruno Gomes para Paulinho, Paulinho aberto lá pela direita, encarou a marcação do João Schmidt, volta a bola para Bruno, para Bruno limpou, fintou, ele vai fazer o levantamento, levantou a bola para Félix Torres, fechou na segunda trave, tocou na bola Félix Torres, a bola vai saindo lateral para a equipe da Vila bater. 41-2 por jogar, vai terminar o jogo daqui a pouquinho. O Santos vai vencendo mais uma, mas não precisava, desnecessário esse sufoco. Desnecessário esse sufoco. Arremesso manual para a equipe do Santos. Sai jogando lá pela direita. 51. Daqui a pouquinho tem Botafogo. Tem Santos. É de Luiz, José Calil e Gustavo Soler. Recupera a posse de bola. Abra para o mercado. O mercado vai rolando para Félix Torres. Empurrou dentro da grande área na tentativa do cabeceio do Bruno Henrique. Lima na caída da bola. Tira a faixa de qualquer maneira. Deu um bicudo. A bola vai sobrando para Tassiano. Tassiano encarou a marcação do Aguirre. Olha o Tassiano. Um contra um. Limpou. Fintou. Dois por dentro. Meteu um bolão lá na canhota para Miguelito. Miguelito na entrada da grande área serviu o Arthur. Arthur na lateral do bico da grande área, lá na canhota, fez o giro, saiu da grande área, tá soltando na ponta esquerda. Gasta o tempo a equipe da Vila Belmiro. A bola para Gonzalo Escobar, deu o Arthur. Arthur aberto, escancarado lá na esquerda. Ataque, ele vai lembrando, vai carregando, ele vai conduzindo a jogada. Tá marcado, tá cercado. Volta a bola para João Schmidt, que recua e começa com o goleiro Gabriel Brazão. Vai terminar o jogo daqui a pouquinho. A bola para Igor Vinícius. Isso não vai para frente, não. Gasta o tempo aí, Igor Vinícius, seja esperto, vai terminar o jogo daqui a pouquinho. 53 e bola rolando, os acréscimos já foram embora. Olha o João Schmidt, bate na bola de qualquer maneira, inteligentemente, inverta a jogada pra direita, lá na canhota, ele passou tendo Coutinho, abra pra João Schmidt, João Schmidt deu a Miguelito, fez o giro, fez a volta, pra cima ali do Paulinho, ele vai levando o Miguelito. Atenção, tentativa do cruzamento travado na hora H pelo Paulinho. Bola fora, bola fora. O ato tá marcando o quê? Arremesso manual pra equipe da Vila Belmiro cobrar, ainda dá tempo, vai tomar posição ali pra fazer a cobrança, Gonzalo Escobar vai rolando para Tassiano, Tassiano deixou que a bola passasse, corta aqui, bate na bola de qualquer maneira, fez o levantamento, levantamento adiante lá no ataque, chegou o Willianão, retrocede, reinicia ali com Gabriel, Gabriel Brazão está jogando ali com categoria no condor central, cobre retaguarda do vai isso, Luan Pérez, solta aqui na direita, isso, não vai fazer bobagem Santos, a bola na direita, a bola para Lima, Lima cochilou, perdeu a bola, voltou, voltou, reboteada para Villagra, ele fez o giro, escapou ali da marcação no primeiro, meteu um bolão, jogou no vazio. O Willianão interceptou, atenção, está jogando aqui pela direita, ataque, está jogando aqui pela Vila Belmiro, vai apitar Alex Gomes, Stefano, apita o árbitro, acabou, sobe o hino do Peixe. O Santos vence mais uma no Campeonato Brasileiro, 3-2 para o Santos, está de parabéns, e afunda ainda mais o Internacional. Seu destaque final, diga lá, Lucas Escócio.
1: Santos que na próxima rodada vai enfrentar vai pegar o Atlético Mineiro no meio de semana pela Sul-Americana, e na próxima rodada do Brasileirão pega o Cruzeiro no sábado. Tem jogador que não pode jogar, entre eles o Escobar, que tomou o seu terceiro cartão amarelo.
0: Muito bem, fecha a conta e passa a régua, Tomás, 3-2, mas que perereco, mas o Santos venceu e afunda ainda mais o Internacional. Fala, Tomás.
2: É, o Santos tem que agradecer muito ao Gabigol, que foi decisivo no primeiro tempo, ao Félix Torres, que entregou a rapadura, e ao Arthur, que entrou bem no segundo tempo e conseguiu segurar a pressão do Inter, né? Arrumou o meio campo do Santos. Uma alteração acabou melhorando o time do Santos, mas que ainda assim, 11 contra 10, perdeu o segundo tempo de 2-0. Um resultado que Gabigol e Félix Torres à parte, cai do céu pro time do Santos. Não foi uma grande exibição, embora justiça seja feita. Tenha gostado hoje do Luan Pérez e do William Arão, os dois zagueiros do Santos, além da entrada do Arthur e do Gabigol. Esses nomes realmente foram bem hoje e o Santos consegue um resultado extraordinário, independentemente dessa pressão, muito também por conta de um erro de arbitragem no final, dando um pênalti pro Internacional, mas um resultado realmente pro torcedor do Santos comemorar durante dias, talvez até semanas, meu caro Melo.
0: Muito bem, valeu Tomás Rafael, valeu Lucas Escócio. Lucasito, você continua aí para Botafogo e Palmeiras daqui a pouquinho, né, Lucasito?
4: Continuo por aqui, só registrando rapidinho, acabou Remo 0, Flamengo 1, Melo.
0: Poxa, você não adiantou nada acender a vela. Muito bem, aqui deu Santos em 12 pontos disputados, o Santos conquistou 10, o Santos sobe e se livra definitivamente do rebaixamento para a sequência do Campeonato Brasileiro. A todos vocês um forte abraço, vamos para um breve intervalo, na sequência Botafogo e Palmeiras, Nilton Santos, Ed Luiz, José Calil e Gustavo Soler vão transmitir. Valeu rapaziada, Transamérica agora é TMC, quem escuta sabe.
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14: Alô, ouvinte, TNC de todo o Brasil, no ar o melhor futebol do rádio, com uma partida decisiva para o Palmeiras hoje. O Flamengo conseguiu vencer o Remo no Mangueirão, 1-0. Palmeiras perde momentaneamente a liderança no Campeonato Brasileiro. Enfrenta o Botafogo daqui a pouquinho no estádio Nilton Santos, no Rio de Janeiro. A bola vai rolar, é o Verdão tentando recuperar a liderança da competição. No ar o futebol da TNC. Nós vamos juntos em mais uma cobertura do Campeonato Brasileiro. Vamos às primeiras informações, os primeiros destaques, primeiro Palmeiras chegando com ele, Gustavo Soler.
15: Grande abraço para você e para todo mundo ligado no potente microfone da TMC, o time do Palmeiras, com o técnico Abel Ferreira presente na beira do gramado, ele que foi suspenso na sexta-feira pelo STJD com 2 jogos de gancho, mas ontem à tarde o Alviverde conseguiu efeito suspensivo. O capitão Gustavo Gomes Éder, hoje titular mais uma vez e completando 300 jogos como capitão em toda a sua passagem pelo Alviverde.
14: Muito bem, e agora o destaque no aniversário do Palmeiras é o Botafogo, time da estrela solitária. Fala, Solé.
15: Que vai contar com o seu torcedor tentando fazer pressão para cima de ex-dois jogadores da equipe. Alexander Barbosa e Marlon Freitas serão titulares no time do Palmeiras e a torcida botafoguense levou notas falsas de R$3 com o rosto dos dois jogadores estampados e essas notas serão arremessadas no Nilton Santos. Botafogo ainda busca um treinador. Enquanto isso não acontece, o Rodrigo Belão segue no comando técnico.
14: Botafogo e Palmeiras no futebol da TMC para você curtir com a gente. Já já a bola rolando no estádio Nilton Santos. E quem comenta o jogo aqui na TMC é ele, José Calil. Fala, Calil.
2: Jogo dramático, Éder. Não esqueça que com as vitórias do Santos e principalmente do Mirassol, o Botafogo também está pressionado. A necessidade que você falou de vitória que o Palmeiras tem, o Botafogo também tem. Então é um jogo dramático, Palmeiras favorito, claro, tem muito mais time. Mas olha, Éder, prepara o coração aí, meu amigo.
14: 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Agora o Flamengo é o novo líder da competição. Palmeiras segue daqui a pouquinho a sua trajetória do Campeonato Brasileiro jogando diante do Botafogo. E nós vamos curtir juntos aqui no futebol da TMC. Voltamos na sequência com as escalações de Palmeiras e Botafogo. 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
12: E estamos de volta com você no futebol da TNC para Botafogo e Palmeiras daqui a pouquinho no estádio Nilton Santos. 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Vamos juntos. Gustavo Solé, mais informações do Verdão, do Palmeiras para o jogo de hoje, Solé.
13: Vamos lá, Éder, falando um pouco mais desse time do Palmeiras, que conta com Marlon Freitas entre os titulares, assim como o Alexander Barbosa. Por sinal, Éder, o Barbosa, que nasceu na Argentina, mas é filho de pai uruguaio, pela primeira vez na carreira ele foi chamado para representar a Celeste Olímpica, mas por enquanto ele está na pré-lista, torce agora para ser oficializado na lista final de Diego Forlán, o novo treinador da seleção uruguaia. O Barbosa confidencializou depois da entrevista coletiva de apresentação dele que o grande desejo era ser chamado e convocado pela seleção do Uruguai. Já aparece na pré-lista, assim como o Piquerez e o Emiliano Martínez, e agora espera ter a oportunidade de ir para a lista final para os amistosos contra Japão, Coreia do Sul e Índia. O atacante Vitor Roque hoje fica com opção no banco de reservas. O Palmeiras, Éder, tem feito um trabalho interno com camisa 9 para tentar recuperar a confiança do Vitor Roque, jogador que desde que passou pela cirurgia de ligamento no tornozelo não conseguiu engrenar. Desde essa cirurgia foram 12 jogos disputados e apenas um gol marcado pelo Vitor Roque. John Arias, que em 5 dias se recuperou de uma lesão na posterior da coxa esquerda, ou direita, aliás, da coxa direita, hoje tinha condições de iniciar a partida entre os titulares. No entanto, o técnico Abel Ferreira optou em manter o colombiano no banco de reservas.
12: Muito bem, José Calil, o que você poderia falar do Vitor Roque? É falta de capacitação física ou é uma má fase técnica mesmo que está passando o atacante do Palmeiras, hein, Calil?
14: Olha, Éder, o velho Dadá Maravilha dizia que o futebol tem 9 posições e 2 profissões, que é o goleiro e o centroavante. E o centroavante, ele é um jogador de características especiais. Quando o gol não sai, vai baixando a confiança e o gol vai ficando cada vez mais difícil de sair. Se você pegar o Yuri Alberto, Gabigol, pode escolher um centroavante qualquer aí, Carlos Vinícius, todos tiveram a fase que o gol não sai. O próprio Flaco Lopes aconteceu. Então, me parece que o Abel como o Soler falou, está tentando recuperar psicologicamente o Vitor Roque. Hoje ele fica no banco de novo. Mas a hora que saiu o primeiro gol, aliás, eu lembro, Éder, quando ele foi contratado pelo Palmeiras, o gol não saía. Nós estávamos juntos numa transmissão, se eu não me engano, em Brasília, quando ele fez o primeiro gol com a camisa do Palmeiras.
13: Contra o Vasco, foram 15 jogos de jejum.
14: Muito bem, muito obrigado, Soler. Então é algo que é peculiar a vida do centroavante, mas ele é um grande jogador. O gol vai sair e vai voltar tudo ao normal.
13: E o Abel, diga, Éder, perdão de cortar, o Abel chama que é igual ketchup. Às vezes não sai, mas quando você dá um tapinha, escorre tudo. Boa. Ele falou que o Vitor Roque precisa da fase ketchup
14: tá
13: dele.
14: Tá vendo? É uma boa comparação.
12: Muito bem, vamos ver se isso melhora aí com o
14: vamos
12: Beto.
14: Vamos mudar pra mostarda, porque eu odeio ketchup.
12: Muito bem. 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Lucasito, classificação do Campeonato Brasileiro, já tivemos jogos importantes.
14: Ele é pé quente.
12: Lucasito, destacando os jogos de hoje e a classificação do campeonato. Diga, Lucas.
0: Jogos de hoje, já tivemos Coritiba 1, Mirassol 2, o Cruzeiro venceu o Atlético Paranaense 3-1, Internacional 2, Santos 3 e o Remo perdeu em casa para o Flamengo por 1-0. Logo mais às 7h30 da noite, a bola vai rolar ainda para Cruzeiro e Chapecoense. Classificação tem o Flamengo líder com 54 pontos, o Palmeiras é o segundo colocado 52, Atlético Paranaense e Fluminense fecham o G4 com 45 pontos. O Bahia é o quinto colocado 43, Cruzeiro 42, o Coritiba tem 37, o Atlético Mineiro tem 36 pontos, Bragantino nono colocado 35, o São Paulo é o décimo com 33, Corinthians e Santos agora 32 pontos, Corinthians 11º, Santos 12º, Botafogo é o 13º com 30 pontos, Vitória 29, Grêmio e Mirassol são os dois primeiros fora do Z4 com 28 pontos e na zona de rebaixamento. Vasco e Internacional tem 25, o Remo tem 23 e a Chapecoense é a lanterna com 14, Ed.
12: Pois é, José Calil, Santos respirando um pouquinho mais aliviado, né, com esse resultado de hoje. Resultado importantíssimo, São Paulo também venceu ontem, também está tranquilo no campeonato. Agora pro Vasco, que aliás fez uma boa partida contra o time do Fluminense, foi derrotada por 1-0, mas foi para cima, não finalizou, não conseguiu concluir a chance que criou. Mas de qualquer maneira a situação fica difícil pro Vasco e fica difícil também para a equipe do Internacional, né, Calil?
14: É, o Inter, Éder, se você acompanhar os nossos comentários, como você acompanha, o Inter é uma queda anunciada, né? Um time que tem problemas, não paga salário, tá com transfer ban, não pode contratar, foi eliminado agora pelo Grêmio, quer dizer, já entrou em campo, você vê que o Santos hoje de cara abriu 3-0. Então o Inter é um time que está muito abalado psicologicamente e dificilmente vai sobreviver. O Vasco tem jogadores, gastou dinheiro, agora a rodada, o que pegou na rodada foi a vitória, pegou pro Botafogo também, foi a vitória do Mirassol. Foi um resultado imprevisto lá em Curitiba, eu acompanhei o jogo no Sport TMC da manhã, e essa virada do Mirassol, que estava perdendo por 1-0, bagunçou tudo ali embaixo. Então agora o Botafogo, se perder hoje, está ameaçado. Amanhã tem Vitória e Grêmio, Éder. Vitória e Grêmio jogam amanhã. É outro jogo muito importante. Claro que o Santos agora dá uma boa aliviada, né? Ele abre 7 pontos para o Internacional. Então dá para, em relação ao Inter, dar uma boa respirada. Agora, o Botafogo, que tem 30 pontos, não pode perder hoje, Éder. Então esse jogo que você vai transmitir, ele ganha um caráter, é muito importante para os dois lados. Claro, o Palmeiras tem que ganhar para retomar a liderança, nem o empate serve. Agora, o problema é que do outro lado tem um time que não pode perder. Então eu acredito que será um jogo pesado, um jogo físico, um jogo de chegar junto, esse jogo Palmeiras e Botafogo, e o Palmeiras tem que ter muita tranquilidade. Eu não entendi porque que o John Arias está no banco, a gente vai tentar entender, né? O próprio Soler estava me dizendo aqui que também não entendeu. Eu não deixaria o John Arias no banco, a não ser que ele não tenha condições físicas, mas de resto é o que o Palmeiras tem de melhor. E vamos ver, Éder, é um jogo, não é para cardíaco, quem tem problema de coração é melhor desligar o rádio.
12: Muito bem, você acredita em pressão palmeirense desde o início da partida, principalmente em função do resultado do Flamengo, Calil?
14: Olha, o Botafogo tá sem técnico, Éder, porque com todo respeito ao Rodrigo Belão, ele sabe que ele é um interino, né? O Botafogo tá procurando treinador. Então, assim, em termos de organização, eu acho que o Palmeiras tem muito mais condições. O Palmeiras não se abala com o gramado sintético, porque o seu gramado também é. Então, eu acho que em termos de organização, o Palmeiras será melhor. Agora, a pressão inicial, eu acho que será do Botafogo.
12: 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Palmeiras e Botafogo, é jogão, é importantíssimo pro time do Palmeiras, um grande resultado hoje, senão teremos um novo líder do Campeonato Brasileiro, o Flamengo, nesse instante já ocupando essa posição. 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Vai começar no estádio Nilton Santos do Rio de Janeiro. Botafogo e Palmeiras, a saída vai pertencer ao time alviverde. Marlon Freitas, ali no círculo central, vai movimentar a bola pelo time do Palmeiras. Vai começar mais um grande jogo pelo Brasileirão. E hoje, uma partida decisiva, importantíssima. E o técnico da seleção brasileira, Carlo Ancelotti, assistindo o jogo no estádio Nilton Santos do Rio de Janeiro. Saída vai pertencer à equipe botafoguense. O Botafogo é que dará a saída no estádio Nilton Santos. O árbitro da partida, Rodrigo José Pereira de Lima, vai autorizar o início desse grande jogo. 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Dali Palmeiras, avança. Palestra, Palmeiras e Botafogo para você curtir aqui na TMC. O árbitro vai autorizar o início de jogo. Atenção, Brasil, prepare o seu coração, torcedor palmeirense. Temos um minuto de silêncio sendo respeitado, ao que parece, hein, Soler?
13: Exatamente, só para a gente falar sobre o Carlo Ancelotti. Na quinta-feira teremos a convocação para os amistosos da data FIFA de setembro e começo de outubro. Então, na quinta, o Ancelotti vai oficializar a primeira convocação pós-Copa.
12: Sair a pertencer ao time do Botafogo, vai movimentar a bola do estádio Nilton Santos do Rio de Janeiro. Vamos juntos no futebol da TMC. Você participando, você interagindo na transmissão com o Lucasito, com José Calil. Faça as suas perguntas no intervalo, o Calil responde para você. Vai autorizar o árbitro, vai começar a partida no Rio de Janeiro. Torcedor do Palmeiras, angustiado, preparado para torcer, para dar toda a sua força para o time do Palmeiras. Hoje, Flamengo venceu o Remo por 1-0. É o novo líder do Campeonato Brasileiro. Palmeiras não quer deixar o time do Flamengo tomar essa liderança. Atenção, Brasil, vai autorizar o árbitro, vai trilar o apito no estádio Nilton Santos do Rio de Janeiro. Palmeiras e Botafogo, duas grandes forças, dois gigantes do futebol brasileiro frente a frente. Atenção, autoriza o árbitro, rolou a bola no Nilton Santos. Olha para tocar para o campo de ataque, carrega o Botafogo. Vem embora a Rafa agora pelo setor esquerdo. Para tocar na ponta, tentou chegar, o lateral não deu. Bola para fora, é lateral para o time do Palmeiras bater pelo campo de defesa. Giai vai fazer uma tentação pelo time alviverde. Tempo sendo tocado ali por dentro. Gustavo Gomes marcado ali, fechando o Danilo Pereira na cobertura. O levantamento de bola, fecha na cabeçada agora, tira o Marçal. Levantamento de bola para o campo de ataque, para Montoro. Montoro tentou, desenseriu o filho. Primeira bola, vai pela linha de lado. Montoro pede falta, a bola sai, é lateral batido pelo time do Palmeiras, a bola dominada. Marlon Freitas retrocede agora, entregando para Gustavo Gomes, domina dentro da grande área, abre pela direita agora para Giai. Giai domina pelo campo de defesa, tentando bater para o campo de ataque, levantou na ponta para Felipe Anderson. Vem na cobertura e mata a jogada, defesa botafoguense, tira o Marçal. É lateral para o time do Palmeiras bater na tentativa. Monzon tirou, bate Giai. Giai de primeira pela meia direita, soltando para Andréas, outra vez agora para Giai. Retrocede lá atrás do campo de defesa para Gustavo Gomes, girou na esquerda para Barbosa, recepcionou, ele que já já vestiu a camisa do Fogão, recupera o Botafogo, tenta a sequência, era jogar outra vez, agora levantamento, Mirella apoia na frente, volta a bola, rebotada, vem para Danilo, Danilo volta, retrocede a bola pelo campo de defesa, passa o passe na intermediária, bola para Ferrarese, Ferrarese dá Monzon, Monzon tentou a sequência, levantamento de bola para Montoro, Montoro dominando, volta, recuou, deixou outra vez, agora para Danilo, de primeira pelo campo de defesa, soltando para Marçal, recuou a bola para Monzon, Monzon tocando a bola para o goleiro botafoguense, vem na meta, vai tentar bater para o campo de ataque, levanta a bola,

0: Uma correção, a convocação do Ancelotti é na quarta. Na quinta teremos o sorteio da Copa do Brasil, Palmeiras pega o Vasco e na quinta vai descobrir se começa ou não mandando esta semifinal.
1: Olha o Botafogo tentando partir para o campo de ataque, Danilo por dentro para Montoro, intercepta a retaguarda do Palmeiras para conter o avanço, bola recuada no campo de defesa, coordenou outra defesa, agora Marlon faz a abertura pela direita, agora entregando para Felipe Anderson, domina pelo campo, intermandando tentando partir para o campo de ataque, chama contra si, marcação de Montoro, batendo bola curta para Andréas, volta outra vez agora para Felipe na zaga, para Gustavo Gomes, daí a Marlon, Marlon abre pela direita, agora para Felipe, dominando, tentou para o campo de ataque, levantou na ponta, chegou, contém o avanço, outra vez o lateral, chega Marçal na cobertura, retraindo o capitão do time do Botafogo, tocando para o goleiro, abre pela direita, outra vez agora para Titinho, largando pela direita, bola dominada no campo de defesa, tentando fugir para o campo de ataque, agora para o Intermandri, o Guinho levantou no meio de campo, intercepta a defesa do time do Palmeiras, solta a bola rechaçada, sobrou outra vez, agora tentativa do Arthur Cabral, rolou, deixou na esquerda para Montoro, Montoro tentou outra vez, agora para Arthur Cabral, voltou Montoro, bate, defendeu Carlos Miguel, salva o Palmeiras, volta a bola, Flaco Lopes tentou passar, não passa, perde a jogada, falta nele, não perde a viagem, agora o jogador do Botafogo Monção, falta sobre Flaco ali, Soler.
0: E deu pra ver também, né, Éder, a força da finalização do Montoro, porque o Carlos Miguel, na hora que ele espalma a bola, ela já cai na intermediária, pro Palmeiras puxar o contra-ataque, o Monzon na sequência derrubou o Flaco, falta pro Palmeiras.
1: Bola para Evangelista, retraindo no campo de defesa, soltando para Barbosa, Barbosa de primeira, agora para Gustavo Gomes, jogada pela direita para Giai, Giai recepcionando, domina pelo campo de defesa, chama contra si, marcação por primeiro, volta, retraiu, deixou na zaga, outra vez ali atrás, agora para Gustavo Gomes de primeira para Marlon, Marlon volta, recua outra vez, agora para Gustavo, faz abertura pela direita, bola tocada na ponta para Giai, por dentro agora para Marlon, conduzindo, levando no campo de defesa, tentou atravessar, virou jogada na esquerda agora, Piquerez, recebendo o Piquerez, domina pela esquerda, prende bola, chama contra si, marcação no primeiro, faz o toque, agora entregando para Evangelista, Evangelista para Maurício, recua agora para Barbosa, levantamento, ele bora para o campo de ataque, Evangelista tentou a sequência, não deu, entra para cortar Ferrarese, quarta pelo time do Botafogo, levanta a bola da ponta direita, carrega, vem embora outra vez no lateral, tentando agora Arthur Cabral, desencilhou-se na marcação no primeiro, tentou passar, entra Barbosa, tomou com falta, o árbitro já marca, falta ali em cima do dianteiro botafoguense, falta marcada, Soler.
0: E toda vez que tem um lance com o Marlon Freitas e, André, e Alexander Barbosa próximos da jogada, torcedor do Botafogo vai a muito agora. Barbosa puxou a camisa do Cabral, falta pro Fogão.
1: 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Placar Jipe 0-0 no Nilton Santos do Rio de Janeiro. Falta de longa distância, o Botafogo tem a chance. Carlos Miguel preparado para cruzar perigosa. Miguel no alto, Carlos Miguel para fazer defesa. 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Para dominar no campo de defesa, carrega o time do Palmeiras, abertura para Giai, recepcionou, domina pelo campo intermandante, tentando partir para o campo de ataque, rolou para Flaco, Flaco vai tentar virar, ativando na esquerda, lá embaixo, outra vez, agora para Piquerez, recepcionou, domina pelo campo de defesa, vai tentar partir para o campo de ataque, volta recuando, ligando pela meia, Evangelista, volta retraindo lá atrás, a intermandante do Palmeiras, bola para Marlon, Marlon Freitas recebendo, Andréas pede pela direita, levantou para o campo de ataque, meteu um bolão na ponta para Giai, vem o Palmeiras, Giai, carrega pela meia direita, ele se assinou, se no primeiro, voltou para Marlon, Marlon Freitas dominou, tempo sobe, jogada na esquerda, falta para Barbosa, põe na ponta lá embaixo, agora para Piquerez, vem embora para o campo de ataque, recuando para Evangelista, Evangelista na ponta, outra vez, agora para Piquerez, bate na zaga, vai pela liga lateral, posse de bola para o time do Palmeiras, da esquerda no ataque, futebol e churrasco no ponto certo, só pode ser com Frango Alis, Frango Alis, tá na mesa do mundo todo, lateral batido pelo Palmeiras, bola recuada, vem para Barbosa, puxa, evita o aniversário, volta recuando ali atrás, agora para Gustavo Gomes, domina pelo campo de defesa, faz a ligação por dentro, a Marlon, abre pela direita, outra vez agora para Andréas, Andréas Pereira vem para o campo de ataque, tentou ativar na frente, entra e corta ali atrás, Marçal, domina pelo time do Botafogo, toca para Montoro, Montoro recebendo, domina pela intermandeira, volta outra vez, agora corta a luz da ponta, vai ficar outra vez para a defesa do time do Palmeiras, entrou Gustavo Gomes, cortou, levantou, Flaco, agora para Felipe Anderson, tirou o primeiro, tentou a sequência, sequência, trava Danilo, puxa, luta por ela, acabou perdendo, volta a bola, Andréas, põe na ponta para Giai, recebeu, dominou na meia direita, voltou outra vez agora por dentro para Andréas, devolução na ponta para Giai, tentou o cruzamento, a bola vem na intermediária do time do Botafogo, toque de cabeça, vai ficar para Maurício, abriu na esquerda, o lateral Piqueires voltou, Evangelista bate, defendeu o goleiro, pega Gabriel Batista,

0: Uma boa trama do ataque do Palmeiras, de pé em pé, Giai para Maurício, que encontra um belíssimo lançamento no Piquerez. Cruza para trás, o Lucas Evangelista bate de primeira, mas o Gabriel Batista, bem posicionado, faz a defesa.
1: 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Bora trabalhar na meia direita, cabre ataque, Felipe Anderson põe na ponta para Giai, recepcionou, falta para Andréas, agora de primeira por dentro para Maurício, rolou para Evangelista, tenta Marlon, levantou, sobe na cabeçada, tira Monzão, completou Danilo, volta a bola, reboteada na batida, vem na ponta agora para Felipe Anderson, domina pela meia direita, entra para cortar Danilo, volta a bola rechaçada, vem para Montoro, Montoro recebe, domina pelo time do Botafogo, descartou, mandou na esquerda, bola trabalhada no campo de defesa, falta, acontece o puxão do Maurício, desarmando o zagueirão do Botafogo, Marcelo, é falta para a equipe botafoguense. 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E atenção, ouvinte, TMC, a bola corre solta no Nilton Santos do Rio de Janeiro. 8 minutos, etapa inicial, placar Jeep no Campeonato Brasileiro. 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
1: Desce o time do Botafogo, tentando fugir outra vez agora para o cabo de ataque, luta pela bola, lateral, bola sai, é lateral para o time do Botafogo, bater pela direita, o árbitro vai conferir para o Palmeiras, ficou a reclamação ali do dianteiro do Botafogo, Vidalba, posse de bola para a equipe do Palmeiras, quando tentava chegar na recuperação, o Vidalba, a camisa 77 do time do Botafogo, o que você achou, Solé?
0: O Maurício, de fato, não toca na bola, o Vidalba, se ele quisesse, ele teria sofrido a falta, mas ele pulou por cima do Maurício e a bola ficou para o Palmeiras.
1: Olha, Marlon Freitas domina pelo campo de defesa, ativando na direita, agora faz o passe para Gustavo Gomes, de primeira para Felipe Anderson, levantou para o campo de ataque, entra Flaco, recupera, levanta o pé, o Arthur Fim, levantamento de pé ali, contra o Monzão, é falta para a equipe do Botafogo. 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Bola recuada, vem lá atrás agora da intermediária, domina outra vez agora o zagueiro Ferrarese, volta recuando no goleiro, Batista levanta, tentou mandar para o campo de ataque, a bola tocada pelo alto, agora para Montoro, põe no peito, chama contra a marcação, primeiro carregando, dominando, tenta abertura, mantendo na esquerda, agora entregando para Marçal, Marçal volta outra vez agora para Montoro, Montoro tentou partir para o campo de ataque, volta recuando ali atrás agora do campo de defesa para Danilo, de primeira para Ferrarese, Ferrarese tentou ativar na ponta, lá embaixo vai tentar Vitinho, chega a defesa do Palmeiras, afasta, volta para o Guinho, recupera, domina pela meia direita, cabre ataque, bate a marcação, volta recuando a Ferrarese, põe na ponta, recebe no meio, outra vez o lateral Vitinho, Vitinho volta, recua para Ferrarese, meia direita, cabre ataque, de primeira para Danilo, Danilo na sequência da jogada, fez a passe na esquerda agora para Marçal, Marçal domina pela intermediária do time do Palmeiras, tentou tocar para Danilo, vem embora Botafogo, levantamento para Arthur Cabral, põe no peito, prepara a puxada, levantou do outro lado, vem a bola, aí Vitinho de primeira, põe na ponta, recebeu, vai tentar o chute, a bola bate, defendeu Carlos Miguel. Pega bem o goleiro do Palmeiras aí no lance.
0: E era o garoto Guinho, volante se arriscando dentro da área. Ele bateu de pé canhoto. Carlos Miguel faz a defesa.
1: Bola dominada com Giai. Sai jogando pelo time do Palmeiras. Abre pela direita agora para Felipe Anderson. De primeira tocando para a curta por dentro para Andrés. Errou o passe. Recuperou. Tentou Danilo Pereira. Bate. A bola toca na defesa do Palmeiras. E vai pela linha de fundo. Na tentativa de Danilo Pereira, escanteio para o Botafogo, Soler.
0: E foi muito mal agora o Andrés Pereira, não viu para onde tocou, entregou de graça para o Danilo Pereira, para a sorte do Palmeiras, o Barbosa estava na cobertura, escanteio de graça para o Botafogo.
1: Volta a pressão, o time do Botafogo quer reabilitação do Campeonato Brasileiro, Palmeiras lutando pela liderança de novo, atenção, vem Montoro, levantou na área, a bola passa por toda a distância do gol, faz a curtida, Piquerez lá embaixo, ela vai pela linha de fundo, tira tiro de meta para a equipe do Palmeiras bater. 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
0: O Palmeiras tenta envolver o Botafogo com os triângulos, né? Pela direita, Giai, Felipe Anderson e Andréas. Pela esquerda, Piquerez, Maurício e Evangelista. Com o Marlon Freitas e o Flaco Lopes fazendo a base por dentro. É uma boa ideia. Mas por enquanto o Botafogo está melhor. E vou te dizer uma coisa, Éder. O Carlos Miguel escorregou naquele primeiro lance do Montoro, viu? Ainda bem que deu tempo dele voltar.
1: Bola para Monson. Recorda o Miro pelo campo de defesa. O time do Botafogo tenta ligação em termadeira para o Guinho. Mais o passe na esquerda para Montoro. Montoro tentou partir para o campo de ataque de três dedos. Bateu na intermadeira do Palmeiras. Entra Barbosa para tirar. Mata a jogada. Contém o avanço. Liga por dentro. Agora entregando para Marlon. Recuando na esquerda do campo de defesa. Recomeça. Reinicia ali atrás. Agora Piquerez. Piquerez de primeira. Picotou. Mandou na esquerda. Agora entregando para o Evangelista. Vem embora para o campo de ataque. Desce Lucas Evangelista. Prende o jogo na esquerda. Rolou macio na canhota. Piquerez por dentro. Agora para Maurício, chama a marcação no primeiro, volta recuando, ligando pela meia, troca, passa o time do Palmeiras no campo de ataque, o Botafogo só ali, recuado, esperando a ação alviverde, bola para Marlon, domina pelo meio de campo, vira a jogada agora para Gustavo Gomes, tentou passar a defesa, o ataque, carrega pela meia direita, ainda ele, Gustavo Gomes, tentou ativar, mandou na ponta esquerda, Piquerez, domina pelo alto, põe no peito, ajeita a jogada pela meia para Evangelista, Evangelista devolveu a Piquerez, dominou na ponta esquerda, vai tentar bater a marcação na primeira, apertou na cobertura, defesa no bota, para tocar no Maurício, cruzou na área, rasga pela linha de fundo, Marçal. Escanteio para o Palmeiras, Soler.
0: O Giai chegava fungando no cangote do Marçal, aí ele foi tranquilo, mandou direto para fora, escanteio Palmeiras. Andréas Pereira sempre de pé direito.
1: Andréas Pereira para fazer o cruzamento pelo Verdão, vai mandar na liga de grande área. Palmeiras vem para o ataque, vai lá Verdão, Gogoi meu, emoção é sua, intenção a dele, a meta é o gol, vai para bater o escanteio, Andréas vai despejar na grande área do Botafogo, tomou posição, lá na ponta direita, se mexem os zagueiros do time do Palmeiras da grande área, Barbosa lá dentro, Gustavo Gomes em também, Andréas no cruzamento, levantou para a fechada, tentou fazer o domínio, lutou por ela, flaca, bola reboteada, sobra outra vez agora do campo de defesa do time do Botafogo para Montoro, Montoro tentou ser tocando, vacilou, perdeu, a bola fica bem lá na outra vez agora com Vidalba, domínio pelo meio de campo, vai tentar virar, abre pela direita, agora jogando para Vitinho, Vitinho recebendo, tentou ativar na ponta, vai chegar primeiro, corta, Barbosa afasta, volta, reboteada, ficou outra vez agora da ponta direita, cabre ataque, bora tocar para o Vitinho, recuando, deixando para Arthur Cabral, de primeira agora para o Guinho largou na esquerda para Montoro, Montoro vem embora, atenção, preparou, cruzado, executou, tira, Piquerez afasta, reboteada, volta de longe, experimento, Guinho vai pela linha de fundo, o Guinho de longa distância tentou, é tiro de meta para o Palmeiras, Soler.
0: Tava confiante o Guinho, mas na hora do bate, espanou o taco, mandou para muito longe.
1: 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Bola dominada no campo de defesa do Botafogo. Recebe no meio, outra vez a intermandada Danilo. Levantou para o campo de ataque, toca para Montoro. Montoro vem embora. Vidalba já passou na ponta, intercepta ali atrás. Já lutou. Tirou dali, matou a jogada, bola tocar a rata. Agora por dentro, tenta ser o jogador Evangelista. A bola sobra na faixa central do campo, agora para Andréas. Recuando no campo de defesa do Dimiro Palmeiras, sim, para Gustavo. Gustavo Andréas, larga pela direita agora para Giai. Põe na ponta para Felipe Anderson, dominando, passa outra vez agora para o campo de ataque. Volta retraindo, deixando na zaga para Giai. Por dentro agora para Andréas, vem para o Dimiro Palmeiras, agora para o campo de ataque. Levantamento, põe na ponta para Piquerez. Recebeu lateral, olha o Palmeiras chegando, dominando. Vai voltando outra vez o Verdão, Evangelista, põe na ponta Piquerez. Devolveu Evangelista, Evangelista, Piquerez. Piquerez embora. Tentou passar, não passa, faz a cobertura, defesa do bote e ela sai. Linha de fundo, tiro de meta pro Botafogo, Soler.
0: A tabelinha era bonita entre Piquerez e Lucas Evangelista, mas o Piquerez não conseguiu se livrar da marcação do Vitinho, que fatura o tiro de meta.
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2: Mais cedo, o Cruzeiro venceu o Atlético Paranaense por 3-1.
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1: O Guinho embora pro campo de ataque, ficou no chão. Defesa do Palmeiras interceptou. Fica a reclamação de Barbosa, dizendo que teria chegado na bola. Está no chão, 55, Botafogo, o Guinho. Falta marcada pro Fogão, o jogo começa a ficar tenso aí, Soler.
0: E não tem nenhuma verdade na reclamação do Alexander Barbosa. Ele pega apenas o pé do Guinho e toma o primeiro cartão amarelo da partida. O camisa 2, Alexander Barbosa.
1: E acertou, de fato, aliás, tem que ter muita cara de pau para reclamar num lance desse, hein, Calil?
4: É, e é lance para amarelo mesmo, teve gente do Botafogo que pediu expulsão, não é o caso, mas a falta foi clara, o cartão bem aplicado e uma falta perigosa, Edgar.
1: Toma posição o time do Botafogo agora para batida de falta, bola parada na intermediária do Palmeiras, 18 minutos, etapa inicial de jogo. Placar Jeep 0-0, Palmeiras e Botafogo, é Campeonato Brasileiro, você curtindo aqui na TNC. 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Xero em Williams, bola parada, tem a chance o Botafogo para bater essa infração. Carlos Miguel tem a referência ali na barreira, Barbosa orientando. Dois homens do Botafogo, vem ali o Danilo Pereira e o outro Danilo. Danilo que um dia foi palmeirense. Toma posição, chegando o time do Botafogo. É lance perigoso. Atenção, Danilo Pereira ou Danilo para bater. O gol é meu, emoção é sua. Vem Danilo, chuta, bate na defesa. O Danilo Pereira foi quem chutou. A bola volta reboteada. Quando o Arthur vai parar o lance ali, o que, que houve, Soler?
0: Ele está levantando o braço por ali, agora dando bola a favor do time do Palmeiras, está marcando um impedimento. A bola bateu na barreira e depois jogador do Botafogo em posição irregular foi para a disputa da jogada, lance paralisado.
1: Depois dos jogos, fim de papo aqui na TNC, sempre para Yamaha Factor, entrada zero, parcelas de R$733, R$1.000 de bônus. 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E agora uma chegada duríssima aí do Arthur Cabral em cima do Gustavo Gomes, hein?
0: Chegou atrasadaço o Arthur Cabral, comete a falta em cima do Gustavo Gomes, cartão amarelo pra ele e ele está fora do próximo jogo, no sábado contra o Red Bull Bragantino.
4: E é o que você falou, Éder, é impressionante a cara de pau de reclamar do lance desse. O cara chegou o Guatambu ali no Gustavo Gomes, cartão amarelo.
1: Bola para Marlon, retraindo no campo de defesa do time do Palmeiras, servindo a bola para o primeiro, agora para Gustavo Gomes, a primeira direita para Andréas. Andréas Pereira recebendo, domina pelo campo de defesa, atento, levantamento de bola para o campo de ataque, ativou na linha meta do Botafogo, Ferrarese faz a cortina, sai Batista, levanta Batista, mantendo para o campo de ataque, bola de centro, intermediário do time do Palmeiras, tirou Barbosa, rebotada, cai na esquerda agora para Piquerez, de primeira para Evangelista. Evangelista recepcionou, dominou no meio de campo, falta, recuando agora de primeira para Marlon para Andréas Pereira, vira jogada pela direita, campo de ataque, bola tocada na ponta para Giai, recuando agora para Felipe Anderson, trabalhou, desceu na meia direita, sai na meia, vai lá na ponta direita ainda Felipe, vem no fundo, tenta o cruzamento, levantou, tira, Ferrarese de qualquer forma, rifa pela defesa do Botafogo, bota para fora, lateral para o Palmeiras cobrar, lateral batido, bola para Andréas, recuando ali atrás agora para Gustavo Gomes, tentou, ativou para o campo de ataque, vem na cobertura, cortou Vitinho, a bola voltou outra vez agora para Arthur Cabral, tentando pelo meio para Montoro para Arthur Cabral, domina pelas caras da parte, outra vez agora para o campo de ataque, já saiu essa bola, a bandeirinha vai marcar saída pela linha de lado, é posse de bola para o time do Palmeiras. 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
2: Ontem o Fluminense venceu o Vasco por 1 a 0.
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1: Desce o Palmeiras, Flaco Lopes de primeira, mandou na esquerda, Piquerez tentou passe na ponta esquerda, Flaco Lopes vem correndo, Batista fazendo a cobertura, a bola vai pela linha de fundo. É tiro de meta para a equipe do Botafogo. 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Flamengo é o novo líder do Campeonato Brasileiro. A persistir esse resultado, a coisa complica agora, desnecessário que fez o Flaco Lopes, hein? Agora já estava saindo pela linha de fundo, não ia mudar nada. Ele vai lá e empurra o goleiro do Botafogo, causa uma baita discussão aí, Solé.
0: É, uma jogada sem pé nem cabeça, né? Foi muito mal o Flaco Lopes e ele está pendurado. Se ele tomar o cartão amarelo, ele fica simplesmente fora, Éder, de um Palmeiras e São Paulo na próxima rodada. Não pode tomar o cartão e foi bem juvenil nesse lance.
4: Deveria ter tomado, porque... Aliás, a bola já estava fora, Éder. O goleiro fez a cortina, como você gosta de dizer, e a bola estava fora, o Flaco Lopes deu um empurrão no cara. Pra quê, mano?
1: Olha a bola batida pro câmbio de ataque, tira o Barbosa, Andréas completou, levantamento de bola pro câmbio de ataque, Ferrares de cabeça, recuando, chamando o goleiro, vem para fazer a defesa, já descarta, põe na esquerda agora para Monzon dominando, do campo de defesa, falta, recuando outra vez, agora deixou para Ferrares, abre pela direita, agora para o Vitinho, domina pelo campo de defesa, Botafogo vai tentar bater pro câmbio de ataque, levantou na ponta para Vidalba, luta contra a marcação, defesa do Palmeiras, volta, recuando, tocando pro Guinho, levantou pro câmbio de ataque, rebate Barbosa, tirou dali, levanta na ofensiva, corta Ferrares. Volta a rebotear outra vez, agora para Felipe Anderson, de primeira para Flaco, mandou na esquerda, Maurício tentando agora pelo meio, olha a defesa do Botafogo, Ferrares vai a um passo na grande área, comete uma falta, será que não foi lá dentro não? Olha aí, fica a dúvida, será que não foi dentro da grande área, é isso, Alé?
0: E essa
1: é
0: a reclamação de jogadores do Palmeiras, se foi fora da área é para expulsar, se foi dentro da área, aí é cartão amarelo, mas o lance está paralisado, na verdade foi o Marçal quem cometeu a infração, e toma o cartão amarelo, Marçal, camisa 21, mas foi fora da área, que o Ferrarese, ele chega depois trombando no Andrés, mas a falta já tinha sido marcada do Marçal.
4: Éder, mas eu vou dizer pra você, eu considero um absurdo o Marçal não ter sido expulso, porque o jogador do Palmeiras ia pro gol, ele deu tapa na bola, o Andrés, e ficou livre pra finalizar quando foi derrubado. Pra mim é um lance de expulsão, clara, porque era fora da área. E era um lance onde o Andrés Pereira ia ficar limpa a jogada para ele fazer o gol. Para mim é um lance de expulsão.
1: Concordo plenamente com você, Calil. Realmente era o último jogador do Botafogo que poderia conter o jogador do Palmeiras. Falta marcada de qualquer forma, falta é perigosíssima para o time do Palmeiras bater. 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Falta perigosíssima. E dali, hein, Solé? Quem bate?
0: Dali, de pé direita, o Andrés Pereira colocado. De pé canhoto, é o Piquerez na base da ignorância. Pressão para cima do goleiro Gabriel Batista.
1: Vai lá, Palmeiras, avante, palestra, olha o Palmeiras do ataque, Botafogo agora sente a pressão, Piquerez do lado externo, ali por dentro, Andréas Pereira para chutar essa falta pelo time do Palmeiras, estamos chegando a 26 minutos, é perigosíssima falta, pode nascer daí o gol alviverde no Nilton Santos do Rio de Janeiro, Andréas ali por dentro, Gustavo Gomes foi lá, orientou, falou com Andréas, Piquerez do lado dele, olha a grande oportunidade, ele sofreu a falta, ele pode fazer o primeiro gol do time do Palmeiras, o gol é meu, a emoção é sua, intenção a dele, a meta é o gol, vai lá Palmeiras, atenção, Andréas para chutar, Batista, mais do lado esquerdo, tomou distância, Andréas vem pra bola, colocada, beliscou a barreira e saiu, vai pela linha de fundo, escanteio, Soler.
0: E se não desvia, leve na barreira, o Palmeiras ia comemorar o primeiro gol, o goleiro Batista tava perdidinho no lance, tem escanteio e tem Andréas na bola.
1: Toma posição Andréas para bater o escanteio pelo time do Palmeiras, vai mandar na linha de grande área, Marlon colocado, o Flaco vem também, tomou distância, atenção, vem o levantamento na boca do gol, tentou subir Gustavo, cabeça na bola, tirando outra vez ali atrás, agora cortando Danilo, para a volta. Fica dominado no campo de defesa do time do Botafogo. Danilo de primeira, faz o passe.

0: vai pela linha de fundo, Carlos Miguel saiu, Vidalba tentou achar no lado esquerdo, a bola foi pra fora, Soler!
1: E a posição do Vidalba era legal, já dava condições pra ele, cara a cara, o Carlos Miguel usou muito bem a sua envergadura, 2,4 de altura, ele fecha o espaço, o Vidalba manda pra fora.
0: Olha o Palmeiras, vem pro campo de ataque, Giai recebendo, dominando na meia direita, campo de ataque, vai tentar bater a marcação na primeira, que amassa a falta, recuando pela meia direita, toca o jogo de primeira, agora entregando para Maurício, daí Andréas, rola pela direita, agora para Felipe Anderson, dominou, largou na ponta direita para Giai, Giai de prima na ponta, ajeitando, levando outra vez Andréas, distanciou-se na marcação no primeiro, tentou a sequência, volta para Marlon, de primeira agora para Felipe Anderson, domina pela meia direita, campo de ataque, carrega Felipe Anderson, retraiu, deixou lá atrás agora para Gustavo Gomes, prende pelo campo de defesa do time verde, faz a passagem na esquerda agora para Barbosa, Barbosa para Marlon Freitas, recepcionou, dominou no meio de campo, abre pela direita para tocar outra vez agora para Andréas, abre na ponta direita para Felipe Anderson, de primeira para Giai, Giai recebendo, chama contra si, marcação da primeira, Marçal vai tentar o contato, a bola fica dominada outra vez agora com Gustavo Gomes, de primeira para Giai, por dentro para Maurício, recebeu, tentou passar, tira ali atrás agora defensivo do time do Botafogo, afasta de qualquer forma Monzon, agora falta para Gustavo Gomes, de primeira para Marlon, Marlon Freitas recebendo, dominando na intermandela, ligando por dentro agora para Maurício, voltou para Marlon Freitas, vai tentar o levantamento de bola na ponta direita para Felipe Anderson, vem embora Palmeiras, ativou lá dentro para Giai, tira Monzon, na hora certa, afasta tirando na grande área, Soler.
1: E agora tem mais uma bola a favor da equipe do Palmeiras e arremesso lateral, o Verdão tem pressa.
0: Bola dominada outra vez agora com Andréas, Andréas dominando na meia direita, cabe ataque, volta, retraiu, deixou outra vez agora para Gustavo Gomes, devolveu na ponta direita para Andréas, vem embora Palmeiras, levando para o cabe ataque, Flaco Lopes já pedindo invenção na esquerda, Piquerez, Piquerez dominando, lá na esquerda, põe no peito, chama contra si, marcação no primeiro da sequência da jogada, voltou para Evangelista, carregou Evangelista, desceu na meia esquerda, prepara o cruzamento, corta Ferrarese, tira pela defesa do Botafogo, a bola se oferece outra vez agora para Barbosa, carrega, leva o Verdão, tentando para o cabe ataque, ativou na meia esquerda agora para Lucas Evangelista, prende Evangelista, ali primeiro agora pelo meio para Marlon, Marlon vai tentar virar, bola toca para Giai, recuando na meia direita, vem embora Andréas, Andréas conduziu, largou lá na ponta direita para Felipe Anderson, devolveu para Marlon, olha a tentativa, o cruzamento, a bola passa, sobrou, Piquerez, dominou, voltou recuando, Evangelista bate, a bola vai para fora, perde a chance o Palmeiras, Gustavo Soler.
1: E mais uma jogada de Piquerez para Lucas Evangelista. Na primeira, o goleiro Gabriel Batista faz a defesa e nessa segunda ele manda para muito longe.
0: 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Bola recuada outra vez agora para o goleiro do Botafogo. Batista está jogando, levanta na faixa central do campo. Toca de primeira para Danilo. Danilo recebendo pelo cabo de defesa. Tenta o levantamento de bola para o cabo de ataque. Para Arthur Cabral. Tentou passar, não passa. Limpa a barra outra vez ali atrás. Agora Gustavo Gomes. Reboteada na batida, fica para o Guinho. O Guinho abre pela direita outra vez. Agora entregando para Ferrarese. Ferrarese vem para o cabo de ataque. Tentou mandar na ponta. Vai correndo Vitinho. Tentou cruzar. Bate no Barbosa. Reboteada. Cai na esquerda. Piquerez tenta, mas não evita. A bola sai. Vai pela linha de lado. É lateral pro time do Botafogo bater. 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Atenção, ouvinte TMC, a bola corre solta no Nilton Santos do Rio de Janeiro. 31 minutos da etapa inicial, placar Jeep no Brasileirão que tá pegando fogo, Flamengo é o líder, Palmeiras lutando para reconquistar a liderança no campeonato, placar Jeep, linha Jeep com tabela FIP, taxa zero, consulte versões e aproveite, no Rio de Janeiro, Palmeiras 0, Botafogo 0.
2: Agora há pouco tivemos Inter 2, Santos 3.
0: Olha a bola do Mirata no campo de ataque do time do Botafogo. Descarta a defesa do Palmeiras. Volta a bola para o Guinho. O Guinho recebendo. Dominando na esquerda. Falta. Recorda outra vez. Agora entregando para Monson. Domina pelo setor esquerdo. Toca rápido agora na face central do campo. Vem bola outra vez o Botafogo. Marçal para o Monson. Monson de primeiro tentando para Ferrarese. Domina pela meia direita no campo de defesa. Tocou por dentro agora para Danilo. Levantou para o campo de ataque para Montoro. Tem dois na cobertura. Tenta a passagem. Escapa no primeiro. Entra Marlon Freitas. Recupera pelo Verdão. Retraiu. Deixou na esquerda. Piqueires e Vidal para Piqueires, rifa a bola pela linha lateral. Lateral para o time do Botafogo bater. 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Bola cruzada, cabeça na bola. Tira Barbosa, completa Evangelista. Tirou dali, levantou no meio de campo. Flaco luta, a bola volta ressassada outra vez agora. Ficou dominada na direita pelo campo de defesa para Felipe Anderson. Levanta a bola para o campo de ataque. Entra o Guinho, tenta o corte. Sobrou outra vez agora para Maurício. Virou jogada tentando para o Flaco. Vem na cobertura Vitinho. 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José Calil comenta. Botafogo 0, Palmeiras 0.
3: O Palmeiras não está conseguindo, Éder, encaixar essa jogada dos triângulos que eu falei. E não está conseguindo fazer o Flaco Lopes jogar. Está difícil. Agora, o que não pode acontecer é o contra-ataque do Botafogo depois daquela falta que o Andrés Pereira bateu. O Palmeiras estava desatento e quase tomou o gol.
0: Tem Vidal para bater pelo time do Botafogo. Vai deixar então para o lateral. Botafogo permanece no ataque. O Palmeiras se defendendo. 34 minutos do primeiro tempo. Lateral batida, bola cruzada para Arthur Cabral. Ajeita pela meia para Montoro. Montoro domina pela meia direita. Ele se inseriu de primeiro. Volta retraindo na face central do campo. Toca de primeira para Monson. Monson pela meia direita. Agora entregando para o Guinho. Vem embora para o campo de ataque. Faz a passagem para Montoro. Dominou na meia direita. Fez a ligação na ponta direita. Campo de ataque. Domina outra vez Vitinho. Vem o lateral. Tentativa do cruzamento. Cabeça na bola, tira Gustavo. Reboteada na bandeira, voltou outra vez agora para Montoro. Tentou a sequência, toma Evangelista. Faz o passe ali por dentro, agora para Flaco. Desenciou-se na marcação no primeiro, conduzindo, levando pelo campo de defesa. Tentativa de abertura outra vez. André gira pela direita, agora para Felipe Anderson. Tenta partir para o campo de ataque. Vem chegando o time do Palmeiras. Felipe Anderson, Maurício vem por dentro. Atenção ainda, Felipe. Preparou na hora de bater. Indecisão, voltou Evangelista. Bate, a bola vai para fora. Pela linha de fundo, Soler.
1: E a indecisão do Felipe Anderson matou o ataque do time do Palmeiras, porque ele tinha o Giai aberto pela direita, na esquerda, Piqueires, Flaco Lopes e Maurício. A zaga do Botafogo afastou o Evangelista, tentou de longe e mandou pra fora.
0: 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Olha o Palmeiras, Andrés Pereira partiu pro campo de ataque, bateu pro gol, defendeu Batista! Salva o goleiro do Botafogo. Volta a bola para Vitinho. Tirou dali, mandou na ponta para Vidal. Luta contra a marcação no primeiro. Piqueires insiste. Vidal batendo. A bola sai pela linha lateral. Que balaço agora. Batista fez boa defesa. Soler.
1: E foi de pé canhoto. Não é o pé bom, mas foi o necessário para o Andrés levar perigo contra o Botafogo. Bela defesa do goleiro Gabriel Batista.
0: Olha para o dominador na esquerda. Piqueires levando, descendo na esquerda. Houve falta no Evangelista. Falta no Vidal. Bartolo da vantagem para o time Alviverde. Para tocar na beira direita agora para Felipe Anderson. Retraindo na faixa central do campo de primeira para Marlon. Marlon para Felipe Anderson. Domina pela meia direita. Cabe ataque. Vem chegando outra vez o time do Palmeiras. A bola cruzada. Andrés puxou de primeira para o Flaco. Tira Ferrarese. Manda a bola para fora. Lateral para o Palmeiras bater. Lá pela direita. Cobrou Giai. Recuando de primeira para Felipe Anderson. Dominando na meia direita. Cabe ataque. Carrega. Vem na intermediária do time do Botafogo. Faz o passe na ponta direita. Outra vez agora para Giai. Giai dominando, rolando pelo meio para Felipe Anderson. Preparou, tentou chegar na área. Danilo corta, interceptou, tirou dali, mas a bola saiu. É escanteio para o Palmeiras bater, Soler.
1: E o Felipe Anderson ia perdendo mais uma jogada. Para sorte dele, a recuperação do Danilo, ele acabou escapando do camisa 8 do Botafogo. Tem escanteio Palmeiras e o seu 8, Andrés Pereira, vai bater.
0: Andrés Pereira para bater o escanteio. Toma posição lá na ponta direita. Palmeiras no ataque procurando o gol. 0-0 placar, Jipe. 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Correu Andrés, levantou na boca do gol. Olha o desvio, sai o goleiro, tocou zaga. A bola volta outra vez agora para Piqueires. Piqueires domina pelo setor esquerdo. Voltou outra vez agora para Giai. Abriu na ponta direita para Andrés. Passou diga-se de passagem, leva bem, tentou abertura, ativou lá na ponta direita, muito forte, não deu pro Felipe Anderson. A bola sai, é posse de bola para a equipe do Botafogo.
3: Felipe Anderson, se você der no pé dele, já é difícil, ainda o cara querer que ele corra, aí não dá, né?
0: 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Bora trabalhada, leva outra vez o time do Palmeiras agora para o campo de ataque, tocada na esquerda, vem de volta, Piqueires tentou o cruzamento, levantou na liga de grande, Monzon afasta, volta, Giai tentou bater, recortou, bateu na zaga, volta, rebotera para Monzon, gira de pé esquerdo, levanta a bola para o campo de ataque, rebotera, volta para Gustavo Gomes de primeira para Marlon, Marlon para Gustavo Gomes dominando, trabalhando na meia direita, ativou na ponta para Giai, recebendo, dominando, ligando pela meia, servindo para Marlon Freitas, virou jogada na esquerda agora para a chegada de Piqueires, recolhendo a lateral, desce Piqueires, avança, olha o Palmeiras, o cruzamento para Felipe Anderson, estampou, bate na zaga, vai pela linha de fundo, mais um escanteio para o Palmeiras, Soler.
1: Mais um escanteio a favor do time do Palmeiras, a inversão, Felipe Anderson chutou, ela desviou no Marçal. Só que o técnico Abel Ferreira tá reclamando que é mais bola no chão.
0: Bola recuada para o Giai. Giai de primeiro tentando pelo meio, tirou, Monteiro voltou. Evangelista levantou na ponta. Andrés Pereira vai tentar. A bola passa na cara do gol. Gustavo Gomes fechava, mas já vi impedimento marcado pelo árbitro. 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da 39 minutos do primeiro tempo de partida, bola batida para o campo de ataque para Maurício, abre na esquerda agora para Evangelista, Evangelista vem embora conduzindo, vem levando, descendo na esquerda, preparou, vai tentar o levantamento na linha de grandeira, vem a defesa, rebate, a bola cai, outra vez na ponta, Evangelista desceu, tentou passar, vai em cima da cobertura, Vitinho fica no chão, palmeirense, a bola vai pela linha de fundo, mas o Palmeiras terá a bola na chegada ali em cima do Evangelista, chegou duro o lateral do Botafogo, Soler.
1: E foi muito mal o Vitinho, né, Éder? Porque o Lucas Evangelista era uma ilha verde ali do lado esquerdo, não tinha ninguém perto dele, não tinha o que o Evangelista fazer, o Vitinho fez tudo o que ele queria, comete uma falta, Andreas Pereira e Piqueires próximos da bola.
0: Andreas e Piqueires para bater de falta pelo time do Palmeiras, o Palmeiras procurando, Palmeiras tentando o gol, que pode levá-lo novamente à liderança do Campeonato Brasileiro, por enquanto o Flamengo é o novo líder do campeonato. Andreas para bater de falta, ajeita, lá na canhota, vai bater, vai mandar cruzado lá dentro, Gustavo Gomes, Barbosa, Flaco, Evangelista, todo mundo fechando, vamos distância, o cruzamento vem direto, Gabriel Batista, bate na bola tirando, rebotera, voltou outra vez agora para Maurício, recuando na meia direita para Felipe Anderson, dominou na meia direita, prepara o cruzamento, levantou, bola tocada lá dentro, tentou Monzon, a bola sobrou na entrada, grandeira para Andrés Pereira, chutou, pegou na zaga, volta o rebote, Evangelista de primeira para Felipe Anderson, vem, tenta o cruzamento, levantou, cortou, pegou, aparece, tirou dali, rebotada para o Evangelista, abriu para Maurício, vai cruzar, sobe Monzon de cabeça, afasta, voltou para Piqueires, pressão, vem na blitz o time do Palmeiras, a bola para Marlon, domina pelo meio de campo, abre pela direita agora para Giai, recolhendo o Giai, faz abertura na meia direita, campo de ataque para Lucas Evangelista, partiu Evangelista, dominou, tentou passar, rolou na ponta direita agora para Felipe Anderson, bate a marcação no primeiro, vem embora, ainda Felipe Anderson de primeira para Maurício, bate para fora! Fundo, Soler!
1: Uma blitz do time do Palmeiras pra cima da equipe do Botafogo. A jogada que tem Felipe Anderson achando um belo passe no Maurício. Ele bate firme de pé canhoto, leva perigo ao goleiro Gabriel Batista.
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2: Hoje tivemos Coritiba 1, Mirassol 2.
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0: Para dominar da esquerda, carrega pelo campo de defesa. O time do Palmeiras recua na direção de Barbosa. Recepcionou para André pelo campo intermediário. Virou jogada pela direita, agora para Gustavo Gomes. Carrega Gustavo Gomes de primeira, agora para Andréas Pereira. Recebeu Andréas. Levantamento de bola para o campo de ataque. Ativou, ninguém foi. Facilitação do goleiro. Vem Gabriel Batista dominando pelo time do Botafogo. 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A bola para Ferrarese, dominando pelo Botafogo. Levantou para o campo de ataque. Entra Barbosa. Tira pela defesa do Palmeiras. Disparou, descartou no meio de campo. Flaco. Luta contra a marcação do primeiro. Reboteada na batida. Voltou para o Evangelista. Evangelista vem prendendo, ativando lá embaixo na esquerda. Piquerez. Recolhendo Piquerez. Voltou outra vez agora para Lucas Evangelista. Prendeu Evangelista. Rolou na ponta esquerda. Palmeiras troca passes. Outra vez agora do campo de ataque para tocar para Marlon Freitas, recebendo, variou jogada na meia direita, agora tocando para Gustavo Gomes, chegando, faz a aproximação na linha média do Botafogo, abriu lá na ponta direita para Giai, por dentro agora para Felipe Anderson, tentou passar, bate a marcação no primeiro, tromba com ele, a defensiva com Marçal, a bola vai pela linha de lado na tentativa de chegada de Marçal, posse de bola outra vez agora para o Palmeiras, pintor automotivo que quer evoluir, entra para o jogo certo, clube Xero em automotivo, conhecimento, vantagens e 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É o Palmeiras lutando pela liderança no campeonato. Placar Jeep 0-0. Desce Evangelista. Rolou na ponta esquerda. Piquerez descendo na esquerda. Volta. Recuando outra vez agora para Marlon Freitas. Prepara o cruzamento. Levantou lá na ponta para Giai. Recebeu. Olha o Palmeiras. Olha o Palmeiras. Bola recuada. Andréas carregou na meia direita. Licença no seu primeiro. Voltou na ponta agora para Giai. Recebeu. Dobra a marcação. Time do Botafogo. Giai tenta. Faz a volta. Escapa no primeiro. Tocando pela meia direita. Bola colocada para Gustavo Gomes. Devolveu na ponta para Felipe Anderson, recebeu Felipe, bolão pro Giai, vem na ponta, cruzou na boca do gol, rebate de qualquer maneira Vitinho, tira pela defesa do Botafogo, vem o rebote, Danilo Pereira tenta, desarmado, entra Barbosa e toma pelo Palmeiras, recuando pro goleiro, linha Jeep com tabela FIB no seu seminovo e taxa zero, consulte versões e aproveite. 44 minutos do primeiro tempo, bola batida pro campo de ataque, entrou Monzon, corta Monzon, domina pelo Botafogo, retraindo ali atrás agora para Gabriel Batista, só jogando Batista, abre pela direita agora para Vitinho, recolheu Vitinho, tentou ativar para o campo de ataque, levantou na ponta agora para Danilo Pereira, vem no peito Barbosa, intercepta, volta recuando meio no fogo, Carlos Miguel chapou de esquerda e mandou pela linha lateral, assustou esse recuo aí, hein, Solé?
1: É, o Barbosa foi com a perna ruim, foi de pé direito nesse recuo, eu fiquei com a impressão, Éder, que o próprio Carlos Miguel se confundiu, porque ele foi abaixando como se fosse colocar a mão na bola, e aí lembrou que não podia, que era recuo, e ele deu uma chapa esquisita.
0: Olha para tocar para Danilo, recolheu Danilo, recuou para Marçal de fora, ponta e bate, ela sobe e vai pela liga de fundo. Pegou mais por baixo, exagerou na dose e mandou longe. Quanto, Solé?
1: 4 minutos de acréscimo.
0: Mais 4 minutos para o término do primeiro tempo, depois dos jogos da TNC. 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Bola trabalhada no campo de defesa, sai jogando o time do Palmeiras outra vez agora com Felipe Anderson. Rola pela direita para Giai, de primeira pela meia para Maurício. Rolou, atenção, Andréas, dominou, tentou passar. Vem na cobertura Ferrarese, mas a arbitragem já parava, dava impedimento. Mento no camisa 8 do Palmeiras do ataque. Vai sair jogando outra vez o Botafogo. 45 minutos vai terminar o primeiro tempo. 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Acréscimos de 4 minutos. Portanto, já temos mais 3 minutos para o término do primeiro tempo no Engenhão do Rio de Janeiro. Vai bater para o campo de ataque outra vez. Gabriel Batista levanta na ofensiva do time do Botafogo. Bora descer pelo alto. Corta Gustavo Gomes. Tirou ali, afasta, Danilo luta, Flaco tenta na sequência, a bola cai na esquerda, fica para Montoro, recolhe Montoro, tentou bater o primeiro, entrou Felipe Anderson, corta pelo time do Palmeiras, mantendo bola fora pela linha lateral, posse de bola pro Botafogo na esquerda, lateral cobrado, bola tocada jogada na ponta, carrega outra vez, agora o Danilo Pereira tentando para Montoro, Montoro lutando, Giai vem na cobertura, a bola sai, outra vez a posse de bola para o time da Estrela Solitária, lá na esquerda no ataque, vem Marçal agora para fazer a cobrança, tomou distância, Marçal vai bater, tem Danilo Pereira colocado, levantou para Arthur Cabral, tentou subir Gustavo Gomes, tira, a bola falta outra vez agora para Giai, de primeira para Felipe Anderson, luta com Marçal, recupera Arthur, tentou passar, não passa, perde a bola, reboteada, cai na ponta, recorda ali na Flaco, vai tentar levar para o campo de ataque, escorregou, perde o equilíbrio, entra Monzon, bate na bola, ela sai lateral para o time do Palmeiras bater. 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Desce outra vez Barbosa, tentando para o campo de ataque, intercepta Vidalba, recupera, domina pelo Botafogo, vem embora na meia direita, olha o contra-ataque perigoso, Arthur Cabral na área, bola cruzada perigosa, tira de qualquer maneira, Barbosa afasta, a bola vai sair pela linha lateral. Vidalba tinha chance ali na direita, Soler.
1: No erro do Alexander Barbosa, saiu jogando de forma equivocada, o Marlon Freitas, aliás, foi muito bem para evitar o cruzamento do Botafogo, depois o Barbosa mandou para longe.
0: Olha o lateral batido para cruzada, Arthur Cabral tentou de cabeça, recuando, vai fechar, Danilo, de primeira para Montoro, abriu na esquerda para Marçal, tentou o cruzamento, levantou na área, sobe Barbosa de cabeça para tirar, reboteada na batida, ficou Flaco, luta, acabou perdendo, a bola sobra outra vez agora da faixa central do campo para o Guinho, recupera, domina pelo domínio Botafogo, faz abertura para Marçal, trabalha Marçal, levando na esquerda, carregou, puxa a bola, evita aniversário, faz, lê o lance, pensa o jogo, recua outra vez agora do campo de defesa, tocando para o Guinho, o Guinho é Monzon, Monzon recebendo, retraindo a bola para o goleiro que vem na meta ali atrás agora para a defesa. 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Domina o Palmeiras, arranca Marlon, domina pelo meio de campo, tentou passe na esquerda agora para o Evangelista, põe na ponta Piqueires, recolhe, dominou lateral, partiu contra a marcação de Vitinho, voltou recuando agora entregando para Marlon Freitas, devolveu na ponta esquerda, outra vez agora para Piqueires, outra vez a Marlon Freitas, recepcionou, tentou a passagem na ponta agora para Lucas Evangelista, Evangelista Marlon, Marlon trabalhou, descendo na meia esquerda, prepara o cruzamento, levantou, Flaco tenta, entra a defesa do Botafogo, Piqueires tira ali atrás agora de qualquer forma, a bola volta, fica dominada no campo de defesa para Danilo Pereira, tentou passar, perde a bola para Andréas, recupera pelo Palmeiras, faz abertura para Felipe Anderson, retraindo para Marlon Freitas, vem chegando, faz aproximação ainda, Marlon rolou para Flaco, tem Giai na ponta, abriu, boa bola para Giai, recebeu, prepara o cruzamento, recuou, deixou na meia direita agora para Andréas, de primeira para Felipe Anderson, vai tentando o cruzamento, levantou na liga de grande área, Vitinho de cabeça, toca, ela vai pela liga de fundo, escanteio para o Palmeiras, Soler.
1: Já estouramos os 4 minutos prometidos pelo árbitro, mas ele quer jogo, tem escanteio Palmeiras, quem sabe na bola parada para abrir o placar.
0: Vamos bater os 50 minutos, talvez o último lance desse primeiro tempo, Piqueires para bater o escanteio, avante Palestra, vai lá Verdão, tomou posição lá na esquerda, Barbosa, Gustavo Gomes da área, bola cruzada perigosa, Gustavo tenta o toque de cabeça, a bola vai pela linha de fundo, tiro de meta para o Botafogo e o árbitro vai encerrar o primeiro tempo no Nilton Santos. Fim do primeiro tempo no Rio de Janeiro. No placar Jeep, 0 para o Botafogo, 0 para o Palmeiras. Último lance, essa cabeçada do Flaco Lopes, Solé.
1: Tentou marcar mais um neste Campeonato Brasileiro. Flaco Lopes, que é o artilheiro do Verdão na temporada, com 21 gols marcados, só que desta vez a cabeçada foi direto para fora, 0-0 na primeira etapa.
0: 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Placar Jeep Campeonato Brasileiro no Engenhão. Botafogo 0, Palmeiras 0.
5: E hoje pelo Brasileirão já tivemos Remo 0, Flamengo 1, Inter 2, Santos 3. O Cruzeiro venceu o Atlético Paranaense por 3-1. Coritiba perdeu em casa para o Mirassol 2-1. Daqui a pouquinho, às 7h30 da noite, vai começar Corinthians e Chapecoense. Adê.
0: Muito bem, reto intervalo e já voltamos com você. 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
3: Muito bem, meus amigos, de volta, Engenhão do Rio de Janeiro, intervalo de partida 0-0, Palmeiras e Botafogo. Lucasito, tem pergunta pro Calil aí, Lucas?
17: Tem pergunta, o Rafael Lopes pergunta, Calil, o jogo tá igual?
18: Não, acho que o Botafogo foi melhor no começo, mas depois dos 30 minutos o Palmeiras tomou conta.
17: O João Vieira, o que você achou da punição ao Abel Ferreira?
18: Pequena. Eu acho que deveria ser maior pelo fato de ele ter chutado o microfone e no fim, até agora, ele não cumpriu, né? Ele tá normalmente no campo, se no próximo julgamento ele for absolvido, vai ficar o dito pelo Benedito.
17: Elionaldo Cardoso, jogar com Felipe Anderson é jogar com um a menos?
18: Então, mas por que o Arias não tá jogando, né? Nós comentamos antes do jogo aqui com o Soler. O jogador que vai ocupar essa ponta direita aí depois da saída do Ala é o Arias, mas o Arias tá no banco, deve ter algum problema físico. Acho que ele vai entrar agora no intervalo ou no começo do segundo tempo. E com o Arias, o Palmeiras é outro.
17: E uma última aqui do Menezes, o Evangelista é o que mais está tentando alguma coisa, Calil?
18: Não, o Andréas está melhor. O Andréas foi o melhor jogador do Palmeiras no primeiro tempo.
3: Voltamos em seguida com você, Transamérica, agora é TNC. 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
7: Muito bem, estamos de volta a Engenhão no Rio de Janeiro. Palmeiras e Botafogo vão empatando 0-0 do primeiro tempo. E agora José Calil vai comentar a etapa inicial do jogo. Fala, Calil.
8: O Palmeiras não começou bem, o Botafogo estava melhor no início. Teve a grande oportunidade aos 3 minutos, num tiro comprido. O Carlos Miguel escorregou, quase que ele tomou o gol. E aí, aos poucos, com o Andréas vindo um pouquinho mais por dentro, porque no começo o Palmeiras estava tentando os triângulos pelos lados. Andréas, Giai e Felipe Anderson pela direita, Evangelista, Piquerez e o Maurício pela esquerda. Mas não estava dando certo. O Botafogo povoou bem ali e o Palmeiras não estava conseguindo jogar. De repente, aos poucos, o Andréas foi vindo mais por dentro, foi tomando conta do jogo e acabou terminando como grande destaque da partida. Joga bem o Andréas Pereira. E o Palmeiras teve até algumas oportunidades para abrir o placar. O que não pode é tomar o contra-ataque que tomou aos 27 minutos, né? Porque aos 24 aconteceu um lance capital. Para mim, o Marçal tinha que ser expulso. Ele fez a falta no próprio Andréas, que ia pro gol. O árbitro deu só amarelo. E uma falta na meia-lua. O Andréas bateu com perigo, mas não conseguiu fazer o gol. E no contra-ataque, Éder, o Palmeiras totalmente desorganizado e desatento, que não é normal. O time do Abel normalmente é muito organizado, inclusive para frear os contra-ataques do adversário. Mas nesse lance, parecia que estava todo mundo dormindo e o Villalba foi livre, né? O uruguaio Villalba acabou perdendo um gol feito na saída do Carlos Miguel. Depois disso, o Palmeiras retomou o controle e teve oportunidades no final. Teve chute do Evangelista, teve chute do Andréas, né? Teve outros lances que o Palmeiras poderia ter aberto o placar. Eu estranhei bastante. Primeiro que é bom explicar, o Palmeiras não joga mais com 3 zagueiros por causa da saída do Alan. Quando o Barbosa foi contratado ao próprio Botafogo, a ideia do Abel, como ele executou em vários jogos, era Gustavo Gomes na sobra, Murilo mais pela direita, Barbosa que é canhoto mais pela esquerda, e o Alan fazendo o corredor direito. Só que não tem mais Alan, o Alan foi vendido para o Manchester City. Então o Palmeiras tem agora um novo formato, que foi hoje o setor direito foi ocupado pelo Giai e pelo Felipe Anderson, porque o Alan é tão bom que ele fazia o papel de 2. Com a saída do Alan, tem que ter 2 para fazer o corredor. E hoje foram Giai e Felipe Anderson. Giai tenta alguma coisa, tá numa fase boa, mas Felipe Anderson de novo não jogou nada. Eu tô esperando a entrada do Arias. Acho que o Felipe Anderson volta ainda nesse começo, mas daqui a pouco vai entrar o Arias. Com a entrada do Arias, a tendência é o Palmeiras ainda tomar ainda mais conta do jogo e vencer. O Palmeiras passa, depois desse final de primeiro tempo, Éder, a ter chances reais de vitória. Terminou melhor do que o Botafogo, mas não pode dar essas bobeiras aí no contra-ataque.
7: Muito bem, José Calil analisando o primeiro tempo de partida. Palmeiras voltando, Botafogo voltando e tem gol no campeonato.
9: Matheus Bidu abre o placar para o Corinthians, 1-0 sobre a Chapecoense.
8: Que animação, hein? Quando é gol do Santos, ele fala, gol do Santos, 1-0. Quando é do Corinthians, gol do Corinthians, Matheus Bidu. Eu não sabia que o Lucas Zito era corintiano.
7: Muito bem, Corinthians sai na frente diante da Chapecoense, 1-0 todo o segundo tempo desse jogo. 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Vai rolar a bola no segundo tempo. Nilton Santos do Rio de Janeiro. Atenção, vai autorizar, autorizou o árbitro agora para valer, bola

0: chegando de novo no Engenhão. É comigo no futebol, nota 10 do Rádio Brasileiro. Bola pra Giai, tentou acionar Felipe Anderson na ponta, vem tomando a defesa do time do Botafogo. Felipe insiste, a bola vai pela linha lateral. Posta de bola para a equipe do Botafogo bater na esquerda, ali na faixa central do campo. Toma impulso Marçal para fazer o movimento pelo time do Botafogo. Vai bater o lateral. Danilo se apresenta ali por dentro, também colocado. Huguinho tomou distância, vem o lateral. Levantamento de bola para o campo de ataque. Subiu, quarta. Gustavo Gomes de cabeça afasta, volta para o Huguinho. De primeira, põe na esquerda, agora entregando para Monzon. Domina pelo campo de defesa do Botafogo. Bate a marcação. No primeiro, levantou para o campo de ataque, bora tocar pelo meio, entra retomando Evangelista, lutou, perdeu para o adversário, mas com falta, falta do Danilo Pereira, falta para o Palmeiras bater a isso, olha.
1: E o Palmeiras não muda, Éder, para esta segunda etapa, permanece com John Arias no banco de reservas.
0: 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Bola para Barbosa, botando na esquerda, põe a bola para Evangelista, falta, recorda outra vez, agora pelo campo de defesa, para Barbosa, ativando para o campo de ataque, a bola vai ficar para Maurício, recuando na esquerda, a bola batida para o ataque, vai voltar Vitinho, faz a proteção, a bola vai pela linha de lado, posse de bola para a equipe do Botafogo bater pela direita no campo intermediário. 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Bola trabalhada com Vizialba, domina pela intermediária, levantamento de bola para o campo de ataque, o Guinho levantou, tem Carlos Miguel, bate de qualquer forma, tira pela defesa do Palmeiras, levantamento de bola para o campo de ataque, volta na esquerda agora para Marçal, tomou Felipe Anderson, tentou mandar por dentro, entra Monzon, quarta pelo time do Botafogo, acionando na esquerda agora, entregando para Marçal, dominando na intermediária, da sequência da jogada, ainda Marçal, conduzindo, virou jogada pela direita, bola tocada rápida outra vez agora pela direita, carrega, vem Vitinho, abriu na ponta direita para Vidalba, Vidalba recebendo, partindo, vem levando, Arthur Cabral vem pelo miolo, ainda Vidalba, Montoro tá pedindo, bola tocada para Montoro, Montoro preparou, vai tentar de pé direito, bate, a defesa do Palmeiras tira, bola volta, Arthur Cabral, voltou na ponta para Vitinho. Vitinho recuando, deixando na direita outra vez agora para Montoro. Montoro de primeira para Vidalba, travado pela defesa da Palmeiras com Marlon. A bola vai pela linha de fundo. Perigoso lance no Botafogo aí no lance. Soler.
1: E que passe pro Vidalba dentro da área. Recebe o tapa ali do Montoro, que rasga a linha defensiva do Palmeiras. Foi muito bem o Marlon Freitas para dar essa travada. Escanteio Botafogo. Danilo Santos na bola.
0: Lá vem Danilo Santos para bater o escanteio pelo time do Botafogo, vai mandar na linha de grande área, o Botafogo no ataque, o Palmeiras se defendendo, Danilo lá na ponta direita vem, mandou na boca do gol, toque de cabeça, Marcelo levanta a mão, só tenta, a bola vem para Giai, entra Giai, intercepta do Miro pelo campo de defesa do time do Palmeiras, tentando bater para o campo de ataque, levantamento na faixa central do campo, volta, fica dominado outra vez agora com o Botafogo, lá atrás, vem dominando, outra vez agora tentando para o campo de ataque, levantamento de Vitinho, cortou a defesa do Palmeiras, tentou tirar com Barbosa, vem na cobertura, a bola sobra na esquerda, Piqueires, Piqueires deu jogo a Evangelista, Evangelista puxa, jogada pelo meio, tocou pra Flaco, acabou perdendo, retoma Monzon, tenta o levantamento de bola para Montoro, entra Piqueires, mas o lance anterior, Marco já marcou a falta ali, Evangelista reclamando, falta marcada, Soler.
1: E pressão dos jogadores do Botafogo para um cartão amarelo para Lucas Evangelista, só administra agora o Rodrigo José Pereira de Lima, falta marcada para o Botafogo.
0: 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Iniciativa PicPay. 3 minutos do segundo tempo de partida, Rio de Janeiro, 0-0, resultado que dá o Flamengo a liderança do campeonato, o Palmeiras tem que reagir, Danilo chegando para bater de falta pelo time do Botafogo, vai mandar a área, o cruzamento veio, desvio de cabeça, Carlos Miguel, mas fechou Miguel para fazer defesa do Mirando, sai jogando outra vez agora pelo time do Palmeiras, ativando na esquerda, Piqueires, Piqueires domina, volta recuando ali atrás agora do campo de defesa para Barbosa, de primeiro para Marlon, puxa a marcação de Arthur Cabral, volta outra vez agora para Barbosa, tentou Alexander Barbosa, tentou bater no meio de campo, toma o Guinho, recupera, domina pelo Botafogo, deu a Montoro, Montoro tentou a sequência, bate na defesa do Palmeiras, tira Barbosa, bola volta para Giai, Giai de primeira pela direita, agora para Felipe Anderson, e dali, dali, dali, contra-ataque do Palmeiras, vem embora, Felipe vem por dentro, abriu de primeira, agora para Flaco, devolveu, na boca do gol, Maurício de primeira, Evangelista, recuou, Maurício, chapou, defendeu, Gabriel Batista! Pega o goleiro do Botafogo, Solé!
1: E esse pé direito do Maurício tá precisando, Éder, passar na oficina para ver se melhora um pouquinho. Contra o Santos na Vila, ele perdeu 2 gols na pequena área de pé direito. Agora no Nilton Santos, ele perde mais um, bateu fraquinho para a defesa do Batista.
2: Mas o Evangelista tinha que finalizar, pelo amor de Deus, ele não quis fazer o gol.
0: Olha o Palmeiras, vem embora, Flaco Lopes dominou, trouxe pra esquerda, bate, a bola passa, que passa, vai pra fora! Que chance de Flaco Lopes, recebendo, chamando o Monzon, puxou na canhota e bateu, a bola passa perto, Solé!
1: E o zagueiro Monzon deu muito espaço, muita liberdade para Flaco Lopes, que consegue fazer o drible na hora da finalização, a bola abriu um pouquinho mais do que ele gostaria, vai direto pela linha de fundo, segue 0-0.
0: Olha a bola para o Montoro, de primeira para Vidjaba, Vidjaba de primeira, gol por dentro, sobrou para Danilo, tira Barbosa, pela defesa do Palmeiras, volta para o Guinho, de fora da grandeira, preparou, bateu na cabeça no zagueiro do Palmeiras, vai pela linha de fundo, Barbosa desviou. Escanteio para o Botafogo, Soler.
1: O jogo é lá e cá, Éder. O Palmeiras teve 2 oportunidades. Agora o Botafogo responde. Finalização firme do Guinho. O Barbosa colocou o cabeção na frente e cede escanteio para o time da casa.
0: Dá uma posição, Botafogo agora vem pra cima. Palmeiras tentou, criou oportunidades, acabou perdendo a chance. Toma impulso, Botafogo agora para bater o escanteio. Ajeitar a ponta esquerda, Montoro. Vai baixar na grandeira do time do Palmeiras. Defesa do Verdão, fechado ali atrás. Atenção, correu Montoro. Levantou na boca do gol, subiu Barbosa. Cabeça na bola, tiro dali, completa de esquerda. Despacho outra vez agora para o Cabrinho. Ataque, descartou pela defesa Alviverde. A bola volta pro goleiro Gabriel Batista. Já jogando, mandando na esquerda. Trabalha jogando o time do Botafogo. Vem pro cabre ataque, levantamento de bola outra vez. Agora da grandeira do Palmeiras. Barbosa cabeceou. A bola tocada pelo dianteiro do Botafogo. O desvio foi dele, não do Barbosa. Linha de fundo é tiro de meta. 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Bora dominada no cabo de defesa com André. Sai jogando o time do Palmeiras, abriu na esquerda, agora entregando para Piquerez. Piquerez para, pensa o jogo, faz a leitura da jogada, carrega, tenta o toque, faz a passagem outra vez agora para o Evangelista, contido pela marcação da defesa do Botafogo. Ele retraiu, deixou outra vez ali atrás agora para Marlon Freitas, puxa a marcação de Danilo Pereira, abre pela direita agora para Gustavo Gomes, tentando bater para o campo de ataque, levanta na meia direita, vem embora o Palmeiras, Felipe Anderson, escapa a marcação no primeiro, tentou tocar na ponta, Flaco Lopes recebeu, trouxe agora para o pé esquerdo, ainda Flaco, tentou na esquerda de primeira, Piquerez rolou, Evangelista cruzou, olha o desvio, vai o goleiro do Botafogo para a defesa na tentativa na chegada do Maurício, saiu jogando outra vez o Botafogo, para o cara para Marçal, Marçal recebendo, domina pela intermediária, põe a bola outra vez agora para Montoro, Montoro tentou ativar para o cabre ataque, tenta o passe na ponta, entra cortando Gustavo Gomes pela linha lateral. 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Etapa final de jogo, Botafogo 0, Palmeiras 0.
3: Ontem o São Paulo venceu o Atlético Mineiro por 2-0.
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0: Olha para o tocado no campo de defesa do time do Palmeiras, carrega na intermediária, Felipe Anderson tentou passar, não passa, entra na cobertura, Marcel deu-lhe o tranco por baixo, é falta marcada para o Palmeiras bater, viu? Abel Ferreira agachado ali, pensativo, olhando nada, o que será que ele está pensando, hein, Calil?
2: A minha preocupação é que ele não está olhando para o Arias, né? E a gente queria que entrasse o Arias, depois o Soler vai apurar. Deve haver algum problema físico com ele. Não é possível, porque o jogo tá pra ele ali pelo lado direito.
0: Olha o Palmeiras, vem pro campo de ataque. Corta a Ferrarese, afasta pela defesa do Botafogo. Faz o passe na direita agora para o Guinho. O Guinho domina pelo campo de defesa, tentando passar pro campo de ataque. Ativou na ponta esquerda para Danilo. Danilo vem fechando. Tira a marcação no primeiro, bota a sequência na jogada. Escapa, toma, Giai. Recupera o domínio pelo time do Palmeiras. Abriu para Felipe Anderson. Chutou, a bola bateu no adversário. Volta para Arthur Cabral. Tentou passar, não passa, é desarmado. Vai Anderson, bola sai pela linha de lado. É lateral para o Botafogo. 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E atenção, ouvinte TMC, vamos a 10 minutos do segundo tempo. Palmeiras tem 35 minutos para tentar o gol, para tentar uma vitória. O Botafogo tentando se reabilitar no campeonato. É jogo importante, jogo decisivo. Aí o toque marcando 10 minutos, 10 do segundo tempo. Sai jogando Gabriel Batista, tentou bater para o campo de ataque, ativou na linha média do time do Palmeiras, na cabeçada, passou batendo Barbosa, para sobra outra vez, agora para Gustavo Gomes, trabalha pela intermediária, rolou por dentro, agora para Marlon Freitas, prepara Marlon, levantou, tocando para Flaco, recuando, deixando na esquerda agora, vem embora Palmeiras, domina Piqueires, tentou abertura para tocar pelo meio, tentou Maurício, é desarmada, bola falta para o time do Botafogo, domina Danilo pelo campo de defesa, tentou passar, levantamento de bola para o campo de ataque, para Vidalba, vem na ponta, entrou Barbosa, chutou, Vidalba vem, botou o corpo na frente e ganhou, Carlos Miguel foi lá e embalou essa bola, Soler.
1: Foi bem agora o Carlos Miguel, porque o Barbosa deu um bico, ele explodiu no Vidalba e foi na direção do Carlos Miguel, que estava atento, saiu e ficou com ela.
0: Bola dominada pelo direito, o Palmeiras vem tocando outra vez, o recuo na direção de Marlon Freitas, trabalha pela face central do campo, tocou para o Evangelista, ele recebendo, dominando, vem embora para o campo de ataque, abre pela direita agora para Andréas Pereira, põe na ponta direita para Giai, recebendo, levando o time do Palmeiras outra vez, tocando pela meia direita para o Evangelista, abriu para Felipe Anderson, dominou Felipe Anderson, tentou, chutou, pegou na zaga, volta a rebotear, vem na ponta para Giai, Giai prepara o cruzamento, levantou no gol, olha o Piqueires, vai tentar bater, prepara, cruzou na área, toca de cabeça no Maurício, defendeu Gabriel Batista, a queima-roupa, Maurício, ele tenta, e o goleiro do Botafogo faz milagre no Engenheiro. Milagre, ele já passava na bola, levantou o braço direito e conseguiu tirar, Soler.
1: Milagrosamente, aparece agora o goleiro Gabriel Batista, o cruzamento do Piqueires foi milimétrico, o Maurício testou com muita firmeza e o goleiro do Botafogo faz uma defesa extraordinária para evitar o primeiro.
0: Olha o escanteio, Barbosa de cabeça pela linha de fundo, tiro de meta para o Botafogo bater. 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É o Palmeiras lutando, o Palmeiras buscando, o Palmeiras querendo gol, gol não sai. 0-0 Palmeiras e Botafogo, a bola tocada na faixa central do campo, entrou Barbosa, bate na ofensiva, Flaco vai lutar com a defesa com Monzoma, ainda Flaco tira Ferrarese, afasta pelo domínio Botafogo, a bola cai, outra vez da esquerda agora para Piqueires, Piqueires dominando, bate a marcação no primeiro, tomou Arthur Cabral, domina pelo time do Botafogo, entrou Barbosa, ativando para o campo de ataque, corre Ferrarese, fechou o primeiro da cobertura, corta pelo time do Botafogo, abre pela direita, bola batida para Arthur Cabral, bate a marcação no primeiro, vem embora, vem levando, ainda Arthur, faz a meia-lua no segundo, prepara o cruzamento, levantou na banca do gol para o Danilo Pereira, correu Danilo, vai tentar evitar a saída, não deu, a bola vai para a linha de lado, é lateral para o time do Palmeiras bater. 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Palmeiras e Botafogo jogando e você curtindo na melhor do futebol. 13 minutos do segundo tempo, comenta José Calil. Fala, Calil.
2: O jogo é aquilo que a gente esperava, Éder. Lá e cá, o Botafogo também procura a vitória, precisa dos pontos. E o Palmeiras voltou bem para o segundo tempo. Tá faltando concluir a jogada. Já teve duas chances e você usou a palavra certa. O gol não saiu por um milagre, milagre mesmo, do goleiro do Botafogo.
0: Olha Danilo, domina pelo time do Botafogo, levanta a bola para Danilo Pereira, levantou para o campo de ataque, corre e bate na bola, tirando Barbosa, levanta a bola para o campo de ataque, ela se oferece outra vez agora para Ferrarese, abre pela direita para Vitinho, dá um balão pela linha de lado, é lateral para o Palmeiras. 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CrossFox Cabos, a bola tocada no meio de campo, outra vez agora para Marlon, Marlon Freitas de primeiro pela direita, agora para Gustavo Gomes, partiu Palmeiras, outra vez embora, bola da cara para Giai, volta recuando, deixou na meia direita, campo de ataque para Marlon Freitas, Sassi, abertura da ponta direita, para o Felipe Anderson, dominando, preparando a jogada, vai tentar chutar direto, bateu, tocou no Monzão, voltou, reboteada na batida, ficou outra vez agora para Felipe Anderson, dominando na meia direita, abriu na ponta para Giai, o cruzamento veio na boca do gol, subiu Vitinho, cabeça na bola, tirou, voltou, rebote agora, Piqueires, mandou na esquerda, fez o passe, Maurício, recuando para o Barbosa, Barbosa de primeira pelo direito, o jogo é lá e cá, o Palmeiras no ataque, Gustavo Gomes abriu na ponta direita para Giai, Giai dominando, abriu passagem agora para Felipe Anderson, devolveu para Giai, vem embora o Palmeiras, ainda Giai, recuando a bola para Evangelista, domina Evangelista, na puxada, escapou no primeiro, tentou, tocou por dentro, abriu rápido agora, domina Flaco, vem levando, tentou levantamento, mandou na ponta esquerda, bola aberta, Piqueires, recebe, domina Piqueires, vem embora para o campo de ataque, tocou para Evangelista, devolveu, olha o Piqueires, vem na liga de fundo, vai na cobertura, Vitinho. O árbitro diz que a bola tocou no jogador do Palmeiras e saiu, deu tiro de meta, isso, né?
1: Na minha visão, marcação equivocada do árbitro, porque o Piqueires, ele usa o corpo do Vitinho para faturar esse escanteio. O Vitinho dá o carrinho e pega a bola, agora errou por muito a arbitragem.
2: Agora, Éder, eu tô pedindo a entrada do Arias, mas se o Abel quiser colocar o Vitor Roque também, a gente não reclama. A bola tá passando ali na boca do gol. E falta alguém para empurrar para dentro. Quem sabe hoje não é o dia dele. Tem que tentar o treinador.
0: E o Maurício também está se especializando em perder gol, hein?
2: Ele, Evangelista.
0: Desde um da última quarta-feira, hein, Calil?
2: É verdade. O Evangelista está com medo de chutar.
0: Carrega, leva a bola, o Palmeiras vai embora pro campo de ataque, tentou na ponta direita, Felipe Anderson descendo, levando outra vez, agora tentou o cruzamento, tira Fegarese, afasta pela defesa do Botafogo, reboteada na bateria, sobrou outra vez agora da meia direita, campo de ataque, para empurrada para Gustavo Gomes, em primeira, põe na ponta para Andréas, levando Andréas Pereira, carrega pelo time do Palmeiras, tocando para Marlon, devolveu outra vez agora para Andréas Pereira, domina pela meia direita, vai tentar a inversão, abriu do lado esquerdo, no boqueirão da esquerda, Piqueires, volta recuando, toca para Barbosa, retraindo na faixa central do campo agora para Gustavo Gomes, abre pela meia direita, campo de ataque, desce Andréas, rolou na ponta direita, vem o Palmeiras outra vez, Marlon Freitas do Totó, voltou recuando outra vez agora para Andréas, Andréas dominando, fez abertura na ponta agora para Felipe Anderson, devolveu na meia, para Marlon, põe na ponta para Giai, prepara o cruzamento, levantou na boca do gol, tenta Flaco de cabeça, a bola vai pela liga de fundo, na chegada ao Iverde, Soler.
1: E o Ferrarese foi muito bem para fazer esse corte, porque o Flaco Lopes iria marcar o gol a favor do time do Palmeiras, tem escanteio Verdão. E eu falo, Abel, ele faz o jogo ouvindo a TMC, ouvindo o José Calil. Calil falou, eu quero o John Arias, se puder chama o Vitor Roque também. Pedido atendido, sai com a 18 o Maurício para a entrada do 11, o John Arias, e o Vitor Roque também foi pro campo, saiu com a 30, Lucas Evangelista.
0: Dezinho por último no Fegarese, escanteio, Palmeiras vai de novo, tomou posição Andréas, rolou para Arias, Arias domina pela esquerda, vem levando, ainda Arias, partiu Palmeiras outra vez, Arias, boa finta, levou na liga de furo, cruzou na boca do gol, toca de cabeça para fora, Marlon fechou e tocou a bola pela linha de fundo, outra grande chance no Verdão, Marlon de cabeça tentou golpear, vai pela linha de fundo, Soler.
1: Na boa jogada já do John Arias, chamou o Montoro para dançar, cruzou na medida, mas a cabeçada do Marlon foi para fora.
0: 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Vamos chegando a 18 minutos do segundo tempo de partida, placar Jeep. Ataca o Botafogo, Danilo Pereira tentou passar, Barbosa, toma fácil, toma na habilidade, recupera o domínio pelo domínio, Palmeiras agora entregando para Flaco, tentou ativar para Vitor Roque, perde a posse de bola, recupera outra vez, agora está jogando o Botafogo, bola tocada na ponta direita para Montoro, Montoro de primeira, põe na ponta para Vidalba, Vidalba recebeu, desenterrou-se na marcação, primeiro foi por baixo, Barbosa tocando, escanteio, escanteio, é a vez do Botafogo, Soler.
1: E o jogo continua naquela pegada, Éder, Laica, toda hora, algum time consegue chegar no ataque, agora fatura escanteio a equipe do Botafogo.
0: 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Vem Danilo, um dia ele brilhou pelo Palmeiras, hoje adversário joga pelo Botafogo, vem na bola, levantou na boca do gol, Carlos Miguel sobe, Ferrarese vem, a bola vai pela linha de fundo. Ferrarese está reclamando ali, hein? Queria o escanteio, hein, Solé?
1: É, mas a arbitragem flagrou bem o tiro de meta. Você falou, né, Eder, sobre o Danilo, que já brilhou com a camisa do Palmeiras. Se prepare, em dezembro o Palmeiras vai tentar pela terceira vez a contratação do Danilo.
2: Agora, com a entrada do Vitor Roque, Eder, o Flaco muda um pouco de função, né? Ele vem um pouquinho mais pra trás. E o Palmeiras, o Abel tem uma coisa de bom. Ele não está satisfeito com o empate. Ele está tentando a vitória, que é o que o Palmeiras precisa para retomar a liderança.
0: Bola para o Guinho. O Guinho recebendo, tentando partir para o campo de ataque. Atifou na ponta direita, agora para Djalma. Djalma recebendo, parte contra a marcação do primeiro, tentou recuando na meia direita, agora para o Guinho. Descendeu-se na marcação do primeiro, bota a sequência da jogada. Vitor Roque dá combate, a bola fica para Djalma de primeira para Vitinho. Vitinho recua na face central do campo. Entregou para Fegaresi. Fegaresi vem embora, conduzindo. Levanta o campo de ataque do time do Botafogo. Tentou tocar por dentro para Danilo, entra para cortar o Giai. Afasta pela defesa do Palmeiras, ativando para o campo de ataque. Agora para chegar de Vitor Roque. Domina o Tigrinho. Lá vai Vitor Roque. Tentou bater, a bola toca no Vitinho. Vai pela linha de fundo. Escanteio para o Palmeiras, Gustavo Soler.
1: Era um homem sozinho no ataque do Palmeiras, o Vitor Roque. Ele avança com velocidade e ninguém chega. Ele chuta a bola em cima do Vitinho. Fatura escanteio. Andréas, pé direito.
0: Andréas para bater o escanteio. Olha o Palmeiras tentando de novo. O gol não sai, o torcedor do Palmeiras fica impaciente. Olha o escanteio lá na canhota, vai mandar na liga de grande área. Flaco Lopes se coloca, Andréas para bater lá dentro também. Colocado o Gustavo Gomes, toma distância para fazer a cobrança. Vem o Palmeiras de novo. Atenção, levantamento, vem aberto. Gabriel Batista para defesa. 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E atenção, ouvinte TNC, a bola corre solta. Tá no Engenhão do Rio. 20 minutos passados do segundo tempo de partida. 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Placar Jeep no Rio. Palmeiras e Botafogo 0-0.
3: 28 do primeiro tempo, Corinthians 1, Chapecoense 0.
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0: Bola com o Palmeiras, domina Marlon Freitas de primeira, picotou, bateu na esquerda, agora para Barbosa, voltando para Marlon. Marlon trabalhando no campo de ataque, rolando por dentro, agora para Flaco Lopes. Desenciliou-se na marcação do primeiro, deu sequência na jogada, o Guinho deu combate. A bola sobra na ponta, outra vez agora para Andréas Pereira, dominando Andréas. Vem subindo o time do Palmeiras, para tocar para Giai. Giai tentando a evolução, entra Danilo, mata a jogada pelo time do Botafogo, chutou, bateu no Flaco, vai para fora, é lateral pro Fogão. 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Mudança no Botafogo.
1: Em dose dupla, sai com a 77, Vidalba para a entrada do 7, Júnior Santos. E também troca lateral por lateral. Sai com a 2, Vitinho. Vem com a 4, Matheus Ponte.
2: É, a troca do lateral é porque o Vitor Roque já começou a cair aqui pela esquerda e infernizar a vida do Botafogo. Agora, a troca do uruguaio Vidalba é pro Botafogo puxar o contra-ataque, Éder. Esse Júnior Santos é um jogador que sempre se machuca, mas ele tem bastante velocidade.
0: Herói do Botafogo, né? Autor daquele gol decisivo na decisão da Libertadores.
2: Exatamente, né, é um jogador perigoso.
0: Olha para o domínio na esquerda pelo campo intermediário. Marcel tentou certo, tocando, levantando para o campo de ataque. Para tocar para Monturo, tentou virar a jogada por dentro. Trabalha a jogada, tentando partir outra vez. Agora Danilo Pereira, escapa a marcação no primeiro, volta, retrocedeu, deixa pela direita no campo intermediário. Para tocar lá atrás outra vez, agora para bater o Ponte. Bateu o Ponte de primeira, servindo para o zagueiro Ferrarese. Vai agora pelo meio para o Guinho. O Guinho domina pelo campo de defesa, ativou na ponta direita. Agora para bater o Ponte. Bateu o Ponte, vem embora. Larga pelo miolo, trabalha, tenta Danilo, acabou perdendo. Cortou outra vez, agora Gustavo Gomes afastou a bola sobre André. Direita, Felipe Anderson tenta, rasga Marçal, tira pela defesa do Botafogo, bola sobre André, esquerda agora para John Arias. Arias vai fugindo, levando outra vez da esquerda, partiu Arias, desceu pro campo de ataque, trava, puxa, limpa, jogada, dois em cima, ele escapa, protege como ninguém a bola, John Arias. Arias na sequência, leva outra vez a cobertura da defesa do time do Botafogo, que aperta com Júnior Santos recuado. Arias retraindo, deixa a bola de primeira para Gustavo Gomes, de primeira agora para Marlon. Marlon recebeu, voltou na esquerda para Barbosa, parte o time do Palmeiras, embora Barbosa, levanta volta para o campo de ataque, entrou Danilo, corta a bola, sobra outra vez agora para Montoro. Montoro domina pela intermediária, tentou passagem, aí vai na jogada, sobra outra vez agora para Monzon. Monzon levantou, põe na ponta esquerda para o Danilo, vem Gustavo Gomes, chegou primeiro para conter o avanço, chutou, carimbo Danilo e a bola vai pela linha lateral. 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Você se ligando, é campeonato brasileiro, 0-0. Olha o Matheus Ponte, vem embora, carrega na ponta direita, campo de ataque, leva outra vez agora pelo time do Botafogo, tentou a fita, escapou, levou na linha de fundo, tenta o centro, executou, cobre, Marlon Freitas tira, volta, rebate, Piqueiras completa, bola sobra para John Arias, Arias dominando, ainda no campo intermediário, Matheus Ponte na cobertura, Arias faz a volta, bate o primeiro, é puxado, falta para o Palmeiras bater. 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E atenção, ouvinte, TMC, bola corre solta no Engenhão. 25 minutos jogados da etapa final de jogo, placar Jeep. 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Quando ataca o Altimiro, Palmeiras descendo na ponta direita, Felipe Anderson tentou passar, não passa, toma a defesa do Botafogo. A bola se oferece ali atrás agora para o Montoro, chutou travado pelo adversário, a bola sai. É lateral para o time do Botafogo bater na esquerda pelo campo de defesa. 25 no segundo tempo, no Rio de Janeiro, no Engenhão, Botafogo 0, Palmeiras 0.
3: Mais cedo tivemos Remo 0, Flamengo 1.
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0: Estamos chegando a 26 minutos do segundo tempo. Palmeiras buscando uma vitória para tentar superar o Flamengo, mas está difícil, o jogo é duro. Botafogo se aguenta, bola recuada. Vem para Gustavo Gomes de primeira pela direita, agora do campo de defesa para Andréas. Recebeu Andréas Pereira, faz o levantamento, ele bola para o campo de ataque, subiu na cabeçada, tira o Marçal, volta o rebote, cai outra vez agora para Flaco Lopes, tentando bater a marcação no primeiro, tomou Arthur Cabral, recupera, domina pelo primeiro, Botafogo tenta o passe na ponta para Danilo, a bola vai pela linha de lado, é lateral pro Palmeiras bater, bola recuada, outra vez agora tocada para Marlon Freitas, recebe no meio pela intermediária, vem partindo outra vez agora pro cabra ataque, o time do Palmeiras tocou por dentro para John Arias, Arias pela meia direita, na ofensiva Flaco, tentando Flaco Lopes, recebeu, bom passe, carregou, partiu para cima, tentou o passe no Vitor Roque, vem na cobertura, Matheus Ponte, a bola sai, linha de fundo, tiro de meta e o Botafogo vai mudar de novo aí, Soler.
1: Vai mudar, já posicionado com a camisa de número 37, o Kadir está saindo com a 19, o Arthur Cabral. Lembrando, Éder, que o Cabral tomou um cartão amarelo e está suspenso para a próxima partida contra o Bragantino.
2: Esse Kadir não joga nada, mas ele tem sorte. Outro dia contra o Santos, o zagueiro trombou no goleiro e a bola sobrou limpa para ele fazer o gol. Vamos ver, né? O Botafogo tenta ser mais perigoso, mas o Palmeiras está melhor, Éder. Falta um pouquinho mais de capricho no último passe para sair o gol da vitória.
0: Olha para o dominado no campo de ataque, Felipe Anderson, rolou, bolão na frente, domina o Vitor Roque, vem levando, Flaco Lopes vem por dentro, o Vitor tenta, bate a bola na defesa, ele espirra, vai para fora, escanteio para o Palmeiras, Soler.
1: E entrou na pegada, o Vitor Roque disputando todas as bolas, tentou agora pela direita, finalização bloqueada, escanteio para o Palmeiras no pé direito de Andréas Pereira.
0: Lá na ponta direita, Andréas para bater no escanteio. Rolando pela meia direita, agora entregando para Giai. De primeira pela meia direita, campo de ataque para Felipe Anderson. Devolveu na ponta agora para Andréas, põe na ponta para Giai. Recebeu Giai, parou, pensou o jogo, recuou, deixou por dentro. Vai tentar a sequência, o time do Palmeiras corta, Danilo afasta, volta para Barbosa. Levantou, Gustavo Gomes tentou de cabeça, Vitor Roque fechou, tira Kadir. Corta pelo time do Botafogo, abre na ponta agora para Júnior. O Santos tentou passar, perde a bola, toma João Arias, Arias recupera, domina pelo campo de defesa do time do Palmeiras, volta retraindo, deixando lá atrás, agora da intermediária para Andréas, reinicia, domina pelo time do Palmeiras, faz a abertura, põe a bola para Piqueires, Piqueires de primeira para Barbosa, Barbosa recebendo, lançou para o ataque, bola tocada na ponta, vai chegar primeiro, Ferrarese na cobertura para tirar, afasta pelo goleiro do Miro Botafogo. Volta a bola para Marlon. Põe na ponta esquerda agora para João Arias. Arias recebendo. Recuando no campo de defesa. Toca para Barbosa. Ele primeiro agora para Gustavo Gomes. Reinício pelo time do Palmeiras aos 29 minutos do segundo tempo. Palmeiras e Botafogo empatando 0-0. Gustavo Gomes devolveu. Mandou na esquerda agora para Barbosa. Ativando para o campo de ataque. Para a tocada na ponta agora para Piquerez. Domina Piquerez. Apertou na cobertura. Mateu Ponte. A bola falta para Barbosa. Levantou para o campo de ataque. Bola enfiada lá na ponta esquerda. João Arias vai tentar. Controla de cabeça. Vai na cobertura. Defesa do Bota. Por baixo, Guinho. Comemora. Rufa a bola pela linha lateral. 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Para bater para o campo de ataque, para Kadir. Domina pela meia direita, vem embora Kadir. Prende o jogo, carrega pelo time do Botafogo. Júnior Santos pede, ele volta, recuando, toca no Guinho. O Guinho aguarda, faça a central do campo. Recuando para Monzon, na esquerda agora para Marçal. Recebeu Marçal. Prendeu, faz a aproximação na esquerda. Marçal, recua outra vez, agora deu jogo a Monzon. Prende Monzon. Ainda pelo campo de defesa, na cravada nos 30 minutos desse segundo tempo. Recua a bola do goleiro. Vai bater para o campo de ataque, Gabriel Batista. Levanta a ofensiva, bola descendo para Montoro. Subiu Gustavo Gomes, cortou, a bola se oferece outra vez agora para Danilo. Partida para o campo de ataque, na aproximação, abriu na ponta esquerda para Kadir. Põe no peito, entra por baixo Barbosa, tirando pela linha lateral. É lateral para o Botafogo bater. 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Lateral para o Botafogo fazer a cobrança. Lá na ponta esquerda, o Botafogo vem para cima. Kadir pedindo bola cruzada. Júnior tentou ajeitar, mandou na esquerda, tentou fechar. Corta, Marlon afasta pela defesa do Palmeiras. Volta a bola para Vitor Roque de primeiro. Agora quem cortou para John Arias, foi puxado. Montoro foi lá, tomou amarelo. Soler.
1: Matou o contra-ataque o Montoro. Cartão amarelo para o Botafogo, para o camisa 10.
0: 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Bola trabalhada, leva o Palmeiras outra vez, Marlon. Volta recuando, põe a bola da esquerda agora, entregando para Barbosa. De primeira pelo setor esquerda, Piquerez, domina Piquerez, tentou ajeitar na ponta. Vitor Roque luta, perde a bola, recupera o Botafogo na passagem. Recolhendo e dominando outra vez agora do campo intermediário. Tentando partir para o campo de ataque, a pegada no Marlon Freitas. Bota o Júnior Santos no chão, amarelou para o 17 no Verdão, aí, Solero.
1: E com este cartão amarelo, Marlon Freitas, Éder, está fora da partida. O clássico contra o São Paulo no próximo sábado.
2: Agora, um detalhe importante, nós passamos dos 30 minutos, é claro que o Palmeiras ganhando é muito melhor. Agora, o empate não é um desastre, o Palmeiras fica um ponto do Flamengo. Então há momentos no futebol que você tem que ter inteligência. O Palmeiras está tentando ganhar o jogo, ok, mas agora é hora de não se abrir tanto. Não dá para ganhar, vamos levar um ponto para casa.
0: O Dancer no Botafogo aí, Soler.
1: São duas trocas na equipe do Botafogo, Medina e também o próprio Edenilson posicionados por ali. O Medina com a camisa meia dúzia, o Edenilson com a 88. Já confirmo pra você quem saiu.
2: Medina era do Boca Juniors.
1: Isso.
0: Edenilson entrando por território Palmeiras, vem para o campo de ataque. Arias de primeira, tentou ativar na ponta agora para Vitor Roque, ele não chega. A bola vai pela linha lateral, é posse de bola para o time do Botafogo. 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
1: Confirmando as alterações do Botafogo, 8 Danilo para a entrada do meia dúzia Medina. Saiu também com a 10 o Montoro, que acabou de tomar cartão amarelo, para entrada do 88 Edenilson.
2: É, o Danilo, Éder, que é pretendido pelo Palmeiras, jogador de Copa do Mundo, não jogou nada hoje, viu? Fez uma péssima partida.
0: 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Lateral para o time do Botafogo bater. Lateral para o time do Palmeiras, digo. Bola tocada para Gustavo Gomes. Retraindo a bola para Carlos Miguel. Tentou bater para o campo de ataque. Ativou de perna esquerda. Despachou no meio de campo. Entrou Ferrarese. Corta pelo time do Botafogo. A bola vem para Marlon Freitas. Levantamento de bola agora para Vitor Roque. Tentou bater a marcação no primeiro. Ficou no chão. Falta de Ferrarese. Infração para o time do Palmeiras bater na face central do campo. 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Para batida para o campo de ataque, recolhe Mauro Freitas, volta, recolhe no campo de defesa, agora entregando para Barbosa, levantou lá na ponta, corre Anderson, não chega Felipe Anderson, vai pela linha de fundo, é tiro de meta. 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
1: Sai com a número 7, o Felipe Anderson, para a entrada do 12, Kelvin. E sai também com a 4, o Giai, e entra com a 32, o Emiliano Martinez.
0: E aí, José Calil, as alterações de Abel no time do Palmeiras.
2: Olha, os dois técnicos, Éder, os dois agora encorparam mais o meio campo. O Botafogo encorpou com a entrada do Medina e do Edenilson, e o Palmeiras faz a mesma coisa, troca o lateral direito porque o Giai cansou, mas também encorpa mais o meio. Me parece que as equipes agora adotam nesse final uma postura de um pouco mais de cautela.
0: Olha para dominar, carrega, leva a bola, Botafogo, abertura lá na ponta esquerda, sai pela linha de lado. Edenilson ficou no chão sentindo ali, reclamando muito, está caído, camisa 88 no time do Botafogo. Levou a chegada ali, foi no lance o Emiliano Martínez e deu uma chegada no pé esquerdo dele, hein? Só que ele também fez uma cena daquela, hein, Soler?
1: Exatamente, foi falta, mas o Edenilson deu uma exagerada ali na performance, mas na primeira jogada o Martínez já cometeu a infração.
2: Ele jogou, Éder, nos dois times do Rio Grande do Sul, onde ele é conhecido como Perdenilson, porque ele nunca ganhou um título.
0: Toma posição, Marcelo, vem na esquerda, olha o Botafogo tentando chegar, o cruzamento vem, subiu a frente, cabeça para cortar a face pela defesa do Domínio, Palmeiras volta, bora que é chassada, sobrou outra vez agora para o Botafogo, conduzindo, vem embora Medina, Medina recebeu, voltou para Edenilson, Edenilson, por favor, direto pela linha de fundo, é tiro de meta para a equipe do Palmeiras e tem gol, Lucasito.
1: Marcinho empata para Chapecoense, Corinthians e Chapecoense 1-1.
0: 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Bola para Barbosa, recepcionando, domina pelo campo de defesa do Palmeiras, vai tentar a passagem, apertado, marcado. Nossa, o Júnior Santos deu quase um golpe nele ali, né? Foi lá e apelou o Júnior. Falta marcada para o time do Palmeiras, que vai ser jogando. Domina Marlon Freitas. Abre pela direita no campo de defesa. Agora entregando para Kelvin. Recolheu Kelvin. Larga na ponta direita. Campo de ataque. Vem embora o Verdão. Tentou partir áreas. Põe na ponta. Emiliano vai tentar por dentro. Defesa. Rebate. A bola sobra outra vez. Agora pela direita. Aí Emiliano. Volta recuando Martínez. Tocou para Kelvin. De primeira para Marlon Freitas. Tentou a devolução para John Arias. Ali saiu o goleiro do Fogão. Vem para fazer defesa Gabriel Batista. 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CrossFox Cabos. 37 minutos do segundo tempo. Levanta a Pecares e põe a bola para o campo de ataque. Entrou cortando outra vez agora Piquerez. Recupera o domínio pelo time do Palmeiras. Tentou passe na ponta outra vez agora de primeira. O levantamento, uma chegada ali dura do Ferrares em cima do Andréas. Tá no chão Andréas Pereira. Falta pro Verdão, Soler.
1: E como foi mal agora o Ferrares, né? Porque o Andréas Pereira já tinha tocado a bola e o Vitor Roque não chegaria nela. Só que o árbitro não apresentou o cartão amarelo na solada do Ferrarese.
0: Bola para Gustavo Gomes de primeira pela direita. Agora para Kelvin. Veio para o campo de ataque. Abriu na ponta para a área. Tentou passar. Marçal tomou para a volta para Edenilson. Edenilson domina pelo campo de defesa. Tenta a ligação para o Guinho. O Guinho no meio de campo tentou ativar. Lá na ponta direita. Agora para Júnior Santos. Chegou primeiro Barbosa. Quarta pela defesa do Verdão. Tirou dali. Mandou na esquerda. E dali, dali, dali. Contra a golpe. Domina pelo campo de defesa. Piquerez. Piquerez de primeira, agora o Cenzo passe. Andréas vai tentar perder a bola para o adversário. Recupera Medina, Medina vem embora. Vem levando, Andréas vai para cima dele. A bola sobra na esquerda, fica para Barbosa. Barbosa de primeira da esquerda, agora para Piquerez. Tenta a ligação pelo miolo, recupera o Botafogo. Domina o Guinho, na ponta agora para Júnior Santos. Fez abertura para bater o ponte. Daí para Medina, Medina para Edenilson. Edenilson carregando, levando o Botafogo. Ainda Edenilson, cortou por dentro, fez a volta. Descensa no seu primeiro, voltou para o Guinho. O Guinho prendendo, domina pela meia direita. Faz abertura, mandou lá na direita. direita, atenção, Júnior Santos levantou, Cadinho subiu, cortou, Gustavo Gomes afastou, rebote põe na esquerda, arbitragem vai marcar falta, falta de Medina na saída do Palmeiras, ali atrás com Lopes, falta marcada pelo árbitro. 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E atenção, ouvinte TMC, bola corre, solta no Nilton Santos. 39 minutos do segundo tempo, placar Jeep. 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Placar Jeep, Palmeiras 0, Botafogo 0.
3: Breno Bidon faz pro Corinthians 2-1 sobre a Chapecoense.
0: E olha o Palmeiras, tentou partir pro campo de ataque. Recupera o Guinho, sai jogando pelo meio do Botafogo. Ativou na meia direita, bora tocar na rata, tocando para Júnior, desceu, tentou enfiada ali, jogada, pegou na zaga, volta a rebater, tira a Barbosa, mata a jogada, recupera o domínio pelo Palmeiras, ainda Barbosa, tenta passar, bate a marcação no primeiro, dá sequência ao lance, é puxado, o árbitro marca a falta ali, o Guinho, falta pro time do Palmeiras, falta pouco, Palmeiras, vamos chegar aos 40, Palmeiras querendo o gol para tentar assumir de novo a liderança no campeonato. Larson está no aquecimento ali, Soler.
1: Exatamente, garoto de 21 anos de idade, será a última troca do Abel.
0: Gustavo Gomes, de prima agora para Barbosa. Levantou, deixou na esquerda para Andréas Pereira. Tentou partir para o campo de ataque, corta Júnior Santos, volta o rebote e cai para Piquerez. Piquerez domina pela esquerda, para, pensa o jogo. Recua, deu jogo a Barbosa. De primeira agora para Gustavo Gomes. Larga pela direita para Kelvin. Recolhendo Kelvin no campo intermediário. Levantou para o campo de ataque, entrou Marcel, tirou, a bola volta outra vez agora do meio de campo, para Danilo Pereira. Danilo Pereira tentou a volta, entrou Gustavo Gomes, fez o corte, levantou pro campo de ataque, placo de cabeça, levanta, tentou botar na ponta, chegou primeiro da cobertura, repõe Mateu Ponte, recuando a bola pra Fegaresi, outra vez agora para Mateu Ponte, partida pro campo de ataque, vem levando, tentou tocar, entrou Gustavo Gomes, cortou, afasta pela defesa do Palmeiras, a bola volta no meio de campo, aí no Botafogo com o Guinho põe na ponta rápida agora para Júnior Santos, devolveu, manda a bola pelo meio para o Guinho, daí a Edenilson, Edenilson recebendo, para, pensa, volta, recua outra vez, retrocedeu, fez o passe, o Guinho de primeira, pela meia direita, cabre ataque, o Botafogo se mantém na ofensiva, Mateu Ponte de primeira, bola recuada, vem agora para Fegaresi, Fegaresi dominando, vem embora para o cabre ataque do time do Botafogo, conduzindo, levando Fegaresi, tentando passe agora para Kadir, bate na defesa do Palmeiras, vai pela linha de fundo, Botafogo tem a bola no ataque, Soler.
1: O zagueirão Fegaresi virou um ponta pela direita, conseguiu faturar o escanteio, agora ele já vai para a área, Edenilson vai movimentar de pé direito.
0: Edenilson para bater o escanteio. O Botafogo para cima na defesa do Palmeiras agora. Edenilson para fazer o cruzamento, levantou para fechada, vem Barbosa de cabeça, afasta, volta, Medina de fora, ponta e bate. Carlos Miguel faz a defesa, domina pelo Verdão. 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Palmeiras está perdendo a liderança no Campeonato Brasileiro pro Flamengo. A bola para Gustavo Gomes dominando, ainda pelo campo de defesa, vem subindo outra vez, agora domina o Palmeiras, toca lateralmente, toca na direção de Barbosa, receberam pelo campo de defesa, Barbosa, prendeu Barbosa, vai tentar de pé esquerdo, conduz a intermediária do time do Palmeiras, ativou para o campo de ataque, abriu na ponta, mal passe, vai para fora, é lateral pro time do Botafogo. 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
1: A última do Verdão sai com a 8, Andréas Pereira, vem com a 48, Larson.
2: É uma alteração simplesmente física, Éder, porque o Andréas fez uma belíssima partida e não saiu porque estava jogando mal, não. Muito pelo contrário.
0: 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Volta marcada para o time do Botafogo, batendo a Fegaresi, entregando para Medina. Medina partindo para o campo de ataque. Fez o passe agora para Denilson. Carregando a Denilson. Partiu na ofensiva. Dominou, rolou na boca do gol. Defesa rebate de qualquer maneira com Barbosa. Tirou dali, voltou agora para Júnior Santos. Dominando na meia direita ainda Júnior. voltou recuando, toca de primeira, agora entregando para Medina, Medina para Júnior, recebeu na meia direita, devolveu na ponta para Medina, vem embora o Botafogo ainda, Medina, carrega, leva a bola pela meia, invadiu de perna esquerda, atento o cruzamento, levantou, Arias corta pela defesa do Palmeiras, está jogando, apertando o Danilo Pereira, ainda Arias, levantou na ponta direita, agora procurando o Flaco Lopes, entra Fegaresi, guarda mãozão de qualquer forma, tirando pela linha lateral, posse de bola para o Palmeiras do ataque, agora pela 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Vamos a 43 minutos, José Calil, 0-0 no Engenhão.
2: É, o Palmeiras tentou ganhar o jogo, o Éder ainda está tentando, mas hoje a bola não entrou, faltou um pouco de capricho ali no último passe. De qualquer maneira, não é um desastre o empate. Palmeiras fica um ponto do Flamengo, faltando 12 rodadas, o baile continua.
0: Olha esse aí, tentou cruzar, rebate, Monson, tira pela defesa do Botafogo, a bola se oferece agora para Marlon Freitas, perde a bola para adversário, entra Júnior Santos, recupera, domina pelo campo de defesa, tenta partir para o campo de ataque, é contido, recupera ali atrás, agora Lasson, recuando na direção de Barbosa, Barbosa recepcionou, prendeu, dominou na esquerda, agora para Lasson, Lasson prendendo, ainda Lasson, trabalha na intermediária, tempo sendo jogado por dentro, agora com Marlon Freitas, dá sequência, ainda Lasson, prendendo, volta recuando no campo intermediário, soltou para Marlon, Marlon conduzindo na intermediária, vira pela direita agora para Gustavo Gomes, tenta partir para o campo de ataque, Palmeiras troca passes, 44 minutos do segundo tempo, bola recuada, vem para Carlos Miguel, mandou na esquerda agora para Barbosa, põe na ponta Lasson, Lasson partindo para o campo de ataque, tentou ativar na ponta, chegou Matheus Ponte, corta pelo time do Botafogo, volta a bola para Júnior Santos, conduz a intermediária, parte outra vez agora para o campo de ataque, carrega, levantou na ponta, bola tocada, Danilo Pereira vem, tentou chapar, mandou errar pela linha de fundo. Tiro de meta pro Palmeiras, Soler.
1: Agora foi mal demais o Danilo Pereira, né? Da entrada da área, bateu todo torto, desequilibrado, direto pra fora. Apenas 3 minutos de acréscimo no segundo tempo, menos do que no primeiro, hein?
2: É, mas tá certo. Eu sou contra esses acréscimos de 10, 15 minutos. 0-0. 3 minutos e vamos embora.
0: Bola recuada, desce pela direita, ataca o Palmeiras, vem pro campo de ataque, abertura para John Arias, tira Marçal, afasta pela defesa do Botafogo, agora volta outra vez agora para Gustavo Gomes, prende, no pela direita, volta recuando lá atrás, agora do campo de defesa para Carlos Miguel, sai jogando o goleiro do Palmeiras, já batemos 45 e meio, 2 minutos e meio pro final, Palmeiras tem 2 minutos e meio para tentar um gol, a bola recuada, vem para Gustavo Gomes, domina pela intermediária, parte o Verdão de novo, tenta o toque lateral, joga pelo meio, bateu na direção de Marlon, Marlon à esquerda agora para Barbosa, partindo para o campo de ataque, vem chegando, ativou, lá na ponta esquerda, carrega, leva a bola, Vitor Roque parte, tem a marcação do primeiro, chutou, pegou na defesa, voltou no Vitor Roque, tenta insistir, chegou na liga de grande área, entra, Fegaresi, descarrega de qualquer maneira, atirando, volta a bola para Barbosa, levanta na esquerda, a bola sobrando outra vez agora do campo de ataque, o Palmeiras retém a bola ofensiva, domina Lasson, Lasson preparou a jogada pela meia esquerda, volta, recuando outra vez agora para Gustavo Gomes, vai tentar abertura, abre pela direita, bola para Emiliano Martínez, daí a Marlon, Marlon põe na ponta, a Kelvin, Kelvin vem embora, olha a tentativa, chutou, pegou na zaga, voltou, rebate a Kelvin, insiste o Palmeiras, bola recuada para Martínez, pela direita o levantamento, vem na boca do gol, passou, o Piqueires tentou chutar, pegou na zaga, reboteada na batida, sobra outra vez agora para Júnior Santos, retoma, domina pelo Botafogo e sai jogando, conduz a intermediária Júnior, parte outra vez agora para o campo de ataque do Botafogo, Matheus Ponte, pede na ponta direita, Cadir vem pelo comando, ainda Júnior, essa abertura, na ponta direita, para bater o Ponte, recolheu o Mateu, prende o jogo, chama contra si, marcação no primeiro da sequência, no jogador tocando para Medina, Medina dominou, invadiu a área, entra Marlon, bate-lhe a carteira, contém um avanço, recupera e sai jogando, da sequência na jogada, levanta a bola para John Arias, Arias tenta o toque lateral, volta recuando, domina pelo campo de defesa, vem embora outra vez, agora para o intermediário de Flaco, Flaco virou jogador à esquerda, deu a Lasson, Lasson prepara, carrega na ofensiva, deu o passe na ponta, outra vez agora para Vitor Roque, vem fechando o Vitor Roque preparou, bate-lhe a carteira Fegaresi, o Vitor Roque realmente agora toma outra caneta. A fase não é boa, hein, Solé? Coisa impressionante. Não acerta uma o nosso Vitor Roque fase.
1: E praticamente no último lance, agora ele é driblado pelo Fegaresi, comete a falta e o Botafogo não tem pressa.
2: Reclamar do Abel, né, Éder? O Abel está dando ao Vitor Roque todas as chances. Hoje a gente pediu a entrada dele no momento crítico do jogo e lamentavelmente, outra vez ele não foi bem.
0: Olha para a batida para o campo de ataque. Desce na linha aberta do time do Palmeiras. O árbitro marcando falta de Barbosa. Vamos bater os 48 minutos. Vai terminar a partida. Está expulso aí o jogador do Palmeiras.
1: Já tinha cartão amarelo. Alexander Barbosa comete essa falta e recebe o segundo amarelo. Palmeiras perde a liderança e perde o Barbosa para o Choque Rei.
2: O problema, Éder, eu acho que ele foi expulso pelos jogadores do Botafogo, né? Porque vamos rever o lance, mas não foi lance para uma.
1: Deixou o braço
2: choque
1: Danilo.
2: Ali, houve um choque, mas poderia passar perfeitamente batido. Lembrando que o árbitro não expulsou o Marçal, né? No primeiro tempo, num lance de gol do Palmeiras. Então, é um critério que a gente não entende muito e agora o Botafogo vai ter o último lance do jogo.
0: E um detalhe, né? O Palmeiras perde o Barbosa e perde o Marlon Freitas pro clássico. São dois jogadores importantes, né, Solé?
1: E ambos que foram muito xingados hoje no Nilton Santos, ex-jogadores do Botafogo, mas perde um titular absoluto, que é o Marlon Freitas, e o Barbosa, que disputa a posição com o Murilo.
2: O Barbosa vai entrar o Murilo, tudo bem. O grande problema é um cabeça de área igual o Marlon Freitas, né? O Palmeiras não tem esse jogador.
0: Barbosa vai deixando o campo. 49 minutos vai terminar a partida. O Palmeiras empata. O Flamengo vence o Remo 1-0. Temos novo líder no Campeonato Brasileiro, é o Clube de Regatas Flamengo. 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O árbitro olhando para o relógio, vai terminar. Apita o árbitro. Termina o jogo no Nilton Santos do Rio de Janeiro. O Palmeiras empata em 0-0 com o Botafogo. Não marca mais dois pontos importantíssimos. E o Flamengo agora é o novo líder do Campeonato Nacional. Gustavo Soler.
1: Segundo empate consecutivo do Palmeiras no Campeonato Brasileiro. E com isso, o Verdão perde a primeira colocação do Campeonato Nacional. Cai para a segunda posição com 53 pontos. Um a menos do que agora o novo líder do campeonato, o Flamengo. Na quarta-feira tem Libertadores contra a LDU. No sábado, clássico contra o São Paulo, sem Marlon Freitas e Barbosa, ambos suspensos.
0: Muito bem, José Calil, resume esse empate no Rio de Janeiro, 0-0 Palmeiras e Botafogo.
2: Olha, o resultado acabou sendo justo, o Palmeiras foi um pouco melhor, mas o Botafogo foi perigoso no contra-ataque. Eu só quero terminar dizendo o seguinte, Éder, hoje o Palmeiras jogou como quem quer ser campeão, não ganhou, mas não foi a porcaria de futebol que tinha sido contra o Mirassol. Hoje o Palmeiras jogou bem, faltou um detalhe para ganhar o jogo.
0: Muito bem, Lucasito, rapidinho, os quatro primeiros do Campeonato Brasileiro, a classificação, como fica, Lucas?
3: 54 pontos, segundo 53, Atlético Paranaense e Fluminense fecham o G4, os dois com 45 pontos, Ade.
0: Muito bem, e o Vasco na Gama, Internacional, Remo e Chapecoense, os quatro no Z4 do futebol do Brasil nesse momento. Nós vamos ao pronunciamento do presidente da República, Luiz Inácio Lula da Silva, e depois, na sequência, Guilherme Lage assume o comando para o segundo tempo de Corinthians e Chapecoense. 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
5: Observatório Nacional, 20 horas, 29 minutos, 40 segundos. Observatório Nacional, 20 horas, 29.
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8: Minhas amigas e meus amigos, amanhã, 7 de setembro, é dia de comemorar a independência do Brasil. Para além do grito de Dom Pedro I, às margens do Rio Ipiranga, a independência do Brasil foi uma dura conquista de homens e mulheres que deram suas vidas nas batalhas contra a tirania, a escravidão e a injustiça social. De Tiradentes, herói da Inconfidência Mineira, a Maria Quitéria, Maria Felipa e Joana Angélica, heroína do 2 de julho na Bahia. Defender a independência do Brasil é defender nossa soberania e nossa democracia. Mais do que nunca, é preciso lutar pelo que é nosso. Temos a segunda maior reserva de terras raras do mundo e a maior fonte de água doce. No último mês, descobrimos uma nova e rica reserva de petróleo. Nossas riquezas devem servir ao futuro do povo brasileiro. Foi aprovado no Congresso Nacional o marco legal, que permitirá ao Brasil transformar as enormes reservas de minérios críticos e terras raras em desenvolvimento e riqueza para o povo brasileiro. Recursos naturais que, da mesma forma que o nosso petróleo, devem ser usados para o desenvolvimento de tecnologia de ponta e geração de emprego de qualidade no Brasil. Por isso, não podemos baixar a cabeça diante de potências estrangeiras que querem transformar o Brasil novamente em colônia. Não somos colônia e não seremos colônia de ninguém. Minhas amigas e meus amigos, um país soberano é aquele capaz de defender seu território, suas fronteiras, seu meio ambiente, suas riquezas e seu povo de quaisquer interesses estrangeiros. Um país soberano é aquele capaz de criar as oportunidades que o seu povo precisa para conquistar a própria independência. A independência financeira, a independência de poder estudar e pensar livremente, escolher a melhor profissão e o melhor emprego, ter mais tempo para si mesmo e para sua família. A independência de contar, como previsto na Constituição Federal, com saúde pública de qualidade e a melhor educação gratuita para seus filhos. E de viver em um país livre da fome, da pobreza e de todas as formas de desigualdade, com direitos para todos, em vez de privilégios para poucos. Minhas amigas e meus amigos, o Brasil trabalha pela paz mundial e harmonia entre as nações. Defendemos o livre comércio. Nenhum governante estrangeiro tem o direito de dizer de quem podemos comprar e para quem podemos vender. Somos um país soberano e nossas decisões pertencem a nós e a mais ninguém.

0: deixa. E que Deus continue abençoando o nosso Brasil.
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3: A partir de agora, as emoções do futebol TMC pra você. Um pouquinho de eco no meu retorno, hein, minha gente? Acho que tem um microfoninho aberto aí. Tá voltando atrasado. Maravilha. É isso aí, futebol TMC, Campeonato Brasileiro. 26ª rodada. Corinthians e Chapecoense jogando aqui na Neoquímica Arena. E a partir de agora você fica com as emoções do jogo do Timão. Já estamos com 14 minutos e meio de intervalo, portanto... As equipes devem voltar ao gramado dentro de instantes. Nesse momento, né, o goleirão Anderson da Chapecoense já está voltando ali para a meta. Ele vai ocupar aqui a meta direita da cabine da rádio TMC para este segundo tempo. E por enquanto o jogo está 1-1. Matheus Bidu abriu o placar para o Timão logo no segundo lance do jogo, aos 2 minutos de partida. E no finalzinho do primeiro tempo, Marcinho em São Paulo, Atlético Paranaense de cabeça, empatou. Um Corinthians, um Chapecoense.
4: Lembrando que Rodrigo Garro, Memphis Depay e Caio César, cada um perdeu um gol feito antes do Corinthians levar o gol de empate.
3: É logo antes, você tem razão, Belo. Então vamos fazer o seguinte, enquanto a Chapecoense volta pro gramado, você ouvinte TMC agora vai ficar sabendo como jogam as equipes. Primeiro aí vem o Timão, aí vem o Coringão, aí vem o Corinthians, Marco Belo.
4: De Cauê, Mateuzinho, Choca, Gustavo Henrique e o autor do gol, Matheus Bidu. Alan, Breno Bidon, André Carrijo e Rodrigo Garro, Memphis Depay e Caio César.
3: Esse é o Corinthians escalado para enfrentar o Indião Condá. Aí vem a Chapecoense.
4: De Anderson, Heitor, Cauã Faria, Eduardo Doma, Fernando, Camilo, Iago Felipe, Giovanni Augusto, Marcinho, autor do gol, Túlio Eduardo, Maurício Garcês, o técnico é o Rafael Lacerda.
3: Arbitragem para Corinthians e Chapecoense.
4: Wagner do Nascimento Magalhães apita, Rodrigo Correia, Thiago Farinha, o Daniel da Cunha o quarto e o Pablo Pinheiro é o VAR.
3: Muito bem, é isso aí, toda a equipe de arbitragem. E pra quem tá chegando agora, já o Marco Belo fala se o Corinthians tá jogando bem ou não. Antes, deixa eu dar uma passada com o meu quindinzinho. Ah, eu achei que eu ia ficar sem ele na transmissão. Lucasito no plantão esportivo.
5: E eu sou isso aí?
3: O meu quindinzinho, é você mesmo, Lucasito.
5: Que é isso?
3: É, numa rodada de Campeonato Brasileiro que tivemos troca na liderança da competição. Não é isso, Lucasito? Boa noite, plantão esportivo TMC, Lucasito.
5: Boa noite, Guilherme Laje. Lembrando que hoje, pelo Brasileirão, a gente teve agora há pouco Botafogo e Palmeiras 0-0, Remo 0, Flamengo 1, Inter 2, Santos 3, Cruzeiro 3-1 no Atlético Paranaense, Coritiba 1, Mirassol 2. A gente teve essa troca na liderança, Flamengo agora é o novo líder, 54 pontos, o Palmeiras é o segundo com 53. O Corinthians, neste momento, é o 11º, 33 pontos, e a Chapecoense, a lanterna, chegando a 15 neste momento, Guilherme.
3: Muito bem, vai somando um pontinho, né, a equipe da Chape, que tem 2 vitórias na competição, apenas contra Santos e São Paulo, dentro da Arena Condá. Tá chegando a 9 empates e o resto é derrota. É isso, né, Lucasinho?
5: Exatamente. 2 vitórias, 9 empates e 14 derrotas.
3: Muito bem, equipe TMC, portanto, no ar. Ô, Marco Belo, 17 minutos e meio de intervalo. A Chapecoense já voltou, tem alguns minutos. Nada do Corinthians pintar. O Diniz deve estar dando aquela bronca na rapaziada, hein?

0: E você fala pra galera agora o que você gostou e o que você não gostou do Corinthians, como é que foi o jogo na sua visão nessa primeira etapa, Marco Belo.
1: O Corinthians fez o gol logo no início da partida, avançando bastante os seus jogadores e não deixando a Chapecoense sair jogando. E assim que fez o gol, os jogadores parece que relaxaram. E a Chapecoense veio para cima, o Corinthians sempre achando que podia fazer o gol ou o contra-ataque a hora que quisesse. E conseguiu em três oportunidades, com Caio César, com Rodrigo Garro e depois com Memphis Depay, perdendo gols feitos dentro da área, praticamente. Um deles, uma defesa linda do goleiro da Chapecoense, inclusive. Mas o Fernando Diniz ficou bravo, porque não queria que o Corinthians ficasse esperando a Chapecoense. Queria que o Corinthians fosse para cima para marcar mais gols, para tocar mais a bola. Que o Corinthians apertasse a saída de bola, que é visto como um ponto fraco da Chapecoense. O toque de bola entre o goleiro, os dois zagueiros, os dois laterais, e o Corinthians não fez. O Corinthians marcou um pouco mais recuado, que deixou o Fernando Diniz muito nervoso no banco, e aí a Chapecoense foi lá e empatou o jogo, Guilherme.
0: Autoriza Wagner do Nascimento Magalhães, tem bola rolando outra vez em Itaquera. Futebol, alegria, maior festa do futebol no seu rádio é aqui, né? Quem escuta sabe, saída do timão, bola já rolando outra vez por aqui. E o Corinthians troca passes no campo de defesa, recolhe por ali outra vez André Carrijo. Ele faz a abertura para o lado direito buscando João Pedro Choca. Aperta na marcação, equipe da Chape, bola tocada por dentro para Alan, adiantando mais à frente. Foi para o chão por ali o Caio César, o árbitro mandou seguir, o Mateuzinho não consegue evitar a saída. É só lateral para a equipe da Chapecoense, ele vai marcar a falta com atraso? Vai, né, Bera? Ele tinha dado vantagem, tá marcando a falta agora, é isso, né?
1: Exatamente, tinha dado a vantagem a favor da Chape, mas agora a marcação da falta a favor do Corinthians, isso. Já cobrada.
0: É, porque foi ali, na tentativa de alcançar a bola, o jogador corintiano foi abalroado. O árbitro achou que ele ia conseguir seguir, a bola saiu, ele marcou a falta. E já mentiu mal para o campo de ataque, lançada, tocada por dentro agora de Bidon para Bidon. Na sequência, o passe errado para o Memphis. Intercepta a marcação da Chape, mal tocada, mais atrás, recomeçando aqui a Chapecoense. O árbitro está parando, está marcando falta ali em cima de Giovanni Augusto, que tocava para o Heitor. É falta que favorece a equipe da Chapecoense. Vem Heitor para a movimentação, larga mais atrás, recomeça outra vez com o Cauã. Mal tocada para o seu cobre de zaga, que é Eduardo Duma. Recolhe o capitão da equipe da Chapecoense, faz abertura para o lado, canhoto. Chamando a presença mais uma vez de Fernando. Fernando retrocede outra vez até Doma. Vem o Memphis para apertar. O Doma volta tudo lá na pequena área. Recomeço com o goleirão Anderson. Anderson dominando para a equipe da Chape. Se aproxima Caio César de pé, canhoto. Ele bate, manda a bola mais à frente agora para Giovanni Augusto. Domina Giovanni, sustentou a bancada do Mateuzinho. Mateuzinho caiu sozinho. Voltou pro Doma. Doma lançou. Bola pro comando de ataque. O goleirão Cauê sai da grande área e dá um carrinho. Preciso, acerta a bola. Tava chegando por ali o Garcês. Era perigoso o lance, hein, Marco Belo?
1: Não quis saber de brincadeira, Chapecoense cobra lateral no campo de ataque.
0: Rapidinho, Fernando recuando, deixando a bola mais atrás, trabalhando na intermediária, domina por ali outra vez, Giovanni Augusto, ele inverte por dentro, bola rasteira no círculo central, trabalhando mais uma vez com Cauã, dali para Eduardo Duma. Duma tentou o lançamento, bola para elevação, para o cobrador de ataque, domina Giovanni Augusto, abre na canhota para Marcinho, tentou a evolução, pegou na marcação, ainda Marcinho ajeitou, para Garcês com Iago Felipe, ele bate, Cauê! É uma batidinha de opa ali na pequena área e ficou com ela no chute do Iago Felipe, que foi fraquinho, hein, Belo?
1: Defendeu tranquilamente o goleiro corintiano. Agora o Fernando Diniz já tá nervoso, já tá fazendo sinal pro time pra frente.
0: Olha o Matheus Bidu, despachou a bola rasteira bem no meio do caminho, intercepta mais uma vez, Cauã retoma pra equipe da Chape, tocada de primeira mais atrás pra Eduardo Duma, toma por dentro, avança, entrega pra Camilo, Camilo na direita com o Heitor, o autor da assistência do cruzamento pro gol de empate da Chape, adianta, desce Chapecoense, cruzamento do Marcinho por baixo, bola travada, subiu o Iago Felipe, tocou de cabeça, Mateuzinho aparece, recua pro goleirão Cauê, que fica com ela tranquila pra recomeçar. Diga, Belo.
1: Eu já ouvi treinadores falando sobre isso, né? Tem jogo contra o Estudiantes quarta-feira pela Libertadores da América. É difícil fazer o jogador focar num jogo contra a Chapecoense em casa pelo Campeonato Brasileiro, né? É o que ele tenta, é o que ele tá tentando no banco, mas o jogador focar na partida é o mais difícil.
0: Especialmente porque você trouxe pra gente no intervalo que todo mundo no Corinthians já meio que largou o Campeonato Brasileiro, o foco é total na Libertadores. Memphis Depay, bola por dentro no Caio César, tentou o passe, foi travado, ela se perde pela linha lateral. 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Corinthians volta na vez no campo de ataque, trocando passes. A bola é recuada na intermediária para Alan, tocada por dentro na faixa central para Memphis Depay. Ele vem recolher na intermediária, encomenda. Voltando para Gustavo Henrique, tocando de lado para Alan. Um pouquinho mais à frente com Rodrigo Garro. Recolhe o argentino, serve mais à frente, faz o passe. Bola para Matheus Bidu. Bidu de novo com Garro. Tá aberto junto à linha lateral, lá para o lado canhoto. Carrijo pedindo. Garro preferiu centralizar. Funilou. Bola para Memphis. Dali a Bidon. Devolveu para o Memphis. Na meia lua, ajeitou para canhota. Não tem espaço para bater. Marcação em cima. Ele sustenta. Abre do lado esquerdo na ponta. Carrijo levantou para boca no gol. Lá no alto sobe Fernando. Toca de cabeça. Afasta parcialmente o perigo. Volta reboteada na intermediária. Outra vez para Gustavo Henrique. Dali a choca. Memphis queria a falta. O árbitro ignorou. Abertura para o lado direito. Mateuzinho esticou na ponta. Para Caio César. Dominou. Dois em cima na marcação. Ele retrocede até Mateuzinho dominando. Trazendo por dentro. Afunilando a jogada. Mateuzinho volta para choca. Todo Corinthians no campo de ataque. Choca, erra o passe. Era para o Caio César. Antecipa bem Fernando. Desarma para a equipe da Chapecoense. E vai descer em contra-ataque. Fernando ultrapassa a linha média. Traz a Chapecoense para o território alvinegro. Se mandou sozinho. Não quis saber e tocar. Tentou passar no meio de dois. Foi desarmado. Tentou fazer a jogada inteira sozinho. Fernando perdeu e na sequência ele deu um golpe de judô ali, hein? Derrubando o Matheus Bidu, um golpe perigoso ali de judô pra cima do lateral corintiano, hein, Marco Belo?
1: E o Corinthians tem pressa, já cobrou, ele mandou voltar. 1-1 a partida.
0: 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E por passe alvinegro no ataque, a bola se perde pela linha lateral. É manual para a equipe da Chapecoense. E tem um fator, né, que a gente citou aqui com o Marco Belo. A Chape tem jogado as suas partidas com muita garra, né? Porque todo mundo já dá a Chapecoense, assim, com todo o respeito, tá? Como rebaixada, tá na lanterna o campeonato inteiro, tá? Uma diferença grande de pontos até para os outros times da zona de rebaixamento. Mas a Chapecoense não tem jogado como essa equipe, não tem se entregado nos jogos, né? Não tem desistido. Nós vimos um time muito aguerrido contra o São Paulo. Hoje tomou o gol no segundo lance e conseguiu chegar ao empate no finalzinho da primeira partida. É um time que às vezes, inclusive, assume um lado cativeiro, provoca. Foi assim contra o São Paulo. Então o Corinthians pode esperar dificuldades aqui, especialmente se não jogar bola. 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Tentava o passe por dentro, choca, chega para rasgar a defesa da Chapecoense. Bota a bola pela linha lateral. É manual, Timão vai movimentar mais uma vez com o Mateuzinho. Ele toma a distância, tem Bidon por dentro. Garro também se apresentando. Lateral batido lá na faixa central para Carrijo, que de primeira recua. Volta tudo no comando defensivo com o Alan. Alan tocando lá com Gustavo Henrique de primeira abertura para o lado canhoto. A Matheus Bidu despacha para o campo de ataque. Domina Rodrigo Garro de costas para a marcação. Ele já gira. Avança Garro. Ele acaba errando o passe. Intercepta bem no meio do caminho. Heitor retoma para a Chape. Toca por dentro na faixa central. Agora outra vez com Camilo. Camilo voltando no comando de defesa. Fernando tentou despachar. A bola pegou na marcação. Caiu outra vez para a equipe do Corinthians com Choca. Choca para Carrijo. Já solta. Distribui o jogo. Na direita. Na ponta. Caiu o César. Avançou. Acionou. Mateuzinho. Cruzamento. Pega na marcação. Pega em Fernando, vai pela linha de fundo, escanteio, o Corinthians vai tentar pressão, Belo.
1: O Bidon queria essa bola atrás, ficou nervoso. O Mateuzinho cruzou na linha da pequena área, escanteio, ele mesmo cobra.
0: A distância para a movimentação, Mateuzinho para a equipe do Corinthians, ele afia o pé direito, lá dentro Memphis Depay, Carrijo, Gustavo Henrique, é sempre esperança. Mateuzinho levantou para a boca no gol, lá no alto a zaga tirou, tem rebote, sobrou para Caio César, na meia lua, limpou, ajeitou, Bidon bate, Anderson mergulha, cai bem no cantinho direito, o goleirão em dois tempos fica com ela, Belo.
1: Atrasou a bola.
0: 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Vamos chegando a 8 da segunda etapa. Um para a equipe do Corinthians, um também para a Chapecoense. Não é fácil o jogo para o Timão aqui na Neoquímica Arena. É a Chape, hein? Um time que está vendendo duro, está vendendo caro, derrota para todo mundo. O Corinthians vai ter que jogar bola aqui neste segundo tempo. Descendo para o campo de ataque, Garro esticando na ponta direita. Caio César trabalhou por dentro, olha o Garro. Garro devolvendo outra vez para o lado direito, bola tocada para Mateuzinho. Ele dominou na ultrapassagem no corredor. Caio César, cruzamento por baixo, bem o Camilo. Aparece na grande área para cortar e tirar evitar o perigo. A bola vai sobrando outra vez para a equipe do Timão. Tem domínio de André Carrijo. Junto à linha lateral para o lado direito, o peruano recolhe, controla para a equipe do Corinthians. Trabalha por dentro, agora entregando outra vez para Alan. Alan de pé, canhoto inverte, manda por elevação. Fatiou Melão lá na canhota. Domina Matheus Bidu. Foi no gramado. Arredonda para a equipe do Corinthians. Trabalha a jogada por dentro na faixa central. Outra vez com Bidon. Lançou na diagonal, bolão pro Mateuzinho, que tentou chegar batendo pro meio da área. Falhou miseravelmente, bateu muito mais, escorregou e saiu com a bola pela linha de fundo, Belo.
1: É a tal da confiança em excesso. Tentou fazer bonito e passou vergonha.
0: 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Bola despachada para o campo de ataque, sobe, toca de cabeça, ela tira dali, choca. Ela volta reboteada, Iago Felipe controla, bota mais à frente a Túlio Eduardo. Arredondando a jogada para a equipe da Chape, voltando de novo para Iago, tocar agora para Camilo. Na canhota, Giovanni Augusto recolhe junto à linha lateral. Volta para Camilo, que retrocede. Lá no campo de defesa, na contramão para Fernando. Fernando por dentro, agora para Eduardo Duma. Duma larga de lado com Cauã. Cauã dominando, vem Memphis Depay para tirar o espaço. Cauã volta tudo lá na grande área. O goleirão Anderson vai recomeçar jogando com os pés. 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Olha a Chape, Marcinho já na grande área, cruzou, Rasteiro vai passando, olha o chute, a bola pega na marcação e vai fora! Maurício Garcês teve a chance no cruzamento Rasteiro, a bola desviou na marcação, foi pela linha de fundo. É escanteio para a Chape, que perigo de tomar a virada agora, Belo!
1: Por muito pouco, o Corinthians se salvou na sorte. E o Fernando Diniz coloca as mãos na cabeça, olha para o banco de reservas e fala... Escanteio, Chapecoense!
0: Meu Deus, hein? O Corinthians quase toma a virada... da Chapecoense. O escanteio lá para lá do canhoto, tomando distância para a movimentação, Giovanni Augusto. Eduardo toma na grande área esperando, também está posicionado por ali Cauã. É artilharia aérea da Chape, levantamento fechado, Cauê vai lá dar um soco na bola, ela vai se perder pela linha lateral do outro lado. É manual para a equipe da Chapecoense seguir no campo de ataque. 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Lateral batido, Corinthians já recupera. Olha o Garro, vai tentar o contra-ataque, adianta demais, é desarmado, ficou pedindo falta, a arbitragem mandou seguir. Garcês e Camilo tomaram dele, bola tocada por dentro, domina outra vez Iago Felipe para a equipe da Chapecoense, vai avançando no campo de ataque. Memphis Depay ficou caído ali no campo de defesa, ajeitando algo na chuteira, dá uma manquitolada, mas o jogo segue. Tentou o passe, agora perdeu a bola Giovanni Augusto, tomou dele Mateuzinho. Giovanni Augusto teve que fazer a falta para parar a jogada e vai pintar cartão. Mas subiu o canário da terra aí, Marco Belo.
1: Para Giovanni Augusto, camisa 10 da equipe da Chapecoense, o Memphis Depay vai conversar com o árbitro, porque houve uma falta não marcada em cima dele. Eu tô aqui do outro lado e para mim foi clara a falta e o Wagner não marcou.
0: É, ele tava caído por isso, né? Três cartões no jogo, todos para Chapecoense, Iago Felipe, Giovanni Augusto e Túlio Eduardo. 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Timão no campo de ataque, olha o Carro, abertura para o lado direito, agora para Caio César, junto à linha lateral ele recolhe, retrocede, volta mais atrás com o Mateuzinho, por dentro agora para André Carrijo, avança o peruano no campo de ataque, se mandou no meio de dois, abriu na ponta, bola para Breno Bidon, por dentro agora para Carrijo, pico da grande área, levantamento para Boca no gol, tá esperto lá dentro para tirar Eduardo Duma. Na sequência Alan vai para o chão, luta pelo rebote, queria falta, o árbitro manda o jogo seguir. Contra-ataque da Chape, se manda Marcinho, por dentro Túlio Eduardo, foi cada um para um lado. E aí o Marcinho parou, pisou no breque, passaram a rasteira nele, o árbitro marca e vai com tudo ali pra cima dele. O Garro, o Vagnão tá dizendo que não quer saber de conversa, hein, Belo?
1: Dois pesos e duas medidas. Se ele marca essa falta, ele tinha que ter marcado a anterior em cima do próprio Garro.
0: 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Galera protesta. É, o começo de segundo tempo, Belo, a gente tá chegando a 13, acho que já dá pra dizer que não é bom também pro Corinthians, né, Marco Belo?
1: Não, jogadores abaixo da média, o Garro jogando mal, alguns jogadores nervosos como o Caio César, Memphis Depay, que é mais brigado que jogar bola, tá pintando o tal do desespero no Corinthians.
0: É, 13 minutinhos da segunda etapa, Chapecoense é, vai aprontando por enquanto aqui na Neoquímica Arena. Toma distância para a movimentação, Giovanni Augusto, para levantar para a boca do gol, ele vem de pé direito, rolou mais à frente, Túlio bate, Cauê! Jogada trabalhada da Chape, ficou todo mundo imaginando que vinha cruzamento, ele rolou na ultrapassagem, veio a finalização e o Cauê estava esperto, atento para fazer a defesa, Belo.
1: Foi bem o goleiro de 22 anos de idade, 1,92m, sexto jogo no Timão.
0: Finalização do Marcinho e agora a resposta do Timão. Gago se mandou, ponta canhota, cruzou, Carrijo, perdeu! Bate de maneira miserável na bola o peruano, praticamente na risca da pequena área, o Galo ajeitou o gol pra ele, pegou mal demais, na orelha da bola, você tá atrás do gol aí, Belo?
1: Pode pôr como quarto gol feito, perdido pelo Corinthians, o Carrijo quis bater bonito na bola com a parte de fora do pé direito, era só chutar de qualquer jeito que ela entrava.
0: 14 minutos da segunda etapa. O jogo vai ficando cada vez mais nervoso aqui na Neoquímica Arena. Por enquanto, o Timão desperdiçando dois pontos diante da Chapecoense. Lutando muito a Chape, hein? Merece também o reconhecimento. 14 vem na segunda etapa. Um Corinthians, um para a equipe da Chapecoense. 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Goleirão Anderson despachou. Bola disputada pelo alto. Vem na cobertura. Gustavo Henrique recua. Cauê despacha. Bate de primeira. Na bola, ela cai lá para o lado canhoto, Matheus Bidu tenta finta, toca em Marcinho, vai pela linha lateral. É normal pro Timão movimentar no seu campo de defesa. 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Campeonato Brasileiro, 26ª rodada, Neoquímica Arena em Itaquera, por enquanto tá tudo igual, 15 da segunda etapa. Um para o Corinthians, um para a Chapecoense, Lucasito.
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0: Tem mudança dupla na Chape, Marco Belo.
1: Saíram Giovanni Augusto e Túlio Eduardo para as entradas do 80, Miguel Carvalho e os 11, Bolassier.
0: É isso aí, Yannick Bolassi está em campo e o Miguel Carvalho, ele é um espanhol de 21 anos, revelado pelo Espanhol de Barcelona e que estava no Alcaraz. Oi? Eu falei Corinthians, Belo? Perdão.
1: Não, perdão, desculpa.
0: O Miguel Carvalho, ele estava no Alcadia. Ele foi revelado na Chape, Belo? É isso que você ia dizer?
1: Não, eu estava conversando, estava passando uma informação para o rapaz do lado e o botão do microfone estava aberto.
0: Tudo certo, Marco Belo. Espanhol de 21 anos, é garotinho, estava no futebol saudita, vem Corinthians, a batida pro gol. Em dois tempos o Anderson faz a defesa. 21 anos então para o Miguel Carvalho, que estava no Alcadia, que é um dos times de grande investimento lá da Arábia Saudita. Não está entre os principais do país, mas está brigando pelas principais posições, porque está com um grande investimento, o Alcadia. E agora o goleirão Anderson está dizendo que foi atingido, fica rolando no gramado, o Vagnão está indo lá explicando a regra. Se você quiser continuar rolando, eu chamo o atendimento, a gente escolhe um jogador para ficar um minuto lá do lado de fora do campo. Vieram então Yannick Bolassi e Miguel Carvalho, com o goleiro e o espanhol, estão em campo para a equipe da Chapecoense. Ô Lucasito, atualiza aí pra rapaziada que chegou no 100.1 FM a tabela de classificação em relação ao Corinthians. Com esse empate, como é que tá ficando o Corinthians, ô Lucasito?
2: O Corinthians neste momento é o 11º colocado, chegando a 33 pontos, tá 8 à frente da zona de rebaixamento. O Vasco abre o Z4, tem 25.
0: Muito bem, tá ficando na mesma região ali de São Paulo, Santos, a equipe do Corinthians. E muita gente diz que os dois lutam contra o rebaixamento. Corinthians vai ficando nessa mesma faixa. Olha o Memphis Depay. Ele recebe na intermediária. Na intermediária, abre na direita para Mateuzinho, devolvendo para elevação agora para Memphis. Tentou outra vez o Mateuzinho, errou o passe. É contra-ataque para a Chape. Olha o Miguel Carvalho. Liga por dentro para Bolassi. Foi pro chão, atropelado. Falta nele. Jogadores do Corinthians estão começando a perder a paciência. Agora o Gustavo Henrique está passando a mão em cima da cabeça como se fosse o maior absurdo essa falta. E estão ali descontando na arbitragem, estão se desesperando mesmo, hein, Belo?
1: Foi falta clara. O problema é que o árbitro, o Wilton, ele não está marcando, ou o Wilton, o Wagner, não está marcando algumas faltas claras a favor do Corinthians. Por isso as reclamações e daqui a pouco algumas alterações do Corinthians. O Gui Negão foi chamado.
0: 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Corinthians tenta descer no campo de ataque. Olha o Caio César na intermediária, inverteu por elevação, botou lá para o lado esquerdo, domina Gago, põe no gramado, a redonda, levantou para a boca do gol, Carrijo de cabeça fora! Ela sai à esquerda da meta do goleirão Anderson, que só acompanha, subiu com perigo, o peruano tentando se refazer aquele gol perdido de logo mais, Belo!
1: E lindo lance do Breno Bidon, pela ponta esquerda, fez um cruzamento na cabeça do André Carrijo, e daqui a pouco Gui Negão e Jesse Lingard entram no Corinthians.
0: 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Será que vai sair o Memphis Depay, Ben? Gui Negão e Jesse Lingard chamados? Bate essa dúvida, né? Você falou que era 60 minutos por aí. Estamos chegando a 20 da segunda etapa, né? Já 65.
1: Tá passando, já.
0: 65 mais os acréscimos dá 70. Lançado na ponta, Bolassi se esforçou, ganhou do Gustavo Henrique, invadiu a grande área. Matheus Bidu na cobertura. E aí o árbitro tá parando para marcar uma falta do Bolassi para cima do Bidu. E os jogadores do Corinthians estão cobrando, dizendo que a falta foi lá atrás do Gustavo Henrique, Belo.
1: E o Corinthians tem pressa, já cobrou.
0: Já cobrou, movimentou no campo de defesa, inclusive a bola meio apertada para o Garro, que teve que se livrar. Abertura para o lado esquerdo, agora para mais uma vez Carrijo, junto à linha lateral, ele domina, serve por dentro o Memphis Depay. Aperta a marcação, Depay volta na defensiva, bola para Matheus Bidu. Tirou para o corredor, canhoto para Memphis. Memphis com Matheus Bidu, avançando, já ultrapassando a linha média, descendo para o campo de ataque. Ele tenta o passe por dentro, a bola pega na marcação, se perde pela linha lateral. Manual para a equipe do Corinthians bater no momento em que teremos as alterações. Marco Belo informando.
1: Sai Memphis, deu tempo dele. Entra Gui Negão, 56 no Corinthians. Gui Negão, 56 no lugar do Memphis. E saindo Alan para a entrada do 77, Jesse Lingard.
0: Muito bem. Jesse Lingard no lugar do Alan e o Gui Negão no Memphis Depay. Você entende que fica mais ofensivo o Corinthians ou o Marco Belo?
1: Fica mais ofensivo, o Bidon volta um pouquinho mais, o Jesse Lingard vai para a ponta, onde o Bidon estava caindo, aliás, um pouco, porque o Matheus Bidu está ficando um pouco mais no campo de defesa, e o Corinthians fica com mais homens no campo de ataque. Agora, provavelmente, vai segurar mais essa bola no campo de ataque, o que não estava fazendo.
0: Já já você fala pro torcedor do Corinthians como foi o Memphis hoje. Aqui desce Garro, carregou pra meia lua, abriu na direita, Mateuzinho já na grande área, dominou, a marcação fechou, Mateuzinho tentou o cruzamento, ela desviou pela linha de fundo. Fernando cai dizendo que tá sentindo muitas dores, é escanteio pro Timão bater, Marco Belo.
1: No primeiro lance já tinha o Bidon ali onde eu falei, no meio, com o Rodrigo Garro na frente, o Gui Negão na frente, o Jesse Lingard na frente, o Carrijo na frente e o quem mais? O Mateuzinho também estava na frente. Então o Corinthians vai atacar agora com 5, 6 jogadores.
0: Muito bem, o escanteio é para o lado direito. Garro, pé canhoto, levantou fechado. O goleiro Anderson tira de soco. Tem rebote, ela voltou na ponta. Mateuzinho ajeitou para Garro e pé canhoto. Levantamento para a marca do pênalti. Lá no alto vai Maurício Garcês de cabeça e afasta. Caiu reboteada, ajeitada ali primeira, mais atrás para o Miguel Carvalho. Vem e despacha de qualquer maneira a defesa da Chape. A bola vai voltar aqui para o Corinthians no campo de defesa, mais uma vez com Bidon. 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Dominando de novo o Mateuzinho para sair jogando para a equipe do Timão. Ele carrega, ultrapassa a linha média, vem para o campo de ataque, encara para caçando o primeiro, que é Maurício Garcias. Girou, ficou sem espaço, voltou tudo com o André Carrijo. Carrijo no comando de zaga, entregando outra vez para João Pedro Choca. Choca larga na canhota. Gustavo Henrique já adianta, manda a bola para o campo de ataque para Matheus Bidu, junto à linha lateral por dentro, afunilando a jogada, entregando na intermediária para Jesse Lingard. Gira o jogo, Lingard vai chegar aqui na direita, dominando outra vez a equipe do Corinthians para tentar descida para o campo de ataque. Choca na direita, Mateuzinho com Caio César, Lingard passando, atravessou o campo, Caio César passou pela marcação do primeiro, carregou pro campo de ataque, serviu por dentro, Garro de primeira mais atrás, agora para Carrijo, dominando na intermediária, ligando na canhota, na ponta, Bidu dominou, bico na grande área, voltou para Carrijo, tentou a finta, adiantou demais o peruano. Carrijo tá mais ou menos, hein? Tá mais ou menos para ser bonzinho, hein? Perdeu gol agora há pouco. Tá meio de freio de mão puxado. Contra-ataque da Chape. Olha o lançamento, é pro Miguel Carvalho. Bola desviada, o goleiro saiu atrasado. Miguel dividiu. Cauê bateu com ele. Chega pra rasgar a zaga corintiana e o Cauê vai recuperar. Quase! Por muito pouco, de novo, a Chape não chegou à virada, Marco Belo!
1: E mais uma vez o Cauê é o herói corintiano.